0: E a Advocacia Geral da União renovou o pedido para que a plataforma Discord seja obrigada a adotar medidas efetivas para proteger crianças, adolescentes e mulheres no ambiente digital, de acordo com as exigências da legislação brasileira.
1: A AGU avaliou como insuficiente a proposta apresentada pela plataforma.
0: Em 25 de agosto, a AGU apresentou ação civil pública solicitando ao Discord a adoção de medidas de segurança, como reforço dos mecanismos de controle parental e a implantação de sistemas que consigam detectar e prevenir situações que representem riscos a crianças e adolescentes.
1: Também pediu a implementação de mecanismos de detecção, avaliação e moderação de conteúdos com práticas de maus tratos, violência, mutilação e crueldade contra animais.
0: Hoje, dia 21 de setembro, é celebrado o Dia Nacional de Luta da Pessoa com Deficiência.
1: A data marca a mobilização histórica pela garantia de direitos, acessibilidade e combate ao capacitismo na sociedade.
0: E você sabia que esses direitos estão previstos em lei?
1: São garantias que ajudam a promover mais autonomia, inclusão e oportunidades para que as pessoas com deficiência possam participar plenamente da sociedade.
0: E o que fazer caso esses direitos não sejam respeitados? É o que vamos ouvir agora na reportagem de Pablo Mundim.
2: Ir ao cinema, ler um cardápio ou simplesmente caminhar pela rua. Situações comuns do dia a dia, mas para quem tem deficiência visual, podem ser um desafio. Laíssa Cardoso, de 35 anos, conhece essa realidade de perto. A sua condição não impediu que ela se tornasse mestre em ciência política e analista judiciária, mas as barreiras ainda fazem parte da rotina.
3: A gente não está tão presente nos espaços quanto a gente poderia e quanto a gente deveria. E aí não é só uma questão de não ter rampa, de não ter piso tátil, mas é uma questão de as pessoas ainda estranharem o que é diferente delas.
2: A Lei Brasileira de Inclusão, conhecida como Estatuto da Pessoa com Deficiência, estabelece direitos para garantir a essas pessoas participação plena e igualdade de condições. A legislação prevê medidas de acessibilidade, como reserva de espaços livres e assentos adaptados. Também proíbe qualquer forma de discriminação, garante educação inclusiva em todos os níveis de ensino e atendimento integral e especializado pelo SUS. Caso não tenha seus direitos respeitados, o secretário nacional substituto dos direitos da pessoa com deficiência do Ministério dos Direitos Humanos, Alex Alverga, explica a quem o cidadão pode recorrer.
4: Caso isso tenha acontecido em relação à prestação de um serviço, uma instituição, o primeiro local é diretamente o local responsável. No entanto, um conjunto de outras salvaguardas também são disponíveis. O serviço DISC-100 é um canal que recebe denúncias de violação de direitos humanos, 7 dias por semana, 24 horas, evidentemente também a depender da situação, da gravidade, defensorias públicas, delegacias especializadas, órgãos de defesa do consumidor.
2: O Disque 100 também pode ser acessado pelo WhatsApp no número 61996110100. Vale lembrar que o serviço é gratuito e garante o sigilo das informações prestadas. Reportagem Pablo Mundim.
1: Pois é, de acordo com o último censo, o Brasil tem cerca de 14 milhões de pessoas com algum tipo de deficiência.
0: O número representa pouco mais de 7% do total da população.
1: E para falar sobre a Lei Brasileira de Inclusão, eu e o Nazi Brum conversamos com a Secretária Nacional dos Direitos da Pessoa com Deficiência, Isadora Nascimento, sobre as políticas públicas que têm sido desenvolvidas para o direito a todos. Acompanhe. Secretária Isadora Nascimento, bem-vinda à Voz do Brasil. Prazer ter a senhora conosco justamente nesse dia de luta da pessoa com deficiência, que eu gostaria que a senhora começasse falando então pra gente sobre capacitismo e como esse tipo de preconceito prejudica a vida das pessoas com deficiência.
5: Primeiramente, muito obrigada pelo convite. Sim, o capacitismo ele é um conceito que eu costumo dizer que é muito completo e muito complexo, né? Porque ora ele vem na perspectiva de se considerar a pessoa com deficiência como incapaz de trabalhar, de estudar, de ocupar espaços de tomada de decisão, de fazer atividades simples do dia a dia, ora também vem com essa perspectiva da supervalorização da deficiência. Então, considera aí que essa pessoa com deficiência, ela é um herói ou uma heroína, é um exemplo de superação apenas por existir com uma deficiência. Então, acaba colocando muitas vezes também essa pessoa com deficiência no lugar ali de anjo, de um ser quase que de outro mundo, né? Então,
1: já capacitismo... denota a expectativa.

0: culpa de que aquela pessoa não desse conta de fazer as coisas, né?
1: Exato, então tem esse viés da incapacidade, muitas vezes, mas também esse viés aí dessa supervalorização por falta de entendimento, né, sobre o conceito real de deficiência.
2: Bom, secretária, a gente chega na importância de que quem tem algum tipo de deficiência tem acesso a oportunidades, né, de emprego, estudo, vida autônoma. E hoje existe um estatuto, um marco legal que busca garantir esses direitos. O que é que está previsto no estatuto da pessoa com deficiência?
1: Bom, esse estatuto, também conhecido como Lei Brasileira de Inclusão, que está em vigor desde 2015, é um documento extremamente completo, extremamente robusto, porque foi construído com a participação plena das pessoas com deficiência, né? Respeitando aí o lema do Nada Sobre Nós Sem Nós. E é um estatuto que é baseado na Convenção da ONU dos Direitos das Pessoas com Deficiência e no Brasil tem status de emenda constitucional. Então, é um documento extremamente completo que vai prever aí direitos diversos, pensando em educação, saúde, trabalho, acessos diversos, né, em relação a questões de acessibilidade arquitetônica, tecnológica, atitudinal, comunicacional, e é um documento aí que norteia essa construção do próprio país mesmo em relação a políticas públicas. Então, dele também nasce a Política Nacional dos Direitos da Pessoa com Deficiência, que é o Plano Novo Viver Sem Limite, que tem base, né, nessa Lei Brasileira de Inclusão, também na Convenção. E outros frutos vão surgindo a partir desse documento que é tão importante.
0: Pois é, eu ia justamente perguntar aí sobre o trabalho que o Ministério dos Direitos Humanos vem fazendo para garantir esses direitos que estão previstos no Estatuto. O Viver Sem Limites é um deles, né?
1: Exato. A Secretaria Nacional dos Direitos da Pessoa com Deficiência, vinculada ao Ministério dos Direitos Humanos e Cidadania, tem esse papel de ajudar, né, a fomentar aí a construção de políticas públicas para pessoas com deficiência em todo o território. Então, a gente, em diálogo também com outros ministérios, entendendo que a pauta da deficiência ela é transversal, então a gente dialoga com a cultura, com o esporte, com a saúde, com o trabalho, com a assistência social, enfim, com as diversas áreas que as pessoas acessam, né, no seu cotidiano, para garantir também acessos para pessoas com deficiência. Então, o Viver Sem Limite ele é construído nessa perspectiva ampla, pensando em eixos. Então também a gente tem essa divisão em quatro eixos: gestão inclusiva e participativa, enfrentamento à violência, acessibilidade e também promoção de direitos, entendendo aí que esses acessos eles precisam ser abrangentes e também precisam chegar nos territórios de forma ampla, né? Pensando às vezes naquele município que é pequenininho lá na ponta, mas que também precisa ter uma estrutura de governança aí forte para a pessoa com deficiência.
2: Pois é, secretária, a senhora citou um ponto aí que a gente não pode deixar de falar, que são situações de abuso que pessoas com deficiência podem estar sujeitas. O Ministério tem canais para receber denúncias de maus tratos e violência?
1: Sim, o Ministério dos Direitos Humanos faz um trabalho muito importante de acolhimento e encaminhamento dessas denúncias, né, aos órgãos responsáveis, recebendo essas denúncias através do Disque 100, né, o Disque Direitos Humanos, e ali é dado o encaminhamento necessário aos diversos tipos de violações que chegam, né, infelizmente. A gente tem violências aí que são patrimoniais, pensando em pessoas com deficiência, violências físicas, psicológicas, institucionais, né? O próprio capacitismo é uma forma de violências que origina aí diversas questões muito sérias, né, que precisam ser enfrentadas. Então a gente tenta, enquanto ministério, também em articulação com outros órgãos de proteção, né? Então, Ministério Público, nos estados e nos municípios, também envolver os conselhos de direitos, né, que são muito importantes, para que a gente tenha também junto às defensorias, enfim, todos esses órgãos de acolhimento, de proteção, que possam trabalhar juntos para receber essas demandas.
0: E existe um balanço do Disque 100 sobre os tipos mais comuns de denúncia, o volume dessas denúncias?
1: Então, são diversas denúncias que chegam diariamente, é difícil falar isso, né, porque a gente ainda está em um tempo em que violências são comuns, mas acho que exemplificando assim, até novamente pensar em violência física, pessoas com deficiência, principalmente mulheres, são as que mais sofrem violência física, violência patrimonial. Então, muitas vezes, essa administração, né, do recurso que a pessoa recebe é feita pela família ou pelos próprios companheiros ou cuidadores, que muitas vezes utilizam, né, desses recursos da pessoa de uma forma indevida. Então isso gera violência patrimonial e outras tantas, né, algumas denúncias de violência institucional, pensando nos ambientes aí de ensino, de trabalho, a gente recebe aí de diversas frentes.
2: Bom, nós conversamos com Isadora Nascimento, secretária nacional dos direitos da pessoa com deficiência. Secretária, muito obrigado pela sua entrevista à Voz do Brasil.
1: Muito obrigada.
3: O Pix ganhou novas regras que ampliam as possibilidades de uso da ferramenta.
4: Também reforçam os mecanismos de segurança contra golpes e fraudes.
3: Os detalhes vamos ouvir agora na reportagem de Luana Karen.
5: Entre as medidas de segurança está a que amplia de 30 para 80 dias o prazo que a vítima de um PIX fraudulento tem para recorrer ao banco e tomar as providências. A medida impacta sobretudo comerciantes e varejistas, que às vezes levam um tempo maior para fazer seu fluxo de caixa e identificar o golpe. A economista Carla Bene, professora da Fundação Getúlio Vargas, destaca que o Banco Central também apertou o passo contra golpistas que usam contas de fachada para movimentar o dinheiro.
6: O que eles chamam de contas de passagem ou contas de laranjas, onde entra o dinheiro de uma fraude e ele vai sendo transferido para várias contas. É como se ele se perdesse no meio do caminho. E o Banco Central vai entrar também nesse procedimento com essas contas de passagem e ele também pode vir a fazer bloqueio nessas contas.
5: Chaves de CPFs e CNPJs em situações irregulares com a Receita Federal terão exclusão automática. Outra mudança ressaltada pela economista Carla Bene é que a partir de 1º de março de 2027, os usuários vão poder anexar diretamente nos aplicativos das instituições bancárias documentos que indiquem a possibilidade de golpe.
6: Você vai poder enviar provas, como áudios, prints e documentos diretamente na contestação para a instituição bancária. É algo importante, porque se você já sabendo disso, já começa a guardar, digamos assim, as suas provas para os seus pagamentos. E caso aconteça, você pode usar isso daí já dentro do aplicativo a partir do ano que vem.
5: Outra novidade é a permissão para que o cidadão possa cadastrar na conta salário despesas recorrentes para pagamento com o PIX automático a partir de julho de 2027. O Banco Central também regulamentou a chamada cobrança híbrida, uma prática já utilizada por algumas empresas e que permite ao consumidor escolher entre pagar uma cobrança por boleto ou por PIX. A medida entra em vigor em fevereiro de 2027 e deve reduzir riscos operacionais e evitar pagamentos indevidos ou em duplicidade. Reportagem Luana Karen.
4: Menos de 2 meses para um momento crucial na vida de milhares de estudantes.
3: As provas do Enem estão marcadas para novembro, este ano com novidades.
4: Entre elas, o aumento nos locais de prova. A repórter Gabriela Noronha tem mais detalhes.
7: Aos 21 anos, o estudante brasiliense João Ferreira vai fazer a prova do Exame Nacional do Ensino Médio pela segunda vez e para conquistar a sonhada vaga no curso de arquitetura da Universidade de Brasília, ele concilia as aulas presenciais em um cursinho com a rotina de estudos em casa. Para o estudante, o importante é manter a disciplina.
8: Estudar de uma forma orgânica, com organização, você tem um plano de estudo voltado a um aprendizado mais efetivo, que funcione melhor para você, do que você simplesmente sentar e pegar para você e falar, vou estudar 4 horas hoje.
7: Assim como João, milhões de brasileiros devem participar desta edição do Enem. As provas serão aplicadas nos dias 8 e 15 de novembro. De acordo com o INEP, instituto responsável pelo exame, mais de 5 milhões de pessoas tiveram suas inscrições confirmadas. No primeiro dia, os estudantes devem responder a 45 45 questões de linguagens e códigos e 45 de ciências humanas, além da redação. Já no segundo, são 45 questões de ciências da natureza e mais 45 de matemática. O professor de história, Fábio Santos Reis, dá dicas para esta reta final de preparação.
9: Eu acho que para esse momento, levando em conta o tempo que está faltando, o ideal seria, nesse momento, fazer algumas revisões rápidas de conteúdo, revisão teórica, mas nada tão aprofundado, até pelo tempo que a gente tem, e, sobretudo, focar em resoluções de provas anteriores. Então, eu recomendo que faça as provas do Enem de 2018 para cá.
7: Uma novidade neste ano é a expansão do número de locais de prova com 10 mil novos pontos. Ricardo Cardoso, presidente substituto do INEP, destaca que o exame também será utilizado como instrumento de avaliação do Sistema de Avaliação da Educação Básica.
10: Além de organizar o acesso ao ensino superior, além de permitir a certificação dos estudantes, ele também vai permitir a avaliação da qualidade da educação básica. Então, a população ter esse resultado pelo Enem, que é um exame que tem a área de linguagem, ciências humanas, ciências da natureza, matemática e a redação, oferece uma avaliação mais completa, em que o aluno muitas vezes está mais mobilizado, mais motivado para fazer a prova. Isso para nós é uma mudança muito importante.
7: Também é a primeira vez que os concluintes do ensino médio na rede pública de ensino foram inscritos automaticamente no Enem, com base nos dados informados pelas redes de ensino. Vale lembrar que as notas do Enem podem ser utilizadas para acesso ao Sistema de Seleção Unificada, o SISU, e ao Programa Universidade para Todos, o ProUni. A nota do exame também pode ser usada para pleitear financiamento estudantil. Reportagem Gabriela Noronha.
3: E amanhã vamos falar sobre a nova edição da cartilha da redação do Enem 2026.
4: É, nós vamos falar mais sobre a prova e dicas para escrever uma redação nota 1000. Não perca.
3: Elas coletam moluscos e crustáceos em manguezais e praias, acompanhando o ritmo das marés.
4: No Brasil, a maior parte de pescadores artesanais são mulheres e tiram desse ofício o sustento da família.
3: Um mapeamento da Fiocruz quer mostrar onde elas estão, onde estão essas trabalhadoras e suas principais necessidades.
11: É das águas do litoral cearense que a marisqueira Maria do Socorro Miranda, de 44 anos, tira o sustento da família. O trabalho que ela herdou dos pais, às vezes começa antes do amanhecer, acompanhando o ritmo das marés.
12: Eu trabalho 6 horas por dia, caso a maré esteja baixa. Me encontro com as amigas, que levam nossos aparelhos de pesca, né? Levo o jereré para botar lá, a gente isca eles e vai esperar até ver se caiu algum siri, alguma coisa dentro.
11: Um levantamento realizado pela Fiocruz em 52 municípios de todas as regiões brasileiras aponta a presença marcante de mulheres na atividade pesqueira. Vale.

0: mapeamento vai contribuir para tornar conhecidas as vulnerabilidades desses territórios e aproximar as políticas públicas da realidade de quem vive e trabalha nas águas brasileiras. Como explica a coordenadora-geral de Inclusão Produtiva, Enfrentamento à Fome e à Pobreza do Ministério das Mulheres, Larissa de Santana Passos.
1: Ele junta todos os bancos de dados validados pelo governo, então essas mulheres elas participam de forma ativa, indicando quais são os territórios, né, que elas estão e quais são as demandas, dificuldade a nível de crédito, quais são as cadeias produtivas, dificuldade de escoamento, para a gente entender essas demandas, transformar esses dados em políticas públicas.
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0: O resultado completo do levantamento de dados será conhecido em 2027. De acordo com a pesquisadora da Fiocruz, Maria Juliana Moura Correa, outro objetivo do estudo é conhecer os impactos da atividade pesqueira na saúde das trabalhadoras.
3: Nós vamos lá fazer um piloto com as pescadoras e o impacto à saúde e monitorando várias substâncias químicas que estão nas águas. Também representa a gente proteger a saúde de toda a população.
0: O ministro da Pesca e Aquicultura, Edipo Araújo, comenta sobre o trabalho dessas profissionais.
4: A história de quem trabalha com a pesca artesanal é marcada por lutas e resiliência. Quem ajuda a colocar alimento na mesa de milhões de brasileiros e brasileiras geralmente tem as águas como a única fonte de sustento.
0: O Brasil tem cerca de 1.700.000 pescadores artesanais, segundo o Registro Geral da Atividade Pesqueira. Desse total, quase 900.000 são mulheres. Reportagem Graziele Bezerra.
5: A ANVISA, Agência Nacional de Vigilância Sanitária, aprovou o registro de um novo medicamento para o câncer de mama.
6: O Etcamar é indicado para o tratamento de pacientes adultos com câncer de mama localmente avançado ou em metástase.
5: E também hoje a ANVISA determinou o recolhimento de um lote de outro medicamento destinado ao tratamento de câncer de mama, o Fesgo.
6: A empresa fabricante identificou no mercado unidades deste lote com características divergentes das constantes no medicamento original, o que indica que se trata de falsificação.
5: As informações sobre o lote que será recolhido você confere em gov.br/anvisa.
6: E essas foram as notícias do governo federal.
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6: Com produção da empresa Brasil de Comunicação.
5: E agora com as notícias do Poder Judiciário e do Congresso Nacional. Boa noite.
6: Boa noite, até amanhã.
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9: STF mantém decreto de Minas Gerais que restringe publicidade de bets.
10: TSE vai lançar nesta terça-feira a ação Violência Política Tem Gênero.
9: STJ admite como prova a gravação feita por consumidor no departamento jurídico da empresa.
10: Boa noite, eu sou Leandro Bezerra.
9: E eu sou Walter Lima.
10: O ministro Flávio Dino, do Supremo Tribunal Federal, decidiu manter um decreto de Minas Gerais que restringe a publicidade de empresas de apostas de cota fixa, as chamadas bets, e de plataformas de conteúdo adulto em bens públicos estaduais e eventos promovidos ou apoiados pelo Poder Executivo local.
9: O ministro Dino negou o pedido feito pela Associação Nacional de Jogos e Loterias para suspender o decreto.
10: A entidade sustentava que o Estado havia invadido a competência privativa da União para legislar sobre propaganda comercial.
9: Mas o ministro considerou que as restrições se limitam aos meios de comunicação institucional, aos bens e espaços sob responsabilidade do Executivo Estadual e aos eventos promovidos ou apoiados pelo governo de Minas Gerais. Para o ministro, essas medidas fazem parte da autonomia do Estado para administrar seus próprios bens e recursos.
10: TSE vai lançar amanhã a ação Violência Política Tem Gênero.
9: Essa ação vai marcar o lançamento de iniciativas voltadas ao enfrentamento da violência política contra as mulheres. Fábio Ruas.
11: A ação vai ser amanhã às 5 horas da tarde no espaço Sepúlveda Pertence, na sede do TSE em Brasília. vai ter a assinatura de um protocolo de ação conjunta entre o TSE e a Procuradoria-Geral Eleitoral para combater esse crime. O presidente do TSE, ministro Cássio Nunes Marques, e o vice-procurador-geral eleitoral, Alexandre Espinosa Bravo Barbosa, vão participar da ação ao lado de mulheres com atuação reconhecida na vida pública e na defesa dos direitos femininos.
10: Ministério Público Eleitoral emite 431 manifestações sobre propaganda eleitoral irregular no primeiro mês de fiscalização em Mato Grosso.
9: O objetivo da ação é promover a conscientização sobre as condutas proibidas pela legislação. Kátia Dias.
12: Entre 15 de agosto e 15 de setembro foram emitidas 431 manifestações sobre propaganda eleitoral irregular. Durante a fiscalização, o MP Eleitoral analisou representações, reclamações, pedidos de resposta e apurações relativas a veiculações irregulares de propaganda, tanto na mídia tradicional quanto nas redes sociais.
10: É válida como prova a gravação feita por consumidor dentro do departamento jurídico de empresa, sem consentimento da outra parte.
9: Mas para o STJ, o conteúdo não pode se referir à atividade de advocacia, nem a informações protegidas por sigilo profissional. Fátima Uchoa.
13: Um aluno ajuizou ação contra a instituição de ensino superior devido à oferta e ao posterior cancelamento de curso. A instituição buscou invalidar gravações de conversas feitas pelo consumidor com a diretora e dentro do próprio departamento jurídico, alegando que o local deveria ter a mesma proteção legal dos escritórios de advocacia. A Justiça do Distrito Federal condenou a instituição a pagar quase R$5.000 por danos materiais e R$6.000 por danos morais, considerando a gravação válida. O STJ manteve a decisão. Segundo o relator ministro Raul Araújo, a gravação não tratava de atividade advocatícia, mas de questão administrativa sobre prestação de serviço de ensino.
10: Jornada de trabalho em atividades insalubres é tema de audiência no TST.
9: O debate vai tratar dos limites de uma negociação coletiva nesses casos. Samanta Flor.
14: A discussão é se acordos ou convenções coletivas podem autorizar o aumento da jornada em atividades insalubres sem a aprovação prévia da autoridade competente. O assunto é o tema 149 do TST. A audiência pública foi convocada pelo ministro Douglas Alencar e vai ouvir especialistas, entidades e representantes de categorias afetadas. O entendimento do TST vai orientar o julgamento de processos semelhantes em toda a Justiça do Trabalho.
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10: A você uma boa noite.
9: E até amanhã.
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15: Eu sou Humberto Pinheiro e estes são os destaques de hoje do Jornal do Senado, que começa agora. Participantes de sessão especial apontam a importância da inclusão das pessoas com deficiência. Instituição fiscal independente do Senado diverge do governo e alerta para riscos fiscais. Reportagem da Rádio Senado é finalista do prêmio Vladimir Herzog de jornalismo. Boa noite. O Senado celebrou hoje o Dia Nacional de Luta da Pessoa com Deficiência. Especialistas convidados para a sessão especial apontaram a importância da inclusão. Repórter Márcio Maturana.
16: A importância da participação completa das pessoas com deficiência nas atividades sociais precisa ser ressaltada todos os dias, segundo especialistas que participaram da sessão especial no plenário do Senado nesta segunda-feira, 21 de setembro, que é o Dia Nacional de Luta da Pessoa com Deficiência. A senadora Damaris Alves, do Republicanos do Distrito Federal, presidiu a sessão.
17: Infelizmente, ainda vemos temos, de vez em quando, uma iniciativa ou outra para, inclusive, retirar direitos já garantidos. Por isso que um dia nacional como esse precisa, por esta casa e por todas as casas do Brasil, ser comemorado.
16: A sessão especial foi requerida pelo senador Paulo Paim, do PT do Rio Grande do Sul. Ele é autor do Estatuto da Pessoa com Deficiência e do projeto de lei que criou o Dia Nacional de Luta da Pessoa com Deficiência.
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15: As eleições deste ano têm em disputa 54 vagas para o Senado. Total de 32 senadores tentam a reeleição. Outros 10 disputam o governo de seus estados e um a presidência da República. Repórter Rodrigo Rezende.
19: Nas eleições deste ano, cada um dos 26 estados e o Distrito Federal elegerão 2 senadores. Portanto, das 81 vagas do Senado, 54 estão em jogo para os próximos 8 anos. Dos 54 senadores em término de mandato, 32 tentam a reeleição. 9 senadores que encerram o mandato no final de janeiro de 2027 concorrem a outros cargos. Um à presidência da República, um ao governo de seu estado, um para deputado estadual, 2 para deputado federal e 4 como suplentes em chapas que concorrem ao Senado. Já 13 senadores vão encerrar os atuais mandatos em 2027 e não vão concorrer a nenhum cargo. É o caso de Jaime Campos, do União de Mato Grosso.
20: Tenho orgulho da história que eu construí e, sobretudo, tenho esperança no futuro do nosso estado. Cargos passam, mandatos terminam, eleições chegam e vão embora. Mas algo que precisa permanecer é o compromisso com o nosso estado.
19: Quem também não disputa a eleição após 40 anos é o senador Paulo Paim, do PT do Rio Grande do Sul.
21: São 40 anos ininterruptos aqui no Congresso Nacional. Uma trajetória construída com diálogo, compromisso e fidelidade às causas do povo brasileiro. Não serei mais candidato ao Senado, mas não saio da política, porque a política está em mim. Ela faz parte da nossa história, da minha alma e da minha forma de enxergar o mundo.
19: Dos 27 senadores que estão no chamado meio de mandato, ou seja, ainda possuem mais 4 anos no Senado, 9 concorrem nestas eleições a governos estaduais. Um senador licenciado concorre ainda à vice-presidência da República.
15: Está pronto para votação na Comissão de Assuntos Sociais um projeto que cria regras para o uso da inteligência artificial na área da saúde. O texto prevê regras de transparência, responsabilidade e supervisão humana nas decisões clínicas. Repórter Patrícia Oliveira.
22: Segundo o Comitê Gestor da Internet no Brasil, 18% dos hospitais e das clínicas brasileiras já utilizam soluções de inteligência artificial. É o caso do uso da IA para acelerar resultados dos exames de coração, como explica a cardiologista Paula Damasco.
23: A gente usa essa inteligência artificial para estar liberando esse laudo, às vezes, com 2 minutos, para que um clínico possa ter um resultado mais real do eletro para conduzir o paciente.
22: Ricardo Sampaio, coordenador do Centro Integrado de IA do Distrito Federal, aponta a redução das filas de espera para o paciente com o uso da tecnologia.
24: Utilizar a inteligência artificial, seja para um procedimento, seja para uma consulta, seja para um pedido de remédios ou afins, e para que com isso o paciente tenha um retorno mais rápido daquilo que foi solicitado e que ele consiga ser tratado da melhor maneira.
22: A senadora doutora Eudócia, do PSDB de Alagoas, apoia o desenvolvimento de terapias e vacinas contra o câncer com o uso da IA. Um projeto da senadora prevê a utilização da inteligência artificial na saúde pública com regras de transparência, responsabilidade e supervisão humana nas decisões clínicas para proteger os direitos dos pacientes.
25: A implementação de hospitais inteligentes da rede SUS irá beneficiar significativamente o atendimento aos pacientes da rede pública, otimizando os diagnósticos precoces de várias patologias, especialmente as doenças oncológicas.
22: O projeto também prevê a igualdade no atendimento, proteção de dados e informações claras para os pacientes, e que profissionais de saúde recebam capacitação para usar a IA. A proposta recebeu relatório favorável da senadora Damares Alves, do Republicanos do Distrito Federal, e está pronta para votação na Comissão de Assuntos Sociais.
15: O relatório da Instituição Fiscal Independente do Senado apontou diferença entre as projeções do governo e os cálculos da entidade para o projeto do orçamento de 2027. Segundo o relatório, o uso de premissas e parâmetros macroeconômicos distintos pelo executivo pode implicar desequilíbrio fiscal. Repórter Douglas Castilho.
0: Enquanto o Poder Executivo prevê saldo positivo primário de 18,6 bilhões de reais, os cálculos da IFE indicam a perspectiva de um déficit de 86,1 bilhões, um descompasso de 104,8 bilhões de reais entre os dois cenários. Divergências assim afetam diretamente o cumprimento das metas fiscais, indicando, segundo a instituição, a necessidade de segurar gastos. O diretor executivo da IFE, Marcos Pestana, detalhou onde está a diferença entre as duas contas.
1: O governo trabalha com um PIB ano que vem de 2,4%, a IFE com 1,8%. O governo trabalha com uma expansão da massa salarial, que é essencial para calcular as receitas previdenciárias, de mais de 10%. Nós trabalhamos com mais de 7%. Esse acúmulo de diferenciação de parâmetros nos levam a discrepar sobre o resultado primário.
0: Marcos Pestana alerta para novas pressões orçamentárias e despesas não previstas na proposta original, como o recente reajuste de 15% no benefício médio do Bolsa Família.
15: A história de um educador que enfrentou a violência dentro da escola e acabou assassinado é tema de uma reportagem especial da Rádio Senado, que chegou à final do Prêmio Vladimir Herzog de Jornalismo. O trabalho Carlos Mota, A Pedagogia da Coragem, foi produzido pelo jornalista Otávio Augusto Mota e conta a trajetória do próprio pai. A reportagem é de Yasmin Rodrigues.
2: A reportagem que colocou a Rádio Senado entre os finalistas do prêmio Vladimir Herzog nasceu de uma história familiar. O jornalista Otávio Augusto Mota transformou em reportagem a trajetória do pai.
3: A reportagem Carlos Mota, A Pedagogia da Coragem, ela apresenta para os ouvintes a trajetória de vida e de luta de um professor aqui do Distrito Federal, chamado Carlos Mota. Ele era diretor no Núcleo Rural Lago Oeste e era um líder comunitário. Lutava por melhores condições de acesso à escola dos alunos.
4: Então essa reportagem, ela navega um pouco por qual era o ideal de Carlos, qual era a visão de Carlos sobre a educação.
2: O prêmio Vladimir Herzog reconhece trabalhos jornalísticos relacionados à defesa dos direitos humanos e tem uma história ligada à luta pela liberdade de expressão e pela democracia. Para Otávio, no entanto, a indicação vai além do reconhecimento profissional. Representa uma busca por conhecer melhor a história de vida do pai e também serve de alerta para a violência que ainda existe no ambiente escolar. A divulgação dos vencedores está marcada para o dia 30 de setembro, com transmissão ao vivo.
15: Com trabalhos técnicos de Eliseu Caires, o Jornal do Senado fica por aqui. Acompanhe agora as notícias da Câmara dos Deputados. Boa noite e até amanhã.
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26: Câmara aprova novo programa escolar para gestão de resíduos sólidos.
27: O projeto cria campanha sobre desaparecimento de criança e adolescente.
26: Avança a proposta que regulariza o transporte intermunicipal por taxistas.
27: Menores podem ser proibidos de atuar em propaganda de jogos de azar.
26: Boa noite. Comissão Permanente da Câmara aprovou o projeto de lei que proíbe presença de menores de 18 anos em propagandas de jogos de azar. A repórter Maria Neves tem os detalhes.
28: A Comissão de Previdência, Assistência Social, Infância, Adolescência e Família da Câmara dos Deputados aprovou o projeto que proíbe a participação de menores de 18 anos em publicidade de produtos proibidos para esta faixa etária. A proposta do deputado Túlio Gadelha, do PSD de Pernambuco, menciona expressamente a vedação de crianças e adolescentes em propaganda de loterias e jogos jogos de azar. Como explica a relatora, a deputada Meire Serafim, do União do Acre, a legislação estabelece uma série de produtos proibidos para menores de 18 anos, como bebidas alcoólicas, cigarros e outras substâncias que possam causar dependência. As leis também proíbem que crianças e adolescentes participem de jogos de azar. No entanto, nenhuma lei proíbe a participação deles na propaganda desses mesmos produtos, que, conforme ressalta a deputada, podem causar prejuízos graves, principalmente a esse público em formação.
6: A gente vê muitas adolescentes e crianças firmar isso na mente e acontecer esses vários fatores, tragédia que a gente vê no nosso país todo, né, porque esse jogo de azar, ele acaba induzindo as nossas crianças, nossos adolescentes, e fazer pior.
28: Pela proposta aprovada, pais ou responsáveis de crianças e adolescentes que participarem da divulgação por qualquer meio de jogos de azar ou outros produtos proibidos ficarão sujeitos a multa entre 3 mil e 10 mil reais. Para agenciadores de menores de 18 anos que descumprirem a lei, a multa será multiplicada por 10. Com isso, poderá variar entre 30 e 100 mil reais. Já para as empresas de jogos de azar ou que forneçam produtos proibidos que utilizarem crianças ou adolescentes em peças publicitárias, o valor da multa será multiplicado por 100. Poderá variar entre 300 mil e 1 milhão de reais. Caso haja reincidência na utilização de menores de 18 anos em publicidade de produtos proibidos no período de um ano, o projeto prevê a aplicação das multas em dobro. Segundo Túlio Gadelha, a punição tem função pedagógica. Busca assegurar que os responsáveis entendam a gravidade de suas ações e a responsabilidade que têm ao envolver jovens em atividades perigosas ou inadequadas. Da Rádio Câmara de Brasília, Maria Neves.
7: Economia.
8: Kiko Seleguin, do PT de São Paulo, defende a aprovação de uma lei de proteção da soberania econômica nacional. O objetivo é invalidar no Brasil a aplicação de sanções e restrições comerciais ou financeiras impostas unilateralmente por governos e tribunais estrangeiros.
9: Kiko Seleguin sustenta que empresas e pessoas físicas brasileiras não podem cumprir determinação que não tenha respaldo em tratados aprovados pelo país ou em resoluções da ONU. A medida também impede a rescisão de contratos ou encerramento de contas motivados por sanções internacionais unilaterais.
8: Pedro Lucas Fernandes, do União do Maranhão, quer permitir que fundos constitucionais e o Fundo de Desenvolvimento do Nordeste ofereçam garantias para empréstimos destinados a projetos de infraestrutura. Ele explica que a medida pode facilitar o acesso a recursos para a execução de obras.
9: Para Pedro Lucas Fernandes, a proposta também pode estimular investimentos em áreas como energia, logística e infraestrutura sustentável. Na avaliação do deputado, o aumento dos investimentos pode contribuir para a geração de empregos e o crescimento da renda no Nordeste.
7: Segurança Pública.
8: A Câmara está analisando a criação de uma campanha nacional de prevenção ao desaparecimento de crianças e adolescentes. A reportagem é de José Carlos Oliveira.
10: Projeto de lei em análise na Câmara dos Deputados cria a campanha nacional educativa sobre desaparecimento de crianças e adolescentes. O texto já foi aprovado na Comissão de Segurança Pública com relatório favorável do deputado Sargento Faur, do PL do Paraná.
11: A implementação de campanhas educativas permanentes contribui para disseminar informações úteis, fortalecendo a rede de proteção à criança e ao adolescente. É dever do poder público adotar mecanismos que ampliem a proteção, especialmente diante do crescimento de crimes envolvendo exploração, tráfico de pessoas, aliciamento virtual e outras formas de violência.
10: O relator destaca que a campanha educativa deverá ser realizada principalmente nas escolas públicas e privadas ao longo de todo o ano letivo.
11: O desaparecimento de crianças e adolescentes é uma realidade alarmante no Brasil e exige atuação integrada do Estado, da família e da sociedade. Nesse contexto, a escola desempenha papel fundamental como ambiente de formação, conscientização e proteção social.
10: Estão previstas medidas de orientação em caso de desaparecimento, divulgação dos canais de denúncia e da legislação protetiva, promoção de palestras e elaboração de cartilhas informativas, inclusive com as estratégias de prevenção ao desaparecimento de crianças e adolescentes. A proposta partiu do deputado delegado Éder Mauro, do PL do Pará, inconformado com a sucessão desse tipo de crime no seu estado.
12: No Pará nós temos sumiços de crianças por questões de seitas, por questões de crimes sexuais, principalmente no que envolve embarcações, e por questões de tráfico de órgãos. Então, esse socorro através de uma proposta vai procurar socorrer aqueles que não têm a menor condições de se defender.
10: A proposta que cria a campanha nacional educativa sobre o desaparecimento de crianças e adolescentes ainda vai passar por votação nas comissões de Educação e Constituição e Justiça. Da Rádio Câmara de Brasília, José Carlos Oliveira.
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7: Educação.
26: Maria do Rosário, do PT, critica a proposta do governo do Rio Grande do Sul de terceirizar a gestão de escolas públicas. Na visão da parlamentar, a medida retira a autonomia das direções escolares e amplia os gastos com empresas privadas.
14: O governo do Rio Grande do Sul decidiu colocar na Bolsa de Valores para terceirizar a gestão das escolas, tirando das diretoras o controle, o comando, a gestão das escolas. Então agora, com isso, o governo pretende gastar muito mais dinheiro com empresas terceirizadas do que entrega para a escola, para a direção, para cuidar das paredes, dos banheiros, para limpeza, para organização da vida da escola. Isso é um grande erro.
16: Maria do Rosário também defende a valorização dos profissionais da educação com a aplicação da lei que reconhece os professores de creches como integrantes do magistério, a realização de concursos públicos e o fim da cobrança previdenciária sobre aposentados da área.
26: O projeto de Eros Biondini, do PL de Minas Gerais, quer garantir a autonomia das escolas confessionais. A proposta assegura às instituições o direito de organizar atividades e celebrações de acordo com suas crenças, respeitados os conteúdos da Base Nacional Comum Curricular.
16: O texto também proíbe sanções e restrições ao repasse de recursos públicos motivadas pelo exercício da identidade religiosa da escola. Eros Biondini avalia que a medida protege o direito dos pais de escolher instituições de ensino alinhadas às próprias convicções.
7: Comissões.
26: A Câmara aprovou a criação de um programa escolar de gestão de resíduos sólidos. A repórter Paula Bittar acompanhou a votação.
17: A Comissão de Constituição e Justiça da Câmara aprovou uma proposta que permite que as escolas da rede pública da educação básica criem programas de redução, reuso e reciclagem de resíduos sólidos. O objetivo é conscientizar a comunidade escolar sobre a importância da gestão ambientalmente adequada de resíduos sólidos. Relator na comissão, o deputado Nicolas Ferreira, do PL de Minas Gerais, considerou o projeto condizente com as disposições constitucionais que determinam a proteção do meio ambiente como competência do poder estatal. Segundo o texto aprovado, os resíduos sólidos gerados na escola que não puderem ser reutilizados deverão ser descartados em recipientes próprios, seguindo a padronização já existente, como azul para papel e papelão e vermelho para plástico. A renda da comercialização dos resíduos sólidos recicláveis será usada na compra de materiais e equipamentos para a escola. A proposta, que permite que as escolas da rede pública da educação básica criem programas de redução, reuso e reciclagem de resíduos sólidos, segue agora para a análise do Senado. Da Rádio Câmara de Brasília, Paula Bittar.
7: Desenvolvimento Regional.
1: A Comissão da Amazônia aprovou o relatório de Zezinho Barbari, do PP do Acre, ao projeto que institui o custo amazônico como critério de ponderação nos repasses federais do Fundeb e do programa Dinheiro Direto na Escola, para aumentar o financiamento da educação básica na Amazônia Legal.
18: O objetivo da proposta é compensar os altos gastos com transporte, energia, logística, entre outros, para diminuir a desigualdade e mitigar o descompasso da educação na Amazônia. De acordo com o relatório de Zezinho Barbari, o Ministério da Educação vai definir os novos valores de repasses.
1: Carlos Gomes, do Republicanos do Rio Grande do Sul, apresentou o projeto que desburocratiza o processo de regularização fundiária no país. A proposta simplifica exigências cartorárias e acelera a entrega de títulos de propriedade rural.
18: O projeto permite a verificação de requisitos por imagens de satélite e documentos em imóveis de até 15 módulos fiscais. Carlos Gomes argumenta que a falta de regularização gera insegurança jurídica no campo e dificulta o acesso a crédito para pequenos e médios produtores.
7: Meio ambiente.
1: Projeto de Mário Eringer, do PDT de Minas Gerais, obriga os centros de processamento de dados a implantarem soluções hídricas próprias para o resfriamento de suas instalações. O texto proíbe que os data centers utilizem água de reservatórios públicos destinados ao abastecimento humano.
18: De acordo com Mário Eringer, o avanço tecnológico e a demanda por inteligência artificial exigem um consumo muito elevado de água, o que gera riscos de desabastecimento. A proposta concede um prazo de até 3 anos para que os empreendimentos se adaptem às novas regras ambientais.
1: Luiziane Lins, da Rede do Ceará, é autora de um projeto que criminaliza o abandono de animais deixados em clínicas e hospitais veterinários após a alta médica. Pela proposta, o tutor que não retirar o animal em até 72 horas após ser notificado, poderá responder pelo crime de abandono.
18: Luiziane Lins também propõe que clínicas e hospitais veterinários exibam avisos informando que abandonar animais nesses estabelecimentos é crime. Para a congressista, a medida facilita a responsabilização dos tutores e reforça a proteção aos animais.
7: Transportes.
1: Rodrigo de Castro, do União de Minas Gerais, comemora a inauguração de 2 pontes na BR-356, entre os municípios de Ervalha e Muriaé. Segundo ele, as obras aumentam a segurança dos motoristas e reforçam a ligação da Zona da Mata com os estados do Rio de Janeiro e do Espírito Santo.
19: Há muito tempo, todos que passavam ali conviviam com uma situação absolutamente de insegurança e agora tem uma rodovia muito mais segura com a construção das pontes de Imbaúba e da Usina nos municípios de Rosário da Limeira e Ervalha. E graças a um trabalho que eu fiz como parlamentar, acompanhando aí junto aos ministérios, cobrando licitação, cobrando documentação, cobrando dos ministros, cobrando do pessoal do DENIT, para que essas obras fossem executadas.
18: De acordo com Rodrigo de Castro, as novas pontes também devem impulsionar o turismo e facilitar o deslocamento da população que utiliza a rodovia para acesso a serviços e ao litoral do Rio de Janeiro e do Espírito Santo.
1: A Comissão de Defesa dos Direitos das Pessoas com Deficiência aprovou o relatório de Paulo Alexandre Barbosa, do PSD de São Paulo, ao projeto que cria a política de acessibilidade veicular sustentável, com carros adaptados de fábrica e abastecidos com tecnologias limpas.
18: Paulo Alexandre Barbosa reformulou a proposta original para incluir o termo veículos eletrificados, como híbridos, elétricos e outras variantes, e permitir o acesso a tecnologias mais baratas. Além disso, ele inclui a expansão dos benefícios para frotas de táxis e transporte coletivo.
7: Trabalho.
0: Avança na Câmara o projeto de lei que regulariza o transporte intermunicipal feito por taxistas. A repórter Silvia Munhato tem os detalhes sobre a medida.
3: A Comissão de Desenvolvimento Urbano da Câmara dos Deputados aprovou o projeto que estabelece condições para que o serviço de transporte individual por táxi em trajetos intermunicipais ou interestaduais não seja caracterizado como transporte irregular de passageiros. O relator, deputado Hildo Rocha, do MDB do Maranhão, exemplificou o que vem acontecendo com os taxistas.
4: Hoje em dia, grande parte das cidades estão conurbadas, ou seja, emendaram uma na outra. Eu dou um exemplo como São Luís. São Luís, a capital do Maranhão, é uma ilha. Dentro dessa ilha tem quatro municípios juntos. Se o taxista leva um passageiro para a Raposa, se a fiscalização alcançá-lo, vai multá-lo porque vai ser considerado um transporte clandestino.
3: Com o projeto, o transporte intermunicipal ou interestadual por taxistas não será considerado irregular se for previamente solicitado por meio eletrônico, aplicativo, telefone ou mensagem. Também o retorno do taxista ao município de origem com passageiro previamente solicitado por meio eletrônico não vai caracterizar captação irregular de passageiros, mas permanecem vedadas a abordagem em via pública, a captação espontânea de passageiros fora da área de autorização e a utilização do serviço em desacordo com as normas municipais. O projeto que regula o transporte intermunicipal pelos taxistas ainda será analisado pelas comissões de Viação e Transportes e de Constituição e Justiça. Da Rádio Câmara de Brasília, Silvia Minhato.
20: Homenagem.
26: Ana Paula Leão, do PP, sugere que a Romaria de Nossa Senhora da Abadia, realizada em Minas Gerais, seja reconhecida como manifestação da cultura nacional. O texto autoriza o poder público a criar políticas de fomento para garantir infraestrutura e assistência aos fiéis.
0: Ana Paula Leão explica que a tradição é centenária e mobiliza milhares de pessoas na primeira quinzena de agosto. A deputada ressalta que a Romaria transcende o aspecto religioso para se transformar num espaço de socialização que ajuda a preservar a identidade regional.
26: Está em análise na Câmara projeto de Ribamar Silva, do Podemos de São Paulo, que concede ao município de Osasco o título de Capital Nacional do Trabalho. O deputado sugeriu 19 de fevereiro como data oficial para celebrar a homenagem.
0: Ribamar Silva argumenta que o reconhecimento destaca a importância econômica de Osasco, considerado um dos principais polos industriais, comerciais e de serviços do país. Na visão do parlamentar, a medida valoriza a tradição de trabalho e empreendedorismo do município.
26: Termina agora o Jornal Câmara dos Deputados, produzido pela Rádio Câmara, com trabalhos técnicos de Wellington Teles e a apresentação de Luciana Vieira e Val Monteiro. Boa noite.
0: Uma boa noite para você. Fique agora com as notícias do Tribunal de Contas da União.
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21: O Tribunal de Contas da União avaliou os pagamentos de benefícios do Regime Geral da Previdência Social feitos em 2025. A fiscalização envolveu mais de 900 bilhões de reais. 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O tribunal determinou que o Ministério da Previdência e o INSS criem mecanismos para verificar, de forma periódica, se essas concessões continuam regulares. O INSS também deve adotar medidas para evitar o pagamento de aposentadorias por incapacidade permanente a pessoas que estejam trabalhando. 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

0: Boa noite! Boa noite pra você que tá sintonizado na TMC. Começa agora um novo programa Conta Comigo. Muito prazer, meu nome é Lucas Salles e eu estou aqui pra ouvir histórias de vocês. Sim, você ouvinte da TMC, esse é o Conta Comigo, onde nós vamos ouvir histórias engraçadas, histórias divertidas, histórias inusitadas, aquelas que a gente passa vergonha. São boas histórias de contar, não é mesmo? A gente vai ouvir aqui juntos na TMC. A gente tá aqui pra isso, pra ouvir histórias. Você pode mandar a sua história. Você que tá ouvindo, acompanhando a gente, você tem alguma história de viagem, história inusitada, história de vergonha, história de terror, manda pra gente. Manda pro 011 97221 1001. Manda pro nosso WhatsApp aqui que eu quero ouvir. Faça, por exemplo, como o seu Geraldo. Ele que é porteiro e também motorista, que mandou a sua história pra gente. Viu? E é uma história muito legal. É a história de quando ele foi fazer um serviço e ganhou uma graninha, uma gorjeta de um famoso atleta. Vou te dar uma dica. É de um jogador de futebol que marcou a nossa seleção brasileira. Ele trouxe o Penta pra gente. Já sabe de que eu tô falando? É de um famoso jogador. Ele foi lá e deu uma gorjeta boa. Por que que eu vou ficar contando? Vamos ouvir o seu Geraldo, que mandou essa história pra gente aqui no Conta Comigo, o novo programa da TMC, onde você pode mandar a sua história e a gente ouve aqui junto comigo. Então, vamos ouvir essa história do seu Geraldo, ele que trabalha como porteiro e também como motorista e conseguiu fazer uma rendinha extra com a gorjeta de um famoso atleta, um famoso jogador de futebol. Conta pra gente, seu Geraldo, conta aqui pra mim, vai!
1: Então, queria contar para vocês um pouco de uma história de quando eu trabalhava na aviação executiva no aeroporto de Congonhas.
0: Muito
1: de
0: bom.
1: Uma vez, em 2014, na Copa de 2014, eu atendi o Ronaldo Fenômeno lá, que foi alugado um jato para atender, para ficar só com ele, né? Na parte da manhã, ele que chegava legal. De manhã e voltava à noite. Então, ele vinha com convidados e tal, então sempre vinha com bagagens e tal. No último dia da Copa, que ele voltou, né? E aí ia ser entregue o jato e tal, ele voltou. Eu trouxe todas as bagagens e tal, muita bagagem. Aí, quando ele desceu lá, ele pegou, olhou pra mim e falou: pô, você me atendeu aqui todos esses dias, com esse sorriso no rosto, com essa simpatia, um baita profissionalismo. Peraí que eu preciso te dar uma caixinha. Aí ele pediu pro segurança pegar uma das mochilas dele, né? Da Louis Vuitton. Nessa mochila tinha três carteiras na mochila.
0: Três?
1: Cada uma das

0: Não tem, né? Será que foi por merecimento? Será que foi pelo profissionalismo? Será que ele ficou com dó de ver eu sozinho ali carregando aquele monte de bagagem? Mas essa é uma das minhas histórias ali da aviação executiva.
1: Parabéns, seu Geraldo! Olha aí, ó. Seu Geraldo mandou a história dele pra gente de quando ele foi fazer um bico como motorista ali no aeroporto de Congonhas e teve como cliente ninguém mais e ninguém menos do que Ronaldo Fenômeno, galera. O grande jogador, o cara já jogou na Europa, jogou aqui no Corinthians, mano. Esse cara é genial! O Fenômeno é muito incrível. E mais incrível ainda foi que no final dos dias em que o seu Geraldo prestou serviço ao Ronaldo Fenômeno, ele foi lá e deu uma gorjetinha, deu uma caixinha, um agrado. 800 euros, cara. O que mais me impressionou nessa história, seu Geraldo, é o Ronaldo Fenômeno ter três carteiras. É muito rico, né? A pessoa tem que ter muito dinheiro pra ter três carteiras. Uma de real, uma de dólar e uma de euro. Ô, meu abençoado! Olha, esse aqui é o Conta Comigo, novo programa da TMC, onde você fica aqui comigo e a gente ouve histórias. Histórias dos ouvintes, como o seu Geraldo, que teve coragem e mandou aqui pra gente em áudio. Agora, a sua história, às vezes, você pode ter um pouquinho de vergonha, tá tudo bem. Às vezes você fez alguma coisa, às vezes fizeram alguma coisa com você e você tem vergonha de contar. Não tem problema, você pode nos escrever, mandar por escrito no WhatsApp, que eu vou pedir ajuda para a nossa rede de fofoqueiros. Eu vou pedir ajuda ao FBI. Calma, peraí. Não é o FBI dos Estados Unidos, não tem nada a ver. É o FBI da TMC. A TMC colocou uma grana alta e contratou os maiores fofoqueiros do Brasil inteiro. Tá vendo? Fofoqueiros do Brasil inteiro. É FBI. A gente contratou fofoqueiros de alto nível pra ficarem aí de ouvidos bem abertos e também pra ler as histórias do pessoal que manda por escrito e que tem vergonha de contar. Não tem problema nenhum, não. Manda por escrito que eu peço ajuda para um dos nossos fofoqueiros para eles contarem aqui no nosso programa. Como, por exemplo, a próxima história que eu vou trazer, que foi escrita... Eu vou até falar o nome da primeira pessoa, o primeiro nome da pessoa. O Pedro Paulo. Pronto, pronto. Ele me autorizou a mandar aqui a dizer o nome dele. O Pedro Paulo mandou uma história por escrito e eu pedi ajuda para os fofoqueiros para eles contarem em áudio. Então a gente vai ouvir agora a história do Pedro Paulo quando ele foi servir no exército e acabaram pregando uma peça nele, que é bem clássico, né? Mas dessa vez, o pior de tudo é que ele foi atrás de cumprir essa pegadinha que tentaram fazer com ele. Pediram pra ele pegar um pouquinho de pó de serraria, sabe? Quando você vai lá, pó de serragem, pra fazer molho madeira. Vamos ouvir junto agora essa história do Pedro Paulo e quem conta é o fofoqueiro profissional.
2: Eu tinha acabado de entrar no quartel e ia começar a trabalhar na taifa, que é a parte da cozinha.
1: Tá.
2: Aí era tudo novo. A gente ainda estava tentando entender a rotina, estava tentando decorar as regras e, principalmente, não fazer nada que chamasse a atenção dos superiores. Até que um suboficial me chamou e chamou a outro novato. Ele chegou com aquela postura séria, olhou pra gente e ordenou: "Vocês dois vão até a marcenaria buscar pó de serragem pro molho madeira." Aí na hora, nós dois, né? Tá bom,
1: não sabe fazer
2: molho. Chamou, né? Afinal, no quartel, missão dada, missão cumprida.
1: Boa!
2: Aí na nossa cabeça, molho madeira, tá, serragem deve levar madeira no molho, né? Fazia sentido o suficiente, assim, né? Pra dois recrutas que não entendiam de cozinha, né? E também tinha medo de perguntar. Aí nós fomos lá até a marcenaria, marchando com a seriedade de quem tava cumprindo uma tarefa essencial pro almoço do batalhão.
1: Não.
2: Quando a gente chegou, nós paramos assim na frente do responsável, batemos continência e falamos: "Senhor, fomos designados para buscar pó de serragem para o preparo do molho madeira." Silêncio. O homem ficou olhando pra nossa cara. Aí depois ele olhou para os outros funcionários. Todo mundo lá, tentando segurar o riso. Só que a gente não, a gente continuava sério, esperando ele separar o ingrediente. O responsável ainda entrou na brincadeira. Ele perguntou: "Quanto de pó vocês precisam, soldados?" Eu falei: "A gente não sabia, né?" Então eu respondi: "O suficiente pro molho, senhor." Foi aí que a marcenaria inteira perdeu o controle. Começaram a rir e a gente finalmente percebeu que tinha alguma coisa errada. Voltamos pra cozinha sem pó de serragem e com a dignidade bastante reduzida.
3: Nossa!
2: Quando chegamos, o suboficial já estava esperando, né? Tentando.

0: tentando manter a postura, aí ele perguntou: e o pó? A gente respondeu que não tinha conseguido. Foi aí que todo mundo começou a rir. Naquele dia eu aprendi duas coisas importantes no quartel. A primeira é que molho madeira não leva madeira. A segunda é que quando um novato buscar alguma coisa com um nome estranho, talvez seja bom pensar por 5 segundos antes de bater continência.
1: Boa! Olha, quem enviou essa história por escrito foi o Pedro Paulo de Diadema, aqui de São Paulo. E quem contou essa história foi o nosso fofoqueiro profissional do FBI. Fofoqueiros do Brasil inteiro. Gostou? Então, daqui a pouquinho você vai gostar ainda mais, porque eu vou trazer a história de milhões. Uma história de um famoso que vai contar com exclusividade aqui no Conta Comigo. É o Marcão Brito, do Charlie Brown. O nosso guitarrista do Charlie Brown, ele mandou uma história bem legal, mas a gente vai ouvir daqui a pouquinho. Calma. A gente vai agora pro rápido intervalo e na volta tem mais Conta Comigo com você. Fica aqui, ó. Tô contando com você, hein? Fica aqui, não saia daí. Já, já, mais Conta Comigo.

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12: Estamos de volta com Conta Comigo, novo programa da TMC. O programa feito pra gente ouvir histórias. Histórias de quem está ouvindo a gente. Então, se você que ouve aqui é TMC, acompanha a nossa programação e quer participar do novo programa Conta Comigo, manda a tua história por WhatsApp. Anota aí, ó. 011 97221 1001. Pode mandar que não tem problema nenhum. A gente vai tocar aqui no programa e vai ser muito legal. Agora, se você tiver vergonha, não tem problema não. Pode mandar por escrito, que nem o Pedro Paulo de Diadema, que mandou a história dele de quando ele foi servir no exército e pregaram uma peça nele. A gente acabou de ouvir essa história aqui no Conta Comigo e foi muito legal. Aquela peça boa, né? Que pede pro novato um pó de marcenaria para fazer molho madeira. Sensacional. E também teve a história do nosso ouvinte. Esse sim teve coragem e mandou em áudio. O seu Geraldo contou quando ele foi fazer um bico de motorista ali no aeroporto de Congonhas, em São Paulo, e atendeu nada mais e nada menos do que Ronaldo Fenômeno, o grande jogador pentacampeão. O cara é bom, brabo. E que deu de caixinha pro seu Geraldo 800 euros. Só tem história boa até agora, hein? Bom, quer dizer, até agora. Porque daqui a pouquinho a gente vai ouvir uma história aí, ó, de uma pessoa que foi reagir ao assalto de uma maneira diferente. Muito, digamos assim, particular. Mas é daqui a pouquinho. Porque antes, eu quero te lembrar que aqui no Conta Comigo, você pode mandar a sua história. E mesmo que você tenha vergonha, não tem problema. Pode mandar por escrito, que eu peço para os amigos do FBI, que são os fofoqueiros do Brasil inteiro, para eles contarem a história por você. Simples. Ó, você não vai ter problema nenhum. Manda lá por escrito, escreve aquilo, diz tudo que você quer contar, que um fofoqueiro profissional vem aqui na TMC e grava o áudio pra gente. Muito mais simples, né? Como, por exemplo, a nossa próxima história agora de uma amiga que é aqui de São Paulo. Ela liberou falar isso. Ela mora no bairro de Santana, em São Paulo, onde fica a sede da TMC. E ela disse que estava voltando pra casa e achou que fosse ser assaltada. E pra evitar que isso acontecesse, ela decidiu reagir. Mas uma reação bem amorosa, se é que você me entende. Pra que ficar falando, né? Vamos ouvir essa história da pessoa que reagiu ao assalto de uma maneira bem diferente. Solta aí, Jorginho.
4: Vou contar a história do dia em que achei que seria assaltada e resolvi reagir da pior forma possível. Eu tava num bar com uma amiga e em algum momento aceitei tomar tequila com o garçom.
12: Que isso?
4: Péssima decisão.
12: Pô, horrível.
4: Saí de lá completamente bêbada e fui embora de ônibus.
12: Tá.
4: Minha amiga desceu antes e eu continuei sozinha até o meu ponto.
12: Tá bom.
4: Quando desci, comecei a andar pela rua meio cambaleando, só tentando chegar em casa. Foi quando vi um cara de capuz vindo na minha direção. Olhei pros lados, meu rua Deus. Vazia, ninguém Ih, por perto.
12: Jesus.
4: Na hora pensei, pronto,
12: ferrou.
4: Vou ser assaltada.
12: Não dá.
4: Ele continuou se aproximando.
12: Ah, não.
4: E quando colocou a mão na cintura, eu tive certeza. Ele vai sacar uma arma. Meu cérebro tinha duas opções razoáveis, correr ou gritar. Só que, completamente bêbada, escolhi uma terceira.
12: Qual?
4: Quando ele chegou perto, eu simplesmente dei um beijo nele.
12: Como é que é?
4: Um beijo mesmo, do nada. O cara ficou paralisado, sem entender absolutamente nada. E eu, assim que percebi o que tinha feito, saí correndo desesperada. Até hoje eu não sei se ele realmente ia me assaltar ou se só tava andando com a mão no bolso. Mas tenho certeza de uma coisa. Naquela noite, quem roubou alguma coisa fui eu. Roubei um beijo e fugi.

0: ela resolveu beijar o suposto assaltante, meu Deus. Olha, eu já ouvi dizer que o crime não compensa, mas nesse caso, o crime é o amor, né? Se eu for, se amar é crime, me prendam que eu sou traficante, como diria Igor. Meu Deus do céu, que maravilhoso. Eu adorei essa história. Você viu? Essa história que a gente acabou de ouvir aqui no Conta Comigo, quem mandou foi a Paloma. Só que ela ficou com vergonha. Não tem problema não, Paloma. Pode mandar mais histórias vergonhosas, tá? E aí a gente pegou a história dela, o relato, e pediu pra uma fofoqueira profissional contar pra gente. Muito melhor, né? Do que você pagar vergonha, né? Ter que contar em áudio a vez que você roubou o beijo de um assaltante. Agora, amigos, aqui no Conta Comigo, nós recebemos histórias de todos os tipos. Só que tem umas histórias que elas são pequenininhas, mas elas geram muitas risadas. É hora do Histórias Curtas. Presta atenção pro que mandaram aqui pra mim. Lucas, olha só o que aconteceu comigo. Comprei uma planta artificial porque sempre esquecia de regar as verdadeiras. Depois de alguns meses, percebi que estava colocando água nela toda semana por hábito. Olha, é o primeiro caso de uma planta que morreu afogada, mesmo não estando viva. Ei, lá, madrugada. Próxima historinha curta. Lucas, tudo bem com você? Olha essa história aqui. Vi uma barata em casa, peguei um inseticida e acertei o ventilador ligado. O produto voltou inteiro na minha cara. Eu entendi. Ela foi espirrar o inseticida pra fazer que... Só que o ventilador tava ligado e aí o inseticida voltou na cara dela. Olha, eu não sei se a barata morreu, mas você devia ir pro hospital, tá? Pela madrugada. Próxima história curta. Lucas, você acredita no que aconteceu? Uma vez eu fui buscar uma encomenda na portaria e voltei pra casa com uma caixa enorme. Só que depois eu percebi que não era minha encomenda. Só percebi quando eu abri e encontrei 50 potes de lembrancinha de casamento. Olha aí. Bom, você teve a melhor coisa do mundo. Você não precisou ir à festa, não precisou comprar presente e ainda ganhou lembrancinha. Tá reclamando, hein? Ó, quem mandou essa história tá reclamando à toa. Próxima historinha. Uma vez eu entrei numa loja só pra fugir da chuva. O vendedor foi tão atencioso que eu fiquei com vergonha de sair sem comprar nada. Lucas, naquele dia eu voltei pra casa com uma air fryer nova. Observação, eu já tinha uma. Ainda comprou algo que ela já tinha. Ai, que dó. Vocês vê, né? A chuva, ela passa, mas a dívida, ela fica. Essas foram histórias curtas. Muito bom, adorei. Ah, muito obrigado pra você que manda sua história curta, tá? Pode mandar sempre pra gente. Inclusive, falando de história, daqui a pouquinho eu vou mostrar pra vocês a história de milhões. É uma história de um famoso. Alguém que participou do Charlie Brown Jr. Inclusive, não só participou, como participa até hoje. Eu tô falando dele. É o Marcão Brito. Ele é guitarrista do Charlie Brown Jr. e vai contar aqui pra gente de um perrengue que ele passou. Olha só. Charlie Brown Jr., van e uma estrada solitária. Essas três coisas não vai dar bom, não. Daqui a pouquinho a gente vai ouvir essa história, que é a história de milhões. Mas antes, tô aqui fazendo o programa e queria muito saber o que é que o pessoal tá achando. Eu acho que eu vou fazer o seguinte, eu vou ligar pra uma pessoa que me diz sempre a verdade. Ela sempre diz a verdade. Tanto é que é a pessoa que eu escolhi pra estar ao meu lado como minha esposa. Jorge Maravilha, nosso operador, muito obrigado. Obrigado pela trilha sonora romântica. Ela é minha companheira. Uma pessoa incrível. Estamos juntos há mais de um ano. Um ano e alguns meses. E eu disse alguns meses porque não lembro com precisão. Mas nós estamos juntos, nós nos amamos. Ela é muito simpática, muito carinhosa. E ela sempre me diz a verdade. Além, é claro, de acompanhar aqui o nosso programa Conta Comigo. Será que ela tem alguma história minha? Não vou ligar pra ela. Eu quero saber o que ela tá achando do programa e ver se ela pode contribuir com a gente. Vamos lá. Vamos ligar ao vivo para minha amada. Telefone tocando aqui na TMC. Não diga alô, diga olá, amor.
1: Alô?
0: A- Alô, amor, tudo bem?
1: Oi, Luquinhas, tudo bem com você?
0: Eu tô bem, eu acabei de dizer que você é sempre muito simpática, muito carinhosa. O Jorge Maravilha, nosso operador de áudio, até colocou uma música, uma trilha sonora romântica.
1: Essa sou eu.
0: Tá vendo?
1: Tá com você.
0: Sempre. Eu quero saber. Eu quero uma. É, por favor, Jorge, não mude a trilha, tá? Não mude a trilha nunca. Jorge, por favor. Acabei de pedir pra não mudar a trilha, Jorge. Por favor, volta aqui, vai. É, amor, me diga, você tá gostando do programa? Tá legal?
1: Eu tô amando, vocês arrasam sempre.
0: Muito obrigado.
1: A história é melhor que a outra, né,
0: sempre,
1: Lucas?
0: Muito bom. Mas, se eu estou te ligando, é pra saber se você, que é minha esposa, se você tem alguma história pra contar aqui no nosso programa.
1: Eu tenho uma história pra contar sobre como você me traumatiza sempre.
0: Não, peraí, amor, não fala isso não. Pode. Amor, como não. Assim eu te traumatizo? É mentira.
1: Porque eu sou muito legal. Lucas, fale, gente. Quando eu comecei a conhecer ele,
0: sim,
1: a gente já tava saindo algum tempo, ele tava, a gente já tava saindo sério.
0: Sim.
1: E ele ainda não conhecia, ele já conhecia uma parte da minha família, os meus irmãos, que são meus melhores amigos, mas ele ainda não conhecia meu pai.
0: É verdade,
1: então,
0: não conhecia.
1: A gente marcou uma noite de jogatina, e aí a ideia seria que eu ia dormir na casa dele, que no dia seguinte a minha irmã, meu cunhado, ia passar pra me buscar, porque nós iríamos encontrar o meu pai.
0: Então deixa eu entender. Então, você vai contar a história de quando nós, uma noite, nos reunimos com uma parte da sua família, que são os seus irmãos, né? Estávamos lá jogando jogos de tabuleiro com seus irmãos, e no dia seguinte você iria ver o seu pai. É que eu ainda não conhecia. É isso que você tá contando mesmo. Você, só pra você ter a noção que é a responsabilidade que você tá tendo. É isso que você tá contando, então.
1: Vou contar como você conseguiu me traumatizar e traumatizar toda a minha família.
0: Tá, então conta, vai. Quero saber como é que eu traumatizei.
1: E aí o que aconteceu foi o seguinte. Tudo certo, tudo lindo, tudo maravilhoso. Uma noite maravilhosa de jogatina. Voltamos umas 2 horas da manhã, 6:30, 7 horas da manhã. A minha irmã e meu cunhado já estavam lá embaixo. E aí, pra me buscar. E aí, o Lucas Salles, início de relação, cavalheiríssimo, acordou 30 minutos, ou seja, durante 1h30. Montou todo um café da manhã, levou na cama, pegou minha mala, desceu na frente, atravessou ali o portão, abriu pra mim, passei. Abriu a porta do carro e aí falou, olha, boa viagem, se cuidem, vou morrer de saudade de você. E aí nessas, a partir do momento que ele abriu a porta e eu comecei a entrar no carro, eu tô me arrumando assim no banco, e aí o Lucas Salles fecha a porta e no mesmo momento a minha irmã no banco da frente berra, meus anjos! E aí eu olho, muito assustada, pra fora, pra entender o que tá acontecendo. E o que tá acontecendo é o seguinte, o Lucas Salles achou que seria de bom tom mostrar a bunda dele.
0: É isso que eu faço, esse sou eu, isso não cria trauma nenhum, tá bom? Isso foi só pra dar só pra fazer uma brincadeirinha, é o nome disso, é piada, entendeu? Surpresa, fator surpresa.
1: E o combinadinho que a gente fez depois?
0: A gente fez
1: o combinado. Porque o combinadinho era o seguinte, chamei ele pra conversar, ele me ligou e falou assim, meu Deus! Eu passei do ponto, eu falei, passou do ponto. Ele falou, então a gente vai fazer um combinado. Eu falei, qual? Ele falou assim, olha, se você casar comigo, eu não mostro mais a bunda pra sua família.
0: Tá vendo?
1: Um dia, você casando comigo, eu não mostro mais a bunda pra sua família. Eu só vou poder mostrar a bunda se eu estiver num ambiente de trabalho. Pode ser? Eu falei, ponderei ali, eu falei, tá bom, combinado. Gente, passou uma semana, o Lucas Salles foi convidado para participar de um programa de televisão, um programa do Ratinho, Rede Nacional. O Lucas Salles é primeiro, tudo lindo, tudo maravilhoso, ele super divertido, arrasando ali. E aí o Ratinho perguntou assim pra ele, Lucas, fiquei sabendo que você tem uma tatuagem. Aí nesse momento eu fiquei gelada, falei, não, não. E o Lucas Salles assim, eu tenho. Aí o Ratinho falou, então mostra. Como se não bastasse tudo isso, Lucas Salles abaixa a calça e no fundo eu escuto assim, desculpa, Choluá!
0: É o nome da minha amada, eu tive que pedir perdão, em rede nacional. Então eu vou aproveitar e pedir de novo perdão em rede nacional, porque o Conta Comigo é pra todo o Brasil. Desculpa, Xoloá, meu amor, tá bom? Eu vou ter que continuar aqui o programa depois de você ter sujado a minha imagem, tá bom? Com licença, eu te amo, a gente conversa quando eu chegar em casa. Tchau, tchau, beijo, te amo. Alguém muito louca pra ficar solteira. Esse é o Conta Comigo, o novo programa da TMC, onde nós trazemos histórias dos ouvintes. Então, se você tá ouvindo a gente e quer trazer sua história, manda pro nosso WhatsApp 011 97221 1001. Eu quero te ouvir, eu quero fazer companhia pra você que tá ouvindo a TMC. Inclusive, um abraço a todos os motoristas de Uber. Forte abraço pra vocês. Ó, motoboys, forte abraço. Pessoal da pizzaria, os pizzaiolos, muito obrigado pela sua audiência toda noite. A gente vai se encontrar aqui na TMC pra eu trazer histórias divertidas, engraçadas, pra gente fazer companhia um pro outro. Inclusive pra você que tá aí, ó, cozinhando, fazendo jantar, ou até mesmo preparando a marmita do dia seguinte. A gente tá sempre junto, você pode contar comigo, tá? Daqui a pouquinho eu vou trazer a história de milhões, a história de uma celebridade. E a nossa celebridade de hoje, ela é do rock. Ela trouxe o rock de volta pro Brasil na banda Charlie Brown Jr. É o Marcão guitarrista, que vai contar uma história de quando ele tava voltando de um dos primeiros shows com a banda Charlie Brown Jr. E a Kombi que eles estavam decidiu parar no meio da estrada. Não tinha mais ninguém. Você vê, daqui a pouquinho, o Marcão, guitarrista do Charlie Brown Jr., vai contar essa história na História de Milhões. Mas agora, eu quero aproveitar esse tempo que a gente está junto para ler aquelas histórias que são pequenininhas, mas que geram muitas risadas. É hora de mais histórias curtas! Ó, olha só o que me mandaram. Essa aqui é muito boa. Oi, Lucas, tudo bem com você? Veja bem, eu decidi economizar e apaguei todos os aplicativos de delivery. Fez bem, boa. 20 minutos depois, fiz o pedido pelo site do restaurante. A disciplina acabou, mas a fome continua, né, cara? É sempre assim, não tem como mudar. Próxima historinha curta. Lucas, uma vez eu tirei uma foto bonita do jantar para postar. Enquanto eu escolhi o filtro, o prato caiu da mesa. Olha aí, que loucura. O jantar não chegou ao seu estômago, mas a conta chegou do mesmo jeito, né? Que pena. Próxima historinha. Uma vez eu mandei áudio reclamando de uma colega para a própria colega. Juro, Lucas, eu congelei. Eu tentei apagar, mas ela já tinha ouvido e respondeu. Pior que você tem razão. Caramba, hein, cara? Você criou o primeiro atendimento clínico psiquiátrico instantâneo. A pessoa ouve teu áudio e fala, não é que essa pessoa tem razão mesmo? Boa, hein? Desconsidero pacas. Próxima historinha curta. Lucas, uma vez eu coloquei roupa de academia logo cedo pra me obrigar a treinar. Gostei desse método. Eu passei o resto do dia deitado no sofá. Bom, o corpo não fez exercício, mas o corpo estava preparado para não fazer exercício. Que bom, pelo menos você estava na moda. Que é isso, né? Um passinho de cada vez começa. Essas foram as histórias curtas. Agora, posso trazer uma história que não é tão curta, mas é tão divertida quanto? A próxima história que a gente vai ouvir é de alguém que foi dar carona e quase acabou em acidente. Ó, essa pessoa que mandou essa história não teve coragem de contar em áudio. Não teve problema. Ela mandou por escrito e aí eu pedi ajuda pro FBI. Fofoqueiros do Brasil inteiro. Gostou dessa sigla, né? É, rapaz, a TMC contratou fofoqueiros profissionais para contarem as histórias de você que tem vergonha de trazer em áudio, mas você pode mandar por escrito. Ó, pronto, escreve lá no nosso WhatsApp 011 97221 1001. Manda por escrito que um fofoqueiro profissional vai contar aqui no nosso programa, tá bom? E essa história, eu até entendo por que que a pessoa ficou com vergonha. Porque ela mistura tudo que é errado, né? Quer beber demais, ficar bêbado e dirigir. Nunca, não pode fazer isso. Isso não pode fazer. Mas ele foi tentar fazer alguma coisinha parecida e quase gerou um acidente. Vamos ouvir aqui no Conta Comigo.
2: Isso aqui aconteceu numa época que eu tinha um daqueles carrões, sabe, antigo, aquele Monza SLE, sabe?
0: Sei.
2: E eu tinha, eu quase sempre levava e trazia a galera dos rolês, porque o tamanho do carro, né, era espaçoso e tal, tinha espaço de sobra pra caramba. E aí numa saída de uma festinha, meu carro encheu, num jeito que tinha o quê? Umas 6, 7 pessoas lá dentro, lá. Aí, meu, você tá ligado, né? Aquela zoeira toda, um povo empilhado, parecia aqueles carros de circo que vai saindo um monte de gente lá, um em cima do outro. E eu, sem conseguir ver no retrovisor, só dei a partida, liguei o carro lá, acelerei rumo pra ir embora, né? Pra casa, pro bairro, né? E aí, quando a gente olha pela janela, a gente percebe, né? Um dos amigos meu que tava dentro do carro, né? A gente percebeu que tinha um amigo nosso dentro, no meio da estrada, sabe? Não, na hora, assim, deu um choque, assim, a zoeira parou, eu freiei o carro, eu falei, o quê? A gente voltou e o nosso amigo, que tava bêbado pra caralho, ele tinha ficado sentado em cima do porta-malas. O carro começou a andar e ele, em vez de sair de cima enquanto tava devagarzinho, não, ficou se segurando e ficou lá mesmo, sabe? Eu não lembro a distância exata, mas a gente já tava um pouco longe da festa, sabe? O carro já tava embalado, sabe? Já tava indo e, por mais incrível que pareça, né? Ninguém se machucou quando caiu, sabe? Ele conseguiu ficar intacto. Então, reza a lenda que tá certo aquele ditado que Deus protege as crianças e também os bebês.
0: O cara foi brincar de Homem-Aranha. O cara tava bêbado em cima do porta-mala e tentou se segurar no carro, com o carro andando. Vocês são tudo jovem, né? Jovem que adora fazer essas papagaiadas aí, ó. Eu adorei essa história. Daqui a pouquinho a gente vai ter a história de milhões do Márcio, ele que é guitarrista do Charlie Brown Jr. Marcão Brito. Falei Márcio, não. Marcão Brito, guitarrista do Charlie Brown Jr. Daqui a pouquinho. Mas ó, deixa eu voltar aqui e me recompor. Enquanto isso, vamos pra um break, que na volta tem mais histórias pra você aqui no Conta Comigo. Não sai daí. O cara foi brincar de jogo.

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0: volta com Conta Comigo, novo programa da TMC. Estreia, hein, galera? Programa novo aqui na TMC. Conta Comigo, você vai estar sempre comigo aqui, ouvindo as melhores histórias. É por isso que se chama Conta Comigo, porque você que acompanha na rádio TMC e também no nosso canal do YouTube, o TMC News BR, você pode contar comigo. Sim, sim. Toda noite você conta comigo que eu vou estar aqui para trazer as melhores histórias para você. Ah, inclusive, tem uma história boa? Quer compartilhar um momento vergonhoso? Um momento inesquecível? Manda pra gente no nosso WhatsApp 011 97221 1001. Faça que nem o seu Geraldo, que foi a primeira história que a gente tocou aqui hoje. A história maravilhosa de quando ele foi fazer um bico como motorista e atendeu ninguém mais e ninguém menos do que Ronaldo Fenômeno. Sim, o grande jogador do Real Madrid, ele que jogou pela seleção brasileira e trouxe o Penta pra gente. Ronaldo Fenômeno, ele foi atendido pelo seu Geraldo e deu uma gorjetinha de 800 euros. História muito boa essa. Ele mandou aqui pra gente e a gente ouviu. Agora, você pode fazer que nem o Pedro Paulo. O Pedro Paulo, ele é de São Paulo, de Diadema, e aí ele ficou com um pouquinho de vergonha de contar a história dele. Ele mandou por escrito, não tem problema nenhum. A gente pediu ajuda para um fofoqueiro profissional e ele veio aqui no nosso programa contar a história de quando Pedro Paulo foi servir o exército e acabou caindo numa peça. Pediram para ele pegar um pouco de pó de serragem para fazer molho madeira nesse pó. Mas esse tipo de peça eu sou a favor. É bom. É diferente de, por exemplo, uma menina que foi voltar pra casa, achou que ia ser assaltada e, pra não ser assaltada, beijou a boca do suposto assaltante. Essa história quem mandou foi a Paloma. Ela ficou com vergonha, mas não tem problema. Mandou por escrito que a gente pediu ajuda pra um fofoqueiro profissional. Inclusive, você que nos ouve, muito obrigado por me fazer companhia, porque eu tô aqui sozinho no estúdio da TMC. Você que tá acompanhando pelo canal do YouTube, você pode ver agora aí, ó. Eu sozinho nesse estúdio gigantesco. Sozinho também é demais. Só tô eu, o Jorge Maravilha, o nosso operador de áudio, e o Postão Malonão, que é quem faz os cortes. Ele que corta aqui, ó. Você que acompanha no YouTube, você vai ver que eu vou mudar de câmera e ele que corta. Ele corta um pouquinho atrasado, mas não tem problema não, né, Postão? Postão, vai, Postão Malonão, vai! Corta, Postão! Não quer cortar, não tem problema. Vamos lá. Vamos continuar nosso programa, porque daqui a pouquinho vai ter a história de milhões. E a história de milhões hoje tá to fact to play, hein? É, rapaz. Pegou a referência? Não, não. Não é do Marcos Mion, não. É do Marcão Brito, guitarrista do Charlie Brown Jr., que vai contar com exclusividade um perrengue que ele passou no início de carreira fazendo show com a banda Charlie Brown Jr., viajando numa Kombi pequenininha e que parou no meio do nada, numa estrada deserta. Daqui a pouquinho, a gente vai ouvir a história de milhões. Mas antes, vamos ouvir mais uma história de uma pessoa que mandou pra gente? Essa pessoa ficou com vergonha. Não tem problema. A gente pediu ajuda pros fofoqueiros do Brasil inteiro, o pessoal do FBI. E eles contaram aqui pra gente que essa pessoa que ficou com vergonha foi porque ela foi até a Tailândia fazer uma viagem muito legal e acabou sendo roubada. E pelo tipo mais improvável de ladrão. A gente vai acompanhar essa história agora aqui. Não conta comigo, solta aí.
1: Eu tava viajando pela Tailândia com meu namorado, uhum, e a gente resolveu fazer um passeio de caiaque. E antes de começar, a guia reuniu o grupo e falou pra todo mundo, né? Gente, toma cuidado com os macacos, que semana passada um deles roubou o boné de uma criança. E aí depois ela entregou uma sacola de fruta pra cada caiaque e explicou: se eles chegarem perto, vocês jogam comida.
0: Fácil.
1: A gente entrou na caverna de caiaque.
0: Tá.
1: Lugar lindo, uhum, assim. Nossa, água cristalina, umas pedras enormes. Era tipo uma caverna, assim. E aí, vários macacos viram que a gente tava chegando e começaram a aparecer nas margens. Até que, de repente, um deles pulou dentro do nosso caiaque, sentou bem na nossa frente e ficou olhando pra nossa cara. E eu congelei, porque assim, não é um saguizinho desse que a gente vê aqui, era um macaco. Macaco grande.
0: Macaco grande.
1: Meu namorado falou: não, calma, dá uma fruta pra ele.
0: Eu
1: respirei, peguei uma banana, joguei lá na frente do barco, o macaco comeu, ficou me olhando.
0: Tá.
1: E por alguns segundos eu até achei fofo, assim. Achei que a situação tava sob controle. Claro. Os outros macacos começaram a perceber que o nosso caiaque tinha o quê? Um serviço de bordo, né? Eles começaram a aparecer nas pedras. Um monte, assim. 10 macacos em volta da gente. E eles começaram a se aproximar. E aí, não deu. A gente entrou em pânico, começou a remar saindo dali, porque é uns dentão, assim, desse tamanho. E aí a gente foi super esbaforidos, conseguimos levar o caiaque até uma pedra que tava mais vazia. E a gente começou meio que enxotar o macaco. Vai, sai! Começou a tentar fazer ele descer do barco. E ele não tava nem aí. Não tava nem tchum pra nada. E aí a gente começou a empurrar ele com remo, assim, com cuidado, sem machucar, pra fazer ele pular. E finalmente ele saiu do barco, pulou pra pedra. E assim que ele saiu, nossa, a gente remou pelas nossas vidas, como se a gente estivesse numa Olimpíada, assim. E aí a gente se reuniu de novo com o grupo, né, que a gente tava um pouco mais afastado. E a guia, toda simpática, perguntou, sorrindo: e aí, vocês gostaram do passeio? E eu só queria... eu chorar, assim. Eu cheguei, assim, com lágrima nos olhos, contando meus dedos pra ter certeza que estavam todos ali. No fim, foi um passeio inesquecível. Principalmente porque, por alguns minutos, o caiaque deixou de ser nosso e virou dos macaquinhos.
0: Olha que história incrível. Quem mandou essa história foi a Brena. Brena e também o seu namorado, o Luan. Muito obrigado, Brena, por mandar essa história maravilhosa. Quem contou pra gente foi uma fofoqueira profissional do FBI. Agora, Brena, eu queria dizer uma coisa. Por sua

bonequinhos, tá? Não pra bater animal. Agora, se o animal quiser te roubar, dá o teu jeito, dá os teus pulos, entendeu? Troca por comida, faz dá algum jeito aí. É a gangue dos macacos. Tailândia tá perigosa, né, amigo? Pô, que mundo é esse? A gente não pode ficar calmo nem com um grupo de macacos. Agora, vamos continuar nosso programa? Esse é o Conta Comigo, o novo programa da TMC, onde nós trazemos histórias. E pode ser qualquer tipo de história. Até aquela história pequenininha, mas que gera muita risada. É hora de trazer histórias curtas. Presta atenção no que me mandaram. Oi, Lucas, tudo bem com você? Ouve essa. Uma vez eu fui tirar uma foto escondida de um cachorro muito bonitinho na rua. Só que o flash disparou, o dono percebeu e ainda colocou o cachorro pra posar. Olha aí, ó. O que ia virar uma fofoca virou um ensaio fotográfico. Agora a história que mais me interessa é aí. E aí, rolou alguma coisa entre você e o dono do cachorro? Que história de romance começa assim, hein? Próxima historinha curta. Lucas, uma vez eu fingi que estava dormindo para não conversar com um passageiro do lado no ônibus. Só que 5 minutos depois, eu comecei a roncar de verdade e passei do destino. Você vê que esse aí é um ator tão convincente que ele quis passar do ponto. É isso, parabéns, é isso. Passou e vai ganhar uma hora extra voltando pra casa. Próxima historinha curta. Uma vez eu entrei no elevador conversando com o vizinho e sair no andar dele sem perceber. Caramba, entrou no elevador, bateu papo com o vizinho e aí saiu no andar do vizinho, só que sem perceber. Só que aí eu notei quando eu tentei abrir uma porta que não era minha. Lucas, passei muita vergonha. Isso me lembrou uma história. Uma vez eu tava na casa de uma amiga e aí eu fui fazer uma gentileza. Fui descer pra pegar o delivery que tinha acabado de chegar. Aí eu desci e na volta eu coloquei o andar que eu morava, não que a minha amiga morava, sendo que aquele não era o meu prédio. E aí eu fui parar em outro andar, fui tentar abrir a porta, entrei. Quando eu entrei, tá tudo apagado. E eu pensando, ai, que idiotas, foram pregar uma peça em mim, vão me dar susto. Aí eu falei assim, galera, para com essa baboseira, vai, vamos comer aqui que eu cheguei com a comida. E do nada eu só ouço uma voz: quem é? E aí, do nada, aproxima-se uma cabecinha de uma senhora completamente desesperada. É ladrão? É ladrão? Eu não tenho nada. Eu, não, minha senhora, não é. Eu não sou ladrão. Fechei a porta, saí correndo. Essa história eu guardo no coração até hoje. O dia que eu quase matei uma velha e a velha quase me matou. Próxima história curtinha. Uma vez, Lucas, eu passei 10 minutos procurando os meus óculos pela casa. Só que eles estavam no meu rosto. Você vê, né? A visão tava funcionando, a cabeça nem tanto. Essas foram as histórias curtas. Ó, oh, por favor, mande mais histórias curtas, tá? Inclusive, você que tem uma história boa e tem coragem, manda por áudio, manda aí no nosso WhatsApp. Agora, se você tem uma história boa, mas não tem coragem, manda por escrito, que o pessoal do FBI vai ler. Agora, a sua história é muito boa, você tem coragem e você tá com tempo, então deixa que eu te ligo. E é o que eu vou fazer agora. Vamos ligar para um amigo que me disseram que esse colaborador aí, do mundo afora, ele gosta muito de histórias. O nome dele é Luiz e ele faz isso de uma maneira até profissional. Ele conta histórias na internet. Bom, vamos ligar pro Luiz pra saber se ele pode contar alguma história aqui pra gente. Não conta comigo.

0: diga alô, diga oi, Lucas.
1: Opa, tá ouvindo?
0: Oi, Luiz, tudo bem com você?
1: Bem demais, e você, joia?
0: Tudo ótimo, graças a Deus, boa noite. Como é que tá a vida, tudo certinho?
1: Tudo certinho, correria de sempre, né? Mas agora tá tudo bem por aí, tudo jóia?
0: Tá tudo certinho, quero entender isso, Luiz. Peraí. É que é o seguinte, eu te anunciei aqui no Conta Comigo como o Luiz, que trabalha contando histórias na internet. É isso mesmo que você faz? Explica pra mim.
1: É isso mesmo, comecei a contar histórias na internet e começou a viralizar, né? A galera começou a gostar, começou a engajar. Aí depois eu assustei meu direct, era só a gente mandando histórias sem parar. Tipo, tá até difícil acompanhar o ritmo aí.
0: Pô, que legal.
1: Hoje eu tenho feito isso.
0: Parabéns. Você é mineiro? Você é de Minas Gerais, Luiz?
1: Estou de Minas, sou mineiro, Belo Horizonte, BH.
0: Ah, então você tá ouvindo a gente agora no 88,7, que é TMC de BH, de Belo Horizonte.
1: Foi uma coisa boa.
0: Oh, então ótimo. Então, ô Luiz, parabéns, porque contar histórias não é pra qualquer um. E você que começou fazendo isso brincando, agora lida como profissão. Parabéns de verdade. Só que eu tô aqui pra te perguntar, tem alguma historinha pra compartilhar aqui com a gente no Conta Comigo?
1: Claro. Pode começar contando uma história minha mesmo?
0: Por favor, uma história sua. Quero ouvir o do Luiz, que é digital influencer e que conta histórias nas redes sociais. Por favor, Luiz.
1: Tá, eu vou contar uma história até um pouco engraçada de uns apertos que eu passei. É 2024, galera aqui que é de BH, isso não é novidade pra ninguém, né? O Galão da Massa chegou na final da Libertadores.
0: Pera aí, Galão da Massa é o Clube Atlético Mineiro, é isso?
1: É, isso.
0: É o time, o Clube Atlético chegou na Libertadores, coisa boa, em 2024, eu lembro bem, claro que eu lembro.
1: Isso. E a final, nada mais, nada menos, era na Argentina, em Buenos Aires.
0: Oh, coisa boa!
1: Aí meus amigos já falam, Luiz, nós vamos nesse jogo. E eu falei, cara, como que a gente vai parar na Argentina? Não tem um tostão no bolso, cara. Como que nós vamos parar nesse lugar?
0: Tá.
1: Mas os caras falaram, nós vamos. Eu falei, então tá, né? Nós vamos. Mas meio desacreditado, sabe, Lucas?
0: Sei.
1: Sabendo que na prática ali era praticamente impossível isso acontecer. E eu comecei a dar uns migué, né? Tipo assim, como eu já sabia que eu tava sem dinheiro, eu fiquei falando, não, gente, eu acho que é melhor a gente vir aqui de BH mesmo. Fazer um churrasco da hora, a gente acende a TV. Beleza, né?
0: Então, peraí, deixa
1: eu
0: ver. Calma aí, deixa eu ver. Então, você que é torcedor do Clube Atlético Mineiro, em 2024 tava muito feliz porque o clube ia disputar a final da Libertadores. Coisa bonita, coisa boa. Você falou, caramba, e o jogo vai ser na Argentina. Aí você falou, eu quero ir, mas eu não tenho dinheiro, como todo bom brasileiro, né? Quero fazer, mas não tenho dinheiro. E aí você já tava dando migué. Pessoal, vamos ficar aqui em BH mesmo, vai ser melhor.
1: Pois é, como é que você... Fazer uma viagem internacional já é difícil.
0: É,
1: imagina, faltando 20 dias pra uma final, com a sua cidade inteira indo pra Buenos Aires, um avião indo lá com as alturas, o preço. Aí eu comecei a dar pra trás, parei de tocar no assunto, né, Lucas?
0: Tá.
1: Aí o cara vira pra mim, um dos meus amigos, né, virou e falou o seguinte, Luiz, comprei seu ingresso.
0: Mentira!
1: Agora você não tem mais desculpa.
0: Mentira!
1: Aí eu falei, beleza, ganhei o ingresso. Aí eu perguntei o valor, né, foi uns 500 e poucos reais ali. Aí eu falei, beleza, ganhei o ingresso, agora como que eu vou parar na Argentina? Passagem de avião tava com mais de 10 mil reais já.
0: Que isso?
1: Semanas pra final. Eu falei, não tem como eu ir, né, cara? Não tem como.
0: Peraí, a passagem,
1: nada,
0: 10 mil reais a passagem de BH pra Buenos Aires, meu Deus do céu.
1: Eu tava ficando desse nível, né, ida e volta, porque como o Galo chegou na final, aí tava aquela oferta e demanda, né, a galera tudo querendo ir pra Argentina ver a final, porque não valia só o título da Libertadores, né, valia a vaga pro Mundial que ia ter nos Estados Unidos, de 4 em 4 anos, então
0: sim,
1: era um jogo importantíssimo, até mais importante que a final de 2013, dependendo.
0: Sim.
1: E o que que aconteceu? Eu pensei, mano, na pior das hipóteses aqui, a gente perdeu o ingresso, perdeu os 550 reais, e é isso, e a gente vem em BH mesmo.
0: Tá.
1: Do nada, nós éramos três amigos, né? Do nada, um deles vira pra mim e fala, aqui, consegui um contato com alguém da organizada e eles vão colocar a gente no ônibus deles.
0: Meu
1: de graça.
0: Deus! Nossa! Isso é muito coisa de Deus. Era Deus querendo que você fosse pra Buenos Aires. Um cara, um dos seus amigos, vira pra você e fala, consegui o contato do pessoal da torcida organizada e vão botar a gente de graça no ônibus até Buenos Aires.
1: Loucura, né?
0: Meu Deus, é loucura demais.
1: Loucura. E como era uma final longe, né, e pro presidente do Galo é importante o estádio cheio, o próprio presidente do Galo bancou os ônibus para as organizadas, entendeu?
0: Que legal.
1: E acabou que a gente colocou o nosso nome lá e eu fiquei maluco, né? Caramba, tô indo pra Argentina de graça, ver o jogo de graça, porque nem o ingresso eu comprei, né? Que loucura. Aí até aí tudo bem, né? Chegando no ônibus, entrei e era real. Realmente tinha um ônibus, tava a galera lá. E conversa vai, conversa vem, a galera da organizada perguntando: ah, primeira vez que você faz caravana, primeira vez que você viaja ali com a organizada, e eu todo orgulhoso, primeira vez, na maior inocência do mundo. Do nada, a gente no meio do Mato Grosso, nem lembro por onde a gente passou, sem sinal de internet, os caras já ligam, já param e falam: galera, todo mundo que é calouro, que tá fazendo a primeira caravana, fica em pé agora. Os caras já tinham gravado o rosto de todo mundo, né? Tem um miguezinho lá, né? Abaixar a cabeça, pagar de bobo. E os caras, você aí também, ó. Pode levantar que você é calor. Aí eu pensei, ferrou, mano. Ferrou, eu tô no meio do nada, sem sinal de internet. Os caras, linha de frente, de organizada, mandando eu ficar em pé.
0: Vão me depenar. Esse galo vai virar pintinho.
1: Pois é. E detalhe, né? Daqui pra Argentina são 2 dias e meio de ônibus.
0: É muita coisa.
1: 2 dias e meio pra ir, 2 dias e meio pra voltar.
0: Nossa.
1: Beleza, a gente ficou em pé, começou um trote, né? A gente tinha que correr pelo corredor e os caras dando tapa nas nossas costas sem camisa.
0: Ai, ai.
1: Aí as costas já ficando vermelhas ali. Mas ali é tudo resenha, né? Tipo, sim, obviamente, sim, os caras querem sacanear a gente, mas não é na maldade, é pela resenha ali também. Beleza, passamos no corredor lá, tomamos tapa nas costas. Do nada, nós éramos uns 15 calouros ali no ônibus, né?
0: Tá.
1: Eles falaram o seguinte: agora vocês vão sentar tudo no chão.
0: Nossa. Aí,
1: beleza,
0: sentem no chão. E lembrando, o ônibus em movimento, hein, galera? O ônibus indo em direção a Buenos Aires.
1: É ônibus em movimento. O que o motorista vai fazer? Vai mandar aquela galera toda parar?
0: Não tem como. Não é excursão de escola, é outra coisa.
1: É outra parada. Aí tá, nós éramos umas 15 pessoas, a gente assentou. E a galera e os caras da organizada falou o seguinte: agora cada um vai cantar uma música do Galo. Uma música da torcida, algum canto que a torcida do Galo canta no estádio. E não pode repetir. Se repetir o que alguém cantou ou errar qualquer coisa, você vai pagar uma punição aqui. Aí eu já olhei e pensei: mano, o primeiro da fila é o mais sortudo. O cara canta o hino do Galo lá.
0: Acabou.
1: Até o sétimo, oitavo, ali, até o décimo da fila eu saberia cantar.
0: Tá.
1: Mas vai chegando no final ali, ferrou. Como é que você vai saber 15 músicas de cor de organizada se você não frequenta todo dia organizada? Aí o primeiro cara lá passou batido, o segundo passou, aí um cara errou. Aí os caras já falam: você errou, vai pro banheiro. E banheiro de ônibus é pequeno, né?
0: Sim.
1: Segundo errou, terceiro errou, quarto errou. Já tinham 6 caras no banheiro trancado, aquele banheiro apertado, não tinha nem cabia 6, um tava em cima da pia, outro em cima da privada. Aí eu fui lá e errei, cara.
0: Meu Deus.
1: Eu cantei o refrão de uma música, eu sabia o refrão da música,
0: não.
1: Eu cantei o refrão da música e o cara falou: mas a música não começa no refrão, como é que começa?
0: Ai, meu Deus.
1: Eu pensei, sei lá. E os caras já levantam.
0: Você
1: vai pro banheiro.
0: E aí me diz, você ficou preso no banheiro? Eu quero muito entender como é que vai acabar essa história. Você ficou preso no banheiro a viagem inteira?
1: Pior, cara.
0: Por quê?
1: Na hora que eu tava indo em direção ao banheiro, cabisbaixo, pensando: caramba, o que que eu tô arrumando da minha vida? Porque aquilo ali é uma eternidade, né?
0: Sim.
1: Dura uma eternidade aquele momento lá. Aí, na hora que eu tô em caminho do banheiro, um cara da organizada vira e fala: esse moleque aqui é magrinho, ele não cabe no bagageiro, não?

0: Luiz, muito obrigado pela tua participação, você foi incrível. Eu vou ficar com essa imagem de você no bagageiro. Obrigado de coração, tá bom? Olha, obrigado por participar.
1: Demais, Lucas, valeu aí pela oportunidade, foi um prazer.
0: Prazer é nosso, meu querido. E aí, você volta pra contar mais história, pode ser?
1: Não, com certeza, com certeza.
0: Valeu, Luiz, fica com Deus, um fortíssimo abraço e valeu, brigadaço.
1: Um grande abraço, Lucas, valeu. Tchau, tchau.
0: Amigos, vamos fazer o seguinte, com esse pique a gente vai direto pra história de milhões. E a história de milhões de hoje, ela é muito especial, então vou até chamar a vinheta pra gente ouvir junto a história do Marcão Brito, guitarrista da Charlie Brown Jr. Por favor, vinheta do quadro História de Milhões.

0: mandar, eu vou falar com a diretoria. Essa vinheta é muito ruim, mas vamos, esquece. Esquece essa vinheta. Vamos para a história de milhões do Marcão Brito, guitarrista do Charlie Brown Jr., que passou um sufoco no início de carreira com a banda no meio de uma estrada deserta e uma Kombi quebrada. Melhor ele contar. Solta aí, vai!
1: Bom, quem fala é Marcão Brito, Charlie Brown Jr. Lembrando aqui de uma roubada monstra, né, que eu passei já, quando eu comecei a tocar, uma das primeiras bandas que eu tive. Na verdade, os primeiros shows que eu fiz no interior de São Paulo, né, cara, a gente alugou uma Kombi em Santos, botamos um cara lá para dirigir e fomos tocar, né. Na volta para Santos, faltando, sei lá, uns 400 quilômetros, a gente tava bem longe, assim, né, de madrugada, à noite, cara, estourou o cabo do acelerador da Kombi, no meio do nada, assim, na estrada, ninguém tinha celular, não tinha como se comunicar, não tinha jeito. Aí a gente falou, nossa, como é que a gente vai fazer agora, não sei o que, não passa ninguém aqui. Aí alguém teve uma ideia de tirar uma corda do baixo e amarrar no acelerador da Kombi, né? E assim a gente chegou em Santos, né, meu?
0: Caramba.
1: Um dia já claro, né, tal, com o motorista acelerando, né? Quase gruvando, assim, né? Na Kombi, né? E a gente conseguiu chegar em Santos são e salvos. Acho que essa foi uma das maiores roubadas, assim, inusitadamente, assim, inusitada total a história também que eu passei.
0: Você ouviu isso do Marcão Brito? Estourou. E aí, pra arrumar, ele usou uma corda do baixo. Cara, isso que é rock. Isso que é rock. E a gente tá agora ouvindo o Charlie Brown Jr. Que saudade da do Chorão, né? E eu vou ficar com saudade de você. Mas a gente tá aqui sempre, toda noite aqui na TMC. Você pode contar comigo que a gente vai trazer histórias pra você. Obrigado pela sua audiência e continue aqui na programação da TMC. Um beijo, boa noite.

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4: Vamos às principais manchetes do programa de hoje. Uma pesquisa Quest divulgada nesta segunda-feira mostra Flávio Bolsonaro do PL e Lula do PT empatados tecnicamente em um cenário de segundo turno. Flávio conta com 42% das intenções de voto, enquanto Lula registra 41%. A margem de erro é de 2 pontos percentuais, tanto para cima quanto para baixo. Semana passada, Flávio tinha 42% contra 40% de Lula. A pesquisa também testou Lula contra outros candidatos em simulações de segundo turno. Contra Ronaldo Caiado, do PSD, o petista tem 41% e Caiado aparece com 39%. Contra Renan Santos, do Missão, Lula registra 41% contra 38% de Santos. Contra Augusto Cury, do Avante, o petista tem 39% contra as intenções de votos e Cury com 35%. No confronto com Romeu Zema, do Novo, Lula tem 46% das intenções de voto e Zema fica com 32%. A entrevista ouviu 2.004 pessoas de 16 anos ou mais, entrevistadas entre os dias 17 e 20 de setembro. E o nível de confiança é de 95%. Já o ministro Alexandre de Moraes, do Supremo Tribunal Federal, declarou impedimento em uma ação que envolve a sua esposa, a advogada Viviane Barci de Moraes, e o ex-controlador do Banco Master, Daniel Vorcaro. O processo pede acesso a registros de entrada e saída do Senado, e Moraes foi inicialmente sorteado como relator. Agora, o caso vai ser redistribuído para outro ministro.

0: O presidente Lula afirmou que entregou 4 documentos a Donald Trump durante o encontro entre os dois. Um deles propõe uma parceria entre Brasil e Estados Unidos no combate ao crime organizado, ao tráfico de drogas e de armas. Segundo Lula, Trump ainda não respondeu à proposta. A iniciativa ocorre em meio às negociações sobre as tarifas impostas pelos Estados Unidos aos produtos brasileiros. E o Tribunal Superior Eleitoral formou maioria para manter suspensos os atos de campanha de Deltan Dallagnol ao Senado pelo Paraná. 5 ministros votaram pela manutenção da decisão. Dallagnol continua o registro de candidatura aprovado pelo Tribunal Regional Eleitoral do Paraná, mas está impedido de fazer campanha e receber recursos dos fundos eleitoral e partidário enquanto o recurso é analisado pelo TSE. Michele Bolsonaro criticou a decisão da justiça que proibiu o uso de imagens de Jair Bolsonaro em sua propaganda eleitoral para o Senado pelo Distrito Federal. A decisão atendeu a um pedido da deputada Érica Cocai e considerou que as imagens poderiam levar o eleitor a entender que o ex-presidente participaria da campanha. Neymar chama de fake uma reportagem da Carta Capital que cita seu pai, Neymar pai, e o senador Flávio Bolsonaro em conversas com o banqueiro Daniel Vorcaro, do Banco Master. A reportagem reproduz mensagens em que o interlocutor afirma que Flávio e Neymar pai cobravam o banqueiro sobre negociações. A publicação ressalta que não há confirmação de reuniões, pagamentos ou dos valores envolvidos. E a defesa do ex-banqueiro Daniel Vorcaro pediu o adiamento do depoimento à Polícia Federal marcado para quinta-feira. Os advogados alegam que ainda não tiveram acesso a todos os documentos das investigações e pedem pelo menos 10 dias úteis para analisar o material antes da oitiva. Novas mensagens de Roberta Luxinger indicam que ela frequentava o Palácio do Planalto e dizia ter viajado em aviões da Força Aérea Brasileira, apesar de Lula ter afirmado que nunca a conheceu. As mensagens também mostram referências a encontros com Lula e a viagens com Lulinha. Os fatos são investigados pelo Supremo Tribunal Federal por suspeita de tráfico de influência envolvendo contratos no Ministério da Saúde. E gravações obtidas pelo Estadão mostram investigados por fraudes do INSS discutindo formas de esconder dinheiro e proteger bens após a operação da Polícia Federal. As conversas envolvem 2 empresários suspeitos de participar do esquema que teria desviado mais de 6 bilhões de reais de aposentados. Segundo a investigação, eles discutiam transferir recursos para criptomoedas diante do bloqueio de bens pela justiça. Bombeiros e Força Aérea Brasileira fazem buscas por um helicóptero que desapareceu após decolar de Porto Belo, em Santa Catarina, com destino a São Joaquim. 5 pessoas estavam na aeronave, entre elas o cantor Rick, da dupla Rick Renner, e o empresário Bruno Avelar. As equipes procuram o helicóptero em áreas próximas ao possível local da queda e ao último sinal de celular de um dos tripulantes. Vamos ao noticiário internacional. O Kremlin negou nesta segunda-feira que a Rússia represente uma ameaça à França ou a outros países europeus. A declaração veio após críticas de líderes do partido francês Reagrupamento Nacional. No mesmo dia, o partido governista Rússia Unida de Vladimir Putin venceu as eleições parlamentares russas com 57,8% dos votos, segundo a Comissão Eleitoral Central. E Dinamarca, Groenlândia e Estados Unidos vão assinar um acordo sobre a segurança da Groenlândia em meio às discussões sobre a presença militar do Ártico. Segundo a Dinamarca, o acordo deve colocar a segurança da região sob a coordenação da OTAN. Donald Trump afirmou que o texto dará aos Estados Unidos controle permanente sobre a ilha. 11 horas, 15 minutos pelo horário de Brasília. Vamos à previsão do tempo para todo o país nesta terça-feira. E a gente começa por Curitiba. Chove o dia todo com máximas de 20 e mínimas de 10 graus. Já em São Paulo, o sol aparece entre nuvens. Pode chover a qualquer momento, com máximas de 23 e mínimas de 16 graus. No Rio de Janeiro, dia de sol com nuvens, chove rápido durante o dia e à noite. Máximas de 32 e mínimas de 21 graus. Em Belo Horizonte, o sol aparece entre nuvens, pancadas de chuva à noite. Máximas de 33 e mínimas de 17 graus. Para finalizar, em Brasília, o sol aparece entre nuvens, mas não chove. Máximas de 33 e mínimas de 22 graus. 11 horas, 16 minutos, pelo horário de Brasília.
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1: 11 horas 20 minutos pelo horário de Brasília. Uma ótima noite para você que sintoniza a TMC. Vamos agora aqui no resumo TMC. Eu trago muitas curiosidades porque a NASA identificou uma nova cratera na Lua, formada por um impacto considerado raro pelos cientistas. A estrutura, batizada de McGuetchin, tem cerca de 220 metros de largura e 43 metros de profundidade. Isso mesmo. Segundo a agência espacial, impactos capazes de produzir uma cratera desse tamanho pode acontecer apenas uma vez por século, ou até com menos frequência. A descoberta foi feita por acaso pelo especialista em imagens Robert Wagner, da empresa Institute Machines, durante uma análise de dados da sonda lunar Hikoninch Opter. Ele comparou imagens da superfície lunar feitas em períodos diferentes e encontrou uma mancha que não existia antes. Os pesquisadores estimam que o impacto aconteceu entre abril e maio de 2024 e foi provocado por um asteroide ou cometa com tamanho equivalente a um prédio de 3 a 6 andares. A Lua é atingida com frequência por objetos espaciais porque praticamente não tem atmosfera para impedir que eles cheguem ao solo. A sonda LRO já identificou pelo menos 1000 novas crateras desde que entrou em órbita na Lua há mais de 17 anos. Segundo a NASA, a cratera McGuetchin é a maior já identificada no Sistema Solar como resultado de um impacto recente. O choque também alterou uma área de cerca de 6 quilômetros ao redor da cratera, que passou a ficar aproximadamente 9 graus mais frias durante a noite. Os pesquisadores acreditam que isso aconteceu porque o impacto remexeu o solo lunar, chamado de regolito, deixando a camada de poeira e fragmentos de rocha menos densa e com menor capacidade de reter calor. O estudo sobre a descoberta foi publicado na revista científica Science Advances. E tem mais curiosidade chegando por aqui também, viu? Porque a Groenlândia e a Antártida perderam cerca de 12,5 trilhões de toneladas de gelo entre 1979 e 2023. A informação é de um estudo publicado na revista científica Scientific Data, que reuniu informações de décadas sobre observações feitas por satélite. Segundo os pesquisadores, cerca de 5/6 desta perda estão relacionados ao contato de águas mais quentes com o gelo. Fenômeno provoca o derretimento por baixo e pelas laterais das geleiras e também aumenta o desprendimento de blocos de gelo em direção ao oceano. De acordo com o estudo, a perda de gelo registrada neste período contribuiu para elevar o nível dos oceanos em cerca de 3 centímetros. A cientista Inês Otosaka, da Universidade de North Bryan, do Reino Unido, afirmou que para cada centímetro de aumento do nível do mar, entre 2 e 3 milhões de pessoas podem passar a enfrentar inundações pelo menos uma vez por ano. Os pesquisadores analisaram 45 levantamentos e dados de 27 satélites, incluindo equipamentos da NASA e da Agência Espacial Europeia. O levantamento mostra que as calotas polares ficaram relativamente estáveis entre as décadas de 1970 e 1990. Mas a perda de gelo aumentou principalmente a partir dos anos 2010. Entre 2020 e 2023, houve uma redução temporária no ritmo de perda. Segundo cientistas, essa variação pode estar relacionada a condições climáticas específicas e não representa uma mudança de tendência ao longo prazo. Na Antártida, por exemplo, períodos de neve intensa no leste do continente compensaram parte da perda de gelo registrada na região oeste. Os pesquisadores também destacam que o derretimento do gelo não é a única causa da elevação do nível dos oceanos. O aquecimento da água, que faz com que ela se expanda, e o derretimento de outras geleiras também contribuem para o aumento. 11 horas 23 minutos pelo horário de Brasília, o presidente Lula elevou o tom ao falar das negociações com os Estados Unidos sobre o tarifaço e afirmou que Donald Trump age como um imperador. Os detalhes chegam com Murilo Hernandes.
2: Lula afirmou que o Brasil ainda não aposta na negociação para resolver o impasse comercial com os Estados Unidos, mas já discute alternativas caso as conversas não avancem. Segundo o presidente, uma das possibilidades é adotar medidas de reciprocidade em resposta às tarifas impostas por Washington. Na entrevista, Lula também faz críticas à postura de Donald Trump nas relações internacionais e disse que o presidente americano age como um imperador. Lula voltou a defender que a relação entre os países seja baseada no respeito à soberania e afirmou que as questões eleitorais devem ser decididas por cada povo. O presidente também deu detalhes de uma conversa que teve com Trump em Nova York. Segundo Lula, ele entregou pessoalmente 4 documentos ao presidente americano com propostas para ampliar a cooperação entre Brasil e Estados Unidos. Um deles trata do combate ao crime organizado e ao tráfico de drogas. Lula afirmou que colocou o Brasil à disposição para atuar em conjunto com os americanos, inclusive em ações internacionais. As declarações acontecem enquanto os dois governos tentam avançar nas negociações sobre as tarifas aplicadas aos produtos brasileiros.
1: E olha, a coligação do presidente Lula entrou com 20 pedidos de direito de resposta no Tribunal Superior Eleitoral contra o candidato Flávio Bolsonaro e o PL. As ações questionaram publicações feitas no Instagram e acusam os adversários de divulgar conteúdos falsos e manipulados. Quem informa é o Rodrigo Vicente, direto de Brasília.
3: Pois é, os 20 pedidos foram encaminhados ao presidente do TSE, ministro Cássio Nunes Marques. A coligação do presidente Lula afirma que publicações do PL e de Flávio Bolsonaro usaram inteligência artificial e conteúdos sintéticos, que são textos, fotos ou vídeos gerados pela IA para associar o presidente a crimes e fazer acusações que, segundo os advogados, não tem prova. A ação também questiona vídeos que teriam sido produzidos com inteligência artificial sem o aviso obrigatório sobre o uso da tecnologia, além de edições de imagens reais que, na avaliação da coligação, retiram declarações aí de contexto. Bem, a coligação pede que esses conteúdos sejam retirados do ar e que os perfis do PL e dos candidatos da sigla publiquem aí notas de esclarecimento. Pelo pedido, as respostas deveriam ficar disponíveis pelo dobro do tempo em que as publicações contestadas permaneceram no ar.
1: E olha, a Advocacia Geral da União voltou à Justiça para obrigar o Discord a adotar medidas de proteção para crianças, adolescentes e mulheres. A AGU considera insuficiente a proposta apresentada pela plataforma e pede uma decisão urgente. E quem tem todos os detalhes é o Bruno Tibério.
4: A nova petição foi apresentada à 14ª Vara Federal Civil do Distrito Federal. Segundo o governo, a proposta de acordo feita pelo Discord é genérica, cheia de exceções e condições e não resolve o tamanho dos problemas apontados no processo. A AGU também alerta que a falta de mecanismos eficientes de segurança coloca os usuários em perigo constante. Entre as medidas cobradas estão o controle de idade, a ligação de contas de menores à dos pais ou responsáveis e regras de segurança mais rígidas. O governo reforçou o pedido depois de 2 novas operações policiais envolvendo a plataforma. No dia 6 de setembro, a Polícia Civil de Goiás encontrou o cativeiro de uma menina de 13 anos. De acordo com a investigação, ela foi atraída por um homem por meio do Discord. Já no dia 12, o Ministério da Justiça comandou a segunda fase de uma operação sobre crimes cometidos dentro da plataforma. Novos suspeitos foram identificados em grupos virtuais, investigados por crimes de ódio, violência contra mulheres, crueldade contra animais, pressão psicológica e incentivo à automutilação e ao suicídio. O processo foi aberto pela AGU em 25 de agosto, depois de análises do Ministério da Justiça e da Secretaria de Comunicação da Presidência da República. A ação aponta falhas na verificação de idade e na proteção dos usuários. O governo pede mais controle dos pais sobre o uso da plataforma, maior colaboração com as autoridades brasileiras e sistemas capazes de identificar e evitar situações de risco. A AGU também cobra ferramentas específicas para encontrar e retirar conteúdos de maus tratos, violência, mutilação e crueldade contra animais. Segundo o órgão, esse tipo de material serve para unir e aumentar a violência dentro de grupos radicais. Agora, a União aguarda uma decisão urgente da Justiça Federal sobre o pedido.
1: E o Tribunal Regional Eleitoral de Minas Gerais começa nesta segunda-feira a preparar as urnas eletrônicas que serão usadas no primeiro turno das eleições. O procedimento inclui testes de equipamentos e a inserção de dados de votação. O repórter Júnior de Castro acompanhou todo o processo.
5: É nesta etapa que as urnas eletrônicas começam a ser preparadas para o dia da votação. No Centro de Apoio do TRE, em Belo Horizonte, são inseridos nos equipamentos o sistema de votação, os dados dos candidatos e também as informações dos eleitores de cada sessão. também é instalada a mídia que vai armazenar os resultados da votação. Antes de serem lacradas, todas as urnas passam por uma série de testes. Os técnicos verificam as teclas, o terminal do mesário, o áudio, o vídeo e a impressora responsável por emitir documentos, como a zerésima e o boletim de urna. Como explica o desembargador Carlos Henrique Perpétuo Braga, presidente do TRE Minas.
6: As urnas são preparadas com os nomes de todos os candidatos cujos registros foram deferidos pelo Tribunal Regional Eleitoral. O prazo encerrou dia 14 de setembro e os eleitores habilitados a votar. É preciso que o eleitor e a eleitora tenha consciência de se sua situação está regular para ele poder votar. Terminadas as eleições, essas urnas ficam à disposição da sociedade, dos partidos políticos, no caso de auditoria. O certo é que é uma atividade absolutamente transparente, permite a auditoria e nós estamos aqui querendo que luzes sejam jogadas a esse processo eleitoral.
5: Aqui no Centro de Apoio do TRE são preparadas 831 urnas eletrônicas. Os equipamentos vão ser utilizados por três zonas eleitorais de Belo Horizonte: Barreiro, Venda Nova e Região Oeste. A advogada Júlia Rezende Costa, presidente da Comissão de Direito Eleitoral da OAB Minas Gerais, falou sobre a importância da fiscalização do processo eleitoral.
7: A Daniela participa como uma entidade fiscalizadora, né? E ela vem trazer, inclusive, a legitimidade para essa fiscalização, que é pública, é necessária, principalmente para esse momento que estamos vivendo no país. Então, ela vem trazer a experiência dela também, com os questionamentos, até de forma a levar isso para frente, a esclarecer, principalmente com o papel e o respeito que a ordem tem dentro da sociedade.
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1: 11 horas 32 minutos pelo horário de Brasília. Uma ótima noite para você que sintoniza a TMC, para você também que está acompanhando pelo YouTube, canal @TMCNewsBR.
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3: 11 horas 38 minutos pelo horário de Brasília. Uma ótima noite para você que sintoniza a TMC. Vamos continuando aqui o resumo TMC, porque a notícia agora é boa, viu? O Ministério da Saúde reservou 3 bilhões e 900 milhões de reais para ampliar o acesso a tratamentos contra o câncer no SUS em 2027. A principal mudança será na compra de medicamentos de alto custo, que poderá ser feita diretamente pelo governo federal. O Bruno Tibério tem todos os detalhes.
4: A nova política muda a forma de pagar parte desses tratamentos. Atualmente, em alguns casos, estados e municípios compram os remédios e depois são ressarcidos pela União. Com o novo modelo, o governo federal poderá fazer a compra direto e negociar os preços para todo o país. Do total de 3,9 bilhões de reais, cerca de 3 bilhões vão para essas compras. Outros 915 milhões vão servir para devolver aos estados o valor gasto com aquisições. A mudança também cria uma autorização prévia para alguns tratamentos muito caros. Cada pedido vai ser avaliado com base em critérios médicos definidos para cada remédio. Em situações de emergência, a resposta vai poder sair em até 24 horas. Ao todo, 23 medicamentos fazem parte da nova política. A lista inclui tratamentos modernos que atacam características específicas das células do câncer, além de remédios que ajudam o organismo a se defender da doença. Um dos primeiros exemplos é o tratamento do câncer de pulmão, com 3 medicamentos distribuídos aos poucos a partir do mês de outubro. Outra novidade são as centrais de diluição, locais onde os remédios são preparados para que cada dose seja melhor aproveitada entre diferentes pacientes. Assim, a medida pode diminuir o desperdício de produtos caros. Segundo o Ministério da Saúde, a nova política pode beneficiar mais de 110 mil pacientes. A implantação vai ser feita por etapas a partir de outubro.
3: Pois é, o candidato a deputado federal Antônio Rueda tem a candidatura questionada no Rio de Janeiro. O presidente do União Brasil é apontado por ligação com crime organizado. Mais informações com o repórter Leonardo Rezende.
5: O Ministério Público Eleitoral passou a defender a rejeição da candidatura de Antônio Rueda, presidente nacional do União Brasil e candidato a deputado federal pelo Rio de Janeiro. Em nova manifestação encaminhada ao Tribunal Regional Eleitoral do Rio na última sexta-feira, a Procuradoria sustentou que o candidato se beneficia de uma estrutura político-territorial ligada a milícias na Baixada Fluminense. Rueda é pernambucano e transferiu o domicílio eleitoral para o Rio este ano, para concorrer pela primeira vez a um cargo eletivo. No estado, ele atrela a imagem ao ex-prefeito de Belfor Roxo, Márcio Canella, também candidato no Rio a deputado estadual pela União Brasil. Canella, no entanto, é investigado por relação com milícias que atuam na Baixada Fluminense. A manifestação do MPE aponta documentos fornecidos pela própria prefeitura de Belfor Roxo que confirmam a participação de 2 homens condenados, Eduardo Araújo e Fabinho Varandão, por relação com um grupo paramilitar nomeados na gestão municipal durante o governo de Canella. Araújo e Varandão aparecem em posts nas redes sociais apoiando a campanha de Rueda. O candidato afirma, no entanto, que não há provas da relação entre a campanha dele e a milícia e que os 2 apoiadores condenados atuaram por iniciativa própria em suas redes sociais. O parecer ainda será analisado pelo Tribunal Regional Eleitoral.
6: Essa é a segunda manifestação do Ministério Público Eleitoral no processo do registro de candidatura de Antônio Rueda. No último dia 11 de setembro, o TRE suspendeu o julgamento, cobrando novas apurações da Procuradoria junto a órgãos oficiais, como foi apresentado nesses documentos da Prefeitura de Belford Roxo. A suspensão do julgamento aconteceu na mesma ocasião do adiamento da sessão que analisava o registro de Márcio Canella, também por maiores informações da relação com o candidato com organizações paramilitares, quando o MPE se manifestou também pelo prosseguimento da campanha de Rueda.
3: E olha, há poucos dias do primeiro turno das eleições, convocação de candidatos para apoiadores atuarem como supostos fiscais de urna voltaram a gerar questionamentos sobre o processo eleitoral. Para entender o que a legislação brasileira realmente permite, quais os limites da atuação de fiscais de partidos e como funcionam as camadas de segurança do sistema eleitoral, o advogado especialista em direito eleitoral, Alberto Rolo, conversou com o TMC 360.
7: Essa manifestação, vamos dizer assim, de alguma maneira carrega um componente muito grande político, né, porque vem de anos passados, como você lembrou, Joana, mas de seriedade não tem nada. Agora vamos falar, a lei já prevê, a lei vigente hoje, a lei das eleições, é de 97, nem sei fazer essas contas, mas desde 97 a lei fala em fiscalização feita pelos candidatos, pelos partidos, nas urnas, nas sessões eleitorais. Então não é nada novo, ele tem todo o direito de convidar, ou se ele quiser falar, convocar fiscais do partido dele, fiscais que apoiam a candidatura dele, para atuarem nas sessões eleitorais. A lei prevê isso para todo mundo. Agora, o que é a atualização, a atuação dessa fiscalização? É verificar o andamento da identificação dos eleitores, verificar se a fila está sendo respeitada, se não está havendo nenhum tipo de identificação indevida ou algum mesário está deixando o eleitor sem identificação votar. É isso, não tem nada a ver com o funcionamento da urna eletrônica, é fiscalização do funcionamento do dia de votação, só isso.
8: E aí, Rolo, a gente se lembra de uma frase que ficou para a história do país, que vem de longa data. Você falou que não é ruim de fazer conta, 97 vai fazer 30 anos ano que vem. Mas essa é mais antiga ainda, do nosso Pedro Aleixo falando do guarda da esquina. E a preocupação é, quando você coloca um site para inscrição e nas redes sociais incentiva, qual foi a expressão aqui, pessoas para nos ajudar na fiscalização no dia da eleição. A preocupação é que isso possa sair de controle e virar algo mais preocupante que uma fiscalização que já é prevista desde 97 pela lei eleitoral, né?
7: Sim, Felipe, isso as autoridades estão atentas, o TSE está atento, e aí é uma questão de segurança pública, uma questão de polícia. Justamente essa fiscalização é, por exemplo, para não deixar propaganda eleitoral no dia da eleição, né? Boca de urna não existe mais, então não tem propaganda no dia da eleição. Então você não pode ter concentrações ali perto das escolas, então é para isso que serve essa fiscalização. Agora, lógico, se houver um desvirtuamento disso, é a polícia que tem que ser chamada e essas pessoas têm que ser presas porque estariam tumultuando. Não é fiscalização, é tumulto, e tumulto não pode.
8: Agora, Rolo, só para da minha parte pelo menos terminar, para não tomar muito do seu tempo, se a pessoa passou aí os últimos 10 anos em algum outro planeta, sei lá, estava desconectada do noticiário eleitoral brasileiro aqui, mudou alguma coisa da semana passada para cá, do ano passado para cá, com relação ao sistema de votação? Porque vira e mexe, como disse a Joana no começo, a gente volta a falar sobre segurança, confiabilidade do sistema eleitoral brasileiro, da urna brasileira. Aconteceu alguma coisa? Eu estava dormindo no fim de semana, não percebi?
7: Pouca coisa, Felipe, mudou alguma coisa técnica. Hoje a urna eletrônica está mais moderna, a tela tem uma resolução melhor, tem inclusive possibilidade de você colocar algum sistema, algum auxílio para pessoas com deficiência. Então isso tudo modernizou, mas aquelas 30 camadas de segurança que a gente sempre fala continuam existindo, mas os testes públicos de segurança que foram feitos, inclusive esse ano, mais uma vez não comprova nenhum tipo de possibilidade de fraude. Então, quem ficou dormindo nos últimos 10 anos perdeu essas confirmações todas. Então, o sistema é absolutamente seguro, tranquilo, vamos votar. E aí, depois a apuração. Vamos lembrar, eu ouvi alguma coisa do Flávio dizendo sobre os boletins de urna. Vamos fiscalizar. Ótimo. A gente já falou aqui alguma vez, na cidade pequena, quando tem menos urnas, os candidatos às vezes sabem o resultado antes do próprio TSE, da Justiça Eleitoral, porque pega o boletim de urna e soma lá na calculadora um a um. Então, ótimo, vamos pegar os boletins de urna que saem lá às 5 horas da tarde e vamos depois conferir com o sistema da Justiça Eleitoral que vai bater 100%. É mais uma das camadas de segurança, então não tem nenhum risco, não tem nenhuma dificuldade.
3: 11 horas 47 minutos pelo horário de Brasília, o vice-presidente da Comissão de Assuntos Econômicos do Senado afirmou que estuda medidas contra empresas estrangeiras que entram no setor de serviços no Brasil, cobrando preços abaixo dos concorrentes nacionais. O senador Laércio Oliveira, do Progressista de Sergipe, disse que a prática pode eliminar a concorrência e permitir aumentos de preços depois que essas empresas dominam o mercado. Ele falou ao podcast EsferaCast da Esfera Brasil. Laércio Oliveira disse que avalia como o Senado pode impedir que empresas estrangeiras dominem o mercado brasileiro de serviços. O senador ainda não definiu qual medida legislativa pretende propor, mas citou empresas chinesas ao falar sobre o risco de concorrência desleal. Segundo o senador, o problema ocorre quando uma empresa estrangeira oferece serviços por preços abaixo dos praticados pelas empresas brasileiras. Com a redução da concorrência nacional, essas empresas podem ganhar espaço no mercado e, mais tarde, aumentar os preços. Perguntado se ainda há tempo de agir antes de esse modelo se espalhar por outros segmentos de serviços, Laércio Oliveira respondeu que sim. Ele não informou, no entanto, quais medidas pretende adotar. No mercado de entregas por aplicativo, a disputa entre empresas estrangeiras e plataformas que já atuam no Brasil também é analisada pelo CAD. O órgão investiga se cláusulas de exclusividade em contratos com restaurantes podem limitar a concorrência e dificultar a entrada de novos serviços no mercado. Já no dia 2 de setembro, o CAD negou um pedido da Kita para suspender cláusulas de exclusividade da 99 Food, mas determinou aprofundamento das investigações sobre os contratos da empresa com restaurantes. O conselho ainda não concluiu se houve infração à ordem econômica.
9: A gente vive num ambiente assim, onde muitas estratégias de fora que chegam ao nosso país promovem um problema adiante muito ruim. Por exemplo, vou citar só um exemplo, empresas que chegam aqui, empresas chinesas que chegam no Brasil oferecendo vantagens, realmente parece uma vantagem, mas quando você, com o avançar do tempo, aquilo que foi uma vantagem, tipo assim, um produto por um preço menor do que o que é produzido no país. Aí os brasileiros se iludem com aquilo e quem veio com essa estratégia acaba contaminando o setor como todo. E quando esse setor está dominado, logo em seguida, ou seja, as empresas desapareceram, as empresas que concorriam legalmente, regulamentada, pagando imposto, tudo certinho, essas empresas não conseguem mais competir. E logo, logo, quando essa empresa que veio de fora no nosso país se sente que chegou, que dominou esse mercado, os preços começam a subir, duplicar, triplicar, e aí fica uma espécie de um golpe aplicado ao mercado.
3: Faltando 10 para meia-noite, tem música chegando, viu? Ed Sheeran se apresentou sozinho no sábado, 19 de setembro, no Lincoln Finance Field, na Filadélfia, nos Estados Unidos. O show marcou o retorno da turnê Loop após a saída de Macklemore e de outros artistas que participariam das apresentações. Durante o show, Sheeran falou sobre a última semana e se emocionou. O cantor disse que enfrentou um período difícil e afirmou que seus amigos, familiares e pessoas próximas pareciam estar se afastando. Segundo ele, ver 50 mil pessoas no estádio representava uma demonstração de apoio. A crise começou no início de setembro, quando Macklemore, atração de abertura da turnê, fez discurso de apoio aos palestinos durante a apresentação no MetLife Stadium, em Nova Jersey. O rapper também cantou Hilt's Hell, música lançada em 2024 sobre a guerra em Gaza. Depois das apresentações, o Israeli American Calling publicou uma petição pedindo a retirada de Macklemore da turnê. O rapper foi retirado oficialmente da programação em 14 de setembro. Segundo Sheeran, a decisão foi tomada pelo promotor e pelos locais dos shows e não por ele. após a saída de Macklemore, os artistas Finneas, Lucas Graham e Aaron Rory e o grupo Beoga também deixaram a turnê. A banda que acompanhava Sheeran também se retirou. Macklemore anunciou que vai doar $1 milhão, valor relacionado aos ganhos que teria recebido na turnê, para organizações de apoio aos palestinos. O rapper também desafiou o empresário Robert Kraft, empresário de Gillette Stadium, e igualar a doação. Kraft e Sheeran posteriormente anunciaram doações de $2 milhões. Na apresentação da Filadélfia, Sheeran também confirmou que retirou uma parte da estrutura do palco por motivos de segurança. Do lado de fora do estádio, houve um protesto relacionado à retirada de Macklemore da turnê. Durante o discurso, Sheeran também falou sobre a situação em Gaza. O cantor afirmou que os ataques de 7 de outubro de 2023 foram horríveis e classificou a situação humanitária em Gaza como catastrófica, injustificável e desproporcional. Os próximos shows da turnê Looping estão marcados para os dias 25 e 26 de setembro no Gillette Stadium, em Massachusetts. E olha, tem mais música chegando, viu? Porque seis meses após o lançamento do primeiro álbum de Niles Barkley, se eu falar errado, me perdoem, em 18 anos, a dupla anunciou uma nova turnê, a primeira em quase duas décadas. CeeLo Green e Danger Mouse farão 9 shows em novembro com a turnê To You If Still Concerned, que promove o álbum Atlanta, lançado em março deste ano. A turnê começa no dia 20 de novembro em São Francisco, nos Estados Unidos, e termina em 28 em Chicago. O grupo também se apresenta em Atlanta no dia 10 de novembro. O álbum Atlanta é o terceiro álbum de estúdio e o primeiro desde The Old Couple, em 2008. A última apresentação da dupla acontece em setembro de 2008, no festival Austin City Limits. Depois disso, CeeLo Green e Danger Mouse seguiram em ato até o lançamento de Atlanta em março deste ano. E olha, vamos falar da Taylor Swift, porque ela vai receber uma homenagem inédita no MTV Video Music Awards de 2026. A cantora será a primeira artista a receber o MTV VMA Artist Director Honors, prêmio criado para reconhecer músicos que também atuam na direção de videoclipes e na criação de narrativas visuais. O anúncio foi feito pela CBS e pela MTV. Taylor Swift já é a artista com mais vitórias na história do VMA e acumula 7 indicações na categoria Melhor Direção. A gente está ouvindo aí, o nosso querido Jorgeão colocou. Na edição deste ano, Taylor concorre em 9 categorias, incluindo Artista do Ano e Videoclipe do Ano, com The Fate of... Ok. The Fate of Ophelia. A Madonna lidera a lista de indicações com 11 nomeações. O VMA 2026 será apresentado pelo rapper Snoop Dogg e acontece no próximo domingo, no dia 27, em Los Angeles. A cerimônia será transmitida ao vivo pela CBS com exibições simultâneas pela MTV e Paramount+.

0: faltando 5 minutos para meia-noite. Vamos continuando aqui com o nosso noticiário, porque o governo federal abriu uma investigação contra empresas do setor de combustíveis por suspeita de aumento abusivo nos preços. O repórter Rafael Felitti, direto de Brasília, traz as informações para a gente.
1: O Departamento de Proteção e Defesa do Consumidor, ligado à Secretaria Nacional do Consumidor do Ministério da Justiça, abriu uma investigação formal contra 12 empresas do setor de combustíveis por suspeita de aumento abusivo nos preços. Os despachos publicados no Diário Oficial da União apontam que foram identificados indícios suficientes de aumento de preços sem justa causa em 7 estados brasileiros. Entre os alvos das ações administrativas estão grandes distribuidoras do mercado, como a Vibra Energia, a Ali Combustíveis e a Ipiranga. Somente essas 3 distribuidoras respondem por aproximadamente 41% das vendas de gasolina C e 43% das vendas de diesel B no Brasil, de acordo com dados de 2024 do Conselho Administrativo de Defesa Econômica e da Agência Nacional do Petróleo, Gás e Biocombustíveis. A partir do recebimento da notificação, as companhias investigadas vão ter um prazo de 20 dias corridos para prestar esclarecimentos e apresentar as defesas aos órgãos do governo federal. Após a análise das justificativas enviadas pelas empresas, a secretaria vai decidir sobre a aplicação de sanções administrativas. Caso as irregularidades sejam confirmadas, as companhias poderão ser punidas com multas, que chegam até a 14 milhões de reais.
0: E esse foi o nosso resumo TMC de hoje. E não se esqueça, viu? 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O resumo TMC teve a minha apresentação, Diego Andrade. A gente se vê amanhã às 11 horas da noite aqui com mais um resumo TMC.
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1: Olá, vamos abrindo a semana contando para você que o Mercado Pago está com campanha para divulgar a Conta Negócio, que é uma solução voltada a empreendedores e reúne serviços financeiros e ferramentas justamente para facilitar a gestão das empresas. A iniciativa destaca o conhecimento dos próprios donos de negócios sobre suas rotinas e desafios e ainda apresenta os recursos da plataforma a partir de uma abordagem com uma linguagem pop e referência ao universo das sitcoms, traz o apresentador Marcos Mion interagindo com os próprios empresários, mas os empreendedores são protagonistas. Os filmes reforçam os benefícios da solução a partir da experiência de quem convive diariamente com os desafios de vender, administrar o caixa, buscar crédito e tomar decisões financeiras. Tem mais informações lá na minha coluna no site da TMC. Pode acessar. Até amanhã.
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2: Muito bom dia, uma ótima terça-feira para você que sintoniza a TMC. Hoje é dia 22 de setembro. Seja muito bem-vindo, muito bem-vinda ao Amanhã TMC. Eu sou o Diego Andrade e eu te faço companhia ao vivo até às 5 da manhã. Aqui no Amanhã TMC você fica por dentro de tudo o que aconteceu de mais importante no noticiário do Brasil e do mundo, além de saber das primeiras notícias que vão impactar aí a sua terça-feira. Se você está em Belo Horizonte, acompanhe a nossa programação em 88.7. Em Recife, 92.7. São Paulo e Brasília, 100.1. Em Curitiba, 100.3. E no Rio de Janeiro, estamos no 101.3. Meu muito obrigado a você que sintoniza a TMC em qualquer canto deste país. O WhatsApp está aberto para você participar. Manda sua mensagem. Comenta sobre as principais notícias do programa no 119-7221-1001. 119-7221-1001. Vamos às principais manchetes do programa de hoje. Uma pesquisa Quest divulgada nesta segunda-feira mostra Flávio Bolsonaro do PL e Lula do PT empatados tecnicamente em um cenário de segundo turno. Flávio conta com 42% das intenções de voto, enquanto Lula registra 41%. A margem de erro é de 2 pontos percentuais, tanto para cima quanto para baixo. Essa semana passada, Flávio tinha 42% contra 40% de Lula. A pesquisa também testou Lula contra outros candidatos em simulações de segundo turno. Contra Ronaldo Caiado, do PSD, o petista tem 41% e Caiado aparece com 39%. Já contra Renan Santos, do Missão, Lula registra 41% contra 38% de Santos. Contra Augusto Cury, do Avante, o petista tem 39% das intenções de voto e Cury tem 35%. No confronto com Romeu Zema, do Novo, Lula tem 46% das intenções de voto e Zema fica com 32%. A entrevista ouviu 2.004 pessoas com 16 anos ou mais, entrevistadas entre os dias 17 e 20 de setembro. O nível de confiança é de 95%. Ministro Alexandre de Moraes, do Supremo Tribunal Federal, declarou impedimento em uma ação que envolve sua esposa, a advogada Viviane Barci de Moraes, e o ex-controlador do Banco Master, Daniel Vorcaro. O processo pede acesso a registros de entrada e saída do Senado, e Moraes foi inicialmente sorteado como relator. Agora o caso será redistribuído para outro ministro. O presidente Lula afirmou que entregou 4 documentos a Donald Trump durante o encontro entre os dois. Um deles propõe uma parceria entre Brasil e Estados Unidos no combate ao crime organizado, ao tráfico de drogas e de armas. Segundo Lula, Trump ainda não respondeu à proposta. A iniciativa ocorre em meio às negociações sobre as tarifas impostas pelos Estados Unidos aos produtos brasileiros. E o Tribunal Superior Eleitoral formou maioria para manter suspensos os atos da campanha de Deltan Dallagnol ao Senado pelo Paraná. 5 ministros votaram pela manutenção da decisão. Dallagnol continua com o registro de candidatura aprovado pelo Tribunal Regional Eleitoral do Paraná, mas está impedido de fazer campanha e receber recursos dos fundos eleitorais e partidários enquanto o recurso é analisado pelo TSE. Michele Bolsonaro criticou a decisão da justiça que proibiu o uso de imagens de Jair Bolsonaro em sua propaganda eleitoral para o Senado pelo Distrito Federal. A decisão atendeu a um pedido da deputada Érica Concai e considerou que as imagens poderiam levar o eleitor a entender que o ex-presidente poderia participar da campanha. E olha, Neymar chamou de fake uma reportagem da Carta Capital que cita seu pai, Neymar pai, e o senador Flávio Bolsonaro em conversas com o banqueiro Daniel Vorcaro, do Banco Master. A reportagem reproduz mensagens em que o interlocutor afirma que Flávio e Neymar pai cobravam o banqueiro sobre negociações. A publicação ressalta que não há confirmação de reuniões, pagamentos

0: referências a encontros com Lula e as viagens com Lulinha. Os fatos são investigados pelo Supremo Tribunal Federal por suspeitas de tráfico de influência envolvendo contratos no Ministério da Saúde. Gravações obtidas pelo Estadão mostram investigados por fraudes do INSS discutindo formas de esconder dinheiro e proteger bens após a operação da Polícia Federal. As conversas envolvem dois empresários suspeitos de participar do esquema que teria desviado mais de 6 bilhões de reais de aposentados. Segundo a investigação, eles discutiram transferir recursos para criptomoedas diante do bloqueio de bens pela Justiça. Bombeiros e Força Aérea Brasileira fazem buscas por um helicóptero que desapareceu após decolar de Porto Belo, em Santa Catarina, com destino a São Joaquim. Cinco pessoas estavam na aeronave, entre elas o cantor Rick, da dupla Rick Renner, e o empresário Bruno Avelar. As equipes procuram o helicóptero em áreas próximas ao possível local da queda e ao último sinal de celular de um dos tripulantes. Vamos ao noticiário internacional, porque no Kremlin, o Kremlin negou nesta segunda-feira que a Rússia represente uma ameaça à França ou a outros países europeus. A declaração veio após críticas de líderes do partido francês Reagrupamento Nacional. No mesmo dia, o partido governista Rússia Unida de Vladimir Putin venceu as eleições parlamentares russas com 57,8% dos votos, segundo a Comissão Eleitoral Central. Dinamarca, Groenlândia e Estados Unidos vão assinar um acordo sobre a segurança da Groenlândia em meio às discussões sobre a presença militar no Ártico. Segundo a Dinamarca, o acordo deve colocar a segurança da região sob a coordenação da OTAN. Donald Trump afirma que o texto dará aos Estados Unidos controle permanente sobre a ilha. Muito bom dia a você que sintoniza a TMC. Vamos à previsão do tempo para todo o país nesta terça-feira. E a gente começa por Curitiba, porque o dia chove o dia todo, viu? Com máximas de 20 graus e mínimas de 10 graus. Já em São Paulo, o dia aparece sol entre nuvens. Pode chover a qualquer momento, com máximas de 23 e mínimas de 16 graus. No Rio de Janeiro, dia de sol com nuvens. Chove rápido durante o dia e à noite. Máximas de 32 e mínimas de 21 graus. Em Belo Horizonte, o sol aparece entre nuvens, pancadas de chuva à noite, com máximas de 33 e mínimas de 17 graus. Em Brasília, o sol aparece entre nuvens, mas não chove, com máximas de 33 e mínimas de 22 graus. E para fechar em Recife, o dia de sol com chuva de manhã, máximas de 30 e mínimas de 21 graus. A coligação do presidente Lula entrou com 20 pedidos de direito de resposta no Tribunal Superior Eleitoral contra o candidato Flávio Bolsonaro e o PL. As ações questionam publicações feitas no Instagram e acusam os adversários de divulgar conteúdos falsos e manipulados. Quem informa pra gente é o Rodrigo Vicente, direto de Brasília.
1: Pois é, os 20 pedidos foram encaminhados ao presidente do TSE, ministro Cássio Nunes Marques. A coligação do presidente Lula afirma que publicações do PL e de Flávio Bolsonaro usaram inteligência artificial e conteúdos sintéticos, que são textos, fotos ou vídeos gerados pela IA para associar o presidente a crimes e fazer acusações que, segundo os advogados, não tem prova. A ação também questiona vídeos que teriam sido produzidos com inteligência artificial sem o aviso obrigatório sobre o uso da tecnologia, além de edições de imagens reais que, na avaliação da coligação, retiram declarações aí de contexto. Bem, a coligação pede que esses conteúdos sejam retirados do ar e que os perfis do PL e dos candidatos da sigla publiquem aí notas de esclarecimento. Pelo pedido, as respostas deveriam ficar disponíveis pelo dobro do tempo em que as publicações contestadas permaneceram no ar.

0: E a Advocacia Geral da União voltou à Justiça para obrigar o Discord a adotar medidas de proteção para crianças, adolescentes e mulheres. A AGU considera insuficiente a proposta apresentada pela plataforma e pede uma decisão urgente. O Bruno Tibério tem mais detalhes.
1: A nova petição foi apresentada à 14ª Vara Federal Civil do Distrito Federal. Segundo o governo, a proposta de acordo feita pelo Discord é genérica, cheia de exceções e condições e não resolve o tamanho dos problemas apontados no processo. A AGU também alerta que a falta de mecanismos eficientes de segurança coloca os usuários em perigo constante. Entre as medidas cobradas estão o controle de idade, a ligação de contas de menores à dos pais ou responsáveis e regras de segurança mais rígidas. O governo reforçou o pedido depois de duas novas operações policiais envolvendo a plataforma. No dia 6 de setembro, a Polícia Civil de Goiás encontrou o cativeiro de uma menina de 13 anos. De acordo com a investigação, ela foi atraída por um homem por meio do Discord. Já no dia 12, o Ministério da Justiça comandou a segunda fase de uma operação sobre crimes cometidos dentro da plataforma. Novos suspeitos foram identificados em grupos virtuais, investigados por crimes de ódio, violência contra mulheres, crueldade contra animais, pressão psicológica e incentivo à automutilação e ao suicídio. O processo foi aberto pela AGU em 25 de agosto, depois de análises do Ministério da Justiça e da Secretaria de Comunicação da Presidência da República. A ação aponta falhas na verificação de idade e na proteção dos usuários. O governo pede mais controle dos pais sobre o uso da plataforma, maior colaboração com as autoridades brasileiras e sistemas capazes de identificar e evitar situações de risco. A AGU também cobra ferramentas específicas para encontrar e retirar conteúdos de maus tratos, violência, mutilação e crueldade contra animais. Segundo o órgão, esse tipo de material serve para unir e aumentar a violência dentro de grupos radicais. Agora, a União aguarda uma decisão urgente da Justiça Federal sobre o pedido.
0: Tribunal Regional Eleitoral de Minas Gerais começou nesta segunda-feira a preparar as urnas eletrônicas que serão usadas no primeiro turno das eleições. O procedimento inclui testes nos equipamentos e a inserção dos dados da votação. O repórter Júnior de Castro acompanhou todo o processo.
2: É nesta etapa que as urnas eletrônicas começam a ser preparadas para o dia da votação. No Centro de Apoio do TRE, em Belo Horizonte, são inseridos nos equipamentos o sistema de votação, os dados dos candidatos e também as informações dos eleitores de cada sessão. Também é instalada a mídia que vai armazenar os resultados da votação. Antes de serem lacradas, todas as urnas passam por uma série de testes. Os técnicos verificam as teclas, o terminal do mesário, o áudio, o vídeo e a impressora responsável por emitir documentos, como a zerésima e o boletim de urna, como explica o desembargador Carlos Henrique Perpétuo Braga, presidente do TRE Minas.
3: As urnas são preparadas com os nomes de todos os candidatos cujos registros foram deferidos pelo Tribunal Regional Eleitoral. O prazo encerrou dia 14 de setembro e os eleitores habilitados a votar. É preciso que o eleitor e a eleitora tenham consciência de se sua situação está regular para ele poder votar. Terminadas as eleições, essas urnas ficam à disposição da sociedade, dos partidos políticos, no caso de auditoria. O certo é que é uma atividade absolutamente transparente, permite a auditoria e nós estamos aqui querendo que luzes sejam jogadas a esse processo eleitoral.
2: Aqui no Centro de Apoio do TRE são preparadas 831 urnas eletrônicas. Os equipamentos vão ser utilizados por três zonas eleitorais de Belo Horizonte: Barreiro, Venda Nova e Região Oeste. A advogada Júlia Rezende Costa, presidente da Comissão de Direito Eleitoral da OAB Minas Gerais, falou sobre a importância da fiscalização do processo eleitoral.
4: A Daniela participa como uma entidade fiscalizadora, né? E ela vem trazer, inclusive, a legitimidade para essa fiscalização, que é pública, é necessária, principalmente para esse momento que estamos vivendo no país. Então, ela vem trazer a experiência dela também, com os questionamentos, até de forma a levar isso para frente, a esclarecer, principalmente com o papel e o respeito que a ordem tem dentro da sociedade.
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0: 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E o Ministério da Saúde reservou R$3,9 bilhões para ampliar o acesso a tratamentos contra o câncer no SUS em 2027. A principal mudança será na compra de medicamentos de alto custo, que poderá ser feita diretamente pelo governo federal. Quem traz todos os detalhes é o Bruno Tibério.
1: A nova política muda a forma de pagar parte desses tratamentos. Atualmente, em alguns casos, estados e municípios compram os remédios e depois são ressarcidos pela União. Com o novo modelo, o governo federal poderá fazer a compra direta e negociar os preços para todo o país. Do total de R$3,9 bilhões, cerca de R$3 bilhões vão para essas compras. Outros 915 milhões vão servir para devolver aos estados o valor gasto com aquisições. A mudança também cria uma autorização prévia para alguns tratamentos muito caros. Cada pedido vai ser avaliado com base em critérios médicos definidos para cada remédio. Em situações de emergência, a resposta vai poder sair em até 24 horas. Ao todo, 23 medicamentos fazem parte da nova política. A lista inclui tratamentos modernos que atacam características específicas das células do câncer, além de remédios que ajudam o organismo a se defender da doença. Um dos primeiros exemplos é o tratamento do câncer de pulmão, com 3 medicamentos distribuídos aos poucos a partir do mês de outubro. Outra novidade são as centrais de diluição, locais onde os remédios são preparados para que cada dose seja melhor aproveitada entre diferentes pacientes. Assim, a medida pode diminuir o desperdício de produtos caros. Segundo o Ministério da Saúde, a nova política pode beneficiar mais de 110 mil pacientes. A implantação vai ser feita por etapas a partir de outubro.
0: O candidato a deputado federal Antônio Rueda tem a candidatura questionada no Rio de Janeiro. O presidente do União Brasil é apontado por ligação com o crime organizado. Mais informações com o repórter Leonardo Rezende.
5: O Ministério Público Eleitoral passou a defender a rejeição da candidatura de Antônio Rueda, presidente nacional do União Brasil e candidato a deputado federal pelo Rio de Janeiro. Em nova manifestação encaminhada ao Tribunal Regional Eleitoral do Rio na última sexta-feira, a Procuradoria sustentou que o candidato se beneficia de uma estrutura político-territorial ligada a milícias na Baixada Fluminense. Rueda é pernambucano e transferiu o domicílio eleitoral para o Rio este ano, para concorrer pela primeira vez a um cargo eletivo. No estado, ele atrela a imagem ao ex-prefeito de Belfor Roxo, Márcio Canella, também candidato no Rio a deputado estadual pela União Brasil. Canella, no entanto, é investigado por relação com milícias que atuam na Baixada Fluminense. A manifestação do MPE aponta documentos fornecidos pela própria prefeitura de Belfor Roxo que confirmam a participação de 2 homens condenados, Eduardo Araújo e Fabinho Varandão, por relação com um grupo paramilitar nomeados na gestão municipal durante o governo de Canella. Araújo e Varandão aparecem em posts nas redes sociais apoiando a campanha de Rueda. O candidato afirma, no entanto, que não há provas da relação entre a campanha dele e a milícia e que os 2 apoiadores condenados atuaram por iniciativa própria em suas redes sociais. O parecer ainda será analisado pelo Tribunal Regional Eleitoral.
6: Essa é a segunda manifestação do Ministério Público Eleitoral no processo do registro de candidatura de Antônio Rueda. No último dia 11 de setembro, o TRE suspendeu o julgamento, cobrando novas apurações da Procuradoria junto a órgãos oficiais, como foi apresentado nesses documentos da Prefeitura de Belfor Roxo. A suspensão do julgamento aconteceu na mesma ocasião do adiamento da sessão que analisava o registro de Márcio Canella, também por maiores informações da relação com o candidato com organizações paramilitares, quando o MPE se manifestou também pelo prosseguimento da campanha de Rueda.
0: Poucos dias do primeiro turno das eleições, convocação de candidatos para apoiadores atuarem como supostos fiscais de urna voltam a gerar questionamentos sobre o processo eleitoral. Para entender o que a legislação brasileira realmente permite, quais os limites da atuação de fiscais de partidos e como funcionam as camadas de segurança do sistema eleitoral, o advogado especialista em direito eleitoral Alberto Rolo conversou com o TMC 360.
7: Essa manifestação, vamos dizer assim, de alguma maneira tem, né, carrega um componente muito grande político, né, porque vem de anos passados, como você lembrou, Joana, mas de seriedade não tem nada. Agora vamos falar, a lei já prevê, a lei vigente hoje, a lei das eleições, é de 97, nem sei fazer essas contas, mas desde 97 a lei fala em fiscalização feita pelos candidatos, pelos partidos, nas urnas, nas sessões eleitorais. Então, não é nada novo. Ele tem todo o direito de convidar, ou, se ele quiser falar, convocar fiscais do partido dele, fiscais que apoiam a candidatura dele, para atuarem nas sessões eleitorais. A lei prevê isso para todo mundo. Agora, o que é a atualização, o que é a atuação dessa fiscalização? É verificar o andamento da identificação dos eleitores, verificar se a fila está sendo respeitada, se não está havendo nenhum tipo de identificação indevida ou algum mesário está deixando o eleitor sem identificação votar. É isso, não tem nada a ver com o funcionamento da urna eletrônica, é fiscalização do funcionamento do dia de votação, só isso.
0: E aí, Rolo, a gente se lembra de uma frase que ficou para a história do país, que vem de longa data. Você falou que não é ruim de fazer conta, 97 vai fazer 30 anos ano que vem. Mas essa é mais antiga ainda, do nosso Pedro Aleixo falando do guarda da esquina. E a preocupação é, quando você coloca um site para inscrição e, né, e nas redes sociais incentiva, qual foi a expressão aqui, pessoas para nos ajudar na fiscalização no dia da eleição. A preocupação é que isso possa sair de controle e virá algo mais preocupante que uma fiscalização que já é prevista desde 97 pela lei eleitoral, né?
7: Sim, Felipe, isso as autoridades estão atentas, o TSE está atento, e aí é uma questão de segurança pública, uma questão de polícia. Justamente essa fiscalização é, por exemplo, para não deixar propaganda eleitoral no dia da eleição, né? Boca de urna não existe mais, então não tem propaganda no dia da eleição. Então, você não pode ter concentrações ali perto das escolas. Então, é para isso que serve essa fiscalização. Agora, lógico, se houver um desvirtuamento disso, é a polícia que tem que ser chamada e essas pessoas têm que ser presas porque estariam tumultuando. Não é fiscalização, é tumulto. E tumulto não pode.
0: Agora, Rolo, só para, da minha parte, pelo menos, terminar, para não tomar muito do seu tempo, se a pessoa passou aí os últimos 10 anos em algum outro planeta, sei lá, estava desconectada do noticiário eleitoral brasileiro aqui, mudou alguma coisa da semana passada para cá, do ano passado para cá, com relação ao sistema de votação? Porque vira e mexe, como disse a Joana no começo, a gente volta a falar sobre segurança, confiabilidade do sistema eleitoral brasileiro, da urna brasileira. Aconteceu alguma coisa? Eu estava dormindo no fim de semana, não percebi?
7: Pouca coisa, Felipe. Mudou alguma coisa técnica. Hoje a urna eletrônica está mais moderna, a tela tem uma resolução melhor, tem inclusive possibilidade de você colocar algum sistema, algum auxílio para pessoas com deficiência. Então isso tudo modernizou, mas aquelas 30 camadas de segurança que a gente sempre fala continuam existindo, mais os testes públicos de segurança que foram feitos, inclusive esse ano, mais uma vez não comprovam nenhum tipo de possibilidade de fraude. Então quem ficou dormindo nos últimos 10 anos perdeu essas confirmações todas. Então o sistema é absolutamente seguro, tranquilo, vamos votar. E aí depois a apuração, vamos lembrar, eu ouvi alguma coisa do Flávio dizendo sobre os boletins de urna, vamos fiscalizar, ótimo, a gente já falou aqui alguma vez, na cidade pequena, quando tem menos urnas, os candidatos às vezes sabem o resultado antes do próprio TSE, da Justiça Eleitoral, porque pega o boletim de urna e soma lá na calculadora um a um. Então ótimo, vamos pegar os boletins de urna que saem lá às 5 horas da tarde e vamos depois conferir com o sistema da Justiça Eleitoral que vai bater 100%. É mais uma das camadas de segurança, então não tem nenhum risco, não tem nenhuma dificuldade.
8: O governo federal abriu uma investigação contra empresas do setor de combustíveis por suspeitas de aumento abusivo nos preços. O repórter Rafael Felitti, direto de Brasília, traz as informações pra gente.
9: O Departamento de Proteção e Defesa do Consumidor, ligado à Secretaria Nacional do Consumidor do Ministério da Justiça, abriu uma investigação formal contra 12 empresas do setor de combustíveis por suspeita de aumento abusivo nos preços. Os despachos publicados no Diário Oficial da União apontam que foram identificados indícios suficientes de aumento de preços sem justa causa em 7 estados brasileiros. Entre os alvos das ações administrativas estão grandes distribuidoras do mercado, como a Vibra Energia, a Ali Combustíveis e a Ipiranga. Somente essas 3 distribuidoras respondem por aproximadamente 41% das vendas de gasolina C e 43% das vendas de diesel B no Brasil, de acordo com dados de 2024 do Conselho Administrativo de Defesa Econômica e da Agência Nacional do Petróleo, Gás e Biocombustíveis. A partir do recebimento da notificação, as companhias investigadas vão ter um prazo de 20 dias corridos para prestar esclarecimentos e apresentar as defesas aos órgãos do governo federal. Após a análise das justificativas enviadas pelas empresas, a secretaria vai decidir sobre a aplicação de sanções administrativas. Caso as irregularidades sejam confirmadas, as companhias poderão ser punidas com multas, que chegam até a 14 milhões de reais.
8: Tribunal Superior do Trabalho julga a greve dos trabalhadores dos Correios. A categoria está parada desde o dia 10 de setembro e não houve acordo com a estatal. O repórter Rodrigo Vicente traz os detalhes para a gente direto de Brasília.
10: O TST analisa a legalidade da greve e também as reivindicações dos trabalhadores. Os Correios foram, inclusive, à justiça logo depois do início da paralisação e pediram que o movimento fosse considerado abusivo, né? A estatal rejeitou a proposta para acordo coletivo da categoria. O principal impasse agora é o plano de saúde de funcionários aposentados e dependentes. Hoje, a estatal é responsável pelo custeio e pelos riscos do plano. A proposta dos Correios é passar a atuar apenas como patrocinadora, uma mudança que, segundo os representantes dos trabalhadores, aumentaria, claro, os descontos nos salários. Uma decisão provisória já determinou que cada unidade permaneça trabalhando com ao menos 80% dos funcionários durante o período de greve, incluindo aí áreas de atendimento, transporte e distribuição. A paralisação ocorre, a gente lembra, em meio à crise financeira dos Correios, que tiveram prejuízo de 2 bilhões e 400 milhões de reais no segundo trimestre. Agora a estatal busca novas fontes de financiamento, incluindo empréstimos aí com garantia da União.
8: A Polícia Civil tenta investigar os responsáveis pelo furto de um imóvel usado como escritório pelo ex-vereador Milton Leite em Santo Amaro, na Zona Sul de São Paulo. A Luísa Mutoni tem todas as informações.
11: Imagens de câmeras de segurança registraram o momento em que os criminosos entram no imóvel usando um carro e também o momento em que esses criminosos deixam o local. O carro branco é flagrado pelas imagens de câmeras de segurança da rua. Uma vizinha do imóvel notou a movimentação. O HD com as filmagens internas das câmeras de segurança do imóvel, que é utilizado como um escritório pelo político, pelo ex-presidente da Câmara Municipal de São Paulo, foram levados. A polícia também encontrou o local com documentos, talões de cheque e cartões no nome de Milton Leite revirados. E surpreendentemente, segundo os investigadores, mais de 19 mil reais em dinheiro estavam no local e não foram levados pelos criminosos. A Polícia Civil segue investigando o caso. O ex-vereador Milton Leite segue preso temporariamente em Mogi das Cruzes, na Grande São Paulo, depois de ter se entregado na última sexta-feira, depois que ficou mais de 24 horas foragido. Ele é investigado pela Polícia Civil e pelo Ministério Público por integrar um esquema de corrupção, lavagem de dinheiro e infiltração do PCC no sistema de transporte público de São Paulo.
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2: E vamos às principais informações do programa de hoje. 4 imóveis ficaram destruídos e 500 casas foram destelhadas durante a tempestade que atingiu o Rio Grande do Sul na madrugada desta segunda-feira. Os ventos passaram de 100 km por hora e o volume de chuva se aproximou de 150 milímetros. Segundo a Defesa Civil, são mais de 600 desalojados e 4 desabrigados. Além disso, 4 pessoas estão desaparecidas na Serra Gaúcha. A Defesa Civil alerta para a continuidade das condições do tempo severo, com possibilidade de chuva intensa, granizo e rajadas de vento. A orientação é para que a população fique atenta aos alertas da Defesa Civil e evite áreas de risco. E segundo a Agência Nacional de Transportes Terrestres, o ônibus que caiu em uma ribanceira na cidade de Cruzeiro, no interior paulista, na madrugada de domingo, deixando 6 mortos e outros 40 feridos, realizava uma viagem clandestina. O carro transportava romeiros que saíam de Minas Gerais com destino a Aparecida. As informações preliminares da Polícia Militar apontaram que o motorista perdeu o controle da direção antes do veículo cair na ribanceira. Após uma consulta ao sistema, foi constatado que o ônibus estava registrado no nome de uma pessoa física e na data do acidente não estava vinculado a nenhuma empresa autorizada para prestação de transporte de passageiro. E a Justiça autorizou o pagamento de cerca de 26 bilhões e 800 milhões de reais em valores atrasados do INSS. O dinheiro é destinado a segurados que ganharam ações na Justiça contra o Instituto. O pagamento segue o critério definido pela Justiça e os beneficiários podem consultar se têm direito e quando o valor estará disponível. A liberação dos valores representa uma injeção de bilhões de reais na economia, beneficia aposentados, pensionistas e outros segurados que tiveram decisões favoráveis em processos contra o INSS. O Tribunal Superior do Trabalho suspendeu nesta segunda-feira o julgamento que analisa a legalidade da greve dos Correios. A suspensão é de 48 horas e foi determinada para que os representantes dos trabalhadores possam analisar os documentos. A paralisação acontece em diferentes regiões do país e afeta o funcionamento dos serviços dos Correios. Uma decisão anterior da Justiça determinou que pelo menos 80% dos funcionários fossem mantidos em cada unidade durante a greve. A medida vai garantir a continuidade dos serviços considerados essenciais, como a entrega de correspondências e encomendas. Agora, trabalhadores e a direção dos Correios terão 2 dias para analisar a documentação. Depois desse prazo, o Tribunal Superior do Trabalho deve retomar a discussão sobre a greve e avaliar os próximos passos do movimento. E no esporte, o tenista brasileiro João Fonseca anunciou que não vai disputar os próximos torneios na Ásia. O número 29 do mundo afirmou que ainda não está totalmente recuperado de uma lesão abdominal e que precisa de mais tempo para cuidar do corpo e da cabeça. Fonseca tinha disputado a Copa Davis pelo Brasil e ajudado a seleção a voltar à elite da competição. Vamos aos destaques internacionais. A semana começou com os olhos da comunidade internacional voltados para Nova York, onde líderes de diversos países participam da Assembleia Geral das Nações Unidas. A guerra, as tensões geopolíticas e o comércio internacional, junto com os conflitos que afetam diferentes regiões do mundo, estão entre os principais assuntos em discussão. O encontro também serve para discutir negociações bilaterais entre chefes de Estado e de governo. O presidente Lula participa da programação e tem compromissos previstos durante a semana. O discurso de abertura dos debates gerais está marcado para esta terça-feira. Nos Estados Unidos, a relação entre o governo Donald Trump e parte da imprensa voltou a gerar tensões. CNN, MS Now e políticos anunciaram medidas judiciais depois de novas restrições impostas pela Casa Branca aos acessos de jornalistas. As empresas questionam regras que, segundo elas, dificultam o trabalho da imprensa na cobertura presidencial. Outras grandes emissoras americanas suspenderam o sistema conjunto usado para compartilhar a cobertura de eventos na Casa Branca. O episódio reacende o debate sobre acesso de imprensa às autoridades e os limites das relações entre governo e jornalistas.
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2: 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E a estudante de direito Isabelle Karaskristi, de 22 anos, encontrada morta em um condomínio de luxo em Fortaleza, estava grávida. A informação foi confirmada pelo irmão da vítima e o repórter Kennedy Lacerda tem todos os detalhes direto de Recife.
1: Isabelle morava com o namorado e familiares dele no bairro da Aldeota, na capital do Ceará. O laudo do IML apontou politraumatismo com lesões compatíveis com impacto contra o solo. Já o exame toxicológico não encontrou drogas ou medicamentos no organismo da estudante. Inicialmente, o caso chegou a ser tratado como suicídio. A família de Isabelle, no entanto, passou a questionar essa versão e pediu uma investigação mais detalhada. A Polícia Civil do Ceará analisa imagens das câmeras de segurança e ouve testemunhas para esclarecer o caso. O namorado da jovem, João Munhoz Neto, é procurado para prestar esclarecimentos. Porém, até agora a polícia não apontou suspeitos ou investigados neste caso. A mãe de Isabelle afirma que recebeu da filha, na noite da morte, uma mensagem com os dizeres "eu te amo". Na conversa, a mãe pediu que a jovem tomasse um relaxante muscular, porque ela reclamava de dores no pescoço. Depois disso, a mãe afirma que não recebeu mais notícias. No dia seguinte, sem conseguir contato com a jovem e depois de ser bloqueada pelo namorado de Isabelle nas redes sociais, ela foi ao condomínio e lá descobriu que a filha estava morta e que o corpo já se encontrava no IML.
2: Novos alertas de tempestade foram emitidos para o sul do país. Os três estados ainda se recuperam dos danos causados pela chuva no início da semana. O repórter Luiz Fernando traz atualizações sobre a situação das cidades atingidas.
3: De acordo com a perícia, Gustavo morreu porque as vias aéreas incharam e...
4: A Defesa Civil e os institutos de meteorologia mantêm os avisos para tempestades, vendavais e risco de deslizamentos e enxurradas no sul do país. A semana começou marcada por estragos na região sul, com pelo menos 119 municípios reportando danos no Rio Grande do Sul. O estado já contabilizou duas mortes, uma mulher em Flores da Cunha e um idoso que perdeu a vida em Pelotas, além de três pessoas desaparecidas em meio a alagamentos e fortes correntezas. Em Jaquirana e Caxias do Sul, a chuva superou os 170 milímetros em poucas horas, provocando enxurradas, destelhando casas e fazendo subir o nível dos rios. Em Santa Catarina, o temporal mobilizou forças de segurança em pelo menos 14 municípios. Criciúma decretou situação de emergência depois que o rio que corta a cidade transbordou. A enchente interditou vias e deixou famílias ilhadas. No litoral sul catarinense, a Defesa Civil confirmou um tsunami meteorológico em Laguna. O fenômeno ocorreu depois que a instabilidade e ventos fortes fizeram o mar avançar rapidamente, arrastando barcos contra estruturas na beira do mar. No Paraná, além da chuva, houve também queda de granizo. Em Formosa do Oeste, as pedras de gelo atingiram o tamanho de ovos de galinha. Para esta terça, o risco de tempestades no estado segue elevado, com atenção para as faixas do leste ao noroeste paranaense, além dos Campos Gerais, Vale do Ribeira e o norte do estado. Esse alerta laranja foi emitido pelo Instituto Nacional de Meteorologia e vale para toda a terça-feira. A orientação das autoridades é evitar o deslocamento para áreas alagadas ou ainda com risco de enxurradas.
2: E a Polícia Civil do Paraná identificou fenol nas roupas do piloto Gustavo Henrique Lara, de 27 anos, que morreu depois de uma cerimônia de banho de óleo tradicional da aviação. A Isabela Miranda tem mais informações.
3: De acordo com a perícia, Gustavo morreu porque as vias aéreas incharam e impediram a respiração, além da vítima ter apresentado queimaduras em várias partes do corpo. Todas essas reações teriam acontecido por conta da exposição química. O delegado responsável pelo caso, Lucas Petri, ressaltou que o fenol é uma substância química altamente corrosiva e usada na indústria.
5: Em contato com a pele, pode causar queimaduras e é absorvido rapidamente pelo corpo, podendo provocar intoxicação e dificuldade para respirar. O próprio perito registrou que essas características são compatíveis com as lesões descritas no laudo de necrópsia. Agora, a investigação está concentrada em duas perguntas. De onde veio esse fenol e qual foi o papel dele exato na morte do Gustavo?
3: A Polícia Civil solicitou exames complementares à Polícia Científica Paranaense, incluindo novos exames toxicológicos. O instrutor que despejou o líquido sobre Gustavo foi preso em flagrante na noite do crime e é investigado, até o momento, por homicídio culposo, quando não há intenção de matar. Ele responde ao processo em liberdade. Segundo o delegado, a classificação pode ser revista caso as provas indiquem outra situação ou até mesmo a participação de outras pessoas.
2: As chamadas canetas emagrecedoras podem passar a fazer parte dos tratamentos oferecidos pelo Sistema Único de Saúde. A proposta é voltada ao tratamento de obesidade e exige indicação e acompanhamento médico. Para explicar como deve funcionar este controle e os riscos do uso sem orientação, o TMC 360 conversou com Humberto Tobé, que é gestor de saúde pública do Ministério da Saúde.
6: Bom, vamos explicar então quais que são até os limites desse plano, porque criou-se uma controvérsia, o assunto gera controvérsia desde que ele virou uma demanda, como é que nós podemos dizer assim, social, mais que de saúde, né? Por causa da questão estética. Então eu queria que você explicasse exatamente até que ponto é delimitado isso para evitar até especulações.
7: Então, esse debate hoje está nas rodas de conversa, festas, né? A gente percebe que esse tema das canetas hoje tomaram conta das relações e a partir daí a gente percebe que a popularização do tema foi fazendo com que as autoridades e todos os braços que compõem esse ecossistema da saúde pública botasse atenção. Nesse sentido, a Anvisa, que é a agência reguladora, já tem analisado hoje, nesse exato momento nós temos 21 canetas, né, ou medicamentos à base de semaglutida, tisepatida e liraglutida em análise na Anvisa. Então, é um processo que está sendo acompanhado por meio de pesquisa, análise e estudos. E, recentemente, já tiveram um andamento maior, com maior celeridade, em 14 tipos de medicamentos à base desses três princípios, que tem por objetivo combater a obesidade e também a diabetes, né? E agora também tem alguns estudos em análise também para essa utilização dos medicamentos para tratamento cardiovascular. Então, é o tema do momento, todo mundo vem falando isso, e aí nós precisamos botar muita atenção, né? Aqui em Brasília, a gente também desenvolve as atividades no Ministério da Saúde. 10 em cada 10 prefeitos do estado de São Paulo que eu recebo aqui fala desse tema, de ter uma política de controle a esse problema crônico, né, que é o tema da obesidade nos municípios. E tem feito com que a gente coloque toda a atenção também das áreas técnicas para poder acompanhar essa necessidade.
8: Agora, Humberto, ainda existem muitas dúvidas sobre como que isso vai ser feito na prática, né? Como que vai ser o dia a dia, afinal de contas, né? É uma notícia que impacta e vai impactar muito o dia a dia de muita gente. Você tem mais informações sobre como que isso vai ser efetivamente colocado em prática? O presidente Lula chegou a fazer 2 discursos, né? Citando que o SUS vai realmente, como você explicou aqui, fornecer as canetas emagrecedoras, só que não contou exatamente como que isso vai ser feito, qual é o passo a passo disso.
7: Então, nós não temos ainda o passo a passo, porque isso é um tema que está em debate ainda, né? Então, o que eu posso falar para vocês é como o Sistema Único de Saúde se organiza, né? Então, vou falar aqui, vou pegar 3 ou 4 programas de combate à obesidade, né? Então, os programas, eles são estabelecidos a partir da nossa rede de proteção e de atenção à saúde pública. Então, o tema da obesidade hoje, ele está na atenção primária. Então, a referência são as nossas UBSs que estão espalhadas em todo o Brasil. A partir dessa, vamos dizer assim, desse mapeamento territorial, onde é ofertado médicos, e trabalhadores e trabalhadoras da saúde, que é integrado com os programas de agentes comunitários. Vamos falar aqui, nós estamos falando deste tema da obesidade. Hoje nós temos a política, por exemplo, dos agentes comunitários de saúde em todo o Brasil, que esse tema da obesidade, você tem casos que as pessoas ficam até acamadas, né? Então, você tem que ter todo um acompanhamento, né? Dentro hoje do Ministério, a gente estabelece por meio de programas. Hoje, na área da obesidade, nós temos o programa Crescer Saudável, que é voltado para as crianças em relação à promoção da saúde, em parceria com a educação. Temos programas também, que é o programa da linha de cuidado do sobrepeso, que organiza o fluxo de atendimento itinerário, que é essa visita casa a casa para poder acompanhar o paciente e saber qual é a necessidade daquele paciente que está com mobilidade reduzida ou acamado. E nós temos também por todo o Brasil, Felipe Bueno e Rafael Tebas, o programa do peso saudável, que em 12 semanas o Ministério da Saúde, por meio do aplicativo eSUS, que é uma plataforma nossa, pública, de todos nós, ao acessar, ele tem um manual e um protocolo que em 12 semanas esse paciente pode, vamos dizer assim, iniciar o seu tratamento para poder estar integrado a essa rede, né? Então, eu acho, se a gente puder falar aqui quais serão os primeiros passos dessa incorporação, é o Ministério da Saúde primeiro estabelecer como será esse programa, estabelecer as diretrizes e as referências para que os usuários do Sistema Único de Saúde possa usufruir também desse medicamento e, a partir daí, criar a política e pensar toda a parte de compra, logística e atenção aos pacientes.
2: Bloqueio de uma proteína ligada ao crescimento dos músculos pode abrir uma nova frente no tratamento de perda muscular. A FDA, a agência que regula medicamentos nos Estados Unidos, aprovou o primeiro remédio desenvolvido especificamente para combater esse problema em pacientes com atrofia muscular espinhal. E a mesma estratégia também está sendo estudada durante o emagrecimento com as chamadas canetinhas. Segundo esse avanço, o que ele pode mudar? Os apresentadores do Link TMC conversaram com a endocrinologista e metabologista doutora Tassiane Alvarenga. Vamos ouvir.
9: Todo o processo de emagrecimento, seja com as canetas ou com uma dieta ou até mesmo a cirurgia bariátrica, leva à perda tanto de gordura quanto de massa magra. Geralmente, num processo de emagrecimento, do 100% do peso, 75% é gordura e 25% é massa magra. E parte dessa massa magra é o músculo. Então, não é a caneta em si que leva à perda de músculo. Como você falou muito bem, como essas canetas, elas combatem a fome, a gula, o food noise, que é aquele barulho de comida, e as pessoas conseguem comer menos, nós temos menos tijolo, tanto para gordura quanto para músculo. Então, isso não é culpa da caneta, é um efeito de todo o processo de emagrecimento. Mas como elas controlam muito a fome, isso às vezes fica mais evidente do que uma dieta, em que muitas vezes a pessoa perde pouco peso e, consequentemente, uma menor quantidade de músculo.
10: Doutora Tassiane, Rodrigo Alvarez aqui, pergunto, esse medicamento que foi aprovado nos Estados Unidos, que ajuda a combater atrofia muscular espinhal, ele vai ter efeito em pessoas com idade mais avançada? Ele pode ser usado para recuperar o músculo de pessoas mais velhas?
9: Então, até o momento, o que a gente sabe desse remédio? Esse remédio, ele foi aprovado pelo FDA, com essa única indicação da atrofia muscular espinhal, que é uma doença genética grave, em que a pessoa vai perdendo progressivamente os movimentos e que se já tem um tratamento, mas é um tratamento que age mais nos neurônios, na parte de motricidade. E agora esse novo remédio, ele vem como uma estratégia para melhorar o músculo dessas pessoas e, consequentemente, retardar, por exemplo, a perda do caminhar, os engasgos ou até mesmo a pessoa parar de se movimentar Totalmente. Para pacientes idosos que vão perdendo músculo com a idade, que tem o que a gente chama de sarcopenia, que é pouco músculo, pouca força muscular, às vezes uma dificuldade até para levantar e sentar da cadeira, essa medicação, ela não está aprovada para, por exemplo, evitar uma perda de músculo em idosos ou para ajudar esse idoso a ganhar músculo. E falando, né, aqui das canetas, do exemplo que eu dei para vocês, imagina uma pessoa que perde 10 quilos, né? Desses 10 quilos, geralmente 7,5 é gordura e 2,5 é massa muscular. Parte dessa massa muscular, dessa massa magra, é músculo. E aí a grande pergunta é: será que no futuro, porque essa medicação ela não foi aprovada nem para idosos que precisam de músculo e nem para pacientes que estão em processo de emagrecimento para evitar a perda de músculo. Mas será que um dia essa nova medicação ela pode ajudar a preservar o músculo de quem está perdendo muito peso com essas, bem entre aspas, canetas emagrecedoras?
11: Muito bem, bem explicado, doutora Tassiane. Eu imagino que, claro, seja uma medicação segura, afinal de contas foi aprovada nos Estados Unidos, mas traz alguma contraindicação? Você, por exemplo, falou aí dos idosos que não devem utilizar pensando nisso, a não ser por conta da doença mesmo gravíssima, a AMI, mas existe algum outro tipo de contraindicação para esse novo medicamento?
9: Até o momento, o que, que nós sabemos é que para essa doença, esse medicamento ele foi seguro e ele foi eficaz. Mas nós não temos grandes estudos que mostram, por exemplo, será que um idoso que usa esse remédio, ele vai ter uma melhor massa muscular e, consequentemente, ele pode viver mais e melhor? Ou será que nesse perfil de pacientes que estão usando as canetas, né, o IGOV, Mundial, Semaglutida, Tirzepatida, e que perdem ali 20 quilos, e desses 20 quilos, 5 quilos sendo massa muscular, massa magra, será que usando essa medicação ele perderia menos? E é muito interessante que nós temos um estudo sendo feito com tirzepatida e essa medicação juntas, para mostrar que o grupo que usou o remédio que preserva o músculo, né, o apetemagrumab, e a tirzepatida, ele conseguiu preservar melhor a massa muscular, ele perdeu menos músculo. Mas é um estudo que ainda é experimental. Então, nós não podemos indicar hoje para pacientes usando canetas ou para idosos essa medicação. Até o momento, é uma grande perspectiva. Acredita-se que vai revolucionar o tratamento da obesidade, minimizando a perda de massa magra. Quem sabe para um idoso também, um idoso frágil, melhorando o músculo, evitando quedas, fraturas, mas até o momento não existe segurança para essa população. Para os pacientes com AMI, foi seguro. E isso já é uma grande perspectiva. Os efeitos colaterais foram leves. Foi dor de garganta, um pouco de náusea, vômito. Às vezes, o que a gente chama de uma gripe-like, o nariz escorrendo. Então, foi um medicamento seguro nessa população de pacientes com AMI. Mas nós não podemos extrapolar ainda isso para idosos ou para preservar o músculo em pacientes usando caneta. Acreditamos fortemente que tem a plausibilidade que um futuro isso possa acontecer, mas até o momento a única indicação que a gente chama um label, que já está liberada, já foi estudada, é para esses pacientes com AMI. Esse estudo que eu contei aqui, do Mounjaro tirzepatida com essa medicação, ele é um estudo que a gente chama de, na medicina, um estudo fase 2, que ainda está em caráter experimental. Apenas 102 pacientes foram testados para isso.
2: E olha, os golpes e crimes cibernéticos continuam sendo um problema recorrente em São Paulo, com centenas de suspeitos investigados neste ano. Só nos primeiros 7 meses, 278 pessoas foram indiciadas por fraudes digitais e a Polícia Civil realizou 73 operações na capital. Para falar sobre como esses crimes acontecem e os principais cuidados para evitar os golpes, a TMC conversou com Luiz Durso, que é advogado especialista em crimes cibernéticos.
12: Os mais variados crimes físicos estão migrando para a internet porque o crime cibernético propicia esse tipo de conduta. Os criminosos se aproveitam do dinheiro hoje estar normalmente disponível nesses aplicativos bancários, Nós também temos os mais variados golpes e estelionatos na internet, compras aí que nunca serão entregues. Nós temos crimes graves contra empresas, né, com criptografia dos dados, é o que a gente chama de sequestro de dados. Mas para a nossa audiência hoje, assim, o que eu falaria que é o carro-chefe número um que está acontecendo muito no Brasil, sem dúvida nenhuma, seria a falsa central de banco. Então, os criminosos estão se passando por atendentes desses bancos para enganar vítimas, e aí eles fazem aquela vítima contrair empréstimos, limpam contas, invadem contas. São golpes que, infelizmente, a gente vê diariamente, e uma característica desse golpe é os criminosos entenderem ou terem a percepção que isso é uma impunidade, né? Que eles são inalcançáveis. E a notícia de 73 operações, mais de 260 indiciamentos, é a resposta da polícia, inclusive com delegacias especializadas, para mostrar que a internet não é terra sem lei, que os crimes cibernéticos são objeto hoje de investimento e de atenção das polícias, tanto civil como federal, e que esses criminosos estão sendo localizados, indiciados e respondendo processos criminais.
8: Luiz, tudo isso é realmente muito importante, e o avanço da tecnologia é algo impressionante, né? Em pouquíssimo tempo as coisas mudam rapidamente. Quais são as dicas, então, os principais sinais de alerta que você pode passar para quem está nos acompanhando?
12: Olha, Rafael, o seu destaque, ele é valioso, né? Porque antigamente o crime cibernético, ele era meio genérico, não muito específico e etc. Hoje, o criminoso, ele aplica ou engenharia social, então ele compra bancos de dados, conhece as vítimas, valida informações, checa. Mas com o avanço da tecnologia, como tudo na vida, tem o lado positivo e negativo, nós temos uma questão do uso da inteligência artificial que está sendo muito danoso, porque os criminosos, eles conseguem manipular imagens e vídeos e se passar por celebridades, por familiares, por conhecidos, ou até pelo chefe da empresa pedindo para que se faça um pagamento. Então, a orientação em todos esses golpes que nós estamos aqui abordando é principalmente com relação a quando envolver valores, porque normalmente é o objetivo do criminoso, você ter muita cautela, você checar a informação, você ligar no seu banco, nos canais oficiais, você checar com aquele conhecido se realmente há necessidade de uma transferência. A característica do golpe normalmente é o imediatismo, precisa ser para agora, não tem saída, precisa ser resolvido. E quando a vítima, ela desliga esse telefone, ela conversa com algum familiar, ela liga para checar, ela pesquisa na internet também, normalmente ela não cai, porque perde-se aquele imediatismo, perde-se o senso de urgência e a pessoa reflete achando muito estranha aquela história. Por que seu filho, que nunca pediu dinheiro naquele momento, está precisando de R$2,000, R$3,000? Por que está precisando fazer uma transferência para uma conta cofre diante de uma fraude que você está sofrendo e não foi aquele gerente que você conhece bem que te ligou? As coisas começam a não fazer sentido. Então, a grande orientação como um todo é ter calma diante do imediatismo, porque o estelionato normalmente ele ataca três sentimentos. Ele ataca o amor, né, pelo golpe do amor, o estelionato sentimental. Ele ataca o medo, no sentido de um imediatismo que tem que resolver, etc. Ou uma questão de ambição, né, um desejo. Então, aquela compra numa promoção que vai acabar em poucos minutos, etc. Se envolver aquele golpe, um desses três sentimentos, tenha calma, acalme esse sentimento, que eu tenho certeza que a probabilidade de ser um golpe e você não cair, ela aumenta muito.
13: Tá, mas se a pessoa cair no golpe, o que que ela tem que fazer imediatamente?
12: Bom, se for um golpe envolvendo valores, né, que normalmente é o que acontece, a reação, quanto antes, quanto mais cedo, melhor. Então, se essa vítima conseguir ligar no seu banco, né, no banco em que ela é consumidora, e no banco de destino para fazer as contestações, as denúncias e principalmente se envolver PIX, acionar o MED, que é o Mecanismo Especial de Devolução, que inclusive agora lançou o 2.0, né? Ele não bloqueia só na conta de destino, ele vai até outras contas fazer o bloqueio, pode ser que se tenha ali a chance do dinheiro ser bloqueado na conta dos criminosos. Então, imediatamente percebeu que foi vítima de um crime, liga nos bancos e faz as contestações e aciona o MED. Também dá para fazer por aplicativo MED. Feito isso, posteriormente tem que lavrar o boletim de ocorrência, guardar todas as provas, fazer os bloqueios bancários, né? Então, a gente fez, um pouquinho antes de entrar na nossa entrevista aqui, estava uma matéria sobre esses quebra-vidos aí, né? A gangue do quebra-vidos. Tem que lembrar de bloquear conta, de bloquear cartão de crédito, de bloquear as redes sociais que estão pré-logadas. Então, sempre pensar o que o criminoso pode fazer com aquelas informações que foram passadas ou ele tem acesso e tomar medidas inibidoras, seja mudar senhas, seja acionar os bancos, seja lavrar o boletim de ocorrência.
8: Agora eu tenho uma outra dúvida, aproveitando essa deixa, Luiz, né? Vamos supor aqui, é um cenário hipotético esse, a pessoa sofreu um golpe e infelizmente, lamentavelmente, acabou ali perdendo algum valor financeiro, foi subtraído da conta, enfim. É possível que essa pessoa comunique o banco e o banco diga, ah, não, eu não tenho nada a ver com isso, isso se transforme numa, digamos assim, numa briga judicial?
12: Num golpe como seu exemplo, nós temos três agentes envolvidos. O autor, que é o criminoso, ou os autores, a vítima e o banco. Os três agentes dependem de demonstrar que não tiveram responsabilidade com relação à fraude. Em alguns exemplos, pode acontecer a culpa exclusiva do consumidor. Então, o consumidor fez tudo errado e aí ninguém vai ali ressarci-lo do ponto de vista consumidor, a não ser correr atrás do ponto de vista criminal do criminoso autor. Mas essa é a exceção. A regra, normalmente, é que o banco também deu causa. O banco também falhou em sistemas de segurança, de checagem, de bloqueios, de análise de perfil do consumidor, etc. Então, a recomendação é sempre acionar o banco, mesmo que a fraude ali envolva diretamente criminoso e vítima, para verificar a possibilidade do banco pagar a indenização, reembolsar ali os danos materiais, etc. Porque muitas vezes o banco se nega em medidas administrativas, mas em medidas judiciais, os juízes entendem, inclusive aplicando o conceito que é denominado do risco-proveito. Então, quando o banco fecha a agência bancária e coloca tudo na internet, ele assume um risco. E como ele tem proveito financeiro desse risco, ele tem a obrigação de indenizar o consumidor, porque ele fatura bilhão. Esses bancos faturam bilhões de reais ao ano. Então, existe essa aplicação desse conceito em muitos casos em que o banco tem a obrigação de ressarcir vítimas. Vale a pena, muitas vezes, procurar um advogado, uma advogada e fazer uma análise do seu caso.
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2: Uma e dois, bom dia. Na Cidade é Sua, desta semana, a TMC Rio de Janeiro conversou com o Valber Carvalho, que é fundador da ONG Craque Cidadão. Em pauta, o trabalho da ONG com jovens de Duque de Caxias e a inserção do futsal e voleibol. E com Rafael Pazos, que é presidente da Amatra 1. Em pauta, o trabalho da associação que lida com direitos sociais e a difusão de conhecimento jurídico para a população. Você confere esse bate-papo agora.
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15: Seja bem-vindo ao Cidade é Sua dessa semana. Eu me chamo Rebeca Renzi e agora a gente vai acompanhar duas entrevistas muito especiais sobre projetos voltados para a cidade do Rio de Janeiro que eu aposto que você não fazia ideia. O primeiro deles é a Amatra 1, que é uma entidade da classe de magistratura do trabalho do Rio de Janeiro. Ou seja, eles representam os juízes do trabalho aqui do Rio de Janeiro. Ela existe há mais de 60 anos e ela defende a independência desses juízes, dos desembargadores, mas também eles têm um viés muito social. Eles fazem algumas ações sociais, de educação principalmente, justamente para aumentar essa autonomia jurídica da população. Eles promovem oficinas, alguns workshops, alguns cursos e aulas para as pessoas conhecerem várias ferramentas do meio jurídico, assim eles evitam até que as pessoas caiam em golpes, por exemplo. O trabalho deles é muito amplo. Eles fazem, inclusive, ações com os moradores de rua da cidade do Rio, oferecendo esse apoio jurídico para quem não tem acesso normalmente. Então, assim, o trabalho deles é realmente muito abrangente. A gente conversou com o presidente da Amrata e a conversa foi excelente. Eu espero que vocês gostem de ouvir tanto quanto eu gostei de conversar. Vamos lá.
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15: Seja bem-vindo, Rafael, ao Cidade é Sua, que é esse programa que a gente fala semanalmente de algumas iniciativas e projetos que sejam voltados para a sociedade aqui do Rio de Janeiro, né? É um prazer ter você aqui com a gente para falar um pouquinho sobre a Matra. Eu queria pedir para você se apresentar e explicar para a gente o que é a Matra.
16: Boa tarde a todas e todos. Boa tarde, Rebeca. Boa tarde a todos os ouvintes da Rádio PMC. Obrigado pelo convite. É um prazer, é uma honra fazer parte aqui do programa, estar presente aqui no programa. Meu nome é Rafael Fazos, eu estou o presidente da Matra 1, da Associação dos Magistrados e das Magistradas da Justiça do Trabalho da Primeira Região, desde dezembro do ano passado. Né? Nós temos aí um mandato de 2 anos, que vai até dezembro do ano que vem, e estamos trabalhando bastante, né, na nossa luta pelas nossas prerrogativas, pelos direitos sociais. Estamos aqui à vontade para esclarecer, para trazer o que a Matra faz em prol da sociedade.
15: Como surgiu a demanda da Matra, assim, como ela surgiu há mais de 60 anos atrás, né?
16: Isso, a Matra foi criada, né, há 63 anos, precisamente em 1963. À época, os juízes trabalhistas recebiam uma remuneração inferior

0: forte. Nós acreditamos que a defesa dos direitos sociais é a defesa do Estado Democrático de Direito e também a própria defesa da instituição Justiça do Trabalho. Então, a nossa atuação não se resume apenas à pauta corporativa, também tendo outras pautas para além dos quadros da magistratura.
1: Fala um pouquinho disso. Como é que vocês defendem os direitos da sociedade, assim, dentro de uma associação?
0: Nós temos a pauta da defesa do direito do trabalho, dos direitos sociais, que nós entendemos que são direitos fundamentais previstos na Constituição Federal e que devem ser defendidos pela sociedade como um todo. Como nós defendemos isso? Em seminários, em palestras que nós trazemos, muitas vezes há palestras, seminários que tratam sobre mudanças na legislação trabalhista, mudanças na pauta trabalhista. Então, nós, como associação, temos esse dever institucional, inclusive previsto no nosso estatuto, de fazer essa defesa do ramo do direito do trabalho, do direito do trabalho, dos princípios que norteiam o direito do trabalho. E nós acreditamos que essa pauta ela é importante para toda a sociedade, porque trata de uma defesa dos direitos dos mais necessitados e de um direito que foi criado para equalizar, para equilibrar a equação capital-trabalho. Porque nós entendemos que o direito do trabalho serve para isso também, para a própria dinâmica capitalista. Pois sem o direito do trabalho, haveríamos uma expropriação da força dos trabalhadores e, consequentemente, também uma própria deterioração da economia.
1: E falando um pouquinho sobre os projetos de vocês, dando uma fuçada no site, eu percebi que vocês fazem algumas ações, por exemplo, apoiar mutirão de cidadania em prol da população de rua. Qual você acha que é a importância da Amatra também se mobilizar nessas causas de forma mais prática? E quais são as ações que vocês costumam fazer nesse sentido?
0: Muito bem lembrado. A nossa associação, como eu falei mais cedo, ela não se resume apenas a uma pauta corporativa. A gente vai para fora dos muros da magistratura, do poder judiciário, como eu sempre digo. E essa pauta que você trouxe é muito importante para a gente, né? A defesa dos mais necessitados. E essa ação específica, que é o Pop Rua, é uma ação feita pelos tribunais, Tribunal Regional Federal, pelo Tribunal da Justiça e pelo Tribunal Regional do Trabalho da Primeira Região. E nós, a Matra, também entramos como um colaborador, né? Como alguém que incentiva essa política, que é trazer para essas pessoas em situação de rua dignidade, possibilidade que elas possam se emancipar através de documentação, procura por emprego. Nós encaminhamos essas pessoas a procurar emprego, a tomar vacinas, a tirar esses documentos, a trazer alguma dignidade para essas pessoas e que elas possam muitas vezes se realocar no mercado de trabalho e poderem se ter uma emancipação social. Além desse projeto, nós também estamos em outros projetos também, como possibilitar também pessoas em situação de rua, dar uma condição, ainda que paliativa, mas que elas consigam ter uma necessidade atendida naquele momento, e também essa que nós mencionamos do Pop Rua. São algumas ações que nós trazemos para fora dos muros da Justiça do Trabalho.
1: É muito legal ver como, enfim, o juiz, a magistratura, que a gente acha que é uma classe muito distante, né, da população, é legal ver vocês, de fato, como você falou, saindo desses muros, né, e botando a mão na massa para ajudar essa classe que também é tão marginalizada, né, pela sociedade.
0: Isso, nós acreditamos muito nesse nosso papel também emancipador, né? Não apenas dentro ali dos processos, claro, para nossa função primordial é essa, nossa função principal é essa, mas nós acreditamos também que podemos fazer mais pela sociedade, fora dos autos, fora da justiça, e acreditamos que isso também é uma forma de mudança social. Porque muitas vezes nosso público, o da Justiça do Trabalho, muitas vezes é um público mais pobre, né? São pessoas necessitadas. Então nós temos isso muito muito forte conosco, essa preocupação nossa é muito forte, e da Amatra também como um todo. Então a gente tem esses projetos que visam também modificar a situação dessas pessoas, não apenas dentro dos processos.
1: E falando em dar essa segunda chance, até feiras de empregabilidade vocês já participaram, né? Já fizeram, com esse mesmo objetivo de dar essa segunda chance para as pessoas?
0: Exatamente, né? E a feira de

0: Empregabilidade é um projeto do tribunal, né, feita pelo nosso tribunal, mas que conta com o nosso apoio, né, não apenas a Feira de Empregabilidade, a Feira do Empreendedorismo Negro, né, essas pautas sociais que dizem muitas vezes respeito com a parte do trabalhador, do trabalho, do mundo do trabalho, é algo também muito significativo para nós e sempre contaram com a nossa participação, com o nosso apoio, né, por se tratar, inclusive, de uma temática muito cara, muito sensível para todos nós. Da Amatra. Então, esses projetos que nós trabalhamos, e muitas vezes só com a gente, só nosso, muitas vezes em parceria com os tribunais, com o Tribunal Regional do Trabalho da Primeira Região, é sempre uma dinâmica, é sempre algo muito, muito próximo do nosso dia a dia.
1: Vocês têm também uma veia educacional, né? Que é Ematra. Pode me falar um pouquinho sobre ela, por favor?
0: Claro, nós temos uma escola judicial que está prevista no nosso estatuto também. É uma escola judicial que busca também trazer seminários, cursos, palestras, não apenas para a própria magistratura, mas como para a sociedade em geral, para a advocacia, para servidores e para todos aqueles interessados. Muitas vezes falamos, claro, o nosso foco principal é o direito do trabalho, é a parte jurídica, mas também tratamos de temas sociais, de temas que passem, que tangenciam o direito, mas que também têm alguma comunicação com o direito do trabalho. Falamos sobre direito das mulheres, direitos da população LGBTQPNA+, direito das pessoas negras, diversidade como um todo, né? A nossa escola também é muito focada nisso e temos uma diretoria de direitos humanos que atua muitas vezes conjuntamente com essa escola, trazendo essas pautas para dentro da associação e que para a gente possa levar isso para o público em geral. A gente tem trabalhado muito na nossa escola, fazendo esses cursos, fazendo essas palestras, porque entendemos que a gente precisa levar esse conhecimento também para fora, para outras pessoas que também tenham interesse, né, que queiram saber, não apenas dentro dos processos.
1: E falando em dar essa segunda chance, até feiras de empregabilidade vocês já participaram, né? Já fizeram, é com esse mesmo objetivo de dar essa segunda chance para as pessoas?
0: Exatamente, né? E a Feira de Empregabilidade é um projeto do tribunal, né, feita pelo nosso tribunal, mas que conta com o nosso apoio, né, não apenas a Feira de Empregabilidade, a Feira do Empreendedorismo Negro, né, essas pautas sociais que dizem muitas vezes respeito com a parte do trabalhador, do trabalho, do mundo do trabalho, é algo também muito significativo para nós e sempre contaram com a nossa participação, com o nosso apoio, né, por se tratar, inclusive, de uma temática muito cara, muito sensível para todos nós da Amatra. Então, esses projetos que nós trabalhamos, e muitas vezes só com a gente, só nosso, muitas vezes em parceria com os tribunais, com o Tribunal Regional do Trabalho da Primeira Região, é sempre uma dinâmica, é sempre algo muito, muito próximo do nosso dia a dia.
1: Vocês têm também uma veia educacional, né? Que é Ematra. Pode me falar um pouquinho sobre ela, por favor?
0: Claro, nós temos uma escola judicial que está prevista no nosso estatuto também. É uma escola judicial que busca também trazer seminários, cursos, palestras, não apenas para a própria magistratura, mas como para a sociedade em geral, para a advocacia, para servidores e para todos aqueles interessados. Muitas vezes falamos, claro, o nosso foco principal é o direito do trabalho, é a parte jurídica, mas também tratamos de temas sociais, de temas que passem, que tangenciam o direito, mas que também têm alguma comunicação com o direito do trabalho. Falamos sobre direito das mulheres, direitos da população LGBTQPNA+, direito das pessoas negras, diversidade como um todo, né? A nossa escola também é muito focada nisso e temos uma diretoria de direitos humanos que atua muitas vezes conjuntamente com essa escola, trazendo essas pautas para dentro da associação e que para a gente possa levar isso para o público em geral. A gente tem trabalhado muito na nossa escola, fazendo esses cursos, fazendo essas palestras, porque entendemos que a gente precisa levar esse conhecimento também para fora, para outras pessoas que também tenham interesse, né, que queiram saber como é o direito do trabalho e como é a nossa atuação.
1: Esses cursos e palestras, eles são restritos a quem é aluno da escola ou a inscrição é aberta? Como é que funciona?
0: A inscrição é aberta. Normalmente, quando a gente faz esses seminários, esses cursos, nós divulgamos nas nossas redes, nós divulgamos nos nossos sites, e ele é aberto, sim, né, para os nossos associados e para os demais interessados, né, sejam eles pessoas que não têm ligação com o direito, mas também para membros do Ministério Público, para advogados, para servidores. Quem tiver interesse pode se inscrever nas nossas palestras, nos nossos seminários, que certamente haverá uma troca de conhecimento muito grande. Muitas vezes também nós aprendemos, né, essa troca de informações, né, com outros atores sociais, e sempre é muito produtivo, é sempre algo muito enriquecedor para todos nós.
1: Eu imagino. E voltando a falar rapidamente do Amatra, você vê algum obstáculo no trabalho de vocês hoje?
0: Eu não diria um obstáculo, eu diria dificuldades naturais que nós sempre enfrentamos, que o Poder Judiciário sempre enfrenta, né? O Poder Judiciário ele é caracterizado por ser um poder contramajoritário. O que é isso? Nós não somos eleitos pela população, diferentemente do Poder Legislativo e do Poder Executivo. E o que isso representa? Que o Poder Judiciário ele decide com independência, ou seja, a nossa obrigação é decidir com base na Constituição e nas leis, ainda que algumas vezes possa vir a desagradar a população como um todo. Isso realmente é um dever nosso, é o que nós chamamos de posição contramajoritária do Poder Judiciário. Então, nós sofremos muitas vezes críticas por eventuais decisões, né? Muitas vezes a população em geral não compreende, e essa é uma dificuldade que muitas vezes nós temos que trabalhar internamente. De que forma nós também podemos aproximar o Poder Judiciário da população? E aí foi que entram essas nossas ações sociais, exatamente para aproximar o Poder Judiciário, que muitas vezes está afastado, que não é eleito pela população, para aproximar da própria sociedade. E a Justiça do Trabalho, ela convive sempre com muitas, como é que eu vou dizer, difamações, muitas disseminações de fake news, dizendo que a Justiça do Trabalho é assim ou assado. Então, nós sempre sofremos com isso, mas ela sempre se mostrou importante, sempre se mostrou imprescindível para uma sociedade desigual como a nossa, para que possamos equilibrar essa relação capital-trabalho. Então, essas dificuldades nós sempre entendemos, sempre compreendemos. A Amatra sempre esteve disposta a ouvir a sociedade, a ouvir a população, a absorver essas críticas, trazer a nossa posição, e inclusive reitero nossos agradecimentos aqui por proporcionar essa fala que é muito importante para que a gente leve à sociedade o que nós fazemos no nosso dia a dia, o que nós trabalhamos, como nós trabalhamos, para que a população saiba que a Justiça do Trabalho estará sempre ao lado dela.
1: Muito legal. E assim, para a gente finalizar, se você pudesse ver a Amatra daqui a 5, 10 anos, qual o seu sonho para ela assim, de atuação? Onde você acha que ela pode se expandir? Quais são os próximos passos? Olhando para o futuro, assim.
0: Essa é uma boa pergunta, Rebeca, porque para uma associação que tem mais de 60 anos, né, e que cresceu durante a ditadura militar, que passou por momentos muito difíceis durante sua trajetória, né, é sempre uma pergunta muito, muito legal da gente falar, da gente ouvir e poder responder. O que eu penso da Amatra? Eu penso que a Amatra daqui a 5 a 10 anos estará continuará lutando não apenas pelos seus associados, mas também pela sociedade, defendendo o Estado Democrático de Direito, como determina o seu estatuto social, que ela esteja mais forte ainda, que ela esteja mais próxima da população, que ela esteja vivenciando um momento menos turbulento do Poder Judiciário, né? Que nós possamos ter essa interação com os demais poderes, com a advocacia, com o Ministério Público, com os demais atores sociais, para que possamos trabalhar dentro do sistema trabalhista, que é o que eu chamo todos esses atores do sistema trabalhista, para que nós possamos atuar em defesa dos direitos sociais, em defesa dos direitos trabalhistas, em defesa da Constituição Federal, que esse é o nosso pilar, essa é a nossa função principal, né? Defender a categoria, mas também defender a sociedade, sendo um ator também de emancipação e expansão do nosso país.
1: E essas ações de oficinas, de seminários, de vídeos, ensinando algumas coisas que podem ser básicas para as pessoas, mas muito complexas, né? Eu acho que faz muito parte disso de você dar autonomia judiciária para a pessoa, né? De novo, função do site de vocês. Eu vi um vídeo sobre investimento no ambiente de juros baixos. Tem alguns workshops que para as pessoas podem ser uma coisa muito complexa, mas que no final das contas seria uma coisa primordial para as pessoas saberem e terem essa autonomia, né?

0: Exatamente, Rebeca. A gente também tem a ver isso como muito importante, né? Tudo dentro da lógica da emancipação, né, dessas pessoas, né? A gente acredita muito nisso, acredita que nós, da Justiça do Trabalho, já que temos essa possibilidade, já que temos esse privilégio de ter acesso a essas informações, nós temos o dever institucional também de passar essas informações às pessoas. Porque quem acessa o site da Justiça do Trabalho, quem procura a Justiça do Trabalho, muitas vezes são aquelas pessoas mais necessitadas, né? O nosso público é um público mais necessitado, é um público muitas vezes mais carente, muitas vezes está desempregado, né? Alguns falam até, não é Justiça do Trabalho, é Justiça dos Empregados, porque muitos vão à Justiça do Trabalho porque perderam o seu emprego. Então, é importante que eles possam ter esse acesso a essas informações para que eles tenham essa emancipação, né? Então, o que pode parecer simples para nós, né, que temos somos privilegiados, tivemos acesso a essas informações, muitas vezes para eles não é a mesma coisa. Muitas vezes para ele é algo mais complexo, né, chegar e ter acesso a essas informações. Então, nós entendemos como isso como pertinente, como parte realmente da nossa do nosso dever.
1: Perfeito, Rafael. Muito obrigada. Eu queria te agradecer por dar esse tempinho aqui pra gente. Foi uma conversa ótima e foi ótimo aprender um pouquinho mais sobre a Matra e o trabalho de vocês.
0: Eu que agradeço, Rebeca. Muito obrigado pela oportunidade, pelo espaço, né? É sempre muito bom falar sobre a Matra, que é uma associação que eu tenho um amor, né? Não vou mentir, eu brinco, eu sempre falo que o meu primeiro documento que eu assinei como juiz do trabalho foi minha filiação à Matra, porque eu já tenho um carinho enorme da importância da Matra, de décadas e décadas, de pessoas que fizeram, que construíram a história da Justiça do Trabalho. Então é sempre um prazer enorme falar da Matra, falar do direito do trabalho, falar da Justiça do Trabalho e levar isso para as pessoas, levar isso para a sociedade e que elas possam contar não apenas com a Matra, mas também com a Justiça do Trabalho. Sabe que nós estamos de portas abertas e sempre dispostos a ouvir a sociedade. Muito obrigado.
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1: Como vocês puderam ouvir, a gente falou sobre vários temas que eu particularmente não fazia ideia que os juízes aqui do Rio de Janeiro tivessem esse trabalho, né? Além da magistratura, além do apoio à classe, a Matra também faz esse trabalho para além dos muros, né? Do meio jurídico. O que eu achei muito interessante foi justamente o apoio à população de rua aqui do Rio, a ação deles justamente levando esse conhecimento jurídico, né? Para quem mais precisa, para quem mais acaba sofrendo com esse tipo de inocência, né, digamos assim. E é muito legal perceber como eles se preocupam com a autonomia das pessoas, né? O meio jurídico, eu acredito que ainda é uma coisa muito distante da população, principalmente aqui no Rio de Janeiro. A gente não tem muita noção do que acontece, não tem muita noção das leis e de muitas ferramentas básicas, e conceitos que para eles são muito básicos, mas que para a gente acaba fazendo toda a diferença. Então, esse tipo de projeto que promove a conscientização, de tantos temas do meio jurídico, para quem de fato não entende, ou para quem quer entender, ou para quem está na área e precisa se especializar no direito do trabalho, já que tanta gente fala, né, sobre o direito do trabalho, principalmente hoje em dia, com essa questão da pejotização, do trabalho informal, de tantas questões, até do 6x1, tantas questões que estão em alta, né, circulando essa área do direito constitucional, e a gente saber cada vez mais sobre o que a gente pode ou não pode, sobre o que vai acontecer se certas legislações, certos projetos passarem. Eu acho que esse apoio, esse auxílio de profissionais que estão há tanto tempo no mercado, que sabem muito sobre o que está acontecendo, esse auxílio deles para a população do Rio de Janeiro é essencial. Faz toda a diferença. E também faz toda a diferença ter uma associação da própria classe, né? Lutando ali pela igualdade, lutando pelos direitos deles, tendo em mente esse tipo de trabalho como prioridade. Então, foi uma conversa que eu achei, me surpreendeu bastante o trabalho da Matra, e eu achei muito legal conhecer esse projeto deles, principalmente a parte de educação. Agora a gente vai conversar com o Valber. Ele é fundador de um projeto que eu particularmente fiquei muito feliz em conhecer. É a ONG Craque Cidadão. Ele atua lá em Duque de Caxias, na Baixada Fluminense. E assim, eles trazem o esporte... Como vocês puderam ouvir, a gente falou sobre vários temas que eu particularmente não fazia ideia que os juízes aqui do Rio de Janeiro tivessem esse trabalho, né? Além da magistratura, além do apoio à classe, a Amatra também faz esse trabalho para além dos muros, né? Do meio jurídico. O que eu achei muito interessante foi justamente o apoio à população de rua aqui do Rio, a ação deles justamente levando esse conhecimento jurídico, né? Para quem mais precisa, para quem mais acaba sofrendo com esse tipo de inocência, né, digamos assim. E é muito legal perceber como eles se preocupam com a autonomia das pessoas, né? O meio jurídico, eu acredito que ainda é uma coisa muito distante da população, principalmente aqui no Rio de Janeiro. A gente não tem muita noção do que acontece, não tem muita noção das leis, e de muitas ferramentas básicas e conceitos que para eles são muito básicos, mas que para a gente acaba fazendo toda a diferença. Então, esse tipo de projeto que promove a conscientização de tantos temas do meio jurídico, para quem de fato não entende, ou para quem quer entender, ou para quem está na área e precisa se especializar no direito do trabalho, já que tanta gente fala, né, sobre o direito do trabalho, principalmente hoje em dia, com essa questão da pejotização, do trabalho informal, de tantas questões, até do 6x1, tantas questões que estão em alta, né, circulando essa área do direito constitucional, e a gente saber cada vez mais sobre o que a gente pode ou não pode, sobre o que vai acontecer se certas legislações, certos projetos passarem. Eu acho que esse apoio, esse auxílio de profissionais que estão há tanto tempo no mercado, que sabem muito sobre o que está acontecendo, esse auxílio deles para a população do Rio de Janeiro é essencial. Faz toda a diferença. E também faz toda a diferença ter uma associação da própria classe, né? Lutando ali pela igualdade, lutando pelos direitos deles, tendo em mente esse tipo de trabalho como prioridade. Então, foi uma conversa que eu achei... Me surpreendeu bastante o trabalho da Amatra e eu achei muito legal conhecer esse projeto deles, principalmente a parte de educação. Agora a gente vai conversar com o Valber. Ele é fundador de um projeto que eu particularmente fiquei muito feliz em conhecer. É a ONG Craque Cidadão. Ele atua lá em Duque de Caxias, na Baixada Fluminense. E assim, eles trazem o esporte para a realidade de muitas crianças, principalmente o futsal e o voleibol. Ele já chegou até atletas de alto rendimento, hoje em dia ele lida também com a parte mais iniciante do esporte para trazer mesmo as crianças para esse universo, mas para além disso, ele tem um trabalho com a família das crianças. Então, é um trabalho realmente de cuidado, que você percebe que o olhar dos profissionais dessa ONG é realmente 360 para essas crianças que estão sendo ajudadas pelo projeto. É o tipo de coisa inspiradora de se ouvir falar. Eu espero que vocês gostem e que se inspirem, tanto quanto eu, de conhecer a história tanto do Valber quanto da ONG Craque Cidadão. Vamos ouvir.
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1: Seja bem-vindo, Walter, aqui a esse projeto, a esse programa que é o Cidade é Sua, que a gente fala semanalmente de alguns projetos e iniciativas, tanto públicas quanto privadas, mas que sejam voltados para o cidadão aqui do Rio de Janeiro, para a comunidade, que devolvam então para a cidade um trabalho tão bonito como vocês fazem. Eu queria te desejar boas-vindas, te pedir para se apresentar e para explicar um pouquinho sobre o que é o Craque Cidadão.
3: Boa tarde, Rebeca, é um prazer. Quero agradecer também a Larissa pela indicação, a menina ao qual nós temos um respeito, que acompanha o nosso projeto desde a época do TCC dela. Então é uma honra estar aqui participando dessa entrevista. Bom, me chamo Valber Carvalho, sou professor de educação física, né? Atualmente estou como gestor social da ONG Craque Cidadão. A ONG Craque Cidadão, ela surgiu em 2009, através de um trabalho de um TCC, que eu estava terminando um curso de educação física.
1: Sobre o direito do trabalho, principalmente hoje em dia, um pouquinho mais sobre a Matra e o trabalho de vocês.
0: Eles com a advocacia, com o Ministério Público, com os demais atores sociais, para que possamos trabalhar dentro do sistema trabalhista, que é o que eu chamo todos esses atores do sistema trabalhista, para que nós possamos atuar em defesa dos direitos sociais, em defesa dos direitos trabalhistas, em defesa da Constituição Federal, que esse é o nosso pilar, essa é a nossa função principal, né? Defender a categoria, mas também defender a sociedade, sendo um ator também de emancipação e expansão do nosso país.
1: É, e essas ações de oficinas, de seminários, de vídeos, ensinando algumas coisas que podem ser básicas para as pessoas, mas muito complexas, né? Eu acho que faz muito parte disso de você dar autonomia judiciária para a pessoa, né? De novo, função do site de vocês. Eu vi um vídeo sobre investimento no ambiente de juros baixos, tem alguns workshops que para as pessoas podem ser uma coisa muito complexa, mas que, no final das contas, seria uma coisa primordial para as pessoas saberem e terem essa autonomia, né?
0: Exatamente, Rebeca. A gente também tem a ver isso como muito importante, né? Tudo dentro da lógica da emancipação, né, dessas pessoas, né? A gente acredita muito nisso, acredita que nós, da Justiça do Trabalho, já que temos essa possibilidade, já que temos esse privilégio de ter acesso a essas informações, nós temos o dever institucional também de passar essas informações às pessoas. Porque quem acessa o site da Justiça do Trabalho, quem procura a Justiça do Trabalho, muitas vezes são aquelas pessoas mais necessitadas, né? O nosso público é um público mais necessitado, é um público muitas vezes mais carente, muitas vezes está desempregado, né? Alguns falam até, não é Justiça do Trabalho, é Justiça dos Empregados, porque muitos vão à Justiça do Trabalho porque perderam seu emprego. Então, é importante que eles possam ter esse acesso a essas informações para que eles tenham essa emancipação, né? Então, o que pode parecer simples para nós, né, que temos, somos privilegiados, tivemos acesso a essas informações, muitas vezes para eles não é a mesma coisa. Muitas vezes para ele é algo mais complexo, né, chegar e ter acesso a essas informações. Então, nós entendemos como pertinente, como parte realmente do nosso dever.
1: Perfeito, Rafael. Muito obrigada. Eu queria te agradecer por dar esse tempinho aqui para a gente. Foi uma conversa ótima e foi ótimo aprender um pouquinho mais sobre a Matra e o trabalho de vocês.
0: Eu que agradeço, Rebeca. Muito obrigado pela oportunidade, pelo espaço, né? É sempre muito bom falar sobre a Matra, que é uma associação que eu tenho um amor, né? Não vou mentir, eu brinco, eu sempre falo que o meu primeiro documento que eu assinei como juiz do trabalho foi minha filiação à Matra, porque eu já tenho um carinho enorme da importância da Matra, de décadas e décadas de pessoas que fizeram, que construíram a história da Justiça do Trabalho. Então é sempre um prazer enorme falar da Matra, falar do direito do trabalho, falar da Justiça do Trabalho e levar isso para as pessoas, levar isso para a sociedade, e que elas possam contar não apenas com a Matra, mas também com a Justiça do Trabalho. Sabe que nós estamos de portas abertas e sempre dispostos a ouvir a sociedade. Muito obrigado.
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1: Como vocês puderam ouvir, a gente falou sobre vários temas que eu particularmente não fazia ideia que os juízes aqui do Rio de Janeiro tivessem esse trabalho, né? Além da magistratura, além do apoio à classe, a Matra também faz esse trabalho para além dos muros, né? Do meio jurídico. O que eu achei muito interessante foi justamente o apoio à população de rua aqui do Rio, a ação deles justamente levando esse conhecimento jurídico, né? Para quem mais precisa, para quem mais acaba sofrendo com esse tipo de inocência, né, digamos assim. E é muito legal perceber como eles se preocupam com a autonomia das pessoas, né? O meio jurídico, eu acredito que ainda é uma coisa muito distante da população, principalmente aqui no Rio de Janeiro. A gente não tem muita noção do que acontece, não tem muita noção das leis e de muitas ferramentas básicas. E conceitos que para eles são muito básicos, mas que para a gente acaba fazendo toda a diferença. Então, esse tipo de projeto que promove a conscientização, de tantos temas do meio jurídico, para quem de fato não entende, ou para quem quer entender, ou para quem está na área e precisa se especializar no direito do trabalho, já que tanta gente fala, né, sobre o direito do trabalho, principalmente hoje em dia, com essa questão da pejotização, do trabalho informal, de tantas questões, até do 6x1, tantas questões que estão em alta, né, circulando essa área do direito constitucional, e a gente saber cada vez mais sobre o que a gente pode ou não pode, sobre o que vai acontecer se certas legislações, certos projetos passarem. Eu acho que esse apoio, esse auxílio de profissionais que estão há tanto tempo no mercado, que sabem muito sobre o que está acontecendo, esse auxílio deles para a população do Rio de Janeiro é essencial. Faz toda a diferença. E também faz toda a diferença ter uma associação da própria classe, né? Lutando ali pela igualdade, lutando pelos direitos deles, tendo em mente esse tipo de trabalho como prioridade. Então, foi uma conversa que eu achei... Me surpreendeu bastante o trabalho da Matra. E eu achei muito legal conhecer esse projeto deles, principalmente a parte de educação. Agora a gente vai conversar com o Valber. Ele é fundador de um projeto que eu particularmente fiquei muito feliz em conhecer. É a ONG Craque Cidadão. Ele atua lá em Duque de Caxias, na Baixada Fluminense. E assim, eles trazem o esporte para a realidade de muitas crianças, principalmente o futsal e o voleibol. Ele já chegou a ter atletas de alto rendimento, hoje em dia ele lida também com a parte mais iniciante do esporte para trazer mesmo as crianças para esse universo, mas para além disso, ele tem um trabalho com a família das crianças. Então, é um trabalho realmente de cuidado, que você percebe que o olhar dos profissionais dessa ONG é realmente 360 para essas crianças que estão sendo ajudadas pelo projeto. É o tipo de coisa inspiradora de se ouvir falar. Eu espero que vocês gostem e que se inspirem, tanto quanto eu, de conhecer a história tanto do Valber quanto da ONG Craque Cidadão. Vamos ouvir.
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1: Seja bem-vindo, Walter, aqui a esse projeto, a esse programa que é o Cidade é Sua, que a gente fala semanalmente de alguns projetos e iniciativas, tanto públicas quanto privadas, mas que sejam voltados para o cidadão aqui do Rio de Janeiro, para a comunidade, que devolvam então para a cidade um trabalho tão bonito como vocês fazem. Eu queria te desejar boas-vindas, te pedir para se apresentar e para explicar um pouquinho sobre o que é o Craque Cidadão.
3: Boa tarde, Rebeca. É um prazer. Quero agradecer também a Larissa pela indicação, a menina ao qual nós temos um respeito, que acompanha o nosso projeto desde a época do TCC dela. Então é uma honra estar aqui participando dessa entrevista. Bom, me chamo Valber Carvalho, sou professor de educação física, né? Atualmente estou como gestor social da ONG Craque Cidadão. A ONG Craque Cidadão, ela surgiu em 2009, através de um trabalho de um TCC, que eu estava terminando o curso de Educação Física. É uma ONG voltada para atender as famílias, tendo o esporte como um instrumento de transformação social para impactar na vida das pessoas atendidas no nosso projeto. Então, quando a gente fala famílias atendidas, é a partir da criança que a gente acolhe através do nosso projeto esportivo. Hoje nós temos O projeto começou como futsal, como alto rendimento. Depois de alguns anos, né, a gente foi tendo um entendimento de como andava o terceiro setor. E após alguns cursos de mentoria, de capacitação, a gente acabou dando uma atenção maior à nossa instituição para ela começar a crescer, né? Então hoje nós atendemos cerca de 120 crianças, tá? A gente tem uma procura muito mais, sendo que o local ele tem o espaço reduzido, o horário apertado, né? Nós temos aula de futsal e de voleibol, tá? Tanto para masculino como para feminino. Hoje, a nossa unidade, onde tudo iniciou, na própria Unigran Rio, que agora é a FIA Unigran Rio, e na Escola Ana Laura. Na Escola Ana Laura foi uma coisa até engraçada, porque quando eu me formei, eu não queria trabalhar perto de casa. Aí depois de anos foram se passando, aí acabou o quê? Recebi um convite da Escola Ana Laura para trabalhar. E nesse convite eu acabei tendo a liberdade de oferecer o projeto para os alunos da escola e também para oferecer para a comunidade aqui em volta da nossa região, onde está localizado o projeto, que é aqui no Centenário, hoje apelidado, né, pela mídia como Complexo da Mangueirinha, que abrange Corte 8, Centenário, Morro do Sapo, Lagoinha. E é isso.
1: E me fala um pouquinho de como foi esse começo para vocês. De onde surgiu a vontade de fazer o Craque Cidadão? Quais foram os primeiros passos? Como é que foi?
3: Então, a ideia surgiu porque eu fui aluno bolsista na escola particular para participar dos Jogos Estudantis e Jogos Escolares do Rio. E a minha vaga na escola ocorreu através de um projeto social. E depois de alguns anos eu falei assim: poxa, acho que eu vou fazer algo parecido, porque vai ser através da minha história que eu vou criar algo para poder impactar na vida dessas crianças também, tendo eu como referência. Então, assim, através desse projeto, ganhei bolsa de estudo, estudei de graça no ensino médio, ou fui para a faculdade. É onde o esporte acaba nos abrindo leque e tendo bons relacionamentos. Consegui uma bolsa parcial na faculdade. E a partir disso aí eu falei: bom, é o que eu quero fazer agora com essas crianças, porque nós moramos numa região que é muito conflitante, né? E a cada ano que vai se passando, quando não tem intervenção do governo, né, tanto federal, municipal, estadual, as coisas vão se piorando, né, e as crianças acabam tendo o quê? Não tendo oportunidade, às vezes, de fazer um curso técnico, né, de praticar esporte. O transporte está sendo muito precário, muitas mães e pais trabalham o dia todo e as crianças ficam ociosas dentro de casa. Nós só temos no primeiro distrito uma Vila Olímpica, e essa Vila Olímpica, ela fica distante da localidade, então, assim, a criança tem dificuldade para ir até o centro para fazer alguma atividade. Ela até quer, mas a dificuldade de locomoção e a distância faz com que ela não consiga a praticar aquela modalidade qual ela deseja. Então, foi um sonho, né, de a gente trazer o segundo polo para o Centenário, e a minha tese não estava errada. Porque assim que a gente iniciou o projeto e divulgou, pô, foi um sucesso, né? A gente queria colocar um vôlei, nós só trabalhávamos com futsal de alto rendimento. E nesse futsal de alto rendimento me garantiu muitas portas de emprego, né? Eu acabei indo para a prefeitura, onde eu fui técnico, né, das equipes para participar dos jogos aberto do interior, Olimpíada Baixada. Não sei se vocês já ouviram falar dos Jogos da Baixada, organizado pelo jornal O Dia. E a partir disso, não só eu tive essas oportunidades, os alunos do projeto foram convidados também a ganhar bolsa de estudo em escolas particulares, né? Pô, a gente conseguiu aí mais de 70 bolsas de estudo, né? De 170%. E assim hoje a gente continua. E a dificuldade foi conseguir parceiros. Como eu já tinha alguns alunos, né, que os pais eram pequenos empresários, quando eu levei a proposta, eles foram os primeiros pais patrocinadores do nosso projeto. Entendeu? E a
1: Nossa, que
3: dificuldade a gente
1: legal.
3: teve pouca. Né? Tem pessoas que têm dificuldades muito maiores, mas a nossa, assim, a gente não passou aquele sufoco, porque também a gente tem um bom relacionamento, né? Então eu sempre falo com meus alunos: não adianta só você praticar esporte, você tem que estreitar laços dentro daquele coletivo que está ali, porque lá na frente um vai poder ajudar o outro, como hoje, atualmente, nós temos ex-alunos, ex-atletas que são parceiros e doadores, né, pontuais do nosso projeto.
1: Muito legal. E aí, deixa eu te perguntar, vocês atualmente fazem futsal e vôlei de uma forma
3: Isso.
1: mais Mais alto rendimento. Como é que as crianças se inscrevem? Como é que eles chegam até vocês? Como é que funciona o dia a dia, assim, nas aulas?
3: Então, iniciamos com alto rendimento. Hoje ele é voltado para iniciação esportiva, né? E hoje nós tivemos alguns títulos no alto rendimento até 2021. Após isso, a gente começou a trabalhar com iniciativa desportiva, né? Que a criança vai ali, primeiro espaço do futsal, dos fundamentos, do voleibol. É assim que hoje é mais educacional, voltado para a parte social. Agora, o ano que vem, nós queremos voltar novamente para o alto rendimento, que ontem deu muitos frutos para a gente. E abriu muitas portas para alunos jogar em clube também, no Flamengo, no Botafogo, no Vasco. Inclusive, um hoje assinou um contrato de formação, tudo oriundo do nosso trabalho. Algumas alunas receberam convite para participar de festival de vôlei por uma outra equipe do primeiro distrito, né, de Duque de Caxias. E aos poucos a gente vai inserindo as crianças, né, em alguns lugares para que elas possam desenvolver mais a sua técnica e ter um outro padrão de treinamento, né?
1: E vocês recebem alunos novos? Como é que funciona? Já está com as turmas cheias?
3: Já estamos com as turmas cheias, inclusive o telefone não para. E assim a gente procura atender um limite de alunos para que a gente tenha qualidade no trabalho. Né, e eu prezo muito na questão da qualidade. E se a gente ultrapassar esse limite de inscrito, a qualidade pode cair. Porque você, querendo ou não, acaba deixando de dar atenção a um ou outro. Claro, a criança está ali para brincar, mas ao mesmo tempo ela vai brincar, mas aprendendo os fundamentos. Hoje, agora, a gente está tendo alguns estagiários, antes a gente não tinha estagiários para estar tá nos auxiliando. Porque tem muita criança que chega zero, né? A gente fala num grosso modo, chega crua, né? Então tem que ter aquela atenção especial. E também para uma criança que é um pouquinho mais acelerada, né? Um pouquinho mais levada, um atrapalha o outro, quer chamar para conversar. Mas eu falo para eles, ó, uma hora, tem hora para brincar e tem hora em que as coisas tem que levar a sério. Mas graças a Deus a procura está sendo muito grande, Rebeca. Não só a procura, mas o trabalho em si já está sendo reconhecido, as pessoas, a ONG já está sendo reconhecida positivamente, já conseguimos alguns certificados, já conseguimos carta de lei de incentivos. Então, assim, o céu é o limite para a gente. A gente não está no ponto ideal, mas estamos batalhando para que a gente possa chegar no nível onde a gente espera.
1: E qual é esse ponto ideal? Qual o nível que você espera daqui a alguns anos para o craque cidadão?
3: Ah, ser reconhecido no Brasil todo, né? Através das competições, dos nossos atendimentos, né, que a gente faz hoje. A gente já tem uma pedagoga, agora a gente está tentando ver um psicólogo, já temos um assistente social, já temos, graças a Deus, um grupo de voluntário. E agora a gente precisa voltar ao alto rendimento, porque foi a nossa raiz. E Caxias não tem a cultura do alto rendimento. Então, por que a gente quer que a criança, a partir dos primeiros fundamentos, ela comece para o nível intermediário, porque quando ela começa a competir, acaba abrindo leque, né? Ela começa a ser descoberta por outras clubes que têm umas melhores estruturas, melhores condições. Então, a gente só quer fazer com que essas crianças tem uma projeção positiva, né, através do desenvolvimento do nosso trabalho. E aí o céu é o limite.
1: É isso aí. E hoje em dia vocês estão só na Unigran Rio ou vocês já abriram outro polo?
3: Então, estamos na Unigran Rio, só com futsal, e nós temos perspectiva de ano que vem abrir o voleibol. E no bairro Centenário, né, conhecido hoje como Complexo da Mangueirinha, na escola Ana Laura, nós temos o voleibol e o futsal.
1: Entendi. E olhando assim no site de vocês, a gente percebe que vocês também aproveitam para fazer algumas outras atividades, né? É oficina de salgado, torneio de golzinho, escola de percussão, até Dia dos Pais e Dia das Mães. Como é que é o olhar de vocês para além do futsal e do vôlei, né? Para essas outras atividades que acaba sendo um olhar mais 360, né, para as crianças.
3: Sim, como é uma área muito, muito carente, né, de serviço, principalmente para as crianças, a gente procura também incluir a cultura, né, através dos nossos passeios, através de parceria, né, como você já mencionou. A gente já levamos ele no Pão de Açúcar, já levamos eles ao Maracanã. Maracanã não, Pão de Açúcar, no Cristo. Já fomos também no Museu do Flamengo, onde foi um marco. Só não podia os vascaínos e os tricolores, mas vou fazer o que lá, tio? Até o nosso cameraman vascaíno falou: poxa, só você mesmo para me trazer aqui no Flamengo. Mas é bom. Os pais também, a gente procura também trazer os pais para participar de algumas atividades, né? Você citou aí. O Dia dos Pais foi muito legal, foi uma dinâmica muito boa, aonde convidamos os pais para que sejam que eles participassem de aula de voleibol, mas que os alunos fossem os instrutores deles. E aí foi uma dinâmica muito maneira, muito legal. Aí além de ter aquele fundamento, alongamento, depois teve um jogo, então foi muito bom. E eu sempre falo para os pais: pais, a instituição, vocês também fazem parte dessa instituição. O sucesso da instituição é de todos, não só dos gestores, mas sim dos alunos, professores, os responsáveis. Porque se as crianças estão aqui, porque existem os pais. A gente procura inserir eles também em toda qualquer dinâmica onde a gente tem oportunidades e passeios culturais também. Estão até com saudade.
1: Agora tem que ir para Laranjeiras, hein?
3: Ah, pô, só se você tiver uma brecha, vamos sim, vai ter tricolor.
1: E, cara, são mais de 780 jovens atendidos, né? Como é que é para você, e assim, para os instrutores como um todo, ver a transformação na vida dessas crianças?
3: Para eles é um prazer imenso, né? Graças a Deus, nós conseguimos acolher professores, né, para estar junto conosco, que gostam da modalidade, sabe? Que tiveram vivência na modalidade, o quanto aquela modalidade fez a diferença na vida deles social, esportiva, né, no momento escolar, no momento que assim guardou muitas memórias boas, né, uma coisa que a gente transmite para eles, ó, toda qualquer atividade que nós vamos fazer dentro das modalidades, seja interna ou externa, vocês estão, como diz a palavra, guardar aqueles momentos na memória, né? E assim, poxa, fui jogar em tal lugar. E as crianças daqui, quando a gente foi jogar, elas foram jogar em Petrópolis, pô, criança não tinha ido em Petrópolis. Pô, chegaram lá e falaram: caramba, que lugar bonito, sabe? Então, a gente, não só a questão do esporte, mas a questão cultural, né, que o esporte nos dá essa oportunidade de a gente poder conhecer lugares que muitas das vezes o pai e a mãe não tem tempo de levar a gente, né? Então a gente vê isso assim, um prazer, uma alegria imensa. Os professores voluntários estão lá, de se dedicam. Hoje nós temos estagiários que foram ex-alunos meus, ex-atletas. A gente conta as histórias, conta história para os alunos, fala: poxa, é mesmo? Aí fala: ó, você vê o professor Valber assim, mas tem que ver ele na quadra, na competição. Aí, sério, ele é calminho assim, mas deixa ele na competição. Mas assim, é legal. Então a gente vê que os nossos ex-alunos hoje são instrutores ali, né? Nesse momento mesmo, não estando formado ainda. Mas para eles é um aprendizado. Falo para eles: ó, é aqui que vocês vão começar a ter uma terapia de dar aula, né? De a gente conhecer cada aluno, como abordar cada aluno, saber que cada aluno aqui vem de uma estrutura de educação diferente, né? Tem aluno que tem uma educação bem mais educada, adequada, tem alunos que tem uma educação que tem muito conflito dentro de casa, e aqui a gente tem que reeducar. E eles estão muito felizes, todos eles, todos eles.
1: Acaba sendo um
3: Porque é um
1: pouco
3: ambiente muito
1: psicólogo também,
3: agradável.
1: né?
3: Sim, bastante, bastante. Tem criança lá que pensa que é eu sou irmão deles, não me trata como professor, um colega, né? A gente brinca, se diverte. Acho que esse que é um ambiente da ONG Crack Cidadão, um ambiente bem familiar.
4: E que continue assim, né?
3: Ah, com certeza, por muitos anos, por muitos anos.
4: Perfeito, Walter. Muito obrigada por ter falado aqui com a gente. Foi um prazer conhecer um pouquinho da ONG Crack Cidadão. Todo sucesso para vocês, que vocês consigam aí cada vez mais relevância no Estado, no Brasil. E muito obrigada de novo, viu?
3: Tá, eu que agradeço, Rebeca. Esses 780 atendimentos foram ao longo de todos esses anos. Graças a Deus, Papai do Céu, até aqui tem nos ajudado, e muito. Ele continue nos ajudando. Eu só tenho que agradecer aos meus colaboradores, aos nossos parceiros, desde o início até agora, que são o que, se hoje tem um sucesso, tem um reconhecimento, é porque teve um início lá atrás. Então, aqueles parceiros lá atrás, a gente tem um grande respeito, um grande carinho. Eu sempre estou mandando mensagem para eles, eu falo, não vou esquecer de vocês, porque tudo que eu represento hoje dentro do meu município, o que a ONG é hoje, dentro da realidade, graças a vocês que acreditaram lá atrás. Tá? Muito obrigado a você pela entrevista, espero que eu tenha correspondido todas as suas expectativas. Qualquer dúvida, você pode me mandar mensagem, tá bom? E é isso. Um abraço para a Larissa também.
4: Perfeito.
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1: Bem, como vocês puderam ver, realmente é o tipo de projeto que eu acho que é a cara do Cidade é Sua. Eles tratam das crianças desde a base. Trazer o esporte, né, para a vida dessas crianças, que muitas vezes ficam ociosas dentro de casa, acaba fazendo toda a diferença, né? Tanto para a disciplina, quanto para a convivência social. Aprender a se movimentar, né? Fazer exercício é sempre bom. Então, seja no futsal, no voleibol, em outras ações que eles trazem, é realmente uma experiência enriquecedora para todo mundo que participa do projeto. E eu te aguardo na semana que vem, no próximo episódio do Cidade é Sua, para a gente trazer mais duas entrevistas. Dessa vez, edição especial para as eleições aqui no Rio de Janeiro. E aí a gente vai seguindo. Sigam as nossas redes sociais, @TMC Rio de Janeiro, no YouTube, TMC News BR, para acompanhar as íntegras e os cortes que a gente vai soltando ao longo da semana. Curte, comenta, compartilha com aquele seu amigo que você sabe que vai gostar. E manda sua sugestão. Manda um projeto que você acha muito legal, que ajuda as pessoas na sua região. Aquele projeto que faz a diferença para a cidade. Manda para a gente. Quem sabe ele não aparece aqui no Cidade é Sua na próxima vez. Até a próxima.
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8: Olá, olá! Sejam muito bem-vindos ao Corre TMC. Eu sou Mirelle Moschella. Quem cedo madruga já correu 2 quilômetros, gente. Mas a minha pergunta é: já tirou o popô do sofá e praticou alguma atividade física? Já tirou o popô do sofá e foi correr hoje? Já me diz, olha, esse horário que nós estamos, né, agora passando aqui na TMC, quem escuta sabe. Você já fez o seu longão? Vai fazer mais tarde? Me conta, tá? Porque o Corre TMC não é só pra você que é um atleta de elite, que corre muito, mas pra você também, atleta amador, assim como eu, tá? Que corre ali seus 5, seus 10, às vezes faz uma ali, uma maratona, né, num ano, mas também se não fizer maratona não tem problema nenhum, tá certo? Olha, eu vou falar uma coisa pra vocês, vou abrir meu coração. Eu amo o André Galvão, inclusive o André Galvão foi correr seus 10 quilômetros no interior, foi pro casório do irmão dele hoje. Galvão, você sempre faz falta aqui no Corre TMC, tá certo? Mas o programa de hoje, ele tá muito especial, tá? Porque nesse estúdio aqui hoje, ele tá repleto de mulheres, isso mesmo. Hoje nós somos três, eu, Bruna Matoso, digital influencer, profissional, claro, do marketing no universo dos eventos esportivos, triatleta, maratonista, brabíssima demais. E na nossa presença online, eu tenho a Camila Pinheiro, diretora de marketing da Columbia, que é uma das maiores marcas esportivas, tá? Do mundo, e também atleta amadora. E mais, gente, do que falar sobre corrida hoje, tá? A gente vai falar sobre o Corre da Vida. São três mulheres que vivem a alta performance todos os dias, porque nós trabalhamos, a gente tá ali no corre, na correria, tanto na comunicação como no marketing. Nós lideramos projetos também e sabemos que o resultado não acontece por acaso. Então ele vem com muito foco, com muita disciplina e com muita dedicação. Então, de alguma forma, hoje a gente representa assim milhares de mulheres que estão na correria, e as que acordam cedo para treinar, as que trabalham muito, as que empreendem, as que lideram equipes e que ao mesmo tempo, diante de tantos desafios, continuamos correndo atrás dos nossos próprios sonhos. Então, Corre TMC hoje, ele é muito especial. Chupa mundo, tá? São três mulheres fantásticas. Então, olha, Bru, que tá aqui comigo presencial, seja muito bem-vinda, Bru Matoso, tá bem?
9: Muito obrigada pelo convite, um prazer estar aqui. E eu amei seu discurso inicial, gente. Eu acho que é sobre isso.
8: Não é verdade? A Bru, que eu já cheguei e falei, Bru, já fez a sua corridinha hoje? Ela, com certeza, hoje já fiz o meu corre. E agora, online, tá aqui comigo, minha amiga também, e brabíssima hoje na frente da Columbia, diretora de marketing, atleta amadora, Camila Pinheiro. Cami, obrigada por ter colocado aí um pouquinho na sua agenda aqui o nosso Corre TMC, tudo bem?
10: Tudo ótimo, tô muito feliz de estar com duas mulheres que eu admiro e gosto muito, acompanho a Bru já há muitos anos, aliás, ela já foi minha inspiração anytimes, muitas e muitas vezes. E você também, né, Mi? Então, assim, eu tô muito, muito feliz de estar aqui. Obrigada pelo convite.
8: Imagina. Estamos juntas. Hoje, programa muito especial, como eu disse. Agora, vamos falar primeiro sobre o produto, né, da Columbia, onde a Cami trabalha hoje, que é focado mais lá pro trail, né? Pro trail running, que é a corrida de montanha. Esquece asfalto, gente. Vou falar que um dia eu ainda vou me render. Já falei pra Camila que um dia eu vou me render ao trail. Mas a minha primeira pergunta vai ser aqui pra Bru. Já correu o trail, Bru?
9: Olha, oficialmente prova de trail, não. Eu já fiz algumas ativações e uma delas foi realmente numa trilha. Tá. Tive um pouco desse contato, mas é um outro esporte, né? É uma coisa muito diferente da corrida de rua. E eu tô que nem a Mia. Um dia eu vou me arriscar. Eu tô esperando passar minhas leis. É. Inclusive, o que eu fiz foi com o tênis da Columbia.
10: Olha!
9: Foi lá no Botorina Park. Pois é, foi uma experiência... É muito diferente, né? Porque esse contato com a natureza, a calma que proporciona no ambiente... A gente... atenta para outros detalhes, né? Que muitas vezes a gente na corrida de rua não para para prestar atenção. Então foi uma experiência muito boa. Eu me senti em paz, sabe? Foi um outro tipo de experiência.
8: É uma vibe muito boa. Então, Cami, já fala pra gente, né? Porque o trail running deixou hoje de ser um nicho e acabou virando um dos esportes que mais cresce hoje no Brasil, no mundo. Como é que você, como é que a Columbia hoje, vocês enxergam esse movimento hoje aqui no país?
10: Bom, primeiro que por falta de convite não vai ser, né? Vocês já estão extremamente convidadas, inclusive para correr a nossa prova, que nós somos Name Rights, que é em Indomit, que acontece inclusive a próxima etapa é em Bombinhas agora no mês de outubro, e aí ano que vem a gente também tem a prova que é lá na Pedra do Baú. Mas o movimento é muito interessante, isso que a Bruna falou é importante, porque na corrida de rua, por exemplo, a gente tem um movimento, as pessoas estão muito buscando a questão do pace, elas estão preocupadas com essa parte da performance, elas estão se desafiando muito, né? Ah, eu vou fazer meia, depois eu vou fazer 42, e elas estão sempre com esse objetivo. A corrida de montanha, ela também tem os desafios, mas as pessoas, elas na verdade estão ali muito mais para aproveitar o ambiente. Na verdade, é um esporte que ele exige, é diferente.

0: né? Então as pessoas hoje se desafiam em grandes travessias. Então isso é um ponto muito importante que a marca olha hoje. E o trail é uma consequência, né, desse nosso mergulho aí dentro do meio ambiente, de estar lá fora e de explorar mais esse universo de, enfim, de natureza, que a gente sempre pede para que as pessoas se deem essa oportunidade, né? Por isso que eu falo para vocês, a oportunidade, o dia que vocês começarem a correr prova de montanha, eu vou dizer que vai ser um problema para vocês, que vocês vão ter um calendário ativo, tá? Então, assim, então a Columbia hoje ela investe não só em produtos, mas também em. A gente tem uma estrutura muito forte na questão do esportes marketing, né? Então, a gente tem. Hoje nós somos name rights de uma das principais provas que acontecem no Brasil hoje, que é o Indomit, com duas etapas. Nós. Vou dar um pequeno spoiler, mas já, né, seremos patrocinadores aí de uma prova muito importante no sul do país, uma maratona. Eu não sei se eu posso falar isso.
1: Uau! Ah, conta pra
0: Mas é
1: gente,
0: uma
1: né? Em
0: maratona no sul do
1: primeira
0: país.
1: mão aqui no Corre TMC.
0: Não, porque eu vou deixar vocês ficarem curiosos, quem sabe vocês não correm comigo. Só que eu vou falar uma coisa, eu vou dar uma dica. A gente vai unir esporte, qualidade de vida, turismo e vinho.
1: Ó! Eita, eu adorei. O pós dessa corrida vai
0: O
1: ser
0: brinde.
1: maravilhoso. Gente, será que é Buenos Aires, Argentina?
0: Não
1: Ela falou no
0: posso
1: sul do
0: falar, não é
1: país. Ah, no sul do país, é
0: Brasil, não
1: verdade. Olha, eu
0: é Brasil.
1: já
0: Uma coisa
1: viajando
0: mais
1: aqui fora do.
0: Caxias, assim, do sul.
1: Pode ser
0: Quem
1: Porto
0: sabe? Olha lá, o olho
1: Alegre.
0: dela deu
1: Deu uma brilhada, né, Bru?
2: Mas é prova que já existe?
0: É uma prova que já existe. Pronto, acabaram as
2: Porto
0: minhas
2: Alegre.
1: dicas.
0: Acabaram
1: Meu
0: as
1: Deus,
0: minhas dicas.
1: deve ser Porto Alegre.
0: Mas uma coisa muito interessante, né, que a gente tem, por exemplo, além do Trail Run, a gente vai comentar com vocês que a gente tem um hike. Nós temos um projeto que chama-se Hike Society, que é justamente convidar as pessoas que nunca tiveram a chance nem de caminhar numa trilha, né, que vivem hoje nas grandes metrópoles e que não têm às vezes são mulheres também que não querem ir sozinhas, que têm medo de se aventurar. Isso acontece muito, a gente sabe, né, a gente tem que estar o tempo todo atenta em qualquer lugar, mas se arriscar e conhecer um lugar diferente só se a gente tem uma estrutura. Então, o Hike Society, ele acontece uma vez por mês, né, geralmente em uma das nossas, o ponto de encontro é em uma das nossas lojas Colômbia, né? Aqui no Brasil nós temos 15 lojas, agora nós estamos abrindo em Tijucas, então iremos para 15 lojas. E aí nós levamos para as pessoas terem uma experiência junto com a Milk, que é a agência que trabalha com a gente, para conhecer. Então, assim, nós tivemos por exemplo, na Trilha da Faxina, em Curitiba, que foi meu primeiro Hike Society. Nós fizemos a trilha e depois nós tivemos um rapel. Então, assim, foi incrível, numa cachoeira, 40 metros de altura, foi incrível. Então, as pessoas não sabem bem o que elas vão encontrar nesse hike, elas se inscrevem para poder participar. A gente também tem alguns convidados, a gente convida as pessoas que são né, que são clientes da nossa loja, que são parceiros da marca, para ter essa experiência. Então, o nosso universo é outdoor. A gente vive isso no hike, no, na corrida, a gente vive isso no dia a dia. Então, existe um movimento muito grande do outdoor lifestyle, que é você poder usar o que você usa para você praticar esporte. De vira e mexe, eu posto no meu Instagram, eu com uma roupa que eu usaria tranquilamente para fazer um hike, para fazer uma corrida, indo trabalhar. Então, assim, isso é uma coisa muito legal. As coisas, elas se misturam muito, né, Mi?
1: Ô, Cami, e hoje? Não, primeiro que esse convite aí eu já amei, tá? E eu tenho certeza que se um
0: Tá lá
1: dia
0: dentro.
1: eu e a Bruna formos pra corrida, né? De trilha, de montanha, depois com cachoeira, com rapel, acho que vai ser um caminho sem volta. Não faremos
0: Lógico que
1: outra
0: vai,
1: coisa.
0: isso eu te falei.
2: Não amei essa parte do rapel que
1: Eu
2: ela falou
1: também
2: também. Já falei,
1: gostei.
2: olha isso
1: Espero um
2: aí.
1: convite no nosso e-mail depois, tá? Beijo, me liga. Agora,
0: Lógico.
1: Cami, quem é o corredor de trilha de hoje? Mudou o perfil de quem procura hoje a marca nos últimos anos também?
0: Mudou. Na verdade, esse comportamento, principalmente em relação à Colômbia, ele mudou, ele tá com, assim, porque nós já somos destinos. Por exemplo, a pessoa vai fazer uma viagem para neve, ela vai se desafiar num hike longo em outro lugar, enfim, em algum país, ou ela vai fazer alguma coisa, nós já somos destino dessa pessoa, porque ela sabe que a gente tem equipamento, que a gente dá respaldo para ela poder fazer a atividade dela com segurança, enfim. Mas, de um tempo para cá, esse comportamento ele começou a mudar. Por quê? Eu acho que as pessoas... Claro, teve um boom da corrida de asfalto, a gente sabe, né? Todo mundo viveu isso nos últimos anos, pós-pandemia. Mas eu acredito que as pessoas têm se perguntado muito, tá?

0: É muito legal você correr na Pacaembu, você correr na Marginal Pinheiros, você correr, mas eu acho que as pessoas estão começando a olhar em volta e falar, não, peraí, eu quero ter um pouco mais de contato com a natureza, eu quero estar um pouco mais, quero desacelerar um pouco, eu quero aproveitar mais a minha corrida, eu quero conhecer um lugar novo, porque você inspira as pessoas também a conhecerem novos lugares. Então, o turismo, ele acaba gerando uma energia muito grande na cidade que promove a corrida. Então, acho que esse consumidor, ele vem se perguntando muito assim, quero estar mais próximo, né? Existe um movimento muito grande de pessoas que, antigamente as pessoas viviam no interior de São Paulo e vinham, no interior e vinham para a capital para morar, porque estavam buscando. Hoje as pessoas estão fazendo um movimento diferente, as pessoas estão saindo de São Paulo, indo morar no interior para estar mais perto da natureza, para ter uma qualidade de vida melhor. Então, acho que esse consumidor do trail, essa pessoa, né, esse corredor, ele está buscando isso, essa experiência, e é muito legal, porque, por exemplo, já participei de provas que você vê a família toda, então a família toda fica a semana inteira, dependendo e tem apoio, então a gente sempre pensa em ativações, né, como marca, para a família toda. Então, para a mulher que nunca correu, vai fazer um treino de 5 km, a mulher está sempre muito em evidência para a Colômbia, tá? Tanto que a gente tem elas na trilha, a gente apoia algumas mulheres atletas, a gente tem a Suzane, a Ivânia Rambo, a gente tem algumas mulheres bem importantes no universo do trail. Então, a gente sempre pensa muito nisso, assim. Então, vai ter os 5 km para a mulher que foi acompanhar o ultramaratonista, que é o marido, que a gente sabe que a galera fica ali, é um preparo totalmente diferente. As crianças, os filhos, então alguma coisa a gente promove. Então, virou um ecossistema muito importante, né? Então, as pessoas falam, pô, legal, já corri 18 vezes na Pacaembu. Agora eu quero olhar outras coisas, né? Eu quero me inspirar em outras coisas, né? Acho que esse é um movimento importante.
1: Não, incrível. Já tô pensando em levar meu pai. Porque meu pai foi sempre minha grande inspiração, né? Sempre foi corredor. Hoje ele caminha 7 km todos os dias. E aí eu falei,
0: Olha!
1: eu falei, pai, vamos agora então para um caminho diferente, né? Cachoeira e tal. Ele falou, pô, tô dentro. Então vou levar toda a minha família, meu pai, minha mãe, meu irmão. E é isso aí, vambora. Pra gente terminar, Cami, o nosso bate-papo aqui, eu queria falar então de produtos, né? Porque o Brasil hoje, ele tem biomas muito diferentes. Então, como você disse, Pedra do Baú, Serra da Mantiqueira, Chapada, Mata Atlântica. Como é que isso influencia o desenvolvimento e a escolha dos produtos para essa pessoa que vai correr? Isso, como é que a Colômbia, ela faz parte na escolha, então, desse tênis, dessa marca, dessa camiseta, né? Desses acessórios que a Colômbia produz?
0: Muito boa a tua pergunta, né? A Colômbia tem como é que eu posso dizer assim? Na verdade, não é nenhuma, é uma filosofia, né? Que inclusive é a assinatura da marca do final do ano para cá, que é Engineer for Whatever, né? Então, você ter produtos e você ter dinheiro para independente do que você for fazer, né, do lado de fora. Então, isso também levando para a parte de snow, para a parte de, né, que a gente precisa de equipamentos e tecnologia de alta performance, então isso é super importante, de aquecimento, resfriamento, enfim. Proteção solar, que é super importante também. Como que a Colômbia hoje enxerga, por exemplo, os calçados de trail, né? Então, assim, tanto que nós agora, para o Indômito Bombinhas, nós fizemos a eleição, nós elegemos o Conus Speed Trail como tênis oficial da prova. E por que que nós fizemos isso? Porque ele é o tênis perfeito de estabilidade, amortecimento e retorno de energia para esse tipo de percurso. Né? Então, o grip dele, toda a parte, por exemplo, do cabedal, que é um cabedal que seca super rápido, que é 20% inclusive de material reciclável, é um produto extremamente resistente. Então, a gente pensou para essa finalidade. Tem praia, você tem montanha, mas é muito mais. Já, por exemplo, o Trillium é um produto indicado para um desafio como a Pedra do Baú. Você tem mais montanha, mais pedra. Então, assim, sempre o que quando a gente pensa na tecnologia, a gente pensa para qualquer terreno. E a gente sempre procura apresentar para o consumidor o propósito. Então, os nossos vendedores, por exemplo, o nosso time de e-commerce está muito preparado para dar informação assim, olha, qual que é o seu propósito? Primeira coisa, vai correr. A Bruna vai, a primeira vez dela, vai falar, olha, eu sou corredora de alta performance de asfalto, eu quero me aventurar na montanha. Ele vai perguntar assim, olha, geralmente você leva quanto tempo? Na montanha é diferente, a gente reduz um pouco esse tempo. Ah, olha, eu quero terminar enquanto, vou fazer X quilômetros em tanto. E aí a gente fala, então você vai com um tênis um pouco mais baixo, um pouco mais de velocidade. E fora assim, colete de hidratação que nós temos, que é a exigência de algumas provas por meio, tem que levar pelo menos 1 litro de água, independente do quilômetro. tem a parte também de proteção de solar, a parte de pescoço, enfim. Então, assim, quando a gente pensa no head to toe, da cabeça aos pés do corredor de trilha, né? Então, de dar esse respaldo o tempo todo para ele. Então, é uma engenharia, tá, Mi? A gente, assim, estudar isso e trazer isso para dentro da marca é muito gostoso, porque você vê as pessoas terminando as provas e dando um feedback assim, olha, terminei super bem, me deu... Nossa, foi super leve, secou rápido, tive que passar por um rio e o tênis, quando eu vi, depois de uma hora já estava seco. Então, isso é muito legal.
1: Não, incrível, não. Né, Bru?
2: Já tô pensando no nosso próximo tênis aqui.
1: Ah, total.
0: Gente,
1: maravilhoso.
0: Por favor, é um presente meu. Porque aí, quem sabe, plantando essa semente, vocês nos me ligam e falam assim, Cami, a gente tá afim de correr bombinhas, tá?
2: Quando que é mesmo?
0: Bombinhas é em outubro. E tem distâncias 5, 12, aí tem as distâncias maiores. Mas a gente sempre tem alguma ativação muito importante relacionada ao trail. Vocês são minhas convidadas, eu vou ficar muito feliz de tê-las comigo.
1: Ah, maravilhosa, Cami. Obrigada, já fez aqui super a propaganda. A gente adorou, já tá fazendo a nossa cabeça praticamente pra
0: meu
1: isso.
0: Meu objetivo era esse, Mi.
1: Cami, obrigada, viu, por ter participado
0: obrigada
1: aqui
0: vocês,
1: do nosso
0: meninas.
1: Corre TMC. Continue na correria, sendo uma grande referência para muitas mulheres também que correm. E à frente também aí da Colômbia, uma boa sorte para você. E a gente vai se trombar nos corres aí pela vida. Um beijo, amiga.
0: Obrigada. Beijo, meninas.
2: Até.
0: Beijo. Até mais. Tchau, tchau.
2: Beijo.
0: Obrigada.
1: Beijo. O Corre TMC continua por aqui, porque, claro, já tinha falado com ela no começo, já tinha apresentado a Bru Matoso. Para quem não acompanha a Bru, entra lá no Instagram, gente. É Bru _ Matoso, Matoso com S, tá? Eu já vou começar aqui dizendo que era o quê? A Bru era uma menina que ouviu pequenininha que não poderia correr e aí se tornou a mulher que conquistou 5 majors, é isso?
2: Por enquanto.
1: 5 majors, gente. Majors, pra quem não conhece, tá chegando agora aqui no Corre TMC, são as principais maratonas do mundo. São 8 agora, contando com o Cape Town, né?
2: Exatamente.
1: A gente vai falar muito sobre isso. Bru, mais uma vez, muito bem-vinda, tudo bem? Já começamos com tudo aqui com a Cami, né?
2: Já. Muito obrigada de novo pelo convite. É um prazer estar aqui com mulheres fantásticas. E eu acho que é muito do que você falou no começo. É representa muita coisa e com certeza a gente está aqui em nome de milhares de mulheres.
1: Bru, para quem não te conhece ou para quem já sabe um pouquinho mais da sua história, mas eu acredito que o nosso ouvinte aqui do Corre TMC talvez não saiba, né? Você nasceu, na verdade, com um problema na coluna. E qual foi a primeira vez que alguém te fez acreditar que talvez não correr, né, fosse possível? Alguém colocou na sua cabeça assim, olha, você não vai poder correr, Bru. Você acreditou realmente nessa história ou não?
2: Nossa, uma pergunta complexa, né? Que nem você falou, eu tenho um problema congênito, né? Eu nasci com uma vértebra fora do lugar, digamos assim, para ser mais fácil. E eu, só que eu sempre fui uma pessoa do esporte desde criança. Então eu nadava, fazia atividade física, apresentações. E além disso eu também tinha outros problemas na coluna. E quando eu era pré-adolescente, em um momento eu tive uma distensão muscular e que na verdade eu acho que nisso acabou pinçando o nervo que da vértebra deslocada.
0: Super leve, secou rápido, eu tive que passar por um rio e o tênis, quando eu vi, depois de uma hora já estava seco. Então isso é muito legal.
1: Não, incrível, não. Né, Bru?
2: Já tô pensando.
0: Então, a gente pensou para essa finalidade. Tem praia, você tem montanha, mas é muito mais. Já, por exemplo, o Trillium é um produto indicado para um desafio como a Pedra do Baú. Você tem mais montanha, mais pedra. Então, assim, sempre, quando a gente pensa na tecnologia, a gente pensa para qualquer terreno. E a gente sempre procura apresentar para o consumidor o propósito. Então, os nossos vendedores, por exemplo, o nosso time de e-commerce está muito preparado para dar informação assim, olha, qual que é o seu propósito? Primeira coisa, vai correr. A Bruna vai, primeira vez dela, vai falar, olha, eu sou corredora de alta performance de asfalto, eu quero me aventurar na montanha. Ele vai perguntar assim, olha, geralmente você leva quanto tempo? Na montanha é diferente, a gente reduz um pouco esse tempo. Ah, olha, eu quero terminar eu vou fazer X quilômetros em tanto. E aí a gente fala, então você vai com um tênis um pouco mais baixo, um pouco mais de velocidade. E fora assim, colete de hidratação que nós temos, que é a exigência de algumas provas por meio, tem que levar pelo menos 1 litro de água, independente do quilômetro. tem a parte também de proteção de solar, a parte de pescoço, enfim. Então, assim, quando a gente pensa no head to toe, da cabeça aos pés do corredor de trilha, né? Então, de dar esse respaldo o tempo todo para ele. Então, é uma engenharia, tá, Mi? A gente, assim, estudar isso e trazer isso para dentro da marca é muito gostoso, porque você vê as pessoas terminando as provas e dando um feedback assim, olha, terminei super bem, me deu... Nossa, foi super leve, secou rápido, tive que passar por um rio e o tênis, quando eu vi, depois de uma hora já tava seco. Então, isso é muito legal.
1: Não, incrível, não. Né, Bru?
2: Já tô pensando no nosso próximo tênis aqui.
1: Ah, total.
0: Gente,
1: maravilhoso.
0: Por favor, é um presente meu. Porque aí, quem sabe, plantando essa semente, vocês nos me ligam e falam assim, Cami, a gente tá afim de correr bombinhas, tá?
2: Quando que é mesmo?
0: Bombinhas é em outubro. E tem distância 5, 12, aí tem as distâncias maiores. Mas a gente sempre tem alguma ativação muito importante relacionada ao trail. Vocês são minhas convidadas, eu vou ficar muito feliz de tê-las comigo.
1: Ah, maravilhosa, Cami. Obrigada, muito já obrigada. Fez aqui super a propaganda. A gente adorou, já tá fazendo a nossa cabeça praticamente pra
0: meu
1: isso.
0: Meu objetivo era esse, Cami.
1: Cami, obrigada, viu, por ter participado
0: obrigada
1: aqui
0: vocês,
1: do nosso
0: meninas.
1: Corre TMC. Continue na correria, sendo uma grande referência para muitas mulheres também que correm. E à frente também aí da Colômbia, uma boa sorte para você. E a gente vai se trombar nos corres aí pela vida. Um beijo, amiga.
0: Obrigada, beijo, meninas,
2: até.
0: Beijo. Até mais, tchau, tchau.
2: Beijo.
1: Obrigada. Beijo. O tchau, Corre tchau. TMC continua por aqui, porque, claro, já tinha falado com ela no começo, já tinha apresentado a Bru Matoso. Para quem não acompanha a Bru, entra lá no Instagram, gente, é Bru _ Matoso, Matoso com S, tá? Eu já vou começar aqui dizendo que era o quê? A Bru era uma menina que ouviu pequenininha que não poderia correr e aí se tornou a mulher que conquistou 5 majors, é isso?
2: Por enquanto.
1: 5 majors, gente. Majors, pra quem não conhece, tá chegando agora aqui no Corre TMC, são as principais maratonas do mundo. São 8 agora, contando com o Cape Town, né?
2: Exatamente.
1: A gente vai falar muito sobre isso. Bru, mais uma vez, muito bem-vinda, tudo bem? Já começamos com tudo aqui com a Cami, né?
2: Já. Muito obrigada de novo pelo convite. É um prazer estar aqui com mulheres fantásticas. E eu acho que é muito do que você falou no começo. Representa muita coisa e com certeza a gente está aqui em nome de milhares de mulheres.
1: Bru, para quem não te conhece ou para quem já sabe um pouquinho mais da sua história, mas eu acredito que o nosso ouvinte aqui do Corre TMC talvez não saiba, né? Você nasceu, na verdade, com um problema na coluna. E qual foi a primeira vez que alguém te fez acreditar que talvez não correr, né, fosse possível? Alguém colocou na sua cabeça assim, olha, você não vai poder correr, Bru. Você acreditou realmente nessa história ou não?
2: Nossa, uma pergunta complexa, né? Que nem você falou, eu tenho um problema congênito, né? Eu nasci com uma vértebra fora do lugar, digamos assim, para ser mais fácil. Só que eu sempre fui uma pessoa do esporte desde criança. Então eu nadava, fazia atividade física, apresentações. E além disso, eu também tinha outros problemas na coluna. E quando eu era pré-adolescente, em um momento eu tive uma distensão muscular e que, na verdade, eu acho que nisso acabou pinçando o nervo que da vértebra deslocada. E aí foi onde começou a minha saga com esse problema, ainda na pré-adolescência. Então, eu sempre fui uma criança muito ativa e aí, em determinado momento, surgiu isso que foi... Foi bem complexo na época, até quando a gente fala de uma pessoa que é pré-adolescente, adolescente, são muitas coisas que envolvem, né? Não é só um problema de coluna, né?
1: Autoestima, bullying,
2: tudo, enfim. Assim, tudo. Você acha que você é diferente, e aí você acaba ficando mais tímida e você não quer falar sobre as coisas. Então, sempre foi complexo. E eu ouvi exatamente isso, que eu, depois de anos, né? Anos de fisioterapia, anos de tratamento, lógico que eu não operei, então até hoje eu tenho todos os problemas.
1: Você convive com isso, né?
2: Eu convivo com todos os problemas. Eu costumo dizer que eu sou uma cria da fisioterapia. Então, assim, eu passei por mais de 20 médicos, até que um falou, talvez a gente consiga tentar sem uma operação, porque era uma indicação cirúrgica para todos, né? Todos os médicos que eu ia, né? E eu ouvi isso já quando, depois que eu tive anos de alta, eu falei, ah, você tá bem, você vai seguir com as suas coisas, ter uma vida normal, mas é, você vai ter que tomar um pouco de cuidado, nada de... nada de muito endurance, né? Não com essas palavras, é, né? Porque a gente não fala. Mas eu não sei, mas talvez uma pessoa sagitariana é um pouco difícil de ouvir algumas coisas como não, né?
1: Pois é, e assim, teve ali uma virada de chave, né? Porque em qual momento da sua vida você percebeu que a corrida, ela foi realmente um escape, né? Pra você foi realmente assim, você virou essa chave mesmo, falou, não, olha, eu vou correr. Mas, gente, ela não corre pouquinho não, tá? Ela corre muito, muito. Não só de pace, a gente até fala que, ai, não se compare e tal. Mas é um pace maravilhoso. Corre sim, performance. Olha, depois a gente vai fazer um vídeo aqui pra quem está nos acompanhando no YouTube. Eu disse assim pra ela, olha, se você puder trazer algumas medalhas, uma ou outra medalha que você considera legal, pode trazer. Ela trouxe muitas medalhas. Só pra esfregar na minha cara o quanto ela é braba mesmo, sabe? Maravilhosa. Então, quando é que foi o momento que você percebeu? Foi na adolescência? Foi um pouco mais na fase adulta que você percebeu que a corrida poderia sim te salvar?
2: Olha, a corrida especificamente foi mais adulta já, quando... Porque foi quando eu vim morar em São Paulo, na verdade. Porque eu ficava nessa correria de cidade grande, de trânsito, tem todas essas questões peculiares de São Paulo, né?
1: Você morava onde?
2: Eu sou de Santos. E aí, quando eu vim morar aqui, faz mais de 20 anos isso, e eu sempre treinei, depois que eu tive a alta, né, eu continuei musculação, porque é uma premissa para eu me manter forte, uma estrutura forte, para eu não ter de novo os problemas que eu tive. Então, eu sempre sou uma pessoa que tem que treinar, ter um core muito forte. E aí, quando eu vim pra cá, começou a ficar essa questão de horário, de tempo, de como é que vai fazer. E aí, eu resolvi que, então, uma saída mais fácil seria eu correr, né? Eu já corria lá, mas eu corria aquele aquecimento, sai da academia, vai correr, faz um aquecimento e volta. Era alguns minutos. E aqui em São Paulo, falei, nossa, mas academia, horário, trânsito. E aí, eu resolvi que talvez a corrida fosse uma saída interessante pro meu dia a dia. Eu falei, eu acho que vai caber no dia, né? É uma corrida, sem horário, sem nada. E aí foi quando eu realmente comecei a correr e me dedicar à corrida especificamente. Então ela saiu do patamar de aquecimento para a atividade principal.
1: A gente vai fazer um break rapidíssimo agora aqui no Corre, já já a gente está de volta.
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9: Duas horas, 31 minutos pelo horário de Brasília. Muito bom dia a você que sintoniza a TMC. O Corre TMC continua, viu? A Mirelle Mosquela continua o bate-papo com a maratonista Brumatoso. Você confere essa segunda parte do bate-papo agora.
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1: Voltamos com o Corre TMC, vem com a gente que o programa tá bom demais. E olha que doido, né? Porque você morava em Santos, onde muitas pessoas acabam saindo de São Paulo, indo pra Santos pra ter qualidade de vida, e você faz esse caminho contrário, né? Você sai de Santos e vem pra São Paulo, tudo bem. Quem conhece aqui São Paulo sabe que em, sei lá, 50, uma horinha, né? Você tá praticamente aqui em Santos, em São Paulo, dependendo, claro, do trânsito. Mas você chega aqui em São Paulo... É uma cidade caótica, né?
2: Super caótica.
1: Onde tem muito movimento, onde, gente, 24 horas, São Paulo, né, tem restaurantes abertos, tem parques, tem tantas coisas que é tanto estímulo que você fala, meu Deus, parques lotados, shoppings lotados, e você faz esse esse caminho inverso e melhora, né? Consegue ter uma performance melhor vindo para cá. Você acha que isso foi mais foco, foi disciplina, foi... O que mudou realmente vindo para cá? Você enxergou outras possibilidades? Será que foi muito prolixa a gente nessa pergunta?
2: Na verdade, eu vim para São Paulo para trabalhar, né?
1: Ah,
2: então,
1: olha aí.
2: Foi assim, eu me formei em Santos, aí eu fiquei um tempo fora, fiquei um tempo em Barcelona, voltei. E aí, quando eu voltei para Santos, eu achava que as possibilidades já estavam um pouco mais complexas para lá.
1: Tá.
2: Complexas para lá. E aí, eu vim morar em São Paulo. E aí, assim, mas é muito mais pelo... Por essa escassez de tempo que sempre foi, né? Hoje em dia mais, né? Hoje em dia mais tudo. Porque faz mais de 20 anos que eu moro aqui, mas assim... E foi exatamente por essa escassez de tempo que eu resolvi me dedicar a uma coisa que para mim era mais prática, né? E aí eu comecei a correr mesmo. E eu tinha um sonho de fazer uma meia maratona quando eu comecei a correr. Era meu sonho era realmente fazer uma meia.
1: Primeiro objetivo da vida, primeira meta.
2: Primeiro objetivo como corrida, eu tinha uma verdadeira fixação pela distância da meia maratona, que até então, para mim, era uma coisa completamente inconcebível, até pelo meu histórico de saúde. Eu falei, gente, quero fazer uma meia maratona na minha vida. Eu quero fazer uma meia e ponto. Era esse o plano.
1: Ô, Bru, e fazer uma meia maratona na sua cabeça era já conseguir uma boa performance nos 21 quilômetros ou era simplesmente terminar? Porque eu já sei que você é um pouco competitiva, né? Então, assim, não bastava terminar, queria também uma performance ou você focou?
2: Não, quero só
1: terminar.
2: Eu acho que... Isso é uma opinião pessoal, né? Mas eu acho que as primeiras coisas que a gente faz pela primeira vez, a gente não tem que ter esse pensamento. Porque parte tem que ser divertido, né? Então, assim, a minha meia... eu queria fazer a meia. Eu queria pra mim que... e ainda é uma distância enorme, né? Quando a gente fala, né? Porque a gente vê essa inflação da corrida. 21 quilômetros é muita coisa. É muito chão.
1: Muito chão.
2: É muito chão.
1: Não, 2 horas e meia, 2 horas e quatro. Pessoas
2: tempo.
1: Normais, né? Correndo. Que isso? É muita coisa.
2: É muita coisa. Então, assim, tanto a minha primeira meia quanto a minha primeira maratona. Então, assim, eu não pensei em tempo. Eu só queria terminar bem e feliz, né? Mas eu realmente ainda consegui fazer um tempo legal. Eu treino muito, né? Mas independente, eu queria ser feliz, eu queria terminar. E eu falei, eu só quero fazer uma meia na minha vida e ponto.
1: E depois de tantas meias, porque ela falou que só queria correr uma, tá, gente? Ela chegou, sim, nas majors, que são as principais maratonas do mundo. Quando você começa a correr, você começa a consumir vários assuntos, vários temas, e um deles é... Você já ouviu falar da Major? Eu, quando ouvi falar da mandala, falei, gente, que coisa maravilhosa, o que é isso? É uma mandala, que na minha, né, assim, há 4 anos, 5 anos, eram só 5 corridas, né? Berlim, me ajuda, Berlim, Boston, Chicago, Londres, Nova York.
2: Isso.
1: E tem mais uma, não?
2: Aí, Tóquio.
1: Tóquio, aí agora temos Sydney, Austrália e Cape Town. É isso, então nós temos 8. E das 8, querida e querido, Dona Bruna Matoso já correu 5 majors, é isso mesmo. Então você correu, vamos ver aqui, Chicago, Nova York, Boston, Berlim e Londres,
2: isso,
1: certo?
2: Certo.
1: Bom, como é que foi, como é que tem sido essa caminhada de correr as majors, porque é o sonho de muita gente. Tem gente que não liga, mas tem muita gente que tem sim o sonho. Como é que tem sido esse seu percurso de conquistar cada major ali? Porque a gente sabe que cada uma tem uma história diferente, tem uma altimetria diferente, tem pensamentos, tem sentimentos diferentes. Como é que tem sido essa jornada para você, Bru?
2: Olha, tem sido uma jornada maravilhosa. Eu acho que isso também... cada ciclo de maratona, a gente está numa fase da vida. E eu costumo falar que a vida não para pra gente correr maratona, né? Então, cada uma, na verdade, representa um momento da minha vida, né? E todas elas são muito significativas. Assim, além de ser muito especial correr uma major, né? Porque as cidades, elas vivem, as cidades que são onde são as majors, elas vivem realmente isso. Então, é um ambiente único, onde está todo mundo voltado para a maratona, para a corrida de rua. Isso é muito empolgante quando você está lá. Quando você chega em Boston, o aeroporto já tem... os telões do aeroporto já estão com as questões de Boston.
1: Né? É muito emoção, assim, desde quando você pisa na cidade, no lugar, até na hora de você ir embora, que você está com a medalha, todo mundo com a medalha no avião.
2: É muito diferente a cultura dos lugares que tem, que sediam as majors, né? Então, tudo gira em torno. Então, parece que por um tempo... O mundo é só corrida. Então, assim, e cada uma conta uma história. Na minha vida, cada major conta uma história, né? Mas, assim, é sensacional. É óbvio que, graças a Deus, a gente tem possibilidade de estar nas majors. É um sonho, realmente. E não dá para normalizar isso, né? É uma experiência incrível. É muito bom. E a minha primeira major foi Boston, né? Foi uma delas. Foi a major... Quando eu comecei a correr também, a minha primeira maratona, eu nem sabia o que era Boston, né? Não sabia o que era isso. E aí, quando eu fiz a minha primeira maratona, eu falei, também vai ser só uma, né? Mas isso eu não falei pra maratona, eu desapeguei dessa ideia. E aí, na minha segunda maratona, eu já fui com um foco de pegar um índice pra fazer Boston. Então, Boston, a minha primeira major, foi minha terceira maratona.
1: Tá.
2: Mas é um sonho poder participar de cada uma delas, justamente porque o ambiente proporciona, né? Parece que você tá num mundo diferente por alguns dias, sabe?
1: E dessas 5 maratonas, tem alguma, assim, que é top 1 no seu coração?
2: Olha, que nem eu falei, cada uma tem uma história, né? Mas a top 1 no meu coração, atualmente, é a minha melhor maratona. E é um lugar que eu gosto muito, Berlim. Então, assim, eu gosto muito da Alemanha, eu já fui algumas vezes para lá. Eu amo Berlim, por toda a sua história, por tudo que representa. E eu peguei em Berlim um dia incrível, um
1: perfeito.
2: Dia perfeito. Porque, assim, até isso você tem que ter. É. Porque quem fez o Berlim um ano depois que eu, já pegou calor. Então, eu larguei com 6 graus. Então, assim, foi tudo perfeito. Então, a minha experiência foi muito boa em relação a essa prova. Além de, lógico, Berlim e Chicago serem as provas mais rápidas. Então, deu tudo certo. Eu fui muito feliz na prova, sabe? Eu não tive dor. Eu me senti muito bem. Então, eu acho que, nem eu falo, não é só sobre tempo. É quando você se sente bem numa prova. Você termina a prova querendo fazer outra. Eu acho que isso é que representa o esporte, né? Não é só sobre, bater um tempo, fazer não sei o quê. Eu me senti muito feliz, eu me senti muito bem.
1: A gente precisa contar com isso também, porque não adianta...
2: Na maratona, eu já fui com um foco de... Então, assim, e cada uma conta uma história. Na minha vida, cada meio...
1: Tá com a medalha, todo mundo com a medalha no avião.
2: É muito diferente a cultura. Empolgante quando você tá lá. Quando você chega em Boston, o aeroporto já tem... os telões do aeroporto já estão com as questões
1: emoção,
2: de Boston.
1: Né? É emoção, assim, desde quando você pisa na cidade, no lugar, até na hora de você ir embora, que você tá com a medalha, todo mundo com a medalha no avião.
2: É muito diferente a cultura dos lugares que tem, que sediam as majors, né? Então, tudo gira em torno. Então, parece que por um tempo... O mundo é só corrida. Então, assim, e cada uma conta uma história. Na minha vida, cada major conta uma história, né? Mas, assim, é sensacional. É óbvio que, graças a Deus, a gente tem possibilidade de estar nas majors. É um sonho, realmente. E não dá para normalizar isso, né? É uma experiência incrível. É muito bom. E a minha primeira major foi Boston, né? Foi uma delas. Foi a major... Quando eu comecei a correr também, a minha primeira maratona, eu nem sabia o que era Boston, né? Não sabia o que era isso. E aí, quando eu fiz a minha primeira maratona, eu falei, também vai ser só uma, né? Mas isso eu não falei pra maratona, eu desapeguei dessa ideia. E aí, na minha segunda maratona, eu já fui com um foco de pegar um índice pra fazer Boston. Então, Boston, a minha primeira major, foi minha terceira maratona.
1: Tá.
2: Mas é um sonho poder participar de cada uma delas, justamente porque o ambiente proporciona, né? Parece que você tá num mundo diferente por alguns dias, sabe?
1: E dessas 5 maratonas, tem alguma, assim, que é top 1 no seu coração?
2: Olha, que nem eu falei, cada uma tem uma história, né? Mas a top one no meu coração atualmente é a minha melhor maratona. E é um lugar que eu gosto muito, é Berlim. Então, assim, eu gosto muito da Alemanha, eu já fui algumas vezes para lá. Eu amo Berlim, é, por toda a sua história, por tudo que representa. E eu peguei em Berlim um dia incrível, um perfeito. Dia perfeito. Porque, assim, até isso você tem que ter. É. Porque quem fez o Berlim um ano depois que eu, já pegou calor. Então, eu larguei com 6 graus. Então, assim, foi tudo perfeito. Então, a minha experiência foi muito boa em relação a essa prova. Além de, lógico, Berlim e Chicago serem as provas mais rápidas. Então, deu tudo certo. Eu fui muito feliz na prova, sabe? Eu não tive dor, eu me senti muito bem. Então, eu acho que, nem eu falo, não é só sobre tempo. É quando você se sente bem numa prova. Você termina a prova querendo fazer outra. Eu acho que isso é que representa o esporte, né? Não é só sobre, bater um tempo, fazer não sei o quê. Eu me senti muito feliz, eu me senti muito bem.
1: É, a gente precisa contar com isso também, porque não adianta nós estarmos 100%, mas as condições climáticas, sim, elas também, exatamente
2: varia
1: isso.
2: Muito hoje,
1: e isso,
2: né?
1: Varia, acho que foi 2025, né? Foi o ano passado.
2: Ano passado estava calor.
1: Muito calor, inclusive a organização disponibilizou mangueiras ali, então para quem estava esperando correr no frio, acabou correndo no calor e quebrou, né? Muita gente, a gente, sim, fala esse vocabulário aqui, né? Quebrou, porque muita gente não conseguiu colocar a sua estratégia.
2: Exatamente.
1: Ali na prova. Agora, diante de tantas medalhas que você trouxe aqui, algumas delas aí tem a Majors, né? Bicudo, ajuda a gente.
2: Tem 6.
1: Pega aqui, ó. Vamos pegar aqui a medalha. Eu tô vendo ali a medalha de Boston. O Bicudo
2: Boston,
1: vai entrar aqui com a gente aqui no YouTube, vai mostrar pra gente. Cadê a medalha de Boston? Aí, o do unicórnio.
2: Essa é de primeira. É o unicórnio.
1: É, olha
2: pega
1: aí,
2: o unicórnio.
1: Ó. Mostra aqui, ó. Dá pra aqui pra ela. Isso, olha aí, ó.
2: Essa foi a primeira vez que eu fui pra Boston.
1: Olha aí, mostra aqui pra gente. Eita, medalha linda demais. Essa foi a medalha de Boston. A primeira que você correu.
2: A primeira Major que eu corri.
1: Major que eu corri. Isso.
2: E a primeira vez que eu fui pra Boston. Unicórnio aqui é o sonho da maioria dos maratonistas, né?
1: É mesmo. Tem a medalha de Berlim aí ou não?
2: Tem aqui, ó.
1: Mostra pra gente, Bicudo, que foi onde deu tudo, tudo Berlim, certo, né? Terceira. Onde o dia estava perfeito pra ela. E aí, olha aí, a medalha de Berlim.
2: Aqui
1: linda.
2: É de Berlim.
1: E foi uma edição especial?
2: É, que foram 50 anos.
1: Então, edição especial. 5 décadas. De
2: 50 anos.
1: Que isso? Não, incrível. Medalha lindíssima. E atrás tem alguma coisa especial ou não?
2: Não, só tem
1: tá.
2: Tem a
1: o
2: cidade,
1: logo,
2: né?
1: Isso, tá,
2: tem
1: do a ponto
2: cidade.
1: Turístico ali da
2: Exato.
1: Cidade.
2: Exato.
1: Não, lindíssima. E claro, né, a gente vê que a fitinha ali com as cores, né, da Alemanha ali, vermelha, amarela e azul.
2: Aqui na ponta.
1: Isso, na pontinha. Nossa, não, incrível. Muito, muito, muito lindo. E realmente, eu acho que cada uma é diferente, tem um sentimento que não tem como você escolher assim só uma. Agora, você tem 5, mas está de olho nas próximas 3.
2: Pois é.
1: E aí, como é que faz pra correr essas próximas 3, Bru? Tem que se inscrever? Você que já tem essas 5 maratonas, as majors, você tem uma... você tem, como fala, uma... Ai, esqueci a palavra, me fugiu agora. Você tem alguma uma posição especial por conta disso? Ou não? Como é que é? Como é que funciona?
2: Pra
1: tem um
2: correr,
1: sorteio?
2: Por exemplo, você falou das que faltam, né?
1: Isso.
2: Pra mim, falta Tóquio.
1: Isso.
2: Sydney e Cape Town. Né? Agora, né? Cape Town virou também. Em relação a Tóquio, por exemplo, né? Tá bem fresquinho Tóquio, né? Porque... Tem algumas opções que você consegue ir através do ballot, né? Que é quando abre o sorteio para todo mundo se inscrever. Você se inscreve e espera, né, o resultado. Eu tô esperando agora que vai sair em meados de setembro. Ou você também pode ir pro Caridade, que você paga uma instituição vinculada à prova. E aí você tem, se você for sorteado na Caridade, você consegue ir também. Ou você pode ir para uma agência de viagens credenciadas. Ou, que nem você perguntou, se tem alguma diferença, as Marathon Majors, eles têm um programa que a partir de 3 majors que você fez, cada major você ganha uma estrela, né? Num aplicativo lá no site. E aí, a partir de 3, você consegue ter um sorteio extra, que geralmente é de 200 a 300 vagas extras, que você consegue aplicar.
1: Uma posição privilegiada.
2: Na verdade, assim. É um sorteio a mais que você consegue aplicar e tentar uma vaga. Por exemplo, Tóquio já saiu o resultado para 2027 desse sorteio extra.
1: E aí?
2: Não fui sorteada.
1: Não deu bom. Não deu bom.
2: Ainda estou esperando agora o sorteio do
1: Ballet. Oficial.
2: Isso.
1: Tá bom.
2: O outro, que vai sair agora em meados de setembro. Mas esse do sorteio extra, que é o programa das Marathon Majors, né? Eu não fui sorteada. Então, estou esperando. Mas eu conheço gente que foi sorteada para Berlim, por exemplo. Então, assim, funciona, gente. Funciona.
1: Não é fake news, não, né?
2: Não é fake news.
1: Tá, esse bilhete aí é verdadeiro.
2: É verdadeiro. Mas eu ainda não tive. Então, estou esperando
1: Estamos aqui na torcida.
2: Exato.
1: Obrigada. Que esse sorteio saia. Agora, além, né, de você correr, se é uma atleta... eu já falo atleta aqui, né, amadora, mas aspirante, né, profissional para mim, né?
2: Amadora.
1: Você também é digital influencer.
2: Sim.
1: Você utiliza as suas redes para ser uma grande inspiração para as pessoas. E nós estamos vivendo num boom, claro, dessa corrida. Você acredita, Bru, que isso é uma modinha ou que isso realmente é uma mudança ali definitiva de um comportamento?
2: Eu acho que é uma mudança. Porque a gente vê isso em outros países que já tiveram isso e são países que eles têm a cultura da corrida muito mais aflorada que o Brasil, né? Então eu acho que é uma mudança que veio para ficar. E ela só cresce, né? Eu acho que a gente ainda tem vários anos de boom na corrida para aproveitar. Tem gente que entrou com uma modinha assim, mas eu acho incrível ter uma moda saudável, né? Uma moda que tira as pessoas do sedentarismo, que faz as pessoas olharem para si, tem mais, principalmente, autoconfiança. Então, por mais que tenha um certo modismo, um hype na corrida, eu acho maravilhoso, porque é um mundo saudável, né? Claro que a gente não está falando dos extremos, mas assim, das pessoas que saem da cadeira para se exercitar, que nem você falou, não é só corrida, mas se exercitar de alguma forma, sair do sedentarismo e trazer saúde, né? Que eu acho que esse é o principal objetivo do esporte, né? Não só falando de tudo que a gente vê numa bolha de rede social, num recorte da vida das pessoas, mas eu sou uma pessoa que até pelo que aconteceu com os meus familiares na minha vida, eu acho que o principal objetivo da corrida, do esporte, das atividades físicas, é realmente trazer a saúde, né? E a saúde não só física quanto mental, porque ela tem um impacto muito forte, né? A questão da corrida, ela traz 1 milhão de benefícios, que principalmente em saúde mental também. Então, se é moda, se é boom, mas eu acho que é uma coisa muito positiva e eu acho que veio sim para ficar.
1: Eu também concordo, eu sou do seu time, time Bru, tá? Falando de assessoria aqui, nós treinamos na mesma assessoria.
2: Sim, sim.
1: Um beijo pra galera da MPR. Você treina com o Marcão?
2: Treino com o Fábio Rosa.
1: Ah, com o Fábio Rosa, maravilhoso! Fábio que já foi aqui o nosso convidado, um beijo pro Fabinho. Cara, MPR...
2: Mas o Marcos Polo vem de brinde pra todo mundo.
1: Olha, o Marcão é maravilhoso. Logo mais ele será aqui o nosso convidado. Ele vem pra cá em outubro. Tô muito ansiosa pra ter o Marcão aqui com a gente. Demorou, mas vai rolar, né, Marcão? E MPR incrível, né? É uma assessoria que tá há muitos anos, mais de 30 anos no mercado. E uma das principais hoje aqui do Brasil também, né?
2: Com certeza. Eu acho que é a principal.
1: É a principal, né? E a importância hoje de você... querer, claro, ter uma certa performance hoje e ter uma assessoria por trás disso. O quanto isso é importante?
2: Olha, eu pessoalmente acho fundamental, até porque é não só pelos treinos, né, em si, que eles vão ser muito alinhados ao seu propósito, ao seu dia a dia, às vezes você fica doente, se ajusta, mas também pelo ambiente, por terem pessoas que estão nos mesmos objetivos que você. Eu gosto muito de treinar com as minhas amigas, então você ter pessoas com a mesma prova, com o mesmo pace, então eu acho que isso ajuda, incentiva, muitas vezes você tá cansado, você tá com preguiça de ir, então eu acho que esse ambiente ajuda muito a você seguir, né? Então, eu acho que é muito bom você ter uma assessoria que você... Eu tenho muitas amigas que eu conheci na corrida. Amigas, sim, de frequentar minha casa. Então, eu acho que isso é legal para você ter essa conexão com as pessoas e ter muito alinhado os seus objetivos que você vai ter junto com o seu treinador, até onde você consegue, as suas possibilidades, o quanto você consegue melhorar. Então, para mim, eu acho muito, muito bom ter esse acompanhamento. Para mim é importantíssimo.
1: Ai, gente, queria tanto correr no pace da Bru. Ai, que sonho.
2: Bora treinar.
1: Mas não vai rolar, seria um desafio e tanto. A Bruna, quando eu tô lá no Ibira, só vejo a Bruna assim, ó. Passou. Lá se foi o disco voador. Não tem como, seria um desafio e tanto. Mas desafio e tanto, eu conheci esses dias correndo na corrida, claro, da Juventus, na Moca. Um beijo pra galera da Juventus, a dona Genilda. Eu vou até aqui falar pra Bruce, ela já viu isso em outro lugar. Alô, dona Genilda, um beijo pra você. Bora colocar a matéria, porque eu entrevistei a dona Genilda. Vamos ver?
8: Eu sou Genilda, tenho 51 anos. Ai, gente. E corro há 5 anos.
1: Aqui?
8: Tenho hérnia de disco. É aqui, aí, ó. Pra me esquecer a dor, eu me concentro na garrafinha. E assim vou, firme e forte, plena. Eu comecei a sentir a dor e eu falei, não quero parar de correr, é o que eu mais amo. E a dor ali. Aí um dia eu peguei a garrafa, bebi um pouquinho e lembrei, falei, vou pôr na cabeça. Coloquei na cabeça e deu certo. E foi. Nunca caiu, viu? Nunca.
1: Tem alguma coisa presa aí na cabeça?
8: Negativo.
1: Nada. Nenhum imã, nenhuma tiara.
8: Nada.
1: Nada aí.
8: Nada. Equilíbrio mesmo.
1: E o que que as pessoas, quando passam por você, o que que elas falam?
8: Fala que tá colada. Fala assim, é mentira, tem cola aí, tá colada a garrafa, ninguém acredita. Outras pessoas aplaudem, falam que legal, isso é muito bom.
1: Qual foi a maior distância que você já correu com essa garrafa em cima da cabeça?
8: 21 km, no Parque do Povo, da Netshu.
1: Você fez 21 quilômetros com a garrafa?
8: Com a garrafa na cabeça.
1: E me diz uma coisa, uma dúvida, qual o seu pace normalmente, vai?
8: Ah, aí... Já fui 4 e pouco.
1: Tá, e com a garrafa?
8: Vai pro 6.
1: Pelo amor de Deus, 6?
8: É.
1: É muito rápida.
8: Eu comecei a correr pra sair de uma depressão da morte da minha mãe. E hoje eu estou com meu pai entubado. Ai, vou me emocionar. E eu vim correr por ele. Eu tô correndo por ele, então é incentivo, é motivação. Por mais que você esteja com problema, mas corra, que isso aqui é vida, é muito bom. Vamos correr junto na próxima, hein? Lado a lado.
1: É isso.
8: E você com a garrafa na cabeça.
1: Dona Genilda, maravilhosa. Dona Genilda, você viu, Bru? Ela correu 21 quilômetros com uma garrafa de água na cabeça. Uma garrafinha pequena, às vezes uma latinha ali de 250 ml. Eu achei surreal. Quando eu a vi correndo do meu lado, falei, não é possível. Deve estar alguma coisa grudada. E não tem. Você já tinha visto isso?
2: Nunca,
1: em alguma
2: gente.
1: Coisa, em algum
2: não,
1: lugar?
2: Não. Correi com
1: e
2: uma garrafa.
1: E você viu o pace dela?
2: Eu
1: 6.
2: Vi. Eu vi.
1: É um pace de muito respeito.
2: Lógico que
1: com
2: ela.
1: Com uma garrafa na cabeça.
2: Garrafa na cabeça, gente. Imagina.
1: Não, é incrível. E eu sempre falo, gente, olha, tem muita gente que às vezes pensa, olha, tá se aparecendo, quer se mostrar, é exibida. Mas olha só, conversando um pouquinho com a dona Genilda, ela explicou que tinha uma dor muito forte, uma hérnia de disco. E pra ela não focar nessa dor, ela falou, não posso focar nessa dor, até porque também os médicos diziam que ela não podia correr. Ela falou, eu vou focar em outra coisa. Eu vou colocar uma garrafa na cabeça, porque daí o meu foco não vai pra hérnia. E sim, vai na concentração e no foco pra não cair a garrafa. E aí ela falou que na hora da corrida, ela não sente dor. E por trás disso, a gente sabe que tem muita superação. Correndo também por conta do pai que tá no hospital. Então, um beijo, boas energias. Que seu papai saia muito logo, né? Do hospital, dona Genilda. Adorei te conhecer. Um beijo pra você. Vamos pro nosso ping-pong, já que a gente tá encerrando praticamente o nosso Corre TMC. Bru, vamos lá.
2: Ixi.
1: Boston ou Berlim? Escolha uma só.
2: Berlim.
1: Tá. Londres ou Nova York?
2: Nova York.
1: Longão ou tiro?
2: Longão.
1: Asfalto ou trilha?
2: Ah, asfalto.
1: É fácil. 5K ou uma maratona?
2: Maratona, talvez. Eu não faço quase. Eu tenho pouquíssimas provas de 5K.
1: Tá.
2: Pouquíssimas maratonas também, né? Para quem, gente, não é, mas tem muita gente que corre muito mais maratona, então. Mas eu acho que maratona.
1: Incrível. Uma prova brasileira obrigatória.
2: Posso falar duas?
1: Pode.
2: As provas do Rio, né? Maratona do Rio, mas eu faço a meia, né? E tem uma prova que mora no meu coração, porque é da minha cidade, né? E eu acho que todo corredor precisa fazer, que é a Tribuna. 10 quilômetros da Tribuna.
1: E uma palavra para definir a sua jornada até hoje?
2: Uma palavra... perseverança.
1: Perseverança.
2: Eu tenho ela tatuada no meu pé.
1: Ah, maravilhoso.
2: Isso vem desde essas épocas também de superar toda a questão. Eu não gosto de falar a palavra superação, mas de todos os problemas que eu tive na coluna, que eu tenho até hoje. Ela falou, tem mais, eu tenho 3. Então, assim, eu tenho uma página inteira de ressonância. E essa palavra eu tatuei no meu pé faz muitos anos. E era muito relacionado a realmente essa questão de saúde, de perseverar em relação aos problemas que a gente tem e a gente consegue.
1: Ah, Bruna Matoso foi a nossa convidada hoje do Corre TMC. Espero que todos vocês tenham curtido o nosso programa. Eu amei e já quero a Bruna na nossa próxima temporada aí. Segunda temporada a gente já traz a Bru de volta. Bru, muito obrigada para as pessoas te seguirem nas redes sociais.
2: Bru, _ Matoso, com S, com T só. E eu que agradeço o convite. Eu amo falar de corrida, então quando você quiser me chamar de novo, estarei aqui presente.
1: Fechou, gente. A Bruna é uma grande inspiração pra gente mesmo. Muito obrigada a você que ficou aqui com a gente. Uma ótima prova pra você, se você tem uma prova aí no seu calendário, um ótimo treino. E não se esqueça, o descanso, meu amigo, também faz parte dessa jornada. Então, bom descanso. Dormir e comer é bom demais, então aproveite, tá certo? O Corre TMC fica por aqui, valeu pela companhia e fui, porque a gente tá sempre no Corre. Até a próxima.
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13: 3 da manhã, bom dia. Pra você que curte um bate-papo descontraído e com muita informação, não troque de estação, viu? 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
14: Começa agora o Sobremesa, o seu programa favorito. O programa de hoje tá bom, hein? Vai ter fofoca sobre ela, a rainha dos baixinhos, Xuxa, né, Batista?
15: De novo! E tem a nossa enquete também. Hoje eu vou querer saber coisas que só tem quem é muito rico ou muito pobre, que nem a Mini Ruth.
16: Olha, não fala assim de mim, Batistinha. E, gente, a gente vai ficar sabendo de uma porradaria que rolou em TV aberta, hein? Isso e muito mais, porque temos muitas notícias e informações.
14: Tudo isso aqui agora no Sobremesa. Então, Cuca, solta a vinheta, vai!
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14: Caro ouvinte que nos ouve com seu ouvido, começa agora o Sobremesa, o seu programa favorito, o nosso programinha de meu Deus. O programa de hoje tá bem especial, hein? Daqui a pouquinho você vai ver
19: o nosso Boca de Sacola daqui a pouquinho. Porque antes a gente quer te convidar para participar do nosso programa, né, Batista?
15: Exatamente, temos a nossa enquete. Você pode responder pelo canal do YouTube, lá o TMC News BR. Você deixa nos comentários, se inscreve no canal, ativa o sininho, dê o seu like, compartilhe, tá bom? Ou também pelo WhatsApp, que é o 11 972 21 1001. E a pergunta de hoje, essa pergunta é boa, vai pro nosso arroba D'Ângelo, diretamente de Brasília.
19: Olá, abraço, tá? D'Ângelo,
15: que ele gosta do nosso programa. Coisas que só tem quem é muito rico ou muito pobre.
19: Caramba, eu tenho que falar uma coisa que, é, que ambos tenham. É. Então, quem é muito rico tem e quem é muito, é, pobre,
15: tipo,
19: também
15: por
19: tem.
15: Por exemplo, visita do Luciano Huck.
19: essa foi genial.
1: Muito boa.
19: O muito pobre tem visita e o muito rico
15: que
19: também
15: aquele
19: tem.
15: Aquele lata velha, aquele...

0: reforme a casa.
1: Isso foi genial. Muito bom, muito bom. E você, Mini Ruth?
2: Acho que sabão de coco, né? Porque o pobre, ele usa como sabonete. O rico usa pra lavar roupa.
0: Que rico. Nossa, que usa sabão de coco, Mini Ruth.
3: Você quebrou a enquete.
0: Quebrou.
3: Ó, vou trazer. Ó, parente preso, entendeu? Quem é muito pobre tem parente preso. Quem é muito rico também tem parente preso.
0: E nessa linha... ajuda do governo.
2: Boa!
0: Vocês me entenderam? Só quem é muito rico ou muito pobre tem ajuda,
3: Batista,
0: do governo.
3: Você está genial hoje. Gostei de ver, mas eu quero saber de você.
0: Meus cabelos.
2: O que você fez, Batista? Meu Deus.
3: Eu quero saber de você. O que é que quem é muito pobre tem, assim como quem é muito rico também tem?
0: Isso.
3: Eu quero aquela coisa que ambos tenham. Mandei pra gente no 011-97221.
2: 1001.
3: Boa. Cara, gostei. Tem mais, tem mais. Manda mais uma aí.
0: Ah, sei lá. Cavalo.
3: Cavalo. Caraca, genial, mas... Cara, que...
0: Cavalo, só muito rico ou muito pobre. A charretinha.
3: Deixa eu falar, dá pra virar um quadro no Praça Nossa. Isso é bom, isso é genial. Então, ó, manda aí pra gente. Vamos então, amigos, para o nosso quadro que traz fofocas com um colaborador que é de primeiro grau. Este nosso convidado, que já faz parte do Sobremesa, ele é muito bom. Tanto é que ele é apadrinhado pela Marlene Matos, uma das maiores diretoras do Brasil. Apadrinhou ele, gerencia a carreira do garoto. O garoto é bom. Vamos então para o nosso quadro de fofocas. Começa agora.
0: Pode falar, Batista. Gerencia mais ou menos, né? Porque senão ele não tava no Sobremesa, né?
3: Vamos então. Hoje ele tá. Vamos então ao nosso quadro para trazer notícias e fofocas com ele, o Boca de Sacola.
4: Boca de Sacola.
3: Bruno de Simone, jornalista, entrevistador, colunista de famosos, trabalhou na Band, MTV, RedeTV e tá aqui com a gente. Tudo bem, Bruno?
5: Tudo ótimo. Bora tomar o suco da confusão?
3: Tomar o suco da confusão?
2: Adoro!
3: No início do programa, eu disse que ia ter fofoca com a rainha dos baixinhos, Xuxa Meneghel. Mas
0: de novo?
3: De novo, né, Batista?
0: De novo.
3: A gente já deu algumas notícias aqui e parece que hoje é... Qual polêmica, Batista? É aí do negócio da roupinha
0: da
3: dela?
0: Da virilha?
3: Da virilha?
0: Não, acho que não. É treta.
3: É treta?
0: O que aconteceu? É por causa de aluguel agora?
2: Não, pois. Ela
0: como que é? Fiadora? A Xuxa agora virou fiadora?
5: Eu preciso desabafar. Foram as palavras do cantor de um hit só, Conrado, em relação à Xuxa, dizendo que a Xuxa era uma pessoa má. Uma pessoa que cedeu um apartamento durante 4 anos para eles poderem morar, a família poderem morar, sem cobrar aluguel, apenas pagar condomínio, né? É, IPTU, luz.
3: As taxas administrativas.
5: Exatamente. Isso porque ela é uma pessoa má. Imagina só.
2: Nossa, gente, eu quero uma pessoa má desse jeito na minha vida, viu?
5: Eu quero uma pessoa má dessa na minha vida.
3: Calma aí,
5: Xuxa, venha fazer uma maldade dessa comigo.
3: Deixa eu entender. Você tá dizendo que o Conrado e Andréa Sovertão moraram na casa da Xuxa sem precisar pagar aluguel.
5: Exatamente. E também tem um detalhe. A Xuxa pagou o colégio das duas filhas dele durante anos. Isso contado pela própria ex-Paquita, Andréa Sovertão, o sorvete. Caramba. Que está derretendo.
3: Peraí, mas se elas são tão amigas e se ajudam, muito legal da Xuxa pagar colé. Ó, só de deixar morar no apartamento que tem ali, sem cobrar nada, pedindo só pra pagar o aluguel, o IPTU, claro, conta de luz, conta
0: condomínio,
3: de gás, né? Condomínio. Pô, legal pra caramba isso, muito bacana mesmo. Agora, o que estão brigando então? Se elas são amigas, a Xuxa tá ajudando?
0: Eu sei. No mínimo deve ser alguma treta de política.
5: Na verdade, o que acontece? Essa briga começou devido a um vídeo que eles fizeram lá atrás, porque estava tendo, era o mês do orgulho, mês de junho, né? Mês do orgulho. Sim. E estava tendo muitas propagandas de casais LGBTQIAPN+. E nisso, Conrado e Andréa fizeram um vídeo debochando, falando que eles eram um casal tradicional, enfim, debochando das propagandas que estavam rolando nas emissoras. E ali a Xuxa não gostou, porque a Xuxa é uma pessoa que ela sempre combateu o preconceito. A Xuxa sempre influenciou, numa época que nem se usava essa palavra, influenciadora, e ela sempre combateu o preconceito.
3: Abraçou, né? Demais a
5: sempre
3: causa.
5: Sempre abraçou muito a nossa bandeira. Sim. E aí eles debocharam, isso ficou muito feio pra eles. E foi aí que começou o rompimento. Não tem nada a ver com o posicionamento político. Na verdade, começou daí.
0: Será?
5: Não, na verdade começou daí.
3: As pessoas podem ter pensamentos ruins, independente da ideologia.

0: heterossexual, aí realmente pega mal.
1: Exato. E aí começou a briga, né? Elas tinham um grupo das Paquitas e, enfim, ela acabou sendo excluída. E de lá pra cá foi só essa confusão toda. Só que Xuxa sempre foi uma pessoa que sempre deu um apoio pra Andréia. Andréia, a carreira dela sempre foi Paquita, né? Andréia não é cantora, Andréia não é artista, ela foi Paquita.
2: Ela é sorvete.
1: É, sorvete. E o Conrado é cantor de um hit só, gente. Marido de Paquita. Hoje ele é marido de Paquita. E aí a gente vê a ingratidão, né? Porque foi uma pessoa que sempre ajudou, que deu emprego pra eles, enfim. Que se eles ficaram conhecidos na mídia, foi graças à Xuxa, né? E hoje vem com essa exposição se vitimizando, porque essa é a realidade, se vitimizando de algo que ela não está errada em cobrar. Eles moraram de graça praticamente no apartamento dela. Então o mínimo que eles deveriam pagar é luz, IPTU e condomínio, gente.
0: Eles não pagaram?
1: Não pagaram. E aí existe uma dívida de 26 mil e Conrado precisou desabafar dizendo que 26 mil paga apenas a conta de luz da casa da Xuxa. Então pague para que a Xuxa não corte a luz da Xuxa. Conrado? Tá errado. Certo é certo, errado é errado.
0: E ó, lembrando
2: que, folga, hein?
0: Que os nossos microfones estão abertos. Então, caso o Conrado e o André Silvertão queiram dar a versão deles, são muito bem-vindos aqui ao Sobremesa pra dizer. Uhum. Inclusive, a gente no dia vai trazer também o Bruno Simone. Pode ser?
3: Exato.
0: Que aí a gente faz um embate cara a cara aí. Vamos ver.
3: A Silvertão acho que fez até um vídeo no Instagram falando que ela não tinha sido notificada. Né? Mas aí não é nem questão de ser notificado.
2: É ter
3: não,
2: noção, né?
3: Né,
2: gente? Vamos combinar?
1: É, porque isso está rolando desde 2023. E eu sei de histórias também, gente, até de um diretor que foi diretor, trabalhou com eles, que também, não é a primeira história, é muitas histórias. A gente nos bastidores, a gente descobre cada coisa, o público de casa não imagina o que rola nos bastidores desse mundo subterrâneo das celebridades. E aí o que acontece? Esse diretor, que também trabalhou com a Xuxa no passado, investiu. Né? Eles alugaram um apartamento, um imóvel que eles tinham, e ele investiu numa obra, pagou 3 meses adiantado e tomou um prejuízo de 30 mil reais. E o pior, eles ainda processaram esse diretor. E ontem, eu conversando com esse diretor, o diretor disse pra mim o seguinte: Bruno, o mundo não gira, ele capota. Deus não dorme nem cochila, gente. A justiça vem.
0: Essas foram as palavras de Bruno de Simone. Lembrando que os nossos microfones estão abertos para todos os citados aqui. Caso queiram dar a sua versão, serão muito bem recebidos.
2: E Xuxa, tá? Se pagar alguma coisa, me avisa, tá? Tô precisando não pagar aluguel.
0: E agora esse recado aqui é pra Xuxa e pra quem esteja nos ouvindo, passando uma situação. Não deixe ninguém morar na tua casa de graça.
2: Exatamente.
0: Tá certo? Não faça contrato sempre. Não vem com essa, não, a gente é amigo, pra que contrato? Não, faça contrato sempre. Sim. E não aceite morar na casa de alguém de graça também, tá bom?
1: Eu aceito, Xuxa. Mas não, uma coisa que eu tenho é gratidão, coisa que nem todo ser humano tem, né?
0: Precisamos sempre ser muito gratos. E gratos também à nossa querida diva pop, Lady Gaga.
2: É, nós temos a rainha pop brasileira, que é a Xuxa. E lá as Iagues amam quem? Lady Gaga.
0: As quem? Desculpa.
2: Iagues.
0: O que, que é Iagues?
2: Ai, gente, eu sou muito moderna. Eu sou amiga das gays. Iagues. É gay ao contrário.
0: Ah, Iag, YAG é a palavra gay.
1: É gay ao contrário. É verdade.
0: Ah, e o público LGBT se chama assim? Ah, isso é Iag.
3: Como que é o apelido? É Monsters, né? Como que é?
2: Little Monsters. Monstrinhos. Estão muito felizes porque nasceu uma Little Monster, né, Bruno?
1: É verdade.
3: Mas peraí, eu nem vi ela ficar grávida.
0: Ela não tava com barriga nem nada, gente. Que isso?
1: Pois é, gente. Foi uma gravidez mantida em sigilo. Né? Em sigilo total, ela não quis fazer a exposição. E ó, gente, eu vou falar uma coisa: a Lady Gaga realmente, ela é uma pessoa que ela abraça. A gente tá falando sobre essa questão das Iags, que amam a Lady Gaga. Ela realmente abraça a causa. E ela compartilhou agora o nascimento da filha dela, do bebê que nasceu, Rosie Bean.
2: Mas aí surgiu a dúvida, né? Porque ninguém viu Lady Gaga grávida. E aí começaram a surgir as dúvidas na internet de que Lady Gaga teria alugado uma barriga de aluguel.
0: É mesmo?
2: Você acredita nisso?
1: Eu acho que...
2: Porque assim, a Lady Gaga, ela é uma pessoa que tem algumas doenças, né? Ela tem fibromialgia, vive com dor, vive à base de morfina. Então não sei se ela conseguiria de fato... É ter um filho de forma natural, né?
1: É, na verdade, ninguém, né? Ela não foi fotografada, ela não apareceu de barriga e não foi divulgado nenhuma gravidez. Então, existe sim essa possibilidade.
3: E... Por quê? E quem seria o pai? O Alejandro.
2: Alejandro. Ela esteve no Brasil, né?
4: Você foi conferir, não, lembrou sozinho, tá bom de ouvir.
2: Ano passado ela esteve no Brasil, lá

0: Rio.
1: Teve, é maravilhosa, eu tava no show.
2: Mas aí, mas quem é o pai? Quem é o pai desse...
0: É o namorado, gente, é o marido dela. Pô, Lady Gaga é casada.
2: Com qual o nome dele?
0: Eu não lembro o nome dele, mas ela é casada.
2: Ah, então eu queria só saber.
0: É, não. Então, tá certo. Vocês acham o quê? Que ela engravidou de cria lá no Rio de Janeiro quando veio? Não, né, gente?
2: Não podia, ué. Por que não? Fred Mercury, quando veio, pô, eu saí daqui.
0: Engravidou também de cria? Não.
2: Mas namorou aos pampas aí com vários cantores, várias pessoas aí, entendeu? Ué,
0: não, Lady Gaga é casadíssima, Maravicherry.
1: Então... Depois dos relacionamentos tóxicos que ela teve, né? Que foram.
2: Você que tá ouvindo Sobremesa agora. Você acabou de receber a notícia da Lady Gaga. Sabe o que isso vai mudar na sua vida? Nada! Sabe o que isso importa na sua vida? Nada! Sabe que diferença isso vai fazer na tua vida? Nada! Zero! Mas a gente dá do mesmo jeito.
0: Mas vamos lá pra terceira, então, rainha do pop. Porque já falamos de Xuxa, já falamos também de Lady Gaga e a mais nova rainha, Dona Anitta. Dona Anitta tá bombando aí nas escolas de samba, não é mesmo?
1: Maravilhosa, e foi coroada ontem pela Eloína, que foi a primeira rainha de bateria trans da escola de samba. Foi lindo, porra, gente.
3: Eloína, a primeira vez que eu vejo uma pessoa... Minha mãe chama Eloína.
1: Eloína.
3: É a primeira vez que eu ouço que tem outra Eloína.
0: Sério?
3: No mundo. Primeira vez.
1: Ela era ela lançou o grupo Leopardos na década de 70, 80, que fez muito sucesso. E ela foi a primeira rainha de bateria da Grande Rio e coroou Anitta, porque teve aquela treta, né? Que a Anitta não queria que a Virgínia passasse a coroa. E quem passou foi a Eloína.
3: Elas não se dão. Mas nós estamos Anitta em setembro ainda, os caras já estão pensando,
0: gente,
3: em carnaval.
0: Mas
3: o carnaval já começa
2: setembro,
3: desde junho, lindo.
2: É, setembro tá pertinho.
3: É, né? Tá pertinho.
2: A gente piscar o carnaval tá aí. Porque os caras precisam fazer os carros alegóricos. É. Opa, não.
3: Odeio o carnaval.
2: Você odeia carnaval?
1: Eu amo
2: odeio
1: carnaval.
0: Eu amo.
2: Mas por que você odeia carnaval?
3: Odeio carnaval.
2: O que você odeia no carnaval?
3: Odeio esses bloquinhos.
1: Você não gosta de samba?
3: Não.
1: É ruim da cabeça, doente do pé.
3: Samba eu gosto, eu não gosto do carnaval. Porque esses bloquinhos só tem gente feia no bloquinho. Eu nunca vi uma pessoa bonita num bloquinho de carnaval.
1: Você nunca saiu pra dar beijo não, porque eu já vi muita gente bonita, aliás.
2: É. Você nunca saiu pra dar beijo nos bloquinhos?
3: Nada, odeio bloquinho.
0: Se você fosse chamado pra participar lá, nunca participaria?
3: Um desfilar. Com cachê,
1: apresentar assim. Um show num bloquinho assim. Eu se apresentei. Fizesse. Ano passado eu apresentei de Gretchen e MC Guimê.
2: Sim. Você foi de Gretchen ou
1: não,
2: você foi no bloquinho da Gretchen?
1: Apresentei o show da Gretchen.
2: No carnaval
1: sim.
2: A gente pode achar
1: abriu
2: que a pessoa
1: o show,
2: foi fantasiada de Gretchen. Eu já desfilei no sambódromo do Rio de Janeiro.
1: Eu também.
0: E eu de São Paulo.
2: Dizer. Você foi no de São Paulo?
0: É.
2: Qual escola?
0: Eu tava na torcida jovem do Santos. Mas eu fazia a área coreografada, porque eu danço também, pra
3: você
0: quem não sabe.
3: Você devia estar na ala das baianas, com esse tamanho. Agora, a Anitta vai fazer show também agora?
1: Vai fazer show, mas ela tá focada. O pessoal tá falando sobre a questão do samba também, né? Dessa pegada dela do samba e tal. E eu tenho certeza que a Anitta vai se preparar e vai arrasar na avenida, gente.
0: Gente, a Anitta, esse ano, 2026, é o ano da Anitta. Não é porque eu sou a Anitta que eu tô falando, não, tá? Porque a bicha tá bombando na bateria da Grande Rio e ela também tá esgotando ingressos. Porque ela não fez qualquer show, não. Essa nova era da Equilíbrio, né? Que é o novo álbum dela. São dois novos álbuns. Ela vai fazer um show aí no Show Parque Olímpico, lá no Rio de Janeiro. E ela esgotou esses ingressos em menos de uma hora.
2: Olha aí.
0: Lá cabe muita gente.
2: Ela não foi convidada pro Rock in Rio.
0: Sim.
2: Mas conseguiu lotar o show dela em menos de uma hora no Parque Olímpico, no Rio de Janeiro.
0: Exato.
2: Olha aí, muito bom, Anitta. Muito legal que você tratou a Anitta como a nova era. Colocou a Anitta num patamar.
0: Ah, eu sou Anitta,
1: mas
0: né,
1: ela
0: gente?
1: É uma grande artista, ela né, gente? A Anitta levou o funk onde ninguém levou.
0: Sim.
2: Ela de fato é, mas essa nova era parece que a gente tá falando de uma coisa astrológica. É alguma coisa dessa nova era de Aquário.
0: Mas ela mudou, né? Ela mudou completamente de uns anos pra
1: roupagem,
0: cá.
1: Sim.
0: Hoje em dia ela mudou. Hoje é uma pessoa mais espiritualizada, enfim.
2: Muito
0: Anitta
2: bom.
0: É maravilhosa.
2: Boa! Falando em pessoas famosas, você sabia que existe a expressão Nepo Baby? Sabe o que significa isso, Marcelo Batista?
3: É o cara que é filho de um famoso.
2: Muito bom.
3: Tipo
2: mesmo.
3: A Vanessa Camargo, que
2: exatamente.
3: Veio aqui esses dias.
2: Sexta-feira agora a Vanessa vem no nosso programa e ela é uma Nepo Baby, ela é filha de um famoso. Muito bem. E ela também trabalha no meio do entretenimento. Legal.
3: Igual o Falcão também, que é filho do jogador lá que jogou na seleção, que veio aqui também.
2: Essa eu não sabia.
3: É
2: mentira ou verdade?
3: É verdade.
2: É mentira.
0: É mentira, cara.
1: Ele está trolando. Ele está trolando.
2: Filha da mãe.
0: O Falcão ainda falou que o pai dele trabalha com eletrônica.
2: Não, eu sei, mas falei, cara, não sei qual é a piada que ele vai fazer. Eu tô aqui esperando a piada.
3: Mas onde você quer chegar com o Nepo Baby?
2: Eu quero chegar que Nepo Babies, eles também têm voz. E o Bruno Fagundes, filho do Antônio Fagundes, botou a voz dele, a boca no trombone, pra falar do Juliano Flores, o participante do BBB, que foi namorado da Marina Sena e que agora está cotado, na verdade já está escalado para atuar numa nova novela da Globo. Foi isso que fez o Bruno Fagundes botar a boca no trombone. Fale mais, Bruno de Simone, o nosso convidado.
1: É a obra Paraíso Perdido, que vai estrear na Globoplay. E ele falou uma coisa que muitos atores vêm batendo nessa tecla, gente, sobre BBBs, influenciadores que se tornam protagonistas de novela, né? Eu acho que tem que ter um preparo. Como a gente acompanhou há uns anos atrás com Grazi Massafera, ela saiu, né? Fez um elenco de apoio na novela.
3: Samba eu não gosto do carnaval.
2: Sobremesa agora. Você acabou de receber a notícia da Lady Gaga. Sabe o que isso vai mudar na sua vida?
3: Nada!
2: Sabe o que isso importa na sua vida?
3: Nada!
2: Sabe que diferença isso vai fazer na tua vida?
3: Nada!
2: Zero! Mas a gente dá do mesmo jeito.
0: Mas vamos lá pra terceira, então, rainha do pop. Porque já falamos de Xuxa, já falamos também de Lady Gaga e a mais nova rainha, Dona Anitta. Dona Anitta tá bombando aí nas escolas de samba, não é mesmo?
1: Maravilhosa, e foi coroada ontem pela Heloína, que foi a primeira rainha de bateria trans da escola de samba. Foi lindo, porra, gente.
3: Heloína, a primeira vez que eu vejo uma pessoa... Minha mãe chama Heloína.
1: Heloína.
3: É a primeira vez que eu ouço que tem outra Heloína.
0: Sério?
3: No mundo. Primeira vez.
1: Ela era ela lançou o grupo Leopardos na década de 70, 80, que fez muito sucesso. E ela foi a primeira rainha de bateria da Grande Rio e coroou a Anitta, porque teve aquela treta, né? Que a Anitta não queria que a Virgínia passasse a coroa. E quem passou foi a Heloína.
2: Elas não se dão.
3: Mas nós estamos em setembro ainda, os caras já estão pensando em carnaval.
1: Mas o carnaval já começa desde junho, lindo.
2: Setembro tá pertinho.
1: Tá pertinho.
2: A gente piscar, não, o carnaval tá aí. Porque os caras precisam fazer os carros alegóricos. Opa, não.
3: Odeio o carnaval.
2: Você odeia carnaval?
1: Eu amo carnaval.
0: Eu amo.
2: Mas por que você odeia carnaval?
3: Odeio o carnaval.
2: O que você odeia do carnaval?
3: Odeio esses bloquinhos.
1: Você não gosta de samba?
3: Não.
1: É ruim da cabeça, doente do pé.
3: Samba eu gosto, eu não gosto do carnaval. Porque esses bloquinhos só tem gente feia no bloquinho. Eu nunca vi uma pessoa bonita num bloquinho de carnaval.
1: Você nunca saiu pra dar beijo nos bloquinhos? Porque eu já vi muita gente bonita, aliás.
2: Você nunca saiu pra dar beijo nos bloquinhos?
3: Nada, odeio bloquinho.
0: Se você fosse chamado pra participar lá, nunca participaria?
2: Desfilar.
1: Com cachê, apresentar um show num bloquinho assim. Eu apresentei. Ano passado eu apresentei de Gretchen e. MC Guimê.
2: Sim. Você foi de Gretchen ou
1: não,
2: você foi no bloquinho da Gretchen?
1: Não, apresentei o show da Gretchen.
2: No carnaval
1: sim.
2: A gente pode achar abriu que
1: o show
2: foi fantasiado de Gretchen.
0: Eu não,
2: já desfilei no Sambódromo do Rio de Janeiro.
1: Eu também.
0: E eu do de São Paulo.
2: Você foi no de São Paulo? Qual escola?
0: Eu tava na torcida jovem do Santos. Mas eu fazia a área coreografada, porque eu danço também, pra
3: você
0: quem não sabe.
3: Você devia estar na ala das baianas, com esse tamanho. Agora, a Anitta vai fazer show também agora?
1: Vai fazer show, mas ela tá focada. O pessoal tá falando sobre a questão do samba também, né? Dessa pegada dela do samba e tal. E eu tenho certeza que a Anitta vai se preparar e vai arrasar na avenida, gente.
0: Gente, a Anitta, esse ano, 2026, é o ano da Anitta. Não é porque eu sou a Anitta que eu tô falando, não, tá? Porque a bicha tá bombando na bateria da Grande Rio e ela também tá esgotando ingressos. Porque ela não fez qualquer show, não. Essa nova era da Equilíbrio, né? Que é o novo álbum dela. São dois novos álbuns. Ela vai fazer um show aí no Show Parque Olímpico, lá no Rio de Janeiro. E ela esgotou esses ingressos em menos de uma hora.
2: Olha aí.
0: Lá cabe muita gente.
2: Ela não foi convidada pro Rock in Rio.
0: Sim.
2: Mas conseguiu lotar o show dela em menos de uma hora no Parque Olímpico, no Rio de Janeiro. Olha
0: exato.
2: Aí, muito bom, Anitta. Muito legal que você tratou a Anitta como a nova era. Colocou a Anitta num patamar.
0: Ah, eu sou Anitta,
1: mas
0: né,
1: ela
0: gente?
1: É uma grande artista, ela né, gente? A Anitta levou o funk onde ninguém levou.
2: Sim. Ela de fato é, mas essa nova era parece que a gente tá falando de uma coisa astrológica. É alguma coisa dessa nova era
0: mas
2: de Aquário.
0: Ela mudou, né? Ela mudou completamente de uns
1: tá
0: anos
1: com uma nova
0: pra
1: roupagem,
0: cá.
1: Sim.
0: Hoje em dia ela mudou. Hoje é uma pessoa mais espiritualizada, enfim.
2: Muito
0: Anitta
2: bom.
0: É maravilhosa.
2: Boa! Falando em pessoas famosas, você sabia que existe a expressão Nepo Baby? Sabe o que significa isso, Marcelo Batista?
3: É o cara que é filho de um famoso.
2: Muito bom.
3: Tipo a Vanessa Camargo, que veio aqui esses dias.
2: Sexta-feira agora a Vanessa vem no nosso programa e ela é uma Nepo Baby, ela é filha de um famoso. Muito bem. E ela também trabalha no meio do entretenimento. Legal.
3: Igual o Falcão também, que é filho do jogador lá que jogou na seleção, que veio aqui também.
2: Essa eu não sabia. É mentira ou verdade?
3: É verdade.
2: É mentira.
0: É mentira, cara.
1: Ele está trolando. Ele está trolando.
2: Filha da mãe.
0: O Falcão ainda falou que o pai dele trabalha com eletrônica.
2: Não, eu sei, mas falei, cara, não sei qual é a piada que ele vai fazer. Eu tô aqui esperando a piada.
3: Mas onde você quer chegar com o Nepo Baby?
2: Eu quero chegar que Nepo Babies, eles também têm voz. E o Bruno Fagundes, filho do Antônio Fagundes, botou a voz dele, a boca no trombone, pra falar do Juliano Flores, o participante do BBB, que foi namorado da Marina Sena e que agora está cotado, na verdade já está escalado para atuar numa nova novela da Globo. Foi isso que fez o Bruno Fagundes botar a boca no trombone. Fale mais, Bruno de Simone, o nosso convidado.
1: É a obra Paraíso Perdido, que vai estrear na Globoplay. E ele falou uma coisa que muitos atores vêm batendo nessa tecla, gente, sobre BBBs, influenciadores que se tornam protagonistas de novela, né? Eu acho que tem que ter um preparo. Como a gente acompanhou há uns anos atrás com Grazi Massafera, ela saiu, né? Fez um elenco de apoio na novela do Manuel Carlos e, sim, se tornou uma grande atriz. Hoje é uma atriz consagrada.
3: Ela é boa mesmo, ela é
1: boa. Eu acho que não tem problema nenhum um influenciador querer ser ator, né? Querer fazer uma novela, um filme, enfim. Mas precisa estudar, precisa se preparar para isso. Porque tantos artistas estudam, são anos de faculdade, curso de teatro, né? Se dedicam e aí, de repente, você se torna um influenciador.
2: A gente conseguiu lotar o show. Você nunca saiu pra dar beijo nos bloquinhos?
3: Nada, odeio bloquinho.
0: Se você fosse chamado pra participar lá, nunca participaria?
2: Com desfilar.
1: Com cachê, apresentar um show num bloquinho assim. Eu apresentei. Ano passado eu apresentei de Gretchen e... MC Guimê.
2: Sim. Você foi de Gretchen ou
1: não,
2: você foi no bloquinho da Gretchen?
1: Não, apresentei o show da Gretchen. Ah, é.
2: No carnaval, sim. A gente pode achar
1: abriu
2: que a
1: pessoa show,
2: foi fantasiada de Gretchen.
0: Legal,
2: eu já
0: cara.
2: Desfilei no sambódromo do Rio de Janeiro.
1: Eu também.
0: E eu de São Paulo.
2: Você foi no de São Paulo?
0: É.
2: Qual escola?
0: Eu tava na torcida jovem do Santos. Mas eu fazia a área coreografada, porque eu danço também, pra
3: você
0: quem não sabe.
3: Você devia estar na ala das baianas, com esse tamanho. Agora, a Anitta vai fazer show também agora?
1: Vai fazer show, mas ela tá focada. O pessoal tá falando sobre a questão do samba também, né? Dessa pegada dela do samba e tal. E eu tenho certeza que a Anitta vai se preparar e vai arrasar na avenida, gente.
0: Gente, a Anitta, esse ano, 2026, é o ano da Anitta. Não é porque eu sou a Anitta que eu tô falando, não, tá? Que a bicha tá bombando na bateria da Grande Rio e ela também tá esgotando ingressos. Porque ela não fez qualquer show, não. Essa nova era da Equilíbrio, né? Que é o novo álbum dela. São dois novos álbuns. Ela vai fazer um show aí no Show Parque Olímpico, lá no Rio de Janeiro. E ela esgotou esses ingressos em menos de uma hora.
2: Olha aí.
0: Lá cabe muita gente.
2: Ela não foi convidada pro Rock in Rio.
0: Sim.
2: Mas conseguiu lotar o show dela em menos de uma hora no Parque Olímpico, no Rio de Janeiro. Olha
0: exato.
2: Aí, muito bom, Anitta. Muito legal que você tratou a Anitta como a nova era. Colocou a Anitta num patamar.
0: Ah, eu sou Anitta,
1: mas
0: né,
1: mas ela é uma grande artista, né, gente? A Anitta levou o funk onde ninguém levou.
2: Sim. Ela, de fato, é. Mas essa nova era, parece que a gente tá falando de uma coisa astrológica. É alguma coisa dessa nova era de Aquário.
0: Ela mudou, né? Ela mudou completamente de uns anos
1: pra cá. Tá
0: com uma
1: nova roupagem, sim.
0: Hoje em dia, ela mudou. Hoje é uma pessoa mais espiritualizada, enfim.
2: Muito bom.
0: A Anitta é maravilhosa.
2: Boa! Falando em pessoas famosas, você sabia que existe a expressão Nepo Baby? Sabe o que significa isso, Marcelo Batista?
3: É o cara que é filho de um famoso.
2: Muito bom.
3: Tipo a Vanessa Camargo, que veio aqui esses dias.
2: Sexta-feira agora a Vanessa vem no nosso programa e ela é uma Nepo Baby, ela é filha de um famoso. Muito bem. E ela também trabalha no meio do entretenimento. Legal.
3: Igual o Falcão também, que é filho do jogador lá que jogou na seleção, que veio aqui também.
2: Essa eu não sabia. É mentira ou verdade?
3: É verdade.
2: É mentira.
0: É mentira, cara.
1: Ele está trolando.
2: Filha da mãe.
0: O Falcão ainda falou que o pai dele trabalha com eletrônica.
2: Não, eu sei, mas falei, cara, não sei qual é a piada que ele vai fazer. Eu tô aqui esperando a piada.
3: Mas onde você quer chegar com o Nepo Baby?
2: Eu quero chegar que Nepo Babies, eles também têm voz. E o Bruno Fagundes, filho do Antônio Fagundes, botou a voz dele, a boca no trombone, pra falar do Juliano Flores, o participante do BBB, que foi namorado da Marina Sena e que agora está cotado, na verdade, já está escalado para atuar numa nova novela da Globo. Foi isso que fez o Bruno Valmonte botar a boca no trombone. Fale mais, Bruno de Simone, o nosso convidado.
1: É a obra Paraíso Perdido, que vai estrear na Globoplay. E ele falou uma coisa que muitos atores vêm batendo nessa tecla, gente, sobre BBBs, influenciadores que se tornam protagonistas de novela, né? Eu acho que tem que ter um preparo. Como a gente acompanhou há uns anos atrás com Grazi Massafera, ela saiu, né? Fez um elenco de apoio na novela do Manuel Carlos e, sim, se tornou uma grande atriz. Hoje é uma atriz consagrada.
3: Ela é boa mesmo, ela é
1: boa. Eu acho que não tem problema nenhum um influenciador querer ser ator, né? Querer fazer uma novela, um filme, enfim. Mas precisa estudar, precisa se preparar para isso. Porque tantos artistas estudam, são anos de faculdade, curso de teatro, né? Se dedicam e aí, de repente, você se torna um influenciador com 10 milhões de seguidores. E aí você vai ser protagonista de uma novela, de uma série, né? Então, realmente precisa rever isso. E ele botou a boca no trombone, eu tô com ele, tô fechado com o Bruno. Tá certíssimo.
2: Eu sou contra vocês.
3: Por quê?
2: Eu vou ser do contra. Porque é o seguinte, o ator é a profissão mais democrática do mundo. O que eu quero dizer? Qualquer um pode ser ator. Você que tá me ouvindo, você
3: não
2: pode
3: é
2: ser
3: qualquer
2: ator.
3: Um,
0: não é qualquer um,
2: gente,
0: não.
2: Qualquer um pode ser ator. Você não precisa, muitas vezes, nascer com talento, com destreza ou com certas habilidades. Um médico precisa ter concentração. Um médico, cirurgião, precisa ter um bom domínio das mãos. Ator, qualquer um pode ser. Isto é democrático.
3: Não concordo.
1: Eu discordo.
2: Vocês podem discordar.
1: Eu não concordo.
2: Agora, ser um bom ator é diferente.
3: Ah, bom.
0: Ah, tá.
2: Então, vocês não deixaram terminar? Então, ser ator, qualquer um pode. Ser um bom ator, aí é diferente. Aí exige, sim, talento. Dom, exige dedicação, estudo, vocação, exige um monte de coisa. Agora, reclamar de outro coleguinha, ou falar, ou se posicionar, eu acho de uma baixaria. Eu acho isso baixo, eu acho isso feio. Até porque o Antônio Fagundes, o pai dele, eu já questionei o pai dele. Na época, eu perguntei ao Antônio Fagundes o que ele achava da escalação da Jade Picon. Ele falou, tem espaço pra todo mundo, é isso aí. E é isso, tem espaço pra todo mundo. Ficar reclamando, amigos e amigas, trabalhem, corram atrás dos seus e não falem da concorrência, não falem que isto é feio.
0: Tá bom. Eu quero ver então quando o Juliano Flores pegar algum papel que era pra você fazer, viu?
1: Vou dizer,
2: ele vai pegar.
1: Eu discordo. Eu tô com o Bruno. Sabe por quê? Porque é o que o Bruno falou. Ele é um ator, ele se prepara, ele estuda. E ele mesmo sendo Nepple Baby, ele tá ali esperando um papel, uma oportunidade. Não é porque ele é filho do Antônio Fagundes que ele tá em todas as novelas. Aliás, ele fez até poucos trabalhos na Globo. Então, assim, eu acho que o protesto dele foi corretíssimo e eu tô fechado com ele, certo?
2: Eu discordo.
1: Porque o Juliano não é ator. Juliano é dançarino e TikTok.
2: Não. Discordo. Se o Juliano quer ser ator, ele é ator. Tá? Entendam isso uma coisa. Quem quer ser ator tem que querer.
1: Tem que estudar.
2: Eu quero ser ator.
1: Tem que estudar.
2: Calma aí, ó. Glória Pires nunca fez teatro. Acabou. Não venha com essa conversa, não tem que estudar. Glória Pires, eu digo aqui e dou. Glória Pires nunca subiu num palco sequer. Nunca. E é atriz. É uma ótima atriz. E fez novelas incríveis.
1: Mas ela estudou.
2: Ela estudou pra isso, pra aquilo.
1: Sim.
2: Então, se o Juliano Floss quer ser ator, ele vai estudar e vai ser um ator. Assim como a Grazi Massafera. Tem que querer. Então, você vai encontrar perrengues na vida. O Juliano Flores vai encontrar os perrengues. Se ele não souber decorar um texto, ele tá ferrado. Se ele não tiver paciência pra ficar gravando 20 cenas de estúdio, ele tá ferrado. E aí, é consequência das escolhas dele. Juliano Flores não tem culpa alguma de ter aceito. Sabe quem é o culpado que vocês querem tanto encontrar?
1: Um
2: produtor de elenco.
1: Com certeza.
2: É o produtor executivo.
1: Não, isso aí sim.
2: E eu já ouvi isso de produtores executivos falando assim, não vamos chamar esse cara aqui não, porque
3: é
2: ele tem poucos seguidores.
3: Likes.
2: Ele tem poucos seguidores. Vamos botar outro que ele tem mais. Olha, esse aqui tem 2 milhões de seguidores. É isso. O mercado virou refém dele mesmo. Então, este é o grande problema. E aí tem diversos atores talentosíssimos, maravilhosos, muito bons, só que não tem seguidor. E aí não são nem chamados para testes. Então, a reclamação não tem que ser com o ator que aceitou. Tem que ser quem está operando o sistema. Vamos unir forças para reclamar daqueles que comandam o sistema, não daqueles que estão trabalhando.
0: Eu quero ver quem é que vai querer fazer casal com ele na novela. Falam que ele tem bafo, né?
1: Isso foi o comentário, né?
2: Aí você pegou mal pra
1: caramba. Todo mundo falou
0: isso.
1: Inclusive, saiu até no Instagram da Globo.
2: Sério?
1: Foi. Ele ficou com forma de bafudo.
3: É mesmo?
0: Ficou com forma de bafudo. Lá no BBB, é. Ficou com forma de bafudo. Ficou,
1: é. Mas isso era assim, não foi uma participante só. Vários participantes falaram. É. Inclusive, aliados dele comentavam sobre isso, né?
0: É, rapaz.
1: Sobre o bafo dele.
2: Que coisa boa!
0: Que doideira.
2: Vamos lá. Próxima notícia, traga aí, Bruno Simone.
1: Coragem, vamos lá. Vamos falar sobre latino, gente. Essa polêmica que tá rolando, o filho do latino que resolveu colocar a boca no trombone. Fez vários vídeos no Instagram. Eu achei que ele tava até um pouquinho descompensado.
2: Isso aí, eu quero. Essa aí, essa fofoca é boa. E eu quero ouvir, mas vamos deixar pra depois. Que essa aí tá rendendo, essa fofoca é boa. Eu quero ouvir, quero entender melhor.
0: Para. Daqui a pouco, com exclusividade, Bruno vai contar tudo sobre o latino. Mas antes, eu quero saber do babado que rolou com o Ed Sheeran. Que palhaçada é essa aqui, hein?
1: Também não entendi.
0: Ed Sheeran está sendo atacado nas redes sociais aí, depois que ele demitiu.
3: Ele tirou do rapper.
0: Ele tirou.
3: O cara que ia fazer a abertura do show.
0: Exato.
3: Que se declarou que, é, acho que era...
0: Né? Pró-Palestina, né? O que, que aconteceu, Bruno?
1: Briga política? Pelo que eu vi ali, foi uma guerra, assim, uma briga política, um posicionamento diferente do outro. Que é o que está acontecendo no mundo todo, né, gente? Hoje em dia, se você tem um posicionamento diferente da pessoa, somos inimigos. E aí, não é só no Brasil, tá no mundo todo.
0: Então, todo mundo, né? E aí, eu sei que um monte de funcionário do Ed Sheeran acabou se demitindo mesmo.
1: Sim.
0: Em pró do rapper que saiu fora.
2: Caramba!
1: Que acharam, protestaram, acharam a atitude dele super injusta, né?
0: É.
1: E aí, abraçaram um amigo.
3: Por isso que, às vezes, é melhor ficar quieto do que tomar lado, né? Ou não é? Que eu acho. Que nem o nosso amigo Falcão, que esteve aqui semana passada.
2: Muito bom.
3: Que ele falou que não tem político de estimação e acabou.
2: Nós também não, hein? Né? Pra deixar bem claro aqui. O pessoal insiste em rir da nossa cara quando eu falo que a gente é partidário, a gente não toma lado algum. Como, por exemplo, nessa notícia do Thiago Lacerda e da sua esposa,
3: quem?
2: Vanessa Lois, que separaram depois de 25 anos. Eu não tomei lado nenhum. Mas você, Bruno, tomou?
1: Eu tô do lado dos filhos, né? Que eu acho que é os que mais sentem na separação. A Vanessa tá muito abalada, o Thiago também, porque eu acho que a separação dói, né, gente? Embora a decisão pode ser dele ou dela, eu acho que a separação sempre dói. Ninguém se casa com ou namora com a intenção de terminar, né? A gente quer que dê certo. Se vai dar certo ou não, né? Deus é quem sabe o destino também. Mas parece que ambos estão passando um momento bem frágil. O Thiago tá bem abalado da separação, evitando falar sobre isso. E a Vanessa também. Embora, fiquei sabendo que nos bastidores que a decisão foi dele.
3: O que será que leva uma pessoa a querer se separar depois de 25 anos?
0: É bodas do quê? 25 anos
1: de casada. Gente, é complicado, né? Aí eu acho que a pessoa, o convívio, enfim, é tanta coisa que acontece ali na vida do casal, que só o casal pode falar mesmo sobre isso, né? É, o que que passa, o dia a dia. É difícil. Aí eu acho um pouco difícil opinar. A não ser que haja um caso, houve uma agressão, uma traição, que não foi o caso, né? Foi uma decisão, assim, de comum acordo, mas o Thiago foi a pessoa que deu que chamou pra conversa, né?
0: Sorte pra mim,
3: se encontrar no Tinder dele. Eu tive um tio que se separou depois de 44 anos de casado.
2: Aí não vale a pena.
3: Eu juro pra
2: você. Aí não vale a pena, aí é prejuízo.
3: Depois de 44 anos ele separou. Eu falei, porra, agora que você descobriu?
2: Não vale. Né? Não dá, não tem como. O Neto, chama o Netão, nosso convidado, que quase evitou um
3: dia. Sim,
2: o
3: Netão.
2: Pô, muito bom. Bruno de Simone, você é muito querido, muito especial. E você tá com uma exclusiva nas mãos. Você comentou aqui por alto da notícia do latino, da treta envolvendo ele, o filho, algumas acusações. Eu quero entender isso. Você consegue trazer essa exclusiva pra gente dedicar um quadro inteiro do Boca de Sacola pra isso?
1: Sim, eu quero trazer, inclusive, essa exclusiva pra gente, no caso, pro Sobremesa, falando sobre tudo que aconteceu na separação dele com a Rafa, que é a esposa dele, né?
3: Uhum.
1: Depois de 7 anos se separaram. Um assessor dele, que trabalhou com ele durante 12 anos, fazendo graves acusações, né? E tem um filho agora também que fez a exposição toda. Sim. Acusações pesadas, gente, que eu, sinceramente...
3: Calma. Não libera ainda.
2: Não libera ainda, que isso aí vai trazer...
0: É.
2: Bruno, você é jornalista, você é um dos melhores, então eu vou pedir pra você ir atrás dessa exclusiva com todos os detalhes que a gente vai trazer aqui no Boca de Sacola. O nosso programinha de Meu Deus de hoje foi muito especial. Falamos com ele, o Bruno de Simone, que esteve aqui conosco, e a gente vai continuar o nosso programinha, mas antes, tem a enquete do dia.
3: Opa!
2: O que é que quem é muito rico e quem é muito pobre tem? Os dois. Quem é muito rico tem, assim como quem é muito pobre também
0: agora
2: tem.
0: Agora eu entendi, gente.
3: Agora entendeu. A gente já deu alguns exemplos, tipo visita do Luciano Huck.
2: Isso foi genial. Visita do Luciano Huck, cavalo. Parente preso, cavalo. Isso foi genial.
0: A tia que pergunta dos namoradinhos no Natal.
3: Nossa,
0: Mini Ruth, vai falar. Não pode ser.
3: Lê a resposta dos ouvintes, que é mais inteligente que a sua.
0: Né?
3: Vai.
0: Fazer o quê? A Patrícia Moraes mandou o seguinte: ter um gerente de banco que te liga com frequência. Um pra oferecer crédito, outro pra cobrar.
3: Exato. Tá vendo? Você responde aí pelo 11 972 21 1001. Tem o Carlos Henrique dizendo o seguinte: já que a Mini Ruth falou de banco, cartão sem limite. Né? Que o pobre tá nele.
2: É um cartão sem limite mesmo, não dá pra comprar nada. E o outro não tem limite, pode comprar o que quiser.
3: E mais, Mini Ruth?
0: O Eduardo Lima mandou o seguinte: chinelo de dedo, o rico usa um de R$1.000 pra ir pra Fernando de Noronha. O pobre usa o mesmo, que já tem 15 anos, remendado com prego.
3: Muito bom, chinelo de dedo. E aqui o Marcos Vinícius tem uma boa também. Carro duas portas manual. Só quem é muito rico ou é muito pobre tem.
2: Cara, genial.
3: Que aquele super, muito bem. Super esportivo.
2: Super,
3: né?
2: Muito bom. Ó, aqui no nosso YouTube, o @TVCNewsBR, o pessoal também mandou bem, hein? O Bauê Cardoso respondeu assim: o que o pobre e o rico têm em comum? Casa sem muro.
0: É verdade.
3: É casa boa. Sem muro, né? É boa, cara? É boa.
2: Muito bom, manda aí pra gente.
3: Mas eu gosto daquelas casas que os caras botam uns caco de...
2: Ah, isso é clássico.
0: No muro, lá em casa, né? Tem. A gente bota também água na luz, pra ver se baixa, né? Uhum. Conta de luz.
2: Não. Como é que é?
0: A gente coloca garrafa d'água em cima do negócio da luz.
3: Do relógio.
2: Não acontece, não. Do relógio. Não é nada isso.
3: Do relógio.
2: Nada, não muda nada. Isso é mentira.
0: Mas desde os anos 90, minha família coloca pra baixo.
2: Isso é mito.
0: Não. Aí tem os caquinhos de vidro.
2: É, sim, que é pra pedido ao fumante.
3: Sim.
2: Muito bom.
0: Só coisa boa.
2: Uma coisa que tanto o rico e o pobre podem ter é acesso à inteligência artificial. E você, que é rico ou pobre, que fica gastando dinheiro com inteligência artificial, está gastando errado. Porque aqui no Sobremesa nós temos a nossa própria IA, que é a ignorância artificial. Começa agora o quadro Chato GPT. Ó, vou mostrar pra vocês como funciona. Eu vou fazer uma pergunta pro Chat GPT. Esse você conhece, né? Todo mundo usa. Depois eu vou fazer a mesma pergunta pro Chato GPT. Você vai ver a diferença. Chat GPT. Como organizar uma festa?
0: Procure um espaço bom. Contrate uma ótima recepção e convide pessoas do bem.
2: Bom, vamos agora a um outro ponto de vista. Chato GPT. Como organizar uma festa?
3: Chama Daniel Vorcaro no Zap. Ó, organiza uma festa que só ele, hein? Com vinhos caros, uísques, Macallan.
2: 20 homens para 120 mulheres.
3: Charutão, tem isso. Festa do astronauta, se quiser também. Ir pro mundo da lua.
2: Vou fazer mais uma pergunta para o Chat GPT. Chat GPT. Como secar a roupa de uma forma rápida?
0: Estenda suas roupas em um lugar ventilado. Espere um pouco e quando perceber, estarão secas.
2: Chato GPT. Como secar roupa de forma rápida?
3: Ah, põe fogo.
2: Esse foi o Chato GPT!
3: E agora o que vem, Lucas? Agora, atenção, agora é aquele quadro que você aí fica esperando. Isso. Você motorista de Uber, aplicativo, motorista de táxi, tá todo mundo, busão.
0: Busão.
2: Pessoal do busão, pessoal que guincho. Tá ouvindo no fone de ouvido, no radinho do carro, no computador, no trabalho. Chegou a hora daquele quadro que todo mundo ama. 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Vai.
0: Patrícia, vem pra cá. Vem pra cá, que eu preciso perguntar uma coisa do seu marido, Patrícia.
2: Para. Vai,
4: Vai, Batista, traz a primeira notícia aí.
3: Bom, a Mini Ruth deu aquele spoiler na abertura do programa que parece que teve uma briga na Rede TV, que dois jornalistas saíram na mão por causa de política.
4: O UFC voltou pra Rede TV e a gente não tava sabendo.
3: Exatamente. É, começou lá, né?
4: Começou
3: lembra?
4: Lá o UFC da Rede TV.
3: Ó, um dizem que um era de esquerda, o outro de direita. Quem divulgou essa informação pra variar foi o Léo Dias.
4: Oh, boa, boa, Léo.
3: E falaram que partiram para as vias de fato e...
4: Mas quando você fala que um jornalista era de esquerda e outro de direita, é o soco? É o gancho dele? Um cara, um deu um gancho de direita, outro deu de esquerda?
3: E aí tiveram que ser apartados pelos colegas de redação.
0: Que louco.
3: Não divulgaram os nomes, mas eu acho que pode ter sido Nelson Rubens e Leão Lobo.
0: Ok, ok.
4: Até porque, pelo vídeo...
3: Até porque o Nelson Rubens fala, ok, ok. O Leão Lobo já fala, isso é coisa de bolsonarista. Que fala, como que é, Mini Ruth? Porque o Bolsonaro tá dormindo. Acorda.
0: Tô aqui, pô.
3: Como é que fala? Ok, tá ok.
0: Tá ok.
3: Aí, então.
4: A Mini Ruth tava dormindo ao vivo.
3: Tá que nem o Sérgio, o cabeção da malhação lá na fazenda, que tava dormindo em pé, porra. Você viu ele dormindo na cozinha em pé?
4: Eu vi.
3: Tá que nem ele.
4: Inclusive, quais são suas apostas aí pra fazenda? Quem vocês acham que vai ganhar? Vai, Mini Ruth.
0: Eu acho que o cabeção, cara, ele tá sendo o favorito até agora. Até porque a galera é burra, né? Não sei quantos anos de reality show sempre colocam excluindo alguém. E nesse caso, o Serginho tá sendo excluído
3: aí,
0: nessa fazenda.
3: Aí ganha o público, né?
0: E aí ganha a galera,
3: aí ganha,
0: né?
3: O público. Mas
4: aí
3: ganha
4: você.
3: Eu acho, eu não assisto Fazenda.
4: Não assiste?
3: Eu não assisto.
0: Eu tô torcendo pra Renatinha Del Bianco, porque é minha amiga.
4: Ah, então, beleza. Então, você fala isso pra ela quando ela sair, tá bom?
0: Tá bom.
4: Então, quando ela for eliminada, você conta isso pra ela.
3: E eu vou descobrir quem foram esses jornalistas que saíram na mão na
4: Rede TV. Por favor.
5: Meu bem.
4: Caralho, ele botou a voz do Leão Lobo.
0: Do Leão Lobo.
4: Que isso,
3: dignidade já.
0: É, meu bem.
4: Seguinte, vocês estão muito rápidos. Foi muito rápido, Cuca. Podia ser um pouquinho mais lento. Podia ser que nem os ônibus. Os ônibus em São Paulo, no horário de média de um ônibus em São Paulo, no horário de pico, é de 12 km por hora. Segundo a SP Trans, a empresa que gerencia os ônibus em São Paulo, 14 km por hora.
3: E
4: o patinete atinge 20 km por hora.
3: Tá vendo? Cadê o Milton Leite? Quer dizer, para resolver isso aí, não dá mais.
4: Coitado, Milton Leite, inclusive, né? Foi afurtado, furtaram a casa dele, né?
3: Você viu, roubaram os HD lá,
4: roubou,
3: né?
4: Roubou um HD, podendo... Que ladrão é esse, né? Ladrão do TI. Ladrão do TI é o cara que entra e rouba HD. Isso aí,
3: não
4: vou nem falar o que tá me cheirando, né?
3: Pra montar um setup na casa dele.
4: Com certeza, né? Podendo roubar... Eu li alguma coisa por alto que tinha cerca de 19 mil reais na casa dele.
3: E não levaram.
4: Em dinheiro. Não levaram, levaram HD.
3: Só HD.
4: Meu Deus, que HD? HD dá quanto hoje em dia? Dá o quê? 150 reais?
3: Depende de quantos tera tem, né?
4: Não. Sabe quanto tá? Depende do que tem dentro do HD.
0: Será que levaram algum relógio também?
4: Porque
0: facilmente daria pra roubar relógios usados por aí, viu? Porque os preços de alguns relógios usados por ministros do STF são exorbitantes.
4: Ah, é? Quanto?
0: Preços exorbitantes. Olha os preços dos relógios. O Fachin tá usando um relógio de 60 mil.
4: Que isso?
3: 60.
4: 60 mil reais.
3: Esse relógio é mais caro, não. Aí é.
0: O Fux tá usando um de 94 mil reais.
4: Que isso?
0: Gilmar Mendes usa um reloginho de 342 mil reais.
3: Um rolecão de ouro, coisa fina.
0: E o nosso querido Xandão, o relógio dele vale apenas 720 mil reais.
4: Que é isso?
3: É um Patek. Patekão, 720 pau.
4: Como é que ele consegue administrar? Porque o salário de juiz tem um teto, né? Vai até um limite ali. Como é que ele consegue comprar um relógio?
0: Qual o salário, Indy? Será que é dos
4: Xandão? Depende do...
3: 40, 50 pau, né?
4: 60, eu acho que é o teto máximo. 60 mil ali.
0: 60 mil?
4: E tem uns penduricalhos que estão tentando tirar, né? Vai, tira, não tira, sai, não sai.
0: Mas... ele parcelou esse relógio em 10 vezes, então.
4: 10 mil?
0: 12.
4: Como? Mas ele vai gastar todo o salário dele pra pagar um...
0: Ah, mas tem penduricário, né?
4: Ah,
3: Mas dizem que a justiça é cega, pra que precisa ver a hora no relógio de 700 pontos? Hein?
4: Pô, essa
3: é minha. Vou dizer, viu?
4: Seguinte, se você tá revoltado.
3: Eu tô revoltado. Eu tô revoltado que nem a turma na Índia.
4: O que aconteceu?
3: Porque a turma na Índia agora, eles estão revoltados lá com a velocidade da internet, que a empresa de internet a cabo lá não tá entregando a velocidade prometida.
4: Mentira.
3: Aí os caras. Os caras, sabe o que eles estão fazendo? Eles estão pendurando o técnico da internet no poste.
0: Mentira!
3: Falou, você bota aí 500 mega ou você vai ficar amarrado aí, malandro.
4: Olha, a Índia ensinando a gente, né? Olha aí,
3: o que tem que fazer. Teve um técnico que ficou 2 horas amarrado no poste.
4: Os caras prenderam o técnico.
3: Caiu a conexão do rapaz. Você imagina essa moda pega aqui no Brasil, loucura, rapaz?
0: Que loucura. Nossa senhora.
4: Atenção, já fazem isso, né? O pessoal que trabalha com serviço de luz, de gás.
3: Corre risco.
4: Corre risco de vida.
3: Ameaçados de vida.
4: Não faça isso não, tá? Não brigue com o mensageiro, brigue com a empresa. O mensageiro não tem culpa nenhuma.
3: O cara tá indo lá fazer o serviço dele.
4: Pô, pelo amor de Deus.
3: Ou às vezes o cara não pagou a água, tá que nem a sorvetão lá que não pagou os negócios, aí chega o cara lá pra cortar e fica pé da vida com o cara que tá indo lá.
4: O cara tá fazendo o trabalho dele.
0: Mas será que todo mundo tá fazendo o trabalho dele mesmo?
4: Por quê? Por quê?
0: Porque o que rolou foi que Dona Virgínia acabou processando alguém que estava trabalhando, fazendo o trabalho dele. Virgínia Fonseca processou Léo Dias e pediu 100 mil reais por danos morais.
3: Não, tava fazendo o trabalho dele, mas o que ele falou também, eu vou dizer, né?
4: Ele falou uma coisa, ela ficou ofendida, é isso?
0: Exatamente. Ele pegou um pouco pesado.
3: Aquela vez
0: pouco
3: que ele não, falou que ela pesado, só queria saber de macho e
0: né? E piu-piu.
4: Ele falou com essas palavras?
0: Isso, falou assim. Falou com
4: o Léo
0: essas
4: disse palavras. O foco da Virgínia é macho, é piu-piu, foi o que ele disse.
0: Isso.
4: E aí ela ficou... bela vida.
0: Exato. Ela afirmou que a declaração ultrapassou os limites, né, da crítica jornalística e aí agora tá pedindo 100 mil reais de danos morais.
4: Bom, o que que a gente fala agora? A gente fala deseja boa sorte pros dois?
0: Não sei.
3: Que Deus abençoe nossa audiência, né?
4: Exatamente.
0: Amém.
3: Que lembra que ela mandou que Deus abençoe essa audiência. Que
4: Deus abençoe a nossa audiência. É isso aí,
3: meu. Boa, é que vamos nessa pegada aí, viu?
4: Agora, falando em polêmica.
3: Nós estamos linkando uma notícia agora. Ó, tá um espetáculo.
4: Elogia aí no YouTube.
3: Você viu? Sai um assunto puxando o outro. É de qualquer jeito, mas a gente tá tentando.
4: Estamos costurando. Aqui a gente tenta trazer a notícia que realmente é o que importa pra você, né? Essa notícia aqui você vai gostar, porque é do Nicolas Ferreira, que criticou a voz da Alcione.
3: Sim.
4: A Marrom, a eterna rainha do samba, eterna cantora do MPB. Ele disse que a diferença da voz da Alcione com a voz da Ana Castela é brutal.
0: Ah, mas não dá pra comparar também, né? São dois sons diferentes.
4: São totalmente duas cantoras diferentes, duas personalidades diferentes. O Nicolas Ferreira, que é deputado federal, em uma entrevista, ele disse: "Você viu aquela lá cantando, ouviram do Ipiranga? Quem é que é?" Alcione, né? Corta depois para Ana Castela cantando lá no jogo de futebol americano. A diferença é brutal. Ele estava relembrando quando a Alcione se enrolou ao cantar um hino nacional ao lado do Belo antes do jogo do Brasil na última Copa. Bom, nós temos o áudio dele, do Nicolas Ferreira, cantando, inclusive...
3: Canta também? Ele
4: cantando, claro. Nicolas Ferreira cantando a música. Ele cantou em uma igreja. Nós temos esse áudio, vamos ouvir o Nicolas Ferreira cantando. Por favor, solta aí, Cuca. Conta.

0: Bom.
1: Olha.
0: Bom. Ok. Me surpreendeu. Tudo bem, tudo bem. Vamos agora ouvir um pouco da Alcione, uma das maiores cantoras do Brasil. Solta pra mim, Cuca.

0: aqui, obrigado. Oh. Tá bom.
1: Você viu a marrom?
0: Põe de novo do Nicolas, só um pouquinho. Solta do Nicolas, só um pouquinho.
2: Encontrarás.
0: Ok?
2: De boa.
0: Ok.
3: Agora da Alciane.
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0: Só mais um pouquinho do Nicolas.
2: Encontrarás.
1: Nossa Senhora.
0: Agora, por último, Alciane.
2: Mas tem que me prender.
0: Bom, pra não ter dúvida, só mais um pouquinho do Nicolas.
1: Chega, não quero mais.
0: Ok. E pra encerrar, a Dalcione, chega!
2: Mas tem que me prender.
0: É isso. Bom, fica aí com você.
3: Mas tem que me prender.
0: Nicolas!
1: Você sabe.
0: Ó, e você sabe, tem moral pra criticar. Dalcione, não sabemos.
1: Eu trabalhei em uma outra rádio popular. Sim. E aí os artistas vão lá e vão vinhetar a música, cantar, sim, tipo, sabe? Tipo, Alcione aqui na TMC, sabe? Fazer, sim, um negócio, sim, assim. E aí o operador de áudio, grande bussunda, meu.
0: Super bussunda.
1: É, ele falava que tinha dois cantores, havia dois, falou, olha, você pode dar uma vinhetada, assinar a música O Tempo Perdido? Você pode assinar com o nome da rádio? Aí o Renato Russo falou, isso é a mesma coisa que pedir para Leonardo da Vinci dar um retoque, Mona Lisa, e virou as costas e foi embora.
0: Olha aí! Super Renato Russo, galera!
1: Virou as costas e foi embora.
0: Isso aí, ó. E lembrando que o Batista tem mais de 37 anos de rádio. Esse cara aqui é bom, comemorando hoje
1: é o dia
0: do radialista.
1: Vocês não têm DRT, atenção sindicato.
3: Eu tenho.
1: Você comprou, então?
0: Comprei.
1: Atenção,
0: não.
1: Comprei. Ó, pode. Quero ver se tá lá nos livros.
0: Pode botar, depois eu dou meu número. E você, parabéns, Mini Ruth.
3: Obrigada,
0: parabéns pelo
3: eu
0: seu
3: tenho
0: dia.
3: DRT. É.
0: Parabéns, Batista.
1: Dia do radialista hoje.
0: Um dia muito especial pra gente comemorar juntos aqueles que fazem companhia pra gente, principalmente aqui na TMC.
1: Então...
0: Um feliz dia pra todos vocês.
1: É isso aí, então.
0: O pessoal todo da técnica mundo também. Perdão, desculpa, Zé, nosso diretor, mandou aqui no ouvido, ele mandou muito bem. Feliz dia para todos da técnica, até porque sem vocês não tem quem fale aqui
3: verdade
0: no microfone. Então vocês são muito importantes.
1: Tem sim, que eu vou lá e faço também.
3: Vamos operar a mesa, calma, então, abestado.
0: Mas sem vocês, não, todos da técnica, esse dia é nosso. Um beijo enorme para vocês.
1: É brincadeira, a gente
0: zoa. E falando
1: zoa,
0: sobre,
1: né,
0: Alcione.
1: A gente zoa, mas foi parte.
3: Todo não, o Batista tá pedindo desculpa, tá com medo de sair aqui depois e tomar tomate na cara.
0: Seguinte, a gente tá falando de Alcione, eu tenho uma história maravilhosa, eu nunca contei pra ninguém. Era pra eu ser sobrinho neto da Alcione.
1: O que que é sobrinho neto? Eu não entendo essas coisas.
0: A Alcione não tem filho, se eu não me engano. Ela tem um sobrinho. É. Esse sobrinho tinha casamento marcado com a minha mãe, juro por Deus. Casamento marcado, eles se conheceram, começaram a namorar e se apaixonaram. E ele pediu a minha mãe em casamento. Tava com data marcada, tudo marcado, sobrinho da Alcione. E minha mãe desistiu do casamento. E aí conheceu meu pai biológico, o Leonardo, e aí acabou...
1: Olha aí, tá vendo? Isso é uma história por conta comigo.
0: Exatamente, o novo programa da TMC que estreia hoje, 10 horas da noite, o programa pra você ouvir
3: que legal,
0: e se divertir.
3: Lucas.
0: Estreando hoje, no dia do radialista, que honra. Ó, 10 horas da noite, aqui na TMC, você que trabalha, alô, motoristas de Uber, pessoal dos motoboys, pizzaiolos, você que tá trabalhando, quer uma companhia, 10 horas da noite tem... Conta comigo, estreia hoje.
1: E será que hoje a pessoa dirá, hoje tem melhores momentos de sobremesa? Porque aí hein, tem já hoje ou não?
0: Tem.
1: Então às 8 da noite, o seu é às 10, né?
0: Eu sou às 10.
1: Então às 8 da noite tem melhores momentos do sobremesa aqui na TMC comigo. Aí das 9 às 10 você desliga o rádio. Aí às 10 você liga de novo pra ver o programa do Lucas.
0: É isso, estreia hoje, conta comigo, depois dos melhores momentos aqui do Sobremesa, que tá dando uma audiência incrível, ó, muito obrigado, tá? De verdade, você que acompanha os melhores momentos,
1: sim,
0: você é muito especial, de verdade.
1: Sim.
0: E ó, comemorando o dia do radialista...
1: E antes tem o papo de craque com Benja, antes dos melhores momentos.
0: Maravilhoso, o melhor apresentador
1: da TMC. É a melhor programação.
0: Benja, nós chamamos.
3: Mas para,
0: é de Luiz também.
3: Chega, já deu. Cuca, mete a vinheta, por favor.
0: É isso mesmo. Agora o mundo para, porque saiu no jornal O Estado de Minas. Ex de Gian, da dupla com Giovanni, traiu o cantor com o palhaço.
3: O cantor, atualmente no terceiro casamento, viveu supostos episódios de infidelidade em relacionamentos anteriores. Em uma das relações, ele foi traído com um palhaço de circo.
1: Olha aí, velho. Aí é pra acabar com o palhaço, né? Hein?
4: É pra acabar com o palhaço.
1: Hoje tem traição! Tem, sim, senhor! Hoje tem diversão! Tem, sim, senhor!
3: Porra, meu, fizeram outras coisas com o palhaço.
1: Tomou a galha do patati, meu. Porra, meu.
3: Ei, se bom. Você quer trair, é com patati.
4: Se você quer chifrar,
3: é com patatá.
1: Se você quer trair, chifrar, patati, patatá.
4: Cara, sabe o que se lembrou? O convite de casamento, nesse caso, foi o convite do circo. Atrás veio...
1: Essa música
3: é dele. Estou casando com o meu grande amor.
1: Casamento. É dele, Giovanni, claro. Né? É. Estou casando, mas o grande amor da minha vida é o palhaço.
4: Estou casando, mas o grande amor da minha vida é o palhaço. Que sensacional, cara. Ai, Deus, a gente cresceu na mesma rua.
1: Na mesma lona, né?
4: Como se fosse o palhaço. E a plebeia, aí, ao som de convite de casamento. Cara, isso tá muito bom.
1: Essa música é um
4: forte abraço. Clássico. Isso aí, quem nunca cantou em karaokê ainda não viveu. Vamos dar uma olhada na nossa enquete do dia?
3: Por essa profissão eu não passei ainda.
1: Pergunta, ó, só tem quem é muito rico ou muito pobre. O Roberto Costa diz o seguinte aqui, ó, jejum intermitente. O rico chama de jejum, o pobre é porque não caiu o VR ainda. É.
3: A Carolina Nunes mandou: morar numa casa onde o acesso não é livre pra todo mundo. É. Ou é condomínio de luxo ou é quebrada.
1: E o João Paulo, pra terminar, ele falou: sair pra pedalar de manhã cedo. Só quem é muito rico, muito pobre.
4: Muito bom. Ó, a gente vai ficando por aqui, mas amanhã tem mais sobremesa, não tem, Mini Ruth?
3: Tem, um beijo pra vocês, me segue lá, arroba Mini Ruth Oficial.
1: Sim, arroba Batista no Instagram, tchau, beijo.
4: Eu sou arroba Lucas Salles, muito obrigado pela sua audiência e amanhã tamo junto. Um beijo, um queijo, tchau, tchau, pessoal, valeu! Tchau, Brasil!

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2: Muito bom dia, uma ótima terça-feira para você que sintoniza a TMC. Hoje é dia 22 de setembro. Seja muito bem-vindo, muito bem-vinda ao Amanhã TMC. Eu sou o Diego Andrade e eu te faço companhia ao vivo até às 5 da manhã. Aqui no Amanhã TMC você fica por dentro de tudo o que aconteceu de mais importante no noticiário do Brasil e do mundo, além de saber das primeiras notícias que vão impactar aí a sua terça-feira. Se você está em Belo Horizonte, acompanhe a nossa programação em 88.7. Em Recife, 92.7. São Paulo e Brasília, 100.1. Em Curitiba, 100.3. E no Rio de Janeiro, estamos no 101.3. Meu muito obrigado a você que sintoniza a TMC em qualquer canto deste país. O WhatsApp está aberto para você participar. Manda sua mensagem. Comenta sobre as principais notícias do programa no 119-7221-1001. 119-7221-1001. Vamos às principais manchetes do programa de hoje. Uma pesquisa Quest divulgada nesta segunda-feira mostra Flávio Bolsonaro do PL e Lula do PT empatados tecnicamente em um cenário de segundo turno. Flávio conta com 42% das intenções de voto, enquanto Lula registra 41%. A margem de erro é de 2 pontos percentuais, tanto para cima quanto para baixo. Essa semana passada, Flávio tinha 42% contra 40% de Lula. A pesquisa também testou Lula contra outros candidatos em simulações de segundo turno. Contra Ronaldo Caiado, do PSD, o petista tem 41% e Caiado aparece com 39%. Já contra Renan Santos, do Missão, Lula registra 41% contra 38% de Santos. Contra Augusto Cury, do Avante, o petista tem 39% das intenções de voto e Cury tem 35%. No confronto com Romeu Zema, do Novo, Lula tem 46% das intenções de voto e Zema fica com 32%. A entrevista ouviu 2.004 pessoas com 16 anos ou mais, entrevistadas entre os dias 17 e 20 de setembro. O nível de confiança é de 95%. O ministro Alexandre de Moraes, do Supremo Tribunal Federal, declarou impedimento em uma ação que envolve sua esposa, a advogada Viviane Barci de Moraes, e o ex-controlador do Banco Master, Daniel Vorcaro. O processo pede acesso a registros de entrada e saída do Senado, e Moraes foi inicialmente sorteado como relator. Agora o caso será redistribuído para outro ministro. O presidente Lula afirmou que entregou 4 documentos a Donald Trump durante o encontro entre os dois. Um deles propõe uma parceria entre Brasil e Estados Unidos no combate ao crime organizado, ao tráfico de drogas e de armas. Segundo Lula, Trump ainda não respondeu à proposta. A iniciativa ocorre em meio às negociações sobre as tarifas impostas pelos Estados Unidos aos produtos brasileiros. E o Tribunal Superior Eleitoral formou maioria para manter suspensos os atos da campanha de Deltan Dallagnol ao Senado pelo Paraná. 5 ministros votaram pela manutenção da decisão. Dallagnol continua com o registro de candidatura aprovado pelo Tribunal Regional Eleitoral do Paraná, mas está impedido de fazer campanha e receber recursos dos fundos eleitorais e partidários enquanto o recurso é analisado pelo TSE. Michele Bolsonaro criticou a decisão da justiça que proibiu o uso de imagens de Jair Bolsonaro em sua propaganda eleitoral para o Senado pelo Distrito Federal. A decisão atendeu a um pedido da deputada Érica Concai e considerou que as imagens poderiam levar o eleitor a entender que o ex-presidente poderia participar da campanha. E olha, Neymar chamou de fake uma reportagem da Carta Capital que cita seu pai, Neymar pai, e o senador Flávio Bolsonaro em conversas com o banqueiro Daniel Vorcaro, do Banco Master. A reportagem reproduz mensagens em que o interlocutor afirma que Flávio e Neymar pai cobravam o banqueiro sobre negociações. A publicação ressalta que não há confirmação de reuniões, pagamentos ou dos valores envolvidos. A defesa do ex-banqueiro Daniel Vorcaro pediu adiamento do depoimento à Polícia Federal marcado para quinta-feira. Os advogados alegam que ainda não tiveram acesso a todos os documentos da investigação e pedem pelo menos 10 dias úteis para analisar o material antes da oitiva. Novas mensagens de Roberta Luxinger indicam que ela frequentava o Palácio do Planalto e dizia ter viajado em aviões da Força Aérea Brasileira, apesar de Lula ter afirmado que nunca conheceu. As mensagens também mostram interferências, referências a encontros com Lula e as viagens com Lulinha. Os fatos são investigados pelo Supremo Tribunal Federal por suspeitas de tráfico de influência envolvendo contratos no Ministério da Saúde. Gravações obtidas pelo Estadão mostram investigados por fraudes do INSS discutindo formas de esconder dinheiro e proteger bens após a operação da Polícia Federal. As conversas envolvem dois empresários suspeitos de participar do esquema que teria desviado mais de 6 bilhões de reais de aposentados. Segundo a investigação, eles discutiram transferir recursos para criptomoedas diante do bloqueio de bens pela Justiça. Bombeiros e Força Aérea Brasileira fazem buscas por um helicóptero que desapareceu após decolar de Porto Belo, em Santa Catarina, com destino a São Joaquim. Cinco pessoas estavam na aeronave, entre elas o cantor Rick, da dupla Rick Renner, e o empresário Bruno Avelar. As equipes procuram o helicóptero em áreas próximas ao possível local da queda e ao último sinal de celular de um dos tripulantes. Vamos ao noticiário internacional, porque no Kremlin, o Kremlin negou nesta segunda-feira que a Rússia represente uma ameaça à França ou a outros países europeus. A declaração veio após críticas de líderes do partido francês Reagrupamento Nacional. No mesmo dia, o partido governista Rússia Unida de Vladimir Putin venceu as eleições parlamentares russas com 57,8% dos votos, segundo a Comissão Eleitoral Central. Dinamarca, Groenlândia e Estados Unidos vão assinar um acordo sobre a segurança da Groenlândia em meio às discussões sobre a presença militar no Ártico. Segundo a Dinamarca, o acordo deve colocar a segurança da região sob a coordenação da OTAN. Donald Trump afirma que o texto dará aos Estados Unidos controle permanente sobre a ilha. Muito bom dia a você que sintoniza a TMC. Vamos à previsão do tempo para todo o país nesta terça-feira. E a gente começa por Curitiba, porque o dia chove o dia todo, viu? Com máximas de 20 graus e mínimas de 10 graus. Já em São Paulo, o dia aparece sol entre nuvens. Pode chover a qualquer momento, com máximas de 23 e mínimas de 16 graus. No Rio de Janeiro, dia de sol com nuvens. Chove rápido durante o dia e à noite. Máximas de 32 e mínimas de 21 graus.

0: pedidos de direito de resposta no Tribunal Superior Eleitoral contra o candidato Flávio Bolsonaro e o PL. As ações questionam publicações feitas no Instagram e acusam os adversários de divulgar conteúdos falsos e manipulados. Quem informa pra gente é o Rodrigo Vicente, direto de Brasília.
1: Pois é, os 20 pedidos foram encaminhados ao presidente do TSE, ministro Cássio Nunes Marques. A coligação do presidente Lula afirma que publicações do PL e de Flávio Bolsonaro usaram inteligência artificial e conteúdos sintéticos, que são textos, fotos ou vídeos gerados pela IA para associar o presidente a crimes e fazer acusações que, segundo os advogados, não tem prova. A ação também questiona vídeos que teriam sido produzidos com inteligência artificial sem o aviso obrigatório sobre o uso da tecnologia, além de edições de imagens reais que, na avaliação da coligação, retiram declarações aí de contexto. Bem, a coligação pede que esses conteúdos sejam retirados do ar e que os perfis do PL e dos candidatos da sigla publiquem em notas de esclarecimento. Pelo pedido, as respostas deveriam ficar disponíveis pelo dobro do tempo em que as publicações contestadas permaneceram no ar.
0: E a Advocacia Geral da União voltou à Justiça para obrigar o Discord a adotar medidas de proteção para crianças, adolescentes e mulheres. A AGU considera insuficiente a proposta apresentada pela plataforma e pede uma decisão urgente. O Bruno Tibério tem mais detalhes.
2: A nova petição foi apresentada à 14ª Vara Federal Civil do Distrito Federal. Segundo o governo, a proposta de acordo feita pelo Discord é genérica, cheia de exceções e condições e não resolve o tamanho dos problemas apontados no processo. A AGU também alerta que a falta de mecanismos eficientes de segurança coloca os usuários em perigo constante. Entre as medidas cobradas estão o controle de idade, a ligação de contas de menores à dos pais ou responsáveis e regras de segurança mais rígidas. O governo reforçou o pedido depois de duas novas operações policiais envolvendo a plataforma. No dia 6 de setembro, a Polícia Civil de Goiás encontrou o cativeiro de uma menina de 13 anos. De acordo com a investigação, ela foi atraída por um homem por meio do Discord. Já no dia 12, o Ministério da Justiça comandou a segunda fase de uma operação sobre crimes cometidos dentro da plataforma. Novos suspeitos foram identificados em grupos virtuais, investigados por crimes de ódio, violência contra mulheres, crueldade contra animais, pressão psicológica e incentivo à automutilação e ao suicídio. O processo foi aberto pela AGU em 25 de agosto, depois de análises do Ministério da Justiça e da Secretaria de Comunicação da Presidência da República. A ação aponta falhas na verificação de idade e na proteção dos usuários. O governo pede mais controle dos pais sobre o uso da plataforma, maior colaboração com as autoridades brasileiras e sistemas capazes de identificar e evitar situações de risco. A AGU também cobra ferramentas específicas para encontrar e retirar conteúdos de maus tratos, violência, mutilação e crueldade contra animais. Segundo o órgão, esse tipo de material serve para unir e aumentar a violência dentro de grupos radicais. Agora, a União aguarda uma decisão urgente da Justiça Federal sobre o pedido.
0: O Tribunal Regional Eleitoral de Minas Gerais começou nesta segunda-feira a preparar as urnas eletrônicas que serão usadas no primeiro turno das eleições. O procedimento inclui testes nos equipamentos e a inserção dos dados da votação. O repórter Júnior de Castro acompanhou todo o processo.
3: É nesta etapa que as urnas eletrônicas começam a ser preparadas para o dia da votação. No Centro de Apoio do TRE, em Belo Horizonte, são inseridos nos equipamentos o sistema de votação, os dados dos candidatos e também as informações dos eleitores de cada sessão. Também é instalada a mídia que vai armazenar os resultados da votação. Antes de serem lacradas, todas as urnas passam por uma série de testes. Os técnicos verificam as teclas, o terminal do mesário, o áudio, o vídeo e a impressora responsável por emitir documentos, como a zerésima e o boletim de urna, como explica o desembargador Carlos Henrique Perpétuo Braga, presidente do TRE Minas.
4: As urnas são preparadas com os nomes de todos os candidatos cujos registros foram deferidos pelo Tribunal Regional Eleitoral. O prazo encerrou dia 14 de setembro e os eleitores habilitados a votar. É preciso que o eleitor e a eleitora tenha consciência de que se

0: sua situação está regular para ele poder votar. Terminadas as eleições, essas urnas ficam à disposição da sociedade, dos partidos políticos, no caso de auditoria. O certo é que é uma atividade absolutamente transparente, permite a auditoria e nós estamos aqui querendo que luzes sejam jogadas a esse processo eleitoral.
1: Aqui no Centro de Apoio do TRE são preparadas 831 urnas eletrônicas. Os equipamentos vão ser utilizados por três zonas eleitorais de Belo Horizonte: Barreiro, Venda Nova e Região Oeste. A advogada Júlia Rezende Costa, presidente da Comissão de Direito Eleitoral da OAB Minas Gerais, falou sobre a importância da fiscalização do processo eleitoral.
2: A Daniela participa como uma entidade fiscalizadora, né? E ela vem trazer, inclusive, a legitimidade para essa fiscalização, que é pública, é necessária, principalmente para esse momento que estamos vivendo no país. Então, ela vem trazer a experiência dela também, com os questionamentos, até de forma a levar isso para frente, a esclarecer, principalmente com o papel e o respeito que a ordem tem dentro da sociedade.
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3: E o Ministério da Saúde reservou 3 bilhões e 900 milhões de reais para ampliar o acesso a tratamentos contra o câncer no SUS em 2027. A principal mudança será na compra de medicamentos de alto custo, que poderá ser feita diretamente pelo governo federal. Quem traz todos os detalhes é o Bruno Tibério.
4: A nova política muda a forma de pagar parte desses tratamentos. Atualmente, em alguns casos, estados e municípios compram os remédios e depois são ressarcidos pela União. Com o novo modelo, o governo federal poderá fazer a compra direto e negociar os preços para todo o país. Do total de 3,9 bilhões de reais, cerca de 3 bilhões vão para essas compras. Outros 915 milhões vão servir para devolver aos estados o valor gasto com aquisições. A mudança também cria uma autorização prévia para alguns tratamentos muito caros. Cada pedido vai ser avaliado com base em critérios médicos definidos para cada remédio. Em situações de emergência, a resposta vai poder sair em até 24 horas. Ao todo, 23 medicamentos fazem parte da nova política. A lista inclui tratamentos modernos que atacam características específicas das células do câncer, além de remédios que ajudam o organismo a se defender da doença. Um dos primeiros exemplos é o tratamento do câncer de pulmão, com 3 medicamentos distribuídos aos poucos a partir do mês de outubro. Outra novidade são as centrais de diluição, locais onde os remédios são preparados para que cada dose seja melhor aproveitada entre diferentes pacientes. Assim, a medida pode diminuir o desperdício de produtos caros. Segundo o Ministério da Saúde, a nova política pode beneficiar mais de 110 mil pacientes. A implantação vai ser feita por etapas a partir de outubro.
3: O candidato a deputado federal Antônio Rueda tem a candidatura questionada no Rio de Janeiro. O presidente do União Brasil é apontado por ligação com o crime organizado. Mais informações com o repórter Leonardo Rezende.
5: O Ministério Público Eleitoral passou a defender a rejeição da candidatura de Antônio Rueda, presidente nacional do União Brasil e candidato a deputado federal pelo Rio de Janeiro. Em nova manifestação encaminhada ao Tribunal Regional Eleitoral do Rio na última sexta-feira, a Procuradoria sustentou que o candidato se beneficia de uma estrutura político-territorial ligada a milícias na Baixada Fluminense. Rueda é pernambucano e transferiu o domicílio eleitoral para o Rio este ano, para concorrer pela primeira vez a um cargo eletivo. No estado, ele atrela a imagem ao ex-prefeito de Belfor Roxo, Márcio Canella, também candidato no Rio a deputado estadual pela União Brasil. Canella, no entanto, é investigado por relação com milícias que atuam na Baixada Fluminense. A manifestação do MPE aponta documentos fornecidos pela própria prefeitura de Belfor Roxo que confirmam a participação de dois homens condenados, Eduardo Araújo e Fabinho Varandão, por relação com um grupo paramilitar nomeados na gestão municipal durante o governo de Canella. Araújo e Varandão aparecem em posts nas redes sociais apoiando a campanha de Rueda. O candidato afirma, no entanto, que não há provas da relação entre a campanha dele e a milícia e que os dois apoiadores condenados atuaram por iniciativa própria em suas redes sociais. O parecer ainda será analisado pelo Tribunal Regional Eleitoral.
6: Essa é a segunda manifestação do Ministério Público Eleitoral no processo do registro de candidatura de Antônio Rueda. No último dia 11 de setembro, o TRE suspendeu o julgamento, cobrando novas apurações da Procuradoria junto a órgãos oficiais, como foi apresentado nesses documentos da Prefeitura de Belford Roxo. A suspensão do julgamento aconteceu na mesma ocasião do adiamento da sessão que analisava o registro de Márcio Canella, também por maiores informações da relação com o candidato com organizações paramilitares, quando o MPE se manifestou também pelo prosseguimento da campanha de Rueda.
3: Há poucos dias do primeiro turno das eleições, convocação de candidatos para apoiadores atuarem como supostos fiscais de urna voltam a gerar questionamentos sobre o processo eleitoral. Para entender o que a legislação brasileira realmente permite, quais os limites da atuação de fiscais de partidos e como funcionam as camadas de segurança do sistema eleitoral, o advogado especialista em direito eleitoral Alberto Rolo conversou com o TMC 360.
7: Essa manifestação, vamos dizer assim, de alguma maneira tem, né, carrega um componente muito grande político, né, porque vem de anos passados, como você lembrou, Joana, mas de seriedade não tem nada. Agora vamos falar. A lei já prevê, a lei vigente hoje, a lei das eleições, é de 97. Nem sei fazer essas contas, mas desde 97 a lei fala em fiscalização feita pelos candidatos, pelos partidos, nas urnas, nas sessões eleitorais. Então não é nada novo, ele tem todo o direito de convidar, ou se ele quiser falar, convocar fiscais do partido dele, fiscais que apoiam a candidatura dele, para atuarem nas sessões eleitorais. A lei prevê isso para todo mundo. Agora, o que é a atualização, o que é a atuação dessa fiscalização? É verificar o andamento da identificação dos eleitores, verificar se a fila está sendo respeitada, se não está havendo nenhum tipo de identificação indevida ou algum mesário está deixando o eleitor sem identificação votar. É isso, não tem nada a ver com o funcionamento da urna eletrônica, é fiscalização do funcionamento do dia de votação, só isso.
8: E aí, Rolo, a gente se lembra de uma frase que ficou para a história do país, que vem de longa data. Você falou que não é ruim de fazer conta, 97 vai fazer 30 anos ano que vem, mas essa é mais antiga ainda, do nosso Pedro Aleixo falando do guarda da esquina. E a preocupação é quando você coloca um site para inscrição e, né, e nas redes sociais incentiva, qual foi a expressão aqui, pessoas para nos ajudar na fiscalização no dia da eleição. A preocupação é que isso possa sair de controle e virar algo mais preocupante que uma fiscalização que já é prevista desde 97 pela lei eleitoral, né?
7: Sim, Felipe, isso as autoridades estão atentas, o TSE está atento, e aí é uma questão de segurança pública, uma questão de polícia. Justamente essa fiscalização é, por exemplo, para não deixar propaganda eleitoral no dia da eleição, né? Boca de urna não existe mais, então não tem propaganda no dia da eleição. Então você não pode ter concentrações ali perto das escolas, então é para isso que serve essa fiscalização. Agora, lógico, se houver um desvirtuamento disso, é a polícia que tem que ser chamada e essas pessoas têm que ser presas porque estariam tumultuando. Não é fiscalização, é tumulto. E tumulto não pode.
8: Agora, Rolo, só para da minha parte pelo menos terminar, para não tomar muito do seu tempo, se a pessoa passou aí os últimos 10 anos em algum outro planeta, sei lá, estava desconectada do noticiário eleitoral brasileiro aqui, mudou alguma coisa da semana passada para cá, do ano passado para cá, com relação ao sistema de votação? Porque vira e mexe, como disse a Joana no começo, a gente volta a falar sobre segurança, confiabilidade do sistema eleitoral brasileiro, da urna brasileira. Aconteceu alguma coisa? Eu estava dormindo no fim de semana, não percebi?
7: Pouca coisa, Felipe. Mudou alguma coisa técnica. Hoje a urna eletrônica está mais moderna, a tela tem uma resolução melhor, tem inclusive possibilidade de você colocar algum sistema, algum auxílio para pessoas com deficiência. Então, isso tudo modernizou. Mas aquelas 30 camadas de segurança que a gente sempre fala continuam existindo. Mas os testes públicos de segurança que foram feitos, inclusive esse ano, mais uma vez não comprovam nenhum tipo de possibilidade de fraude. Então, quem ficou dormindo nos últimos 10 anos perdeu essas confirmações todas. Então, o sistema é absolutamente seguro, tranquilo, vamos votar. E aí, depois a apuração. Vamos lembrar, eu ouvi alguma coisa do Flávio dizendo sobre os boletins de urna. Vamos fiscalizar. Ótimo. A gente já falou aqui alguma vez. Na cidade pequena, quando tem menos urnas, os candidatos às vezes sabem o resultado antes do próprio TSE, da Justiça Eleitoral, porque pega o boletim de urna e soma lá na calculadora um a um. Então, ótimo, vamos pegar os boletins de urna que saem lá às 5 horas da tarde e vamos depois conferir com o sistema da Justiça Eleitoral que vai bater 100%. É mais uma das camadas de segurança, então não tem nenhum risco, não tem nenhuma dificuldade.
3: O governo federal abriu uma investigação contra empresas do setor de combustíveis por suspeitas de aumento abusivo nos preços. O repórter Rafael Felitti, direto de Brasília, traz as informações pra gente.
9: O Departamento de Proteção e Defesa do Consumidor, ligado à Secretaria Nacional do Consumidor do Ministério da Justiça, abriu uma investigação formal contra 12 empresas do setor de combustíveis por suspeita de aumento abusivo nos preços. Os despachos publicados no Diário Oficial da União apontam que foram identificados indícios suficientes de aumento de preços sem justa causa em 7 estados brasileiros. Entre os alvos das ações administrativas estão grandes distribuidoras do mercado, como a Vibra Energia, a Ali Combustíveis e a Ipiranga. Somente essas 3 distribuidoras respondem por aproximadamente 41% das vendas de gasolina C, e 43% das vendas de diesel B no Brasil, de acordo com dados de 2024 do Conselho Administrativo de Defesa Econômica e da Agência Nacional do Petróleo, Gás e Biocombustíveis. A partir do recebimento da notificação, as companhias investigadas vão ter um prazo de 20 dias corridos para prestar esclarecimentos e apresentar as defesas aos órgãos do governo federal. Após a análise das justificativas enviadas pelas empresas, a Secretaria vai decidir sobre a aplicação de sanções administrativas. Caso as irregularidades sejam confirmadas, as companhias poderão ser punidas com multas, que chegam até a 14 milhões de reais.
3: Tribunal Superior do Trabalho julga a greve dos trabalhadores dos Correios. A categoria está parada desde o dia 10 de setembro e não houve acordo com a estatal. O repórter Rodrigo Vicente traz os detalhes para a gente direto de Brasília.
10: O TST analisa a legalidade da greve e também as reivindicações dos trabalhadores. Os Correios foram, inclusive, à justiça logo depois do início da paralisação e pediram que o movimento fosse considerado abusivo, né? A estatal rejeitou a proposta para acordo coletivo da categoria. O principal impasse agora é o plano de saúde de funcionários aposentados e dependentes. Hoje, a estatal é responsável pelo custeio e pelos riscos do plano. A proposta dos Correios é passar a atuar apenas como patrocinadora, uma mudança que, segundo os representantes dos trabalhadores, aumentaria, claro, os descontos nos salários. Uma decisão provisória já determinou que cada unidade permaneça trabalhando com ao menos 80% dos funcionários durante o período de greve, incluindo aí áreas de atendimento, transporte e distribuição. A paralisação ocorre, a gente lembra, em meio à crise financeira dos Correios, que tiveram prejuízo de 2 bilhões e 400 milhões de reais no segundo trimestre. Agora a estatal busca novas fontes de financiamento, incluindo empréstimos aí com garantia da União.
3: A Polícia Civil tenta investigar os responsáveis pelo furto de um imóvel usado como escritório pelo ex-vereador Milton Leite em Santo Amaro, na Zona Sul de São Paulo. A Luísa Mutoni tem todas as informações.
11: Imagens de câmeras de segurança registraram o momento em que os criminosos entram no imóvel usando um carro e também o momento em que esses criminosos deixam o local. O carro branco é flagrado pelas imagens de câmeras de segurança da rua. Uma vizinha do imóvel notou a movimentação. O HD com as filmagens internas das câmeras de segurança do imóvel, que é utilizado como um escritório pelo político, pelo ex-presidente da Câmara Municipal de São Paulo, foram levados. A polícia também encontrou o local com documentos, talões de cheque e cartões no nome de Milton Leite revirados. E surpreendentemente, segundo os investigadores, mais de 19 mil reais em dinheiro estavam no local e não foram levados pelos criminosos. A Polícia Civil segue investigando o caso. O ex-vereador Milton Leite segue preso temporariamente em Mogi das Cruzes, na Grande São Paulo, depois de ter se entregado na última sexta-feira, depois que ficou mais de 24 horas foragido. Ele é investigado pela Polícia Civil e pelo Ministério Público por integrar um esquema de corrupção, lavagem de dinheiro e infiltração do PCC no sistema de transporte público de São Paulo.
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2: E vamos às principais informações do programa de hoje. 4 imóveis ficaram destruídos e 500 casas foram destelhadas durante a tempestade que atingiu o Rio Grande do Sul na madrugada desta segunda-feira. Os ventos passaram de 100 km por hora e o volume de chuva se aproximou de 150 milímetros. Segundo a Defesa Civil, são mais de 600 desalojados e 4 desabrigados. Além disso, 4 pessoas estão desaparecidas na Serra Gaúcha. A Defesa Civil alerta para a continuidade das condições do tempo severo, com possibilidade de chuva intensa, granizo e rajadas de vento. A orientação é para que a população fique atenta aos alertas da Defesa Civil e evite áreas de risco. E segundo a Agência Nacional de Transportes Terrestres, o ônibus que caiu em uma ribanceira na cidade de Cruzeiro, no interior paulista, na madrugada de domingo, deixando 6 mortos e outros 40 feridos, realizava uma viagem clandestina. O carro transportava romeiros que saíam de Minas Gerais com destino a Aparecida. As informações preliminares da Polícia Militar apontaram que o motorista perdeu o controle da direção antes do veículo cair na ribanceira. Após uma consulta ao sistema, foi constatado que o ônibus estava registrado no nome de uma pessoa física e na data do acidente não estava vinculado a nenhuma empresa autorizada para prestação de transporte de passageiro. E a Justiça autorizou o pagamento de cerca de R$ 26,8 bilhões em valores atrasados do INSS. O dinheiro é destinado a segurados que ganharam ações na Justiça contra o Instituto. O pagamento segue o critério definido pela Justiça e os beneficiários podem consultar se têm direito e quando o valor estará disponível. A liberação dos valores representa uma injeção de bilhões de reais na economia, beneficia aposentados, pensionistas e outros segurados que tiveram decisões favoráveis em processos contra o INSS. O Tribunal Superior do Trabalho suspendeu nesta segunda-feira o julgamento que analisa a legalidade da greve dos Correios. A suspensão é de 48 horas e foi determinada para que os representantes dos trabalhadores possam analisar os documentos. A paralisação acontece em diferentes regiões do país e afeta o funcionamento dos serviços dos Correios. Uma decisão anterior da Justiça determinou que pelo menos 80% dos funcionários fossem mantidos em cada unidade durante a greve. A medida vai garantir a continuidade dos serviços considerados essenciais, como a entrega de correspondências e encomendas. Agora, trabalhadores e a direção dos Correios terão 2 dias para analisar a documentação. Depois desse prazo, o Tribunal Superior do Trabalho deve retomar a discussão sobre a greve e avaliar os próximos passos do movimento. E no esporte, o tenista brasileiro João Fonseca anunciou que não vai disputar os próximos torneios na Ásia. O número 29 do mundo afirmou que ainda não está totalmente recuperado de uma lesão abdominal e que precisa de mais tempo para cuidar do corpo e da cabeça. Fonseca tinha disputado a Copa Davis pelo Brasil e ajudado a seleção a voltar à elite da competição. Vamos aos destaques internacionais. A semana começou com os olhos da comunidade internacional voltados para Nova York, onde líderes de diversos países participam da Assembleia Geral das Nações Unidas. A guerra, as tensões geopolíticas e o comércio internacional, junto com os conflitos que afetam diferentes regiões do mundo, estão entre os principais assuntos em discussão. O encontro também serve para discutir negociações bilaterais entre chefes de Estado e de governo. O presidente Lula participa da programação e tem compromissos previstos durante a semana. O discurso de abertura dos debates gerais está marcado para esta terça-feira. Nos Estados Unidos, a relação entre o governo Donald Trump e parte da imprensa voltou a gerar tensões. CNN, MS Now e políticos anunciaram medidas judiciais depois de novas restrições impostas pela Casa Branca aos acessos de jornalistas. As empresas questionam regras que, segundo elas, dificultam o trabalho da imprensa na cobertura presidencial. Outras grandes emissoras americanas suspenderam o sistema conjunto usado para compartilhar a cobertura de eventos na Casa Branca. O episódio reacende o debate sobre acesso de imprensa às autoridades e os limites das relações entre governo e jornalistas.
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2: E a estudante de direito Isabelle Carascristi, de 22 anos, encontrada morta em um condomínio de luxo em Fortaleza, estava grávida. A informação foi confirmada pelo irmão da vítima e o repórter Kennedy Lacerda tem todos os detalhes direto de Recife.
3: Isabelle morava com o namorado e familiares dele no bairro da Aldeota, na capital do Ceará. O laudo do IML apontou politraumatismo com lesões compatíveis com impacto contra o solo. Já o exame toxicológico não encontrou drogas ou medicamentos no organismo da estudante. Inicialmente, o caso chegou a ser tratado como suicídio. A família de Isabelle, no entanto, passou a questionar essa versão e pediu uma investigação mais detalhada. A Polícia Civil do Ceará analisa imagens das câmeras de segurança e ouve testemunhas para esclarecer o caso. O namorado da jovem, João Munhoz Neto, é procurado para prestar esclarecimentos. Porém, até agora a polícia não apontou suspeitos ou investigados neste caso. A mãe de Isabelle afirma que recebeu da filha, na noite da morte, uma mensagem com os dizeres "eu te amo". Na conversa, a mãe pediu que a jovem tomasse um relaxante muscular, porque ela reclamava de dores no pescoço. Depois disso, a mãe afirma que não recebeu mais notícias. No dia seguinte, sem conseguir contato com a jovem e depois de ser bloqueada pelo namorado de Isabelle nas redes sociais, ela foi ao condomínio e lá descobriu que a filha estava morta e que o corpo já se encontrava no IML.
2: Novos alertas de tempestade foram emitidos para o sul do país. Os três estados ainda se recuperam dos danos causados pela chuva no início da semana. O repórter Luiz Fernando traz atualizações sobre a situação das cidades atingidas.
4: A Defesa Civil e os institutos de meteorologia mantêm os avisos para tempestades, vendavais e risco de deslizamentos e enxurradas no sul do país. A semana começou marcada por estragos na região sul, com pelo menos 119 municípios reportando danos no Rio Grande do Sul. O estado já contabilizou duas mortes, uma mulher em Flores da Cunha e um idoso que perdeu a vida em Pelotas, além de três pessoas desaparecidas em meio a alagamentos e fortes correntezas. Em Jaquirana e Caxias do Sul, a chuva superou os 170 milímetros em poucas horas, provocando enxurradas, destelhando casas e fazendo subir o nível dos rios. Em Santa Catarina, o temporal mobilizou forças de segurança em pelo menos 14 municípios. Criciúma decretou situação de emergência depois que o rio que corta a cidade transbordou. A enchente interditou vias e deixou famílias ilhadas. No litoral sul catarinense, a Defesa Civil confirmou um tsunami meteorológico em Laguna. O fenômeno ocorreu depois que a instabilidade e ventos fortes fizeram o mar avançar rapidamente, arrastando barcos contra estruturas na beira do mar. No Paraná, além da chuva, houve também queda de granizo. Em Formosa do Oeste, as pedras de gelo atingiram o tamanho de ovos de galinha. Para esta terça, o risco de tempestades no estado segue elevado, com atenção para as faixas do leste ao noroeste paranaense, além dos Campos Gerais, Vale do Ribeira e o norte do estado. Esse alerta laranja foi emitido pelo Instituto Nacional de Meteorologia e vale para toda a terça-feira. A orientação das autoridades é evitar o deslocamento para áreas alagadas ou ainda com risco de enxurradas.
2: E a Polícia Civil do Paraná identificou fenol nas roupas do piloto Gustavo Henrique Lara, de 27 anos, que morreu depois de uma cerimônia de banho de óleo tradicional da aviação. A Isabela Miranda tem mais informações.
5: De acordo com a perícia, Gustavo morreu porque as vias aéreas incharam e impediram a respiração, além da vítima ter apresentado queimaduras em várias partes do corpo. Todas essas reações teriam acontecido por conta da exposição química. O delegado responsável pelo caso, Lucas Petri, ressaltou que o fenol é uma substância química altamente corrosiva e usada na indústria.
6: Em contato com a pele, pode causar queimaduras e é absorvido rapidamente pelo corpo, podendo provocar intoxicação e dificuldade para respirar. O próprio perito registrou que essas características são compatíveis com as lesões descritas no laudo de necrópsia. Agora, a investigação está concentrada em duas perguntas. De onde veio esse fenol e qual foi o papel dele exato na morte do Gustavo?
5: A Polícia Civil solicitou exames complementares à Polícia Científica Paranaense, incluindo novos exames toxicológicos. O instrutor que despejou o líquido sobre Gustavo foi preso em flagrante na noite do crime e é investigado, até o momento, por homicídio culposo, quando não há intenção de matar. Ele responde ao processo em liberdade. Segundo o delegado, a classificação pode ser revista caso as provas indiquem outra situação ou até mesmo a participação de outras pessoas.
2: As chamadas canetas emagrecedoras podem passar a fazer parte dos tratamentos oferecidos pelo Sistema Único de Saúde. A proposta é voltada ao tratamento de obesidade e exige indicação e acompanhamento médico. Para explicar como deve funcionar este controle e os riscos do uso sem orientação, o TMC 360 conversou com Humberto Tobé, que é gestor de saúde pública do Ministério da Saúde.
7: Bom, vamos explicar então quais que são até os limites desse plano, porque criou-se uma controvérsia, o assunto gera controvérsia desde que ele virou uma demanda, como é que nós podemos dizer assim, social, mais que de saúde, né? Por causa da questão estética. Então eu queria que você explicasse exatamente até que ponto é delimitado isso para evitar até especulações.
8: Então, esse debate hoje está nas rodas de conversa, festas, né? A gente percebe que esse tema das canetas hoje tomaram conta das relações e a partir daí a gente percebe que a popularização do tema foi fazendo com que as autoridades e todos os braços que compõem esse ecossistema da saúde pública botasse atenção. Nesse sentido, a Anvisa, que é a agência reguladora, já tem analisado hoje, nesse exato momento nós temos 21 canetas, né, ou medicamentos à base de semaglutida, tirzepatida e liraglutida em análise na Anvisa. Então, é um processo que está sendo acompanhado por meio de pesquisa, análise e estudos. E, recentemente, já tiveram um andamento maior, com maior celeridade, em 14 tipos de medicamentos à base desses três princípios, que tem por objetivo combater a obesidade e também a diabetes, né? E agora também tem alguns estudos em análise também para essa utilização dos medicamentos para tratamento cardiovascular. Então, é o tema do momento, todo mundo vem falando isso, e aí nós precisamos botar muita atenção, né? Aqui em Brasília, a gente também desenvolve as atividades no Ministério da Saúde. 10 em cada 10 prefeitos do estado de São Paulo que eu recebo aqui fala desse tema, de ter uma política de controle a esse problema crônico, né, que é o tema da obesidade nos municípios. E tem feito com que a gente coloque toda a atenção também das áreas técnicas para poder acompanhar essa necessidade.
9: Agora, Humberto, ainda existem muitas dúvidas sobre como que isso vai ser feito na prática, né? Como que vai ser o dia a dia, afinal de contas, né? É uma notícia que impacta e vai impactar muito o dia a dia de muita gente. Você tem mais informações sobre como que isso vai ser efetivamente colocado em prática? O presidente Lula chegou a fazer 2 discursos, né? Citando que o SUS vai realmente, como você explicou aqui, fornecer as canetas emagrecedoras, só que não contou exatamente como que isso vai ser feito, qual é o passo a passo disso.
8: Então, nós não temos ainda o passo a passo, porque isso é um tema que está em debate ainda, né? Então, o que eu posso falar para vocês é como o Sistema Único de Saúde se organiza, né? Então, vou falar aqui, vou pegar 3 ou 4 programas de combate à obesidade, né? Então, os programas, eles são estabelecidos a partir da nossa rede de proteção e de atenção à saúde pública. Então, o tema da obesidade hoje, ele está na atenção primária. Então, a referência são as nossas UBSs que estão espalhadas em todo o Brasil. A partir dessa, vamos dizer assim, desse mapeamento territorial, onde é ofertado médicos e trabalhadores e trabalhadoras da saúde, que é integrado com os programas de agentes, vamos falar aqui, nós estamos falando deste tema da obesidade, hoje nós temos a política, por exemplo, dos agentes comunitários de saúde em todo o Brasil, que esse tema da obesidade, você tem casos que as pessoas ficam até acamadas, né? Então, você tem que ter todo um acompanhamento, né? É, dentro hoje do Ministério, a gente estabelece por meio de programas. Hoje, na área da obesidade, nós temos o programa Crescer Saudável, que é voltado para as crianças em relação à promoção da saúde, é, em parceria com a educação. Temos programas também, que é o programa da linha de cuidado de sobrepeso, que organiza o fluxo de atendimento itinerário, que é essa visita casa a casa para poder acompanhar o paciente e saber qual é a necessidade daquele paciente que está com mobilidade reduzida ou acamado. E nós temos também por todo o Brasil, Felipe Bueno e Rafael Tebas, o programa do peso saudável, que em 12 semanas... O Ministério da Saúde, por meio do aplicativo eSUS, que é uma plataforma nossa, pública, de todos nós, ao acessar, ele tem um manual e um protocolo que em 12 semanas esse paciente pode, iniciar o seu tratamento para poder estar integrado a essa rede, né? Então, eu acho, se a gente puder falar aqui quais serão os primeiros passos dessa incorporação, é o Ministério da Saúde primeiro estabelecer como será esse programa, estabelecer as diretrizes e as referências para que os usuários do Sistema Único de Saúde possam usufruir também desse medicamento e, a partir daí, criar a política e pensar toda a parte de compra, logística e atenção aos pacientes.
2: Bloqueio de uma proteína ligada ao crescimento dos músculos pode abrir uma nova frente no tratamento de perda muscular. A FDA, agência que regula medicamentos nos Estados Unidos, aprovou o primeiro remédio desenvolvido especificamente para combater esse problema em pacientes com atrofia muscular espinhal. E a mesma estratégia também está sendo estudada durante o emagrecimento com as chamadas canetinhas. Segundo esse avanço, o que ele pode mudar? Os apresentadores do Link TMC conversaram com a endocrinologista e metabologista doutora Tassiane Alvarenga. Vamos ouvir.
10: De emagrecimento, seja com as canetas ou com uma dieta ou até mesmo a cirurgia bariátrica, leva à perda tanto de gordura quanto de massa magra. Geralmente, num processo de emagrecimento, do 100% do peso, 75% é gordura e 25% é massa magra. E parte dessa massa magra é o músculo. Então, não é a caneta em si que leva à perda de músculo. Como você falou muito bem, como essas canetas, elas combatem a fome, a gula, o food noise, que é aquele barulho de comida, e as pessoas conseguem comer menos, nós temos menos tijolo, tanto para gordura quanto para o músculo. Então, isso não é culpa da caneta, é um efeito de todo o processo de emagrecimento. Mas como elas controlam muito a fome, isso às vezes fica mais evidente do que uma dieta em que muitas vezes a pessoa perde pouco peso e, consequentemente, uma menor quantidade de músculo.
11: Doutora Tassiane, Rodrigo Alvarez aqui, pergunto, esse medicamento que foi aprovado nos Estados Unidos, que ajuda a combater atrofia muscular espinhal, ele vai ter efeito em pessoas com idade mais avançada? Ele pode ser usado para recuperar o músculo de pessoas mais velhas?
10: Então, até o momento, o que a gente sabe desse remédio? Esse remédio ele foi aprovado pelo FDA com essa única indicação da atrofia muscular espinhal, que é uma doença genética grave, em que a pessoa vai perdendo progressivamente os movimentos e que se já tem um tratamento, mas é um tratamento que age mais nos neurônios, na parte de motricidade. E agora esse novo remédio, ele vem como uma estratégia para melhorar o músculo dessas pessoas e, consequentemente, retardar, por exemplo, a perda do caminhar, os engasgos ou até mesmo a pessoa parar de se movimentar totalmente. Para pacientes idosos que vão perdendo músculo com a idade, que tem o que a gente chama de sarcopenia, que é pouco músculo, pouca força muscular, às vezes uma dificuldade até para levantar e sentar da cadeira, essa medicação, ela não está aprovada para, por exemplo, evitar uma perda de músculo em idosos ou para ajudar esse idoso a ganhar músculo. E falando, né, aqui das canetas, do exemplo que eu dei para vocês, imagina uma pessoa que perde 10 quilos, né? Desses 10 quilos, geralmente 7,5 é gordura e 2,5 é massa muscular. Parte dessa massa muscular, dessa massa magra, é músculo. E aí a grande pergunta é, será que no futuro, porque essa medicação ela não foi aprovada nem para idosos que precisam de músculo e nem para pacientes que estão em processo de emagrecimento para evitar a perda de músculo. Mas será que um dia essa nova medicação ela pode ajudar a preservar o músculo de quem está perdendo muito peso com essas, bem entre aspas, canetas emagrecedoras?
12: Muito bem, bem explicado, doutora Tassiane. Eu imagino que, claro, seja uma medicação segura, afinal de contas foi aprovada nos Estados Unidos, mas traz alguma contraindicação? Você, por exemplo, falou aí dos idosos que não devem utilizar pensando nisso, a não ser por conta da doença mesmo gravíssima, a AMI, mas existe algum outro tipo de contraindicação para esse novo medicamento?
10: Até o momento, o que nós sabemos é que para essa doença, esse medicamento ele foi seguro e ele foi eficaz. Mas nós não temos grandes estudos que mostram, por exemplo, será que um idoso que usa esse remédio, ele vai ter uma melhor massa muscular e, consequentemente, ele pode viver mais e melhor? Ou será que nesse perfil de pacientes que estão usando as canetas, né, o IGOV mundial, semaglutida, tirzepatida, e que perdem ali 20 quilos, e desses 20 quilos, 5 quilos sendo massa muscular, massa magra, será que usando essa medicação ele perderia menos? E é muito interessante que nós temos um estudo sendo feito com tirzepatida e essa medicação juntas, para mostrar que o grupo que usou o remédio que preserva o músculo, né, o apetemagrumab, e a tirzepatida, ele conseguiu preservar melhor a massa muscular, ele perdeu menos músculo, mas é um estudo que ainda é experimental. Então, nós não podemos indicar hoje para pacientes usando canetas ou para idosos essa medicação. Até o momento, é uma grande perspectiva. Acredita-se que vai revolucionar o tratamento da obesidade, minimizando a perda de massa magra. Quem sabe para um idoso também, um idoso frágil, melhorando o músculo, evitando quedas, fraturas, mas até o momento não existe segurança para essa população. Para os pacientes com AMI, foi seguro. E isso já é uma grande perspectiva. Os efeitos colaterais foram leves. Foi dor de garganta, um pouco de náusea, vômito. Às vezes, o que a gente chama de uma gripe-like, o nariz escorrendo. Então, foi um medicamento seguro nessa população de pacientes com AMI. Mas nós não podemos extrapolar ainda isso para idosos ou para preservar o músculo em pacientes usando caneta. Acreditamos fortemente que tem a plausibilidade, que um futuro isso pode acontecer, mas até o momento a única indicação que a gente chama um label, que já está liberada, já foi estudada, é para esses pacientes com AMI. Esse estudo que eu contei aqui, do Mounjaro, tirzepatida, com essa medicação, ele é um estudo que a gente chama de, na medicina, um estudo fase 2, que ainda está em caráter experimental. Apenas 102 pacientes foram testados para isso.
2: E olha, os golpes e crimes cibernéticos continuam sendo um problema recorrente em São Paulo, com centenas de suspeitos investigados neste ano. Só nos primeiros 7 meses, 278 pessoas foram indiciadas por fraudes digitais e a Polícia Civil realizou 73 operações na capital. Para falar sobre como esses crimes acontecem e os principais cuidados para evitar os golpes, a TMC conversou com Luiz Durso, que é advogado especialista em crimes cibernéticos.
13: Os mais variados crimes físicos estão migrando para a internet porque o crime cibernético propicia esse tipo de conduta. Os criminosos se aproveitam do dinheiro hoje estar normalmente disponível nesses aplicativos bancários. Nós também temos os mais variados golpes e estelionatos na internet, compras aí que nunca serão entregues. Nós temos crimes graves contra empresas, né, com criptografia dos dados, é o que a gente chama de sequestro de dados. Mas para a nossa audiência hoje, assim, o que eu falaria que é o carro-chefe número um que está acontecendo muito no Brasil, sem dúvida nenhuma seria a falsa central de banco. Então, os criminosos estão se passando por atendentes desses bancos para enganar vítimas, e aí eles fazem aquela vítima contrair empréstimos, limpam contas, invadem contas. São golpes que, infelizmente, a gente vê diariamente, e uma característica desse golpe é os criminosos entenderem ou terem a percepção que isso é uma impunidade, né? Que eles são inalcançáveis. E a notícia de 73 operações, mais de 260 indiciamentos, é a resposta da polícia, inclusive com delegacias especializadas, para mostrar que a internet não é terra sem lei, que os crimes cibernéticos são objeto hoje de investimento e de atenção das polícias, tanto civil como federal, e que esses criminosos estão sendo localizados, indiciados e respondendo processos criminais.
9: É, Luiz, tudo isso é realmente muito importante, e o avanço da tecnologia é algo impressionante, né? Em pouquíssimo tempo as coisas mudam rapidamente. E quais são as dicas, então, os principais sinais de alerta que você pode passar para quem está nos acompanhando?
13: Olha, Rafael, seu destaque, ele é valioso, né? Porque antigamente o crime cibernético, ele era meio genérico, não muito específico e etc. Hoje, o criminoso, ele aplica ou engenharia social, então ele compra bancos de dados, conhece as vítimas, valida informações, checa, mas com o avanço da tecnologia, como tudo na vida tem o lado positivo e negativo, nós temos uma questão do uso da inteligência artificial que está sendo muito danoso. Porque os criminosos, eles conseguem manipular imagens e vídeos e se passar por celebridades, por familiares, por conhecidos, ou até pelo chefe da empresa pedindo para que se faça um pagamento. Então, a orientação em todos esses golpes que nós estamos aqui abordando é principalmente com relação a quando envolver valores, porque normalmente é o objetivo do criminoso, você ter muita cautela, você checar a informação, você ligar no seu banco, nos canais oficiais, você checar com aquele conhecido se realmente há necessidade de uma transferência. A característica do golpe normalmente é o imediatismo, precisa ser para agora, não tem saída, precisa ser resolvido. E quando a vítima, ela desliga esse telefone, ela conversa com algum familiar, ela liga para checar, ela pesquisa na internet também, normalmente ela não cai, porque perde-se aquele imediatismo, perde-se o senso de urgência e a pessoa reflete, achando muito estranho aquela história. Por que seu filho, que nunca pediu dinheiro naquele momento, está precisando de R$2,000, R$3,000? Por que está precisando fazer uma transferência para uma conta cofre diante de uma fraude que você está sofrendo e não foi aquele gerente que você conhece bem que te ligou? As coisas começam a não fazer sentido. Então, a grande orientação como um todo é ter calma diante do imediatismo, porque o estelionato normalmente ele ataca três sentimentos. Ele ataca o amor, né, pelo golpe do amor, o estelionato sentimental, ele ataca o medo, no sentido de um imediatismo que tem que resolver, etc., ou uma questão de ambição, né, um desejo. Então, aquela compra numa promoção que vai acabar em poucos minutos, etc. Se envolver aquele golpe, um desses três sentimentos, tenha calma, acalme esse sentimento, que eu tenho certeza que a probabilidade de ser um golpe e você não cair, ela aumenta muito.
14: Tá, mas se a pessoa cair no golpe, o que ela tem que fazer imediatamente?
13: Bom, se for um golpe envolvendo valores, né, que normalmente é o que acontece, a reação, quanto antes, quanto mais cedo, melhor. Então, se essa vítima conseguir ligar no seu banco, né, no banco em que ela é consumidora, e no banco de destino para fazer as contestações, as denúncias, e principalmente se envolver PIX, acionar o MED, que é o Mecanismo Especial de Devolução, que inclusive agora lançou o 2.0, né? Ele não bloqueia só na conta de destino, ele vai até outras contas fazer o bloqueio, pode ser que se tenha ali a chance do dinheiro ser bloqueado na conta dos criminosos. Então, imediatamente percebeu que foi vítima de um crime, liga nos bancos e faz as contestações e aciona o MED. Também dá para fazer por aplicativo o MED. Feito isso, posteriormente tem que lavrar o boletim de ocorrência, guardar todas as provas, fazer os bloqueios bancários, né? Então, a gente fez um pouquinho antes de entrar na nossa entrevista aqui, estava uma matéria sobre esses quebra-vidos aí, né? Essa, a gangue do quebra-vido. Tem que lembrar de bloquear a conta, de bloquear cartão de crédito, de bloquear as redes sociais que estão pré-logadas. Então, sempre pensar o que o criminoso pode fazer com aquelas informações que foram passadas ou ele tem acesso e tomar medidas inibidoras, seja mudar senhas, seja acionar os bancos, seja lavrar o boletim de ocorrência.
2: E assim encerramos o Amanhã TMC desta terça-feira. O programa teve a minha apresentação, Diego Andrade. Muito obrigado pela sua companhia, que seu dia seja leve, produtivo e cheio de boas notícias. Você fica agora com o Start TMC. Uma ótima terça e até amanhã.
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1: Cinco em ponto. Muito bom dia. Start TMC no ar. Nesse dia 22 de setembro de 2026, terça-feira, você nos acompanha em Brasília, em Belo Horizonte, no Rio de Janeiro, também no Recife, Curitiba, São Paulo. Fernanda Câmara, muito bom dia. Eu falei alguma bobagem aqui?
2: Não, é que eu ia te interromper para falar que chegou a primavera.
1: Ah, chegou a primavera, que
2: com
1: beleza.
2: Com chuva, pelo menos aqui em São Paulo.
1: Tá chovendo forte.
2: Tá chovendo forte. Daqui a pouco a gente quer saber como tá aí na sua região. Muito bom dia. Seja muito bem-vindo, muitas informações para você ficar por dentro de tudo antes de sair de casa ou chegando para sua casa. Então nós vamos com os destaques, mas daqui a pouquinho.
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1: Cinco horas e sete minutos, muito bom dia. Start TMC, portanto, no ar. Você que está em Brasília, em Belo Horizonte, no Rio de Janeiro, no Recife também, em Curitiba, São Paulo. O Start TMC começando. Você também pode nos acompanhar por meio do YouTube, no arroba TMC News BR, com imagem também, o Start TMC. Aliás, deixa o like e, como diz Fernanda Câmara, ative o sininho. Bom dia, Fernanda.
2: Bom dia, Rafael Tebas. Bom dia para você que acompanha o Start TMC. Eu cheguei faz 2 segundos.
1: Não, mas...
2: Tava comendo uma banana, meu café da manhã, né? Porque a gente precisa aqui ter força para levar todas as informações para você. Seja muito bem-vindo, então. Aliás, fala, o que você comeu no café da manhã? Apesar de que 5 horas e 8 minutos, bom, se eu tomei meu café da manhã, pode ser que você já tenha tomado o seu. Mas então vamos com os principais destaques do Start TMC.
1: Bom, e o presidente Lula abre hoje conferência da ONU.
2: O presidente brasileiro deve defender o multilateralismo e cobrar uma reforma no Conselho de Segurança da ONU.
1: Lula também deve abordar conflitos globais, mudanças climáticas e fazer um contraponto a Donald Trump. Esse é um dos principais destaques que o Start TMC traz nesta terça-feira, 22 de setembro, e tem mais.
2: Quest mostra Lula com 37% e Flávio com 33% no primeiro turno.
1: Pesquisa ouviu 2004 eleitores entre 17 e 20 de setembro, diferença de 4 pontos, está dentro da margem de erro de 2 pontos percentuais.
2: Ministro Alexandre de Moraes se declara impedido em ação sobre visitas ao Senado.
1: Pedido envolve registros de entradas de sua esposa e Daniel Forcar também, além do filho de Lula na casa.
2: Polícia Federal encontra contrato de até 427 milhões de reais ligado ao Banco Master.
1: Documento envolve escritório ligado à esposa de desembargador do Tribunal Regional

0: de jogos noturnos no Brasileirão.
1: Proposta da CBF busca padronizar horários das séries A e B e será apresentada às detentoras dos direitos de transmissão. Agora são 5 horas e 10 minutos.
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0: Previsão do tempo aqui em São Paulo, muita chuva. Como é que tá aí na sua região? Chovendo bastante também? Fala aqui pra gente também ficar muito bem informado através de você que acompanha o Start TMC. Em Curitiba faz calor, mesmo com algumas nuvens no céu. O sol aparece ao longo do dia. Pancadas isoladas de chuva devem manter a temperatura entre os 17 e os 29 graus.
1: Bom, aqui em São Paulo, chovendo nesse momento, 5 e 10 da manhã, em vários pontos da capital paulista. Aliás, chuvão, chuva forte em algumas regiões. Depois de dias de frio na semana passada, bom, a terça-feira começa então com sol, pode chover no fim da tarde e também à noite, só que durante o dia o sol então dá as caras. Mínima de 18, máxima de 30 graus.
0: No Rio de Janeiro, vai dar sol, ainda que encoberto por nuvens. Chove de manhã, depois melhora, as temperaturas ficam entre 21 e 33 graus.
1: E já em Belo Horizonte, o sol promete sair o dia todo, não deve chover, mínima de 15, máxima de 30 graus.
0: Dia quente também na capital federal, com solzão e poucas nuvens no céu de Brasília, nada de chuva. E as temperaturas batem os 32 graus, com mínima de 20.
1: Pra gente fechar aqui, Recife, o sol o dia todo, hein? Que beleza. Pode até ter uma garoinha ali durante a manhã, também à noite pra refrescar. Mínima de 22 e máxima de 30 graus. 5 horas e 12 minutos.
0: Vamos começar a girar nossa reportagem com os principais assuntos de hoje. 5 horas e 12 minutos. O ministro Alexandre de Moraes deixou a relatoria de uma ação que cita a própria esposa, Viviane Barsi de Moraes, e o empresário Daniel Forcaro. O processo agora deve ser redistribuído no Supremo e o novo relator terá que definir os próximos passos do caso. Vamos ter mais informações com o Murilo Hernandes.
3: Pessoal, ótimo dia a todos. O ministro Alexandre de Moraes, ele comunicou ontem que está impedido de atuar no processo depois de ter sido sorteado para relatar essa ação no Supremo. Esse pedido, ele foi apresentado ao vereador pelo vereador de Curitiba, Guilherme Kilter, e questiona a negativa do Senado em fornecer registros de entrada e saída de pessoas que estiveram na casa entre 2019 e 2026. Entre os nomes citados no pedido estão a da advogada Viviane Barsi de Moraes, esposa do ministro, e Daniel Forcaro. Também aparece na lista Fábio Luiz Lula da Silva, o Lulinha, Antônio Carlos Camilo Antunes, conhecido como o Careca do INSS. O processo ele chegou ao Supremo porque Davi Alcolumbre, presidente do Senado, ele foi apontado como autoridade responsável pela negativa de acesso a esses registros. Com esse impedimento de Moraes, o próximo passo agora é a redistribuição da ação entre os ministros do Supremo. O novo relator será responsável por analisar o andamento do processo e definir as próximas medidas. Por enquanto, não tem uma decisão sobre o mérito do pedido, nem determinação sobre o Senado, que o Senado entregue os registros. A discussão formal da ação é justamente sobre o acesso a essas informações. Esse caso ele ganha repercussão em meio a outros episódios envolvendo Moraes, sua esposa e Daniel Forcaro, que voltaram ao debate público nas últimas semanas. A expectativa agora fica concentrada na escolha do novo relator e nos primeiros atos que serão retomados por ele dentro deste processo.
1: Murilo Hernandes, obrigado pelas informações e fica então essa expectativa sobre quem será o relator. Agora a gente vai para Belo Horizonte, mas o assunto ainda é Daniel Forcaro. A defesa do empresário solicitou à Polícia Federal o adiamento então do depoimento dele. Né, ele, enfim, em tese vai prestar depoimento nessa próxima quinta-feira, mas há, portanto, essa solicitação por parte de Forcaro. De Belo Horizonte, Bruno Marum.
4: É isso mesmo, pessoal. Os advogados do Forcaro alegam que ainda não tiveram acesso à íntegra dos documentos reunidos no inquérito. Segundo a defesa, o acesso prévio, né, a todo esse material é indispensável para analisar as informações e orientar o cliente, que a gente lembra, segue preso. O pedido solicita que após a liberação dos autos, seja concedido aí um prazo de pelo menos 10 dias úteis antes do agendamento de uma nova

0: coletiva. Os defensores ressaltam que o Vorcaro tem o interesse de depor, mas defendem que a garantia de acesso às provas é fundamental para assegurar o direito de defesa. O documento, é importante dizer, também cita o caso de Luana de Andrade Ribeiro, outra investigada no inquérito. Segundo a defesa, a Luana relatou ter sido surpreendida durante o depoimento com elementos de uma perícia que até então não eram conhecidos por ela nem por seus advogados. Para a defesa de Vorcaro, o episódio reforça a necessidade de que os investigados e seus advogados tenham acesso prévio aos elementos já reunidos pela investigação. Agora, esse requerimento aguarda uma análise da Polícia Federal.
1: Obrigada, Bruno Marum, por todos os detalhes. A gente vai continuar nesse assunto também ao longo da nossa programação. E agora, o TSE decidiu manter as atividades de campanha de Deltan Dallagnol suspensas até que o registro de candidatura seja julgado para definir se ele pode ou não concorrer ao Senado pelo Paraná. Vamos agora com Brian Valêncio.
2: Por 5-2, o Tribunal Superior Eleitoral entendeu que a campanha ao Senado de Deltan Dallagnol do Partido Novo deve permanecer suspensa. Isso se deve porque uma liminar do ministro Floriano de Azevedo Marques determinava que o candidato e ex-procurador da Força-Tarefa da Lava Jato deveria interromper qualquer ato de campanha, como agenda nas ruas, postagens nas redes sociais, também participação em debates e no horário eleitoral gratuito do rádio e da televisão, por considerar que ele estaria fraudando a inelegibilidade que foi definida em 2023. Para a gente entender o caso, Deltan Dallagnol foi o deputado federal mais votado do Paraná em 2022, com cerca de 340 mil votos. Mas no ano seguinte, já enquanto deputado, o TSE cassou o mandato dele, na verdade, cassou o registro de candidatura, por entender que ele havia burlado uma regra do Ministério Público, ao sair do cargo de procurador antes mesmo de uma ação administrativa ser julgada, o que poderia então o torná-lo inelegível. Como o TSE entendeu que ele burlou essa regra, também determinou a inelegibilidade de Deltan por 8 anos. Mas agora, em 2026, Deltan diz que o processo era inerente àquele ano e àquele processo, e que a inelegibilidade não se aplicaria à eleição seguinte. Havia muita controvérsia em relação a isso, inclusive entre os adversários, mas o TRE definiu, em uma sessão tensa e longa, por 4-3, que Deltan deveria sim se manter candidato e ter o direito de concorrer ao pleito. Lembrando que Deltan é o líder em todas as pesquisas ao Senado, ocupando a primeira das duas vagas que vão estar em disputa. Mas, com o pedido da Federação Brasil da Esperança, o TSE então suspendeu todos os atos de campanha em uma decisão agora confirmada pelo colegiado. Com isso, Deltan não pode participar de nenhuma ação nas eleições até que o seu registro de candidatura seja definitivamente julgado. Essa decisão não faz com que Deltan deixe de ser candidato. Ele se mantém candidato, mas perde o direito de fazer qualquer agenda pública de campanha. Só vai saber realmente se concorre ou não com a decisão final do TSE sobre o registro de candidatura. E caso esse julgamento não ocorra até o dia das eleições, Deltan vai para as urnas. E se levar uma das duas cadeiras ao Senado e depois, eventualmente, perder o direito à candidatura, aí o Paraná terá uma eleição suplementar, porque o Senado é uma eleição majoritária, ou seja, quando um candidato eleito é derrubado, uma nova eleição é convocada em 30 dias, e isso pode acontecer aqui no Paraná, caso o TSE não decida logo se Deltan é ou não candidato ao Senado Federal.
3: Que confusão, né? Que confusão, mas muito bem explicada essa confusão pelo Brian Valêncio. Claro que a gente vai continuar acompanhando, monitorando também a situação do Deltan Dallagnol, a candidatura dele, com a nossa reportagem em Curitiba. Você aí no 100.3, você também pode participar no nosso WhatsApp 119-7221-1001 em todo o país. Você acompanhando aqui o Start TMC 119-7221-1001. Bom, vamos pro Rio de Janeiro agora. Outro assunto aqui, aliás, né, de grande repercussão. 18 anos após o desaparecimento do corpo de Patrícia Amieiro, O novo julgamento do Tribunal do Júri foi marcado para o dia 19 de abril do próximo ano, 2027. A gente lembra aqui, os policiais réus chegaram a ser absolvidos, mas a Justiça do Rio anulou o resultado. Quem conta pra gente é a Rebeca Renzi.
4: A sessão do Tribunal do Júri foi designada pela Justiça após uma série de decisões que adiaram a realização do novo julgamento. No despacho, a Justiça determinou ainda a adoção das providências necessárias para a realização da sessão. E o Superior Tribunal de Justiça, o STJ, manteve a decisão que negava a inclusão de uma nova testemunha no processo da engenheira Patrícia Amieiro. A Justiça determinou que, como o veredito anterior foi considerado contrário às provas dos autos, ele deve ocorrer com o mesmo conjunto de provas apresentado aos primeiros jurados. Com isso, o novo julgamento do caso foi marcado para o dia 19 de abril de 2027, às 11 horas. O primeiro júri do caso ocorreu em 2019, com os quatro policiais militares réus absolvidos pelo crime de homicídio. Mas o Tribunal de Justiça do Rio anulou essa parte do julgamento por considerar que a decisão dos jurados foi contrária às provas dos autos. Então, um novo Tribunal do Júri será realizado. Patrícia Amieiro desapareceu no dia 14 de junho de 2008, aos 24 anos. Ela voltava de uma festa no Morro da Urca, na zona sul do Rio. Ela ia em direção à sua casa, na Barra da Tijuca, na zona sudoeste da cidade, quando, na saída do túnel do Joá, o carro da engenheira foi alvo de uma série de disparos de arma de fogo. Os policiais Marcos Paulo e William Luiz foram acusados de atirar após acharem que o carro era de um traficante. Segundo a polícia, Patrícia perdeu o controle do veículo após os tiros e colidiu em dois postes e uma mureta. Na época, o carro foi encontrado na beira do canal de Marapendi, na Barra da Tijuca, com o vidro traseiro quebrado e o porta-malas aberto. O corpo de Patrícia nunca foi encontrado.
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1: Cinco horas e 28 minutos, start para você com os principais destaques. A gente continua então aqui girando a nossa reportagem e os nossos principais assuntos. O presidente Lula elevou o tom ao falar das negociações com os Estados Unidos sobre o tarifaço e afirmou que Donald Trump age como um imperador. Os detalhes com Murilo Hernandes.
2: Lula afirmou que o Brasil ainda não aposta na negociação para resolver o impasse comercial com os Estados Unidos, mas já discute alternativas caso as conversas não avancem. Segundo o presidente, uma das possibilidades é adotar medidas de reciprocidade em resposta às tarifas impostas por Washington. Na entrevista, Lula também faz críticas à postura de Donald Trump nas relações internacionais e disse que o presidente americano age como um imperador. Lula voltou a defender que a relação entre os países seja baseada no respeito à soberania e afirmou que as questões eleitorais devem ser decididas por cada povo. O presidente também deu detalhes de uma conversa que teve com Trump em Nova York. Segundo Lula, ele entregou pessoalmente 4 documentos ao presidente americano com propostas para ampliar a cooperação entre Brasil e Estados Unidos. Um deles trata do combate ao crime organizado e ao tráfico de drogas. Lula afirmou que colocou o Brasil à disposição para atuar em conjunto com os americanos, inclusive em ações internacionais. As declarações acontecem enquanto os dois governos tentam avançar nas negociações sobre as tarifas aplicadas aos produtos brasileiros.
3: Murilo Hernandes no Palácio do Planalto, obrigado pelas informações. A gente vai acompanhar hoje ao longo do dia, né, inclusive às 10 horas da manhã, o presidente Lula, ele vai, enfim, discursar na abertura da Assembleia Geral da ONU, na sequência Donald Trump. Você acompanha tudo aqui na TMC. Bom, 5 horas e 29 minutos, a gente vai para São Paulo agora com o Ailan Bernardo. Pelo seguinte, olha, a defesa do ex-vereador Milton Leite solicita aí que ele cumpra a prisão domiciliar com o uso de tornozeleira eletrônica. A gente contextualiza como sempre, os advogados apontam problemas de saúde, inclusive citam diabetes. Quem conta pra gente é o Ailan Bernardo.
4: Segundo a defesa de Milton Leite, o ex-vereador não participa diretamente dos diálogos mencionados na investigação e nem é citado nos contatos entre os operadores e os supostos laranjas ligados ao crime organizado. Por isso, pedem que a prisão seja substituída pela permanência em casa com o uso da tornozeleira e comparecimentos à justiça. A defesa ainda alega que Milton Leite tem residência conhecida, é empresário e figura pública de fácil identificação. Por isso, não apresentaria risco de fuga. Outro argumento utilizado foi a saúde do ex-vereador de 70 anos. A defesa cita, abre aspas, hipertensão arterial, diabetes tipo 2, obesidade, histórico de câncer de tireoide tratado cirurgicamente, além de outras condições clínicas, fecha aspas. No sábado, Milton Leite precisou de atendimento médico depois de um pico de pressão antes da audiência de custódia. Ele se entregou na sexta-feira e permanece preso em Mogi das Cruzes. Em um dos imóveis ligados ao ex-vereador foram encontradas malas com dinheiro e uma passagem secreta, que seguem sendo periciadas. Entre os presos da investigação também está o ex-presidente da SPTrans, Levi dos Santos Oliveira. Agora, o pedido da defesa de Milton Leite ainda deve ser analisado pela justiça.
1: E quando eu comprei 5 horas e 32 minutos, a gente aqui também discutindo, né, aqui a rotina dos repórteres, dos assuntos que a gente levanta. Então, a gente acabou de ver aí o Ailan Bernardo em São Paulo. E de São Paulo, a gente vai agora com Leonardo Rezende, porque o candidato a deputado federal, Antônio Rueda, tem a candidatura questionada no Rio de Janeiro. O presidente do União Brasil é apontado por ligação com o crime organizado. E a gente vai ter, então, mais informações com Leonardo Rezende.
5: O Ministério Público Eleitoral passou a defender a rejeição da candidatura de Antônio Rueda, presidente nacional do União Brasil e candidato a deputado federal pelo Rio de Janeiro. Em nova manifestação encaminhada ao Tribunal Regional Eleitoral do Rio na última sexta-feira, a Procuradoria sustentou que o candidato se beneficia de uma estrutura político-territorial ligada a milícias na Baixada Fluminense. Rueda é pernambucano e transferiu o domicílio eleitoral para o Rio este ano, para concorrer pela primeira vez a um cargo eletivo. No estado, ele atrela a imagem ao ex-prefeito de Belfor Roxo, Márcio Canella, também candidato no Rio a deputado estadual pelo União Brasil. Canella, no entanto, é investigado por relação com milícias que atuam na Baixada Fluminense. A manifestação do MPE aponta documentos fornecidos pela própria prefeitura de Belfor Roxo que confirmam a participação de dois homens condenados, Eduardo Araújo e Fabinho Varandão, por relação com um grupo paramilitar nomeados na gestão municipal durante o governo de Canella. Araújo e Varandão aparecem em posts nas redes sociais apoiando a campanha de Rueda. O candidato afirma, no entanto, que não há provas da relação entre a campanha dele e a milícia e que os dois apoiadores condenados atuaram por iniciativa própria em suas redes sociais. O parecer ainda será analisado pelo Tribunal Regional Eleitoral.
6: Essa é a segunda manifestação do Ministério Público Eleitoral no processo do registro de candidatura de Antônio Rueda. No último dia 11 de setembro, o TRE suspendeu o julgamento, cobrando novas apurações da Procuradoria junto a órgãos oficiais, como foi apresentado nesses documentos da Prefeitura de Belfor Roxo. A suspensão do julgamento aconteceu na mesma ocasião do adiamento da sessão que analisava o registro de Márcio Canella, também por maiores informações da relação com o candidato com organizações paramilitares, quando o MPE se manifestou também pelo prosseguimento da campanha de Rueda.
3: E a gente vai continuar acompanhando. Agora são 5 horas e 34 minutos. Você participa aqui no nosso WhatsApp. São muitas mensagens já chegando aqui, viu, Fernando? Olha
1: ótimo.
3: Só.
1: Ótimo.
3: Vou registrar algumas delas aqui, ó. O Thiago Pimentel aparecendo por aqui. Ele é de Belo Horizonte, mandando aqui um bom dia pra gente. Também o Felipe aparecendo aqui. Ele é de Brasília. Tá na Asa Sul, já tá indo trabalhar. E manda aqui, Tebas e Fernanda, sempre escuto vocês pela manhã, assim que é bom. Rogério também, Rogério Valente de São Paulo, escrevendo, dizendo que estava muita chuva em Perdizes, onde ele mora, mas agora, segundo ele, deu uma amenizada. Enfim.
1: Ó a nossa câmera nova ali.
3: Ó, boa.
1: Quem tá no YouTube tá vendo
3: deixa
1: a gente
3: o like
1: por
3: aí,
1: todos os ângulos. É. Aliás, acesse, gente, o YouTube, porque olha, tem umas imagens.
3: Essa é interessante aqui. Essa câmera.
1: É
3: aqui,
1: muito legal, né? Essa câmera.
3: Boa. Muito bom, muito bom.
1: Beijos.
3: 5 horas e 35 minutos. Aliás, eu vou ressaltar isso, né? É possível acompanhar a nossa programação, o Start TMC, de várias maneiras. Se você estiver no carro, vai pro rádio. Se você estiver em casa, vai pro YouTube, coloca na TV. Se tiver, enfim, no transporte público, no aplicativo, enfim, são vários jeitos de você acompanhar a TMC, que é multiplataforma. E só para registrar mais algumas outras mensagens, Fábio Queiroz também aparecendo, ele é no Rio de Janeiro, mandando aqui um bom dia pra gente, Fernanda.
1: 5 horas e 36 minutos, a Advocacia Geral da União voltou à Justiça para obrigar o Discord a adotar medidas de proteção para crianças, adolescentes e mulheres. A AGU considera insuficiente a proposta apresentada pela plataforma e pede uma decisão urgente. Bruno Tibério.
7: A nova petição foi apresentada à 14ª Vara Federal Cível do Distrito Federal. Segundo o governo, a proposta de acordo feita pelo Discord é genérica, cheia de exceções e condições e não resolve o tamanho dos problemas apontados no processo. A AGU também alerta que a falta de mecanismos eficientes de segurança coloca os usuários em perigo constante. Entre as medidas cobradas estão o controle de idade, a ligação de contas de menores à dos pais ou responsáveis e regras de segurança mais rígidas. O governo reforçou o pedido depois de duas novas operações policiais envolvendo a plataforma. No dia 6 de setembro, a Polícia Civil de Goiás encontrou o cativeiro de uma menina de 13 anos. De acordo com a investigação, ela foi atraída por um homem por meio do Discord. Já no dia 12, o Ministério da Justiça comandou a segunda fase de uma operação sobre crimes cometidos dentro da plataforma. Novos suspeitos foram identificados em grupos virtuais, investigados por crimes de ódio, violência contra mulheres, crueldade contra animais, pressão psicológica e incentivo à automutilação e ao suicídio. O processo foi aberto pela AGU em 25 de agosto, depois de análises do Ministério da Justiça e da Secretaria de Comunicação da Presidência da República. A ação aponta falhas na verificação de idade e na proteção dos usuários. O governo pede mais controle dos pais sobre o uso da plataforma, maior colaboração com as autoridades brasileiras e sistemas capazes de identificar e evitar situações de risco. A AGU também cobra ferramentas específicas para encontrar e retirar conteúdos de maus tratos, violência, mutilação e crueldade contra animais. Segundo o órgão, esse tipo de material serve para unir e aumentar a violência dentro de grupos radicais. Agora, a União aguarda uma decisão urgente da Justiça Federal sobre o pedido.
3: É fundamental que a gente tenha um desfecho sobre essa história, né? Porque fica esse impasse que é péssimo realmente. 5 horas e 38 minutos, a gente vai agora para Curitiba. Olha, alertas de tempestade foram emitidos para a região sul do Brasil. As informações com Luiz Fernando Hanisch.
8: A Defesa Civil e os institutos de meteorologia mantêm os avisos para tempestades, vendavais e risco de deslizamentos e enxurradas no sul do país. A semana começou marcada por estragos na região sul, com pelo menos 119 municípios reportando danos no Rio Grande do Sul. O estado já contabilizou duas mortes, uma mulher em Flores da Cunha e um idoso que perdeu a vida em Pelotas, além de 3 pessoas desaparecidas em meio a alagamentos e fortes correntezas. Em Jaquirana e Caxias do Sul, a chuva superou os 170 milímetros em poucas horas, provocando enxurradas, destelhando casas e fazendo subir o nível dos rios. Em Santa Catarina, o temporal mobilizou forças de segurança em pelo menos 14 municípios. Criciúma decretou situação de emergência depois que o rio que corta a cidade transbordou. A enchente interditou vias e deixou famílias ilhadas. No litoral sul catarinense, a Defesa Civil confirmou um tsunami meteorológico em Laguna. O fenômeno ocorreu depois que a instabilidade e ventos fortes fizeram o mar avançar rapidamente, arrastando barcos contra estruturas na beira do mar. No Paraná, além da chuva, houve também queda de granizo. Em Formosa do Oeste, as pedras de gelo atingiram o tamanho de ovos de galinha. Para esta terça, o risco de tempestades no estado segue elevado, com atenção para as faixas do leste ao noroeste paranaense, além dos Campos Gerais, Vale do Ribeira e o norte do estado. Esse alerta laranja foi emitido pelo Instituto Nacional de Meteorologia e vale para toda a terça-feira. A orientação das autoridades é evitar o deslocamento para áreas alagadas ou ainda com risco de enxurradas.
1: Muito obrigada pelas informações, Luiz Fernando Hanisch. Agora, 5 horas e 40 minutos. Deixa eu falar um bom dia antes aqui, um segundo.
3: Oba.
1: Diego Lacerda, 6868, no arroba TMC News BR, mandando bom dia. Assim como outras pessoas, a Bianca, a Bárbara, que são irmãs, Bianca e Bárbara. Bom dia, Fernando e Tebas, bom dia pra vocês.
3: Bom dia.
1: E tem aqui o Caio, o Maciel, a Mirella, todo mundo mandando bom dia aqui pra gente. E de diversas regiões, Rio de Janeiro, Curitiba, São Paulo.
3: Muito legal. Ó, no aplicativo da TMC, o Rodrigo Queiroga, lá em Fortaleza, tá escrevendo pra gente aqui no WhatsApp, no 11972211001. Ele escreve aqui, bom dia Tebas e Fernanda em Fortaleza no aplicativo. Valeu, Rodrigo. Também no aplicativo, olha só, o Nordeste acompanhando em peso aqui o Start TMC. Lá em Salvador, o Caio Abrantes também mandando um alô, dizendo que vai trabalhar daqui a pouquinho, mas já está acompanhando aqui o Start TMC. E em Brasília, pelo Daio, o Eduardo Lacerda também aqui mandando um alô pra gente, participando com bastante atenção aqui.
1: E quem tá acompanhando tá vendo que estamos tomando um cafezinho.
3: Saúde.
1: 5 horas e 41, quase 42. 5 horas e 42 minutos. 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
1: Cinco horas e 47 minutos.
2: Bom. É muita sintonia. Olha só, agora é a hora da nossa coluna Marcas e Consumidores com ele, João Faria.
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3: Olá, o uso de dados está na pauta da coluna Marcas e Consumidores. Nessa semana, você fica por dentro de como essas informações são essenciais e estratégicas para o marketing das marcas de diferentes segmentos da economia. Ontem, por exemplo, nós ouvimos a indústria de alimentos com a Seara e hoje vamos entrar no mercado de seguros. Quem fala sobre o uso de dados nas estratégias da Mafre é o João Rafael Puccini, superintendente de relacionamento, experiência e inteligência de clientes da companhia. E ele ressalta que sem dados é como dirigir no escuro.
4: Bom, falando um pouquinho do assunto de hoje. Falar atualmente de marketing ou de estratégia de relacionamento com cliente sem dados é como tentar dirigir no escuro. Os dados nos ajudam a entender quem são nossos clientes, quais são suas necessidades, seus comportamentos e preferências. Com isso, conseguimos tomar decisões mais assertivas, investir melhor os nossos recursos e criar comunicações realmente relevantes, aumentando a satisfação e os resultados do negócio. Na Mafre, os dados nos guiam com o objetivo de colocar o cliente como prioridade em cada decisão. Para a área de clientes e marketing, eles são a voz do nosso consumidor. Como uma companhia multiproduto, presente em múltiplos pontos de contato, a inteligência de dados nos permite construir uma visão 360 graus do cliente, considerando também a interação desse cliente conosco no momento do uso do serviço, quando necessário acionar a sua policy.
3: É, decisões mais assertivas, de fato, dependem de informações estratégicas e, por isso, os dados são essenciais para esse entendimento em todos os pontos de contato com os clientes. E depois, na indústria de alimentos e do mercado de seguros, amanhã é a vez da rede de churrascarias Fogo de Chão contar como vem usando os dados na comunicação da marca. Até lá!
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5: Cinco horas e 50 minutos, start TMC para você. E depois da coluna do João Faria, a gente vai para os principais assuntos nacionais, das principais capas de jornais brasileiros, começando pelo nosso portal tmc.com.br.
2: E a gente coloca na nossa manchete nesse momento o seguinte destaque: veja o momento da decolagem de helicóptero que desapareceu em Santa Catarina com Rick e empresário de Neymar. A gente continua acompanhando com muita atenção esse assunto. Você também tem, portanto, mais informações no tmc.com.br e também no nosso Instagram, tá? No arroba tmcnewsbr. A gente vai, ao longo de toda a manhã, acompanhar esse caso também.
5: E agora a gente vai para a capa da Folha de São Paulo. Crise no STF cria incertezas sobre futuro de casos do Master e do INSS. Também tem um outro destaque aqui, que é: Lula se reúne em Nova York com o prefeito socialista Mandani na véspera de discursar na ONU. A gente também que vai acompanhar essa visita de Lula a Nova York então.
2: Inclusive, nas redes sociais, esse encontro chegou a viralizar também. Os dois ali se encontraram, gravaram para as redes sociais e chegaram a fazer uma troca de presentes, né? O Lula deu ao prefeito de Nova York uma camisa do Corinthians e o prefeito de Nova York, o Zohran Mandani, entregou ao presidente do Brasil uma camisa do New York City, né? Também aí o clube de futebol dos Estados Unidos.
5: Inclusive tem a foto também, essa foto que você descreveu, na capa da Folha de São Paulo.
2: Bom, jornal O Globo agora: Flávio reduz vantagem de Lula no Nordeste, mas petista avança no Sudeste. São destaques então da pesquisa Quest. E atenção, em instantes teremos Bruno Rizzi, nosso colunista aqui, com todos os números da pesquisa Quest e a análise também, essa disputa bastante acirrada, com empate técnico no primeiro turno e também com empate técnico no segundo turno entre Lula e Flávio Bolsonaro.
5: E agora a gente vai para a capa do UOL. Helicóptero com um cantor sertanejo Rick desaparece em Santa Catarina. A FAB, a Força Aérea Brasileira, faz buscas. Claro que a gente vai acompanhar tudo aqui também para informar você que acompanha o Start TMC. 5 horas e 53 minutos.
2: Bom, a gente continua girando os nossos assuntos aqui no Start TMC. E olha, o vice-presidente da Comissão de Assuntos Econômicos do Senado afirmou que estuda medidas contra empresas estrangeiras que entram no setor de serviços aqui no Brasil, cobrando preços abaixo dos concorrentes nacionais. O senador Laércio Oliveira, do Progressistas de Sergipe, disse que a prática pode eliminar a concorrência e permitir aumentos de preços depois que essas empresas dominam o mercado. Ele falou ao podcast EsferaCast, da Esfera Brasil. Laércio disse que avalia como o Senado pode impedir que empresas estrangeiras, portanto, dominem o mercado de serviços. O senador ainda não definiu qual medida do Poder Legislativo pretende propor, mas citou empresas chinesas ao falar sobre o risco de concorrência desleal. De acordo com o senador, o problema ocorre quando uma empresa estrangeira oferece serviços por preços muito abaixo dos praticados pelas empresas brasileiras. A gente confere um trecho a partir de agora.
6: Ambiente assim, onde muitas estratégias de fora que chegam ao nosso país promove um problema adiante muito ruim. Por exemplo, vou citar só um exemplo, empresas que chegam aqui, empresas chinesas que chegam no Brasil oferecendo vantagens, realmente parece uma vantagem, mas quando você, com o avançar do tempo, aquilo que foi uma vantagem, tipo assim, um produto por um preço menor do que o que é produzido no país. Aí os brasileiros se iludem com aquilo e quem veio com essa estratégia acaba contaminando o setor como todo. E quando esse setor está dominado, logo em seguida, ou seja, as empresas desapareceram, as empresas que concorriam legalmente, regulamentada, pagando impostos, tudo certinho, essas empresas não conseguem mais competir. E logo, logo, quando essa empresa que veio de fora no nosso país se sente que chegou, que dominou esse mercado, os preços começam a subir, duplicar, triplicar, e aí fica uma espécie de um golpe aplicado ao mercado.
5: E perguntado se ainda há tempo de agir antes que esse modelo se espalhe por outros segmentos de serviços, Laércio Oliveira respondeu que sim. Ele não informou, no entanto, quais medidas pretende adotar. No mercado de entregas por aplicativo, a disputa entre empresas estrangeiras e plataformas que já atuam no Brasil também é analisada pelo CAD. O órgão investiga as cláusulas de exclusividade em contratos com restaurantes e podem limitar a concorrência e dificultar a entrada de novos serviços no mercado. E no dia 2 de setembro, o CAD negou um pedido da Quita para suspender cláusulas de exclusividade da 99 Food, mas determinou o aprofundamento da investigação sobre os contratos da empresa com restaurantes. O conselho ainda não concluiu se houve infração à ordem econômica. 5 horas e 56.
2: Vamos falar de esporte agora no Start TMC. Quem conta pra gente os detalhes, as informações é Marco Belo. Fala, Belo.
7: Muito bom dia para você ligado neste Start TMC. Olha só, os clubes das séries A e B do Campeonato Brasileiro aprovaram ontem uma proposta para diminuir a quantidade de jogos disputados muito tarde, como acontece hoje. A ideia da CBF é padronizar os horários e também facilitar a vida do torcedor que vai aos estádios. Um estudo da entidade apontou queda de público em alguns jogos disputados à noite, principalmente aos domingos. Pela proposta, nos finais de semana, a maior parte da partida será disputada no domingo. Os horários previstos são 11 da manhã, 4 da tarde, 6 da tarde e 7 e meia da noite. Ou seja, acabou aquele jogo no domingo às 9 e meia da noite. Aos sábados, os jogos devem acontecer às 4 e às 7 e meia da noite. No meio de semana, a quarta-feira deve concentrar a maioria das partidas, com jogos às 7 e meia, 8 e meia e aí sim 9 e meia da noite. terças e quintas também teriam jogos às 8 da noite. Segunda e sexta ficariam como horários alternativos, geralmente séries B, C e D do Campeonato Brasileiro. A proposta ainda precisa ser discutida com as empresas que possuem os direitos de transmissão do campeonato. Mas se for aprovada, a nova grade começa a valer já a partir do ano que vem, de 2027, pessoal.
5: Muito bom. 5:58. A gente ainda vai falar mais de esporte aqui no Start TMC, porque o pessoal está perguntando aqui, né?
2: Exatamente, muita gente perguntando, inclusive pessoal falando sobre a seleção brasileira, o amistoso, enfim, os amistosos da seleção brasileira. Agora são 5:58, TMC, compromisso com a verdade.
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1: 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Helicóptero com o cantor Rick segue desaparecido em Santa Catarina.
2: A aeronave perdeu o sinal nesta segunda-feira. Cantor e empresário Bruno Avelar estavam entre os ocupantes.
1: Lula abre hoje conferência da ONU.
2: Presidente brasileiro deve defender o multilateralismo e cobrar uma reforma no Conselho de Segurança da ONU.
1: Polícia Federal encontra contrato de até 427 milhões de reais ligado ao Banco Master.
2: Documento envolve escritório ligado à esposa de desembargador do Tribunal Regional Federal da Primeira Região e ações sobre precatórios de 8 bilhões e 500 milhões de reais.
1: Alexandre de Moraes se declara impedido em ação sobre visitas ao Senado.
2: Pedido envolve registros de entrada de sua esposa, Daniel Vorcaro, e filho de Lula na casa.
1: Temporal deixa um morto e 4 desaparecidos no Rio Grande do Sul.
2: Tempestades provocaram estragos, alagamentos e deixou vítimas em diferentes cidades do estado.
1: Pesquisa Quest mostra Lula com 37% e Flávio com 33% no primeiro turno.
2: Pesquisa ouviu 2.004 eleitores entre 17 e 20 de setembro. Diferença de 4 pontos está dentro da margem de erro de 2 pontos percentuais.
1: No esporte, clubes aprovam redução de jogos noturnos no Brasileirão.
2: Proposta da CBF busca padronizar horários das séries A e B e será apresentada às detentoras dos direitos de transmissão. 6:05.
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2: 6:05, bem na hora que Tebas está valendo. Pesquisa Quest mostra Lula com 37% e Flávio com 33% no primeiro turno. Eis que entra Bruno Rizzi, mas foi uma sintonia, assim.
1: Foi uma sintonia total.
2: E esse é um dos assuntos que você vai trazer, né, Rizzi?
4: Esse é um dos assuntos. Bom dia, Fê. Bom dia, Tebas. Já entrando aqui, hoje a gente já vai começar falando aqui de alguns destaques da própria pesquisa, porque são vários detalhes aqui pra gente trazer pra vocês aqui hoje. O Tebas e a Fê trouxeram aqui há pouco os números da pesquisa, os números das intenções de voto, que mudaram muito pouco ali, né? Tiveram mudanças, oscilações, na verdade, mas tiveram algumas oscilações mais interessantes ali, mais relevantes para a gente analisar. Como é bastante coisa, a gente já vai começar destacando alguns pontos aqui, como, por exemplo, o movimento positivo de Lula entre as mulheres. Esse foi um dos pontos até comemorados pela campanha do presidente Lula. A distância de Flávio para Lula, de Lula para Flávio, dentre as mulheres, era de 3 pontos percentuais na semana passada e agora foi para 7 pontos percentuais. Então foi uma oscilação e, na verdade, foi até um crescimento. Por quê? Porque a margem de erro do grupo de mulheres é de 3 pontos percentuais e Lula cresce 4, então 1 ponto acima da margem de erro. Esse é um dos pontos mais importantes. Mas, o movimento entre beneficiários do Bolsa Família, tal qual a gente viu ontem na pesquisa BTG Nexus, não refletiu ainda o aumento do valor do Bolsa Família, que foi anunciado na última semana. Esse é um dos pontos importantes também, uma vez que, dentre beneficiários, houve uma oscilação de 58% para 56% dos votos para o presidente Lula. A margem de erro aqui é de 5 pontos percentuais, mas vale o destaque que a oscilação, a tendência da linha foi levemente negativa para o presidente. Pode ser que ainda as pessoas não sentiram, não souberam do aumento, lembrando que esse aumento só vai cair na semana antes do segundo turno. Então, o dinheiro, uma coisa é o anúncio, outra coisa é o dinheiro no bolso, na conta.
1: Uhum.
4: Então, isso pode ser um ponto...
1: Faz toda a diferença.
4: Que faz, né, toda a diferença. E, por fim, falando aqui, por fim, nessa primeira parte, a gente ainda vai comentar bastante, mas nessa primeira parte, com relação a eleitores por renda, na alta renda, que é de mais de 5 salários mínimos, Flávio cresceu de 47% para 53%. Então, a margem de erro sendo de 4 pontos nesse grupo, cresceu 2 pontos além
1: expressivo,
4: da margem. Hein? Expressivo esse crescimento aqui. Ele tinha uma vantagem de 13 pontos e agora foi para 20 pontos nesse grupo aqui. E também chamou a atenção o aumento da vantagem de Flávio entre os evangélicos, enquanto a distância entre os dois continua estável entre católicos. Aqui, a vantagem de Flávio sobre Lula era de 23% e agora foi para 30 pontos percentuais.
1: É muita coisa.
4: Então, Flávio tem no grupo evangélico 58%, enquanto Lula 28%. Tem vários destaques que a gente vai trazer aqui daqui a pouquinho para vocês por regiões. Tem destaque importante aqui para a região sudeste, para a região nordeste. Detalhes muito interessantes para a gente analisar aqui hoje no Start TMC.
1: Muito bom. 6:08. Daqui a pouquinho, então, a gente retorna com o Bruno Rizzi. E agora a gente vai para Brasília conversar com Rafael Felício. O ministro Alexandre de Moraes, do STF, se declarou impedido numa ação que pede acesso aos registros de visitas ao Senado feitas, né, por sua esposa, avô Caro, também o filho do presidente Lula. Rafa, muito bom dia para você.
5: Bom dia, Rafa, bom dia, Fernanda, bom dia, Bruno, bom dia para os nossos ouvintes aqui do Start TMC. O ministro Alexandre de Moraes se declarou impedido porque esse processo tinha, entre os envolvidos, entre as envolvidas, está a esposa Viviane Bartz de Moraes. Esse foi um pedido feito pelo vereador de Curitiba do Partido Novo, Guilherme Kilter, contra o presidente do Senado, Davi Alcolumbre, para que ele revelasse o acesso.

0: ministro for parte do processo, um cônjuge, companheiro ou parente ou alguma pessoa muito próxima, os ministros acabam declarando impedimento de participar no processo, e foi o que fez o ministro Alexandre de Moraes nesse caso. Mas esse pedido de lista de acesso, o vereador Guilherme Kilder, ele pede, além do nome de Viviane Barsi, ele pede os acessos de Daniel Vorkaro ao Senado Federal, pede também os acessos de Fábio Luiz, Lula da Silva, Lulinha, além de outros nomes ali ligados, principalmente ali, ou supostamente ligados às fraudes do INSS, né? Com ali representantes ali de entidades associativas. Entre esses representantes está o Frei Chico, que é irmão do presidente Lula, que também foi citado ali nessas fraudes do INSS. Agora a gente tem que aguardar para ver qual vai ser o outro relator que vai ser sorteado ou escolhido para relatar esse processo, e ver os próximos andamentos, né, sobre essa lista de acesso ao Senado Federal. Lembrando que esse caso foi para o Supremo Tribunal Federal, porque a ação do Guilherme Kilter mirou o presidente do Senado, Davi Alcolumbre, que tem prerrogativa de foro privilegiado. Volto com vocês.
1: Obrigada, Felipe, por trazer todas as informações da capital federal. E de lá, a gente vai com Leonardo Gomes para falar de um assunto que está agoniando todo mundo, né? As buscas pelo helicóptero que levava o cantor Rick foram retomadas nesta manhã em Urubuci, em Santa Catarina, com as equipes concentradas no último ponto registrado pelo celular de um dos tripulantes. Leonardo Gomes, está todo mundo então, né? Agoniado, tenso.
2: Com toda certeza, desde as primeiras informações ontem no início da noite deste desaparecimento. A gente não está falando de uma queda de uma aeronave, de um helicóptero. Formalmente, o que nós temos é o desaparecimento. E agora, 6 horas da manhã, foram retomadas as buscas pelo Corpo de Bombeiros e também pela Força Aérea Brasileira, inclusive oficiais aqui de Curitiba, que se deslocaram até a região serrana de Santa Catarina para tentar encontrar este helicóptero. Helicóptero que levava não só o cantor Rick, da dupla Rick Renner, mas também o empresário Bruno Avelar, o videomaker Paulo Soares e o piloto da aeronave, que não teve o nome divulgado. Segundo as informações já divulgadas pela Força Aérea, este helicóptero, ele saiu às 4 horas da manhã de Porto Belo, no litoral norte catarinense, e tinha como destino justamente a Serra Catarinense, São Joaquim, uma das cidades mais frias do Brasil, geladas, e lá existem várias vinícolas, uma delas seria visitada, portanto, pelo cantor Rick. O helicóptero, fabricado em 2001, tem capacidade para um piloto e 7 passageiros, como a gente disse, tinha um número bem menor do que a capacidade máxima, e segundo a Agência Nacional de Aviação Civil, a ANAC, este helicóptero, ele está com a situação regular, tem certificação de operação válida até agosto do ano que vem, e o cadastro também indica que a aeronave está sim autorizada para realizar voos noturnos. Nós trouxemos uma informação que é bastante importante no início, sobre o último ponto de localização, o último sinal deste helicóptero. Neste momento, a Força Aérea, além de ter o transponder, ou seja, um equipamento que emite o sinal e principalmente indica pelo menos uma localização aproximada, existe também a localização do celular, de pelo menos um dos passageiros em meio à mata, uma região de mata fechada na região serrana catarinense. Então a gente imagina, até mesmo por conta das condições meteorológicas, muita chuva, muito vento forte, é um trabalho bastante difícil neste momento, mas que voltou a ser conduzido e deve se estender ao longo de todo o dia. A gente espera que logo com uma boa notícia.
1: Obrigada, viu, Leonardo? Então, só reforçando aqui que as buscas então foram retomadas nesta manhã em Urubici, em Santa Catarina. E aqui o pessoal já escreveu, viu, Tebas? O Ricardo Nogueira, de Curitiba, disse que é uma notícia, né, que deixa todo mundo apreensivo e que a gente fica na torcida para que as equipes encontrem o helicóptero, que haja um desfecho positivo para as famílias. É o que a gente espera também. Obrigada aqui pela sua audiência também, Ricardo Nogueira, aí com a gente, com todas as informações.
3: A gente continua acompanhando, então, com espaço sempre aberto para o Leonardo Gomes, para a nossa equipe de reportagem no sul do país. 6 horas e 14 minutos, a gente vai para o Rio de Janeiro agora, como sempre, com o Gustavo Sleman. A Defesa Civil enviando aí alertas para ventos fortes durante a madrugada desta terça-feira e também para chuva. É isso, Sleman? Nesse momento está chovendo aí no Rio ou não?
4: Oi, pessoal. No momento não chove em grande.

0: Grande parte do Rio de Janeiro, aqui na zona sudoeste da capital fluminense, sem registro de chuva, no entanto, com ventos fortes desde a madrugada. Também há registro de ventania na zona sul da capital fluminense, na zona oeste da cidade do Rio de Janeiro e em pontos do estado, como, por exemplo, na Baixada Fluminense e na Costa Verde, mais especificamente na cidade de Mangaratiba. A gente está acompanhando essa situação porque ontem à noite a Defesa Civil do Rio de Janeiro, né, da Prefeitura do Rio, da capital fluminense, emitiu um alerta via celular avisando sobre ventos fortes com essa possibilidade durante a madrugada de hoje. Outra prefeitura que também emitiu alerta via celular foi a Prefeitura de Petrópolis, na região serrana, não apenas para rajadas de vento, como também de chuva. Aqui na capital fluminense, segundo o Sistema Alerta Rio, que é o Sistema Oficial de Meteorologia da Prefeitura da capital, há essa previsão, além da ventania, ventos que ultrapassem 76 km por hora, principalmente no período agora da manhã e da tarde, também de chuva moderada. A tendência é que essa situação piore amanhã, aí com a chuva mais forte, segundo as previsões meteorológicas, e claro, também com ventania. Então fica o alerta por parte da Defesa Civil e de outros órgãos municipais e até mesmo estaduais, porque o Corpo de Bombeiros, ligado, né, à Defesa Civil Estadual, também está acompanhando a situação nos 92 municípios fluminenses, pessoal.
1: Obrigada, Sleman, por todas as informações. Microfone aberto assim que você tiver mais atualizações. Agora a gente vai com o Júnior de Castro. O diesel S10 está mais difícil de encontrar em Minas Gerais e a oferta menor, junto ao aumento dos custos de importação, pressiona o preço nos postos. Júnior de Castro já está ao vivo com a gente para falar então sobre esse assunto, Júnior.
2: É isso aí, Fernando. Ótimo dia para você, ótimo dia, Rafael, Bruno. Excelente terça-feira para todo mundo ligado, sintonizado com a gente aqui na TMC. E segundo o Minas Petro, cerca de 30% do diesel consumido aqui no Brasil, principalmente o S10, no caso, é importado. O problema é que esse combustível comprado no exterior está entre 40% e 50% mais caro que o produto vendido aqui no mercado brasileiro. E com esse cenário, as importadoras reduzem aí, logicamente, o interesse em trazer o diesel aqui para o Brasil. Isso acontece por uma conta básica aí da economia. Com menos produto disponível e a demanda ainda mais alta, claro que o preço sobe. A situação é ainda mais complicada para os chamados postos sem bandeira. Em momentos de escassez como esse de agora, as distribuidoras elas priorizam o abastecimento dos postos que têm contratos de exclusividade. E o que acontece? Os demais precisam recorrer ao chamado mercado spot, que fica mais caro e com preço menos previsível. O Minas Petro diz que há, nesse momento, um risco de abastecimento generalizado aqui em Minas Gerais. Mas, claro, a entidade também afirma que a normalização depende principalmente da retomada do fluxo de petróleo no Estreito de Hormuz, uma importante rota, a gente lembra aqui, importantíssima rota internacional, afetada pelas tensões no Oriente Médio. A gente vai continuar acompanhando e trazendo aqui as próximas atualizações durante a programação da TMC. Volto com vocês.
3: Muito obrigado, viu, pelas informações aí em Belo Horizonte. A gente continua acompanhando, então, portanto, essa informação relacionada ao diesel S10. Bruno Chesi agora aqui no nosso estúdio com destaque internacional. O chanceler alemão, Friedrich Merz, enfrenta pressão após uma derrota eleitoral considerada um desastre para seu partido. Ele tem, então, atualizações sobre esse caso. Bruno, bom dia para você.
4: Bom dia a todos. Então, vamos por partes. A Alemanha teve no domingo eleições regionais, né, que acenderam um alerta para o governo do chanceler Friedrich Merz. E para a gente entender é o seguinte, o Merz, ele é o chefe de governo da Alemanha e ele pertence ao partido CDU, um dos principais partidos conservadores da Alemanha. A CDU teve um resultado ruim nos dois estados que tiveram eleições, né, que foram Mecklenburg da Pomerânia Ocidental, no Nordeste Alemão, e a CDU nesse estado atingiu apenas 5% dos votos necessários para eleger os representantes. Quem terminou na frente foi a AfD, o partido de extrema-direita que está cada vez mais crescendo lá na Alemanha, e isso inclusive causa um certo desgaste para o próprio Friedrich Merz, que já havia falado que não faria uma coalizão com a AfD, e por isso ele acaba ficando agora conhecido, e também a AfD tem pautas conhecidas pela lei anti-imigração e outras coisas, como um movimento que a gente tem na Europa de uma maneira geral. Tem um partido no Reino Unido que é o Reform UK, que também prega muito isso e vem crescendo nas pesquisas também. Mas o que acontece? Além de Mecklenburgo, da Pomerânia Ocidental, em Berlim também teve eleições, e quem venceu por lá foi o partido chamado A Esquerda, e que teve cerca de 26% dos votos. A AfD ficou em segundo lugar com 16%, e a CDU também foi assim, ficou em terceiro lugar e fez um resultado pífio, perto do que se esperava, o que bota ainda mais pressão no MERS. Mesmo com a derrota, o chanceler afirmou que vai continuar e pretende avançar com reformas econômicas e tributárias e sociais. Só para a gente fazer um grau comparativo aqui, a Alemanha é uma federação, né, como o Brasil, e isso significa que o país é dividido em estados, lá chamados de Länder, e que tem seus próprios parlamentos e governos. Nos estados, o eleitor vota para escolher os deputados do parlamento estadual. Depois da eleição, esses deputados precisam formar uma maioria para escolher o chefe do governo estadual. Então funciona mais ou menos assim: o parlamento é eleito, mas nenhum partido tem maioria sozinho. É necessário os partidos fazerem o que chamam de coalizão para conseguirem governar. Então agora o que acontece, muitos partidos já se manifestaram dizendo que não vão fazer a coalizão com a AfD, inclusive o CDU, que é o partido do Friedrich Merz. E então a gente ainda tem aí cenas de próximos capítulos do que vai acontecer com o chanceler alemão, lembrando que ele é o mesmo chanceler que na última cópia aqui no Brasil falou que deu graças a Deus que foi
3: verdade,
4: embora, porque
3: deu,
4: enfim,
3: estava
4: muito quente,
3: né?
4: As estruturas não eram as melhores, ou as que ele esperava, pelo menos.
3: Depois então, o presidente Lula, até em compromissos públicos, né, que ocorreram na sequência, chegou a fazer críticas públicas a ele, né? Ficou realmente uma situação, no mínimo, desagradável, uhum. Né? No mínimo desagradável. Obrigado, viu, Bruno Chiesi. A Alemanha que, portanto, vive nesse regime parlamentarista, e a gente aqui no Brasil, né, já há bastante tempo, lá no Congresso Nacional, muitas propostas, enfim, alguns ministros do STF chegaram já também a defender o parlamentarismo no Brasil, mas fato é que nós vivemos num regime presidencialista. Você que nos acompanha em todo o país, a gente conversando com os nossos repórteres em Brasília, em BH, no Rio, no Recife, em Curitiba, e vale também um registro para você aqui em São Paulo. Chove e chove forte em várias regiões da capital paulista. Daqui a pouquinho a gente vai passar mais informações, mas é fundamental que você tenha cautela aí, você que está dirigindo, acompanhando o Start TMC nessa manhã.
1: Daqui a pouco a gente vai chamar o nosso repórter Marcos De Pato.
3: Exatamente.
1: Que vai falar então sobre a chuva aqui em São Paulo. Agora a gente vai lá para Brasília. O presidente Lula abre nesta terça em Nova York o debate de líderes da 81ª Assembleia Geral da ONU nos Estados Unidos, de número então 83. Muita expectativa em torno desse discurso, e quem traz todas as informações é a Lívia Brás, ao vivo.
5: Oi, Fê, bom dia para você, bom dia para o Rafa, todo mundo que acompanha a gente. Pois é, muita expectativa a respeito desse discurso, né, que deve trazer uma série de recados sobre o papel do Brasil no cenário internacional. O presidente Lula vai falar logo antes do presidente Donald Trump, e a expectativa é de que os dois apresentem visões bem diferentes sobre alguns temas. Que temas são esses? Principalmente democracia, soberania, comércio e atuação também das instituições internacionais. E um dos pontos da fala do presidente Lula deve ser justamente a defesa do multilateralismo. Ou seja, o que é isso? É a cooperação entre os países para enfrentar os problemas que ultrapassam as fronteiras nacionais. O presidente também deve falar sobre conflitos, mudanças climáticas, saúde, comércio, segurança, e deve defender também negociações de paz. Um outro tema que o Lula vem falando aqui no Brasil bastante, que deve ser repetido também hoje na abertura dessa conferência, é que ele deve falar sobre a soberania, ou seja, deve defender o direito de cada país conduzir seus próprios assuntos, e fazer também, a expectativa é que ele faça uma referência aí de forma indireta ao que o governo brasileiro considera tentativas de interferência externa, principalmente agora nesse período eleitoral, nas eleições brasileiras. O presidente também deve voltar a defender uma reforma nas Nações Unidas, principalmente no Conselho Conselho de Segurança, que hoje tem 5 membros permanentes que têm poder de veto. E aí o Brasil há anos vem reivindicando uma estrutura mais representativa da realidade atual que o mundo vive, né? Também estão previstos outros temas que devem ser abordados no discurso do presidente Lula, como crime organizado, meio ambiente e inteligência artificial. Fernanda e Rafa.
1: Obrigada, viu, Lívia, por todas as suas informações. É claro que a gente vai estender aqui para o Bruno Ries. Então, Lula vai abrir, né, nesta terça-feira em Nova York, o debate de líderes da 81ª, ou seja, de número 81, e não 83, como eu tinha falado, da Assembleia Geral da ONU, né? Qual que é a expectativa desse discurso? É o que todo mundo está se perguntando, né? O que será que vai acontecer?
6: Então, tem alguns elementos aqui que são interessantes a gente trazer. Porque Lula está indo nessa conferência, obviamente, como presidente do Brasil, né, como representante da nação, mas ao mesmo tempo há pouco mais de 10 dias das eleições. Então, ele vai dosar esse papel entre presidente da República e candidato. E ele está indo justamente para fazer esse balanço entre ambos os papéis dele nesse discurso e nesse evento. E por que ele vai fazer esse papel duplo, digamos assim? Bom, primeiro porque o Brasil vive talvez o seu pior momento das relações com os Estados Unidos, né? Em termos de relações ali bilaterais, Estados Unidos hoje, a relação com o Brasil é muito desgastada, vide tarifaço, vide lei Magnitsky e outros fatores aí que foram trazendo um deterioramento da relação entre Brasil e Estados Unidos. Porém, Lula precisa arrefecer essa questão sem também tirar o antagonismo de Donald Trump. Por quê? Porque o antagonismo de Donald Trump, essa rixa, ela é muito benquista por boa parte dos eleitores, né? Lembrando que a gente, ano passado, teve a questão do tarifaço e toda a interferência ou tentativa de interferência de Donald Trump aqui no Brasil foi muito mal recebida, e a defesa dos interesses brasileiros feitas pelo presidente Lula já numa estratégia de campanha ali foi muito bem recebida. Ele cresce a sua aprovação, a sua popularidade. Ele reduz sua rejeição naquele momento. Todo candidato, todo político, na verdade, principalmente quando está perto de eleições, quando vai disputar uma eleição, ele precisa de duas coisas: uma marca e um inimigo. Lula, até aquele momento, não tinha nem marca nem inimigo.
3: Naquele politicamente foi um presente que ele ganhou.
6: Foi um presente. Lula vinha, estava nas cordas, não tinha marca. Se a gente lembrar os outros governos do Lula, que terminaram até com aprovações altas, o que não acontece nesse é justamente pela força das marcas que foram criadas. Lá no primeiro governo cria o Fome Zero, né? Depois Bolsa Família, depois a questão de educação, ProUni.
3: Antes ainda, o Luz para Todos também Luz foi uma todos, marca. Luz para Todos,
6: exatamente. Então tem todos esses programas, foram marcas muito fortes. O governo tinha uma intenção desse governo ter o pé de meia como essa grande marca. Inclusive, Camilo Santana, ministro da Educação, à época era para entrar na lista ali de um dos possíveis sucessores de Lula. A intenção dele ganhar um protagonismo era grande, e o pé de meia, que teve seus méritos, né? Não tô falando que o programa foi ruim aqui, mas não foi algo popular, não foi algo que caiu na boca do povo, não foi algo que mexeu na popularidade. Verdade. Então, voltando à questão dos Estados Unidos, Lula vai trazer esse elemento de tentar pacificar e tentar trazer uma boa situação em relação à relação entre os dois países, mas ao mesmo tempo ele não pode perder a oportunidade, considerando a estratégia dele de campanha, de dar uma alfinetada ali, de falar de interferência em eleições brasileiras, de falar em exploração de terras raras, de falar em relação a organizações criminosas denominadas como terroristas. Então, o discurso de Lula vai ser interessante para a gente acompanhar, para ver até se ele vai saber dosar, né? Porque aquele ditado da diferença entre o remédio e o veneno é a dose, sim, né? É esse ditado, tá certo? É
3: isso. Bom, o que quer dizer o ditado é exatamente isso.
6: É isso. Né? Se não for essas palavras, a construção tá entendido. É. Mas é, então o Lula vai ter que trabalhar isso aí justamente para conseguir equilibrar esses pratos aí e tentar trazer na bagagem de volta o antagonismo, a superioridade diante da relação, sem abaixar a cabeça para os Estados Unidos, que é uma das marcas que ele tenta construir, mas ao mesmo tempo também não pode ir para cima, porque senão a resposta vem grande e aí causa uma degradação da relação institucional ainda maior.
3: Ô Rizzi, mas será que, desculpa Fê, não, só fazendo um contraponto aqui também, será que já não está desgastada essa narrativa da soberania pensando na ótica do presidente Lula? Porque querendo ou não foi algo que foi ali colocado e usado nas redes sociais por muitos e muitos meses.
6: Eu concordo 100%, Tebas. Se você fala de soberania sem o elemento do antagonista, já tá batido. É a mesma coisa se você falar de democracia, porque o governo veio desde o início falando de democracia, defesa da democracia, usando a questão do 8 de janeiro. Mas a partir do momento que o tempo vai passando, o elemento chave daquele motivo que está sendo usado, daquele tema, vai se descolando e vira um elemento solto. E a questão da soberania é isso, a questão da democracia com 8 de janeiro também foi isso. As pessoas vão se desapegando daquele item. Então, agora trazer a soberania, a estratégia de campanha do presidente Lula agora é justamente conseguir casar essa linha de falar sobre soberania com a criação desse elemento, de reavivar esse elemento. Nem a criação, mas ele reaviva esse momento, esse momentum, como fala na política, ele reaviva esse antagonismo e ataca em cima dele. Aí é a estratégia que está sendo pensada pelos marqueteiros, pela campanha, e foi até uma conversa que eu tive ontem com uma pessoa da campanha, próxima à campanha do presidente Lula.
1: E bem rapidamente aqui, claro, caso Lula vença a eleição, já é uma estratégia também esse tipo de movimento, esse tipo de relação para um reconhecimento internacional, lá na frente até, dos eleitores?
6: O discurso pode ter algum elemento disso, sem dúvida, esse ponto é excelente, Fer. Mas a agenda de Lula nessa visita aos Estados Unidos, nessa conferência da ONU, tem tudo a ver com isso. Por quê? Porque ele já se aproxima e já começa a conversar com líderes fora do núcleo de Donald Trump, justamente pensando em ter um rápido reconhecimento de uma eventual vitória sua para tirar o dano de um não reconhecimento imediato por Donald Trump. Então, a agenda passa por isso e passa de forma muito robusta nessa ida aos Estados Unidos, nesse encontro de líderes, mais um motivo para Lula ter ido há pouco mais de uma semana das eleições.
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1: 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Hoje, 12:25. 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

0: 6:38, bom dia para você que acompanha a TMC aqui em 101.3. Eu sou Gustavo Silema, te acompanho nesta terça-feira, hoje dia 22 de setembro. E claro, mandar os parabéns para a cidade de São Gonçalo, na região metropolitana, aniversário do município de São Gonçalo, nesta terça-feira, dia 22 de setembro, que hoje também é Dia Mundial Sem Carro, Dia Mundial do Contador, Dia Nacional do Atleta Paralímpico e Dia Mundial da Banana. A gente, claro, conta com a sua participação pelo nosso WhatsApp 99557-1013, 99557-1013, para você entrar em contato com a nossa equipe, participar também, falar das principais informações da sua região, do tempo, do trânsito.
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0: Vamos lá, atualizar o trânsito agora para você, motorista sintonizado, ouvindo, dando carona à TMC, tem informação importante em São Conrado. Queda de um poste agora na autoestrada Lagoa Barra, no sentido Gávea. Duas faixas da via estão ocupadas na altura da rua Embaixador Gabriel Landa por conta da queda de um poste. Sete Rio está atuando no local. Há reflexos a partir do elevado das bandeiras. Lembrando, né, que isso já trata aí das consequências da ventania que atinge o Rio de Janeiro. Rajadas de ventos fortes no Rio, segundo o sistema Alerta Rio. Olha, na linha vermelha também tem um enguiço em Cordovil, no sentido centro. Uma faixa da via está ocupada agora em função desse enguiço. O trânsito está congestionado desde os acessos, Sete Rio atuando no local também. Em Pilares, tem um acidente na Avenida Dom Helder Câmara. No sentido Cascadura, uma faixa da via está ocupada em função de uma colisão entre ônibus e moto, na altura da Avenida João Ribeiro. Bombeiros e PM atuam na ocorrência. O trânsito não apresenta retenções.

0: Vamos lá, em falar sobre mobilidade, porque tem problemas em relação aos trens. Dois ramais com problemas agora, segundo a Trens RJ, que é a concessionária que administra o modal. Há uma ocorrência no sistema de sinalização nas proximidades da estação Japeri, que afeta as viagens no ramal neste momento. A gente também tem problemas em relação ao ramal Belford Roxo, com as viagens saindo da Central do Brasil em direção ao terminal da Baixada, suspensas neste momento, tá? Então a gente está acompanhando agora os problemas em relação a isso. Só para a gente dar uma contextualização em relação ao ramal Belford Roxo. É um veículo de manutenção nas proximidades da da estação de triagem, que está passando por uma ocorrência, e os trens para Belford Roxo agora estão suspensos. O ramal opera somente com trens no sentido central do Brasil.
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2: 6:43, Start TMC no ar com Fernanda Câmara, comigo Rafael Tebas, você nos acompanha em todo o país, você que está indo para o trabalho e nos escutando em Brasília, em Belo Horizonte, no Rio de Janeiro, também no Recife, em Curitiba, São Paulo, no aplicativo da TMC, no nosso canal do YouTube, em qualquer região do universo. Rizzi, há pouco falamos então um pouquinho da pesquisa Quest, né, no comecinho aqui do Start TMC. Eu quero te trazer a seguinte reflexão, né? A gente fala de empate técnico de Lula com o Flávio no primeiro turno, empate técnico no segundo turno, algumas pesquisas oscilam aí, mas praticamente todas apontando empate técnico. Qual que é a sua avaliação em relação especificamente a essa pesquisa Quest? Quais são os elementos novos, digamos assim?
3: Acho que o grande ponto aqui que justifica o empate, né, além de todas as questões que a gente está acompanhando número a número ali, é quesito por quesito, é a questão do medo, né? Eu sempre falo aqui que essa é a eleição do medo e da rejeição. Quando perguntados o que lhe dá mais medo, reeleição de Lula ou volta do Bolsonaro, dos Bolsonaros no poder? É um empate técnico. 43% diz que o medo é da permanência de Lula, 42% diz que o medo é da permanência da volta da família Bolsonaro.
2: É uma eleição de rejeições.
3: De rejeições. Esse indicador de medo, ele é muito relevante e ele é um dos fatores fundamentais aí que explicam justamente esse empate, esse patamar, esse vai e vem ali nas intenções que a gente está vendo. Na verdade, é muito mais um assentamento dos votos em cima daquelas rejeições do que efetivamente alguém ganhando ou perdendo voto, né? É muito mais um assentamento baseado nas rejeições e nos medos. Agora, por mais que... Um outro dado importante aqui, né? Por mais que a gente veja esse medo e essa rejeição, quando eu falo de ir se assentando, é justamente... A recuperação de públicos que Flávio havia perdido desde o evento Dark Horse, ou que nem havia conquistado ainda por não ter uma confiança efetiva na sua candidatura, ele veio conquistando e veio crescendo através disso, e Lula também vinha perdendo alguns públicos cativos ali de eleitores que ele tem. Um outro exemplo disso é entre os beneficiários do Bolsa Família, que embora a intenção de voto não tenha se alterado entre os beneficiários do Bolsa Família, o medo da volta dos Bolsonaros nesse segmento tem aumentado nas últimas pesquisas. Esse é outro ponto. Então, quando eu falo da rejeição, por exemplo, em 7 de setembro, o medo da volta de Bolsonaros ao poder em 7 de setembro era de 51%. Hoje, ontem, no caso, na pesquisa, já chega a 59%. Margem de erro aqui é de 5 pontos percentuais, então está 4 pontos acima da margem. Enquanto Lula, que vinha na patamar de 31, 32, 34, agora o medo da volta de Lula, da permanência de Lula entre esses eleitores de Lula, cai de 34% para 29%, um ponto também além da margem. Então, veja que esse medo, ele se dissipa também em grupos. E tanto Flávio consegue recuperar os seus grupos, quanto Lula consegue ir recuperando. Por isso que a coisa vai se assentando e a eleição vai empatando.
2: Mas é interessante, Rizzi, porque é uma eleição de rejeições, No entanto, os candidatos mais rejeitados são aqueles com mais chances de vitória, né?
3: Pois é, esse é o ponto, assim. Se tivesse apenas um deles nessa disputa, estaria ali em quarto, quinto, sexto, sétimo lugar, né? O negócio é que a existência do bolsonarismo ou do petismo em uma eleição sempre vai criar um antagonista. Então, quando você tem um elemento de bolsonaros numa eleição, você sempre vai ter ali um antagonista que vai ser o antibolsonarismo. E esse vai ser carregado para a disputa. E se você tem um elemento de petismo, você vai ter o antagonista que vai representar esse antipetismo e vai entrar na disputa. Então, a presença de um deles, isoladamente, poderia não trazer tanto efeito de liderança. Mas ainda assim seria capaz de trazer uma força grande para se manter e criar um novo antagonista. Então, assim, enquanto houver petismo e bolsonarismo, a gente vai ver rejeições nas alturas, mas a disputa também ocorrendo lá em cima, dentre esses candidatos.
4: Muito obrigada, Bruno Rizzi, por todas as suas análises. Ele que estará no TMC 360 logo mais, agora às 6 horas e 48 minutos. A greve dos professores de escolas particulares continua sem acordo em Minas Gerais, após uma audiência no Tribunal Regional do Trabalho terminar sem conciliação. Júnior de Castro, novamente agora, com essas informações ao vivo.
5: É isso, Fernando. O principal impasse dessa greve está na nova convenção coletiva de trabalho que define justamente as regras para a categoria. O Sindicato das Escolas propôs uma convenção única, mas quer mudar duas cláusulas. Uma delas acaba com a chamada isonomia salarial e garante a igualdade de a igualdade de salários em determinadas situações. A outra altera as regras de indenização quando há redução da carga horária do professor. Segundo o Sindicato dos Professores, essas duas mudanças já foram, sim, rejeitadas pela categoria. Mesmo assim, a proposta apresentada ontem nessa Assembleia vai ser discutida de novo em uma nova Assembleia marcada para hoje às 9:30 da manhã aqui em Belo Horizonte. Os professores, então, eles vão decidir se aceitam a proposta e também se mantém ou não a greve. Como não houve um acordo no Tribunal Regional do Trabalho, o caso pode seguir agora para julgamento, mas ainda não há uma data definida. A gente vai continuar acompanhando, claro, e trazendo essa atualização aqui. Provavelmente amanhã na programação da TMC. Volto com vocês.
2: Espaço aberto para você então, Júnior de Castro. Obrigado mais uma vez pelas informações. A gente sai de Minas e vai para o Nordeste do país. A gente vai para o Recife agora. Aliás, a eleição em Pernambuco extremamente equilibrada também. A TMC, como sempre, acompanhando passo a passo de João Campos e também de Raquel Lira. E a governadora de Pernambuco, inclusive, candidata à reeleição, a Raquel Lira, estará hoje na TMC aí no Recife. É isso, Joely Santos, bom dia.
6: É isso mesmo, bom dia Rafael, bom dia Fernanda e a todos que acompanham a programação da TMC. Pois é, a nossa primeira convidada nessa rodada de entrevistas com os candidatos ao governo de Pernambuco é a governadora e candidata à reeleição Raquel Lira, do PSD. Raquel estará aqui na TMC Pernambuco para uma conversa, apresentando as propostas, as ações do seu governo e o que ela pretende realizar pelo estado, caso seja reeleita. Essa é a segunda etapa da nossa série de Batinas. Na primeira rodada, a TMC Pernambuco recebeu os 5 candidatos ao Senado, que tiveram a oportunidade de também apresentar as suas propostas, falar sobre os seus projetos para atuar no Senado Federal em defesa de Pernambuco. E agora, o foco é a disputa pelo governo do estado. A gente vai conversar sobre Pernambuco, sobre os desafios que o estado enfrenta, propostas e sobre o que o eleitor pernambucano precisa saber antes de ir às urnas, mesmo em um período de campanha tão discutido, tão cheio de polêmicas e disputas. A nossa proposta é abrir espaço para que os candidatos possam falar e responder as questões importantes para o estado. Então, fica o convite e acompanhe a nova rodada de sabatinas aqui na TMC Pernambuco, hoje iniciando com Raquel Lira a partir das 10 horas da manhã. 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É com vocês.
4: Obrigada, Joely, por todas as informações. Agora a gente sai da Joely, que trouxe aí as notícias, sempre com a gente aqui também no Start TMC, E a gente vai com Leonardo Gomes de novo, porque as fortes chuvas provocaram mortes, desaparecimentos e estragos em cidades do Rio Grande do Sul, Santa Catarina e Paraná. Ele não para, Leonardo Gomes, agora com essas informações ao vivo também.
7: Não tem nem como, né? Afinal de contas, nós tivemos muita chuva nas últimas horas em uns 3 estados da região sul, começando pelo Rio Grande do Sul, onde de fato a situação é mais grave. Infelizmente foram registradas 2 mortes, 3 pessoas estão desaparecidas depois das fortes chuvas acompanhadas de muita, mas muita ventania. Claro, efeito daquele ciclone extratropical já formado na Argentina e que traz efeitos aqui para o estado, como nós trouxemos ontem o alerta. E Santa Catarina, vamos avançando. Em Santa Catarina, nós tivemos um avanço, inclusive, do mar, onde nós destacamos, inclusive, nas redes sociais da TMC, não só no Paraná, mas também o nosso portal NewsBR para todo o país, que mostrou principalmente o transbordamento de rios e também o avanço do mar por conta das cheias dos rios. Já aqui em Curitiba, chuva de granizo, que pegou muita gente de surpresa, embora existisse a previsão, porque ela veio com muita intensidade no período da noite, isso na noite anterior, ou seja, algumas horas, chuva forte, ventos intensos, até um carro chegou a ser arrastado, é isso mesmo, um carro chegou a ser arrastado com a força do vento. A gente vai atualizando ao longo de toda a programação e principalmente a partir do 360, daqui a pouquinho, às 7 da manhã.
2: Valeu, Léo. Realmente é um assunto muito sério. A gente vai acompanhar ao longo dos próximos dias aqui no Start TMC. Com você, Leonardo Gomes. 6:53, hora dos destaques do tmc.com.br, o nosso portal com Marina Fornazieri. São 2 destaques, é isso, Marina?
8: É isso, Tebas. Bom dia. Bom dia, Fernando, e bom dia nossos ouvintes. O nosso destaque principal do site hoje são as buscas pelo helicóptero.
2: Ah, essa notícia é muito triste, né?
4: Muito triste. Que tudo termine bem, a gente está acompanhando. Mas o que que é, Má?
8: Bom, estamos acompanhando no nosso site, também nas nossas redes sociais, né? Porque as buscas por esse helicóptero que levava o cantor Rick da dupla com o Renner foram retomadas por volta das 6 da manhã de hoje na região de Urubici, em Santa Catarina. Então, complementando aqui as informações, né, do repórter Léo Gomes de Curitiba, que trouxe isso mais cedo, temos uma matéria no nosso site, tmc.com.br, detalhando essas buscas que acontecem numa área rural de Urubici, que envolve drones, aeronaves da Força Aérea Brasileira, muitos agentes mobilizados, né? Eles estão se baseando na última localização emitida pela aeronave e também pelo celular de um dos tripulantes. Familiares, amigos e famosos também se reuniram para pedir orações e compartilhar atualizações do trabalho da FAB e dos bombeiros. Então a gente está acompanhando, está em contato com bombeiros para ver como é que vai acontecer essas buscas e torcer para encontrar, né? Então a gente vai atualizando no nosso site tmc.com.br.
4: E depois dessa notícia aí que a gente está bastante apreensivo, né, para que tudo termine bem, a gente tem uma boa notícia agora, né?
8: Vamos dar um pouco de clima, né? Literalmente, a primavera vai começar hoje, a partir das 9:05. Então, a gente tem uma matéria no nosso site com essa curiosidade, né? Por que que as estações começam com um horário específico, né? 9:05 da noite, um horário muito específico.
2: Ah, interessante essa reportagem.
8: Então, quem tem essa curiosidade pode entrar lá no tmc.com.br para dar uma olhada. E a expectativa, né, da primavera é que continue vindo chuva por aí. Porque o fluxo de umidade da Amazônia se intensifica durante a primavera, então a gente, além dessa curiosidade, tem também um pouco da previsão do tempo para essa estação da primavera lá no nosso site, tmc.com.br.
2: Tem a ver com a posição da Terra.
8: Isso.
2: Ao longo da trajetória, em torno do Sol, mas enfim, muitos detalhes na tmc.com.br.
4: Mas você vê, ela falou que a primavera vai continuar com muita chuva, né? Aqui em São Paulo, por exemplo, não para
8: não
4: de chover. Para.
2: Muita chuva.
4: A gente acorda de madrugada para fazer o Start TMC e desde que a gente acordou 2:30, 3 horas da manhã, tá chovendo bastante aqui em São Paulo.
2: Bom, TMC 360 vem aí com muita informação com a Joana, com o Felipe. Lembrando, horário eleitoral agora no rádio até as 7:25 da manhã. Depois vem o 360 que no YouTube com imagem começa já agora às 7 em ponto. Valeu, pessoal.
4: Tchau, gente. Beijo. Beijo, tchau.
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59: 7:25, um ótimo dia para você que chega agora aqui na TMC e nós da TMC, do TMC 360, chegamos para dar bom dia para você e para levar todas as principais informações para a sua vida. Uma terça-feira que começa chuvosa em boa parte do país. Poucas são as vezes que nós vemos uma área tão grande, abraçada pela chuva, pelas instabilidades, por temporais. Estamos falando de muita chuva pelo país, muitas cidades que amanhecem com chuva fortíssima, volumosa, com ventania. Então, os nossos olhares estão todos voltados para isso. Cuidado para você que sai de casa em cidades em que o tempo está instável, porque deve ficar assim ao longo do dia. Meu nome é Jona Trepto, eu tô sempre aqui com ele, Felipe Bueno. Bom dia, Felipe.
0: É verdade, bom dia, Jona Trepto, bom dia a você que está nos acompanhando, seja bem-vinda, seja bem-vindo. Chuva nesse momento forte, de forte a moderada em boa parte do estado de São Paulo, oeste do estado de São Paulo, região central, Bauru, Campinas, obviamente Grande São Paulo também, região metropolitana, Baixada Santista, Litoral Norte, um pedaço do Rio de Janeiro também, um pedaço do Mato Grosso do Sul nesse momento, também uma boa área do estado do Paraná e também um pedaço também de Minas Gerais. Daqui a pouco a gente vai trazer para você, especialmente no noticiário local, detalhes, orientações sobre o trânsito, sobre o transporte coletivo, a mobilidade urbana em cada um desses locais que está bastante ameaçado por causa de ventania, por causa de alagamento, por causa de queda de fornecimento de energia elétrica. Tudo isso e muito mais a partir de agora.
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59: Seguem as buscas pelo helicóptero que desapareceu na Serra Catarinense com Rick, da dupla Rick e Renner, um empresário, um cinegrafista e um piloto de Curitiba, Angelus Fire, ao vivo.
2: Os trabalhos seguiram durante toda a madrugada, mesmo sob condições ruins de chuva e tempo fechado. Essas buscas foram reforçadas agora cedo com novas equipes e cães farejadores.
0: Nas redes sociais, o cantor Renner destaca angústia e incerteza e pede corrente de orações.
59: Rio de Janeiro amanhece com destruição após vendavais de madrugada. Da capital fluminense, Rafael Alves.
3: Depois de a Prefeitura do Rio emitir um alerta de ventania para a população, a cidade amanheceu com alguns impactos por causa da ventania durante a madrugada. Agora de manhã, a própria capital fluminense e outros municípios, como Niterói e Petrópolis, seguem em estágio de atenção.
0: Lula discursa hoje na abertura da Assembleia Geral da ONU. O presidente pretende fazer um discurso em contraponto a Donald Trump, de Brasília. Lívia Brás.
4: Lula vai falar antes do presidente americano Donald Trump. A expectativa é de que os dois apresentem visões bastante diferentes sobre temas como democracia, soberania, comércio e a atuação das instituições internacionais.
59: Mensagens interceptadas pela Polícia Federal revelam pedido de emenda parlamentar. Pedido feito por um miliciano para assessora de Flávio Bolsonaro em 2023. Robson Calisto, conhecido como Peixe, chegou a cobrar a ajuda de R$200 mil do senador.
0: Líder do PCC, que estava foragido, é preso na Bolívia de São Paulo, Luísa Mutoni.
5: Márcio Barbosa da Silva, conhecido como Beiço de Mula, é apontado como um dos líderes do PCC na região do ABC Paulista e também integrante do chamado núcleo político da organização criminosa. Ele foi trazido da Bolívia para São Paulo ontem.
59: Donald Trump lança Trump TV. Depois de banir jornalistas da Casa Branca, o canal online vai transmitir os momentos mais marcantes do presidente norte-americano. É a imprensa que chama,
0: exatamente. Assessoria de. Coreia do Sul propõe congelamento do programa nuclear da Coreia do Norte. O presidente Lee Jae-myung afirma que os Estados Unidos deveriam aliviar sanções como moeda de troca.
59: Primavera começa hoje com Super El Niño. Nova estação deve registrar chuvas acima da média nas regiões sul e sudeste, como temos observado neste mês de setembro.
0: Agora, 7:30, o TMC 360 de hoje está no ar.
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59: Vamos direto para Curitiba falar com o Angelus Fire, que tem mais informações sobre as buscas pelo helicóptero que desapareceu ontem de tarde na região da Serra Catarinense. O helicóptero, ele estava indo para a Serra Catarinense, ele desapareceu na região de Urubici. Saiu de Porto Belo com destino a São Joaquim, uma região muito turística, uma região montanhosa, uma região em que é formado um capacete lá. Quando tem chuva forte, quando tem instabilidade, a visibilidade ela fica muito comprometida. Entre os ocupantes estão o cantor sertanejo Rick, da dupla com Renner, o empresário Bruno Avelar, um cinegrafista que viajava com eles e um piloto. Angelus Fire está acompanhando tudo e vai nos trazer agora quais são as informações que a gente já tem, informações oficiais, e quais são os caminhos para onde o Corpo de Bombeiros aponta, quais são as possibilidades. Ângelo, bom dia para você.
2: Muito bom dia a você, bom dia a todos. Entre as possibilidades, o Corpo de Bombeiros desenhou uma área de aproximadamente 30 quilômetros. Ela é uma triangulação em relação a todas as últimas informações oficiais que até o momento as autoridades dispõem. Existe um ponto em que a aeronave emitiu o sinal pela última vez e há também um outro vestígio, uma outra pista, que seria a última vez em que o celular de um dos ocupantes também esteve ligado a uma torre de transmissão. Então, com base nessas duas informações, as autoridades desenharam uma área de aproximadamente 30 quilômetros para concentrar essas buscas. Essa área, ela dá de encontro com a localidade de Vacas Gordas. Essa região já foi vasculhada, tem sido vasculhada desde o dia de ontem, mas por enquanto ainda não há nenhum tipo de vestígio oficial. Neste momento, temos duas frentes de trabalho funcionando simultaneamente. O Corpo de Bombeiros tem aproximadamente 20 militares atuando nessa região. Agora pela manhã houve reforço de equipes vindas de Lages, Urubici, Curitibanos e São Joaquim. Essas equipes trabalham com dois cães farejadores e também com veículos de tração 4x4 para investigar regiões de mata fechada. Além disso, a Força Aérea Brasileira também tem atuado. A FAB disponibilizou duas aeronaves e tem feito rondas pelas regiões. Até o momento, não existe nenhum registro visual dessa aeronave, portanto, ainda não se sabe se esse helicóptero fez algum pouso de emergência ou caiu. Por enquanto, não existe nenhuma confirmação visual. Essas buscas continuam, elas foram feitas durante toda a madrugada, mesmo com condições ruins do tempo, mesmo sob chuva e baixa visibilidade, e foram reforçadas há cerca de uma hora, desde 6 horas da manhã, com o reforço dessas equipes. Tínhamos na aeronave o cantor Rick, o empresário Bruno Avelar, o videomaker Paulo Soares e também o piloto da aeronave, que ainda não teve o nome divulgado.
59: Vamos continuar falando sobre isso agora ao vivo com a tenente-coronel do Corpo de Bombeiros Santa Catarina, Heloísa Helena Batiste. Então, Ângelo Sfaer acaba de nos atualizar as informações, como foi a madrugada. Eu vou pedir para a tenente-coronel nos explicar quais são as condições de busca neste momento. Desde já, um ótimo dia. Imagino que o trabalho esteja sendo muito intenso. Obrigada por estar aqui conosco e por compartilhar as informações oficiais. É sempre importante a gente dizer que nós precisamos das informações corretas, concretas, oficiais. Parabéns pelo trabalho, pelos esforços. Um ótimo dia.
6: Bom dia a todos que nos assistem. Então, vou trazer algumas informações sobre a operação do Corpo de Bombeiros Militares de Santa Catarina, aqui na região de Urubici. Então, ontem, 16 horas e 30 minutos, nós recebemos um chamado, né, de uma aeronave que estava sem localização. E, a partir daquele momento, iniciamos as buscas com a equipe aqui de Urubici, do município de Urubici. Essas buscas, elas prosseguiram durante toda a madrugada. Hoje pela manhã chegaram novas equipes, né? Então, de Curitibanos, de Lages, da própria região de Urubici e de São Joaquim. Também chegaram dois binômios, né? O binômio é composto pelo seu cão e o condutor, que faz a varredura na área. E também estamos trabalhando com câmeras térmicas. As condições climáticas aqui hoje estão um pouco melhores, mas elas ainda são condições climáticas adversas. A chuva nesse momento parou, tem um chuvisco fino, mas ainda há impedimento do sobrevoo de aeronaves. Então, as aeronaves ainda não estão fazendo sobrevoo aqui no local. Nós temos 20 bombeiros atuando nesta operação, né? A gente faz revezamento desses bombeiros. Estamos atuando nesse momento em duas frentes de trabalho. Então, tem duas localizações principais que nós consideramos e chamamos de zonas quentes. Então, uma delas, da região de Vacas Gordas, na localidade de Santa Bárbara, que é onde temos a informação do último sinal, da última comunicação da aeronave. Lá tem uma equipe fazendo a varredura. E o outro ponto é no Morro Agudo. No Morro Agudo é onde aconteceu o cruzamento de sinais de aparelho de telefone celular. E naquele ponto também seguimos com a operação de buscas.
0: Uma pergunta, até para quem não conhece essa região, as condições meteorológicas das últimas horas prejudicaram de alguma forma o acesso a essas áreas em que a Defesa Civil está fazendo as investigações prioritárias?
6: Além dessa ocorrência que está em andamento, nós tivemos outras ocorrências em função das condições climáticas adversas, né? Situações de alagamento onde a Defesa Civil trabalhou, onde o Corpo de Bombeiros também está atuando. Porém, não há impedimento de acesso ao local. As equipes conseguiram acessar o local e estão transitando normalmente aqui na região para acessar os locais de busca.
59: Queria perguntar sobre a possibilidade de esses tripulantes estarem vivos, porque quando a gente fala de uma aeronave que perdeu contato, logo as pessoas pensam em um helicóptero que caiu, em uma situação de fatalidade. Há essa possibilidade? O Corpo de Bombeiros trabalha com a possibilidade de resgatar esses 4 tripulantes com vida?
6: Nós estamos em busca de uma aeronave e de pessoas vivas, né? Nós não temos nenhuma informação e ninguém visualizou uma aeronave caindo, ou sinal de fogo, ou fumaça, ninguém avistou nenhuma dessas situações. Então, as equipes estão na busca da aeronave e das pessoas vivas nesse momento.
0: Muito bem, ouvimos aqui na TMC a Tenente-Coronel do Corpo de Bombeiros de Santa Catarina, Heloísa Helena Batiste. Muito bom trabalho, obrigado por conversar conosco, até dispor um pouco do seu tempo aí, e estamos com as portas abertas aqui para novas informações. Bom trabalho, bom dia.
6: Muito obrigado, e da mesma forma, continuamos à disposição.
0: 7:37.
59: Vamos falar sobre um dos assuntos do dia, ou outro grande assunto do dia, destaque do noticiário, é a Assembleia Geral da Organização das Nações Unidas, a ONU, em Nova York. O presidente Lula vai abrir os trabalhos, vai discursar na Assembleia Geral da ONU. Há uma expectativa muito grande em relação ao discurso do presidente Lula, que vai acontecer antes do discurso de Donald Trump. E ontem o dia foi movimentado nos Estados Unidos, o presidente teve muitas reuniões, a gente antecipou aqui no TMC 360, reuniões essencialmente com líderes e políticos que são de oposição a Donald Trump. Vamos conversar com a nossa correspondente nos Estados Unidos, Júlia Flores, que vai trazer detalhes e que já está ali também na cobertura para acompanhar os trabalhos na Assembleia Geral da ONU. Júlia, bom dia para você, bem-vinda ao 360.
7: Bom dia, Joana e Felipe. Estamos aqui em Nova York, na sede das Nações Unidas, onde daqui a pouco o presidente Lula fará o discurso de abertura da Assembleia Geral da ONU. Ontem foi um dia bem movimentado aí para Lula, como vocês mesmos já falaram. Primeiro, o presidente se encontrou com Yamandu Orsi, do Uruguai. Depois, ele se reuniu com o prefeito de Nova York, Zoran Mandani, para quem ele entregou, inclusive, uma camisa do Corinthians. Em seguida, ali no final do dia, Lula recebeu o senador americano Bernie Sanders. Segundo a apuração, um dos temas da conversa foi o risco de interferência americana nas eleições brasileiras. O político americano, ele se mostrou aí bem preocupado com essa possibilidade. Bom, o discurso de hoje do Lula deve começar ali por volta das 10 horas do horário de Brasília e durar cerca de 20 minutos. Entre os assuntos, Lula deve falar sobre multilateralismo, soberania nacional, troca e reforma do Conselho de Segurança da ONU e também sobre regulamentação de inteligência artificial. A gente chegou aqui bem cedo, a gente chegou aqui por volta das 5 da manhã, movimentação já está bem intensa, inclusive de jornalistas brasileiros, né, para acompanhar esse discurso aí do Lula, mas daqui a pouco só começa depois do discurso de abertura do Guterres. Depois de Lula, quem sobe à tribuna é Donald Trump. Não há nenhum encontro marcado, nem previsão de conversa entre Lula e o presidente americano, mas existe sim a possibilidade de um encontro informal entre os dois nos bastidores da Assembleia. A gente segue aqui acompanhando essa movimentação.
0: Júlia, uma última pergunta, não querendo tomar muito do seu tempo, mas a questão do acesso às dependências da ONU. Você falou que chegou cedo, está sendo muito difícil, porque a gente sabe como são as coisas na segunda era Trump nos Estados Unidos. Ainda que seja um território, obviamente, fora da jurisdição dos Estados Unidos, mas está dentro territorialmente, né? Então, a gente sabe que tem todo aquele protocolo, teve muita dificuldade, foi muito demorado.
7: Olha, a gente chegou aqui, como eu disse, por volta das 5 da manhã,
8: E primeiro a gente passou por uma rotina ali de escaneamento, então veio alguns policiais, veio o cachorro para cheirar se a gente tinha alguma possibilidade de arma ou coisas do tipo. E depois a gente se encaminhou para uma fila. Essa fila já estava grande, assim, então eu vejo que algumas pessoas chegaram antes, mas não encontramos nenhuma outra dificuldade. Conversei com alguns colegas que participaram de edições dos anos passados e eles falaram que esse é o procedimento. É, assim, é bastante seguro, você passa por muitas revistas, né? Como eu disse, duas revistas, provavelmente, no mínimo, vou passar. Mas é um procedimento protocolar, porque são muitos líderes de Estado, né? Então é preciso ter mesmo essa segurança.
0: Tá certo, Júlia Flores. Bom trabalho para você. A gente volta a se falar. Até mais. Agora 7:42. Daqui a pouco a gente vai falar, depois do noticiário local, sobre todos os outros assuntos do noticiário e também dar um espacinho para a seleção brasileira, porque tem data FIFA, né? Nos próximos dias aí, os campeonatos locais, regionais e nacionais estão dando uma pausa e a gente vai ver o que esperar da seleção brasileira. Daqui a pouco.
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12: 7:46, de volta com as informações do Rio de Janeiro aqui em 101.3. A gente vai trazer a atualização agora de operação da Polícia Civil. Onde, Luísa Rodrigues? Bom dia.
13: Gustavo, operações hoje acontecendo inclusive em diversos estados, viu, aqui do Brasil. Essa operação, nessa terça-feira, está mirando 4 estados e está sendo realizada pela Polícia Civil e também pelo Ministério Público, que denunciou 15 integrantes do grupo do Comando Vermelho e obteve, inclusive, a prisão preventiva dos investigados. Até o momento, durante essa operação, 6 pessoas foram presas, entre elas o principal alvo da investigação, apontado como fornecedor de drogas e articulador dessa estrutura criminosa. A Operação Ícaro acontece nos estados do Rio, São Paulo, Minas Gerais e Alagoas. Segundo as investigações, o grupo era responsável pelo transporte de toneladas de cocaína e maconha de São Paulo para o Rio e utilizava empresas dos setores de transporte e logística para esconder as drogas em meio às cargas regulares. As investigações também identificaram um esquema de lavagem de dinheiro. Segundo o MP, empresas registradas em nome de laranjas eram usadas para ocultar os recursos obtidos com o tráfico. As movimentações financeiras consideradas atípicas ultrapassaram 70 milhões de reais em um curto período. E o principal alvo é Laércio Isidoro do Nascimento Júnior, conhecido como Boss. Ele foi preso nesta segunda-feira e, de acordo com a polícia e o MP, ele comandava a estrutura de fornecimento, negociava cargas, organizava o transporte e os pagamentos e também mantinha contato com lideranças do Comando Vermelho para abastecer as comunidades. E essa investigação da Polícia Civil em conjunto com o MP começou a partir de anotações apreendidas com Marcos Antônio Ferreira Firmino da Silva, conhecido como Maitor. Ele é apontado como uma das principais lideranças da facção. Os registros indicavam, então, pagamentos de valores elevados feito por ele ao Boss, né? Então, a polícia e o MP relacionam, então, as duas grandes apreensões a essa estrutura investigada. Lembrando aí que em fevereiro de 2024 foram apreendidos mais de 700 quilos de cocaína e maconha em Guarulhos, né, em São Paulo. E em maio do mesmo ano, outros 73 quilos de cocaína foram encontrados em Seropédica. Segundo o Ministério Público, havia então uma divisão de tarefas dentro do grupo. Alguns integrantes eram responsáveis pela logística, transporte e cobrança, enquanto outros recebiam as drogas no Rio para fazer a distribuição. Então, além das prisões, os agentes também cumprem mandados de busca e apreensão para recolher celulares, documentos, dinheiro, veículos e outros materiais que possam ajudar nas investigações. E o MP também pediu o confisco de bens e a perda do patrimônio dos denunciados, que, segundo as investigações, tem a origem nas atividades criminosas. Uma operação aí maior, né, da Polícia Civil em parceria com o MP, Gustavo.
12: Pois é, valeu, Luiz. A gente vai continuar acompanhando essa ação, claro, vamos trazer mais detalhes ao longo da nossa programação aqui em 101.3.

0: 7:50. Lembrando que o Rio segue aí sob alerta de ventania. O vento mais forte registrado até o momento foi de 74 km por hora na região do Forte de Copacabana, na zona sul da capital fluminense. A gente tem informação também de voos cancelados no aeroporto Santos Dumont. E a gente, claro, segue aí entrando em contato com os órgãos competentes para atualizar aqui ao longo da nossa programação.
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2: 7:51. Vamos começar o É da Sua Conta, nosso quadro diário sobre finanças em parceria com o Banco PicPay. Quando foi a última vez que você checou a sua pontuação no score? Muita gente tem até medo de pesquisar, se deparar com um número baixo. Calma, Felipe Bueno, o Alelupe está chegando com dicas para ajudar nossos ouvintes que precisam melhorar o score. Bom dia para você!
3: O Felipe Bueno tem um score acima de 1.000 e vai até 1.000 só, hein?
2: Não, ele é, assim, fenomenal. Mistura todos os scores juntos, ele tem 2.000. Mas tem pessoas que têm essa preocupação, Alelupe.
3: Bom dia para você, Joana, Felipe, também para todo mundo ligado aqui na TMC. É o seguinte, ó, eu acho legal também a gente explicar um pouco, porque talvez algumas pessoas não lidem bem com essa palavrinha, o score, né? Que é a pontuação de crédito, ou até mesmo o score de crédito. É um termo usado para avaliar seu histórico financeiro. E toda vez que você for financiar uma casa, solicitar um empréstimo, ou até pedir um cartão de crédito, os bancos vão analisar essa sua pontuação, que vai de 0 a 1.000. Quanto mais alto, melhor o seu score, Joana. Como o Felipe Bueno, a gente já viu aí que tem...
2: Tá ótimo, exatamente, é o sonho de qualquer um. Mas, bom, isso significa que a reputação financeira da pessoa, então, ela é boa na medida em que o score vai aumentando.
3: Exatamente, Joana. Se a sua pontuação não tá boa, existem algumas ações que você pode fazer para melhorar seu score. Primeiro, pague suas dívidas em atraso, né, e mantenha suas contas em dia. Dá uma ajeitada nas contas que estão lá atrasadas, bagunçadas, faz muito bem para sua saúde financeira e também para o seu score, porque evita juros, isso te dá uma boa reputação de crédito. Outra dica, ative o seu cadastro positivo. Esse é um conjunto de dados sobre seu histórico de pagamentos. Também não esqueça de compartilhar os seus dados financeiros via Open Finance. Tudo isso ajuda as instituições de crédito a terem uma visão geral da sua reputação financeira. 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
2: Muito bem, Alelupe. Obrigada por nos ajudar a entender melhor sobre o score e como melhorar essa pontuação. Amanhã a gente volta? Amanhã, sempre por volta desse horário?
3: Sim, senhora, é uma ordem, estarei aqui de volta.
2: Um beijo pra você, até amanhã, um ótimo
3: beijo
2: dia.
3: Beijo pra você, até amanhã, tchau, tchau.
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5: Muito bem, 7:54. Preço do petróleo cai, o barril volta a ficar abaixo de $100. Nesta terça-feira, a reação do mercado acontece após a proposta do governo do Irã para liberar a passagem de navios no estreito tão famoso de Hormuz. Nos Estados Unidos, investidores também observam dados da economia americana e a preparação para a reunião entre Donald Trump e Xi Jinping. E aí, como será a nossa terça-feira, hein? Guilherme Ravache, bom dia para você.
6: Bom dia. Ontem a gente teve rally, né, no mercado americano, é. Até o Brasil subiu bem. O que acontece? Notícias positivas essa semana, principal delas, queda do preço do petróleo, pesou favoravelmente, né, fez com que as ações reagissem positivamente. E hoje a Kyodo, que é uma agência japonesa de notícias, diz que o Irã ofereceu abrir o Estreito de Hormuz. Então, mais notícia positiva em torno do petróleo. O que também contribuiu muito particularmente para as ações de inteligência artificial, que foram as que mais subiram ontem, foi um potencial acordo entre Estados Unidos e China, né? Quinta-feira, Xi Jinping e Donald Trump se encontram nos Estados Unidos, como parte aí dos eventos que estão tendo lá nas Nações Unidas. Trump e Xi Jinping se encontram, pode ter um encontro em torno de inteligência artificial, e isso vai movimentar ainda mais o negócio de IA, que sobe muito, muito positivamente essa semana. E a Meta, que é dona, né, do Instagram, do Facebook, lançou o Muse, que é uma nova ferramenta de inteligência artificial, é um agente autônomo e foi um tremendo sucesso. Esse aplicativo, esse agente autônomo da Meta, está em primeiro lugar na Apple Store nos Estados Unidos, também no Google Play, está indo muito bem. O que é um agente autônomo? Diferentemente de um chat, que você faz pergunta e tem resposta, ele faz ações, ele completa ações para você. Então, pode responder e-mail, ele pode se conectar à sua agenda, marcar compromisso, ele é mais ativo do que um chat no qual você simplesmente faz perguntas, um chat de inteligência artificial. É um agente, então ele faz ações em nome da pessoa. Tem preocupações de privacidade, a gente sabe que a Meta colhe muitos dados das pessoas, mas nesse momento a turma parece entusiasmada, não está muito preocupada com privacidade não, e está usando bastante. Isso fez com que as ações da Meta ontem subissem mais de 11%. Felipe e Joana.
2: Tá certo, Avashi. Até daqui a pouco, então, notícias mais animadoras que vêm do mercado. Até daqui a pouquinho a gente volta a conversar. Agora vamos falar sobre a chuva, vamos falar sobre os temporais de volta, atualizando então a questão da frente fria que causou vendavais no Rio de Janeiro. Rio de Janeiro, uma das cidades que está sob influência dessa frente fria. Beatriz Trindade está acompanhando de perto a situação. Bia, bom dia para você.
7: Bom dia para você, Joana, para o Felipe, para todo mundo que acompanha a gente. Pois é, essa ventania atingindo o Rio de Janeiro aqui desde a madrugada, já provocando impacto na rotina dos moradores aqui da cidade. A gente teve registros no aeroporto Santos Dumont, dois voos que sairiam ali do terminal foram cancelados hoje por conta dessa ventania que está sendo registrada aqui na cidade. O vento provocando ocorrências também em diferentes pontos. A gente lembra que um poste chegou a cair aqui na autoestrada Lagoa Barra, na altura de São Conrado, os moradores da região relatando falta de energia, os motoristas também notando ali muito congestionamento na região durante essa manhã de hoje, mas depois de um tempo essa estrada já foi liberada. Segundo as informações, entre 5 e 6 da manhã, a rajada mais forte foi registrada em Copacabana, que fica aqui na zona sul do Rio, com 74 km por hora. Na Vila Militar, o vento chegou a quase 60 km por hora. A gente lembra que, como você disse, Joana, a cidade está atualmente sobre uma influência de frente fria, o que acaba trazendo essa intensidade dos ventos, traz também essa previsão de chuva, raios e até áreas de instabilidade. Com isso, os ventos ainda podem sim ficar mais fortes ao longo do dia de hoje. O Corpo de Bombeiros está em alerta, já mantém as equipes mobilizadas nas ruas. E durante a manhã, a gente lembra que um grupamento marítimo de Copacabana precisou, inclusive, socorrer praticantes ali de stand-up paddle que se afastaram da faixa de areia por causa dessas rajadas de vento. Todos foram retirados, felizmente, sem nenhum ferimento, mas a gente lembra que a orientação de hoje é que a população evite essas áreas, né? Áreas também próximas ali de árvores, postes e estruturas que possam cair durante essas rajadas de vento que estão sendo registradas hoje. Joana e Felipe.
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5: Para falar dessa semana um pouco diferente para os clubes brasileiros, afinal tem data FIFA vindo aí e jogos da seleção brasileira. Vão disputar o quê? Porque vai ter ida e volta contra a Austrália, algum título, algum campeonato de canguru, de coala, hein, ô Calil? Bom dia para você.
8: Olha, bom dia, Felipe, bom dia, Joana. Eu sei que para quem não acompanha o dia a dia do futebol, é difícil entender por que que o Brasil vai jogar lá na Austrália e ainda duas vezes contra o mesmo time. Mas para nós é difícil entender também. Não tem explicação, né? Um local tão longínquo. Olha só, os 26 convocados pelo Ancelotti, só 10 chegaram. Só 10 chegaram. Agora na Austrália são 9 horas da noite, né? São 13 horas de fuso horário. E só amanhã à noite o Ancelotti vai ter todos os jogadores lá e o jogo já é sexta-feira. Sexta-feira à noite na Austrália, para nós, 7 horas da manhã, contra a Austrália em Townsville. Depois, na terça-feira, a seleção joga de novo contra a Austrália em Brisbane e ainda joga uma partida no sábado, dia 3, contra a Índia, em Calcutá. Então são, com todo respeito a esses países, né, mas são localidades muito longínquas. Veja você, Felipe, veja Joana, os jogadores brasileiros chegam em pinga-pinga. Primeiro chegou o que estava na Rússia, o Douglas Santos. Aí chegaram os europeus que jogaram sábado de manhã. Depois os europeus que jogaram sábado à noite. Depois os brasileiros que jogaram domingo de manhã. E por último vão chegar ainda o goleiro Otávio e o zagueiro Arthur Dias, que jogaram na partida entre Cruzeiro. Jogaram no domingo à noite aqui no Brasil. Né? E eles vão conseguir chegar só amanhã à noite lá na Austrália. Mas enfim, foi feita essa logística meio maluca. Vamos ver se o Ancelotti aproveita esses jogos para iniciar um ciclo vitorioso. Né? Agora ele vai ficar 4 anos, não tem mais desculpa que chegou muito tarde. Né? Agora vamos ver se ele apresenta também alguma coisa a mais, viu, Felipe e Joana?
5: É, contra a Austrália 2 vezes, contra a Índia, talvez dê para juntar aí uns 9 pontinhos. Eu não apostaria, mas tudo bem, vamos lá, né? Ô Calil, grande abraço para você e ótima semana, a gente volta a se falar amanhã.
8: Beleza, ontem rapidinho tivemos uma decisão, né, dos clubes brasileiros que reduz o número de jogadores estrangeiros. Hoje cada clube brasileiro pode ter 9 estrangeiros entre aqueles que ficam no campo e jovens que ficam no banco. Isso vai baixar até 2030 para 5 estrangeiros apenas. É uma decisão polêmica, mas eu acho que pode ser boa para fomentar o surgimento de novos jogadores jovens aqui no Brasil. E uma última, o Internacional, que demitiu seu técnico domingo à noite, continua procurando técnico. Ninguém quer assumir, viu, Felipe?
5: Ninguém quer assumir. Fica a vaga à sua disposição. Olha só, você que está acompanhando a gente aqui no TMC 360, um recado importante. Nessa sexta-feira, para você que acompanha no YouTube, a nossa equipe de esportes vai transmitir a partir das 7 horas, bola rolando, né? Para Brasil e Austrália, esse longínquo confronto entre as duas seleções de camisa amarela. Vale lembrar isso também, né? Quem vai jogar com o uniforme 2? Perguntas que a gente vai responder ao longo da semana. 8:03 agora.
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4: 8 horas e 5 minutos, abrindo a segunda hora do TMC 360 nesta terça-feira, hoje 22 de setembro de 2026. Seja bem-vindo à primavera, seja bem-vindo você que está nos acompanhando aqui no TMC 360. Vamos direto aos destaques do noticiário, destaques como esse aqui, ó. Lula discursa hoje na abertura da Assembleia Geral da ONU. O presidente brasileiro pretende fazer um discurso em contraponto a Donald Trump de Brasília. Lívia Brás.
5: Lula vai falar antes do presidente americano Donald Trump. A expectativa é de que os dois apresentem visões bastante diferentes sobre temas como democracia, soberania, comércio e a atuação das instituições internacionais.
6: Seguem as buscas pelo helicóptero que desapareceu com Rick, da dupla Rick Renner, em Santa Catarina. Além de Rick, também tinha um empresário, um cinegrafista e um piloto. A aeronave decolou de Porto Belo, no litoral norte, com destino a São Joaquim, na Serra Catarinense, mas sumiu na região de Urubici.
4: Operação em 4 estados mira a logística de drogas do Comando Vermelho, que movimentou 70 milhões de reais. A ação, batizada de Ícaro, resultou na prisão de 6 pessoas em 4 estados: Alagoas, Rio de Janeiro, São Paulo e Minas Gerais.
6: Falta de energia provoca filas e afeta embarque no aeroporto de Viracopos. Passageiros relatam problemas desde as 4:30 da manhã.
4: No primeiro dia de primavera, São Paulo registra chuva forte, ventania. No Rio de Janeiro, fortes ventos provocam estragos.
6: João Fonseca anuncia pausa temporária na carreira. Tenista brasileiro diz que precisa recuperar a saúde física e mental. 8 horas, 7 minutos.
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4: Pois é, hora de conversar com o Jamil Chad e nós estamos na expectativa dessa possibilidade de contraponto entre Lula e Donald Trump, né, nessa sessão da Assembleia Geral da ONU. Jamil Chad, seja bem-vindo, bom dia. Soberania é a palavra do momento, ou uma das palavras do momento, né, Jamil?
8: É isso, Felipe, Joana, bom dia a todos. Olha, quem acompanha a TMC sabe que já na semana passada nós antecipamos justamente todos esses temas que o Lula, o presidente Lula, vai trazer hoje no discurso dele na ONU. Mas como vocês bem colocaram, Lula e depois Trump farão apresentações basicamente de dois mundos diferentes, ou pelo menos de duas visões de mundo diferentes. No caso, Lula, mesmo antes da Assembleia Geral começar, ele assinou uma tribuna justamente com outros países, Europa, Canadá e outros países, defendendo o multilateralismo. O que quer dizer isso? Defendendo as organizações internacionais, defendendo que exista, Felipe, uma ordem, uma regra, uma lei, que basicamente você possa, de alguma forma, conviver com outros países sem temer que você seja deportado ou, de alguma forma, confiscado ou invadido, ou que uma guerra comece da noite para o dia. Então, é essa a ordem internacional, o multilateralismo, que esse grupo de países representa e que o presidente Lula hoje vai falar. Logo depois, Donald Trump. Donald Trump já indicou que vai tomar a palavra para cobrar justamente uma transformação das organizações internacionais. Porque para ele, obviamente, tudo isso não serve. Não serve porque, claro, né, Felipe, ele quer impor a sua própria ordem. Agora, tem um dado que é muito relevante. No desmonte das organizações internacionais, os Estados Unidos têm sido, basicamente, um artífice daqueles principais. Olha só esse dado, Felipe. Hoje, os Estados Unidos devem para a ONU 4 bilhões de dólares. 4 bilhões de dólares é a dívida que os Estados Unidos têm com a ONU. Claro, daqueles compromissos obrigatórios que todos os países, como o Brasil, a Argentina, qualquer outro país, é basicamente obrigado a pagar justamente a sua contribuição anual. A contribuição dos Estados Unidos está atrasada em 4 bi. Aí alguém poderia falar, não, mas é muito dinheiro, como assim? Bom, então vamos colocar num contexto aqui. 4 bi é muito dinheiro, sem dúvida nenhuma. Mas a guerra no Irã custou até agora para os cofres americanos 48 bilhões de dólares. Então, né, Felipe, 4 bi não é que eles não tenham. É simplesmente uma decisão política de não pagar e, claro, enfraquecer a instituição. Então, quando a gente fala a ONU não serve para nada, muita verdade nessa frase, sem dúvida nenhuma. Mas vamos lembrar que ela não serve justamente porque tem aqueles que não querem pagar para que ela funcione.
4: E aí, Jamil, a gente estava, aspas, brincando com esse conceito de soberania. Na verdade, a própria soberania, aspas, da ONU está em xeque nesse momento. Não é a do Brasil, ou de um país A, ou de um país B. E aquela pergunta que a gente se faz de tempos em tempos aqui no TMC 360 está cada vez mais valendo, que é: e depois, se acontecer alguma coisa com a soberania da ONU, né, Jamil?
8: Exato, Felipe. E, de fato, essa tentativa, nessa Assembleia Geral, vai ter um jogo, vamos dizer assim, por trás, que, claro, talvez não é o mais interessante para nós no Brasil, diante de eleições, diante de tanta coisa que está acontecendo no Brasil, mas, basicamente, o que existe é uma tentativa de países como o Brasil, os europeus, a Índia,

0: ONU vai simplesmente desaparecer. Ah, mas esses funcionários, burocratas, etc. É verdade tudo isso. Agora, tem outro elemento de tudo isso. Muitos deles estão justamente onde mais necessita ajuda, em campos de refugiados, em locais onde a fome é dramática, e cortar dinheiro da ONU significa cortar dinheiro daqueles que passam fome ou necessidade nos locais mais vulneráveis do planeta.
1: Crítico, Jamil Chad, crítico. Obrigada pelas informações. Bom trabalho aí na cobertura da Assembleia Geral da ONU. Qualquer novidade é só chamar, você tem prioridade aqui na nossa programação. Até.
0: Obrigado, Joana, Felipe. Um bom dia a todos.
2: Bom, e seguindo nesse assunto, especificamente nesse conceito de soberania, como a gente trouxe agora há pouco, é a enquete de hoje do TMC 360. Números parciais, rapidinho aqui. Você pode nos visitar quando quiser no TMC News BR, nosso espaço, nosso retângulo no YouTube. Você acha que a soberania do Brasil está sendo ameaçada? Sim, 64%, não, 36% por enquanto. 8h13 agora.
1: Segue falando do noticiário internacional, o secretário do Tesouro dos Estados Unidos, Scott Bessent, afirmou nesta segunda-feira que a China está muito empenhada em colaborar com o cumprimento das sanções americanas impostas ao Irã. A declaração acontece depois de uma rodada de conversas entre autoridades de Washington e de Pequim. A sinalização de cooperação econômica coincide com a decisão dos Estados Unidos de suspender globalmente as operações de todas as companhias aéreas iranianas a partir do dia 23 de setembro, mais conhecido como amanhã, quarta-feira. O governo americano alertou que as empresas e prestadores de serviço internacionais que continuarem colaborando com a aviação do Irã sofrerão sanções secundárias e perderão acesso ao sistema bancário em dólar.
2: E tem mais um destaque do noticiário internacional, ou poderíamos dizer da editoria Trump. Tenho certeza que você vai apreciar muito essa notícia, só que não. Jona Trepto e você que está nos acompanhando. As principais redes de televisão dos Estados Unidos, ABC, CBS, Fox News, NBC, decidiram suspender a transmissão compartilhada das agendas do presidente Donald Trump em solidariedade à CNN, MS Now e Político, que é um site muito relevante de discussão, de análise, né? Que foram banidas de cobrir as atividades na Casa Branca. A decisão conjunta inviabiliza o fornecimento de imagens oficiais e ao vivo dos eventos do presidente norte-americano para emissoras de todo o mundo. A medida aprofunda o impasse iniciado quando o governo dos Estados Unidos impediu o acesso das três organizações de mídia ao complexo presidencial, o que motivou, inclusive, a abertura de um processo judicial, uma ação judicial, com base na primeira emenda da Constituição do país, que por muito tempo foi defendida por Donald Trump quando ainda era candidato e por todo o Partido Republicano até hoje, não é mesmo? Em um comunicado assinado em conjunto, as redes afirmaram que nenhum governo deve restringir veículos de imprensa por divergências sobre reportagens. Então, cá entre nós, a comunicação da Casa Branca está fazendo exatamente o oposto do compromisso aqui da nossa TMC. Qual que é o nosso compromisso aqui? Trazer para você todos os lados envolvidos em qualquer aspecto, em qualquer assunto, qualquer notícia, para que você forme a sua opinião. Lá é outra coisa, é um lado só e você que se dê por satisfeito. 8h15 agora.
1: Vamos voltar a falar sobre o helicóptero que sumiu na Serra de Santa Catarina. Bombeiros e militares da Força Aérea continuam a operação no interior do estado, operação que varreu a madrugada. A aeronave, vamos lembrar, saiu de Porto Belo, ia para São Joaquim com o cantor Rick, o empresário Bruno Avelar, um cinegrafista e o piloto estavam a bordo. Desapareceu na região de Urubici, uma região montanhosa em Santa Catarina. Leonardo Gomes, direto de Curitiba, vai trazer as atualizações. Léo, bom dia para você.
3: Bom dia a todos. E a Joana falou muito bem, varreu a madrugada, porque aquilo, a gente está usando até o termo de retomada das buscas, talvez com maior intensidade agora pela manhã, mas durante a madrugada sim. Inclusive eu conversava há pouco com um oficial da Polícia Militar, que também compõe essa força-tarefa catarinense para a localização dessa aeronave, e disse: olha, durante a madrugada nós fomos em pontos estratégicos onde a localização, e aí é bom a gente explicar, existe um transponder, que é basicamente um equipamento onde ele conversa com as torres de

0: controle e serve também como um GPS, um rastreador, ou seja, existe esse último sinal nessa região de Urubici, mas também o sinal do celular de um dos tripulantes, não foi divulgado qual tripulante, mas um dos celulares falou, opa, deu um sinal em determinado local, um pouquinho mais distante desse sinal do transponder. Com isso, essas são as principais pistas neste momento, até porque ninguém viu fumaça, ninguém viu algum, ouviu algum barulho da queda de uma aeronave, por exemplo, ou qualquer, algo que ajude a entender onde possa estar essa aeronave. Por isso, esta é a região concentrada, a região de buscas. Nós temos, claro, oficiais da Força Aérea também e também bombeiros neste momento, como nós trouxemos há pouco dentro aqui do 360. Além do cantor Rick, estavam no helicóptero o empresário Bruno Avelar, o videomaker Paulo Soares e o piloto que até o momento não teve o nome divulgado. A aeronave decolou, portanto, do litoral norte catarinense com destino à região serrana de Santa Catarina. É uma aeronave que, segundo a Agência Nacional de Aviação Civil, ANAC, está correta, ou seja, não existe nada de errado com ela, pode inclusive fazer voos noturnos. A aeronave pertence a uma empresa de empreendimentos de urbanismo que, em nota, afirmou que de fato emprestou a aeronave para o cantor Rick. E agora o Corpo de Bombeiros, assim como as demais autoridades catarinenses, tem atualizado a gente constantemente, afirmando que as buscas continuam agora durante o dia, com o tempo um pouco mais firme na região. Isso deve contribuir e muito para que esta aeronave seja localizada o quanto antes.
1: Tá certo, nós seguimos acompanhando, o espaço absolutamente aberto para toda a nossa equipe para trazer novas informações, para a gente trazer para você que está nos acompanhando, nos assistindo, tudo isso que está acontecendo, o trabalho das buscas, o trabalho da Defesa Civil, Corpo de Bombeiros, etc. 8:19, a gente muda de página agora no TMC 360, Polícia Civil do Rio de Janeiro, cumpre mandados em 4 estados contra uma rota de drogas do Comando Vermelho. Da capital fluminense agora, a repórter Luísa Rodrigues tem as informações. Bom dia para você.
2: É isso, Felipe. Bom dia a você e a todos que nos acompanham. Essa operação que está sendo realizada nesta terça-feira tem aí apoio da Polícia Civil e também do Ministério Público. Contra, então, aí, mirando aí 4 estados, né, que são aí um dos principais canais de fornecimento de drogas do Comando Vermelho. Essa ação sendo realizada pela Polícia Civil e pelo MP, né, denunciou aí 15 integrantes do grupo e obteve, então, a prisão preventiva dos investigados. Até o momento, segundo a Polícia Civil, 6 pessoas foram presas. E entre os presos está Laércio Isidoro do Nascimento Júnior, conhecido como Boss. Segundo a Polícia Civil, ele é apontado, então, como fornecedor de drogas e responsável por organizar e transportar também os pagamentos, né, dessas cargas. Também, inclusive, foram presos 2 policiais militares envolvidos, então, suspeitos, né, de envolvimento com o Comando Vermelho. Segundo o Ministério Público, Cláudio Tavares da Silveira e Diego Portela Batista davam apoio armado à organização, além de atuarem também na distribuição de drogas e no recolhimento de dinheiro. Essa investigação, lembrando, ela começou a partir de anotações apreendidas com Marcos Antônio Pereira Firmino da Silva, conhecido como Maitor. Ele foi apontado como uma das lideranças do Comando Vermelho. E nos registros havia, então, pagamentos feitos por ele e aí ele e esse Boss, né, também conhecido. Segundo a polícia e o Ministério Público, o grupo usava, então, empresas de transporte e logística para levar cocaína e maconha a São Paulo e fazendo esse trajeto de São Paulo para o Rio, escondidas em meio de cargas regulares. 2 apreensões foram relacionadas à estrutura, né? 715 quilos de drogas em Guarulhos, né, São Paulo, em fevereiro de 2024, e 73 quilos de cocaína em Seropédica, região metropolitana aqui do Rio, acontecendo em maio deste mesmo ano. Essas investigações apontaram, né, que um esquema de lavagem de dinheiro. E aí, segundo o Ministério Público, as empresas registradas em nome de laranjas eram usadas para ocultar esses recursos. Lembrando que essa operação que acontece nesta terça-feira é chamada de Operação Ícaro e acontece no Rio, São Paulo, Minas Gerais e Alagoas. E além das prisões, os agentes estão cumprindo, então, mandados, né, de busca e apreensão para recolher celulares, documentos e também dinheiro, né, e outros veículos que estejam então relacionados e que possam ajudar nessas investigações. Até o momento, 6 presos e entre eles 2 policiais militares suspeitos de envolvimento com o Comando Vermelho. Volto com vocês.
1: Ícaros, ou Ícaro, né? Aquele personagem que queria voar, acabou fazendo asas de cera e aí voou mais do que deveria. Chegou perto do sol, as asas derreteram e ele caiu. Então, essa referência é para, digamos assim, pessoas que querem fazer mais do que devem, né? Obviamente, em se tratando de crime organizado, né? Nesse caso aí da operação. Vamos mudar de página?
3: Vamos, Jana? Mas a gente segue falando sobre crime organizado. Um homem considerado líder do PCC no ABC Paulista foi preso na Bolívia. Foi enviado para São Paulo. A Luísa Mutoni está acompanhando o caso e traz detalhes. Luísa.
4: Pois é, Joana, ele chegou ontem aqui em São Paulo, é o Márcio Barbosa da Silva, conhecido como Beiço de Mula, que além de ser apontado, então, como um dos líderes do PCC na região do ABC Paulista, ele também integra o que os investigadores chamam de núcleo político do PCC. A gente sabe que a facção criminosa, ela está infiltrando em vários setores aqui de São Paulo e, inclusive, o Beiço de Mula, ele é citado na denúncia do Ministério Público que terminou na prisão do ex-presidente da Câmara Municipal aqui de São Paulo, Milton Leite, porque ele aparece, né, nessas investigações em trocas de mensagens, não especificamente com o Milton Leite, mas com outros integrantes desse núcleo político. Essa investigação que especificamente mira aí a infiltração do PCC no setor de transportes públicos aqui de São Paulo. E o Márcio Barbosa da Silva, ele foi preso no fim de semana em Santa Cruz de la Sierra, na Bolívia, em uma ação conjunta da Polícia Boliviana com a Polícia Federal aqui no Brasil. Ele já estava foragido há anos e, inclusive, já integrava também a lista vermelha, né, a difusão vermelha da Interpol. Então, foi trazido pelas autoridades policiais aqui para o Brasil ontem e agora vai cumprir a pena aqui em São Paulo.
1: Tá certo, então, Luísa Mutoni. Agora são 8 horas e 24 minutos. Vamos falar sobre a morte, novamente, né? Vamos falar sobre a morte da estudante Isabelle Caracristi, de 22 anos, que segue em investigação. Vamos recontar um pouco essa história. Ela foi encontrada sem vida no dia 13 de setembro, no pátio do condomínio onde morava com o namorado João Munhoz Neto, em Fortaleza, capital do estado do Ceará. O Kennedy Lacerda vai trazer para a gente agora mais informações.
5: Isabelle morava com o namorado e familiares dele no bairro da Aldeota, na capital do Ceará. O laudo do IML apontou politraumatismo com lesões compatíveis com impacto contra o solo. Já o exame toxicológico não encontrou drogas ou medicamentos no organismo da estudante. Inicialmente, o caso chegou a ser tratado como suicídio. A família de Isabelle, no entanto, passou a questionar essa versão e pediu uma investigação mais detalhada. A Polícia Civil do Ceará analisa imagens das câmeras de segurança e ouve testemunhas para esclarecer o caso. O namorado da jovem, João Munhoz Neto, é procurado para prestar esclarecimentos. Porém, até agora a polícia não apontou suspeitos ou investigados neste caso. A mãe de Isabelle afirma que recebeu da filha, na noite da morte, uma mensagem com os dizeres "eu te amo". Na conversa, a mãe pediu que a jovem tomasse um relaxante muscular, porque ela reclamava de dores no pescoço. Depois disso, a mãe afirma que não recebeu mais notícias. No dia seguinte, sem conseguir contato com a jovem e depois de ser bloqueada pelo namorado de Isabelle nas redes sociais, ela foi ao condomínio e lá descobriu que a filha estava morta e que o corpo já se encontrava no IML.
1: Mais algumas informações aqui. A Polícia Civil do Ceará ouviu a mãe e o irmão da estudante Isabelle Caracristi, encontrada morta no pátio de um condomínio em Fortaleza, como nós trouxemos aqui. Câmeras de segurança registraram a saída do namorado de carro no início da noite deste 13 de setembro. 40 minutos depois, a estudante entrou no elevador em direção ao terraço do prédio, 23º andar. A perícia aponta ferimentos causados por queda e descarta a presença de substâncias tóxicas, como nós falamos aqui, né? Agentes apreenderam os aparelhos eletrônicos da jovem e da mãe do namorado. A polícia mantém as buscas para localizar o homem.
3: Esse caso é muito triste, tem provocado uma comoção popular muito grande, tá realmente movendo a opinião pública. 8 dias e algumas horas depois da morte de Isabelle, o namorado dela ainda não prestou depoimento. Por quê? A pessoa que estava com ela antes de morrer não tem nada de importante para dizer. As imagens mostram esse homem voltando ao prédio onde Isabelle morreu. Ela já estava morta pouco depois dela cair do 23º andar. Ele cruza com o rabecão, com o carro do IML na garagem, e ele nem para para perguntar o que aconteceu. Ele passa direto. Ele passa direto também conceitualmente pela morte dela. A namorada dele apareceu morta no prédio onde ele morava com ela, e ele não liga para a família da namorada, não vai ao velório, não procura a mãe da menina. Até o momento, vamos frisar, não há nenhuma linha de investigação divulgada sobre o caso. Testemunhas foram ouvidas, a polícia então ainda está tentando formar ali uma linha de investigação. Não foram apontados suspeitos ou investigados, mas esse homem, ele está desaparecido. Ele não foi até a delegacia prestar um depoimento importantíssimo. Ele está sendo representado por uma equipe de advogados. Nesse momento, surgem muitas informações que não são confirmadas oficialmente. Ontem surgiu a informação de que essa menina, ela estava grávida. Depois, a informação, ela foi desmentida pela advogada da família dela, da vítima. Surgiu informação também de que ele, João Munhoz Neto, namorado de Isabelle, era casado. Essa informação, ela também não é confirmada ainda, então é importante a gente se ater ao que existe. Mas existe muito pouco nesse caso, que é um caso gravíssimo. E como se não bastasse, tem um detalhe que é especialmente revoltante para mim, é que isso só ganhou repercussão, esse caso ele só ganhou repercussão mais ou menos 5 dias depois da morte de Isabelle, porque a mãe da vítima precisou sair do luto dela, se expor brutalmente na internet, implorando por respostas. Então, o peso de movimentar essa investigação recaiu justamente sobre quem tinha acabado de perder uma filha sem respostas algumas. Ela descobriu o corpo da filha no IML, porque foi atrás da filha, porque sentiu no coração da mãe, coração de mãe, que tinha alguma coisa errada, foi atrás da filha, foi procurar respostas. Se ela não tivesse ido atrás da filha, se ela tivesse demorado mais um dia, porque a filha estava tocando a vida dela, o corpo ia ficar lá mais um dia no IML como indigente. É inacreditável isso. Então, com toda a imprensa em cima do caso, esse homem ainda não foi prestar depoimento, ainda não foi à delegacia. Imagine o que teria acontecido se a mãe da Isabelle não tivesse feito o vídeo que ela fez, um vídeo emocionante, assim, revoltante. A gente vai continuar falando disso aqui todos os dias até termos respostas.
1: Bom, e no próximo bloco a gente traz, afinal de contas é terça-feira, o nosso Luiz Felipe Condé para conversar sobre a legitimidade. A gente estava falando até agora há pouco sobre soberania, né? Agora a gente vai falar de legitimidade, especificamente do STF.
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0: 8h34. A gente está acompanhando a Operação Ícaros, que envolve 4 estados diferentes, Polícia Civil, Ministério Público atuando nessa ação contra o Comando Vermelho, fornecimento de drogas e armas nessas regiões. E a gente acaba de confirmar a informação com a repórter Luísa Rodrigues de 2 policiais militares investigados por suspeito de envolvimento com esse esquema de fornecimento para a facção criminosa, segundo o Ministério Público, Cláudio Tavares da Silveira e Diego Portela Batista davam apoio armado ao grupo, além de atuar na distribuição de drogas e no recolhimento de dinheiro. Um desses policiais militares foi preso enquanto estava trabalhando no Hospital Municipal Miguel Couto, na Gávea, na Zona Sul do Rio. O outro segue sendo alvo da investigação. Então a gente está em contato também com a Corregedoria da Polícia Militar para ter um posicionamento por parte da corporação a respeito desses 2 policiais militares. Outra denúncia que a gente está agora apurando, que chegou por meio da nossa reportagem também, um condomínio localizado na Estrada do Colégio, próximo à comunidade do Para Pedro, na zona norte do Rio de Janeiro, amanheceu com uma pichação de ameaça em um dos muros. Segundo os relatos, um criminoso conhecido como Bamba, que está preso, teria dado a ordem para a cobrança de uma taxa de R$25 mil aos moradores do condomínio. A ameaça teria sido deixada no muro do local. A gente está em contato também com a Polícia Militar e com a Polícia Civil para um posicionamento por parte das duas instituições. Olha, também tem uma outra ação da Polícia Civil mirando um golpe do falso familiar. Operação da Delegacia de Repressão aos Crimes Cibernéticos, DRCI. Essa operação acontece aí contra uma mulher que é acusada desse golpe do falso familiar. A investigação começou depois que uma vítima recebeu mensagens de uma pessoa que se passou por seu filho, utilizando o nome e a fotografia dele no perfil do aplicativo de mensagens, e solicitou transferências bancárias de quase R$3 mil que foram efetuadas pela vítima. As ações ocorrem em endereços ligados à investigada em Belfor Roxo, na Baixada Fluminense.
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0: Ó, vamos lá, atualizar o tempo para você, ouvinte, ligado aqui na TMC em 101.3. Terça-feira que deve ter pancadas de chuva e rajadas de ventos fortes, pontualmente muito fortes ao longo do dia. Já tivemos registro de ventania, de ventos fortes aqui na capital fluminense, em outros trechos do estado. Na cidade do Rio de Janeiro, tivemos registro de vento de até 76 km por hora na região do Forte de Copacabana, é o maior registro até o momento. Também tivemos rajadas fortes na Vila Militar e na base aérea de Santa Cruz, na zona oeste da capital fluminense, ali entre 53 e 59 km por hora. Lembrando que a Defesa Civil já emitiu um alerta, né, informando sobre essas rajadas de vento, para que você tome cuidado, redobre a atenção em relação a isso, tá bom? A gente está ainda com a previsão de chuva fraca na Zona Oeste agora para a próxima hora. Núcleos de chuva isolados que atuam sobre a Baía de Sepetiba com deslocamento em direção ao oceano. Outros núcleos de chuva atuam no oceano, mas sem deslocamento para o município. No entanto, a previsão ainda de chuva fraca isolada e também pontualmente forte durante a tarde, tá?
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0: A atualização do trânsito agora para você, ouvinte ligado, que dá carona à TMC, a Avenida Brasil. Tem um acidente agora na altura de Bom Sucesso. Uma faixa da pista lateral e uma pista central estão ocupadas devido a um acidente que envolve carro e carreta. Isso no sentido Zona Oeste, trânsito lento no trecho, dirija com atenção. Ainda na Avenida Brasil tem um enguiço na altura de Brás de Pina. Uma faixa da pista lateral da Avenida Brasil está ocupada devido a esse carro enguiçado na altura de Brás de Pina, no sentido centro. Trânsito é intenso no trecho também. Acesso ao túnel Rebouças. Motoristas que seguem em direção ao túnel Rebouças, no sentido Lagoa, encontram retenções no elevado Rufino Pizarro e na chegada ao elevado Paulo de Fronten. Quem dirige agora pela Avenida Francisco Bicalho também encontra retenções até o acesso ao elevado.
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3: Bom, o Mbappé encerrou a parceria de quase duas décadas com a Nike, assinou o contrato com a marca On. O atacante do Real Madrid vai participar de testes de chuteiras e materiais de futebol da empresa ao lado do campeão mundial Thierry Henry. Guilherme Ravache, que torceu para a seleção da França na Copa do Mundo, mas não deu muito certo. Conta aí quais são essas novidades, Ravache.
4: Pô, eu torci pro Brasil. É, e você veja só, né? Não deu muito certo.
3: Não.
4: Mas eu torci. O fato é que a Nike, a exemplo da nossa seleção brasileira, nos últimos anos tem decepcionado muito, viu, Felipe? A Nike, hoje, a ação da empresa está no seu pior nível desde 2014, né? Tá tão fraca a performance da Nike que ela, inclusive, deixou o SP500. O SP500 é um índice que reúne as 500 maiores empresas americanas. A Nike não faz mais parte dele. Ela foi retirada justamente porque ela vem perdendo mercado, vem caindo na bolsa e aí não está mais representando as 500 maiores dos Estados Unidos. Deixou esse posto. Por que que deixou esse posto? A Nike, nos últimos anos, cometeu uma série de equívocos na sua estratégia. Ela, principalmente um pouco antes da pandemia, apostou num modelo DTC, D2C ou DTC, direct to consumer, diretamente ao consumidor, e foi um desastre. As lojas deixaram de vender Nike e aí isso abriu espaço para concorrentes como a On, que agora está entrando também no mercado esportivo, já tem diversos produtos no mercado esportivo, tem uma parceria com o Federer, que é muito bem sucedida, né, um jogador de tênis, tem uma parceria com a Zendaya, que também colocou a On dentro do mercado mais de luxo, mais de estilo, né, e aí agora ela entra no futebol, vai lançar chuteiras e o Mbappé vai ser o garoto propaganda aí, tem o Thierry Henry também. Mas o ponto é que a Nike perdeu o plot globalmente, ou perdeu, né, a narrativa, porque na China, que é um mercado gigantesco, mercado que mais cresce no mundo, a Nike também perdeu espaço porque marcas locais começaram a crescer. Nos Estados Unidos, entrou a On, Hoka. Na China, marcas locais começaram a engolir o mercado da Nike. Então, não é um bom momento da empresa. Faz sentido o Mbappé mudar para a On, até porque a On está chegando agora no mercado de chuteiras, é um mercado a ser desbravado, e aí ele pode ter uma participação, inclusive, no negócio, de ganhar mais do que a Nike vem ganhando. A gente viu na Copa todas as chuteiras praticamente iguais ali em rosa. A On pode ser a promessa de alguma coisa diferente. Aqui no Brasil a história é diferente, a Nike vem crescendo, mas só lembrando, é o grupo SBF que controla a Nike no Brasil. Ele tem uma licença para vender a Nike, contrato de 7 anos, eles têm negociações que começam com 7 anos de antecedência e aqui as vendas crescem, mas o Brasil é uma jabuticaba quando a gente fala de Nike, porque no mundo inteiro ela não vai muito bem, mas aqui no Brasil ela tem crescido e cresce a 2 dígitos, inclusive no mercado local, até mais. Em algumas áreas, de um ano para o outro, chega a crescer quase 30%. Então aqui vai bem, mas não é a realidade no restante do mundo, mercado muito competitivo, e aí tem um movimento China chique, chineses querendo comprar marcas locais. Isso acontece em outros países, mas a China é muito forte, essas marcas locais chinesas acabam roubando o mercado. Para a On, não é uma notícia tão boa assim, se parar para pensar, ter que usar o Mbappé, porque contratar estrelas é muito caro. Então a leitura, né, de algumas casas de investimento é que se a On está tendo que contratar o Mbappé e gastar muito dinheiro para ter um atleta desse peso, é porque ela está tendo que investir mais em marketing do que ela já investiu no passado, está tendo que botar muito dinheiro nisso, então talvez não seja uma notícia tão boa assim mesmo para a On. Fechar com o Mbappé pode ser um sinal de que ela está tendo que comprar mercado, porque já não cresce organicamente como crescia anteriormente. Então a gente tem esse cenário aí de Nike, On, mercado muito desafiador para quem produz artigos esportivos.
3: Ah, On bateu na porta do Mbappé porque nunca viu o Guilherme Ravache jogando futebol. Ravache que volta amanhã, tá sempre de segunda a sexta-feira aqui em 2 horários, 7:50 e 8:40. Abração, Ravache.
4: Abraço e nem vão ver eu jogar futebol. É bem difícil isso, muito viu? Bom.
3: Valeu. Agora 8h45.
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5: 8h44, Igor Damasceno já está aqui ligadinho com a gente para falar sobre o silêncio das autoridades ligadas ao caso Master, que tem feito mais barulho do que os próprios desdobramentos no caso. Igor, que silêncio ensurdecedor. Bom dia.
6: Oi, Joana. Bom dia a você, bom dia também ao Felipe e a todos que nos acompanham. Extremamente complicado, né, esse silêncio das autoridades em torno de um caso como esse. À medida em que a Polícia Federal vai avançando nas investigações e a imprensa vai conseguindo novas provas, vai ficando cada vez mais complicado para as autoridades. Bom, a gente tem o ministro Alexandre de Moraes, que não quer se explicar, que opta pelo silêncio. Todos os dias surgem novas evidências de proximidades do ministro ali do Supremo Tribunal Federal com Daniel Vorcaro, e tudo que a gente ganha é o silêncio do ministro Alexandre de Moraes. Mas ele não está sozinho. O presidente da Câmara dos Deputados, Hugo Mota, ele também está envolvido nessa polêmica, porque mensagens de Daniel Vorcaro mostram que ele disse a aliados que ele é praticamente o número um de Hugo Mota. Não somente ele, o ex-ministro das Comunicações de Jair Bolsonaro, Fábio Faria, e também o próprio diretor-geral da Polícia Federal, Andrei Rodrigues, foram flagrados em festas promovidas por Daniel Vorcaro, com ele presente no momento em que todo mundo já sabia dessa situação. E o que, que o Brasil ganha? Qual é o retroativo para o Brasil? O silêncio. Bom, há momentos em que o silêncio de uma autoridade é utilizado como uma espécie de prudência. Só que em outros momentos, diga-se de passagem, nesse que nós estamos vivendo, passa a ser um problema de institucional justamente por causa da crise de confiança. O Banco Master chegou a um ponto em que a sociedade brasileira tem o direito de exigir explicações das autoridades. E o silêncio, muitas vezes, serve para não atrapalhar as investigações. Neste caso, o silêncio serve como método de se proteger. Dar uma explicação para a sociedade é uma forma de transparência ao caso, diminuir os desgastes institucionais que vem causando todas as teias do Master. E outra coisa, são agentes públicos, são pessoas que são pagas por nós para prestar um serviço à sociedade. E o que nós estamos ganhando é justamente as costas dessas autoridades. É claro que a população vai se revoltar, é claro que a população vai exigir, é claro que a população vai cobrar. Esse é o nosso dever. E, infelizmente, o que a gente tem visto são autoridades cada vez mais envolvidas com essa situação, com essa investigação, optando pelo silêncio. Transparência não é favor, transparência é obrigação.
5: Tá certo, Igor. Obrigada pela análise, Igor Damasceno, sempre aqui na nossa programação. Deixa eu relembrar aqui os dias: terça-feira, quinta e sexta-feira, por volta desse horário.
3: Mas se quiser aparecer outro horário,
5: exatamente,
3: pode,
5: claro, exatamente. Pode. Agora, eu queria fazer uma ponderação em relação ao que o Igor está falando, porque o oportunismo tomou conta do caso Master. Em Brasília, ninguém quer saber só a verdade. Ninguém está ávido para que a verdade apareça logo, quanto antes, para que a sociedade se acalme, para que as instituições voltem ao normal, à normalidade. Na verdade, cada lado espera que o celular de Daniel Vorcaro entregue o adversário e poupe os seus. Então, se aparece algo sobre Alexandre de Moraes, que no ranking de autoridades mais enrascadas aí com Daniel Vorcaro, ele ocupa provavelmente o primeiro lugar, Flávio Bolsonaro, por exemplo, comemora, finge que não tem explicações nenhumas a dar. Agora, se surge uma suspeita envolvendo alguém da direita, como, por exemplo, o próprio Alexandre de Moraes levantou suspeitas sobre a atuação de André Mendonça, o outro lado, a esquerda, usa a novidade para tentar apagar tudo que já apareceu sobre Moraes, ou até sobre Paulo Gonê, né? E isso virou uma disputa para ver quem consegue sobreviver até o próximo vazamento. A revelação de hoje enterra a de ontem, até que apareça a de amanhã, e por aí vai. Só que uma suspeita não inocenta ninguém. O problema é que quase ninguém quer esclarecer, de fato, o caso inteiro. Poucas pessoas parecem estar interessadas em que a verdade prevaleça. As pessoas parecem querer descobrir qual pedaço do celular de Daniel Vorcaro vão poder usar como arma política mesmo, arma eleitoral, e qual pedaço vão poder fingir que nunca viram. O que tem de gente fechando os olhos para situações que estão escancaradas na nossa frente e que precisam ser explicadas é muita coisa. E não dá para entender qual é o interesse em deixar todos esses escândalos debaixo do tapete.
3: 8:50.
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3: Em linha com o que a Joana Trepto acabou de falar sobre as questões envolvendo o STF, após uma semana daquela sessão, histórica que começaria a julgar a relação do Vorcaro com os ministros do STF, um em especial, né? Parece que nada andou e que isso pode continuar da mesma forma, pelo menos por um bom tempo. Mas quais os efeitos desse cenário para a legitimidade dessa Suprema Corte e das instituições brasileiras? Vamos ouvir o pensamento de hoje do nosso filósofo e escritor Luiz Felipe Pondé.
7: Então, terça-feira passada a gente viu um esquema montado pelos quatro cavaleiros do Lula no STF e dessa forma conseguiram impedir o avanço de uma votação a favor ou não da investigação do Alexandre de Moraes, o escândalo Master. Impedir essa investigação, é claro que favorece o Lula, porque o Alexandre de Moraes está muito identificado com o Lula. Isso a gente já sabe muito bem, não é? Agora, será que as investigações com relação ao Flávio Bolsonaro vão andar? A essa altura do campeonato, fica uma pergunta. Se ela andar livremente, sem nenhum conflito dentro do STF, significa que o Flávio Bolsonaro está mais fraco dentro do STF. Agora, se por outro lado ela também não andar, se ninguém falar mais da história do Dark Horse e Companhia Limitada do Flávio Bolsonaro, o que, que isso significaria? Por um lado, neutralizou-se a ameaça ao Alexandre de Moraes e por tabela ao Lula. Se também se neutralizar a ameaça ao Flávio Bolsonaro, você também terá um ato que favorece o próprio Flávio Bolsonaro. Mas do ponto de vista da soberania do Estado ou do STF, do ponto de vista da legitimidade do poder do Estado brasileiro, do seu governo, no caso executivo, ou seja lá que poder for, o que vai ficar aparecendo é que passaram um pano, entraram num acordão e disseram o seguinte: olha, deixa de fora os escândalos e vamos deixar a urna decidir. Vamos deixar a soberania popular decidir em cima de todas as suspeitas de corrupção. E quem vencer, venceu. E aí a gente vê como fica no dia seguinte. Sendo o acordo seguinte: a gente neutraliza qualquer coisa contra o Alexandre de Moraes e por tabela o Lula. Quem sabe também, obviamente, já neutralizado o caso do Lulinha. E por outro lado, neutraliza-se as suspeitas com relação ao Flávio Bolsonaro e seu envolvimento com o Master. E dessa forma você zera a situação de forma perversa. Entrega na mão das urnas e diz: quem vencer, leva.
5: Muito bem, vamos para o Rio de Janeiro agora, já que o Luiz Felipe Pondé falou em Flávio Bolsonaro. Temos notícia importante aqui sobre uma investigação da Polícia Federal que mira uma negociação de dinheiro público. Estamos falando de emenda parlamentar. Essa negociação, ela aconteceu entre o gabinete do senador Flávio Bolsonaro e Robson Calisto, conhecido como Peixe. Está condenado por envolvimento com milícia e com a morte de Marielle Franco e Anderson Gomes. Ao vivo do Rio de Janeiro, a Beatriz Trindade vai nos explicar o que foi descoberto pela Polícia Federal e quais são os desdobramentos. Bom dia para você, Bia.
8: Pois é, Joana, bom dia para você e para o Felipe novamente. Uma assessora do senador Flávio Bolsonaro é investigada, então, durante essa ação da Polícia Federal, como você disse, por negociações envolvendo emendas parlamentares com Robson Calixto, que foi condenado neste ano, envolvendo o caso ali do assassinato da vereadora Marielle Franco. Segundo informações do jornal Estado de São Paulo, a assessora Maria de Fátima Bezerra Castro teria negociado em 2023 recursos com o Calixto. A PF investiga se emendas destinadas à entidade ligadas aos irmãos de Brazão foram desviadas. A investigação foi autorizada agora pelo ministro do Supremo Tribunal Federal, Alexandre de Moraes. Em uma conversa em novembro de 2023, a gente percebeu que Calixto pede ajuda para conseguir recursos para o Instituto de Formação Profissional José Carlos Procópio. Ele pede à assessora que ela veja se o senador consegue ajudá-lo. Ela responde que ele deve reforçar o pedido com Flávio. A PF identificou que uma entidade investigada recebeu cerca de R$199 mil de uma emenda destinada por Flávio ao Instituto. Os investigadores também apuram o envio de cerca de R$400 mil para a Barra do Piraí. Ao todo, então, são quase R$600 mil em recursos que estão sendo investigados agora. Flávio Bolsonaro afirmou que a emenda foi destinada dentro da legislação e dos critérios técnicos do Ministério do Esporte. Segundo o senador, a entidade apresentou notas fiscais e devolveu os valores que não foram usados. A PF apura agora se houve desvio desses recursos e qual foi o desvio do dinheiro. Volto com vocês, Joana e Felipe.
5: Tá certo, Bia. Obrigada pelas informações. Agora vamos para Brasília. A principal agenda desta terça-feira no Supremo Tribunal Federal é uma audiência pública sobre, justamente, emendas parlamentares. A Lívia Braz traz os detalhes.
9: O encontro começa às 9 horas, vai ser conduzido pelo ministro Flávio Dino. Participam também representantes do Congresso, órgãos de controle, universidades e também da sociedade civil. A discussão é sobre até onde vai a responsabilidade de deputados e senadores na indicação e na aplicação dos recursos das emendas parlamentares. Daí, um dos principais pontos é saber quais são os deveres dos parlamentares que indicam para onde o dinheiro público deve ser destinado e se, em determinadas situações, eles podem ser considerados responsáveis pela execução desses recursos, uma função que normalmente cabe ao chamado ordenador de despesas. O Supremo também vai discutir a possibilidade de recursos de emendas serem destinados diretamente a entidades privadas e quem pode ser responsabilizado em cada uma dessas etapas, desde a indicação do dinheiro até a efetiva aplicação dele. A audiência foi convocada por Dino para reunir informações que vão subsidiar o julgamento de uma ação representada pela Rede Sustentabilidade. O processo questiona justamente os mecanismos de controle, fiscalização, prestação de contas e responsabilização de parlamentares na destinação das emendas.
5: Luísa Mutoni tem informações sobre a Receita Federal e o Ministério Público Federal de Mato Grosso do Sul, que realizaram uma operação nesta manhã contra uma organização criminosa suspeita de contrabandear perfumes árabes. Luísa, quais são os detalhes?
10: Pois é, Joana, a Operação Perfume de Mulher cumpre 16 mandados de busca e apreensão e um mandado de prisão em Mato Grosso do Sul, também aqui em São Paulo e em Pernambuco. O mandado, né, de prisão é contra uma mulher que é considerada a chefe desse esquema de importação ilegal, que tinha como foco, então, perfumes de luxo, especialmente perfumes de linha árabe, que entravam de forma clandestina no Brasil pela fronteira com o Paraguai. Esses produtos entravam ali por Ponta Porã, eram armazenados em depósitos em Campo Grande e depois seguiam para grandes centros de distribuição aqui em São Paulo e também em Pernambuco. E segundo os investigadores, esse grupo criminoso utilizava até mesmo influenciadores digitais para passar uma legalidade aí nessas vendas, né? Eles também usavam essas redes sociais para promover esse comércio clandestino de perfumes árabes. E aí depois, então, eles lavavam o dinheiro dessas vendas através de empresas de fachada e notas fiscais falsas. E também utilizavam criptoativos para pagar aí, fazer o pagamento para os distribuidores internacionais. A justiça determinou o bloqueio de 100 milhões de reais dos investigados, inclusive em criptomoedas, mas a suspeita é de que esse grupo tenha movimentado mais de 300 milhões de reais em 2 anos.
3: Muito bem, são 8:59 e em instantes a gente vai voltar a falar sobre o quê? A presença do presidente Lula na Assembleia Geral da ONU. Daqui a pouco.
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3: 9 horas em ponto, vamos atualizar as principais notícias desta manhã. A Assembleia Geral da ONU começa logo mais em Nova York. Presidente do Irã promete denunciar intimidação e selvageria dos Estados Unidos.
4: Lula afirma que o Uruguai cedeu cota de carne bovina à China para o Brasil. A medida permite que frigoríficos brasileiros ampliem a exportação sem sobretaxa.
3: Tribunal Superior Eleitoral mantém suspensão da campanha de Deltan Dallagnol por 5-2. Candidato do Novo concorre ao Senado pelo Paraná e promete recorrer.
4: Michele Bolsonaro protesta contra a proibição de Jair em propaganda eleitoral. Candidato ao Senado do Distrito Federal pelo PL, escondeu o rosto do ex-presidente em vídeo nas redes sociais.
3: Rússia diz que vice-chanceler teve visto negado para entrada nos Estados Unidos. Alexander Alimov estava a caminho da Assembleia Geral da ONU. Kremlin classifica a situação como um ato hostil. 9-1.
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4: Candidatos à presidência da República cumprem compromissos eleitorais nesta terça-feira. Flávio Bolsonaro, do PL, faz campanha em São Luís, no Maranhão, ao vivo aqui no nosso TMC 360. O Júlio Andrade traz pra gente a agenda, traz detalhes também. Seja bem-vindo, bom dia para você, Júlio.
6: Muito bom dia, Felipe. Bom dia, Joana. Bom dia a todos. A chegada do candidato está prevista para logo mais às 10 da manhã, onde acontece uma recepção no aeroporto. Na programação, logo em seguida, deve ter início uma motocarreata pela BR-135. Em seguida, acontece um comício no centro da cidade por volta do meio-dia. Ainda há previsão de uma reunião com pastores em São Luís do Maranhão. Flávio Bolsonaro é o segundo candidato à presidência da República que faz campanha no Maranhão. 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
3: Muito bem, vamos agora para Belo Horizonte. Romeu Zema do Novo concentra a agenda em Poços de Caldas, no sul de Minas Gerais. Mariana Reis com as informações. Bom dia, Mariana.
7: Pois é, o candidato à presidência Romeu Zema, do Novo, cumpre compromissos hoje em Poços de Caldas, no sul de Minas. Ele participa de entrevistas, vai almoçar com empresários e, à tarde, vai fazer uma caminhada popular no mercado municipal. Localizado no sul do estado, Poços de Caldas concentra uma das maiores jazidas de terras raras do mundo e, por isso, tem sido um destino bastante visitado pelos candidatos, tanto à presidência quanto aos demais cargos eletivos nessas eleições. 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
4: Bom, outros candidatos à presidência da República também cumprem compromissos eleitorais nesta terça-feira. São Paulo, Augusto Cury do Avante concede entrevistas, faz caminhada no comércio do Brás, região central, visita uma igreja evangélica na parte da tarde. À noite, ele participa de sabatina da revista Veja. Ronaldo Caiado, do PSD, cumpre agenda no interior de Goiás, com carreatas em Buriti Alegre e Morrinhos, além de reuniões com lideranças políticas em Lusiânia. Renan Santos, do Missão, vai a Aparecida, no interior de São Paulo, Vale do Paraíba, né? Para missa, encontro com apoiadores no Santuário Nacional. Depois, visita uma universidade em São José dos Campos, que fica bem perto. Fecha o dia com sabatina na TV Record, na capital paulista. Lula, do PT, não tem agenda de campanha, segue em Nova York para compromissos na ONU. Agora 9-4.
3: A ex-primeira-dama e candidata ao Senado pelo Distrito Federal, Michele Bolsonaro, do PL, publicou um vídeo nas redes sociais criticando o veto ao uso da imagem de seu marido, Jair Bolsonaro, durante a propaganda eleitoral nesse ano. Rodrigo Vicente tem os detalhes pra gente. Ô, Rodrigo, bom dia.
8: Oi, Joana, bom dia para você, pro Felipe, para todo mundo que nos acompanha. Pois é, esse veto, ele foi dado porque a campanha da deputada e candidata ao Senado aqui pelo PT, Érica Cocai, entrou na Justiça, no Tribunal Regional Eleitoral aqui do Distrito Federal e pediu essa proibição, já que a ex-primeira-dama fazia a propaganda dela, que é candidata ao Senado aqui pelo PL do Distrito Federal. Ela fazia essa propaganda aí com uma imagem de Jair Bolsonaro falando sobre uma possível missão dela, né, na carreira, enfim, pedindo, não pedindo diretamente voto, mas fazendo essa menção a ela. Bem, a Justiça Eleitoral aqui do Distrito Federal acatou esse pedido da candidata ao Senado, Érica Cocai, e tirou do ar esse vídeo, por isso ela acabou fazendo esse vídeo nas redes sociais, lamentando essa questão. Nós vamos acompanhar agora como foi esse posicionamento da ex-primeira-dama Michelle Bolsonaro.
9: Eu fui proibida de mostrar a imagem do meu marido na minha propaganda eleitoral. Ele governou para o povo, enfrentou poderosos e, por isso, está sendo injustamente perseguido. Hoje, ele está preso, isolado e com a voz silenciada. Como esposa, dói ser obrigada a esconder o rosto do meu marido. Mas uma sentença não mudará o que vivemos juntos nem o que ele fez pelo país. Por mais que tentem apagar a nossa história, jamais conseguirão. O Brasil está conosco.
4: Bom, a gente traz agora mais números eleitorais, um levantamento Paraná Pesquisas, mostrando o quadro eleitoral para governo e Senado em São Paulo. Atenção, você do estado de São Paulo, na disputa pelo Palácio dos Bandeirantes, sede do governo do estado, Tarcísio de Freitas, do Republicanos, lidera com 50,7%. Fernando Haddad, do PT, soma 33,3%. Demais nomes não passam de 2% cada. 7,2% rejeitam opções e 3,8% não sabem em quem vão votar. Em um eventual segundo turno, Tarcísio atinge 54%, Haddad tem 36,4%.
3: Na eleição para o Senado, com possibilidade de 2 votos por pessoa, por eleitor, o resultado indica empate técnico quádruplo. Simone Tebet, do PSB, registra 29,6%. Guilherme Derrite, do Progressistas, 29,3%. Marina Silva, da Rede, soma 28,3%. André do Prado, do PL, tem 25%. Ricardo Salles, do Novo, fica com 10,6%. 10,4% descartam essas escolhas, 6,6% não opinaram. A pesquisa ouviu 1.600 pessoas entre os dias 19 e 21 de setembro. A margem de erro é de 2,5 pontos percentuais.
4: E sobre as pesquisas, não se esqueça, está em dúvida, se perdeu no meio de tantos números, dá uma passada no tmc.com.br, o nosso site, o site da TMC, que tem um agregador de pesquisas para você consultar a qualquer momento. 98 agora.
3: O Ministério Público Eleitoral pede ao Tribunal Regional Eleitoral do Rio de Janeiro a rejeição da candidatura de Antônio Rueda, presidente do União Brasil, a deputado federal. A acusação aponta vantagem da campanha com apoio de grupos armados e ex-integrantes da Prefeitura de Belford Roxo, no Rio de Janeiro. Ao vivo do Rio, então, é Érica Levigardi, acompanha o caso. Érica, bom dia.
10: Bom dia para você, para todo mundo que está acompanhando a gente. É isso, numa nova manifestação que foi encaminhada ao Tribunal Regional Eleitoral aqui do Rio de Janeiro. Na última sexta-feira, a Procuradoria sustentou que o candidato se beneficia de uma estrutura político-territorial que é ligada a milícias na Baixada Fluminense. O Rueda é pernambucano, ele transferiu o domicílio eleitoral para o Rio de Janeiro este ano para conseguir concorrer às eleições de 2026 pela primeira vez a um cargo eletivo. E no estado, ele atrela a imagem dele ao ex-prefeito de Belford Roxo, que é o Márcio Canella, também candidato no Rio a deputado estadual pelo partido União Brasil. O Canella, no entanto, é investigado por relação com milícias que atuam na Baixada Fluminense. Essa manifestação do MPE aponta documentos fornecidos pela própria prefeitura de Belford Roxo que confirmam a participação de 2 homens condenados, o Eduardo Araújo e o Fabinho Varandão, por relação com o grupo paramilitar nomeados na gestão municipal durante esse governo de Canella lá em Belford Roxo, na Baixada. O Araújo e o Varandão aparecem em posts nas redes sociais apoiando a campanha de Rueda. O candidato afirma, no entanto, que não há provas de relação da campanha dele com a milícia e que os 2 apoiadores condenados atuaram por iniciativa própria nas redes sociais pessoais de cada um. O parecer ainda vai ser analisado realizado pelo Tribunal Regional Eleitoral aqui do Rio de Janeiro. Essa é a segunda manifestação do Ministério Público Eleitoral no processo do registro de candidatura de Antônio Rueda. Isso porque no último dia 11 de setembro, o TRE suspendeu o julgamento, cobrando novas apurações da Procuradoria junto a órgãos oficiais, como foi apresentado nesses documentos da Prefeitura. E a suspensão do julgamento aconteceu na mesma ocasião do adiamento da sessão que analisava o registro de Márcio Canella, também por maiores informações da relação do candidato com organizações criminosas armadas, TRE do Rio de Janeiro. Então, analisando toda essa situação. Volto com vocês.
4: Muito bem, são 9h11. O ministro Alexandre de Moraes deixa a relatoria de uma ação que cita a própria esposa e o empresário Daniel Vorcaro. O processo agora deve ser redistribuído dentro do Supremo Tribunal Federal. Novo relator terá de definir os próximos passos do caso. Vamos agora a Brasília com o Murilo Hernandes.
11: O ministro Alexandre de Moraes, ele comunicou ontem que está impedido de atuar no processo depois de ter sido sorteado para relatar essa ação no Supremo. Esse pedido, ele foi apresentado pelo vereador de Curitiba, Guilherme Kilter, e questiona a negativa do Senado em fornecer registros de entrada e saída de pessoas que estiveram na casa entre 2019 e 2026. Entre os nomes citados no pedido estão a da advogada Viviane Barsi de Moraes, esposa do ministro, e Daniel Vorcaro. Também aparece na lista Fábio Luiz Lula da Silva, o Lulinha, Antônio Carlos Camilo Antunes, conhecido como...

0: esposa e Daniel Vorcaro, que voltaram ao debate público nas últimas semanas. A expectativa agora fica concentrada na escolha do novo relator e nos primeiros atos que serão retomados por ele dentro deste processo.
1: 9:13, mudando de página, nosso TMC 360, vamos falar novamente sobre a Assembleia Geral da ONU e a participação do presidente da República, esperada a participação e mais uma abertura da Assembleia Geral da ONU. O que podemos esperar desse evento de 2026 da participação do presidente da República? Nós vamos falar com o professor de Relações Internacionais, Pedro Costa Júnior, doutor em Ciência Política pela Universidade de São Paulo. Professor, prazer tê-lo novamente aqui no 360. Muito bom dia.
2: Que honra e que alegria revê-lo, meu amigo Felipe Bueno e Joana, todos os dois. Já nos conhecemos de vários carnavais aí de entrevistas e bate-papos sempre muito afáveis.
1: Carnavais e assembleias gerais.
3: Muitas crises. Muitas crises diplomáticas.
1: Exatamente. Ô, professor, na sua visão, no seu entendimento, soberania é a palavra-chave ou uma das palavras-chave hoje na Assembleia Geral da ONU?
2: É a palavra-chave, sem dúvida nenhuma, né? O presidente Lula, a sua comissão de política externa, os diplomatas do Itamaraty, o assessor especial Celso Amorim para assuntos internacionais, o Aldo Faleiro, também assessor especial para assuntos internacionais, eles vão bater, digamos, em dois pilares estruturais. O primeiro é soberania e o segundo é multilateralismo. O multilateralismo é muito importante porque nós estamos vendo uma ofensa contra o multilateralismo venal por parte do governo Trump, né? O presidente Lula deu uma entrevista ontem a uma emissora dos Estados Unidos e disse o seguinte: o presidente Trump não pode pensar que é o novo imperador do mundo ou se comportar como um imperador do mundo. Quer dizer, essa frase do presidente Lula revela e sintetiza muita coisa, né? Vamos lembrar, Felipe, você que é um grande historiador, que os Estados Unidos, eles são o baluarte, pelo menos no discurso, do multilateralismo no mundo nos últimos 80 anos. Foram o baluarte, foram o centro de toda a construção multilateral, com a Organização das Nações Unidas, as instituições internacionais principais que nós temos e multilaterais, o Banco Mundial, o Fundo Monetário Internacional, a Organização para os Estados Americanos, a Organização do Tratado do Atlântico Norte. E Trump, ele vem destruindo tudo isso, ele vem inclusive afastando os seus principais aliados. Agora nós estamos vendo aí a União Europeia e o Canadá em acordos bilaterais para que a União Europeia possa ser uma espécie de novo membro, o Canadá ser um novo membro da União Europeia. Então o Trump, ele vai afastando os seus próprios aliados. Nesse momento a fala do presidente Lula vai ser muito importante em prol do multilateralismo, lembrando que nem Xi Jinping e nem Vladimir Putin, da China e da Rússia, respectivamente, vão discursar na ONU. Então o presidente Lula se torna a principal voz do Sul global, sem dúvida nenhuma, para falar sobre isso. E claro, soberania é o grande tema. Essas eleições, elas não estão sendo disputadas em condições normais. Nós estamos vivendo sobre aquilo que é conhecido como a égide da doutrina Durrell para o Brasil, ou seja, a doutrina Donald, né? E em relação à doutrina Murrow, a doutrina Murrow é sintetizando a América para os americanos, para os norte-americanos. E a leitura da doutrina Murrow, que é a doutrina Trump, Donald e Murrow, sobre a América Latina, que foi proclamada no dia 5 de dezembro do ano passado num documento de política externa, segurança e defesa dos Estados Unidos. Isso no dia 5 de dezembro, no 3 de janeiro, nós tivemos aí o começo do ano com a captura, o sequestro do presidente venezuelano Nicolás Maduro, que está preso na Venezuela agora. Então o presidente Lula vai ser enfático sobre essa onda de tarifaços, sobre essas ameaças que os Estados Unidos têm colocado no mundo todo, uma nova guerra eterna que o Trump começa no Oriente Médio, no Oeste da Ásia, essa guerra do Irã, que segundo ele ia acabar em 6 dias e que se prolonga até hoje e não tem notícias para acabar. Então, a defesa da soberania vai ser, sem dúvida nenhuma, o principal pilar do discurso do presidente Lula daqui a pouco na ONU.
3: Professor, então, a gente tem duas palavras que elas podem até parecer que caminham em direções opostas, que é soberania, traduzindo, é a importância de um país ser soberano, de um país ter os seus interesses defendidos, e a gente tem multilateralismo, que também é a importância

0: dos países terem relações com vários outros países, se relacionarem geopoliticamente. São dois conceitos importantes para hoje. Eu queria perguntar se a visão de Trump e a visão multilateralista, nesse sentido, podem se chocar de uma forma irreversível. E dessa forma, o que viria depois? Dá para a gente apontar algo?
1: É, boa pergunta, Joana. A gente ia precisar de um podcast para responder isso, mas eu vou ser sintético, eu prometo, né? É, são visões antagônicas. Nós estamos vivendo um novo momento no mundo, né? No meu último livro, Estados Unidos versus China, a luta pelo poder global, o livro desse ano, eu estudo exatamente isso. Quer dizer, os Estados Unidos, eles estão implodindo a ordem internacional construídas por eles mesmos nos últimos 80 anos, desde a vitória na Segunda Guerra Mundial, e reafirmada depois da vitória na Guerra Fria, nos anos 90. Então, essa ordem internacional, que eles chamam de ordem internacional liberal baseada em regras, ela está sendo implodida pelos próprios Estados Unidos, que foram seus fundadores e foram seus mantenedores nesses últimos 80 anos. Essa ordem não existe mais. Porque um dos principais pilares dessa ordem é justamente a congregação multilateral, ainda que assimétrica, né? O Conselho de Segurança da ONU é o exemplo perfeito dessa assimetria, mas multilateral. Isso não existe mais. Isso está virando pó. E o Trump, nesse momento, ele se coloca uma ameaça contra a democracia nos Estados Unidos e como um multilateralismo no sistema internacional. Então nós vamos ver falas de diversos líderes internacionais, europeus, da Ásia, e o presidente Lula com a principal voz da América Latina, exatamente questionando isso. Esse neoimperialismo, nós estamos vivendo um neoimperialismo. O Trump se porta como o novo imperador do mundo. E o Brasil tem uma voz muito importante nisso, nesse momento, por ser uma das 10 maiores economias do mundo, uma das 10 maiores populações do mundo, ser muito rico em riquezas naturais, né? Água doce, um país tropical, solar, energia natural, e nesse momento a segunda maior reserva de terras raras do mundo, a segunda maior reserva de minerais críticos do mundo, e um país democrático. E um país democrático que há 4 anos atrás venceu uma intentona comunista. Desculpa, um ato falho. Uma intentona golpista no dia 8 de janeiro de 2022, quando tentaram dar um golpe no Brasil. Então, o Brasil, nesse momento, é a voz dessa democracia e desse multilateralismo.
0: Tá certo, professor. Obrigada pelas explicações. Até a próxima. A gente acaba de conversar com Pedro Costa Júnior, que é analista de relações internacionais, doutor em ciência política pela USP.
2: Grande abraço, professor. Até a próxima.
1: Obrigado, Joana. Obrigado, Felipão, querido. Tchau, tchau, gente.
2: Valeu. Agora, 9:21. A gente segue nesse assunto. A gente vai para Washington, vai para o Hemisfério Norte falar novamente com a nossa correspondente, Julia Flores. Conversou conosco um pouquinho mais cedo aqui no TMC 360. Agora estamos nos aproximando do horário fatídico, né? Do horário definitivo da participação do presidente Lula na Assembleia Geral da ONU. Pois não, o que está acontecendo por aí, Julia?
3: Olá, Joana e Felipe. Estamos agora dentro da sede das Nações Unidas, onde daqui a pouco o Lula fará o discurso de abertura da Assembleia Geral da ONU. Como a gente já vem dizendo, o Lula deve retomar assuntos que têm marcado aí a política externa do governo, como multilateralismo, soberania nacional e a defesa de uma reforma do Conselho de Segurança da ONU. Logo depois do Lula, quem deve subir ao púlpito é o presidente americano Donald Trump. O Trump, ele chegou aqui ontem, na tarde de ontem. Ele já se encontrou também com o prefeito de Nova York, Zoran Mandani, e com o presidente francês, Emmanuel Macron. No discurso de hoje do Trump, a expectativa é que ele fale sobre relações exteriores dos Estados Unidos, com destaque para a guerra com o Irã. Então ele deve fazer um discurso aí voltado para a defesa da manutenção dessa guerra. No ano passado, a participação do Trump aqui na Assembleia Geral da ONU ficou marcada por uma sequência de imprevistos. O teleprompter dele parou de funcionar, o discurso dele durou muito mais do que o previsto, e ainda assim foi muito comentada, né? Trump chega também à ONU em meio a uma polêmica envolvendo a imprensa americana. Ontem, três emissoras que tiveram as credenciais suspensas da Casa Branca, para entrar na Casa Branca, entraram na justiça contra o presidente americano e, em resposta, outras cinco, as cinco maiores emissoras dos Estados Unidos, suspenderam a cobertura dos eventos presenciais em vídeo da Casa Branca. Então, essas cinco emissoras, elas se solidarizaram com os outros veículos que tiveram as credenciais suspensas e pararam de cobrir os eventos presenciais da Casa Branca em vídeo. Mas aqui na ONU, a cobertura provavelmente deve ser normal. A gente viu alguns colegas dessas emissoras que tiveram a entrada barrada na Casa Branca aqui fazendo a cobertura e pode ser, inclusive, que eles se encontrem com o Trump. Então, isso não impede dos profissionais desses canais se encontrarem com o Trump fora da Casa Branca, em outros eventos, como aqui na ONU. Hoje, depois do discurso, o Trump tem uma agenda super lotada, eu vou até aqui conferir. Ele vai se encontrar com os primeiros ministros do Reino Unido, do Japão, da Dinamarca, da Groenlândia e também com os presidentes ucranianos Volodymyr Zelensky, e vai ser a primeira vez que ele vai se encontrar presencialmente com a Delcy Rodrigues depois da prisão do Maduro. A gente segue acompanhando tudo aqui de perto para vocês.
2: Muito interessante isso que traz a Júlia para a gente, porque a gente conversando agora mesmo com o professor Pedro Costa Júnior, a gente citava alguns integrantes dessas conversas trazidas pela Júlia aí, a gente fala de Dinamarca, fala de Groenlândia, fala de Venezuela, tudo isso são pecinhas desse tabuleiro do xadrez geopolítico desse novo século XXI, que começou em 3 de janeiro. E para assegurar, né, que você não deve acreditar em tudo que o jornalista fala, eu falei Washington, mas eu quis dizer Nova York, tá, gente? Corrigindo aqui o meu engano. 9 horas e 25 minutos, a Júlia volta ao longo da programação com outras informações. Direto de onde? Ah, de Nova York, não de Washington.
0: Vamos continuar falando sobre Donald Trump. Tem uma informação importante: a aprovação do presidente dos Estados Unidos caiu para 32%. É o menor índice da carreira política dele, de acordo com a última pesquisa divulgada pela Reuters Ipsos. O resultado apresenta uma queda em relação aos 35% registrados na semana passada. Entre os republicanos, a aprovação também recuou de 82% para 73%. Estamos falando de quase de 9%. Pontos percentuais, é um recuo importante. O custo de vida aparece como o principal ponto de insatisfação. Apenas 17% dos entrevistados aprovam a atuação de Trump nessa área. Entre os republicanos, 51% desaprovam a condução do tema, contra 44% que aprovam. A pesquisa foi feita online durante 4 dias, ouviu 1.277 adultos nos Estados Unidos, tem uma margem de erro de 3 pontos percentuais. Segundo a Reuters, a insatisfação com os preços aumentou, claro, em meio à guerra entre Estados Unidos e Irã, começou em fevereiro e que pressionou os preços da gasolina e do diesel. Agora são 9h25.

0: Ministro André Mendonça do STF responde há pouco às acusações feitas pelo ministro Alexandre de Moraes sobre a sua atuação na condução das investigações relacionadas ao Banco Master e às fraudes no INSS. Direto para a capital do país, é com você, repórter Rodrigo Vicente.
1: Oi, Felipe, bom dia mais uma vez para vocês. Pois é, acaba de chegar essa manifestação do ministro André Mendonça, que, como você disse, são respostas aí a essas suspeitas levantadas pelo ministro Alexandre de Moraes na condução desses dois importantes casos, tanto a Compliance Zero, que está aí à volta da investigação com o Banco Master, e da Operação Sem Desconto, que é aquela investigação sobre fraudes no INSS. Ambas estão nas mãos do ministro André Mendonça, embora estejam congeladas na presidência do Supremo Tribunal Federal desde semana passada, quando houve todo aquele imbróglio da crise no Supremo Tribunal Federal. Mas o ministro responde a essas questões, a essas suspeitas de Alexandre de Moraes, e a primeira alegação dele é atacar a origem de todo o procedimento. Ele alega que o ministro Alexandre de Moraes não poderia ter arrolado ele aí no inquérito das fake news. A gente destaca o seguinte: logo que o relatório da Polícia Federal, que apontavam as mensagens entre Daniel Forcari e um suposto número atribuído ao ministro Alexandre de Moraes, o ministro André Mendonça foi o responsável por revelar esse relatório, essas mensagens, e com isso o ministro Alexandre de Moraes entendeu que ele estava sendo aí caluniado, enfim, acusado de questões que, de acordo com ele, não são verdadeiras, e por isso ele colocou o ministro André Mendonça, colega dele de Supremo Tribunal Federal, no inquérito das fake news. O ministro Edson Fachin foi lá e retirou e trouxe para a presidência, assim como eu acabei de falar, das investigações de Master e INSS. Só que a origem foi essa, né? O inquérito das fake news. Ele diz que o ministro Alexandre de Moraes não tinha competência para isso. Ele também questiona os relatórios aí da Polícia Federal, afirma que os documentos não têm autor individual, são relatórios apócrifos, ou seja, ninguém assinou isso e que, portanto, não tem base comprobatória nenhum, sem valor probatório, diz o ministro aqui. Ele nega também ter comandado ou direcionado as investigações, porque o ministro Alexandre de Moraes diz que ele estava direcionando as investigações para interesses político-eleitorais, né? Ele nega toda a possibilidade disso aqui no relatório. Ele nega a violação da cadeia de custódia também. Isso porque uma outra acusação que foi feita contra ele foi em relação ao celular de Daniel Forcari. A gente lembra que semana passada houve uma ida e vinda em relação a esse celular de Daniel Forcari. O que Alexandre de Moraes alegava ali é de que ele estava, na verdade, não liberando esse acesso, enfim, criando dificuldades para esse acesso. Ele diz que não, acaba que depois o celular foi, enfim, enviado à presidência, a Polícia Federal enviou todos esses dados e conseguiram aí ter acesso, mas de início, nesse levantamento, nessas suspeitas levantadas pelo ministro Alexandre de Moraes, ele acusava isso. E ele diz o seguinte, que Moraes extrapolou até o conteúdo dos próprios relatórios, né? Ele diz que Moraes transformou avaliações, hipótese e críticas da Polícia Federal em afirmações sobre crimes praticados por Mendonça, o que ele nega. Bem, Mendonça não pede, portanto, aqui nesse relatório, apenas que as acusações contra ele sejam rejeitadas. Ele vai mais longe, ele é bem duro nessas 76 páginas que ele apresenta. Ele diz que ele pede providências contra a própria atuação que originou as acusações, portanto, contra o ministro Alexandre de Moraes mesmo, né? Ele pede ao presidente do Supremo Tribunal Federal, ministro Edson Fachin, o arquivamento sumário de todas as representações feitas por Moraes contra ele e pede para apurar civis crimes aí previsto na lei de abuso de autoridade e o crime de denunciação caluniosa, portanto, abuso de autoridade e denunciação caluniosa contra o ministro Alexandre de Moraes. Bem, essas são as informações preliminares desse relatório de 76 páginas divulgado agora pelo ministro André Mendonça, aqui do Supremo Tribunal Federal, para fazer essa defesa contra Alexandre de Moraes. Só para concluir, a partir de agora, está nas mãos do ministro Edson Fachin decidir para onde vai isso, né? A gente lembra que tanto o caso de Alexandre de Moraes, que ficou parado pelo pedido de vista do ministro Flávio Dino, como o de André Mendonça, que acabou sendo cancelado também por causa desse pedido de vista, porque um dos pedidos era para juntar esses casos, essa decisão fica nas mãos do ministro Edson Fachin, o futuro dos dois aí, tanto de Alexandre de Moraes quanto André Mendonça. Volto com vocês ao estúdio.
2: Obrigada, Rodrigo Vicente, pelas informações. Nós temos aqui, então, uma resposta duríssima de André Mendonça às acusações de Alexandre de Moraes. Aquilo que seria uma defesa pedida, ordenada por Edson Fachin, com prazo limite para ser feito ontem até a meia-noite, que cumpriu esse prazo limite, então se tornou num contra-ataque. Tem aqui um ponto, tem vários pontos que é importante a gente ressaltar. Nessa defesa, André Mendonça sugere que Alexandre de Moraes teria o atacado porque estava prestes a aparecer como investigado naquele processo. Então, diz que Alexandre de Moraes estava tentando se proteger. Ele reitera as mensagens, 52 mensagens, entre Daniel Vorcaro e Alexandre de Moraes. Reitera, ou ele reforça, a descoberta da mensagem ali antes da primeira prisão de Daniel Vorcaro. Ele faz questão de reforçar esses encontros presenciais, contratos com pessoas do círculo familiar do ministro Alexandre de Moraes, para sustentar a tese de conflito de interesses. Aqui também, Mendonça questiona como é que Alexandre de Moraes sabia da existência e do conteúdo de documentos de circulação restrita. Quem é que avisou Alexandre de Moraes desses relatórios? A Polícia Federal disse que existiam 6 relatórios, mas apenas 4 aparecem no material que foi encaminhado ao presidente do Supremo Tribunal Federal. E, então, André Mendonça diz que não estão claros, não está claro onde estão esses outros 2 relatórios. Mendonça ainda diz que Moraes ampliou sozinho o objeto do inquérito das fake news para investigar outro ministro do STF. Então, também coloca aqui em questão algo que é muito importante, que é esse tamanho do inquérito das fake news, que foi tirada, a relatoria foi tirada de Alexandre de Moraes, agora está com Edson Fachin, mas durante 7 anos foi usado amplamente por Alexandre de Moraes, inclusive para investigar pessoas que eram desafetos dele mesmo. Então, sobre o celular de Vorcaro, para a gente terminar aqui, Mendonça diz que não recebeu o aparelho, reforça que não recebeu o aparelho, e sim um HD que tinha uma criptografia com extração dos dados. Diz que o HD continua lacrado e que nunca foi acessado pelo gabinete dele. Ah, e tem uma questão de um tablet apreendido com Vorcaro, que não teve dados extraídos porque estava bloqueado por senha e era incompatível com a ferramenta usada pela Polícia Federal. Vamos lembrar aqui, Felipe Bueno, que lá atrás, quando foram feitas as primeiras operações de busca e apreensão contra Daniel Vorcaro, a Polícia Federal falou em 8 aparelhos celulares. E nós estamos falando em 1 aparelho celular que está sendo vasculhado pelos ministros do Supremo Tribunal Federal nos últimos dias.
0: E se não era apenas peça de coleção, imagina só o que tem dentro, né, dessas memórias desses celulares. A ver, como a gente costuma dizer aqui no TMC 360. Bom, são 9h34, a gente vai para o noticiário local e volta daqui a pouco para falar mais um pouquinho sobre a atuação esperada, a atuação do presidente Lula na Assembleia Geral da ONU em Nova York.
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5: 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Hoje, 12:25. 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

0: 9 horas 38 minutos, de volta com as informações do Rio de Janeiro aqui em 101.3.
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0: Olha, tem um acidente ali na saída do túnel Zuzu Angel, no sentido Barra da Tijuca, envolvendo um utilitário e outros carros também. Esse acidente está causando congestionamento para quem segue em direção à Barra, na altura da Rocinha. Dentro do túnel Zuzu Angel também tem uma faixa agora ocupada devido a um ônibus enguiçado, mas isso no sentido São Conrado. Trânsito intenso no longo da via, dirija com atenção. Na Avenida Brasil foi liberado o trecho de Bom Sucesso, no sentido Zona Oeste. Estão liberadas as faixas da pista lateral e também da pista central, próximo à linha amarela, após a retirada de um carro e uma carreta que colidiram no trecho. Neste momento, o trânsito é intenso na região. Falando de outra via expressa, agora linha vermelha, trânsito nela, sentido centro, apresentando retenções na altura do Trevo das Missões e entre o Hospital Universitário e a altura da Avenida Brasil. No sentido Baixada Fluminense, o motorista encontra boa movimentação no momento. A gente atualiza também a situação na zona norte da capital fluminense. Acidente no Maracanã. A Avenida Rei Pelé está liberada após esse acidente que envolveu o carro que ocupou uma faixa da via na altura da Avenida Maracanã, no sentido centro. O trânsito, no entanto, é lento com retenção desde a altura da Avenida Professor Manuel de Abreu. Dirija com atenção passando ali pelo trecho, tá? Outra atualização da Avenida Brasil, segundo o Centro de Operações da Prefeitura, foi liberada também após a retirada de um carro enguiçado na altura de Brás de Pina, pista lateral, no sentido centro da cidade. Esse carro tinha enguiçado e provocado ali fechamento e congestionamento também na região. A gente volta a destacar também outro ponto de lentidão é na Barra da Tijuca. Na acidente, na Avenida Salvador Allende, uma faixa da pista central está ocupada devido a um acidente que envolve dois carros na altura do BRT Ilha Pura. Isso para quem segue em direção ao acesso para a Transolímpica, por exemplo, tá? Trânsito lento com pontos de retenção. A calha do BRT está interditada no trecho. Sete Rio, BRT, Corpo de Bombeiros e Polícia Militar atuam no local.
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0: A atualização do tempo para você ouvinte, lembrando que ainda seguimos com a previsão de pancadas de chuva no Rio, rajadas de ventos fortes que podem ser pontualmente muito fortes ao longo do dia, tá? A gente já teve registro de chuva fraca na zona oeste da capital fluminense durante a manhã, né? Agora há pouco, na verdade, de acordo com o Sistema Alerta Rio, núcleos de chuva que atuam na região do Médio Paraíba se deslocam em direção à cidade do Rio, com previsão de chuva fraca moderada e isolada inicialmente na zona oeste, tá bom? Então a gente redobra a atenção em relação à chuva, mas principalmente sobre vento. A gente já teve ventania e ventos mais fortes, principalmente na região ali do Forte de Copacabana, na zona sul da cidade do Rio.

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1: Nove horas 43 minutos. Agora há pouco a gente falou na nossa programação de uma denúncia de pichações com ameaças, na verdade, de criminosos contra moradores de um condomínio na estrada do colégio. Na última sexta-feira, a Polícia Militar também esteve em um outro condomínio na região para apurar a denúncia de danos feitos a um muro, também de um outro imóvel naquela região. No local, os policiais foram informados que pessoas teriam depredado a fachada desse condomínio e, em seguida, fugido em direção à comunidade Para Pedro. Buscas foram realizadas, mas até o momento os suspeitos não foram localizados. 9 horas 43 minutos.
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4: Às 9 horas e 44 minutos, hora de atualizar o noticiário de economia e infraestrutura no Brasil com informações da Agência Infra, parceira da TMC. A diretoria da Agência Nacional de Energia Elétrica divide opiniões sobre a proposta de acordo entre a União e a empresa Eneva para diminuir a geração contínua de 3 usinas termoelétricas. O voto de desempate cabe ao diretor William Frota nesta terça-feira. A proposta busca reduzir cortes forçados de energia e gerar economia de R$1,7 bilhão para os consumidores até o ano de 2030. O Ministério de Minas e Energia apoia a iniciativa com base em dados técnicos favoráveis do setor elétrico, mas a ala contrária na agência reguladora adota cautela e questiona os efeitos do plano a longo prazo. Caso haja aprovação interna, a negociação segue para a palavra final do plenário do TCU. 9h45.
5: O vice-presidente da Comissão de Assuntos Econômicos do Senado, senador Laércio Oliveira, do Progressistas, afirmou que estuda medidas contra empresas estrangeiras que entram no setor de serviços no Brasil, cobrando preços abaixo dos concorrentes nacionais. Em declaração ao podcast Esfera Cast da Esfera Brasil, o parlamentar disse que a prática pode eliminar a concorrência e permitir aumento de preços. Vamos acompanhar.
6: A gente vive num ambiente assim, onde muitas estratégias de fora que chegam ao nosso país promovem um problema adiante muito ruim. Por exemplo, vou citar só um exemplo, empresas que chegam aqui, empresas chinesas que chegam no Brasil oferecendo vantagens, realmente parece uma vantagem, mas quando você, com o avançar do tempo, aquilo que foi uma vantagem, tipo assim, um produto por um preço menor do que o que é produzido no país. Aí os brasileiros se iludem com aquilo e quem veio com essa estratégia acaba contaminando o setor como todo, e quando esse setor está dominado, logo em seguida, ou seja, as empresas desapareceram, as empresas que concorriam legalmente, regulamentada, pagando impostos, tudo certinho, essas empresas não conseguem mais competir. E logo, logo, quando essa empresa que veio de fora no nosso país se sente que chegou, que dominou esse mercado, os preços começam a subir, duplicar, triplicar, e aí fica uma espécie de um golpe aplicado ao mercado.
5: Pois é, no mercado de entregas por aplicativo, a disputa entre empresas estrangeiras e plataformas que já atuam no Brasil também é analisada pelo CAD, o Conselho Administrativo de Defesa Econômica. No dia 2 de setembro, o CAD negou um pedido da Queta para suspender cláusulas de exclusividade da 99 Foods, mas determinou aprofundamento da investigação sobre os contratos da empresa com restaurantes. O Conselho ainda não concluiu se houve infração à ordem econômica. 9h47.
4: Bom, como disse Jona Trepton, 9h47, portanto, daqui a pouquinho começa a Assembleia Geral da ONU com o pessoal lá em Nova York, apenas esperando essa conversinha que a gente vai ter aqui com o nosso colunista Fernando Molica, para saber quais vão ser as diretrizes do presidente Lula e do presidente Donald Trump também. Porque um está esperando o outro, na verdade, né, Molica, para falar o que um fala, o outro vai falar, multiplicado por menos um, como diríamos na matemática, né? E aí, Molica, bom dia!
7: Bom dia, Felipe, Joana, bom dia a todos.
2: Pois é, né? É mais um capítulo, né? Mais uma vez o Brasil, como sempre, abre a Assembleia Geral da ONU e mais uma vez o presidente Lula vai tentar transformar esta fala em um ato de campanha. É, certamente vai focar na questão da soberania nacional, buscando fazer um contraponto em relação à família Bolsonaro, é o discurso dele, né? Que o governo, que o seu governo, do governo dele, defende a soberania e os interesses nacionais, enquanto a família Bolsonaro não, né? Esse é o ponto. Ele vai insistir, talvez até com uma ênfase maior, claro, estamos aí há praticamente 10 dias, 11 dias do primeiro turno da eleição. O Lula lá em Nova York, ele já deu umas estocadas no Trump, reafirmou aquela ideia de que o Trump quer ser imperador do mundo, até porque o Lula já aprendeu que com o Trump você tem que falar grosso. Quem tenta falar, chegar no Trump de maneira de conversinha mais leve, acaba sendo suplantado, o Trump humilha. Então o Lula fala grosso para poder tentar depois um diálogo mais aceitável com o Trump. Enquanto isso, e quando voltar para o Brasil, o Lula vai insistir certamente na questão lá do Bolsa Família, do aumento, e muito provavelmente vai anunciar alguma medida de controle das bets. Isso ainda está em estudo, ele vai ter que anunciar isso provavelmente ainda nesta semana. Já nessa semana, o Flávio Bolsonaro busca a questão do voto útil, ou seja, tentar fazer com que eleitores de outros candidatos de direita votem nele, Flávio, no primeiro turno. Uma tentativa de antecipar aí o segundo turno, não é muito fácil, até pela rejeição de ambos os candidatos, né? Lula e Flávio são muito rejeitados, então isso dificulta essa migração, mas não vale tentar. E o Flávio Bolsonaro também agora, nesses últimos dias, torce para que não apareçam mais denúncias, né? Ontem surgiu aquela história de que o gabinete dele, Flávio Bolsonaro, destinou R$200 mil de uma emenda parlamentar, ou seja, grana, para uma ONG controlada por um miliciano que viria a ser condenado, no caso Marielle, né? Essa ONG, essa emenda foi destinada ainda em 2023. E também surgiu aquela história, aí na investigação do Banco Master, da história da turma do Caene. Caene, que seria uma abreviatura de Cássio Nunes Marques, ministro do Supremo Tribunal Federal, que, de acordo com as investigações da PF, teria um esquema aí com o desembargador federal e com a mulher deste desembargador, uma advogada, num esquema de arrecadação, de pagamento, de honorários profissionais por parte do Master, que chegaria a R$427 milhões, é grana para dar inveja a mulher do Alexandre de Moraes, né? Ela vai entrar no PROCON para reclamar mais grana. E essa grana entraria na medida em que o Nunes Marques desse decisões favoráveis a esse setor sucroalcooleiro do Nordeste. E o Nunes Marques, pelo menos, deu uma decisão nesse sentido. Ou seja, o Alexandre de Moraes não foi nomeado pelo Lula, mas acabou muito ligado, à imagem dele ligado ao governo petista, por causa das condenações dos golpistas. Já o Nunes Marques foi nomeado no governo do Jair Bolsonaro, teria havido até uma participação direta do Flávio Bolsonaro na indicação dele. Enfim, são as brigas desse fim de campanha. Nenhum quer fazer movimento muito arriscado, qualquer movimento arriscado pode representar uma perda decisiva de votos, e os dois tentam ganhar. Qualquer pontinho nessa reta final é decisivo.
7: Bom, por falar em pontinho, vou mandar um abraço aqui para o Molica, que volta amanhã, sempre nesse horário, 9h40, 9h40 e pouco, a gente vai falar. Um abraço, Molica, até amanhã.
2: Abraço, obrigado.
7: Até. Valeu. E a gente vai falar da disputa, pontinho por pontinho, da nossa enquete, os números finais da enquete, que pergunta justamente a um dos assuntos que a gente estava conversando com o Molica, que é a questão da soberania do Brasil. Você acha que a soberania do Brasil está sendo ameaçada? E ficamos no 60-40. Sim ou não? Sim, 60% ganhou sim, 40% dizem que não. Amanhã tem mais uma enquete para você aqui no TMC 360, 9h52 agora.
5: Estamos nos encaminhando aqui para a reta final do TMC 360. Vamos atualizar as buscas pelo helicóptero que sumiu com o cantor Rick. Continuam na Serra Catarinense, além dele, um empresário, um cinegrafista e um piloto também estão desaparecidos. Leonardo Gomes tem mais informações direto de Curitiba, Léo?
8: E o tempo é o inimigo das autoridades neste momento, já que já passam cerca de 12, 13, 14 horas sem nenhuma informação. As últimas foram os sinais, ou pelo menos o sinal do celular de um dos passageiros, um dos quatro passageiros, e também o transponder, ou seja, o sinal oficial, podemos dizer assim, da aeronave. Isso tudo é cruzado também com a possibilidade dos sinais de ERB, como é chamado, o sinal quando bate, por exemplo, nas torres de telefonia. Por exemplo, estou com o celular aqui na mão, ele está batendo em alguma torre próxima aqui da sede da TMC em Curitiba. O mesmo pode ter acontecido, provavelmente, com o celular de um dos ocupantes desta aeronave, ou seja, tudo que é possível ao alcance das autoridades é feito neste momento para localizar essa aeronave. Por enquanto, nada. Mas, apesar disso, nós temos oficiais da Força Aérea Brasileira, inclusive oficiais enviados aqui da capital paranaense para a Serra Catarinense, assim como também policiais militares de Santa Catarina e bombeiros empenhados neste momento na busca pelo cantor Rick, assim como também os demais tripulantes, o empresário que estava com ele, Bruno Avelar, o videomaker Paulo Soares e o piloto que ainda não teve o nome divulgado. Esse helicóptero que pertence a uma empreiteira que fica no Rio Grande do Sul e também atua em Santa Catarina e confirmou que emprestou a aeronave para o cantor Rick. A gente vai seguir acompanhando.
7: Seguimos acompanhando. Muito bem, são 9 horas e 54 minutos.
5: Vamos falar de esporte. Os jogadores da seleção brasileira já fizeram o primeiro treino visando o amistoso contra a Austrália, sexta-feira, às 7 horas da manhã. Quem fala com a gente sobre isso é o Gustavo Soler. Oi, Soler, bom dia.
9: Tudo bom, Joana? Bom dia para você, para o Bueno, todo mundo que nos acompanha aqui no TMC 360. E o técnico Carlo Ancelotti ainda não deu as pistas, né, de qual deve ser a escalação titular da seleção brasileira para esse primeiro amistoso contra a Austrália, que já acontece na sexta-feira, o segundo amistoso contra o país da Oceania, que disputa os torneios pela Confederação Asiática de Futebol, acontece na terça-feira, ambos às 7 horas da manhã. A tendência é que já na quarta-feira o italiano Carlo Ancelotti comece a esboçar um provável 11 inicial da seleção brasileira nesse primeiro amistoso pós-Copa do Mundo. O que podemos destacar desta primeira atividade foi a entrevista coletiva do zagueiro Jair, jogador formado nas categorias de base do Santos Futebol Clube e que está reencontrando um grande amigo, Gabriel Bontempo, hoje camisa 8 do próprio Peixe. Durante a coletiva, o Jair destacou que quando chegou à base do Santos, ele não tinha onde morar na cidade do litoral paulista. E foi o próprio Gabriel Bontempo, a sua família, que abriram as portas para que o Jair pudesse morar com eles nesse período que ele ainda fazia parte das categorias de base do Santos. E agora os dois jovens jogadores se reencontram na seleção brasileira e com a possibilidade de já estrearem pelo time do Ancelotti nesta sexta-feira, às 7 horas da manhã. E é claro, com transmissão total aqui da TMC, narração do Éder Luiz, comentários do José Caril e as reportagens do Marco Belo.
7: Tá certo, então, essa história é muito legal e você já sabe, né? Aqui no YouTube da TMC, na sexta-feira, a partir das 7 horas, tem bola rolando Brasil e Austrália. Valeu, Soler, um abraço pra você.
9: Valeu, grande abraço.
5: Hoje tem a cantora Priscila no Sobremesa, sempre depois do Papo de Craque. Sobremesa, sempre 14h, depois hora de almoço, sobremesa, claro, com, né, certeza. E a gente fica por aqui, TMC 360 volta amanhã às 7 horas da manhã aqui no nosso canal do YouTube, TMC News BR, 7h25 no dial, por causa do horário eleitoral obrigatório, que segue até o fim do segundo turno. Então a gente segue nesse esquema aqui. Um beijo pra você, obrigada pela companhia, até amanhã.
7: Valeu, tchau.
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3: São 10 horas da manhã desta terça-feira, dia 22 de setembro de 26, aqui eu começo o Rio TMC. Durante 2 horas você vai ter informação, comentário, análise e, claro, também a sua opinião, a sua participação pelo nosso WhatsApp. Você sabe, é o 21 995 57 1013 995 57 1013. Transamérica agora é TMC, comigo Maíra Santos. Não, Maíra Gama. Onde é que eu tirei esse Santos, hein, Maíra?
4: Maíra Santos.
3: Maíra Gama.
4: Bom dia, Fernando.
3: Deve ter pensado
4: Soares.
3: Na Bahia de Todos os Santos. É um...
4: Tá bom, tá bom.
3: Desculpe.
4: Bom dia, Molico. Ótimo dia para os nossos ouvintes nesta terça-feira. Muito vento aqui no Rio de Janeiro, né? O pessoal acordou aí. Bom, em algumas regiões, né? Estava comentando comigo que na tua casa não ventou muito. Aqui na Barra da Tijuca tava uma ventania de madrugada, que é o seguinte. E agora, vento acabou que virou uma das nossas preocupações aqui no Rio de Janeiro, né? A gente vai falar sobre tudo isso e muito mais pelas próximas 2 horas aqui no Rio TMC. Vamos bora lá atualizar os principais destaques de hoje?
3: Vamos lá, a forte ventania... Forte ventania registrada desde o fim da madrugada causou impactos no trânsito. A Defesa Civil emitiu um alerta via celular para o risco de ventos fortes com a aproximação de uma frente fria. Houve registro de queda de árvore no Engenho Novo, na Zona Norte, e um poste em São Conrado, na Zona Sul. No Forte de Copacabana foram registradas rajadas de vento de 72 km por hora. Essa velocidade é classificada como vento forte.
4: E o Corpo de Bombeiros precisou retirar praticantes de stand-up paddle que se distanciaram da faixa de areia do mar por conta das rajadas de vento em Copacabana. Todos foram liberados no local, sem ferimentos. A corporação está em alerta com equipes mobilizadas, viaturas operacionais, ambulâncias e embarcações. A Defesa Civil Estadual segue monitorando as condições meteorológicas em todo o estado.
3: E 2 policiais militares são investigados por suspeita de envolvimento com esquema de fornecimento de drogas para o Comando Vermelho. É isso mesmo que você ouviu. 2 PMs investigados por suspeita de que eles estavam fornecendo drogas para o Comando Vermelho. Segundo o Ministério Público, esses 2 PMs, Cláudio Tavares da Silveira e Diego Portela Batista, davam apoio armado ao grupo, além de atuarem na distribuição de drogas e no recolhimento de dinheiro. Um deles foi preso enquanto estava trabalhando, olha só, no Hospital Municipal Miguel Couto, na Gávea. A operação acontece no Rio e em outros 3 estados.
4: E o Ministério Público Eleitoral passou a defender a rejeição da candidatura de Antônio Rueda, presidente nacional do União Brasil e candidato a deputado federal pelo Rio de Janeiro. Em nova manifestação encaminhada ao Tribunal Regional Eleitoral do Rio, na última sexta-feira, a Procuradoria sustentou que o candidato se beneficia de uma estrutura político-territorial ligada a milícias na Baixada Fluminense. Uma informação que chegou agora há pouco, divulgada pelo portal Tempo Real, é de que a candidatura de Márcio Canella, deputado estadual também pela União Brasil, também teve esse parecer de rejeição do Ministério Público Eleitoral. 10 horas, 4 minutos.

0: Vamos lá atualizar as condições do trânsito. A gente falava mais cedo desse problema na autoestrada Lagoa Barra, na saída do túnel Zuzuanjo, um poste chegou a cair por ali, aí dificultou a passagem dos carros por ali. Inclusive teve um acidente que aconteceu justamente nesse ponto, envolvendo três carros. Nesse momento, esse acidente já foi desfeito, mas a autoestrada Lagoa Barra, sentido Barra da Tijuca, ainda está com trânsito lento, bem complicado para quem está vindo aqui para a zona sudoeste da cidade. Paciência para o motorista, tá? Tô dando uma olhada aqui nos mapas, vejo que a autoestrada Lagoa Barra é no sentido zona sul da cidade, também está com fluxo bastante intenso de veículos. Aliás, desde o elevado do Joal, o motorista vai perdendo tempo, passando pela autoestrada Lagoa Barra e também nos Zuzuanjo, chegando até a Gávea. Vejo que a Niemeyer tem melhores condições. O trânsito também está intenso por lá, com trecho de retenção ali na altura do Vidigal, mas as condições são melhores do que a autoestrada Lagoa Barra para quem segue em direção à zona sul da cidade. No elevado Paulo de Fronten, uma faixa está ocupada, sentido Lagoa, por causa de um caminhão que está enguiçado por ali. O trânsito é lento, com pontos de retenção ao longo de toda a via. Atenção a você, motorista, que vai passar por lá. Estou vendo que a situação ali no elevado Paulo de Fronten começa a complicar lá no acesso pelo Rufino Pizarro, né, em direção ao elevado Paulo de Fronten. E aí fica bastante lento em todo o elevado e ainda com dificuldades dentro do túnel Rebouças. Melhor opção seguir pelo Santa Bárbara, que tem condições bem melhores no elevado 31 de março. Fluxo intenso no túnel, mas sem retenção para quem está seguindo em direção à zona sul da cidade. Dando uma olhada agora nas vias expressas da cidade, vejo que a Avenida Brasil está com trânsito bem pesado desde a altura ali de Cordovil, passando pela Penha, melhora um pouquinho em Ramos, mas ainda com fluxo bastante intenso de veículos. Tem mais um trecho de congestionamento em Bom Sucesso e na altura de Manguinhos para quem segue em direção ao centro da cidade. Paciência para os motoristas. Falando agora da linha amarela, para você que está transitando pela Via Expressa agora em direção ao Fundão, trânsito lento desde a saída 5 em Del Castillo até o acesso para a Avenida Brasil, sentido centro. E também ali na altura da Cidade de Deus, tá? Para quem segue em direção à Barra da Tijuca, as dificuldades vão desde ali a Jeremário Dantas até o acesso ali para quem vai para Ayrton Senna. E também na altura da Avenida Bento Ribeiro Dantas até o acesso 4 em Pilar, justamente por causa do fluxo intenso de veículos. Não tem acidente nesse momento dificultando o trânsito. Falando agora da linha vermelha, dificuldades desde a altura do Hospital Universitário do Fundão até o acesso ao Caju, para quem segue em direção ao centro da cidade. Tem um trecho também de congestionamento ali no entroncamento com a BR-040. Participe da nossa programação, 21 99 557 1013, é o nosso WhatsApp.
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2: Como diria Tom Jobim, é o vento ventando, né? Enfim, com registros de ventos fortes na capital e em outras cidades, a Defesa Civil Estadual segue monitorando as condições meteorológicas de todo o estado. Quem traz mais detalhes para a gente é o Rafael Alves. Bom dia, Rafael.
3: Muito bom dia, Morica. Bom dia, Maíra. Bom dia a todos os nossos ouvintes que acompanham o Rio TMC e Ventania, que chegou aqui na capital fluminense agora de manhã, em outras regiões aqui do estado também, por exemplo, na Costa Verde aqui do Rio de Janeiro. A região ali de Paraty foi a região que registrou a maior ventania, rajadas mais fortes agora de manhã, passando de 76 km por hora. E esse alerta já vinha sendo emitido tanto pelas defesas civis municipais quanto pelos estaduais. Por exemplo, ontem à noite, um alerta foi enviado para o celular das pessoas que moram aqui na capital fluminense, aquele alerta sonoro, alerta severo para a ventania e possível chuva que aconteceria durante a madrugada. Essa ventania realmente veio durante o fim da madrugada e início da manhã de hoje. Região mais atingida né, agora de manhã, foi a zona sul aqui do Rio de Janeiro, com ventos que também passaram de 70 km por hora ali naquela estação que fica no Forte de Copacabana. Então, inclusive, foi o local que registrou uma ocorrência agora de manhã. Praticantes da pedra precisaram ser retirados no mar com a ajuda dos militares do Corpo de Bombeiros. Eles precisaram sair ali do local justamente porque estavam se distanciando e sendo arrastados pelo vento para dentro do mar. Então, eles precisaram ser retirados agora de manhã. Outros pontos aqui do Rio, que aí o vento se espalhou também, não atingiu apenas a Zona Sul. Chegou à região ali do Aeroporto Galeão com 63 km por hora de vento nas estações da Marambaia e da Vila Militar. O vento ficou ali na casa de 59 a 60 km por hora. A Maíra destacou aí no bloco sobre o trânsito. A situação ficou também complicada hoje de manhã na ligação entre a zona sudoeste com a zona sul da capital fluminense. Um poste acabou caindo ali na região da autoestrada Lagoa Barra no sentido Gávea, então por isso o trânsito completamente parado logo no início da manhã. Alguns momentos havia precisado ser totalmente interditada para o trabalho ali das equipes que estavam trazendo trabalho para retirada desse poste. Agora, embora o trânsito ainda tenha complicações, esse poste já foi retirado, mas aquele trânsito já padrão da ligação da Zona Sul com a zona sudoeste da cidade. Então, esse alerta continua mantido. Inclusive, agora há pouco, a Defesa Civil de Petrópolis, na região serrana, emitiu um novo alerta no celular das pessoas que moram na cidade, justamente para chuvas fortes que podem acontecer ao longo da manhã de hoje, ao longo do dia de hoje. Então, o alerta continua mantido para que as pessoas tenham aqueles cuidados básicos ao longo do dia de hoje. Por exemplo, quem está em casa, evitar que ficar perto de árvores, estruturas que podem acabar caindo numa possível ventania mais forte, e também evitar ficar em pontos que estejam realmente sob risco. Em casa, as orientações é para que as pessoas fechem as janelas, assim evitem ocorrências graves, né, durante o dia de hoje. A gente lembra também que no aeroporto Santos Dumont, na região central do Rio de Janeiro, 5 voos foram cancelados hoje de manhã, 3 partiriam aqui do Rio de Janeiro e 2 chegariam aqui ao terminal do Santos Dumont. Mas, segundo a Infraero, que é quem administra o aeroporto, não tem relação com as condições climáticas, seriam outro tipo de ocorrência. Mas a gente lembra também que São Paulo, que é a maioria dos destinos desses voos, é realmente uma cidade que também está sendo atingida para essa ventania, para esse mau tempo agora de manhã. Então a cidade continua em alerta, tanto a capital fluminense quanto o entorno, como por exemplo Niterói, que também emitiu um alerta aí que está em estágio de atenção, mas até o momento sem ocorrências tão graves assim.

0: A informação, só para complementar, que deu uma picotada aí no sinal do Rafa, é que essas escolas de stand-up paddle, né, essas pessoas que fazem o aluguel das pranchas para esses passeios, precisam interromper as atividades assim que você tiver um alerta, como o que foi enviado ontem à noite, né, em relação a ventos fortes. Então, nem deveria ter iniciado as atividades.
1: Parece aquela,
0: manhã, né?
1: Aquela coisa de criança que tinha assim, passava aqueles filmes do super-homem, né? O super-homem saía voando pela janela, ou então uma reportagem sobre uma coisa perigosa. Aí dizia, crianças, não tentem fazer isso em casa. Então dizia assim, ó, pessoal do stand-up paddle, não vão, né? Tratem de não ir ao mar nesse momento. Aí o pessoal de asa delta, não vou.
0: É, exatamente.
1: Precisa dizer isso, né? Não são crianças, né?
0: E desde ontem a gente vinha falando sobre esse alerta para evitar banho de mar, evitar áreas costeiras, evitar atividades na orla, justamente por causa dessa previsão de ventania, né? De vento forte que se concretizou. Agora, nesse caso do stand-up paddle, a galera não quer perder grana, né? Tem um alerta ali, deveria ter, as atividades deveriam ter sido suspensas, aliás, não deveriam nem ter começado hoje, mas tem turista, tem banhista lá e o cara quer faturar, aí acaba acontecendo uma situação dessa do pessoal ter que ser resgatado, apesar do susto, ninguém ficou ferido. E hoje a gente tem o primeiro dia da primavera, né? Primavera chegando com chegada de frente fria. E essa ventania que passou a ser uma preocupação aqui para o Rio de Janeiro. Obrigada, Rafa, pelas suas informações. 10 horas 15 minutos. Vamos mudar de assunto agora. A gente vai falar sobre uma operação policial. Policiais militares estão entre os alvos dessa ação, que é da Polícia Civil e do Ministério Público, contra o Comando Vermelho. Acontece no Rio de Janeiro e em mais 3 estados. A Luísa Rodrigues vai detalhar para a gente. Fala, Lu, bom dia para você.
2: É isso, Maíra. Bom dia a você, ao Molique, a todos que nos acompanham. Essa operação que está sendo realizada nesta terça-feira é, então, essa operação junto da Polícia Civil e do Ministério Público, que estão, então, tentando aí desarticular um dos principais canais de fornecimento de drogas do Comando Vermelho. A operação, aí nomeada de Operação Ícaro, acontece em 4 estados. Aqui no Rio, São Paulo, Minas Gerais e Alagoas. E até o momento, 6 pessoas foram presas. Ao todo, então, a justiça autorizou, então, 15 mandados de prisão preventiva contra integrantes desse grupo. E aí, para a gente entender um pouco essa investigação, ela começou a partir de anotações apreendidas com Marcos Antônio Pereira Firmino da Silva, conhecido como Maitor, que já cumpre, inclusive, pena por outros crimes e é apontado como uma das lideranças do Comando Vermelho. Nos registros, né, encontrados, os policiais, né, encontraram pagamentos feitos por ele a um homem identificado como Boss. Esse homem é Laércio Isidoro do Nascimento Júnior, preso nesta segunda em Maceió. Segundo a investigação, o Boss era responsável por negociar as cargas de drogas e organizar o transporte, também os pagamentos e a logística para levar os entorpecentes de São Paulo para o Rio de Janeiro. E a polícia e o Ministério Público dizem que toneladas de cocaína e maconha foram transportadas por essa estrutura. 2 apreensões são relacionadas a esse grupo. Uma em fevereiro de 2024, onde foram encontradas mais de 700 quilos de drogas em Guarulhos, né, em São Paulo. E em maio desse mesmo ano, em 2024, que outros 73 quilos de cocaína foram apreendidos em Seropédica, região metropolitana aqui do Rio. E as investigações também identificaram o uso de empresas de transporte e logística como fachada para esconder essas drogas em meio a mercadorias regulares. E além do tráfico, havia um esquema para movimentar e esconder o dinheiro obtido com a venda das drogas. Segundo o MP, as operações financeiras consideradas suspeitas ultrapassaram 70 milhões de reais. E empresas registradas em nome de laranjas eram usadas para levar esses recursos. E aí, entre esses 6 presos, né, estão 2 policiais militares. Segundo as investigações do Ministério Público, Cláudio Tavares da Silveira e Diego Portela Batista davam apoio armado ao grupo, além de atuarem na distribuição de drogas e no recolhimento do dinheiro. E ainda de acordo com a Polícia Civil, um desses PMs foi preso, né, nesta semana, enquanto estava trabalhando no Hospital Municipal Miguel Couto, na Gávea, zona

0: zona sul aqui do Rio. E aí, nesta terça, os agentes aí seguem cumprindo os mandados de prisão e de busca e apreensão em diversos pontos dos quatro estados que estão sendo aí investigados. E a operação também busca celulares, documentos, dinheiro, veículos e outros materiais que possam ajudar a esclarecer a atuação dessa organização aí sendo investigada pela Polícia Civil e pelo MP em quatro estados aqui do país, Molica e Maíra.
1: Obrigado, Luísa. Enfim, até difícil a gente, sem querer fazer uma acusação injusta, né? Sem querer generalizar, mas é difícil um crime relativamente bem organizado não ter a colaboração de algum agente público, não necessariamente policial. Pode ser policial, pode ser assessor de deputado, assessor de vereador, ou deputado, ou vereador, que envolve uma logística, né? E o crime está ficando cada vez muito sofisticado. Então, tudo bem, vamos lá, esses dois PMs são suspeitos, né? Serão investigados, que tenham todo o direito de defesa, mas, enfim, é triste, né? Porque não vai ser nenhuma novidade, né? Se for confirmada mesmo a participação deles nesse esquema, eles integram mesmo, se eles integrarem mesmo essa quadrilha, é triste, né? Muito triste para a sociedade. Enfim, e ajuda a explicar muita coisa, né?
2: E você vê, o esquema incluía um dos chefões do Comando Vermelho, o Maitó, que está preso em Catanduvas, né? Então, enfim, é muito esquema que precisa estar coordenado ali para que esse esquema de tráfico de drogas, enfim, todo esse crime organizado consiga prosperar aqui no Rio de Janeiro, né? E é isso, infelizmente, com o envolvimento de policiais que deixam passar. 10:20. Vamos falar agora sobre o caso Flávio Bolsonaro? Investigações da Polícia Federal apontaram que a assessora dele negociou emendas com um condenado do caso Marielle Franco. Segundo as informações, os recursos teriam sido desviados para um grupo de um miliciano.
1: É aquele esquema de emenda, que é emenda parlamentar, fica um negócio parecendo que alguém está costurando alguma coisa, né? Uma emenda. Não, é que tem o orçamento da União. O Congresso, todos os anos, o Congresso aprova o orçamento para o ano seguinte. E deputados federais e senadores têm direito de fazer emendas a esse orçamento para destinarem verbas. Então, o orçamento da União diz, tem lá escrito no orçamento que vai entrar um dinheiro, sei lá, para o Hospital dos Servidores do Estado, aqui do Rio de Janeiro. Aí vai um deputado federal, um senador, olha, também quero botar R$100 mil, R$1 milhão, R$200 mil, por um determinado grupo, quero determinar o grupo que eu digo ali, posto de saúde, ou então para um hospital. É uma emenda ao orçamento que envolve dinheiro. Sim. E desde ali, principalmente desde o governo do Michel Temer, começou no governo Dilma, depois Michel Temer e Bolsonaro, aumentou muito o percentual de emendas obrigatórias, ou seja, o parlamentar tem direito a disponibilizar não sei quantos milhões para beneficiar quem ele acha que deve ser beneficiado. Então a história é essa. É que o gabinete do Flávio Bolsonaro destinou, ou seja, o senador Flávio Bolsonaro destinou
2: grana
1: para uma organização, para um instituto que é ligado a um sujeito que depois viria a ser condenado como pelo assassinato da vereadora Marielle Franco. E a Beatriz Trindade traz mais detalhes dessa situação. Beatriz, bom dia.
3: Bom dia, Molica, para você, para Maíra, para todo mundo que acompanha a gente. Pois é, e agora uma assessora do senador e candidato à presidência, o Flávio Bolsonaro, está sendo investigada pela Polícia Federal por negociações envolvendo essas emendas parlamentares com um miliciano condenado neste ano pela Justiça no caso do assassinato da vereadora Marielle Franco. Segundo as informações, a assessora Maria de Fátima Bezerra Castro teria negociado em 2023 emendas com Robson Calisto, que é conhecido como Peixe. Saúde. A PF investiga se recursos enviados por meio dessas emendas para entidades ligadas aos irmãos Brazão foram desviadas. Condenado por envolvimento nas mortes de Marielle e do motorista Anderson Gomes, Robson Calisto foi denunciado pela Procuradoria-Geral da República em maio de 2024 e preso também nesse mesmo ano. A investigação envolvendo as emendas foi autorizada pelo ministro do Supremo Tribunal Federal, Alexandre de Moraes, e começou depois que a Polícia Federal identificou conversas ali entre a assessora e Calisto. Segundo as investigações, Maria de Fátima teria convidado o miliciano para participar de um evento com Flávio Bolsonaro. A intenção seria então que ele cobrasse pessoalmente o senador sobre esses recursos. Em uma troca de mensagens que aconteceu ali em novembro de 2023, Calisto pede ajuda à assessora para conseguir recursos para o Instituto Formação Profissional José Carlos. Na conversa, ele escreve: amiga, não esquece do IFOP, não. Vê se o senador consegue nos agraciar para não terminar o nosso projeto. A assessora então responde: reforça o pedido com o senador. A PF identificou que uma entidade investigada recebeu cerca de R$199 mil de uma emenda destinada por Flávio Bolsonaro ao IFOP. Dados estão disponíveis no site da ONG e esses acordos foram assinados entre outubro e novembro de 2023. No telefone de Robson Calisto, o contato da assessora ainda estava salvo como Fafá Flávio Bolsonaro. Para os investigadores, então, essas mensagens indicariam ali que Maria de Fátima atuava como uma interlocutora direta de Calisto dentro do gabinete do senador. Além desse dinheiro que foi destinado ao Instituto, a PF investiga também cerca de R$400 mil enviados ao município de Barra do Piraí. Ao todo, então, só para a gente entender, esses recursos repassados ali por meio de emendas a uma organização investigada chegam a quase R$600 mil. Flávio Bolsonaro afirmou em nota que a emenda destinada foi feita dentro da legislação e dos critérios técnicos do Ministério do Esporte. O senador também disse que a entidade apresentou notas fiscais dos materiais adquiridos e devolveu os valores que não foram usados. Segundo Flávio, essa responsabilidade pela execução dos recursos é da entidade que recebeu o dinheiro e eventuais irregularidades devem ser investigadas pelos órgãos de controle. A gente lembra que Robson Calisto foi preso preventivamente ali 2 meses depois das negociações investigadas e voltou a ser alvo de um mandado de prisão em julho. A Polícia Federal agora apura se houve desvio dos recursos enviados por meio dessas emendas e qual foi o destino do dinheiro. Molica e Maíra.
1: Obrigado. Obrigado, Beatriz, mas é só pra gente deixar claro, né? Falar, não, foi assessora, não. Olha só, o parlamentar escolhe onde ele vai botar o dinheiro. É um direito de cada parlamentar, deputado ou senador, ele escolhe se ele quer botar aquele dinheiro na associação A, B ou C, se ele quer incentivar um projeto, se ele quer botar o dinheiro numa universidade pública, se ele quer botar o dinheiro num hospital de utilidade pública, se ele quer botar num projeto. Isso é uma escolha do parlamentar. E muitos parlamentares são eleitos e reeleitos com base nisso. Tanto que candidatos que não são deputados atualmente, que não estão disputando, que querem disputar a eleição, mas não são deputados ou senadores, reclamam muito que é tanto dinheiro na mão de cada deputado, de cada senador, que fica difícil. Porque esses deputados e senadores vão botando dinheiro nas suas bases eleitorais. Então aqui eu dei uma olhada aqui no site dessa ONG, né, o IFOP. Então tem aqui claramente um convênio, resolvem celebrar o presente termo de fomento decorrente da emenda parlamentar tal de 2023 do nobre senador Flávio Bolsonaro, no valor de R$199.999.79. E também tem uma outra emenda parlamentar de outra deputada, no caso de uma outra parlamentar do Partido Liberal do PL, que é a deputada federal Cris Tonietto. E tem aqui, está no site do próprio Instituto. Tem aqui a documentação: celebrar o presente termo de fomento decorrente da emenda parlamentar número tal, da nobre deputada federal Cris Tonietto. Essa é um valor maior, de R$299.999.58, ou seja, Flávio Bolsonaro destinou R$200 mil e essa deputada federal destinou R$300 mil. Não é ilegal. Agora, o problema é que, de acordo com essas investigações da Polícia Federal, essa organização, essa ONG, a tal da IFOP, é ligada a um miliciano. Um miliciano, por sua vez, ligado à família Brazão, ao Domingos e ao Chiquinho Brazão, que foram condenados por ser mandantes do assassinato da Marielle. E esse sujeito lá que teria feito essa, que fez a intermediação, o Robson Calixto Peixe, também foi condenado, porque ele teria feito a ponte, atuado ali, fazendo a ligação entre os assassinos, entre quem atirou e quem mandou. Então, é uma situação muito grave. Ah, que pode estar formalmente certinho e tal, foi assinado o convênio, foi assinado, ok, o dinheiro foi liberado, no site tem ali notas, tem discriminação de despesas, ok. Agora, efetivamente, esse dinheiro, dois parlamentares do Rio de Janeiro destinaram emendas para uma organização ligada a um miliciano que viria a ser condenado no caso Marielle. Isso foi em 2023, quando as investigações já estavam bem avançadas. Isso é importante registrar. Não vale dizer, mas foi, está tudo legalizado? Está tudo legalizado. Mas, amigo, você pode botar o dinheiro onde você quiser. Botou ali. E isso, os dois parlamentares têm que se explicar em relação a isso.
2: Agora, 10 horas 29 minutos, a gente vai conversar com Gustavo Sleman para falar sobre uma operação da Polícia Federal em um gabinete de um vereador, o Jorge Canella, que tem relação com aquela investigação da PF em relação ao fuzil apreendido no carro de Márcio Canella. Fala, Gustavo Sleman, bom dia para você.
4: Bom dia, Maíra, bom dia, Molica, também a todos que nos acompanham. Pois é, a Polícia Federal esteve hoje no Palácio Pedro Ernesto, na região do centro do Rio de Janeiro, para cumprir mandados de busca e apreensão em um gabinete do vereador Jorge Canella. Ele que é coronel da Polícia Militar. Essa operação da Polícia Federal, que de acordo com informações do G1, tem relação com uma outra operação que aconteceu nos últimos meses, quando teve o Márcio Canella como alvo, né? A gente lembra que nessa operação que teve o ex-prefeito de Belford Roxo como alvo, ele acabou sendo preso após um fuzil ter sido encontrado no porta-malas do carro do parlamentar. Foi a sexta fase da operação Unha e Carne em julho deste ano. Na ocasião, Canella era alvo apenas de busca e apreensão, mas acabou sendo preso em flagrante após a descoberta da arma. Mas enfim, falando da ação de hoje, até a última atualização e o posicionamento também da Câmara Municipal, nenhum material foi apreendido no gabinete de Jorge Canella, apesar das buscas na Câmara Municipal. A gente tenta contato ainda com a defesa do Jorge Eduardo Barreto de Andrade Filho, Jorge Canella, que é coronel da Polícia Militar, e claro, também aguardamos um posicionamento a respeito da própria Corregedoria da Polícia Militar sobre, né, mais um coronel da PM sendo alvo também de uma operação da Polícia Federal e, claro, além de um político, né? A nota da Câmara Municipal, como eu disse, apenas afirmou que até o momento não teve nenhuma apreensão de bem ou material no gabinete do Jorge Canella. A gente, claro, qualquer atualização volta aqui ao longo da nossa programação.
2: Agora, eu tava dando uma olhada aqui, Jorge Canella, ele é irmão do Márcio Canella, é isso?
4: É, segundo o que eu estava até apurando aqui, Maíra, não teria uma relação em relação aos dois, pelo menos na política do Rio de Janeiro, né? E também sobre o parentesco dos dois.
2: Porque o nome não é Canella, né? Eu tava vendo uma postagem aqui do Jorge Canella falando, estive ao lado do meu irmão, mas não sei se é meu irmão, assim, meu irmão político, né? Enfim. Fato é que eles têm uma relação, ele é coronel da PM.
4: São aliados políticos e se consideram irmãos, Maíra. Estava até vendo outras postagens aqui que eles se consideram irmãos pela proximidade, tanto na área política como também então dentro da esfera ali da região de Belford Roxo, né? Onde os dois cresceram juntos também. Eles usam frequentemente os termos amigo e irmão em redes sociais, em discursos políticos, para demonstrar a lealdade e apoio político mútuo.
1: Mas o nome e o sobrenome dele não é Canella, é isso?
4: Não é Canella.
1: O cara é coronel da PM e usa um nome...
2: É o vulgo, não, né? Enfim, o nome que aparece na urna.
1: Pois é, mas virou uma bagunça esse troço, né? Porque antigamente o cara tinha que provar
2: inclusive
1: que ele era
2: no
1: o apelido dele. Eu lembro que o Lula, pra incluir o Lula no nome, deu um certo trabalho. Tinha lá que provar que ele era conhecido como Lula e tal. Aí, de um tempo pra cá, liberou geral. E aí, tome de candidato. Aí, primeiro tem o peixeiro, o vendedor, o outro, o padeiro, Ceasa. Aí tem a família Bolsonaro, aspas, né? Tem vários candidatos que vão usando o nome caso. Bolsonaro pela popularidade.
2: Nesse ano, a Justiça Eleitoral deu uma apertada em relação ao nome Bolsonaro, especificamente. E aí só permitiu que pessoas que são Bolsonaro utilizem Bolsonaro, como é o caso da Rogéria Bolsonaro, Flávio Bolsonaro, obviamente, mas enfim, assim, João do Bolsonaro, amiga do Bolsonaro, nada disso pode, tiraram o Bolsonaro. Mas no caso desse Jorge, né, passou o Jorge Canella, ele que está sendo alvo dessas buscas e que... Sendo irmão somente político, né? Não irmão de fato, ele foi o responsável, teria sido responsável por conseguir o fuzil que foi apreendido com o ex-prefeito de Belfor Roxo, Márcio Canella. É isso. Obrigada, Gustavo, pelas suas informações. A gente, justamente sobre o Canella, né? A gente vai falar sobre esse assunto agora com a Beatriz Trindade. Vou trocar a trilha aqui.
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2: Falando agora especificamente sobre a situação eleitoral de Márcio Canella e também Antônio Rueda, ambos do União Brasil. O Ministério Público Eleitoral mudou de opinião e agora está pedindo a rejeição da candidatura desses dois. Fala, Beatriz.
3: Exatamente, Maíra. A gente lembra que inicialmente o órgão já tinha se manifestado a favor da candidatura, mas esse processo foi suspenso pelo TRE para realização de novas diligências. Essa informação, de acordo com informações, claro, publicadas pelo portal Tempo Real. E segundo esse novo parecer, depois da coleta de informações do Supremo Tribunal Federal, surgiram novos elementos que justificam esse pedido de indeferimento. O parecer aponta, então, três pontos principais. Um deles é a nomeação em 2025 de Fabinho Varandão e Eduardo Araújo para secretarias da Prefeitura de Belfor Roxo. Os dois tiveram registros de candidaturas negados pela Justiça Eleitoral em 2024 por vínculos apontados com milícias. O Ministério Público afirma que mesmo depois de deixarem os cargos, os dois continuaram atuando na campanha de Canella e também na de Antônio Rueda, presidente nacional do União Brasil e candidato a deputado federal. Canella e Rueda fazem campanha conjunta no estado. O segundo ponto citado então pelo MPE é uma investigação contra Canella no Supremo Tribunal Federal. E o terceiro envolve uma operação da Polícia Federal, quando um fuzil na época que pertence à Polícia Militar foi encontrado dentro do carro blindado do candidato. Nessa época, Canella foi preso em flagrante por posse ilegal de arma de uso restrito. A operação também apreendeu mais de R$900 mil em dinheiro, além de carros de luxo e relógios. O Ministério Público Eleitoral entendeu que esses elementos, então, indicam uma possível relação entre estruturas políticas e grupos paramilitares. O órgão cita a proibição constitucional do uso de organizações paramilitares e milícias nesse processo eleitoral. O MPE também mudou o entendimento inicial ali que envolve a candidatura a deputado federal de Antônio Arrueda. Eles passaram a pedir, então, o indeferimento da candidatura dele. No processo, o Ministério Público afirma que a campanha teria contado com a atuação de pessoas apontadas pela Justiça Eleitoral como ligadas à estrutura de milícias de Belfor Roxo, entre elas também estão Eduardo Araújo e Fabinho Varandão. O TRE já tinha suspendido o julgamento dos dois registros e, no caso de Canella, afirmou que a diligência foi determinada para apurar esse envolvimento político e administrativo dele com essa possível milícia. No caso de Rueda, a corte apontou que a impugnação alegava o uso de uma estrutura político-territorial da Baixada ligada a essas organizações. A defesa de Canella afirma que a proibição constitucional não gera automaticamente, então, uma inelegibilidade sem uma condenação anterior. E sobre as nomeações, o candidato diz que os dois secretários já faziam parte da administração anterior e foram exonerados depois que ele tomou conhecimento das condenações. Em relação ao episódio do fuzil, a defesa afirma que a arma pertence ao Estado do Rio e estava sob responsabilidade do policial militar responsável ali pela escolta oficial. oficial do candidato. Mas a gente lembra que esses dois processos ainda serão julgados pelo Tribunal Regional Eleitoral do Rio, e essa mudança de posição do MP não significa que as candidaturas tenham sido rejeitadas ali de forma definitiva. Maíra e Molica.
2: Obrigada, Bia.
1: Que coisa, hein? Porque é engraçado, porque o Rueda, ele é presidente nacional do União Brasil, é um político muito relevante, muito importante, muito poderoso, mas não tinha mandato. E ele é de Pernambuco. E ele, no ano passado, pelo menos, ficou evidente que ele viria para o Rio de Janeiro para se candidatar pelo Rio com o apoio do Márcio Canella, que ia sair, primeiro ia ser candidato ao Senado, né, o Márcio Canella. Era o Senado, não era o governo do Estado, não, acho que era o Senado. E eles desfilaram, e assim, e o Rueda, no universo do samba, a gente conhece essas fofocas, né? Ele ajudou muito a Inocente de Belfort Roxo. Ele foi, colaborou muito ali, diz que não foi com grana, que foi com prestígio, tanto que ele estava no desfile da Série Ouro, no Sambódromo. Eu fui lá, até tentei falar com ele no dia do desfile, ele não deu a menor bola para mim, né? O Rueda me ignorou solenemente. Quem me ajudou foi o Márcio Canella, que na época ele era prefeito lá de Belfort Roxo, e foi ali, conversou comigo, até chamou. Aí o Rueda ficou muito sem graça, né? Porque ele abraçou o Rueda e obrigou, aspas, o Rueda posar para as fotos. Mas tava ali. Então o Rueda veio pro Rio para ser candidato a deputado federal na aba do Canella. Porque o Rueda não tem base nenhuma eleitoral no Rio, ele é de Pernambuco, né? A vida política dele toda foi feita entre Pernambuco e Brasília. Então o esquema dele todo é ali Belfort Roxo. Agora, se tem, envolve milícia, havia ali algumas suspeitas do Canella, mas, enfim, o plano ainda de suspeita, né? Não tem condenação. Agora o MP resolveu jogar mais pesado. Com perdão do trocadilho horroroso. Eu falo e você pede comercial, tá? Deu-lhe uma canelada.
2: Opa! Vamos falar de mais uma canelada agora da Polícia Federal, porque o Rafael Alves confirmou agora que Jorge Canella foi preso nessa operação da Polícia Federal que o Gustavo Sleman acabou de trazer pra gente. Fala, Rafa.
6: Maíra, essa é a sétima fase da Operação Unha e Carne. A gente acaba de confirmar a prisão do vereador aqui do Rio, Jorge Canella, do União Brasil. Ele foi alvo dessa sétima fase da operação da PF para apurar a suspeita de posse irregular de arma de fogo de uso restrito. Agora de manhã foram cumpridos 3 mandados de busca e apreensão aqui na cidade do Rio, sendo 2 na região sudoeste, Barra da Tijuca e Recreio dos Bandeirantes, além de 1º na Câmara Municipal. E durante essas buscas na Barra da Tijuca, então, foi identificado que Jorge Canella estava com 3 armas de uso restrito. Seriam 2 fuzis e 1 submetralhadora, o que está em desacordo com a previsão legal aí da legislação. Então, isso acabou sendo preso em flagrante e levado para a Superintendência Regional da Polícia Federal, ali na região da Praça Mauá, zona portuária aqui do Rio de Janeiro. Segundo a PF, ele vai responder pelo crime de posse ilegal de arma de fogo de uso restrito. Essa ação está inserida ali na Força-Tarefa Missão Redentor 2, isso aí incluído no âmbito da DPF 635. A partir da DPF das favelas, o ministro Alexandre de Moraes, do Supremo Tribunal Federal, determinou que fossem investigadas a relação do crime organizado com os políticos aqui do Rio de Janeiro, a força política do Estado. Então passou essa investigação a acontecer. Márcio Canella foi alvo de operação recente, acabou também preso em flagrante porque estava com um fuzil, ele acabou solto depois, e agora mais uma fase da Operação Unha e Carne, prendendo também o vereador Jorge Canella do União Brasil. Para esclarecer a relação entre Jorge Canella e Márcio Canella, não tem uma relação biológica entre os dois. Eles apenas usam o mesmo sobrenome político, um nome comercial, vamos dizer assim, para conseguir votos. Então, não tem relação
1: comercial
6: biológica.
1: É meio dúbio no caso, né? Nome comercial no caso é meio dúbio.
6: Mas apenas usam esse nome político para conseguir votos também. Então, Jorge Canella preso, levado agora para a Superintendência da Polícia Federal na Praça Mauá.
2: Sétima fase da Operação Unha e Carne, que já teve como alvos nomes como Rodrigo Bacelar, ex-presidente da Assembleia Legislativa, Marcos Amin, ex-secretário de Polícia Civil, Macário Judici Neto, aquele desembargador acusado de favorecer o TH Joias, Adilcinho, Márcio Pôncio, pastor do cigarro, e Márcio Canella, e agora Jorge Canella, que acabou preso em flagrante durante essas buscas que a Polícia Federal estava fazendo justamente em relação a esse fuzil que levou o Márcio Canella à prisão. Fuzil esse que foi encontrado no carro dele. Márcio Canella já foi solto, estava ali fazendo sua campanha de peso aí com Antônio Rueda, do União Brasil, né? Os dois do União Brasil, eles fazem a famosa dobradinha ali em Belfor Roxo. Um baque grande aí para o União Brasil, né? Agora Jorge Canella preso e Márcio Canella e Antônio Rueda sob a ameaça de não poderem concorrer nas eleições desse ano. A gente vai continuar acompanhando os desdobramentos dessa operação da Polícia Federal e traz ao longo aqui do Rio TMC. Vamos para o intervalo?
1: Vamos para o intervalo, enfim, né? Chega de canelada.
2: A gente já volta.
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2: Agora são 10 horas e 45 minutos. Deixa eu aqui abrir o espelho aqui. A gente tem uma informação muito triste, que é a morte do escritor, querido colega, referência de todos nós, que é o Zunir Ventura, integrante da Academia Brasileira de Letras, um profissional mais do que respeitado, mais do que querido, né, por grandes gerações de jornalistas. Ocupou diversos cargos na carreira, foi chefe da Veja aqui no Rio, trabalhou no Jornal do Brasil, no Globo, era colunista no Globo até bem pouco tempo e lançou pelo menos 2 livros referenciais. 1968, o ano que não queria acabar, que não deveria acabar, estou citando de memória aqui, 1968, do Zunir, o título do livro. E também o Cidade Partida, que foi um livro muito referencial na discussão, que é um livro muito referencial na discussão da violência do Rio de Janeiro, na separação da cidade entre um lado e outro. Ele tem outros livros publicados, mas esses dois são livros referenciais, marcos, e ajudaram muito ali na eleição dele. Desculpa, vou agora o nome correto. 1968, o ano que não terminou, que foi publicado originalmente em 1988. E agora que o Gustavo Zulema tem informações, outras informações sobre esse caso. Gustavo.
3: Pois é, o Molica, infelizmente a confirmação da morte do Zunir Ventura, jornalista acadêmico aos 95 anos, em decorrência de uma pneumonia. A informação foi confirmada agora há pouco pela Academia Brasileira de Letras. Ele, que era o 7º ocupante da cadeira de número 32, foi eleito em 30 de outubro de 2014, né, e foi recebido no dia 6 de março pela acadêmica Cleonice Berardinelli. Ele nasceu em Além Paraíba, em Minas Gerais. Tomou posse, como eu disse, em 6 de março de 2015, após ter sido eleito em 30 de outubro de 2014 para ocupar a cadeira de número 32 da ABL. A ABL, inclusive, informou que o corpo do jornalista e acadêmico vai ser velado amanhã na sede da instituição, no centro do Rio de Janeiro, e enterrado no mausoléu também da ABL, no cemitério São João Batista. Ainda não há informações se a cerimônia, né, do enterro, no caso, vai ser aberta ao público, e nem também se o velório também vai ser aberto apenas a familiares e amigos, ou também aos fãs que acompanhavam o trabalho do Zunir. Como eu disse, infelizmente morreu aos 95 anos em casa nesta terça-feira, dia 22 de setembro.
4: Obrigada, Gustavo, pelas suas informações. Estava vendo aqui que ele, antes dele veio o Ariano Suassuna, e aí ele ocupou essa cadeira de número 32. Vai ser, então, velado lá na ABL, né? A ABL tem um mausoléu no São João Batista, onde seus imortais são enterrados, e depois o Eni vai ser levado para lá.
2: Acho que ele era de Nova Friburgo. Enfim, aí brincava-se muito com esse nome dele, né?
4: Além Paraíba.
2: Além Paraíba. Ele era o interior do estado, mas enfim, um grande carioca, um personagem fundamental aqui no Rio de Janeiro. E para nós, jornalistas, né? Eu nunca trabalhei diretamente com o Zunir, mas enfim, já conversei muito com ele, era camarada. A última vez que eu vi foi na BL, foi numa posse lá na Academia Brasileira de Letras, e ele já estava bem caidinho. E nos últimos tempos ele estava recolhido, nem estava indo mais em eventos da BL. Mas enfim, um grande abraço aí para os parentes, a mulher dele, a Mary Ventura, o Mauro, a irmã dele, enfim, são todas pessoas muito queridas.
4: Agora é 10 horas e 49 minutos, vamos voltar a acionar a Beatriz Trindade para falar sobre uma pesquisa da UFRJ que mostra o avanço da direita, tanto na Assembleia Legislativa do Rio, quanto na bancada da Câmara aqui no Rio nos últimos 20 anos. Fala, Beatriz.
5: Pois é, Maíra, essa pesquisa mostra justamente ali como o perfil ideológico do Legislativo do Rio mudou nas últimas duas décadas. Esse levantamento que analisou a composição da Assembleia Legislativa e da bancada do Estado na Câmara dos Deputados nas últimas 5 eleições. Os dados apontam um crescimento, então, da presença da direita nas duas casas e mostram também uma mudança ali dentro desse próprio campo político, como por exemplo, a maior participação de partidos classificados pelo estudo como de direita e de extrema-direita. Na Alerj, em 2002, 52% dos deputados estaduais estavam em partidos classificados como de direita. A esquerda reunia 12% das cadeiras e o centro-esquerda, 22%. O centro tinha 5% e a centro-direita, outros 5%. A partir de 2006, então, a direita passa a ocupar mais de 60% das vagas dentro da Assembleia. Em 2010, houve uma recuperação ali dos grupos de esquerda e centro-esquerda, mas a partir de 2014 a direita volta a ocupar então mais espaço. Em 2018 a esquerda recua novamente e o centro também perdeu ali um pouco da participação na atual legislatura. Eleita em 2022, o centro deixa de aparecer na classificação usada pela pesquisa. O levantamento mostra ainda que não houve apenas um aumento numérico, mas também na composição da direita. Isso porque na atual legislatura mais da metade dos parlamentares classificados à direita está em partidos identificados ali pelo estudo como de direita ou extrema direita. Segundo o Laboratório de Partidos, então, Eleições e Política Comparada da UFRJ, isso representa uma mudança ali na força dos partidos que tradicionalmente ocupavam esse espaço político. A pesquisa também apontou que as diferenças ideológicas não impedem a aproximação dos parlamentares em determinadas pautas. Um exemplo citado pela pesquisa são os royalties de petróleo. Quando a discussão envolve recursos destinados ao Estado do Rio, deputados de diferentes grupos de direita podem votar juntos. Essa convergência também aparece em outras pautas que são de interesse comum. Esse estudo, que é realizado pelo Laboratório de Partidos, Eleições e Política Comparada, ligado ao Departamento de Ciência Política da UFRJ. Maíra e Molica.
4: Obrigada, Beatriz. É um movimento que a gente sentiu no dia a dia, né? Mais comprovado aí por esse levantamento feito pela UFRJ, né? Mostrando que, de fato, os políticos do Rio de Janeiro que vêm sendo eleitos nos últimos anos são mais alinhados à direita, mostrando uma mudança aí desse perfil, né?
2: É curioso, porque não havia, até o fenômeno do bolsonarismo, né? Que 2018 marca muito isso, mesmo políticos de direita ou de extrema direita não se diziam de direita ou de extrema direita, era uma exceção quem falava isso, né? As pessoas se diziam de centro. Havia os de esquerda, claramente, que tinham orgulho, né, de dizer que eram de esquerda ou de centro-esquerda. Aí tinha aquele bololô ali, né, que a gente chama de centro, mas que é um negócio meio esquisito, né? O negócio de centro como classificação política, eu conheço centro espírita, centro de fisioterapia, centro de saúde. Esse centro político, de um modo geral, reflete. É um centro-direita, é uma postura de centro-direita, legítima como qualquer outra posição. Mas aí depois começou muito a falar no orgulho de ser de direita e tal, e aí criou-se uma bancada ideologicamente mais identificada com posições de direita ou de extrema direita. Isso é até bom para a democracia, você fica ali vendo, né, cada um do jeito que as pessoas se posicionam, que seria até posicionar mais, que amanhã mais ou menos Estado, o que quer na vida, o que não quer. Mas o problema da Alerj hoje não é nem direita e esquerda, né? O problema é ficha limpa, né? Que é né, esse critério hoje na Alerj, que é o principal, né? Saber quem usa seu mandato de acordo com os interesses públicos e, é claro, filtrar de uma maneira que seja filtrada pela sua visão de mundo. Mas se não meter a mão no bolso da população, já é um grande avanço.
4: É verdade. Obrigada, Bia, pelas informações. Vamos mudar de assunto? A gente trouxe ontem, né, Molica, a informação de uma árvore que caiu ali no Maitá. É uma árvore que ela é protegida, inclusive não deveria ser mexida. Acabou caindo durante a ventania, mas moradores já vinham denunciando que essa árvore protegida por um decreto municipal teria sido danificada durante uma obra que aconteceu ali no terreno. A Júlia Novaes tem informações para a gente. Fala, Júlia, bom dia para você.
6: Bom dia, Maíra e Molica. Exatamente. Uma árvore da espécie Guapuruvu que caiu e atingiu parte da estrutura de um colégio de outro imóvel no Maitá, na zona sul do Rio, durante uma ventania na manhã dessa segunda-feira, já havia sido alvo de denúncias em 2024. O incidente aconteceu na altura da rua Macedo.
4: Macedo Sobrinho.
6: O colégio Alfa Sem Bilingue havia sido multado em R$6.000 em setembro de 2024, após ter sido constatado um dano à árvore por um corte realizado em seu caule durante uma vistoria da prefeitura. Segundo documentos da época, o administrador da escola justificou o corte como necessário porque o tronco encostava no muro da divisa com o logradouro e chegou a recorrer à multa. O processo ainda está em julgamento. Também foram encontrados entulhos na base da árvore em outra vistoria realizada no mesmo ano, mas que não configuram como dano ambiental à árvore, logo não levaram a multa. Ainda assim, foi solicitado verbalmente aos responsáveis que providenciassem a retirada dos resíduos e comprovassem através de imagens, de acordo com os documentos da prefeitura. A Fundação Parques e Jardins foi contatada na época do ocorrido para informar a situação, mas ficou decidido que o caso seria avaliado posteriormente. A árvore da espécie Guapuruvu era protegida por um decreto municipal de cortes e de qualquer ação que a afetasse de maneira direta ou indireta. A iniciativa foi feita, né, foi criada pelo então prefeito do Rio, César Maia, no ano de 2008, sob a justificativa de que a árvore é uma espécie característica da Mata Atlântica. O Guapuruvu é a árvore nativa brasileira de mais rápido crescimento e é símbolo da cidade de Florianópolis, em Santa Catarina, e é muito utilizada na construção de canoas artesanais em boa parte do litoral brasileiro. Com vocês, Maíra e Molica.
4: Tava vendo foto aqui da Guapuruvu, uma árvore bonita, né? Que fica alto ali, enfim.
2: Eu sou até meio suspeito para falar desse assunto, então é bom deixar isso claro, porque eu moro ali nas imediações e fiz postagens em perfis
4: acompanhou,
2: meus.
4: Acompanhou, né?
2: Acompanhou a história do processo de instalação dessa escola e da árvore. Então, assim, ó, eu tenho ali, eu sou meio suspeito para falar do caso, mas fatos são fatos. Efetivamente, o que a escola fez é que o prédio já existia, o prédio onde está a escola já existia, tinha sido ocupado por uma empresa que foi fechada na época da Lava Jato, era uma empresa que tinha umas safadezas com a Secretaria Estadual de Saúde, fornecia órteses e próteses, ficou fechada há muito tempo. A escola foi lá, se adaptou e tinha essa árvore. E aí, para a árvore caber, aspas, no muro, fizeram um corte no caule da árvore. Podia ter mais simplesmente pega o muro e mudar do muro, né? É uma grade, não é um muro, é uma grade. Faz uma curvinha ali na grade. Não, os caras foram e deram esse corte no meio do tronco e que gerou essa multa. Agora, foi esse corte que gerou o problema na árvore, aí seria irresponsável da minha parte falar. Agora, houve entulho acumulado. Tem um outro problema que é muito comum aqui no Rio de Janeiro, que é você concretar o chão das raízes onde fica a árvore, onde ficam as árvores no meio da rua, isso não só lá, mas em vários locais do Rio de Janeiro, não se respeita o desenvolvimento natural da árvore. O fato é que a árvore caiu, foi um susto danado, e ela caiu, atingiu a área dessa escola, o Alfacém, e caiu numa casa, nos fundos do Colégio Andrews, que o Andrews fica na Visconde Silva e faz uma curvinha ali, como se fosse, faz um ângulo e vai parar na Macedo Sobrinho. E ali tem uma casa que é um local de aula de crianças. Por sorte, na hora não tinha ninguém. Aí hoje cedo de casa a árvore continuava lá, caída, uma árvore imensa. Muito triste pela árvore e ainda, graças a Deus, não machucou ninguém. Né? Imagina, criança ali, frequenta muita criança. Escola, são duas escolas, né?
4: Uma árvore nativa protegida, rolou a multa e agora a árvore caiu.
2: Pois é,
4: está aguardando a resposta da Fundação Parques e Jardins para saber se algo vai ser feito em relação a isso, inclusive a partir dessa notificação que já tinha sido emitida em relação a modificações ali na árvore, como você destacou, né, Molica?
2: Pois é.
4: Obrigada pelas suas informações, Júlia. Vamos mudar de assunto agora. A Luísa Rodrigues já está aqui conosco para falar sobre uma operação da Polícia Civil que mira um esquema de golpe do falso familiar em Belford Roxo. A vítima recebeu mensagens de uma pessoa que se passou pelo filho dela em um aplicativo de mensagens. A Luísa vai explicar pra gente. Fala, Lu, bom dia pra você.
7: Bom dia a você novamente, ao Molica, a todos que nos acompanham. A gente está falando então de mais um caso do golpe, então, do falso familiar que está sendo investigado pela Polícia Civil. Essa vítima, né, perdeu então quase 3 mil reais depois de receber mensagens de uma mulher que se passou pelo filho dela. Essa investigação está sendo conduzida pela Delegacia de Repressão aos Crimes Cibernéticos, a DRCI, que realiza nesta terça-feira a Operação Impostor, em endereços ligados à suspeita em Belfor Roxo, na Baixada Fluminense. Segundo a polícia, a vítima recebeu mensagens de um número que usava o nome e a foto do filho. E a mulher pediu, então, R$2.979, alegando que precisava pagar algumas contas. A vítima acabou acreditando, né, que estava falando com o filho e fez as transferências. E aí, durante a investigação, os policiais cruzaram dados dos beneficiários das transferências e da linha telefônica usada no golpe. E as informações levaram até a investigada, que foi alvo, então, dos mandados de busca e apreensão. Nos endereços ligados a ela, os agentes encontraram dispositivos eletrônicos e documentos que podem ter sido usados na fraude. E aí, segundo a delegada Natália Lavouras, responsável pelo caso, esse material foi apreendido e será então analisado pela perícia.
8: O material foi arrecadado, vai ser encaminhado para a perícia e depois vai ser depurado para que, além de confirmar a hipótese investigativa, ou seja, para confirmar a participação da investigada de fato nessa fraude, vai ser possível também identificar eventuais novas vítimas ou outros envolvidos na operacionalização dessa fraude.
7: Agora a polícia tenta, né, confirmar a participação dessa suspeita no crime e descobrir se outras pessoas podem ter sido vítimas ou participado dessa fraude. E é claro, a Polícia Civil também orienta que antes de fazer qualquer transferência solicitada por mensagem, a pessoa confirme a identidade de quem está do outro lado da conversa, né? Mesmo quando o contato usa nome e foto de um familiar, que é um golpe que acontece muito, infelizmente as pessoas ainda, né, acabam ali caindo, e a Polícia Civil orienta então para que as pessoas tenham essa atenção e confirme, ligue para não cair nesses golpes. Molica e Maíra.
2: Por falar nisso, eu caí num golpe assim, eu já até contei aqui, foi há uns 2 anos, e houve condições muito particulares. Um filho meu que mora fora do país, ele tinha vindo há pouco tempo no Brasil, ele tinha comprado um chip telefônico aqui no Rio de Janeiro, que eu não tinha anotado esse telefone, e ele tinha feito uma festa, e tinha feito despesas nessa festa. E aí eu tava lendo, olha só, tava um dia amanhã enroladíssimo, lendo a denúncia do caso Marielle, de 300 e tantas páginas, e eu ali enrolado, aquele negócio de querendo ler aquele troço. Aí veio o golpe, a foto dele, eu confiei, caí no erro, perdi dinheiro, né, caí mesmo no golpe. Muitas vezes as pessoas têm vergonha de dizer isso, porque é horrível. É. Você acaba sendo cúmplice do golpista, né, você não é assaltado com a arma na cara. Você que toma a atitude de transferir. E, enfim, caí nesse golpe. Desde então, aí fiz o diabo. Dei queixa na polícia, fui na justiça, fui no Ministério Público e não andou nada. Rigorosamente nada. E de lá pra cá, andou um pouquinho, houve uma identificação, mas aí... como é que é? Outro estado. Já houve outras tentativas, que obviamente nessas outras eu não caí, mas é um crime muito comum. E repito, a polícia não está preparada para esse tipo de investigação.
4: 11:03, o presidente Luiz Inácio Lula da Silva discursa na ONU neste momento. A gente dá uma pausa aqui no jornal para acompanhar.
9: Senhor presidente, essa é a 10ª ocasião em que abro o debate geral desta Assembleia. Desde que ocupei pela primeira vez esta tribuna em 2003, este é o momento mais crítico das Nações Unidas. O sentimento que me move hoje é o da indignação. A ONU está falhando em uma das suas missões mais elevadas, a de livrar a humanidade do flagelo da guerra. Sua credibilidade nunca esteve tão baixa. Sua capacidade de proteger os mais vulneráveis, os que não têm exército, nem arsenais, nunca foi tão pequena. somos todos reféns do imobilismo de um Conselho de Segurança que não cumpre o seu papel. Em 1946, já na primeira sessão desta Assembleia, o Brasil alertava para o alto preço que a comunidade internacional pagaria pelo direito de veto. Esse vício deu origem da Carta da ONU, conferiu às grandes potências o privilégio da insensatez. A esse pecado original soma-se agora uma profunda crise de liderança. O ano de 2025 registrou o maior número de conflitos armados desde a Segunda Guerra Mundial. Trilhões de dólares financiam uma nova corrida armamentista. Tensões geopolíticas ameaçam transformar confrontos regionais em uma conflagração de proporções globais. Os que detêm as rédeas das decisões cruciais devem atuar com responsabilidade e sentido de urgência. Os líderes dos países que integram o Conselho de Segurança precisam se reunir. Não desconheço a realidade do poder, mas as concessões à lei do mais forte já passaram dos limites. Isso não é idealismo, é o mais puro realismo. A guerra não é a continuação da política por outros meios, é a falência total da política. No mundo interdependente, liderar é conciliar interesses da pátria com os da humanidade. Essa é a constatação de alguém que representa uma nação amante da paz e da liberdade. Alguém que lutou contra uma ditadura militar e defendeu seu país contra um golpe de Estado. É a convicção de um operário eleito 3 vezes presidente e que retirou o Brasil do mapa da fome. Essa Assembleia corrigiu recentemente distorções históricas, reconheceu o tráfico de africanos escravizados como o mais grave crime contra a humanidade. Aprovou a representação mais precisa do mapa mundi. Agora, deve se debruçar sobre temas determinantes para o futuro da humanidade. Somos chamados a optar entre o multilateralismo e o unilateralismo. Democracia ou extremismo? Soberania ou subordinação? Essas escolhas demandam coragem, vontade política e clareza de objetivos. Isso é o que se espera de um estadista. Yasser Arafat e Rabin foram estadistas. Desafiar o passado para projetar um futuro de paz. Foram derrotados pelo ódio. Gerações de palestinos carregarão a dor e o trauma deixado pelo genocídio praticado pelo governo Netanyahu contra mulheres e crianças em Gaza. Civis israelenses pagaram o preço do radicalismo e da intolerância dos atos terroristas do Hamas. Perseguir o Tribunal Penal Internacional e seus integrantes é um estímulo para que estes crimes fiquem impunes. A relatora especial da ONU, Francesca Albanese, não pode ser silenciada por dizer a verdade. Os assentamentos ilegais na Cisjordânia tornam cada vez menos viável a solução de 2 estados, essencial para que israelenses e palestinos possam viver em paz. Ameaçar civilizações de extinção não trará estabilidade para o Oriente Médio. O Estreito de Hormuz transformou-se em trincheira da guerra, quando deveria permanecer uma passagem vital para o comércio internacional. Famílias em todo o mundo pagam pelo aumento dos preços de combustíveis, fertilizantes e alimentos. A guerra entre a Rússia e a Ucrânia se arrasta há 5 anos em um drama humanitário que continua a ceifar vidas. Todos sabemos que não haverá vencedores no campo de batalha. A diplomacia é a única opção. Iniciativas como o Grupo de Amigos da Paz, criado por Brasil e China, revela que há força na comunidade internacional dispostas a trabalhar pelo diálogo. Na América Latina e Caribe, a proximidade geográfica com a maior potência militar do mundo é inescapável, sobretudo num contexto do recrudescimento de tentações hegemônicas. O Brasil não cabe no quintal de ninguém. Precisamos... Precisamos de parceiros com uma agenda positiva que fomente o desenvolvimento. Diferenças ideológicas não devem ser obstáculos para a maior integração entre vizinhos. Os países da região reconheceram os horrores do regime de exceção. Percorremos um longo para restaurar a vontade popular. A democracia está novamente em xeque. Voltamos a presenciar a ingerência externa em processos eleitorais. A divisão do mundo, zona de influência em investidas neocoloniais por recursos estratégicos, constitui gestos anacrônicos. O povo venezuelano merece definir o seu próprio destino. A Nicarágua não vai resolver os seus problemas impedindo a oposição de disputar eleições. A crise no Haiti continua a testar os limites da indiferença da comunidade internacional. Em Cuba, o mundo assiste estarrecido à punição coletiva imposta a 10 milhões de pessoas por um embargo econômico e um cerco energético ilegais. Senhor presidente, o Brasil não subestima o desafio representado pelo crime organizado. Estamos preparados para enfrentar as organizações criminosas que aterrorizam nossas comunidades. Trabalhadores são roubados, mães perdem seus filhos, policiais não voltam para suas casas. As pessoas estão cansadas da violência. Mas não vamos terceirizar a responsabilidade de defender nossas fronteiras e de garantir à população o direito de viver sem medo. Não precisamos de porta-aviões vigiando nossas águas. Precisamos de cooperação para estancar o fluxo de armas e de dinheiro que abastece o crime organizado. Esse é o espírito da proposta que entreguei pessoalmente ao presidente dos Estados Unidos. Queremos combater a lavagem de dinheiro realizada por criminosos brasileiros no exterior. Por muito tempo, os estados brasileiros atuaram cada um à sua maneira, o crime se aproveitou da falta de coordenação. Mas isso está mudando. Criamos em Manaus, no Amazonas, o Centro de Cooperação Policial Internacional da Amazônia, reunindo autoridades de segurança pública dos 9 países amazônicos. Em 2025, realizamos a maior operação contra o crime organizado da história do Brasil. Batemos recordes de apreensão de drogas e de bens e recursos ilícitos. Estamos enfrentando todos os escalões da criminalidade, inclusive os magnatas do crime. A lei antifacção que acabamos de aprovar impõe ao crime organizado penas superiores às previstas para o terrorismo. Crime organizado e corrupção andam juntos. O combate à corrupção continuará implacável, doa a quem doer. Ninguém está acima da lei. Senhoras e senhores, os pilares do multilateralismo estão sendo corroídos. A Organização Mundial do Comércio

apareceu nos debates do G7, no debate do G20, fóruns que reúne os maiores emissores de carbono do mundo. É hora de retomar a ofensiva e impor uma derrota ao negacionismo. A natureza nos recorda a cada dia que o planeta é um só. As geleiras do Himalaia estão derretendo. Um super El Niño pode provocar chuvas torrenciais, secas e incêndios florestais em diferentes partes do globo. Seus efeitos golpearão, sobretudo, os mais vulneráveis. O Brasil vem demonstrando que é possível aliar crescimento econômico com redução de emissões. Conquistamos nosso autossuficiente em petróleo e seguiremos pesquisando o potencial de novas reservas como a da margem equatorial. Não renunciaremos à agenda ambiental. Levaremos adiante o mapa do caminho para a descarbonização da economia brasileira. O Fundo Florestas Tropicais para Sempre, lançado na COP30 em Belém, mostra que é possível mudar antigos paradigmas. A floresta vale mais em pé do que destruída. Continuaremos reduzindo o desmatamento, que caiu pela metade na Amazônia e atingiu o menor desmatamento em nível de 11 anos. Temos autoridade moral para rejeitar medidas protecionistas disfarçadas de apego à causa ambiental. O Brasil é referência mundial em energia verde. Temos os minerais críticos e as terras raras de que o mundo precisa para realizar a transição energética. Nossas riquezas naturais pertencem ao povo brasileiro e é em benefício dele que serão exploradas. O acesso aos nossos minerais terá como contrapartida obrigatória a geração de valor em nosso território, a transferência de tecnologia e o suprimento de setores estratégicos nacionais. Senhor presidente, vivemos uma revolução tecnológica sem precedentes, com grandes riscos e oportunidades. Seria uma omissão histórica, imperdoável, não enfrentar o desafio da regulamentação das Big Tech e da inteligência artificial. Um punhado de técnico-oligarcas quer ressuscitar uma versão de neoliberalismo digital sem regras nem transparência. Estão promovendo uma corrida sem freios éticos à revelia da ONU e do painel científico sobre inteligência artificial. Como adverte o Papa Leão XIV, as decisões sobre tecnologia nunca devem ser separadas da consciência e da responsabilidade. Empresas que conhecem os riscos de seus produtos transferem para as famílias a impossível tarefa de enfrentar os algoritmos. A indústria bilionária das bets transforma o vício em lucro. Sua disseminação vertiginosa está endividando e destruindo milhões de lares. O Brasil não vai tolerar esse modelo de negócio. Aprovamos uma das legislações mais avançadas do mundo para proteger crianças, adolescentes e mulheres no ambiente digital. Vamos assegurar a justa remuneração de artistas, músicos e criadores de conteúdo audiovisual. Não vamos ceder às pressões de multinacionais que querem privatizar o nosso PIX, uma infraestrutura de pagamentos pública e gratuita que fez da inclusão financeira uma realidade para milhões de brasileiros e brasileiras. Senhoras e senhores, os objetivos de desenvolvimento sustentável são alvo de ataques de forças reacionárias que desejam naturalizar injustiça. A desigualdade, o subdesenvolvimento resultam de escolhas políticas. É possível colocar pobre no orçamento e fazer os ricos pagar a sua parte. É necessário cortar o privilégio e investir em educação e saúde gratuitas e de qualidade. Existe em todo mundo um anseio legítimo por mudanças. Mas mudar não é retroceder. Mudar não é subtrair direitos. Não é reeditar a teoria de supremacia racial
ou de submissão feminina.

Menina, não é recolonizar o sul global, mudar e avançar para um futuro de mais participação e mais conquistas. É criar e compartilhar soluções públicas efetivas para os desafios do desenvolvimento por meio de um Estado democrático, forte, eficiente e capaz. É apostar no espírito de solidariedade e na cooperação com a África, a Ásia e a América Latina e Caribe. Iniciativas como a Aliança Global contra a Fome e a Pobreza e o Painel Internacional sobre Desigualdade nascem dessa vontade política. O Brasil tem pressa de se tornar uma nação desenvolvida e socialmente justa. Adotamos um modelo econômico que se assenta na distribuição de renda, na geração de empregos e na valorização do salário. Apostamos na melhoria da produtividade, na ampliação do crédito e na construção de uma rede robusta de proteção social. O Brasil voltou a crescer de modo sustentado. Somos o terceiro maior destino de investimento estrangeiro direto. Apesar do tarifaço contra a nossa economia, este ano bateremos novo recorde de exportações. Ainda há muito a ser feito. O mundo do trabalho está em transformação. Pessoas idosas querem permanecer ativas. Jovens desejam empreender. O trabalhador precisa de tempo para descansar, se qualificar e conviver com a família. No Brasil, concretizar esse objetivo passa pelo fim da chamada escala 6x1 para garantir ao trabalhador 2 dias livres por semana. Esta mudança é fundamental para aliviar a sobrecarga doméstica que ainda recai sobre as mulheres. Estamos construindo um Brasil onde as mulheres não precisam pedir licença para ocupar espaço de poder ou se inserir no mercado de trabalho. Um país livre do feminicídio, onde nenhuma mulher dentro ou fora de casa viva sob a ameaça da violência. Esta é uma causa que o mundo precisa, e o mundo todo precisa abraçar. Senhor presidente, ao receber o Nobel da Paz, Martin Luther King afirmou, abre aspas, aquilo que pessoas voltadas para si mesmas destruíram, outras pessoas voltadas para o próximo podem reconstruir. Fecha aspas. A ONU nasceu sob o signo da esperança. Ao longo de 8 décadas, contribuiu com a descolonização, promoveu os direitos humanos e apoiou o desenvolvimento sustentável. Protegeu imigrantes e refugiados, condenou o racismo, o antissemitismo e a intolerância religiosa. Estas foram conquistas de lideranças que ocuparam este cargo, este pódio, movidos pela indignação diante das injustiças de seu tempo. Homens e mulheres que se recusaram a aceitar a guerra como destino, o colonialismo como direito, o apartheid como sistema legítimo. Foi desta capacidade de dizer não às desigualdades que nasceram algumas das maiores transformações que vivemos. Diante da paralisia das Nações Unidas, precisamos reencontrar a vontade política para que volte a ser o templo da paz. Quero concluir com uma mensagem sobre o meu país, a todos os que nos ouvem. No dia 4 de outubro, milhões de brasileiras e brasileiros vão às urnas para definir o seu destino. Não vão apenas eleger o presidente da República, governadores estaduais e representantes do poder legislativo. Vão decidir entre democracia e negacionismo. Se o Brasil vai avançar rumo a um futuro de mais oportunidades ou regressar a um passado de exclusão. Teremos um pleito transparente e competitivo que em todos os candidatos desfrutam da mais ampla liberdade de expressão. Sabemos que alguns abusam dessa liberdade para se associar a interesses estrangeiros contrários ao país. Não subestimamos
o desafio das redes de desinformação que pretendem desvirtuar o debate público durante a campanha. Mas possuímos um sistema eleitoral moderno e robusto. Sob o olhar atento de uma cidadania plural e de uma imprensa livre, não permitiremos que os inimigos da democracia, internos e externos, atentem contra a vontade popular. A democracia brasileira pertence aos brasileiros. O Brasil continuará sendo um país soberano. Ninguém nos afastará desse caminho. Que Deus nos abençoe a todos e muito obrigado.

0: A gente acompanhou agora o discurso do presidente Luiz Inácio Lula da Silva na ONU, e mais tarde a gente vai trazer os desdobramentos dessa fala do presidente, criticando a interferência de superpotências, falando sobre o processo eleitoral brasileiro, enfim, muitos assuntos aí durante esse discurso do presidente na Assembleia das Organizações das Nações Unidas. 11 horas 25 minutos. A gente vai para um rápido intervalo e já já a gente volta com mais Rio TMC.
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2: Agora são 11 horas e 27 minutos. Eu queria trazer aqui uma informação. Vou passar a bola já já aqui para o Gustavo Sleman. Mas mais cedo a gente tinha falado sobre aquela emenda parlamentar que o senador Flávio Bolsonaro destinou para uma organização, o Instituto de Formação Profissional José Carlos Procópio, que é uma organização ligada a um miliciano que logo depois viria a ser condenado no caso Marielle, condenado a 9 anos de prisão. Pois é, e na hora a gente falou aqui também, dando uma consultada na própria página do Instituto, que esse mesmo Instituto tinha recebido uma outra emenda. Essa emenda do Flávio Bolsonaro foi de R$ 200 mil, R$ 199,99, e tinha recebido uma outra emenda no valor de R$ 299 mil, R$ 999, quer dizer, R$ 300 mil, da deputada Tonietto, da deputada Cris Tonietto, também do PL aqui do Rio de Janeiro. E agora eu fui dar uma olhada aqui no portal da transparência do governo federal, da União, e tem uma terceira emenda, no valor de emenda mais de um valor superior de R$ 1.500.000 para o projeto Mulheres Conectadas, visando capacitar 1.200 mulheres. Sabe quem foi o parlamentar que destinou essa emenda, Maíra? Ah. Chiquinho Brazão.
3: Também envolvido no caso Marielle.
2: Não, condenado como mandante do caso Marielle, que teve o mandato cassado. Então, esta organização que recebeu a emenda do senador Flávio Bolsonaro, e aí houve aquele diálogo que a polícia que veio à tona ontem, de um assessor do gabinete do Flávio Bolsonaro negociando, e até pede pro tal miliciano.
3: Peixe, o Robson Calixto, conhecido como Peixe. Foi uma negociação entre a Maria de Fátima Bezerra Castro, que era secretária parlamentar no gabinete de Flávio no Senado, negociando com Robson Calixto, conhecido como Peixe, miliciano condenado por envolvimento na morte da vereadora Marielle Franco. Ele pedia essa emenda parlamentar para esse projeto.
2: Pois é, e aí numa hora da conversa ela até diz, ah, leva o Chiquinho, que era o deputado, Chiquinho Brazão. E agora a gente vê que essa ONG, né, esse instituto, recebeu, vamos somar aqui, 1.500 mais 200, recebeu R$ 2 milhões em emendas parlamentares entre 2023 e 2025. Então, todas essas emendas de parlamentares do PL. Senador Flávio Bolsonaro, deputada Cris Tonietto e o então deputado Chiquinho Brazão, que hoje, infelizmente, ele não pode, infelizmente é uma ironia, não pode participar do processo eleitoral, porque ele está preso, condenado como sendo um dos mandantes do assassinato da então vereadora Marielle Franco.
3: Tudo muito estranho, né? Essas investigações que estão sendo tocadas pela Polícia Federal envolvendo essa destinação das emendas parlamentares. Molica, até amanhã.
2: Até amanhã.
3: E a gente segue agora no Rio TMC, agora com Gustavo Sleman, atualizando o noticiário aqui do Rio de Janeiro, na segunda hora do Rio TMC, que hoje está começando um pouquinho mais tarde por causa do discurso do presidente Lula na ONU. Bom dia, Gustavo.
4: Bom dia, Maíra. Bom dia a todos os ouvintes. Terça-feira agitada no Rio de Janeiro e também em grande parte do Brasil, muito por conta das condições climáticas, né? A gente está acompanhando a situação do sul do país, mas claro, também com os olhares atentos para o Rio de Janeiro, com o alerta da Defesa Civil, monitoramento por parte da própria Defesa Civil e estadual, no caso, e também trazendo atualização sobre operações que acontecem no Rio de Janeiro com desdobramentos em outros estados também do nosso país. Teve até policial militar preso, como a gente já trouxe aqui durante a programação. Claro, essa e outras informações agora na segunda hora do Rio TMC, contando com a sua participação pelo 99557-1013.
3: Vamos lá então atualizar os destaques dessa segunda hora.
4: E 3 homens foram presos em flagrante durante uma operação da Polícia Civil contra uma milícia que atua em São João de Meriti, na Baixada Fluminense. Dois foram presos por participação nessa milícia privada e o outro por porte ilegal de arma de fogo. A ação é realizada pela Delegacia de Repressão às Ações Criminosas Organizadas, a DRACO, e tem como alvo integrantes apontados como importantes na estrutura do grupo que é alvo dessa operação.
3: O Instituto Médico Legal de Nova Iguaçu assumiu as necropsias dos corpos encaminhados de Duque de Caxias por causa de obras que estão sendo realizadas no IML de Caxias. A informação foi confirmada pela Polícia Civil. Segundo a instituição, a intervenção é temporária e apenas as necrópsias foram transferidas para outra unidade. Os demais serviços periciais continuam funcionando no local.
4: E a pintora Lúcia Laguna morreu nesta segunda-feira no Rio de Janeiro, aos 85 anos. A informação da morte foi postada nas redes sociais pela galeria que representava a artista. Lúcia Laguna especializou-se em pinturas de paisagem, sobretudo daquelas inspiradas no cotidiano da Zona Norte da capital fluminense. Ela participou de exposições em grandes galerias no Brasil e também galerias internacionais.
3: Imagens que mostram o pórtico do bairro de Itaipu, em Belfor Roxo, na Baixada, tombando, chamaram a atenção de moradores e repercutiram nas redes sociais. Procurada a prefeitura de Belfor Roxo, explicou que a estrutura foi danificada por um caminhão que bateu ali no pórtico. E a prefeitura disse ainda que a empresa responsável pela manutenção já está realizando o reparo. 11 horas 33 minutos.
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0: Vamos lá atualizar as condições do tempo para você, ouvinte. A gente lembra que hoje tem a chegada dessa frente fria, primeiro dia de primavera, já com essa frente fria chegando aqui no Rio de Janeiro, ventos fortes registrados principalmente durante a madrugada e chuvisco em algumas regiões da cidade, principalmente na região da zona oeste, Santa Cruz teve registro de chuva, Guaratiba também e na Tijuca com esse registro de chuva forte. Além disso, a gente, como já falou, rajadas de vento forte sendo registradas aqui na cidade. Falando da previsão para essa tarde e noite, a gente vai ter um resto de terça-feira com previsão de pancadas de chuva mais fortes do que esse chuvisco registrado nessa manhã, máxima de 35 graus, mínima de 21 graus, então fica o alerta para você que ainda não saiu de casa, leva o guarda-chuva, porque tem previsão de pancada de chuva durante todo o dia de hoje, inclusive durante a madrugada. Falando desta quarta-feira, a gente ainda tem condição de chuva para madrugada de quarta, tá? As temperaturas em queda, hoje máxima de 35, amanhã máxima de 22 graus com a chegada dessa frente fria influenciando o tempo. Então máxima de 22, mínima de 16 graus. A gente tem previsão de pancada de chuva pelo menos até a quinta-feira, mas isso é assunto mais para frente. A gente volta a atualizar as condições aqui para você, ouvinte. Segue o alerta da Defesa Civil para essa pancada de chuva e também para essa ventania que pode continuar atingindo aqui a cidade. Nosso ouvinte de Duque de Caxias, Douglas Mendonça, mandou uma mensagem para a gente. Um alerta da Defesa Civil de Caxias, avisando que permanecem as condições para chuvas moderadas para hoje e o alerta para que os moradores evitem áreas alagadas. Obrigada, Douglas, pelas suas informações. 11 horas 36 minutos.
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2: Onze horas 36 minutos, vamos voltar a falar da ação da Polícia Federal que prendeu o vereador do Rio, Jorge Canela. A gente teve a ação dessa operação na Câmara Municipal do Rio de Janeiro, no centro da capital fluminense. Rafael Alves está de volta com mais informações. Fala, Rafa.
3: Esse é mais um político alvo da operação em carne, Gustavo, que acabou preso pela Polícia Federal. Essa sétima fase da operação em carne, ele foi preso, o vereador Jorge Canela, do União Brasil, por estar com três armas de uso restrito, sendo elas dois fuzis e uma submetralhadora. Essas armas estavam em uma casa aqui na Barra da Tijuca, na zona sudoeste do Rio de Janeiro. Esse foi um dos endereços dos três mandados de busca e apreensão que os policiais cumpriam agora de manhã. Ou seja, essa operação tinha três mandados de busca e apreensão, não tinha um alvo de prisão. Mas, como ele estava com essas armas irregulares, acabou preso em flagrante. Os outros dois mandados foram cumpridos no Recreio dos Bandeirantes, também na zona sudoeste, e um terceiro na Câmara Municipal do Rio, ali no centro da cidade. Segundo a Câmara, os agentes foram recebidos e nada foi apreendido nem levado pelos agentes da Câmara Municipal. O Jorge Canela está a caminho, chegou já à superintendência da regional da Polícia Federal do Rio de Janeiro, onde ali estão sendo conduzidos todos os trâmites, também sendo apreendidas essas armas. Segundo a Polícia Federal, ele vai responder agora pelos crimes de posse ilegal de arma de fogo de uso restrito. A gente lembra que essa é a sétima fase da operação Unha e Carne, que já mirou outros políticos aqui do Rio de Janeiro, tanto em mandados de busca quanto também em mandados de prisão. Essa operação de hoje acontece aí depois de o ex-prefeito de Belfor Roxo, Márcio Canela, também do União Brasil, ser preso em uma fase ali, na sexta fase da operação, quando ele foi encontrado também com um fuzil irregular. Então, as investigações continuaram a partir desse fuzil. A operação foi realizada hoje e foram encontradas novas armas de uso restrito irregulares com o vereador. Então, por isso, ele acabou preso em flagrante. Segundo a defesa dele, até o momento não há um posicionamento sobre essa prisão. E também a gente tem esse posicionamento da Câmara Municipal do Rio, afirmando que nada foi levado da Câmara, foram feitas apenas buscas pelos agentes da Polícia Federal. Maíra e Gustavo.
0: Vamos entender aí nas próximas horas, nos próximos dias, como essa situação vai respingar em Márcio Canela, né? Que é ex-prefeito de Belfor Roxo, candidato a deputado estadual pelo União Brasil, que já tem, inclusive, esse parecer do Ministério Público Eleitoral pela rejeição da candidatura dele. Ele foi preso, a gente lembra, justamente pela posse desse fuzil que agora... fuzil que foi apreendido no carro dele e que agora envolve ainda esse outro vereador aqui do Rio, Jorge Canela, também do União Brasil, que foi preso pela PF nessa investigação por ter fornecido esse fuzil apreendido para Márcio Canela. Agora ele foi preso em flagrante pela posse de dois fuzis e uma submetralhadora na casa dele, da Barra da Tijuca, armamento de uso restrito, mas em uma operação que tem relação justamente com esse fuzil fornecido a Márcio Canela. 11:39.
2: Vamos lá, vamos seguir com o noticiário, Maíra, falar de uma passagem clandestina, que já foi tema de diferentes denúncias aqui da programação da TMC, que, adivinha, voltou a ser reaberta na linha férrea de Nova Iguaçu, inclusive...
0: Virou até piada, né?
2: Exatamente, virou samba, criado por moradores da região. A Júlia Novaes está acompanhando esse caso desde o início e traz pra gente agora mais detalhes. Fala, Júlia, bom dia mais uma vez.
4: Bom dia mais uma vez, Gustavo e Maíra. Exatamente, a passagem clandestina na linha férrea de Nova Iguaçu, na Baixada Fluminense, que já foi alvo de diferentes denúncias da TMC, foi novamente reaberta. O buraco está localizado na altura da Avenida Presidente Tancredo Neves com a Avenida Guadalajara e recebeu o apelido de Buraco do Juca pelos moradores da região, que chegaram a criar um ponto de referência no Google Maps e fazer avaliação dele na internet.
0: Maravilhoso.
4: O acesso irregular foi fechado na segunda semana de setembro após Rosemary Fernandes Lessa da Silva, de 66 anos, ter sido atropelada por uma composição do ramal Japeri no primeiro dia do mês. A malha ferroviária é administrada pela concessionária TensRJ e liga os municípios da Baixada Fluminense à capital. A TransRJ informou em nota que lamenta o ocorrido e informou que já solicitou, mais uma vez, o fechamento do referido muro. Segundo a concessionária, a construção de passarelas e viadutos é de responsabilidade dos governos municipais, sendo alternativas seguras e eficientes que reduzem a divisão entre bairros e facilitam o deslocamento diário da população. A reportagem da TMC tem acompanhado esse chamado Buraco do Juca, que já havia sido fechada no dia 20 de julho, ou seja, 2 meses atrás, e reaberto apenas 2 dias depois pelos próprios moradores, motivados pela falta de acesso adequado. Uma das passarelas mais próximas da abertura está localizada na Avenida Marechal Floriano Peixoto, na altura do número 2920, e está interditada há mais de 10 anos, o que dificulta a travessia e o acesso à estação de trem. Outras duas passarelas, localizadas na altura da Avenida Tancredo Neves, número 181, e na Rua Paz Leme, número 41, ficam ambas a aproximadamente 500 metros do buraco e a 1 quilômetro uma da outra, que é a distância média entre uma passarela e outra, o que novamente dificulta o acesso dos moradores, o trânsito pelo bairro, né, para atravessar a linha férrea, porque, querendo ou não, 1 quilômetro para se andar entre uma passarela e outra é muito. E, ironizando justamente essa situação, os moradores da região chegaram a criar um samba para realmente brincar de forma...
0: Criticar também,
4: criticar,
0: né?
4: De uma forma mais lúdica, né?

0: Olha, isso é puro suco de Rio de Janeiro. Só falta agora atualizar esse samba e botar o nome da Trans RJ, porque a Supervia já era, né? Mas é puro suco de Rio de Janeiro. O problema continua e aí a gente acaba fazendo piada. É o caso do Google Maps lá com as avaliações.
1: Exatamente.
0: E agora com esse samba.
1: A gente chegou a publicar, né, nas redes sociais, no Instagram da TMC, fotos, né, prints das avaliações feitas pelos moradores que ironizam, falando que é um excelente ponto turístico de Nova Iguaçu, que é parada obrigatória pela cidade, que é o melhor ponto de todo o bairro, enfim, uma forma de ironizar e criticar é uma situação que, querendo ou não, é triste, né? Em resposta, o Conselho Regional de Engenharia e Agronomia do Rio, CREA RJ, informou que o Grupo Especial de Fiscalização de Pontes, Viadutos, Passarelas e Túneis enviou ofícios à Prefeitura de Nova Iguaçu, ao Governo do Estado e à Trans RJ, solicitando informações sobre a manutenção da passarela. Até o momento, nenhum dos órgãos se pronunciou sobre o caso.
0: Obrigada, Júlia, pelas suas informações. É brincadeira, hein? Vamos procurar de novo, então, a Trans RJ para saber quando que essa passagem vai ser fechada pela enésima vez. 11h44, vamos para o rápido intervalo, a gente já volta.
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0: Às 47 minutos, hora da gente falar do futebol, daquela adiantada no que vai rolar no Papo de Craque, primeira edição de hoje. Joel Silva já tá aqui conosco. Bom dia, Joel.
14: Bom dia, Maíra, Gustavo e a todos os ouvintes ligados aqui no Rio TMC. Daqui a pouquinho o Papo de Craque, abordando aí os times cariocas, mas também a seleção brasileira, que já está se apresentando lá na Austrália para os amistosos contra a Austrália. Serão dois, o primeiro deles na próxima sexta-feira. E ontem teve uma votação dentro da CBF com aprovação de 37 dos 40 clubes dentre séries A e B, aprovando, né, a diminuição de números de estrangeiros em cada clube. Então essa é uma medida importante que com certeza vai movimentar muito o noticiário daqui pra frente, tendo em vista que Vasco e Botafogo, por exemplo, são os clubes brasileiros com mais estrangeiros, 12 no elenco. E mesmo assim votaram a favor da diminuição. O Flamengo, né, foi o único que votou, ou melhor, o único do futebol carioca. Flamengo, Londrina e Bahia foram contra essa diminuição. Então, esse é um assunto, provavelmente, que vai nortear aí o debate, tendo em vista que é uma situação importante. Imagina, Flamengo sem Arrascaeta, sem Varela.
15: Vasco sem Lloyd Augusto.
14: Esse aí não faz falta. Mas, pô, sem Andrés Gomes, Sousa, Colídio. O Vasco fez uma janela, inclusive, toda ela voltada para o futebol sul-americano.
15: E já tá tendo dificuldade, né? Porque sempre tem que deixar um de fora, né? Um dos estrangeiros.
14: Exatamente. Então é um assunto que eu, sinceramente, a gente vai abordar muito mais, evidentemente. Mas eu queria entender o que passou pela cabeça do representante de Botafogo e Vasco. Porque os jogadores têm contrato longo. E aí, como é que é a diminuição? Hoje podem 9. Ano que vem, poderão 8. No ano de 28... poderão 7, no ano de 29 poderão 6, até chegar 2030 com apenas 5. E a título de comparação, no jogo do Vasco, por exemplo, no último sábado, o Vasco teve 5 jogadores titulares, 5 estrangeiros. E aí você perde ali opções no banco, por exemplo, como o Buma Rodrigues, sim, entre outros jogadores. Então o Vasco e o Botafogo votaram a favor dessa diminuição, mesmo sendo os clubes com mais estrangeiros no elenco do futebol brasileiro, Gustavo e Maíra.
15: Já falei aqui, Joel, te quero muito, Pumitinha. Então, sou contra a saída de Puma Rodrigues, amuleto.
14: Tá certo.
15: Mas é isso, assunto para a gente tratar durante o Papo de Craque. Curiosa, né, a situação, até porque, como você ressaltou, dois clubes que têm o maior número de estrangeiros votando para diminuir justamente essa questão de registro. Valeu, Joel. Faz o convite pro pessoal acompanhar o Papo de Craque.
14: Começando o meio-dia, apenas para o YouTube, né? Por conta do horário eleitoral. E aí, a partir de meio-dia e 25, já no dial, para toda a rapaziada chegar junto aí e acompanhar o Papo de Craque, primeira edição.
15: Valeu.
0: 11 horas e 50 minutos. Vamos chamar agora a Érica Levigar para conversar conosco, porque moradores de um condomínio na Zona Norte acordaram com ameaças de criminosos pichadas no muro. A Érica vai trazer informação para a gente. Fala, Érica, bom dia.
16: Oi, Maíra, bom dia para você, Gustavo, para todo mundo que está acompanhando a gente. O policiamento ali no colégio, na Zona Norte do Rio, está reforçado desde a última sexta-feira, por causa desse condomínio, né, que vem sendo alvo de criminosos da região. Os moradores, eles seguem sendo ameaçados. Nessa terça-feira, o muro do Espaço Roosevelt, que fica na estrada do colégio, amanheceu com uma pichação preta com os dizeres: se não pagar, vai morrer, assinado Tropa do Bamba. Explicando para os nossos ouvintes, o Anderson da Silva Verdan, que é o vulgo Bamba, ele é conhecido como chefe do tráfico na comunidade do Parapedro, que fica nessa área. Segundo fontes da reportagem da TMC, o síndico desse condomínio teria aderido à taxa dos criminosos e, ao se negar a continuar realizando os pagamentos, o Bamba teria dado essa ordem para ameaçar os moradores. Na última sexta-feira, a portaria foi completamente depredada. Isso aí. Foi depredada. Imagens registradas mostram dois criminosos encapuzados jogando pedras no vidro da portaria, quebrando os monitores também, que ficaram cobertos de tinta. A Polícia Militar foi acionada na última sexta-feira. Em nota, a corporação informou que no local os agentes foram informados de que indivíduos teriam depredado a fachada do condomínio e em seguida fugido em direção à comunidade para Pedro. E buscas foram realizadas naquele momento, mas os suspeitos não foram localizados. Polícia Civil segue investigando esse caso. A autoria do crime teria sido identificada, mas então as buscas continuam e moradores seguem assustados. Maíra e Gustavo.
0: Tem as imagens para quem quiser ver lá no nosso Instagram, tem MC Rio de Janeiro. Eu tô vendo aqui um comentário de uma pessoa, é um internauta, né, dizendo que passou lá pelo condomínio hoje, não tem nada de polícia, nada de policiamento reforçado por lá, hein? Atenção a Polícia Militar, porque é necessário, não dá para um condomínio ficar nas mãos dos criminosos, aí não paga a taxa de segurança e aí é ameaçado. As imagens são impressionantes, os criminosos ignorando ali as câmeras de segurança e tacando tinta, quebrando vidro, além dessa pichação, né? Obrigada, Érica, pelas suas informações.
15: Vamos lá, a gente segue falando agora de um outro caso absurdo, tragicômico, né, Maíra? A gente recebeu vídeos de alunos do Centro de Formação e Aperfeiçoamento de Praças da Polícia Militar, eles que ficaram encurralados em meio a um tiroteio na Avenida Brasil. Esse caso aconteceu na altura da Cidade Alta, na Zona Norte. A gente lembra que ontem a gente teve uma operação da Polícia Civil na região do agora chamado Complexo de Israel, né? Que pega ali bairros de como Brás de Pina, Cordovil, Parada de Lucas. Essa operação aconteceu ontem, esse caso também aconteceu ontem. Em nota, a Polícia Militar informou que esses alunos ficaram, né, realmente encurralados e se deslocavam para estágio no Comando de Operações Especiais quando foram surpreendidos por disparos de armas de fogo. Foi um confronto entre criminosos e policiais civis. Por medida de segurança, a equipe policial responsável pela escolta e os alunos buscaram abrigo até que cessassem os disparos. E após o término do tiroteio, o deslocamento foi retomado. Não houve feridos, mas uma imagem, né, que chama bastante atenção e já já vai estar nas nossas redes sociais.
0: É, gente, é impressionante, né? Até os aspirantes à PM agachados, todos fardados, né? Porque estão participando do treinamento ali, mas tentando se proteger dos tiros. Esses aí tiveram estágio da vida real do que é ser policial militar.
15: Prova prática.
0: É, exatamente. Obrigada. Obrigada, Gustavo, pela sua companhia diária aqui comigo no jornal. Vamos voltar a conversar com a Érica Levigar para falar sobre um investimento, né, de 120 milhões de reais, um valor de 120 milhões de reais para investimentos em rodovias estaduais que estava bloqueado. E agora o governo do Rio conseguiu destravar essa grana. Fala, Érica.
16: Pois é, Maíra, a negociação para a liberação desses recursos para investir em rodovias do estado do Rio prevê um crédito de cerca de 20 milhões de reais para a União, o governo do Rio, que encaminhou uma solução para conseguir regularizar essa pendência que estava bloqueada há 3 anos. Desde 2023, o estado do Rio estava impedido de receber o repasse de recursos da contribuição de intervenção no domínio econômico, conhecido como CID, né? Também imposto dos combustíveis, destinados à infraestrutura de transportes e estradas do país. De acordo com o governo do Rio, o dinheiro que deverá ser investido em obras de melhoria da malha rodoviária vai ser liberado após a conclusão dos procedimentos de regularização e desbloqueio. O diretor da FGV Transportes, Marcos Quintela, conversou com a nossa reportagem e falou um pouquinho sobre a importância dessa liberação e também dos investimentos nas rodovias do Rio de Janeiro.
17: Importantíssimo esse desbloqueio da CID, que é uma das suas funções, né? E 110 milhões de reais podem realmente produzir uma melhora perceptível nas rodovias estaduais do Rio de Janeiro, principalmente se for direcionado para conservação, tapa-buracos bem trabalhados, né? Recapeamento, a parte de drenagem, que é muito importante, e sinalização, né? Mas não são suficientes realmente para resolver de forma ampla os problemas de toda a malha estadual.
16: O governo do Rio reforçou que a regularização também vai permitir ao Departamento de Estradas de Rodagem voltar a utilizar regularmente os recursos da CID, com ingressos estimados em 50 milhões de reais por ano. A negociação para a liberação de recursos do Tributo Federal prevê, então, esse crédito de cerca de 20 milhões de reais do Estado para a União, o que, segundo o governo do Rio, foi usado a mais pela gestão anterior, sem as devidas justificativas. A TMC questionou, inclusive, a defesa do ex-governador do Rio, Cláudio Castro, sobre isso, que ainda não se posicionou, Maíra e Gustavo.
0: As estradas administradas pelo DR são terríveis, né? É uma grana muito bem-vinda. Como o Marcos Quintela falou, não vai resolver, mas pelo menos vai dar um alívio. Obrigada, Érica. Vambora, Gustavo.
15: Vambora, amanhã tem mais.
0: Até amanhã, Rio TMC, a partir das 10 horas da manhã, com a atualização do noticiário. A partir das 5 horas da tarde, você fica com o Rio TMC, segunda edição, com a atualização das notícias do dia. Tchau, tchau.
15: Valeu.
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4: Volta aqui na TMC, hoje nós fizemos mais uma vez a resenha morta, antes de entrar no dial.
5: Resenha morta.
4: Tá muito legal, inclusive, agradecendo a galera do chat, que passou de 80 likes, já antes de a gente unificar, né? Porque quem estava em 100,1 ou 101,3, estava pelo horário eleitoral gratuito. Agora começa, de fato, o Papo de Craque. Primeiro tempo. Então deixa eu agradecer o Elias Viana, o Luiz Carlos Júnior, o Wallace Santos, o Brandão, Dercy Gonçalves, o Wagner Costa. Dercy, você tá aí, Dercy?
6: Tô aqui, meu filho. Boa tarde, Torelli. Boa tarde, Joel. Boa tarde, Brenda, meu amor. Um beijo, gente.
4: É, falando pouco palavrão.
6: É, hoje eu tô light.
4: Ok, Brandão, Dercy.
7: Deve ter namorado ontem.
6: Só me aborrece, hein, porra. Não, porra, aí não.
4: Tá. É. O Luiz. Tem uma galera que não sabe quem é Dercy Gonçalves, né?
7: Procura,
4: sabe,
7: no Google. Não tem paciência pra explicar também, não. Pelo amor de Deus.
4: O Madu, você pegou a época da Dercy Gonçalves? Não, o Madu não é da geração da Dercy Gonçalves.
7: Não é.
4: Dercy Gonçalves.
7: Tá
4: entender,
7: bugada.
4: Brena, você pegou a época da Dercy?
8: Sim.
4: Então, Dercy Gonçalves, explicando pra galera mais nova. Existia no Brasil uma atriz que ela ficou mais velha. E aí ela virou
8: uma
4: tipo
8: entidade.
4: Uma entidade. Que ela ia no programa do Faustão pra ficar xingando, falando palavrão e reclamando da vida.
7: Do Jô Soares.
4: Jô Soares também, sim, pra contar a história falando palavrão.
8: É minha meta.
4: Era a velha desbocada, entendeu? E ela parecia o Baby Sauro, da família Dinossauro.
7: E não tinha papas.
4: Igualzinho o Baby Sauro. E não tinha papas na língua. E assim, 3 da tarde, tava lá, vai tomar no rá!
7: É.
4: E todo mundo rindo. Todo mundo.
7: E mais de 100 anos. Morreu com mais de 100.
4: Morreu com mais de 100 anos.
7: Foi 101, 102 anos que ela
4: morreu.
8: É, aí eu não sei se eu quero, não.
4: O Brandão, Anitta...
7: Não, tava bem.
8: Não, mas aí muita coisa também, né?
4: Aí 101 anos.
7: E não é dálmatas.
4: É, anos. O Brandão, ele imita muito bem a Dercy Gonçalves.
7: Muito bem.
4: Se vocês puderem observar, tem no YouTube, né?
7: Chegou a ter um romance com ela, inclusive.
4: Vocês vão ver que o Brandão...
7: Um flerte.
4: Na intimidade, ele é o Brandão Dercy Gonçalves.
7: Aí, pede o WhatsApp, que a galera tá com preguiça hoje, hein?
4: É, a galera tá com preguiça do WhatsApp, é? A galera do chat tá participando em peso. É só não botar o WhatsApp no ar também. Fazer greve também.
7: Como é que seria a descida no número do WhatsApp?
4: Desci o número do WhatsApp pra Brasília e pro Rio de Janeiro.
6: Meu amor, só você ligar não, gravar, né? Um áudio. 99557-1013. Oh!
4: 21-99557-1013. Porra! Manda aí o WhatsApp, porra. Filha da 101 3 21 99 557 1013. Um abraço pra galera de Brasília e do Rio de Janeiro. Manda o WhatsApp. Começamos aí um período meio morto, né? Porque vai entrar em data FIFA, uma das datas FIFA mais insuportáveis da história da humanidade. O Brasil não sei se sobreviverá. 2 amistosos com a Austrália e 1 com a Índia.
7: Não, e no meio do campeonato.
4: São vários dias
7: pegando
4: para esses três jogos.
8: É, 16 dias aí.
4: Tá tudo pegando fogo. Você quer saber do teu time pra caramba. Você quer saber do Flamengo, do Vasco, do Botafogo, do Fluminense. Tá na hora. Todo mundo ansioso.
7: Fases decisivas.
4: Vamos parar para os amistosos da seleção.
6: Amistosos
4: vai pegar o Messi que vai parar
6: seleção.
4: De jogar? Não. Vai pegar algum clube europeu? Um país europeu?
7: Não.
4: Vamos inovar. A Índia nunca enfrentou uma seleção de verdade? Brasil! Um país de todos, indianos.
7: E 2 amistosos contra a Austrália. Dois.
4: E 2 amistosos contra a Austrália. A Austrália manda no futebol da Oceania. Ela sempre está na Copa do Mundo. Sabe o que quer dizer?
7: Nada. Dercy
4: Gonçalves, o que isso quer dizer?
6: Ah, é nenhuma.
4: Exatamente.
8: Mas então, olha, ao contrário da seleção masculina, a seleção feminina vai ser convocada hoje pra data FIFA também.
7: Aí sim, opa.
8: E aí sim, importante, data FIFA super importante pra seleção brasileira feminina, porque é a última data FIFA aqui no Brasil. Os dois jogos serão contra a Argentina.
7: Ó, bom, 10, melhor. Qual é a diferença aí?
8: 10 de outubro em Porto Alegre e 13 de outubro no Recife. Assim, tudo bem que no feminino, a Argentina não é lá grande adversário.
4: Isso que eu ia perguntar, porque é não sei. Exato. A gente fica nessa de Argentina, mas às vezes no feminino, né?
8: Não, não é. Não é a grande. Não é. Não tá ali, né, no hall
4: entre
8: de grandes
4: as
8: potências. Uhum. No feminino. Aqui na América do Sul, ok, pode ser ali a terceira força, mas a segunda força hoje é a Colômbia. Uma geração importantíssima, com super destaques. Linda Caicedo, que é jogadora do Real Madrid, algumas outras que jogam na Europa. Enfim, algumas jogadoras bem consolidadas já no cenário mundial do futebol feminino. Mas o Brasil é, sim, a grande força aqui na América do Sul. Mas vai para esses dois amistosos aí contra a seleção argentina, que podem ser muito positivos pro Brasil a nível, né, de enfrentamento. Acho que para elas também é muito mais importante que pra gente, verdade seja dita. Mas vai ser importante porque vai ser o primeiro jogo da seleção feminina em Porto Alegre. Já temos parcial de 5 mil ingressos vendidos. O jogo é só dia 10 do mês que vem. Então, muito possivelmente, teremos estádio cheio. No Recife também já aconteceu o jogo da seleção feminina. Então, muito provavelmente, a torcida também vai abraçar. O Nordeste, ele tem essa força, né, de abraçar a seleção feminina. No último amistoso que tivemos lá, casa cheia, 45 mil torcedores presentes para acompanhar a seleção feminina contra os Estados Unidos. Enfim, data FIFA importante. Às 3 horas da tarde, saberemos ali as convocadas do treinador Arthur Elias. Aí vai ser papo pra amanhã ou pro papo 2, né? Pro papo 1 não vai dar tempo.
4: Você chegou a falar que o Vasco foi campeão da B?
8: Ainda não, mas falar isso. Vamos falar isso.
4: A 2 é B, né?
8: A 2 é equivalente a B.
7: Não, né? Por que não faz?
4: Eu detesto isso, serve pra masculino e feminino. A2, B3.
7: É o Paulistão, é a 2 também.
5: Carioca.
4: Primeira divisão, segunda divisão, terceira divisão, quarta divisão. Pra que ficar nesta.
7: É isso. Não, eu também acho isso uma grande. Confunde, eu acho. Confunde muito mais, porque a Série B do masculino tá consolidado do Campeonato Nacional. Aí tem o Campeonato Paulista A2. Campeonato Carioca A2. Pô, isso é loucura, gente. Pelo amor de Deus.
8: É meio que dá uma maquiada no que realmente é, né?
7: Pois é, parece que quer valorizar algo que. Gente, é o segundo escalão. Não tem o que fazer.
4: É o Campeonato Nacional, certo?
8: Sim.
4: Que o Vasco venceu. Brasileiro, isso. Série A2, Série B, o Vasco foi campeão.
8: Exato.
5: E o Flamengo eliminado nas semis, né, Brenda? Do principal. Nas semis? Das semis, né?
8: Quartas de final.
5: Não foi? São Paulo, agora final Corinthians e São Paulo, é isso?
7: Do Campeonato Brasileiro.
8: Verdade.
7: Teve o jogo ontem, a Corinthians ganhou de 1-0
5: do Bahia, né?
8: E aí definido a final do Campeonato Brasileiro. Isso. Corinthians venceu o Bahia por 1-0, venceu nos dois jogos por 1-0, então
5: pra nós,
8: um agregado.
5: As duas melhores equipes, né?
8: Cara, sim, mas o Bahia veio bem, tá?
5: É.
8: O Bahia veio bem. Pro jogo de ontem, o Corinthians já tinha uma vantagem, mas por outro lado ali, né, a equipe do Bahia teve perdas importantes ao longo da temporada, principalmente ali do setor defensivo. Teve duas jogadoras, duas zagueiras que eram titulares, acabaram se machucando. LCA, então, fora daqui até ano que vem.
5: LCA é brabo.
8: E ontem chegou um momento no jogo em que a titular, né, a zagueira titular, tava com cãibra e não tinha ninguém, não tinha uma zagueira para substituir a jogadora. Justamente por isso, por essa perda, né, de elenco. Mas ainda assim, possivelmente teremos a goleira Yane, goleira do Bahia, convocada para essa data FIFA da seleção feminina. Pelo menos é o que todo mundo espera. Uma jogadora que vem pedindo passagem aí. Jogadora jovem, 23 anos, um potencial de crescimento absurdo. Numa das posições que mais cresce, né, a nível técnico no futebol feminino. Mas enfim, um Bahia que vem se consolidando cada vez mais nesse cenário nacional também. Ano passado conseguiu avançar para a fase final, né, para a segunda fase da competição. Esse ano avança ainda mais. Ano passado parou nas quartas, esse ano para nas semis. Então, um projeto aí que vem crescendo a longo prazo. É Grupo City, né? Grupo City costuma investir bastante nos seus times femininos também. Olha com muito cuidado para a modalidade. Não à toa já tá tendo resultados muito palpáveis aí com a sua equipe baiana.
4: E na ida teve polêmica também, né?
8: Teve. Cara, o primeiro jogo entre Bahia e Corinthians...
4: Você fez o jogo?
8: Fiz. Foi uma loucura, assim, porque a arbitragem como um todo, né, no futebol, e aí, masculino, feminino, qualquer naipe, Uhum. É um caos. Primeiro jogo teve um pênalti muito claro a favor do Bahia, quando estava 1-0 pro Corinthians, que poderia ter mudado completamente o cenário, né, para esse jogo de volta. É, teve um lance também de expulsão no primeiro jogo, que poderia ter favorecido a equipe do Corinthians, mas aí acho que a arbitragem meio que compensou, não deu pênalti e aí não expulsou a jogadora depois. Enfim. E aí ontem teve uma expulsão também de uma jogadora corintiana, ainda no primeiro tempo, de uma defensora da Thais Regina. É, mas mesmo com uma a menos, o Corinthians conseguiu se portar muito bem dentro de casa e saiu aí com essa vitória e com um avanço para a final da competição. E, cara, décima final consecutiva do Corinthians no Campeonato Brasileiro. A é uma hegemonia muito absurda.
4: É Corinthians e São Paulo?
8: Isso.
4: Corinthians
8: e dessa
4: São Paulo.
8: Vez, pela primeira vez nesses anos todos, o Corinthians não define o título em casa. Porque o São Paulo teve a melhor campanha, então o São Paulo decide a final no Morumbis.
4: Ok, e também é importante destacar, o brasileiro feminino é em sistema de mata-mata, tá, gente? Então, por isso que tem semifinal, final e por aí vai. O Marcelo Rodrigues está com a gente, grande abraço para ele, obrigado.
5: Abraço, Marcelão.
4: Pelo carinho. A gente chegou a 100 likes agora, obrigado vocês que estão conosco desde o início. Lembrando que a gente sexta-feira vai fazer o programa ao vivo e a cores, para quem estiver lá.
7: É!
4: No Soga.
7: Soga!
4: Beach Club. Soga, Soga! Beach Club, sexta-feira, a partir de meio-dia. Meio-dia estaremos lá com Papo de Craque 1 ao vivo, recebendo populares, audiência qualificada e desqualificada. Está convidada.
7: Na verdade, a gente vai chegar um pouco antes, né?
4: Vai chegar antes.
7: Pô, pelo amor de Deus.
4: Um pouco antes só, não muito antes.
7: É, mas assim, chega lá, galera quer chegar pra ter aquele contato.
4: Vamos chegar uns 2 minutos antes ou 3.
7: É. Pra ter aquele contato com o Marcão.
4: É.
7: Meia hora antes, uma hora antes. Com o Torelli, irmão. 11h59.
4: Estamos aí.
7: 59.
4: Isso aí.
7: Talvez você vai conseguir
4: Oi.
7: Apertar na mão dele.
4: Tudo bem?
7: Antes dele entrar no ar.
4: Estamos no ar. Vai ser assim.
7: É.
4: Like dado, Sérgio Oliveira, Osvaldo Azevedo. Estarei lá bebendo desde as 10.
7: Oh,
4: aí é um
7: foi.
4: Bom convite, hein, Osvaldo?
7: Ótimo. Aí o Torelli vai chegar cedo.
4: Inclusive, eu vou entrar de férias, já vou viajar pra São Paulo no mesmo dia. Então já vou na emenda, que então já posso sair lá.
7: Ué, calma aí, tu vai.
4: Aditivado.
7: Tu vai sair de lá do programa e já vai viajar pra São Paulo?
4: Não, pior é isso, a pessoa tirar férias e ir pra São Paulo. Viajar pra onde? São Paulo.
7: Calma aí, tu vai trabalhar
4: Exato.
7: Na sexta.
4: Não, nem Campo Jordão.
7: É. E vai pra São Paulo trabalho. Na sequência?
4: Assustador, né?
7: Já na sequência? Sexta-feira
4: pô,
7: mesmo? Ou
4: acho que 5 da tarde, por aí, sexta.
7: Ah, então porra.
4: Então porra o quê, cara? Chega cedo.
7: Não.
4: O cara falou pra gente chegar 10, vamos chegar 10, pô. Agora não. Tem motivo.
7: Aí não.
4: Me dê motivos pra chegar.
7: Vai acabar
4: cedo.
7: O programa duas
4: pra
7: ficar.
4: Você tem papo 2 pra fazer, não tem?
7: Não. Eu tenho.
4: Não, eu vou esticar um pouco. A gente almoça ali, eu fico até umas 3h30 por aí.
7: É por isso que a instituição Quatro almoço tá do esporte falindo. Tá falindo.
4: A gente almoça lá, cara.
7: Não, meu irmão, mas aí tem hora, hora.
4: Tá, vou pedir pra... Eu não, acho que não comprou o voo, vou pedir pra botar 6 da noite o voo, então.
7: Isso. Não, irmão, vai sábado. Mas,
4: chego,
7: vai
4: não, sábado. Sábado não dá, tem que sexta.
8: Peraí, mas vocês estão falando do almoço e estão reclamando que ele vai embora às 5 da tarde?
7: Não, porque ninguém almoça... Assim, um almoço
4: Sexta-feira,
7: decente,
4: almoço esporte, até
7: o almoço termina 8 da noite.
4: É, lógico.
8: O almoço termina 8 da noite.
7: É,
8: o
7: mortista a sabe. Gente almoça e fica.
4: É, até sexta.
7: Até a noite. Esse é o almoço, não?
8: Ah.
4: Ó, mandar um abraço pro HG Weed, que é um mentiroso. Pro isso. Wesley Souza. Isso. Perguntou do jogo da Chape com o Vasco.
7: Boa pergunta, cara. Porque o Atlético Mineiro tá marcado o jogo atrasado pro dia 3 de outubro, se eu não me engano. E Vaschape ainda nada.
4: É?
7: É.
4: O José Valdeci Goiana tá com a gente. O Edson Santos, o Rodrigo Pezão. O Ronaldo, tá com a gente, o velho chato. Ele fala com o Brandão, que eu tô com saudade dele, é isso mesmo?
5: É, não tô com saudade de tu não, velho, na boa. Tá muito chato.
4: Ok. O Ronaldo Escobar. O recado tá passado. O Argo tá com a gente, ele que é da família da
5: cagada
4: Fiat.
5: Cagada esse fim de semana, velho.
4: E temos o WhatsApp, ele fez? Deve ser por isso que ele tá falando. 21 99 557 1013. Fala aí.
9: Boa tarde, galera da TMC. Quando volta Brasileirão. Beijo no coração.
4: Muito bom, nota 6.
7: Nota 5.
4: 6.
7: O Vasco joga contra o Botafogo no dia 7.
4: Cinco se não tivesse tido entretenimento. Nota
7: mas
4: 6.
7: Tem algum jogo no dia 6? Eu não sei. Confesso que eu não sei.
5: Também
7: se o Flamengo
5: não sei.
7: Ou o Fluminense jogam um dia antes.
4: Agora todo mundo quer entrar primeiro aqui no programa. Aí outro dia fica, não pressiona o repórter. Não pressiona o repórter. Agora olha o WhatsApp. O Queletrante, Léo Mirigonte. Queletrante, irmão, quem tiver que entrar antes, vai entrar antes. Respeita o roteiro.
7: Chama o próximo WhatsApp.
4: Porra. 21 995 57 1013.
7: E escuta.
10: Ô, Torelli.
4: Pois não?
10: Tá falando desse Gonçalves por quê, cara? Cara, fala Brenda, fala Brandola, fala Jota.
4: Você tá aqui?
10: Mano, Lucas Dias por aqui, mano.
4: Sim.
10: Mano, tu é a desse Gonçalves, versão masculina, só que tu ainda tá novo. Tu ainda tá novo. Tu com 70 anos, tu não vai ser igual Francisco Barbosa.
4: Não mesmo.
10: Tu vai ser do jeito que tu é, desbocado.
4: Isso.
10: Brabo. Imagina você, cara. Vai, vai do ar, cara. Para, baralho. Ah!
4: O Saião concorda, isso que me assusta.
10: É, você vai ser assim, cara. Você vai ser. E eu quero estar vivo e vou estar, se Deus quiser, pra ver isso.
4: Bom dia.
10: Vamos falar do Vasco agora, né? Ah! Seus filhos da. É, pô, você, pô. É você.
4: Engraçado. É, primeiro
7: que ele tá certo. Pior que ele tá certo.
4: Primeiro que as pessoas concordam com isso, né?
7: Não, estranho isso.
4: Ontem o pessoal no canal do Zico tava nessa. Não, que o Torelli é rabugento. Eu, o quê? Eu?
8: Como assim?
4: É de sacanagem,
7: você
4: cara.
7: Você é, cara.
4: Porra, zero.
7: Tu é mal-humorado também.
4: Não, zero. E aí, e falando com o apóstolo vice-deus Arnaldo, né? Ele não acredita não, cara. Eu sou super, porra, pra cima. Tá. Mas eu tenho que revelar uma coisa, na verdade, minha avó era Dercy Gonçalves, né? Lamentavelmente, perdia 101 anos, se foi, minha avó querida. Então, por isso. Não, é sacanagem, né?
7: Não vai acreditar.
4: Não, né, não. Helena Bezerra Torelli.
7: Dá mais um aí.
4: Mais um.
6: Beijo, meu netinho.
4: 21 99 557 1013. Dona Lenice Barbosa. Fala aí.
11: Boa tarde, papo de craque.
4: Boa.
11: Aqui é o Tyler. Basquinho de Bebetá.
4: Oi.
11: O pombo vem pro Bascão?
4: Não.
11: Ou não?
4: Não.
7: Joel. Não vem, Tyler. Um abraço pra você, meu amigo. Mas não vem mais, não. Ele, na verdade, poderia ter vindo, tá? Mas ele preferiu um contrato até dezembro apenas. E o Vasco estava disposto a comprá-lo e fechar um contrato com ele por 3 anos. Mas quem sabe aí depois ele vem. Mas ele segue lá tentando a rescisão com o Tottenham da Inglaterra. Infelizmente, não veremos o pombo no Vasco esse ano.
4: Enquanto houver um coração infantil, vocês vão continuar enganando as crianças?
7: Por quê?
4: Porra, ele não vai vir, cara. Não. A criança, estamos aqui. Que dia é hoje, José?
7: Não, eu falei que não vem.
4: 22 de setembro, a criança ainda tá nessa. E você continua enganando. Não. Vai falar pra ela o quê? Ro-ro também?
7: Eu acabei de dizer que ele não vem.
4: Pô, não vem, irmão.
7: Mas não, ele vem. Não vem.
4: Não vai vir depois, não vem, irmão.
7: Aí você que tá dizendo.
4: Aí não vai, cara. Futurologia. Ele queria ficar até o fim do ano. Não vai rolar.
7: Então, ele
4: vai,
7: mas aí ele pode voltar fora com 33, 35. É isso que eu tô falando. Você não pode cravar.
4: Ele voltar com 200 anos.
7: Você não pode cravar que ele não vem.
4: Pô, fica enganando as crianças.
5: Ziyech tá aí no Botafogo, pô.
7: É, ué.
5: Quem imaginaria?
7: Você imaginaria que o Seedorf jogaria no futebol brasileiro?
4: Clarence.
5: Honda.
7: Pô. Calu. Payet. Memphis Depay.
4: O Richarlison está longe de jogar no Vasco da Gama, apesar de ser vascaíno. 21 99 557, uma pena, né? 101-3.
12: Boa tarde, rapaziada, papo de craque. Lucas Matheus, tricolor na voz. Falar pra vocês, esperava da Comebol tentar acabar com a hegemonia do futebol brasileiro na América, mas cara, algo desse tipo vindo da CBF, misericórdia, hein? Acho que o futebol brasileiro deve ser valorizado, sim. A base tem que ser trabalhada, investida, potencializada, mas, cara, existem muitas outras maneiras aí de ser feito. Por exemplo, aí as seleções menos tradicionais na Copa do Mundo, que tem vindo cada vez mais forte, porque tem investido na base. Então, o futebol brasileiro poderia ver outras maneiras aí de fazer tal investimento.
4: Esse é o grande tema de hoje, né? A redução dos estrangeiros no futebol brasileiro.
7: Concordo com o ouvinte.
4: E a gente tem a matéria do Flamengo, que é um dos grandes representantes aí dos times que recebem a galera, principalmente da América do Sul. E o Léo Pinheiro vai falar mais sobre o assunto. Vamos começar com o Mengão. Tem break agora? Não, vamos começar com o Mengão.
7: Pé.
4: Posso chamar
7: resposta
4: agora?
7: Resposta errada.
4: Obrigado. Break? 44. Eu posso chamar o break?
5: Autorizado.
4: Mas é 45. Não, pode vou ir. Chamar, não.
7: Não,
4: vou
7: depois esperar. Dessa aí, Torelli. Esse é tomar, você só... é orgulhoso.
4: Mas por que, que ele não. Se pode chamar antes, pode chamar depois. Não era só ele colocar o raio da matéria do Flamengo?
7: Não, porque eu acho que era um pouco mais.
5: Break, cara.
4: Não, vou esperar agora minutos... na 45. Tá, ah, então. Vou checar meu e-mail aqui, o contador tá mandando mais notas fiscais aqui que eu preciso.
7: 3, 2, 1. Pode chamar.
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4: Flamengo.
29: Uma vez Flamengo,
2: com o Léo Pinheiro.
3: Para seguir debatendo esse tema que está sendo discutido desde ontem, né? A redução do número de estrangeiros nas equipes no futebol brasileiro, já que o Flamengo se colocou contrário a essa medida proposta pela CBF, um dos únicos clubes que se colocou contrário a essa medida. Pelo lado rubro-negro, o Flamengo tem 10 jogadores estrangeiros. O Jorginho não entra nessa conta, ele nasceu aqui, tem cidadania italiana, defendeu a seleção italiana, mas não entra nessa conta. O Flamengo tem 10 jogadores estrangeiros e 2 têm contrato até o próximo ano. Rossi e Varela. Até 2028, De La Cruz, Saúl e De Arrascaeta. E os contratos mais longos são de Carrascal, Plata, Eric Pulgar, que renovou o contrato há algumas semanas, além de Valência e Joaquim Freitas, esses até 2031. Os anteriores, Carrascal, Plata e Pulgar até 2029, Valência e Freitas até 2031. Eles chegaram por último e tiveram esse contrato assinado um pouquinho mais longo. O Flamengo vai ter que se adequar caso se mantenha essa medida proposta e aprovada pela maioria dos clubes, mas tem outro cenário também. Jogadores com 4 anos de futebol brasileiro, 4 anos morando aqui, eles podem pedir a cidadania brasileira. 2 atletas do Flamengo já iniciaram esse processo. O De Arrascaeta, e até um processo que está paralisado, está arrastado esse processo. Ele já está no futebol brasileiro desde 2015, ou seja, 11 anos por aqui. E o Rossi. O Rossi também deu processo, deu entrada, na realidade, nesse processo de pedido de cidadania brasileira. Então, existe também essa adaptação, no caso, dos jogadores do Flamengo. Outros atletas podem fazer esse pedido, como o Pulgar, o próprio Guilherme Varela. Enfim, alternativas acontecerão para a manutenção desses jogadores. Sobre o posicionamento do Flamengo e também a situação do BAP, ele pediu também para rediscutir o regulamento sobre transferências de jogadores com mais de 12 jogos no mercado interno, mais de 12 jogos no Campeonato Brasileiro. Ele fez essa proposta também. Se acontecer de fato a redução do número de estrangeiros, ele pediu para também reduzir, na verdade, eliminar esse asterisco, né? Essa cláusula de que os jogadores com mais de 12 jogos não poderiam se transferir para outras equipes, até para seguir movimentando o mercado interno e internamente encontrar alternativas. Mas essa proposta não foi abraçada pelos outros clubes. Torelli.
2: Ok, Léop, agradeço aí também as explicações sobre essas novidades. Primeiro, opinião sobre o limite de estrangeiros, né? É algo que lá fora acontece e já foi menor, inclusive, nas ligas. E quando aumentaram o número de estrangeiros, eles passaram a dominar aí completamente o futebol mundial. Mas aqui não é Europa, né? Então, há uma diferença. Esse negócio de fazer cidadania, o pessoal já fazia também. Na época, tinha o cara europeu podia transitar pelos clubes da Europa e tal. E o cara que estava de fora há um tempo também podia fazer a cidadania, ou tivesse familiar e tal. O exemplo do Jorginho é um, até se naturalizou italiano, então não contava como estrangeiro nos grupos que integrou, nas equipes que jogou fora, que nem o Arsenal, por exemplo. Opinião sobre isso, o Joel Silva, você acha que a redução é o caminho mesmo?
5: Não. Não acho que é o caminho, acho que foi muito precipitado e me causa estranheza 37 clubes votarem a favor dessa diminuição. E eu explico por quê, cara. Botafogo e Vasco, por exemplo, possuem no elenco 12 jogadores. Eu ia até aprofundar isso no noticiário do Vasco, mas já aproveitando o debate, o Vasco tem no seu elenco titular, no jogo contra o Curitiba, foram 5 atletas. Você tem 5 jogadores titulares no jogo contra o Curitiba que você vence por 5-0. E aí no banco tinha Puma, Marino e Nestrosa, que entraram. E fora outros jogadores que não foram relacionados, o Cuesta não foi relacionado, o Nuno não saiu do banco. Então o Vasco tem um elenco recheado de jogadores que em tese são importantes. O Puma, por exemplo, hoje ele rivaliza com o Paulo Henrique. Aí, lá para 2030, você vai ter que abrir mão de um jogador útil para tentar um jogador da base que talvez não esteja pronto, ou buscar um lateral brasileiro, que é uma posição escassa para cacete. A gente olha pela seleção brasileira. Então, eu acho que é uma maneira de tentar fortalecer a base, mas ao mesmo tempo não dá nenhuma garantia. Porque quando o menino é bom de verdade, ele vai embora. Então é um limbo. Vai ficar um limbo.
2: Defina bom de verdade.
5: Bom de verdade. Rayan saiu com 19. Pô, mas Estevão saiu com 18.
2: O bom de verdade não pode ser aquele que compõe um elenco de série A ou até mesmo B pro resto da carreira? Que faz uma carreira sólida?
5: Sim, pode ser. Mas sabe qual é o problema? Vai ter paciência pra deixar esse menino maturar? Ou você vai buscar um brasileiro de 28 anos que já está um pouco mais maduro e naturalmente ele é um pouco mais caro? Vou dar um exemplo, por exemplo, do Vitor Sá. O Vitor Sá, ponta brasileiro, foi contratado pelo São Paulo por 700 mil reais. E no ano que vem o salário dele aumenta para 1 milhão. Tá na cláusula lá do contrato dele. O Colide não ganha isso. Ganha menos. O Lescano não ganha menos. Então, eu acho que vai inflacionar.
0: Já tá.
5: O que já está inflacionado vai ficar mais inflacionado ainda. O Vasco, por exemplo, resolveu a janela dele com estrangeiros, porque o brasileiro é muito mais caro. É mais caro, cara.
2: É, por exemplo, no Fluminense tem o Guga e tem o Samuel Xavier.
5: E o Fidelis, que é o menino da base.
2: E o Fidelis acaba preterido, mesmo sendo da base, por dois jogadores que não são...
5: estrangeiros.
2: Estrangeiros.
5: Aí entra vai do treinador.
2: Entra na tese que você falou. Por outro lado, Brandão, o Botafogo, clube que você cobre, por exemplo...
6: Sim.
2: Traz um monte de estrangeiro meia tigela, inflacionado.
6: Sim.
2: E que, às vezes, nem para compor elenco serve.
6: Exatamente. É, o Botafogo chegou a uma parte da temporada que chegou a ter 13 jogadores estrangeiros. Se desfez de alguns, hoje tem 9. Isso contando já com os que chegaram, no caso, o Ziyech e o Domingos Andrade, que é angolano. 9 jogadores estrangeiros. E ainda tem mais 2 que não integram o grupo principal. Estão na equipe de base, né? Que é o Christian Lohr, goleiro, que não atuou nenhuma vez na equipe. E o lateral, o Johan Hernandes, lateral esquerdo colombiano. Esses dois jogadores. O Johan já chegou a ter uma oportunidade, se não me engano, jogou uma vez só na equipe principal. Mas depois voltou para a base, não se adaptou, não foi bem. Então estão lá. Então ao todo são 11. Esse sem contar com o zagueiro que chegou agora também, o uruguaio, que me fugiu o nome, que ele é brasileiro. Ele nasceu no Brasil, naturalizado uruguaio. Então esse não conta. Esse conta
2: não
6: como
2: é o
6: brasileiro.
2: Zagueiro que jogou no Botafogo agora, o jogo passado?
6: Sim. É, eu estou tentando lembrar o nome aqui.
2: É, saiu no intervalo para entrar o Justino no jogo.
6: Exatamente.
2: Retrasado?
6: É o Lucas Monzon.
2: Monzon.
6: Ele é brasileiro, então não conta como estrangeiro. Então, tirando esses que eu falei, o Botafogo tem 9 jogadores. Sinceramente, cara, não entendi. O Botafogo não dá o posicionamento dele. Por qual motivo? Aliás, nenhum dos clubes que eu saiba não deu, né, um posicionamento desse...
5: Vasco dessa... também não.
6: Motivo por não ter, por ter permitido, né?
2: Tem
6: por
2: a lista
6: ter votado
2: aí
6: a
2: de
6: favor.
2: Quem votou a favor? Foi divulgado?
5: É, Flamengo, lista. Londrina e Bahia.
6: Isso.
5: Que foram
6: esses três.
5: Contra.
2: O resto. Só foi... esses três.
5: É. O Grêmio, que tem estrangeiro pra cacete. Internacional.
6: 37 clubes votaram a favor.
0: O Vasco votou a favor dessa lei, mesmo
5: Sim.
0: tendo o elenco.
5: É,
0: recheado.
5: Votou a favor da redução.
0: Que loucura é essa?
5: É, né? Eu também.
0: Não faz sentido.
5: Não faz nenhum sentido.
6: Tá,
5: eu acho que os caras não leram, cara.
0: Cara, e assim, pra mim o que é mais bizarro é que é o seguinte: ah, vamos fazer essa lei pra poder valorizar a galera da base. Precisa mesmo de uma lei para que você valorize o seu jogador da base? Que isso?
2: Seu ativo, né?
0: Seu ativo? O que vai te dar dinheiro? O que você tá investindo ali para que em algum momento você venda ou utilize no seu elenco principal?
5: E isso também é caro, porque você tem que começar a investir. Aí os times que já estão atrás de outros vão continuar atrás. O Palmeiras revela e contrata. Aí ele vai pensar, eu tenho dinheiro para caramba, vou contratar brasileiro. Mudou muita coisa pro Palmeiras? Vai continuar no topo. Flamengo, tem estrangeiro pra caramba, só estrangeiro de seleção. Vai mudar muita coisa? Vai. Ele vai começar a contratar jogador de seleção brasileira, porque ele tem dinheiro. E o Vasco, que tem Botafogo, né? Vasco e Botafogo, que tem dificuldade financeira pra combater Flamengo e Palmeiras, não vai poder mais pegar um destaque do futebol argentino. Ou melhor, vai poder, mas você vai ter que abrir mão de um outro Sim. jogador do seu clube. Pra mim, isso é uma... imbecilidade.
0: Cara, Porra. Assim, eu entendo e eu concordo que o futebol brasileiro precisa se voltar novamente para o seu futebol de base, para sua formação de atletas, mas não acho que esse seja o caminho, principalmente a curto prazo, né? Porque o futebol de base, é o que o Joel falou, é uma maturação, é um processo, é um investimento que muitas vezes não vai dar certo de cara. Porque para sair um craque é difícil.
6: Ainda mais aqui, é, né? Difícil. Porque a galera é tão impaciente.
0: Exatamente. Para sair um craque hoje é mais complexo, gente. Não é todo mundo que vai virar um grande jogador, um jogador de prateleira de Série A. Não é assim. É, concordo muito que tem que se voltar para a base, tem que olhar para a base com mais carinho, tem que dar oportunidade para os jogadores mais novos, mais jovens, de ir maturando juntamente com o elenco principal. Mas ainda assim, não acho que seja a saída essa lei agora de diminuir ali os estrangeiros nas equipes.
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3: De volta aqui na TMC, vamos ouvir a galera no WhatsApp. Acabou minha bateria do celular, eu não consigo olhar o YouTube. Então me ajuda aí, Brandão, por favor, com a galera do chat. Depois a gente chama o WhatsApp em 21 99557. Uou! 21 99557 1013, o nosso WhatsApp, 100,1 em Brasília, 101,3 no Rio de Janeiro.
4: Vamos lá, Tafarel Canto 2897. Uhum. Eu seria a favor de no elenco ter 70% dos jogadores nacionais. Uhum. E só 30% de estrangeiros, e não por limite de inscritos, e só poder relacionar 30% de estrangeiros no jogo.
3: 30% é muita coisa, inclusive.
4: É muita coisa.
3: Ah.
4: Edilson Malafaia, por que ao invés de inventar novos problemas para os clubes, a CBF não revê a Lei Pelé, onde muitas vezes os clubes tomam prejuízo? É um outro assunto, né? O Eu Botelho Pinto.
3: Botelho da família Pinto.
4: É verdade, eu tenho que me... Eu tenho um pouco...
3: Cuidado.
4: Inglaterra, França e Espanha não param de revelar craques e tem campeonatos super recheados de estrangeiros. Não faz sentido algum.
3: Isso é um bom ponto, porque seleções ficaram mais fortes também. Então, é um ponto a se pensar.
4: O Ramon Gomes, se queriam valorizar a base, por que não voltam com o brasileiro de aspirantes?
5: Mas tem um brasileiro sub-20.
4: Tem sub-20.
5: Mudou o nome.
4: E os aspirantes eram jogadores de 23, que em tese, quando são bons, é o que eu tô falando. Quando são bons, eles já estão integrados.
3: Aspirante é sub-23? Então é diferente.
5: Vamos lá, campeonato de aspirantes que existia era um campeonato que utilizavam jogadores sub-23 e até jogadores mais velhos que estavam escanteados jogavam também.
3: Ah, então eu sou a favor. Tem muita galera sub-23 que poderia ter um desenvolvimento melhor. Por que esse negócio não tem paciência com a base? Não tem paciência com ninguém, cara.
5: Exato.
3: O cara começa a jogar
6: torcedor,
3: mal.
6: O torcedor, de fato, não tem paciência com ninguém.
3: Dois jogos já é uma porcaria, já tem que sair. Fala aí, ô Brandão.
4: O Charles Martins aqui. Essa redução foi aprovada com a certeza de prejudicar o Flamengo e o Palmeiras. O Palmeiras votou a favor, cara. Então,
5: isso não tem nada a ver.
4: Não faz sentido, né? Eles votarem contra eles mesmos. O Edson...
3: Edson Mouza.
4: Edson me ajudou aqui, falou o nome do Monzon. Boa tarde. O que vai ter de gringo naturalizado é loucura, não vai mudar nada. Esse é um outro ponto, né? O Botafogo, por exemplo, tem o Ferrarese, que tem 4 anos aqui no Brasil. Então ele pode se naturalizar, esse seria menos um. Uhum. Mas o processo de naturalização é demorado, né? Haja visto aí o Arrascaeta, que tá esse tempo todo aí tentando.
3: Mas talvez também não estivesse se esforçando muito para conseguir, porque não tinha essa barreira, né?
4: Cadê a galera?
3: Mas não sei o tempo, às vezes isso é normal, 10 anos pra naturalizar.
4: O
3: não
4: Luiz sei. Carlos Júnior.
3: Uou!
4: Totô e Yuri Duque, pai da bola, saiu da TMC?
3: Não, ele está na linha.
4: E vai voltar hoje à noite.
3: Tá na linha já, o chato do mês, Yuri Duque, pra falar do Fluminense.
4: Já deixa.
3: Fala, PDB.
7: O chato do mês, Torelli, o mês já passou, não sei se vocês avisaram isso.
3: Não, você fica sendo coroado o mês inteiro.
4: É um mês corrente, né?
3: É corrente, aí no próximo mês o Léo Pinheiro tá aí na liderança pra tomar esse pódio teu, que o Léo tá insuportável. Ontem ele quis mandar uma, você tava no almoço, né?
4: Tava.
3: Ele quis mandar, eu falei, você não precisa se exibir não, Léo, a gente conhece. Não precisa fingir. Não vem, não vem. Não vem que não tem. Então ele tá chato, então ele vai ganhar, fica tranquilo.
4: Eles estão, o Torelli e o Léo estão numa tensão, rapaz.
3: É impressionante.
4: Quase aquela.
3: Mas o almoço foi ótimo. Yuri, tem porradaria entre Fluminense e Palmeiras, é isso? Boa tarde.
7: É isso, porradaria nos bastidores, doutor Eli. É bom que alimenta um pouco esse nosso noticiário durante o período de data FIFA, porque falando de campo de bola, não tem nada acontecendo, tá? O Fluminense se apresentou, realizou o treinamento da manhã de hoje, lá no CT Carlos Castilho, e nada demais aconteceu no treino, mas a informação que está movimentando, né, os bastidores do Tricolor é referente à partida contra a equipe do Palmeiras pela Copa Libertadores da América. Vamos lá, Torelli, para quem está acompanhando os noticiários, né, eu venho batendo na tecla que a Conmebol, ela tem uma regra que ela está sendo aplicada tanto na Copa Libertadores da América, tanto na Copa Sul-Americana, o Vasco está passando por isso também, o Joel pode falar até um pouco melhor, que as equipes que estão nas fases de semifinais estão passando por um período de adaptação em seus estádios. Isso porque a Conmebol, ela obriga que o setor visitante tenha no mínimo 4 mil ingressos disponíveis para comercialização, visando as partidas, tanto da Libertadores, tanto da Sul-Americana. O Vasco já desistiu porque São Januário não tem capacidade. Por outro lado, o Fluminense fica tranquilão, porque o estádio do Maracanã tem capacidade que pode se estender até 4 mil dentro da capacidade total do Maracanã, que bate a casa de 65 mil. Então seria uma movimentação tranquila pelo lado do Tricolor. Porém, pelo lado do Palmeiras, existe um grande problema, porque o Nubank Park, ele não tem 4 mil lugares para os visitantes. E para quem foi no estádio, tem já uma dimensão, uma ideia, que o Allianz Parque, melhor, o Nubank Park, até acostumar é complicado,
3: mudou.
7: Ele tem ali uma grade, né, que fica na frente dos torcedores, e essa grade ela faz parte da segurança, né, ali da cidade de São Paulo. Isso é uma medida em que o estádio adotou, não só ele, mas a Neoquímica Arena já teve também alguns jogos, entre outros estádios espalhados pela cidade de
3: aquela,
7: São Paulo.
3: É aquela que aparece na transmissão?
7: Isso, aquela rede de
5: uma proteção. Uma rede de proteção.
3: Grade barra gaiola. Rede mais...
7: É a chamada gaiola.
3: Mais escrota do Brasil, né? É a coisa mais feia, exatamente, ridícula possível.
7: E o Palmeiras foi o primeiro time, tá, a adotar essa gaiola de proteção ali para que as torcidas não tenham um contato direto com o gramado. Teoricamente, esse é o intuito, né? Para não ter ali nenhum tipo de arremessar nenhum tipo de material ou ter qualquer tipo de confronto, enfim. E aí a questão é, o Palmeiras ele precisaria passar por uma obra no setor visitante do Nubank Park para poder receber essa partida do jogo de volta da semifinal. A questão, Torelli, é que existe um ponto, uma brecha nessa regra da Conmebol, que em consenso envolvendo as duas equipes, a partida pode acontecer no Nubank Park, mas para isso o Fluminense teria que autorizar. A Leila Pereira fez um ofício, tudo bonitinho, com um pedido para que o Matheus Montenegro e o Mário Bittencourt aceitassem essa troca. Vai lembrar que o Fluminense sempre teve uma boa relação com o Palmeiras, tá? Porém, quando esse ofício bateu aqui no Rio de Janeiro, o presidente do Fluminense se recusou. E aí agora, Torelli, o problema é o seguinte, o Palmeiras vai precisar fazer uma obra no Nubank Park para que essa partida aconteça. E aí, por conta de toda essa briga e esse estresse que está acontecendo, a Leila enviou um ofício à Conmebol solicitando bom senso para o Fluminense que na partida de ida que acontece no Maracanã, o Flu disponibilize o mesmo percentual de ingressos para o Palmeiras. Vamos lá, o Nubank Park tem 45 mil hoje. Então, o Fluminense teria, no caso, mais ou menos 10%. Vamos botar assim, numa carga de ingressos de 40 mil, o Fluminense teria 10% do setor visitante. O Palmeiras mandou um ofício para a Conmebol pedindo 10% do Maracanã, Torelli. Só que 10% do estádio é 6 mil, são 6.500 ingressos. Então seria praticamente 2.500 ingressos a mais do que o Fluminense teria disponível no Nubank Park. Isso porque a BEP autorizou carga máxima de ingressos para o jogo contra o Palmeiras. Então o Fluminense vai poder vender 65 mil ingressos no Maracanã. E não faz muito sentido. A Conmebol ainda não respondeu o Palmeiras sobre esse pedido de bom senso, mas chega a ser até uma atitude de desrespeito, né, Torelli? A culpa é do Fluminense, pelo Nubank Park não ter a capacidade máxima, e aí a Leila quer realmente fazer uma comparação de um estádio de 45 mil para um estádio de 65 mil, nem faz sentido. A porrada segue comendo nos bastidores e a gente ainda não tem a confirmação se o jogo da volta vai acontecer no Nubank Park ou se o Palmeiras vai alugar algum outro estádio em São Paulo para poder mandar a partida, Torelli.
3: É, porque se alugar, fatalmente será um estádio maior e vai equilibrar esse número, né, Yuri?
7: Exatamente, é equilibraria, é, por exemplo, buscando, o Morumbis. Uhum. É um estádio que tem mais de 4 mil para os visitantes. Então seria um estádio autorizado, por exemplo, a operar numa semifinal de Copa Libertadores da América. E aí o Palmeiras teria que correr atrás disso. Ou mandar até para um outro lugar, sei lá, Brasília, que também ultrapassa 4 mil.
3: É porque São Paulo é só o Morumbis, né?
7: Isso. O Fluminense se mostra, Brandão, Torelli, Joel, Brenda. O Fluminense hoje ele se mostra irredutível com a atitude tomada pela Leila. Principalmente porque eles se sentiram ofendidos com essa questão de um pedido de bom senso. Principalmente com essa relação que a Leila e o Fluminense sempre tiveram de maneira tranquila e direta, sem muitos problemas. E aí esse pedido de bom senso teria meio que insultado a diretoria tricolor e, de certa forma,

0: 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E o sol tá ameaçando voltar. Ô Brandão, você é friorento ou calorento?
1: Eu sou meio termo.
0: Ah, é?
1: É. Eu sou mais calorento, cara.
0: Também.
1: Mais calorento.
0: É, eu também. Homens sentem mais calor.
1: Mas dizem. Eu prefiro frio.
0: É. Você prefere frio, mas é mais calorento?
1: Sim.
0: É uma contradição, né?
1: É uma contradição.
0: Mas legal. Se te conforta, sim. Bacana.
1: Tô adorando esse tempo assim agora.
0: Né?
1: Aham.
0: Uhum. Dá pra ver.
1: Eu sou um carioca.
0: Pelo seu semblante, diferente. Dá pra ver o seu ânimo. É um semblante super animado.
1: Cara, não você precisa, contagia. Meu semblante não precisa estar do seu agrado para determinar se eu estou animado ou não.
0: Eu vejo o Brandão e falo, cara, que dia maravilhoso. Ah, eu vou gozar a vida.
2: Vocês querem que eu saia daqui?
1: Tô cagando porque você tá pensando.
0: E aí,
1: cara.
0: Porrada vai rolar quando então?
1: É só você marcar. Aí, na moral, qualquer hora, qualquer lugar, qualquer dia.
0: Vai levar teu escoteiro junto? Teu moleque?
1: É,
0: eu posso levar o Bud, meu cachorro Yorkshire. Eu sou padrasto dele.
2: Pô, tu quer que o moleque bata no teu cachorro? Ah, também,
0: vai ser uma porradaria. É ruim dele bater. O Bud é brabo, tá? Hoje o Bud tava latindo pro mundo inteiro.
2: Família.
0: Bud late pra minha sogra, o Bud late pra minha mulher. Ele me defende, irmão.
2: Ah, tu quer levar ele por isso,
0: Bud,
2: né?
0: Lógico. Bud late.
2: Mas o Brandão não bate
0: Yorkshire
2: cachorro.
0: Yorkshire brabo.
2: Não.
0: Não, porque o Brandão eu tomo conta tranquilamente. Bro. É o filho dele que tá dando porrada nele. Essa que é a questão. É, sobre Palmeiras, falando em porrada, sobre isso, galera, a gente é contra a violência, né, sempre lembrando, isso é pro nosso...
2: Não brigue, lute.
0: É, nosso evento, é. Fight Night, né, que tá
2: TMC
0: com um card
2: Fight Show
0: novo. É,
2: podia
0: e aí
2: usar o evento de sexta, né?
0: É,
2: pra sair na porrada.
1: Sair na porrada, né, não?
2: É, por quê? O que, que vai ter sexta-feira, Brandão?
1: Sexta-feira? Bem não lembrado. Tá sabendo?
2: Não tô sabendo!
1: Papo de craque ao vivo do quiosque Soga. Isso aí, ao
2: Soga
1: vivo.
2: Soga Beach Club.
1: Papo de craque, primeiro tempo lá no quiosque Soga. São Conrado.
0: Perfeito.
1: Quiosque Soga, ali naquele primeiro quiosque ali onde tem o trem de pouso. Trem de pouso não, né?
3: Pista de pouso.
1: Da galera da Asa Delta ali, que pousa ali. Aparece lá, rapaziada. Vocês que são motorista de aplicativo, taxista.
0: É, você que não tem que tá porra nenhuma pra fazer isso, também. Que você que tá na vida ganha, que faz meio turno.
1: E que gosta de
0: meio
1: noite
0: dia
1: ouvir,
0: já acabou de trabalhar. Ou não trabalha na sexta, folga na sexta. Vai lá, você é desocupado, vai lá e fica com a gente.
1: Isso aí, vai conhecer a gente, vai tirar uma foto com o Torelli.
0: Isso,
2: ele nós, falou né? Que vai deixar passar a mão no cabelo dele.
0: Tá é aposentado.
1: Mesmo? Maneiro, hein?
0: Vou deixar, com certeza.
1: Então, ele vai estar de sunga branca.
0: Não, eu vou de roupa de lanterneiro. Inclusive, tem que pegar nova macacão? Roupa com lanterna.
3: Como é a roupa de
0: macacão
3: lanterna?
0: Com lanterna usa lá na rua? Eu vou com aquela roupa.
2: Mas
0: tem que pegar uma nova, porque eu gosto.
2: É festa fantasia?
0: Não.
2: É um programa fantasia?
0: O Léo Pinheiro vai de...
2: Short perereca.
0: Short perereca, óculos escuros.
2: Óculos escuros. Tranquilão.
3: É, boa.
2: Aí é mole.
0: E é permitido aditivo durante o programa também. Então, convite para audiência qualificada e desqualificada. Inclusive, a gente vai responder no ar, né? Você tem direito a falar no ar, a participação vai ser ao vivo ali.
3: Perigoso.
0: Muito. E aí a gente vai deixar você falar e vai te... como é que é? Censurar se for necessário. E só tem direito à réplica. E temos segurança também.
2: Temos.
0: É importante
2: segurança frisar. É bom deixar claro, assim, você que tá pensando em sair da sua residência para... Né?
0: Invadir o espaço alheio?
2: Não vai conseguir.
0: É, não só eu, né? Se quiser agredir porque... o Brandão, por exemplo.
2: Não, o Brandão ninguém quer.
0: Não fui com a cara do Brandão, com essa cara de triste. Quero dar uma na cara dele pra ver se ele acorda.
2: Não
0: vai fazer.
2: Tentar me agredir também, irmão? Não vai conseguir.
0: Não vai conseguir.
2: Não vai me achar.
0: É, isso aí. Ô Brandão, o que você acha? Eu acho uma besteira essa discussão de Fluminense e Palmeiras, cara. Grande besteira.
1: Acho que a gente cai naquele... Aquele tema de que todo mundo quer ver sempre o melhor para o seu clube. Ninguém quer ver o bem

0: como um do outro, né? É, infelizmente, no futebol brasileiro tem muito disso. Por isso que a gente não tem a liga, a gente não cria uma liga, todo mundo defendendo o próprio clube, o próprio nariz.
1: Porra, mas de 4 mil para 6.500 no Maracanã, com mais de 65 mil tricolores, que para venda 65 mil vai ter uns 70 lá.
0: Sim.
1: Vocês acham mesmo que é uma diferença assim que vale... Porra, fazer esse estardalhaço todo?
2: Não, pra mim não.
0: Vale, né, Torelli? Mas...
1: E o campo lá do Palmeiras atende, que mudou de nome, né? Atende ao mínimo. O mínimo não é 4 mil? 10% de 40, 45 ele atende.
0: Sim.
1: Então,
0: sim.
1: Qual a questão? Assim, agora o Fluminense se meteu numa, tipo a do Flamengo, que ele não pode também recuar. Agora não vou aceitar e é isso mesmo. Mas na prática, eu não vejo diferença. Não vejo essa... situação, tá bom, bota lá, valeu, ei, vai pra casa perdido mesmo.
0: Pois é, né, cara, é o que eu falei, é todo mundo querendo, o Yuri falou e falou bem, né, que as duas diretorias, elas têm um bom relacionamento, já vai ser azedado, né?
1: É mesquinharia isso,
0: mesquinharia.
1: Cara.
3: Mesquinharia. Ô, Torres, se me permite, tem um áudio já.
1: Mesquinho Silva.
3: Na agulha. É,
1: sobre falou em mesquinharia, ele aparece.
3: Sobre esse assunto. É porque assim, eu queria ajudar no programa, mas você quer trazer uma bobeira?
0: É verdade.
1: Aí, na verdade, difícil, o Yuri vendeu essa pauta como se fosse, pô, não, derruba aí. Não sei, eu quero saber quem tá em primeiro aí no noticiário. Aí, ó, Palmeiras e Fluminense, o bicho tá pegando.
3: É impressionante.
1: 2.500 ingressos.
3: É impressionante.
1: Sacanagem, né? Eu sou campeão de esvaziar o noticiário.
3: Não,
1: ali, né?
3: Você é o saião no ar. Porque você estraga com a resenha também, mano.
1: Estrago?
3: Claro!
1: Mas é morta.
3: No meio, o papo aí. Tá aqui, a pauta tá rolando. Aí eu falo, pô, pego aqui um gancho pra pedir um WhatsApp.
0: Um minuto.
1: Tá bom, eu vou...
4: O Joel me ama.
1: Eu vou trazer mesmo, o WhatsApp, cara. Depois
0: quem
1: eu vou
0: não
1: ouvir.
0: Te ama, Sayão?
1: Eu vou ouvir a Brenda.
3: Você é amoroso.
1: Se ela quiser também, se não quiser falar disso, Brenda, eu te entendo.
2: Tá bom,
0: aí, outro que a gente ama também, ó.
1: 21.
0: Outro que a gente ama, chegou.
1: 99,
3: Lobianco,
1: 7,
3: igualzinho, mano.
1: 113, Luiz Lobianco acaba de entrar no estúdio.
5: Fala, pessoal do Papo de Craque, tudo bem? Cara, eu queria saber uma coisa. Essa jogada do Fluminense, ela não é prudente e interessante? Mesmo porque num gramado sintético, possivelmente o Thiago Silva não poderia jogar. Se o Fluminense conseguir tirar do Nubank Park, é uma vantagem, né? Porque aí, possivelmente, o Thiago Silva, sendo bem trabalhado até lá, ele vai poder jogar. E ele faz todo um diferencial no time do Fluminense.
1: É isso aí! Ninguém observou isso aí, hein, Brenda? E aí, o que você acha?
3: É não. Por isso que o cachorro, late, o cachorro dele late pra ele.
1: Não, pra mim não.
2: Ele fez ali, alisou a barba aqui, eu não sei se ele quis dizer alguma coisa com isso.
1: Diz que o Sayão tava fazendo esse movimento aí, despertíssimo.
2: Ah, tá. Ok. Cara, faz diferença. Pro Fluminense faz diferença, né? Um defensor ali que consegue trazer mais segurança pra zaga do Flu. É, e não tê-lo num jogo importante contra o Palmeiras numa semifinal de Copa Libertadores, pesa. Pesa sim. Agora, será que todo esse movimento foi orquestrado pensando nisso? Eu tenho minhas dúvidas. Não acho que tudo isso aconteceu com essa estratégia ou com essa finalidade. Eu acho que é do acaso ali de estar no bolo e poder ser algo benéfico pro Flu, caso não aconteça no Nubank Park. Mas não acho que esse caos todo foi causado pensando nisso.
1: Também, mas realmente seria um plano de mestre. 21 99 557 1013, fala aí.
6: Boa tarde, quem fala é o Reinaldo.
1: Oi, Reinaldo.
6: Agora, devido à necessidade dos clubes de naturalizar os jogadores gringos, vai passar a ser mais rápido, né? Porque vai ser daquele jeitinho brasileiro, se é que você me entende. Vai abrir uma brechinha pro jeitinho brasileiro.
1: É.
3: Pode crer.
1: É isso aí.
3: Jeitinho brasileiro, né, irmão?
1: Ó, sexta-feira no Soga, no jeitinho brasileiro lá em São Conrado. É o primeiro... Soga Beach Club é o primeiro local ali de São Conrado pra quem vai no sentido Zona Sul, né? Você saiu ali do túnel, saiu da Barra da Tijuca... Você dá ali direto no Soga.
0: Vou levar a bola, o que vocês acham?
1: Acho uma boa ideia pra gente fazer uma altinha.
0: É, né?
1: Em frente à praia, próximo ao voo livre, Soga Beach Club, Papo de Craque, ao vivo, com a presença dos ouvintes.
0: Concurso de embaixadinhas.
1: A partir de meio-dia, com concurso de embaixadinhas.
3: Presença.
1: Viu? Confirmada do Zaguinha. Sucesso.
3: Todo mundo vai estar.
1: No Esporte Espetacular. Aí. Lembra que o Zaguinha fazia embaixadinha com uva?
3: Fazia embaixadinha com tudo, irmão.
1: Com tudo? Dá uma moeda pra ele, embaixadinha com moeda. Zaguinha, será que tá vivo, Zaguinha?
0: Sei lá. Zaguinho é aquele coroa do Maracanã?
1: Não, não. Coroa do Maracanã é outro, morreu. É outro.
3: O Zaguinho era um, ele não era coroa igual o coroa do Maracanã, mas ele fazia embaixadinho com tudo.
1: Era. Tava um brasileiro. Esporte espetacular, não tinha pau. Tem nada pra falar, tá bom, canta FIFA. Zaguinho, tá fazendo o quê? Chega aí. Trouxe aqui uns AP3 pra você fazer embaixadinha. Caneta, vai, Zaguinho. Ele, blá, blá, blá, blá, blá.
2: Microfone.
3: Tudo. Blá. O cara fazia
1: embaixadinha. Não pegou essa época do Zaguinho, não, né?
2: Não.
1: Você podia dar uma googlada. Onde está a Zaguinha? O break é que horas, ô, Sayão? É agora? Tá bom. Alô, alô, Brasília, o break. 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Ah!
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1: 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De volta aqui na TMC. 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Nosso.
2: Pede o Bianco, like aí,
1: que
2: cara.
1: Falou que chegou aqui, na verdade, é o João Leite, o chefe dos estagiários, que chegou de óculos. Ele é um super-herói, né?
3: Calma aí.
1: Bota os óculos, ele fica o sósia do Luiz Lobianco.
3: Ele é o chefe dos estagiários, agora vamos falar a verdade. Quando ele chefe não tinha ninguém, porque a gente dava moral.
1: Tinha vários. Barbazinha, não, não tinha ninguém. Souza.
4: Você vai fazer cagada com esses
1: óculos. Aí, peraí.
5: Essa vinheta é muito braba, irmão.
3: Você é brabo.
5: Muito braba essa vinheta.
3: Não combina em nada com o João.
1: Paulista,
3: não combina nada.
1: Ele morou em São Paulo, sabia? 2 anos.
3: Por isso tu parece com um chorão.
1: Parece nada.
3: Ele tem um quê de chorão, sabia? Ai, sabia. Deixa eu ver se tá usando pão doce.
1: Skate My Life, Skate Destrói.
3: É um pouco um pão docinho.
1: É, o no filho do Rodrigo Machado. Abraço, sorri do céu. 21995577.
3: Não, é o filho?
1: É o Lobianco. 21995577113. Fala aí.
6: Amigo de TMC, papo de craque. Boa tarde. Uma dúvida que eu tenho. Se o jogador... Tem acontecido muito disso, os comentários agora há pouco, jogador Botafogo da base, Flamengo comprar jogador estrangeiro de base também, como o time Vasco, Fluminense. E o jogador estava jogando na base, ele é estrangeiro. E quando ele subir, ele vai ser caracterizado como jogador da base ou jogador estrangeiro? E agora outro ponto, o que vai atrapalhar um pouco o futebol brasileiro é a nossa hegemonia na Libertadores Sul-Americana, né? Eu acho que vai cair bastante.
1: Desculpa, eu não prestei atenção, eu tava ouvindo uma fofoca aqui no estúdio. Vai cair a hegemonia do futebol brasileiro com a diminuição dos estrangeiros. Pode ser. Uma das forças do futebol brasileiro não só é poder reforçar, mas desfalcar os outros.
3: E tem uma questão também que ele perguntou sobre o jogador estrangeiro da base. Quando ele sobe, ele conta como estrangeiro? A princípio, sim.
1: Sim, se ele não é naturalizado.
3: Exatamente. Sim. Então, até nisso, você não pode nem fazer agora um trabalho de captação.
1: E é uma medida...
3: Quer dizer, poder pode, quando o cara for muito extraordinário, né?
1: Eu não vou falar que é uma medida burra, porque eu não gosto de chamar os outros de burro, né?
4: Ah, eu gosto.
1: É, pouco inteligente, mas pra quem gosta, uma medida burra. É muito difícil você chegar aqui na base e vingar de outro país. O Brasil é completamente diferente dos outros países da América do Sul. Culturalmente, a língua, o estilo de jogo é totalmente diferente.
3: Teve um.
1: Muito raro,
3: recente,
1: cara.
3: Richard Rios. Ele era da base do Flamengo, inclusive. O Flamengo libera ele, vai pro Guarani, se destaca, vai pro Palmeiras e o Palmeiras...
1: É uma exceção à regra,
3: não,
1: né?
3: Não, concordo, mas também não tem tantos. Por exemplo, o Vasco captou o Galarza na base.
1: Sim. E aí?
3: E aí, no Vasco, ele não se destacou, mas ele fez uma grande Copa do Mundo.
1: Eu lembro de alguns aí que vieram...
3: Tá agora no Inter Miami, tá jogando com o Messi.
1: Sim, mas no Vasco não conseguiu.
3: Não.
1: Dificílimo, cara.
3: Sim.
1: Pressão e tal. É, e foi muito bem na Copa o Galarza. Informação da cidade do Rio, nossa equipe aqui do jornalismo do Rio TMC 1 e 2, Rebeca Renzi. Diga aí, boa tarde.
7: Boa tarde para vocês, boa tarde, ouvintes. Só para falar que o Rio de Janeiro hoje de manhã registrou rajadas de vento. O Forte de Copacabana registrou 72,4 km por hora ali de manhãzinha. Sim. Então, assim, já é uma rajada um pouco mais preocupante. Lembrando que a Defesa Civil emitiu um alerta para ocorrência de ventos fortes durante essa madrugada. A previsão agora é de uma passagem de frente fria com possibilidade de chuvas fortes, ventos e raios. Em caso de emergência, a orientação é acionar o serviço de atendimento pelo 199 da Defesa Civil e 193 dos bombeiros. Fica de olho, né? Tá esse sol mais ou menos, meio borocochô.
1: Sim.
7: Mas tá com frente fria pra vir, tá bem quente, é verdade.
1: É verdade. E ontem, de madrugada, já ventou pra caramba em alguns pontos.
7: Exatamente.
1: Então, ficar atento aí, quem puder ficar em casa também, melhor. Obrigado, Rebeca. Valeu. Eu quero curtida, é isso, Brandão?
2: Tem
1: é de você, então.
2: 141 uma curtidas, então, é muito
3: não,
2: pouco,
3: a
2: né,
3: a DC
2: irmão?
3: Tem que pedir, pô.
8: Porra, vocês não estão curtindo, porra? Bota o dedo do like aí, merda.
1: Tira o dedo de lá e bota no like.
8: É, pô.
1: Tudo com dedo, menos eu. Toca o like aí, ó, galera.
8: Também
1: vamos
8: não
1: lá.
8: Pede, porra.
1: É, eu não peço.
8: Não você pede aí, merda.
3: Teu neto é um...
8: É um bosta mesmo.
1: Eu não sou um pedinte, né? A verdade é essa, mas aqui tá liberado pedir. Afinal, até a KZ TV pede like. Não, por que a gente não vai pedir? Já é Mamãe, pede like, pede tempo inteiro, fica mendigando
3: aqui
1: like
3: novamente. Tem que pedir like, tem que pedir superchat também. Superchat, pedir dá prioridade no superchat, pô.
1: Superchat. Não, ninguém manda superchat.
3: Superchat tem prioridade.
1: Você fica falando que eu tenho isso, que eu tenho aquilo, que eu sou rico, que ninguém manda superchat, ninguém acha que eu preciso. Manda o superchat aí.
3: Não, porque você vende
1: direto
3: isso,
1: pro João TMC que tá precisando, mano.
3: Na resenha morta, tu começou a falar de vinho, irmão. Pô, vinho sofisticado ali, bebendo ali. Sommelier, fica cheirando a taça.
1: Anteontem eu tomei pela primeira vez a Heineken Ultimate, que é aquela, tipo, menos calorias, né? Tipo a Stella Gold, tipo a Mistel Ultra, tipo o Michelob. E eu gostei, cara, muito boa. Muito parecida com a Heineken normal. Acho até melhor que a Heineken normal. Tomei anteontem, tomei na garrafa e na lata, pra ver se era realmente boa em todos os recipientes. E realmente é muito boa.
3: Cerveja com menos caloria.
1: Menos caloria e mais sabor. Assim, eu preciso estar magro, né, cara?
3: Aí,
1: porque eu faço vídeo e as pessoas são gordofóbicas.
3: Eu falo.
1: Me enchem um saco. A sociedade não tá pronta, né? Aí na hora de falar, que maravilhoso, Casimiro. Que maravilhoso, você aqui é maravilhoso. Eu não, eu fico um quilo
3: irmão.
1: Acima, todo mundo me enche o saco.
3: Você que liga pra isso. Tu liga porque as pessoas falam.
1: Eu ligo que as pessoas falam pra caramba.
3: Claro, pô.
1: Infelizmente, adoraria não ligar.
3: Pô, não pode ser assim não, Toré.
1: Me machuca, me magoa.
3: Aí a culpa é tua, não.
1: Você liga porque as pessoas falam, Breno?
9: Zero.
1: Tá
9: estou
1: certo.
9: 100% nem aí.
1: Boa, pô, mas também, comigo cara. É muito chato isso, que as pessoas
3: porque
1: ficam reparando,
3: cara. Você liga.
1: Você liga muito.
3: Se eu disser que seu cabelo tá grande e feio, amanhã você vai cortar.
1: Não, porque eu tô cagando porque você fala. Mas você é um caso especial. Você é diferente. Tem a minha referência aqui, eu já falei aqui. Madu não sabe que o João é uma referência pra mim. Tudo que ele faz, eu procuro fazer o contrário. Ele é meu sul. Entendeu?
3: Continue.
1: Então,
3: eu tô adorando. Ainda
1: tenho
3: bem.
1: Referências e o Brandão.
3: Não quero você do meu lado.
1: Tá quase lá. Tô nem aí porque o Brandão.
3: Não quero você do meu lado mesmo.
1: 21, mas vocês ouvintes eu ligo, tá? Qualificados principalmente, mas desqualificados também. 21 99 557 1013. Fala aí.
10: Olá, amigos do Papo de Crack. Eu sou Léo Damasco, morador de Maricá e Vascaíno. Eu queria saber qual é o impedimento que tem do Colídio ser inscrito, né? Pra próxima fase aí da Copa Sul-Americana.
1: Jogou no River.
10: Entender. Não é possível, cara. Tá bom? Ele é fundamental pro time. Valeu, rapaziada. Um abraço.
1: É, outro ponto também, né? Você concorda com isso? O cara jogou um jogo numa competição, não pode jogar mais, ô Brenda?
9: É complexo, né? Sei lá.
1: Eu concordo, sabia? Com isso eu concordo. Eu
3: também.
1: Limite de
3: transferência.
1: O problema
3: é que ele não jogou. Esse foi o problema. Ele não jogou a fase playoff. Só que o River 1 inscreveu. Esse foi o grande problema. O Vasco tentou junto ao Comebol e com o River Plate do lado. Falando, Comebol, abre uma exceção, que a gente tava num processo aqui de venda. Só que o jogador era do meu elenco. Eu só não tirei ele da lista. Porque a venda foi concretizada após a data limite dessa inscrição. E aí, meu irmão, o Comebol falou, não. Ele estava inscrito nas oitavas de final da Sul-Americana pelo River Plate. Por exemplo, o Sousa. O Sousa jogou contra o Santa Fé. E tinha jogado a primeira fase pelo Racing. Então, a questão não é jogar uma competição. A questão é que ele esteve inscrito pelo River Plate nas oitavas de final da Copa Sul-Americana. E a partir do momento que um jogador é inscrito, não pode jogar... É num playoff, na fase mata-mata, ele não pode ser inscrito por uma outra equipe. Então, assim, é porque recentemente teve aí que o Colídio pediu, o Admar tentou, falou de novo sobre isso, uma exceção. Cara, não vai acontecer isso. Na boa, esquece, infelizmente o Colite, que é um cara muito importante,
1: muito.
3: Não vai jogar a Copa Sul-Americana. Inclusive, no Instagram da TMC a gente deu essa notícia lá atrás, e o que teve de hater, tá examinado, tá informando errado, não sei o quê. E aí depois foi confirmada a história.
1: Mas você não tem que ligar porque os outros
3: falam. Não, eu não ligo, eu só tô dizendo que a galera, quando a gente fala alguma coisa aqui, quando a gente fala alguma coisa aqui é pra a galera entender, pô. E não tem como, infelizmente, falo isso com tristeza, porque o Colite é um jogador muito importante.
2: Quer ver abrir um precedente também, né, cara?
3: Exato. Cara, ainda mais contra o Boca, numa semifinal.
2: Pois é.
3: Não existe, você vai dar armas pro inimigo assim, à toa, vai abrir uma exceção pra fortalecer um rival do Boca, sabe? E a gente entende que o Vasco não tem tanta força na Comebol, diferentemente do Boca, então não vai rolar.
1: Há pouco o Abel, que é uma mala, o Abel Ferreira do Palmeiras, reclamou do limite de jogos para transferências entre jogadores do Brasileirão de Série A. Ele acha absurdo ter esse limite.
3: E eu não acho, não.
1: Eu não acho, eu entendo que é estranho o cara estar num time e estar no outro, e meio que ele é campeão e perdedor ao mesmo tempo. Ele participa da campanha dos dois. se ele for campeão. Ou ele é terceiro lugar e oitavo ao mesmo tempo. Ele tem duas campanhas ao mesmo tempo.
3: Ou caiu.
1: Ou caiu e foi campeão. Estranho, é estranhíssimo. Mas eu entendo o que ele quis dizer. Ele quis dizer que às vezes o cara pode ficar sem mercado, o time pode ficar sem a peça que ele pode precisar. Ele quis dizer isso, de uma forma egoísta, porque o time dele é mandante no campeonato no sentido financeiro, né?
3: Pô, cara, na boa.
1: Mandante, que eu quis dizer, é, ele domina, né?
3: É um... Pode tirar um cara... Protagonista.
1: Protagonista, um cara de um time mais fraco. Porque o time mais fraco é blindo um pouco.
3: Pô, Torelli, na boa, 12 jogos é quase um terço do campeonato, cara.
1: É, eram 7, né?
3: Eram 7, aumentou pra 12. 12 jogos. Pô, é jogo pra caramba.
11: É muito jogo.
1: Aí eu começo a pensar, pô, o cara jogou 12 jogos de um, aí ele vai pra outro e... Não, eu acho estranho já.
3: E sabe o que o Palmeiras quer isso?
1: Álbum de figurinha, ele tá num time, ele termina no outro time no álbum de figurinha.
3: E sabe o que o Palmeiras quer isso? Porque ele tem poder aquisitivo, claro, exatamente, para contratar um titular. Porque ninguém quer contratar um reserva que tem menos... Acabou o primeiro turno, um jogador tem 10 jogos, entende-se que ele é um reserva que é utilizado ali de vez em quando. Aí esse jogador, ele não pensa, ele pensa no... Por exemplo, vou usar um exemplo aqui. Fluminense lá com o Martinelli, titular todo jogo. Não, quero ele. Aí é mole, né? Não é assim que funciona.
11: Tu não vê uma Chapecoense, um Vitória, fazendo que não tem isso, esse, né, poder aquisitivo, né? Fazer esse tipo de pedido.
1: Você acha estranho também, Brenda?
9: É, super estranho. Principalmente com esse ponto de vista do Joel agora. Eu confesso que antes eu achava que... Ah, ok. Passa batido. Mas, de fato, por esse viés, faz todo sentido um time que tem muito mais grana conseguir financeiramente chegar em qualquer clube da Série A e oferecer uma grana para um jogador titular, para uma peça importantíssima, para um esquema tático, e que, do nada, pode perder ali um dos seus melhores jogadores porque não consegue blindar ali o seu elenco.
1: Tem o outro lado, né? Pode atrapalhar a competitividade. Vamos falar mais do Botafogo?
11: Bora.
1: Aproveitando a presença do Brandão aqui na mesa. Fala aí, Brands.
11: Vamos falar então dos jogadores convocados para essa data FIFA. Botafogo cedeu 3 atletas: o Danilo para a seleção brasileira principal, o Huguinho para a seleção de base, né, a sub-20, e o Ferrarese está com a seleção da Venezuela. E aí, qual a situação desses 3 jogadores? Quais voltarão a tempo de enfrentar o Vasco no dia 7 e quais não voltarão? Danilo volta. A seleção brasileira vai jogar, né, 3 amistosos, vai voltar a tempo de enfrentar o Vasco. O Huguinho também vai ter um amistoso, o último amistoso vai ser 3 dias antes do jogo contra o Vasco. Mas o Ferrarese não. O Ferrarese vai ter uma partida com a seleção da Venezuela no dia 6 de outubro, meu aniversário inclusive, às 14 horas. E o jogo contra o Vasco vai ser no dia 7 às 17. Então, assim, 17, 18? Não. O jogo contra o Vasco vai ser às 20 horas, né?
3: É 8h30, dia 7.
11: Né? Ou seja, o Ferrarese joga no dia 6 às 14 horas, tendo o jogo do Vasco no dia 7 às 20h30. Assim, impraticável.
1: Impraticável.
11: E esse jogo vai ser lá na Ásia. Não há tempo hábil para que o Ferrarese chegue e há tempo de disputar essa partida. Então, é muito provável que o Ferrarese seja desfalque para essa partida diante do Vasco da Gama. Opção, Arthur Chaves. Arthur Chaves já fez uma partida com o Monzon no jogo em que o Ferrarese estava suspenso. Fizeram até uma boa participação, que foi no jogo na vitória contra o Grêmio. E vai ter, então, mais essa oportunidade. Então, essa é a tendência. O Guinho e Danilo voltando para esse jogo contra o Vasco, mas o Ferrarese não terá tempo hábil de chegar a tempo de disputar essa partida. Então, já podemos considerar um desfalque certo para esse jogo.
1: Que jogo é esse da Venezuela? É amistoso, né?
11: Amistoso, sim.
1: Contra quem?
11: Acho que é a Índia. Deixa eu pegar aqui.
1: Porra, a Índia de novo? Ah, não é possível que ela vai perder
11: contra o Brasil. Deixa eu ver aqui.
1: Um clássico contra o Vasco. Um adversário direto, porque o Botafogo ainda briga para sair ali da zona de desconforto, totalmente. Por conta de um amistoso da Venezuela.
9: Mas é a seleção do cara, pô.
1: Pô, sim, mas aí não dá. Tanta gente pede dispensa da seleção por conta disso.
9: Eu não pediria dispensa da seleção.
1: Às vezes o próprio clube pede pro jogador não ir, né? Acontece também.
3: O Vasco vai perder o Andrés Gomes. Tudo bem que ele forçou o cartão amarelo contra o Curitiba.
11: Jordânia.
3: Aí. Pior. Oh, tava na Copa, hein? Não é pior, não,
11: não,
3: não
11: é pior,
3: hein?
11: Não.
3: A Índia é pior. Jornal,
11: tá, verdade.
3: Índia é
1: pior. Defender a seleção é sempre uma honra. A gente coloca isso como primeiro, segundo, terceiro lugar, que nem a Brenda acabou de falar. Mas é normal no futebol, principalmente vindo do primeiro escalão, os caras endurecerem para pro cara dar mais valor a quem tá com ele no dia a dia, né? Que é o clube, né? Que tá ali.
9: Mas eu acho. Ah, cara, pra todo atleta, eu acho que a meta do atleta é representar o país, pô. Tem jeito. Em qualquer esporte, qualquer modalidade.
3: Não, não, ainda mais o início de ciclo, né? Porque uma Exatamente. Coisa é o cara que não é convocado perto da Copa.
11: Ainda mais a Venezuela que não disputou uma Copa, né?
3: Exato.
1: Eu não condeno. De só deixar uma coisa clara, eu não condeno o Ferrarese, tá? Houve uma situação, por exemplo, do Jefferson, que defendeu a seleção e voltou, não ia jogar no Botafogo, e eu condenei o Jefferson. Aquele problema todo com o Gotardo. Como é que é? Pode jogar na seleção ou não pode jogar no Botafogo? Isso aí, eu acho condenável. Agora, o Ferrarese, nesse caso, não, porque o tempo dele de menos de 24 horas. Então, assim, é outra parada, é outra história. E que nem você falou, é seleção, né? Então não posso chegar, mas... Eu acharia justo se o Botafogo corresse atrás dele ficar, né? Com ele. Não acharia errado. O Pedro não perdeu uma Olimpíada? Eu achei uma sacanagem com o Pedro.
9: Não, mas isso aí foi absurdo.
1: Achei absurdo.
9: Pra mim, isso é absurdo o clube privar o atleta de representar uma seleção. Por mais que seja seleção olímpica, gente. Pra mim, isso é absurdo.
1: Mas é uma competição, né? Não é amistoso, né? Olimpíada é uma coisa que pro atleta é uma coisa Sim. única.
9: Muito grande.
1: É, então, assim... E ele ficou e jogou no Flamengo, continuou no Flamengo, mas foi um momento difícil. Ele não disputou uma Olimpíada por conta disso.
9: E foi um momento tenso, né? Eu lembro que isso gerou muita tensão entre as partes.
1: Claro.
9: Eu ficaria pé da vida.
1: É, mas aí... É muito louco isso. Eu também, repito, acho que o caso do Pedro é muito pior. O caso do Jefferson é outro caso, porque havia uma margem de tempo possível. Mas me preocupa o Botafogo. Tem o Ferrarese, que é o melhor zagueiro do time. Talvez Verdade. Hoje o melhor jogador do time. É um dos melhores jogadores do time do Botafogo hoje, o Ferrarese, cara.
11: Verdade, concordo com você.
1: Situação complicada, né?
11: É um zagueiro que chegou e tomou conta ali da zaga, né? Virou o xerife. As saídas do Barbosa e do Bastos, né? O torcedor ficou naquele... E aí, como é que vai ser agora? Quem é que vai chegar o zagueiro que vai chegar tendo a nossa confiança? O Ferrarese foi esse cara, né? Chegou desacreditado, vindo do São Paulo. É que tava escanteado lá no São Paulo, chegou e foi muito bem, tomou ali a posição. É um desfalque importante. E o Botafogo jogando com uma dupla de zaga nova, teoricamente. Já jogou junto, é bem verdade. Mas, pô, enfrentar um time como o Vasco, né?
1: Embalado.
11: Vai ser uma tarefa bem difícil para eles.
1: 21 99 557 1013. Fala aí.
12: Boa tarde, Papo de Craque, a melhor resenha de futebol do Brasil. É aqui Marco Aurélio, Duque de Caxias.
1: Oi, Marco.
12: Agora, pessoal, Obrigado. Eu queria entender por que o Vasco, o Botafogo, Palmeiras, etc., votaram a favor da redução de jogadores de estrangeiros. O Botafogo tem 3 estrangeiros. Explica isso. O Vasco tem, só de colombiano, deve ter 5. Eu queria entender isso. Me explica aí. Torelli, Brandão.
13: Você Brenda, está chegando explica, ao local de...
9: Não, chegando ninguém aí, consegue explicar isso.
1: Então, você
9: isso,
1: chegou a um ponto da vida que você começa a entender que há coisas que são inexplicáveis. E não dá pra explicar. No início é tudo assim, por quê? Pai, o que é isso? Mãe, por quê? Tem coisa que... O que é isso? Chouriço. Então não dá. Eu acho que ninguém aqui pode explicar essa situação, não. Mas, talvez tenhamos um posicionamento, né, de quem foi a favor... Pra gente ter uma ideia melhor do posicionamento das equipes, mesmo as que têm muitos estrangeiros. 21 99 557 1013, fala aí.
14: Você pode deixar esse menino? Salve, rapaziada. Rodrigo, Brasília. Tudo bem, Rubro Negro?
1: Oi, Rodrigo.
14: Cara, uma decisão, essa decisão sobre restringir os atletas de outras nacionalidades aí. Eu acho uma decisão interessante para futebol de primeiro mundo, pô, que tem administração, que tem formação, tem base, tem previsibilidade. Eles sabem que um atleta que está com tal idade vai jogar no profissional, não vão vender ele cedo, né? Então, é uma decisão interessante, né? Mas para país de primeiro mundo, para administração nível UEFA, né? Não isso aqui, como é bom. Abraço.
1: A gente é o primeiro mundo da América do Sul hoje. Deve ser isso. E o chat, o Brandão?
11: Vamos lá, a Beatriz Mota está dizendo aqui sobre... A convocação, né, desses jogadores para jogos irrelevantes. Dependendo de seu desempenho na seleção, é bastante valorizado. O Ivan Braz, jogador não gosta de evitar jogar na seleção, até porque quando se passa por uma seleção, o jogador é valorizado. Sim. É a minha opinião, né?
1: Sim.
11: O Nando Cafu, os caras ruins, se endurecerem e pedirem dispensa, nunca mais serão convocados. É um ponto, né?
1: Também.
11: O André Cole mandou um superchat aqui de R$2.000.
1: Fala aí, André.
11: Mas não mandou nada, só mandou um superchat.
1: Obrigado, André.
11: Especialista em porte de trás também mandou um superchat de R$5. Joel, sabe dizer se o Vasco já consultou o BAP? Quando ele vai poder jogar o jogo atrasado contra a Chape? Avisa o Totô que ele não é bem-vindo na
1: barreira. Não, o Joel vai falar barreira. O contrário agora pra
3: é
1: ele.
3: Sim. Ele é bem-vindo na barreira. Já ficou lá umas duas vezes, né? Na barreira.
11: Com meio quilo na mão.
3: É.
1: Sozinho, sim. Com o Joel, me sinto super seguro.
3: Aí.
1: Eu já falei, basta um bobão assim. É, que tem rubro-negro aqui, hein? Ei, falou mal do Vasco, hein? Ei, ferrou.
3: Não.
1: Já é o fim do mundo, já. Assim, basta umzinho.
3: Não.
1: É lógico que é. Assim, infelizmente.
3: Ué,
1: é.
3: Então também isso pode acontecer também quando eu chegar e cobrir um jogo do Flamengo, né?
1: Cara, infelizmente. Pode.
3: Ah, tá.
1: O ser humano, infelizmente, é de uma imbecilidade que a gente não pode calcular. 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
1: De volta na TMC para falar mais do Vasco da Gama. Joel Silva.
3: Então, falando um pouco ainda sobre essa questão, né, da diminuição dos estrangeiros, e é importante a gente fazer um levantamento sobre o elenco do Vasco. O Vasco tem 12 atletas estrangeiros. Vamos lá. Desses 12, Andrés Gomes contrato até 31. Tossa, Marino, Colídio e Lescano até 2029. Spinelli, Saldívia até 2028. Nuno Moreira, Lloyd, Puma até 2027. Apenas terminando o contrato nesse ano, Cuesta e Rojas, tendo evidentemente opção de compra. O que, que eu quero dizer com isso? Como é que o Vasco vota a favor da diminuição, tendo em vista que em 2028... E nesse ano, apenas 8 jogadores poderão jogar, o Vasco já vai ter 7 jogadores com contrato. Em 29, onde 6 jogadores poderão jogar, o Vasco já vai ter 5. E aí sim, 2030, que o limite 5 estrangeiros, o Vasco por contrato só vai ter um jogador. Só que é o seguinte, você não renova com Sousa, não renova com Colídio, não renova com Lescano. Não,
1: lógico que vai ter mais.
3: Evidentemente. Então, assim, é uma medida que eu... sinceramente, gostaria de entender, porque, recapitulando, em 26, respeitando os contratos, o Vasco tem 12 jogadores. No ano que vem, esse número de estrangeiros reduz para 10, mesmo assim ficaria com um a mais. Em 28, o Vasco teria 7 jogadores estrangeiros sob contrato. Em 29, cairia para 5. E aí, só em 2030, que teria apenas um sob contrato.
1: E 30 é o período que começa a valer.
3: E 30 é o período que a diminuição termina, ficando apenas com 5.
1: Tá, então vamos lá. Matematicamente é isso, mas vamos fazer um exercício mais palpável, né, já que a gente não é de exatas. Rojas não vai renovar, por exemplo.
3: Cuesta poderia, porque ele é titular.
1: Cuesta vai ficar.
3: E aí você mantém 11.
1: Mantém 11.
3: Pro ano que vem.
1: Pro ano que vem. É do ano que vem. Quem é que tem contrato?
3: Aí no ano que vem tem Puma, Lloyd e Nuno. Beleza, Lloyd
1: não vai ficar. Nuno não sei se fica também.
3: Exato, mas foi um jogador importante ano passado. Então você imagina que você pode contar com ele. Ele tem 25 anos, 26 anos.
1: Puma, tem certeza que fica?
3: Eu ficaria. Ele é um lateral direito reserva absoluto ali do Puma, do Paulo Henrique, disputa a posição.
1: É, ele pode ter mercado, ele é seleção. Exato. Uruguaia.
3: 28 eu acho que diminui bem, porque
1: diminui,
3: você tem...
1: Vamos supor que diminui o Lloyd só. Vamos continuar nessa mina.
3: Beleza.
1: E o outro?
3: Aí no ano seguinte, Saldívia e Spinelli. A Spinelli eu acho que vai embora agora, inclusive em dezembro, mas...
1: Saldívia também não fica nem a pau.
3: Exato. E aí, 29, Lescano, Colide e Marino. E Sousa. O Marino tem 22 anos, cara. É um jogador que pode estar em maturação ainda.
1: Pode.
3: Né?
1: O resto todo você acha que fica, né?
3: O Lescano tem 24 anos.
1: Então fecharia com Lescano...
3: Colídio, Marino, Sousa, Andrés Gomes, Nuno, Puma e Cuesta, digamos assim. Já seriam 8.
1: 8.
3: 8 em 2029, onde poderiam jogar apenas 6.
1: E 30, que é o ano dos 5.
3: O 30 é o ano dos 5, aí você teria, no mínimo, Andrés Gomes, Sousa, Colídio e Lescano. Isso por alto. Seria 4 já no seu elenco. Então o Vasco não vai poder mais contratar nenhum estrangeiro.
1: É isso. É, claro que o time do... E aí, sendo mais real ainda, o time muda muito até lá.
3: Claro, mas eu quero dizer pela questão...
1: Ninguém fica com o mesmo time, né, tanto tempo.
3: Questão de...
1: É, de ninguém que tá brigando que nem o Vasco pra crescer, né?
3: É, mas a questão de idade, né? Então é uma medida que eu, sinceramente, estou buscando essa informação. Talvez no Papo 2 eu traga os motivos que levaram o Vasco a votar a favor da diminuição de estrangeiros.
1: Vamos ao chat, ô Brandão, por favor. Quem tá com a gente aí no... no chat. Tá chegando ao fim do programa, vamos atender a galera. Obrigado aí pelos likes.
11: É. Ó, o Nando Cafu, primeira vez por aqui, o programa tá top, muita qualidade, valeu.
1: Obrigado, Nando.
11: Nando, Marcelo Rodrigues, um abração, irmão, Ivan Braz, Beatriz Mota, Rangel Vitor, André Cole, quem mais aqui? Steve Jean, Jorge 800,
1: 8960, uh-huh.
11: Eu Botelho da família Pinto, Seja Esteja, frescura demais, pô, qual é Esteja, ou seja... Paulo, da família Minoso, o Jean Ramos, o Thiago Alves, o Tafarel Canto, quem mais?
1: Ele já tava,
11: Glauber antes. Pereira.
1: Não, Glauber não.
11: Essa galera toda aí.
1: Toca o like aí, galera. Estamos chegando ao fim, vai vir o sobremesa. Obrigado, Brenda.
9: Tamo junto.
1: Obrigado, Brandão.
11: 158 likes, morremos. Um abraço, galera.
1: Valeu, Joel. Valeu, Sayão. Abraço. Valeu, sobremesa agora.
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7: Cara ouvinte que nos ouve com seu ouvido, começa agora o Sobremesa, o seu programa favorito, o nosso programinha de meu Deus de hoje. Tá muito especial. A gente vai bater um papo com ela, a cantora, compositora, atriz em grandes musicais, a Priscila. Sim, ela que distribuía PlayStation de manhã vai conversar com a gente aqui no Sobremesa. Mas antes, que tal você participar do nosso programinha, hein, Batista?
8: Opa, claro, você tem que participar, você deve participar pelo 11 972 21 1001. Ou também pelo nosso canal do YouTube, já estamos em imagem, TMC News BR. Se inscreva no nosso canal, clique e ative o sininho para você saber quando começa essa porcaria de programa. Não é mesmo? E você pode deixar seu comentário lá e responde coisas que você pensa, mas não pode falar em uma reunião.
10: Ah, é muito pergunta, fácil,
8: hein?
10: Às vezes a gente tá na reunião, olha pra moça do financeiro e fala, nossa, ganha tão bem, tá usando esse sapato horroroso.
7: É isso, menino. Não fale assim que vão pensar que você está mandando alguma indireta não, aqui pro não, pessoal não, da TMC.
10: Não, pior que não. Nem sei quem é moço financeiro daqui, porque senão eu facilmente faria amizade. Mas às vezes a gente tá numa reunião e fica olhando a roupa dos outros, né? Quem nunca ficou olhando se a calça tava marcando de alguém,
7: boa,
10: né? De algum chefe, fala, nossa,
7: eu nunca
10: chefe.
7: Fiquei olhando, eu nunca
8: não?
7: fiquei olhando.
8: Não?
7: Não. Não, e você, Batista?
8: Porque coisa que eu penso é arrombado.
10: Que isso?
8: Eu penso, quando o nosso diretor está falando, eu penso. Muito vem bom. Na minha cabeça, mas eu só fica comigo.
7: Essa foi boa. Sabe o que eu penso? Eu penso em como eu amo esse lugar. Como eu amo meu trabalho.
10: Ó,
7: é
10: puxa,
7: isso que eu penso.
10: Puxa.
7: Puxa o quê? Que puxa o quê?
10: Puxa saco.
7: Eu tô falando, eu amo trabalhar nesse lugar. Então manda pra gente o que é que você pensa, mas não tem coragem de dizer numa reunião de trabalho. Você falou que fica olhando, vendo a...
10: Eu gosto de ficar olhando as roupas. Ou falo, nossa, olha, não é verdade que o cara da técnica tá pegando a estagiária?
7: Peraí.
10: Olha os olhares dele.
7: Parou tudo.
10: Não, não tô falando
7: parou
10: aqui,
7: tudo,
10: gente.
7: Parou, não, acabou. Que história é essa? Me conta quem é o cara da técnica que tá pegando a estagiária.
10: Não tô falando aqui, eu trabalho em muitos lugares. Sim. Mas às vezes a gente fica sabendo de uma fofoca ou outra, né? A rádio escuta. E aí a gente fica só na reunião dando uma olhada, falando, olha, essa estagiária tá querendo subir de cargo.
7: Entendi. Então manda pra gente aí coisas que você pensa, mas não pode falar numa reunião. Manda no 011 972 21 1001. Agora sim, vamos conversar com a nossa entrevistada de hoje. Você que já está por dentro do nosso programinha de meu Deus, vamos bater um papo com a cantora, compositora, atriz em grandes musicais e fez parte das manhãs dos jovens de todo o Brasil. Senhoras e senhores, ela, Priscila!
12: Boa tarde!
25: Priscila! Uau! Que decepção!
7: Priscila, tudo bem?
25: Tudo bem, e vocês, como estão?
7: Tudo bem, obrigado por ter aceito o nosso convite, seja muito bem-vinda.
25: Obrigada a vocês.
7: E você é a primeira vez que vem na Transamérica TMC?
25: Eu acredito que sim.
7: Então vai ser, vamos debutar da melhor forma. Vamos.
8: Exato. Eu já quero saber de você, qual a sua sobremesa preferida, Priscila?
25: Minha sobremesa preferida, chocolate.
8: chocolate.
25: Qualquer tipo de chocolate.
8: É, mas não é aqueles, ai, eu gosto de 80% cacau.
25: Não, vai até ele, entendeu? Ah, tá, vai desde lá. 1% até o 80% de tanto que eu fala, gosto.
8: Aí eu vou comer uma barra de 80% de cacau, que é mais saudável.
25: Não, eu falo, se eu for comer doce, eu como doce. Eu sou da vida fitness também, mas eu falo, se eu como doce, eu como doce. Eu não vou ficar inventando doce, entendeu?
10: Mas o chocolate atrapalha um pouquinho a voz ou não? Tem que fazer aquele gargarejo,
8: né?
10: Depois.
8: Dá pigarro, né?
25: Ah, tem coisa que você come que dá uma coisa muito gordurosa, geralmente. Mas eu também não tenho muito isso, não.
0: É. E você tem que cuidar bem da voz, porque a Priscila está lançando o clipe oficial Nosso Lugar no YouTube dela, o arroba Priscila com 2 L's. Faz parte do álbum Echo, que tem mais de 2 milhões de plays nas plataformas de streaming. Vamos falar também dele, o clipe oficial Nosso Lugar. Muito bom, hein? Eu gostei de ver você.
25: Feliz demais.
0: É muito bom, Priscila, porque no Brasil tem muito artista surgindo e você surgiu há muito tempo atrás e se mantém na carreira. Trazendo...
25: É legal, né?
0: Oh, isso é muito legal. Trazendo novidade, trazendo, explorando, inclusive. Você já permeou ali por alguns gêneros. E agora focou total no pop.
25: Pois é, tô muito feliz. Mais de 20 anos de carreira.
0: Isso é muita coisa.
25: E conseguindo ainda fazer coisa nova, né? Conseguindo fazer o que eu amo e trazendo a atenção das pessoas pra essas coisas. Então eu fico muito feliz, cara, de a cada ano poder me reinventar, viver algo novo. Mesmo já estando vivendo tanta coisa desde criança.
8: Você vê? Louco, aliás, né? Aproveitando isso, como é ser famosa desde pequeno? Porque a gente até hoje não sabe como é que é.
10: É verdade.
8: Né? Como é que é ser famosa desde cedo?
25: Ser famosa desde cedo. Eu acho que eu fui entender que eu era a famosa mais velha, assim. Depois, sei lá, de uns 13 anos, na adolescência. Porque na infância eu achava tudo legal, né? E criança não tem muita noção, assim, das coisas. Então eu acho que eu comecei a ter mais noção quando, sei lá, eu ia no shopping, entrava numa loja e os atendentes, o pessoal ficava olhando, aí pedia pra tirar foto, aí fazia uma muvuca aqui, ali. Aí eu acho que nesses momentos que eu falava, acho que isso vai ser famosa.
8: Mas no colégio, por exemplo, no colégio você chegava pras suas amiguinhas e falava, eu apresento o Bom Dia Companhia, você não.
25: Eu não ligava, quem dirá elas.
0: Você não ligava, não?
25: Não.
0: Tipo, era uma coisa normal, é trabalho, né?
25: É, eu comecei muito nova, então eu não, acho que eu não entendi as coisas assim, tipo, ai, isso aqui é um trabalho. É tipo, não, isso aqui é uma coisa que eu gosto muito, que deixam eu fazer todo dia.
0: Diversão.
25: Que irado. Era tipo isso. Eu acho que eu fui ganhando noção assim, conforme você vai crescendo, né? Vai evoluindo, maturidade, aí eu entendi que isso aqui é um emprego, que eu recebo um salário pra fazer isso todo dia. Mas criança, eu falava, gente, imagina, eu amava.
0: E você já pediu pra ganhar algum dos prêmios que você sorteava?
10: Porque se eu estivesse
0: no seu lugar, eu ia querer todos. Eu ia ficar com dó de dar os presentes.
25: Eu ia pedindo, era muito legal, que a gente fazia muito merchandising e sempre de brinquedo, né? Porque era um programa de criança, claro. E eu amava, porque sempre me davam o mesmo produto que eu tava fazendo propaganda. Então, tipo, é a parte mais legal. Então eu ganhava muito presente, era muito legal. Tudo que eu fazia merchan, geralmente eles mandavam tudo.
0: E você agradava muita gente. Quem nunca, né, na época que a Priscila apresentava o Bom Dia e Companhia, quem nunca sonhou em ser atendido por ela e fazer uma das brincadeiras e concorrer a um presente? Agora,
25: é verdade.
10: Eu já gastei muito dinheiro nisso aí,
25: Priscila. Meu Deus, tem um monte de mãe que me cobra até hoje a conta de telefone.
0: Me veio uma pergunta aqui, uma dúvida. Quem você acha que é mais difícil de agradar? Quem é mais chato de agradar? A geração lá atrás, na sua época, quando você apresentava o Bom Dia Companhia, ou a nova geração? Ou melhor dizendo, geração Z ou millennials?
25: Eu acho que a geração atual é bem mais difícil, porque, cara, eles nascem com uma mente extremamente desenvolvida. São muito atentos, tem muita informação, eu acho. Então eu acho que por ter tanta informação, o nível também sobe, assim, de agradá-los. Então é mais difícil. Eu acho que no passado era... Botava uma roleta ali com um monte de presente. Ganhava todo mundo na hora.
0: Eu nem vi. O Bom Dia e Companhia estava ao ar até agora, né? Com a Silvia Bravanel. E eu não vi quais eram os presentes. Mas hoje em dia as crianças não brincam
25: também
0: mais
25: não
0: de boneco, né? Naquela época eu vi que vocês sorteavam boneco,
25: videogame. Tudo, tabuleiro. E na época era muito legal. Claro que todas essas crianças queriam
0: máximo.
25: Ganhar o videogame.
0: É, o prêmio máximo, PlayStation.
25: Óbvio que a maioria queria ganhar. Mas tinha patins, tinha patinete, eu lembro, aí tinha boneca, tinha tipo umas coisas de criança mesmo, brinquedo de criança. E na época, nem toda criança pedia um videogame, pediam às vezes tipo esses brinquedos mesmo. Hoje em dia, vai pro patinete numa roleta, pra você ver.
8: Agora,
25: vai colocar.
12: Genial. Vai botar um patinete.
25: Genial. Pra ver.
10: E tinha criança que pedia dinheiro também, né? Ou teve era os uma pais época... que tava falando.
25: Ah, mas eu acho que criança também já tava ligeira, claro, nessa época. Óbvio. O R$1.000 entrou um pouco mais pra frente, assim. Mas aí tinha esse, pô, R$1.000 na época era um dinheirão. Hoje, claro, né? R$1.000 é R$1.000. Mas na época, o quê? Faz uns quase 10 anos atrás, pra mais? Era uma grana. Aí eu lembro que tinha algumas vezes que a gente ouvia os pais falando atrás do telefone. R$1.000!
8: Já tinha uns...
25: Às vezes
8: já...
25: a criança nem queria, né? Queria, sei lá,
12: o jogo de tabuleiro.
25: O jogo da vida. E o pai... Nossa, tem vários vídeos assim.
8: Já tinha uns...
25: Muito bom.
8: Já tinha uns vorcarinhos na já época. Tinha...
25: E a gente ficava tipo, ah, acho que ela quer o patins.
8: Ô, Priscila, mas eu quero saber, tinha alguma tretinha entre você e o Yudi, assim? Você acha que dava mais atenção pra ele?
25: Não, nossa tretinha era de adolescente. Pensa, você vê uma pessoa todos os dias, na infância, na adolescência, durante todo esse período. Meu Deus, a gente criou uma relação de família, assim, irmão. A gente tinha muita intimidade. Então era tipo assim, sei lá, passamos a semana inteira juntos. Qualquer coisinha irritava, assim, mas briga de irmão. A gente tinha muito isso, essas discussões. Porque a gente não conseguia separar, a gente não sabia. Pra mim, ele era tipo assim, meu irmão que às vezes me enchia o saco. Eu enchia o saco dele. Que legal. E ficava por isso. Então a gente cresceu muito nesse contexto, assim. Então tinha essas picuinhas, mas era muito nesse lugar de tipo, cara, dois adolescentes. Às vezes eu via mais ele do que minha irmã e vice-versa.
10: Caramba!
25: Às vezes o Yudi ficava chamando a irmã dele de Priscila, eu chamava minha irmã de Yudi. Era uma loucura, assim. Mas era tranquilo, era coisa de adolescente.
8: E vocês se falam ainda hoje ou não?
25: Ah, vira e mexe, assim. A gente não tem mais tanto contato, né? Eu acho que ele nem tá morando mais no Brasil. Acho que não, ele foi morar no Japão. E ele sempre falava isso, de querer morar no Japão. Muito legal.
12: Realizou um sonho, né?
25: Realizou um sonho.
8: Tá certo.
25: Tem a família dele. Ele tá benzão.
12: E você também realizou o seu sonho de ser cantora. Você sempre foi. Você começou a trabalhar com 8 anos de idade, como apresentadora.
25: Pois é.
12: Você já queria ser cantora desde aquela época?
25: Não, meu plano era ser cantora. Quando me botaram na TV, foi o que eu falei, eu nem sabia o que era aquilo, mas eu gostei, então eu ia. Mas eu não tinha ideia. O Celso Portioli, que na verdade olhou assim pros meus pais e falou: cara, ela leva jeito pra comunicação. Irado. Vou mexer meus pauzinhos aqui, vou mostrar uma fita dessa, aquela, pro Silvio. Enfim, foi isso que aconteceu. Mas eu pedia pros meus pais me levarem nesses programas pra cantar. E eu falava, não, porque alguma gravadora vai me ver e vai me contratar. Eu falava isso, sei lá, desde os 7 anos.
8: Que demais.
25: E aí eu pedia pros meus pais me colocarem, tanto é que eu fiz vários testes, tipo, Raul Gil na época, esses programas que tinham, fiz em todas as emissoras. E aí eu pedia, me coloca que alguma gravadora vai me ver e eu vou ser uma cantora muito famosa. Só que aí a vida dá essas voltas, né? E eu entrei pra TV, fiz carreira lá, me tornei conhecida por causa da TV. E só quando eu saí, que eu consegui focar e trazer a atenção do público também pra
10: mas
25: música.
10: Mas desde os 8 anos trabalhando?
25: Desde os 8 anos.
10: Pela lei já dá pra se aposentar ou ainda não?
25: Tô aposentada, né, amiga?
12: Não.
25: Vantagem.
12: Não se aposente, não. Você é muito talentosa, não, tem muito por fazer. Afinal de contas, ela que começou com 8 anos de idade como apresentadora e é cantora também, é atriz, é tudo. É Priscila, a nossa convidada, que está lançando o clipe Nosso Lugar. Lançou recentemente e a gente consegue ouvir aqui, ó. Você que tá ouvindo
8: ao
12: a gente?
8: Fundo.
12: Ao fundo,
8: tem
12: beijezinho. Aí, é o Nosso Lugar. É o clipe que você encontra no YouTube. Lá no canal da Priscila.
25: Isso
12: Priscila
25: aí.
12: Com 2 L's. Faz parte do álbum Eco. Pode, Cuca, aumenta um pouquinho. Vamos agradar a nossa convidada e assessoria.
25: Ah, eu amo,
12: aumenta
25: gente.
12: Um pouquinho,
25: divulgação
12: Cuca,
25: de graça, mas... sempre bom.
8: E Priscila, esse Priscila com o Alcântara se tirou do nome porque esse Priscila já é com 2 L ou é
25: não,
8: aquela coisa
25: foi.
8: Da Aparecida Liberato que fez numerologia pra você?
25: Não, o 2 L's foi frescura do papai e da mamãe.
12: Ah. Tá bonito, bonito.
25: Mas bonito, né? Fica mais chique, bonito, assim, bonito, eu acho. Bonito. E aí eu tirei o Alcântara, foi mais pra uma jogada de marketing, assim, eu queria muito começar algo novo junto com o público, eu queria mesmo fazer um álbum muito, muito pop, e aí foi uma sacada, assim, tipo, eu fiz muita coisa há muito tempo, durante muitos anos aí fazendo música. E eu falei, eu acho que se eu brincar com essa coisa de tirar o Alcântara, talvez fique mais fácil das pessoas desassociarem o que eu fiz até agora com o que eu vou fazer a partir de agora. Então foi mais um jeito assim de eu inovar. São muitos anos fazendo a mesma coisa. E você tem que dar um jeito de fazer o público, chamar o público de novo, sabe? Você tem que estar atento a isso. E aí foi uma estratégia que eu usei que deu muito certo. As pessoas entenderam, tipo, ok, vamos agora com ela a partir de agora. Foi, tipo, meio que uma brincadeira de resetar. Eu lembro que eu usava muito essa palavra. Eu falei, gente, vamos dar um reset? Vamos ver o que sai a partir de agora? E foi muito legal, porque é meio que isso. Você estimula o público a viver uma coisa nova com você. Porque é muito difícil ficar, tipo, eu tô há 20 anos, né? É difícil você se sustentar, assim, uma carreira. Então, eu sempre presto atenção em que formas que eu tenho de trazer o público de volta. E aí, eu só tirei o Alcântara só por isso. Mas eu amo meu sobrenome. Eu falei, inclusive, pra mamãe. É da minha mãe, né? Falei, não, olha, nada pessoal. Amo essa parte da família.
10: Batista fez isso, arroba Batista é dele, porque ele não usa mais o Marcelo também.
25: Não usa? Exato, não. Tá vendo? Todo mundo tem a sua estratégia aí.
0: Todo mundo
25: tá
0: tem. Vendo? Agora, falando em estratégia, é o seguinte, a Priscila não sabe que eu vou falar isso. Ninguém sabe. Não, mas eu vou falar.
25: Não tá sabendo de nada.
0: Não tá sabendo de nada mesmo. Eu quero começar agora uma campanha. Vou explicar pra vocês, olha só. Ouvinte aqui da TMC, do Sobremesa, preste atenção. É, nós temos uma cantora muito famosa no Brasil que fez muito sucesso. Ela não é brasileira. Ela nasceu em Portugal, mas fez muito sucesso e levou o nome do Brasil. O nome dela é Carmen Miranda. E a Carmen Miranda vai ganhar um filme, uma cinebiografia. É um filme sobre a vida da Carmen Miranda. E quem estava escalada para interpretá-la é Larissa Manoela, que não está mais.

0: E era uma correria de assim, eu ficava o dia inteiro gravando o programa, praticamente todos os dias. E aí eu falei, meu Deus, se eu aceito, eu tenho que arrasar. Porque assim, é uma novela, e é a Carmen Miranda, eu não posso fazer de qualquer jeito. E eu tinha uma semana. E aí eu lembro que eu tava, durante os intervalos do programa, eu ficava vendo vídeos dela. E eu falei, eu acho que eu consigo reproduzir a voz. E aí eu pedi pra regravar também as músicas e não só interpretar.
1: Você pediu isso, você quis gravar as músicas, porque você poderia dublar só.
0: É, teria essa possibilidade,
1: mas
0: né?
1: Você falou, não, eu quero cantar a Carmen Miranda.
0: É, daí eu liguei pra minha preparadora vocal, falei, temos uma missão. E aí a gente foi, eu acho que a gente gravou no Rio de Janeiro. E foi em tempo, a gente não teve tempo de se juntar pra poder trabalhar a voz. Foi no estúdio em tempo real que eu gravava, assim, enquanto eu gravava. Só que eu tenho muita facilidade, acho que, sei lá, por ser cantora. Então eu fiquei, assim, uma semana ouvindo e assistindo. Então eu falei, cara, ela se comunica pelo olhar, com as mãos. Ela canta nesse timbre. Então eu fui pegando as coisas, fazendo um laboratório, tipo, muito rápido. E graças a Deus deu certo. Acho que é que eu tava tão afim de fazer também.
1: Deu certo.
0: Muito certo.
1: Você tá sendo humilde, Priscila.
2: Deu
1: mega certo. Foi fantástico. Por isso, eu quero começar essa campanha de Levem Priscila para interpretar Carmen Miranda no cinema.
2: Vamos!
1: De verdade, você que está ouvindo, se você faz parte da produção, você é o produtor de elenco, você é o diretor. Vá! E leve Priscila pra interpretar, porque ela consegue fazer a voz com maestria. Você faria um pouquinho pra mim? Eu adoro.
0: Deixa eu ver se eu lembro.
1: Que você
0: paratimbum.
1: Aí, ó.
0: Paratimbum.
1: Se você não sabe, depois procure aí Carmen Miranda.
0: Vale
1: que é uma
0: pena,
1: grande
0: gente.
1: Cantora e ajudou muito a imagem do Brasil lá fora.
0: Então,
1: não fica aqui.
2: Mas você falou, Priscila, do top 3 trabalhos.
0: Foi.
2: Qual seria o primeiro e o segundo?
0: Eu acho que quase que eu coloco ela em primeiro, mas eu vou colocar algo, sei lá, eu acho que é. Teve um show no The Town que eu fiz, que foi meu primeiro show num palco principal de um grande festival. Então, por exemplo, acho que a minha primeira ida no Rock in Rio, no The Town, assim, foram coisas que me marcaram muito. Aí eu acho que Carmen, número 2. E o número 3. Eu acho que foi o dia que eu fui contratada pelo Silvio Santos por ele mesmo. Como que eu não poderia colocar isso no meu top 3 destaques da minha vida?
1: Me conta isso direito pra gente,
3: mas olha,
1: por favor.
3: Só,
1: você que apresentou o Bom de Companhia,
0: é.
1: O Silvio te contratou?
0: Uma loucura, né? Eu fico pensando, eu era muito fã da grade do SBT, porque eu cresci com as minhas tias, e a gente sabe que as tias do sofá,
1: claro,
0: elas e o SBT, né?
1: São as colegas de trabalho do Silvio Santos.
0: São as colegas de trabalho. Então eu cresci assistindo e tal, muito a grade de programa do SBT e os programas do Silvio. E aí foi esse trâmite, né, do Celso Portioli, gravar umas fitas comigo, mostrar pro Silvio, e aí teve esse primeiro encontro, assim, com o Silvio. De querer confirmar se era isso que eu queria.
1: Que
0: então teve mesmo meio que um encontro assim de boas-vindas depois da nossa assinatura. E ele sempre foi uma pessoa que a gente se encontrava pouquíssimo, né? Mas todas as vezes eram coisas muito pontuais. Toda renovação de contrato, ele perguntava pra mim, me chamava no camarim com os meus pais, mas perguntava diretamente pra mim. Então era muito legal, ele tinha essa presença. Então que como lindo. É que... Eu vou até trocar, vou botar esse de top 1. Porque claro. E se não fosse isso, minha vida não teria sido mudada, né, gente?
1: O Yudi fala que ele deu um conselho importante pra ele lá no Jaça. Você também teve algum conselho importante do Silvio Santos?
0: Muito legal, né? Eu acho que foi um conselho que ele deu pro meu pai, que na verdade, assim, refletiu 100% em mim. Inclusive hoje, assim, hoje eu sou minha própria empresária. Até um tempo atrás, meu pai que cuidava da minha carreira. E no começo...
3: Tô com medo da Larissa Manoela. Deixa que eu cuido, pai.
0: Imagina. E daí, eu lembro que bem quando a gente entrou, assim, passou um tempinho, meus pais, eles, cara, estavam completamente perdidos, né? A gente nunca imaginou que a vida ia mudar assim. E aí, a gente tava cogitando de eu ter empresários e tal. E aí, essa conversa chegou no Silvio. E aí, ele chamou os meus pais na sala. E, meu Deus, imagina, né? O Silvio Santos te chama,
1: meu Deus,
0: você já
1: tá
0: fica,
1: tremendo,
0: tipo, meu
1: tremendo.
0: Deus. E ele ficou sabendo que meu pai queria contratar um empresário, ter um empresário. E ele falou, esses empresários não precisam do dinheiro das crianças. Ele chamava de crianças. Aí, meu pai falou, Silvio, mas eu não sei. Aí, ele só olhou pro meu pai e falou, aprende. Acabou.
1: Genial.
0: Foi um conselho de uma palavra.
1: Muito bom.
0: E que mudou completamente, porque o meu pai se tornou um grande empresário. Assim, não teria pessoa melhor pra fazer isso do que ele. E ele ensinou tudo que eu sei hoje, a ponto de eu ser minha própria empresária. Então, assim, foi um conselho que eu tenho certeza que mudou o curso das coisas. Imagina, às vezes você cai em mão de empresário errado, né? Tem muito isso. Ainda mais a gente que não sabia de nada, velho. Não sabia de nada. Qualquer um podia enganar a gente.
1: Você já tomou algum golpe falando nisso?
0: Golpe? Não. Eu acho que.

0: Que não. Não, acho que no máximo de gente que contrata show e não paga.
1: Denúncia, bota aí, denúncia.
2: Foi na tela.
0: Mas é só, gente, eu não lembro o nome, não lembro. Mas esses dias meu pai tava contando. Lembra que às vezes a gente recebia uns calotes? Eu falava, lembro, papai. Mas era assim, calote de cachê, paga metade, aí dá um sumiço, não paga outro. Mas graças a Deus, assim, meu pai super me protegeu, assim, na vida. Porque sempre foi muito a gente tentava não colocar a gente de fora, porque sempre dá B.O., né? Então, é assim... A gente se blindava muito, mas calote de contratante tem, viu, menino? Hoje não, faz muito tempo que isso não acontece comigo. Mas lá no passado a gente passou umas dessas.
2: Estamos aqui com ela, Priscila, cantora, apresentadora, atriz, que está nos dando o ar de sua graça. Você que acompanhou ela pelo programa matinal, também pelos programas da Rede Globo. Sim. Você que ouve a Priscila, você está mais do que convidado para participar. Nos palcos, nos shows. Inclusive, Priscila, você lançou álbum novo.
3: Foi.
2: Você lançou o videoclipe novo, o álbum é o Eco e o videoclipe que é o novo, que é o... Perdão, esqueci o nome, tá aqui?
0: Nosso Lugar.
2: Nosso Lugar, Nosso você lugar. Me perdoe.
0: Imagina.
2: Nosso Lugar, que é o clipe oficial, uma das músicas do álbum Eco. Quando é que vai ter show pro pessoal e te ver pessoalmente?
0: É a coisa que mais pergunta quando um artista lança álbum, né? Ah, eu acho que é porque eu, a parte mais legal é se conectar com o fã pessoalmente. Então eu também fico ansiosa. Mas como esse ano, agora eu sou uma artista independente, né? Tenho uma carreira independente. Então eu sempre explico, tudo é mais difícil. Tudo precisa de mais planejamento. Porque você tá fazendo tudo sozinho, né? Eu tenho a minha equipe, claro. Mas questão de investimento, planejamento, tá tudo centralizado agora em mim, os meus colaboradores. Então a gente decidiu que turnê a gente fica pra 2027. E até o final desse ano eu quero trabalhar muito mais o álbum. A gente tem mais material, até de coisa gravada. Muita música ficou fora. É, a gente quer fazer um show de lançamento ainda esse ano. Mas turnê, a gente tá colocando tudo no papel. Já começaram os ensaios também, a produção. Pra em 2027 eu voltar pra estrada. Faz tempo que eu não faço isso, então muito eu quero deixar um ano focado pra isso.
3: E pretende sair do país?
0: Chique, né? Eu
3: amo.
0: Amiga, eu tô disposta pra ir cantar na lua. Então eu sempre brinco, assim.
2: Vai ela e o Naldo.
0: O Naldo falou. Então
2: mesmo.
0: Eu vou junto.
2: Ele falou mesmo. Ele veio aqui no nosso programa, falou que a NASA o convidou pra um evento.
0: Ah, eu pego carona, viu? Vai. Eu vou mesmo.
2: Eu só queria tirar uma dúvida que você disse. Você é uma atriz independente. Queria entender o que é isso. Você tá produzindo o seu próprio álbum? Você tá bancando, tirando do bolso? Ou tem alguma gravadora que também tá investindo? Como é que tá funcionando isso?
0: Bom, em resumo, assim, pra quem não tá familiarizado, basicamente eu era de uma gravadora. E na gravadora você tem investimentos financeiros, você tem todo um suporte de equipe 360. Basicamente você só tem que se preocupar em fazer o álbum e entregar. Mas tem aquela coisa de você agradar as pessoas, de você atender as expectativas. E aí, às vezes entra em conflito com aquilo que o artista quer. Então eu decidi, eu fui muito feliz, assim, fiz muita coisa durante meus anos de gravadora. Mas eu falei, eu acho que agora, depois de 20 anos de carreira, eu acho que eu mereço, assim, me colocar num lugar onde eu não tenho que falar nada pra ninguém. Ah, gostei, lancei. Igual a Suzana Vieira. Gostei, paguei, levei.
2: Essa é a Hebe, que fala. Entrei, vi, comprei, levei.
0: Verdade, a Hebe. E aí eu fiquei com isso na cabeça e falei, cara, acho que vai ser legal. Então eu saí de uma gravadora, hoje eu sou uma artista independente nesse sentido, de que eu faço os meus investimentos, eu que faço a parte de logística, burocracia, tudo, né, no meu escritório. Todos os sims, os nãos. E a melhor parte é, literalmente, você não deve nada pra ninguém. Eu lanço o que eu quero, do jeito que eu quero. E acho que é por isso que o trabalho saiu tão eu e tem recebido um feedback tão legal. Eu acho que é por isso.
4: Olha muito aí, legal. Grande Priscila. Agora nós vamos fazer aqui o Bom Dia e Companhia da Vida Adulta. Né? Porque você é uma grande artista.
0: E tem isso? Como que seria o Bom Dia e Companhia da Vida Adulta?
4: A gente inventou.
0: Vamos lá, me explica.
4: A gente vai dizer aqui alguns nomes famosos. E a gente quer saber se você toparia ou não uma parceria com essas pessoas. Se a resposta for sim, você só faz o clássico PlayStation.
0: Ah, PlayStation. Tá bom.
4: Se não topar a parceria, você cale-se. Então pode começar, Mini Ruth.
3: Priscila e Fiuk.
0: Acho que não tem muito a ver, né? O que, que eu falo? Cale-se.
4: Próximo. Priscila e Anitta.
0: Óbvio que é um PlayStation, né, gente? É a Anitta.
4: Bom, próximo.
3: Priscila e Pablo Vittar.
0: Eu já tenho.
4: Chupa, Mini Ruth.
0: Ai, vai. Tudo, amo.
4: Priscila e Whindersson Nunes.
0: Já tenho também.
2: Também tem.
0: Gente,
2: bom,
0: eu tô vitoriosa nessa roleta,
3: hein? Próximo. Olha. Priscila e Dado Dolabella.
0: Dado Dolabella? Ele canta ainda?
3: Ele é cantor, né?
0: Não, mas eu acho que Cálice, né?
4: Cálice,
0: acho que também sabe, não tem muito a
4: ninguém
0: ver.
4: Ninguém sabe, mas ele é. Priscila e Luísa Sonsa.
0: PlayStation.
3: Priscila e Latino.
0: PlayStation, porque eu acho ele icônico.
2: PlayStation, boa.
0: Priscila, gente, é latino.
4: Priscila e Ed Sheeran.
0: O Ed Sheeran? Ah, ele canta bem, bonito.
2: Pera aí, Priscila. Você fala PlayStation pro latino, fala PlayStation pro Ed Sheeran. Pelo amor de
0: Deus. Não, mas foram em lugares diferentes. É que o latino a gente lembra da infância. Sim, hoje, claro, é velho.
2: Mas isso me pegou.
0: Não, o Ed Sheeran, claro que eu ia falar um PlayStation, né, gente?
3: Priscila e Ed Mota.
2: Bom também.
0: Um PlayStation, acho que ia dar um som legal.
4: Priscila e Sandy.
0: Ai, gente, com certeza PlayStation. Eu tava lembrando ontem, falei pro meu marido, sabia que a Sandy foi a única artista que eu chorei quando eu conheci?
2: Bonitinho.
0: Tipo, eu nunca imaginava que eu ia ter essa reação. Tem artista que é assim, né? Você chega perto e você fala, meu Deus, não sabia que eu gostava tanto. Enfim, PlayStation, com certeza.
3: Priscila e Vanessa Camargo.
0: PlayStation, Diva marcou assim, ó, muito minha vida.
4: Priscila e MC Pipoquinha.
0: MC Pipoquinha?
3: É. Ai, é que eu não posso cantar nesse horário as músicas delas, senão eu te lembrava. Quando menina, eu morrer, eu quero ser enterrada. É.
0: Ah, é mesmo?
3: Tem uma música muito bonita que eu não posso continuar.
0: Não, eu acho que ia ser Cálice.
4: Cálice, boa. E pra terminar, mini Ruth.
3: Priscila e Sepultura.
0: Bom, em homenagem à minha irmã, ia ser um PlayStation. Minha irmã é muito roqueira, ia ser um PlayStation.
2: Essa foi a Priscila com Cálice ou PlayStation. Priscila, você é uma grande artista. Todo mundo te adora e você consegue o que poucos conseguem. Você agrada todo mundo. Eu queria fazer a PPP. Pergunta problemática e polêmica.
0: Priscila, gostei.
2: Eu quero saber, no Brasil, quem cobra mais o artista politicamente falando? É o pessoal da esquerda ou da direita? Você não precisa responder agora, pode parar e pensar que a gente vai para um breve intervalo comercial e na volta tem mais Priscila no Sobremesa para você. Não sai daí, a gente já volta.

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1: Caro ouvinte que nos ouve com seu ouvido, estamos de volta com o Sobremesa, o seu programa favorito aqui na TMC. O nosso programinha de, meu Deus, tá muito especial. Sim. A nossa convidada de hoje, ela é magnífica, majestosa, maravilhosa. Ela é a Priscila, apresentadora, cantora e também... É, amigos, atriz e das boas, hein? Das melhores. A gente, antes de um intervalo, fizemos a PPP, pergunta problemática e polêmica, querendo saber qual lado político cobra mais do artista. Se é o pessoal da esquerda ou o pessoal da direita, e ela vai responder isso já, daqui a pouquinho. Mas antes, eu quero dar uma olhada na nossa enquete do dia.
2: Tá com bom,
1: você,
2: bem,
1: Batista.
3: Opa, 11972211001. Você responde pelo WhatsApp. Coisas que você pensa, mas não pode falar em uma reunião. Carlos Henrique diz o seguinte aqui, ó. O diretor falou, vamos fazer um brainstorm. E aí ele pensando, descobriu essa palavra hoje.
1: E você, menino, o que você tem aí?
4: Leonardo Silva, ele mandou, o chefe disse, a gente precisa vestir a camisa da empresa. E eu calado pensando, pelo salário, no máximo uma regatinha.
3: É. E a Renata Lopes respondeu o seguinte, meu chefe perguntou, você tem alguma dúvida? E aí eu pensei, se você sabe tudo, por que me contratou?
1: Então manda aí pra gente, o que é que você pensa, mas não pode falar numa reunião de trabalho? Manda no 011 972211001. Então vamos voltar com ela, Priscila, voltemos com a PPP. Pergunta problemática e polêmica. No Brasil, quem cobra mais um artista, politicamente falando? É o pessoal da esquerda ou da direita?
5: Hoje em dia, todo mundo, né? Eu acho que todos os lados. É tão difícil hoje em dia. Mas eu acho que depende do tanto de gente que te segue de cada um dos polos, né? Mas eu acho que não tem por onde fugir. Eu acho que todo mundo cobra de todos os lados. Eu acho que não tem um mais que o outro. Eu acho que todo mundo na mesma medida.
1: E tem um pessoal também
3: só
1: que
3: tem
1: cobra...
3: Chato.
1: Não, não. O chato da política é sempre chato. Mas tem um pessoal também que pega no pé, que é fã... Você não sabe de onde vem. Você imagina de onde possam surgir os fãs mais fãzaços do mundo, Mini Ruth?
4: Da onde? É. Ah, eu acho que a galera do X é bem chata às vezes.
1: Não, não,
4: né?
1: Eu tô falando de qual plataforma. Porque a Priscila, ela é apresentadora de televisão, de reality show, de eventos. Ela também é cantora, atriz. E ela fez o musical Wicked, onde tem os fãs mais fãzaços do Brasil. Aquilo ali, amigo, o pessoal defende com unhas e dentes.
5: É loucura.
4: É verdade.
1: Você interpretou aqui qual personagem? Eu não
5: lembro. Nessa Rose,
1: é a bruxa
5: má, foi a bruxa. Nossa, eu não tinha noção, assim, de como o musical é forte no Brasil, né? A cena, assim. E aí eu fui conhecendo através de Wicked, já conheci o musical, etc. E aí eu fui conhecendo, eu fui várias vezes, assim, pra poder, né, entrar no... Enfim, participar mais e tal. E aí eu comecei a ver como o público é, assim, fanático. É muito legal. E eles vão vestidos. E eles, meu Deus, no final, eles ficam, tipo, na porta. Com fotos e fantasias. E um monte de bruxa, um monte de guinda. E eu, tipo,
1: que
5: meu Deus!
1: Bom, cara,
5: eu
1: façam dizer, isso.
5: Meu Deus.
3: Não, falta do que fazer. Não, não, o cara
1: não.
3: Vestido.
1: Ah,
5: eu achei bonitinho.
1: Obrigado, fãs.
3: É uma tremenda falta do que fazer.
1: Não, não, Batista, não,
3: é velho, cara, que vai assistir Homem-Aranha vestido de Homem-Aranha.
1: Não, não, não, não, não. Vocês estão lotando as salas de teatro, de cinema.
4: É
1: obrigado, tá bom?
4: É super legal.
1: A cultura sobrevive graças a vocês.
4: Você já ficou com medo de entrar no personagem e não conseguir sair? Porque falando em Wicked, muitos fãs falaram até da própria Ariana Grande, né? Que ela ficou no personagem Glinda e não conseguiu sair por meses. Você já teve esse medo de entrar no personagem e não conseguir sair?
5: Eu sempre tive curiosidade disso, porque antes de eu ter as minhas experiências na atuação, eu assisto muito filme, né? Aí você começa a ver, tipo, sei lá, uns papéis, tipo, Coringa. E você fala, como que pode, né? Você volta pra casa como? Como é que você volta se sentindo? Eu sempre tive curiosidade.
1: Infelizmente, o Heath Ledger, ele não sobreviveu.
5: Justamente, justamente.
1: Logo após interpretar o Coringa.
5: Justamente, e aí eu sempre fui muito curiosa. As coisas que eu fiz foram tranquilas, então eu acho que deve, assim, ser muito de personagem, projeto e tal. Eu fui a bruxa má, mas foi tranquilo, apesar dela ser a bruxa má, ela é uma diva, uma querida. E o outro musical foi a boneca Suzy, né? Que aí,
1: muito
5: enfim,
1: bom.
5: É muito afetivo, ali não tinha nada, assim, de muito assim, complexo nesse sentido, dessa dificuldade. Mas eu tenho muita curiosidade. Eu acredito que eu vá descobrir conforme eu for vivendo personagens, assim. Eu tenho muita vontade de fazer vilã. Aí eu acho que eu vou descobrir como que é.
1: A gente, você acabou de citar outro musical que você interpretou, Boneca Suzy. Boneca era aquela Suzy. Da Estrela? Que
5: a da Estrela, a icônica Boneca Suzy.
1: Cara, vocês fizeram um musical de uma boneca.
5: Foi.
1: Que história, que era? Do que se tratava?
5: Era literalmente da história dela, mas tinha um paralelo, né, com relação à influência que a Boneca Suzy teve na geração e no crescimento das meninas. E aí tem um outro paralelo com outro personagem, que é o Vitor, que é um menino que é mal compreendido ali por conta dos seus gostos pessoais. E aí ele tem essa relação ali com a boneca, porque a boneca era da mãe, e a mãe meio que passa pra ele os ensinamentos que a Suzy deu pra ela. De aceitação, de que você pode ser o que você quiser, né? Porque a Suzy veio trazendo... Suzy médica, safari, artista, fotógrafa. E aí no palco tinham várias Suzys, de várias profissões. Aí eu era a Suzy original, tinha mais outras 5 Suzys. E foi muito legal, foi uma temporada curta, tomara que volte, assim. Mas foi muito legal, foi muito legal.
1: E tomara também que façam da Polly Pocket, que eu adorava brincar.
5: A gente tava falando, eu falei, tinha que ter... Ou a Polly Pocket entrando na peça, assim, sabe?
3: Muito bom, tipo, podia fazer a Mini Ruth, podia fazer a Suzy Monjaro.
4: Mas
1: eu vou te falar, Mexi na comandos e ação, é comandos e ação. Mas eu adorava brincar de Polly, era muito legal.
5: Era muito legal.
1: Você brincava, você queria, olha, agora vai fazer tal coisa, era muito bom.
5: Era muito.
1: Vontade de voltar a brincar de brinquedo. Priscila,
3: tem mensagem aqui pelo WhatsApp que os ouvintes mandaram. Por exemplo, pelo 11972211001. O Luiz Aquino, ele perguntou o seguinte, ó, se uma criança ganhasse um PlayStation lá no programa e não fosse buscar, vocês podiam levar pra casa?
5: Ai, queria eu. Ia ter feito uma loja, né, gente? Poxa Nossa, vida. Mas as crianças recebiam em casa. Ainda tinha essa mordomia.
4: Olha!
5: Tinha essa mordomia. Recebia tudo em casa. Não ficava pra mim, não, gente.
4: Que maravilha.
5: Senão eu teria realmente aberto uma loja, né?
4: Seria mara. A Sandra Mello mandou. Tem música que você canta no chuveiro que a gente nunca imaginou te ver cantando? É, tipo, sei lá, Caneta Azul do Manuel Gomes, alguma coisa assim?
3: Tem alguma música aqui?
5: Eu sempre amei cantar Ivete. Coisas mais festivas. Músicas carnavalescas.
1: Mas eu tô falando aquela música que. Aquela música brega.
3: Que ninguém acha que você ouve.
1: Brega. Eu amo Sidney Magal, por exemplo.
3: Eu gosto.
4: É o Falcão.
5: Tá, entendi.
3: Eu gosto de Copacabana Beach. Como é doce o beijo quando vem da sua boca.
5: Não, acho que a sua. Tipo, uma coisa, quero vê-la sorrir, quero ver ela cantar.
3: Todo tempo.
5: Eu acho que tem. Mas eu não. Você acredita que eu não sou muito de cantar no chuveiro?
1: Mentira.
5: Ó, duas coisas que eu não faço muito, que as pessoas ficam horrorizadas. Eu não ouço muita música, tipo, de fazer tudo ouvindo música, eu não ouço muita música e eu não canto muito no chuveiro. Não é engraçado isso?
1: Como assim? Não, eu entendo, gente. Ela trabalha com isso.
5: Será?
1: Eu ouço a rádio porque eu gosto, mas você sai daqui e fala, vou ligar o rádiozinho, ouvir um rádio.
4: Mas eu também não escuto rádio.
5: De ouvir rádio.
1: Que saudade do rádio.
4: Eu não sou de escutar rádio, não.
1: Isso, depois contra a gente. Boa, garota. Boa, mandou bem. Boa, menino. Priscila. Boa, menino Ruti.
3: Boa.
1: Mandou bem, menino. É isso aí, ponto contra.
3: Fernanda Nunes disse o seguinte: eu cresci te assistindo, aí você virou esse mulherão, a Fernanda tá dizendo, né? Que nem a Hannah Montana que virou a Miley Cyrus. E ela pergunta: você é a Miley Cyrus brasileira?
5: Meu Deus, queria eu, gente. Olha, meu Deus do céu. Eu acho que são contextos parecidos, né? Eu realmente cresci na TV. Um monte, né, na verdade. Quem mais? Maísa.
1: Você, Maísa. A Larissa Manoela.
5: Larissa Manoela, Yudi. Ou seja, não sou a Miley Cyrus brasileira, porque é demais. Mas eu tô no time, entendeu?
4: Vocês têm um grupo entre vocês?
5: Tem nada.
4: Seria legal mandar a figurinha do Silvio, né, no WhatsApp.
1: Mandava.
5: Eu não tenho nenhuma.
4: Eu tenho várias.
5: Aí eu vou começar a usar. Aí eu faço o grupo pra mandar a figurinha.
4: Boa.
1: Mais uma mensagem?
4: O André dos Santos mandou o seguinte: eu shipava muito você e o Yudi.
5: Meu Deus.
4: Vocês chegaram até algum namorico de adolescente?
5: Teve nada, gente. Nada. Imagina, só as picuinhas de brigade. Imagina. E eu brinco, né? Eu acho que foi um dos primeiros chip, assim, da.
1: Total.
5: Sabe? Hoje eu acho que a gente conheceu shippers hoje em dia e já faziam isso comigo com o Yudi há muito tempo atrás, antes do nome existir.
1: Ô, vó, vou te explicar o que é chip.
5: Explica,
1: tá?
5: Vai.
1: Minha avó ouve a gente, às vezes ela manda: o que você falou, chip? Eu não entendi. É chip, sei lá? Não, chipar é um termo que os jovens usam, que é quando você torce muito por um casal.
5: Isso,
1: lembra quando você assistia novela, vó? Você assiste ainda e você fala: ah, esse casal tem que ficar junto. Uhum. Eu torço por eles. Então, hoje o jovem chama de shippar. Quando
5: pronto,
1: você vê duas
5: pronto.
1: Pessoas, você fala: ah, queria tanto shippar. Que eles namorassem.
5: Pronto.
1: É o que o nosso amigo André fazia com o Yudi e a Priscila.
5: Pronto, explicou perfeitamente.
3: E
5: é isso.
3: Tem a última aqui do Diego Martins. Ele diz: fala a verdade, Priscila. Você já atendeu alguma criança muito chata que na hora você ficou torcendo contra na hora da roleta?
5: Ai, gente, eu vou ter que... Hoje eu posso, já faz tanto tempo que eu saí, todo mundo tá grande, né, gente? Provavelmente a criança que eu vou falar que já cresceu, já lidou com a vida real. Sim, gente, principalmente aquelas crianças que a gente falava... Porque tava delay, então a gente falava: abaixa o volume da TV e escuta pelo telefone. E aí a gente falava: alô?
3: Aí ficava: alô,
5: alô, alô, alô, alô, alô, tudo bem, tudo bem? E eu falava: pelo amor de Deus, ouve desse. Aí eu falava: pois não vai ganhar também, não vai ganhar, me encheu tanto saco. Mas essa coisa do delay, cara, dava tanta raiva na gente, porque é muito ruim, era um programa ao vivo ainda. E eu ficava desesperada, eu falava: ah, não, gente,
3: e
5: já me encheu o saco, não vai ganhar nada.
3: E quando aumenta, pior, alô, alô, alô, alô, tudo
5: não dava
3: bem,
5: pra jogar,
3: bem,
5: porque tinha que ter uma troca muito rápida. Ah, escolhe um. Gente, era terrível.
1: Essa
5: eu torcia pra não ganhar.
1: A Priscila, a nossa convidada de hoje, ó, ela que é atriz e boa, uma das melhores, ela que é também apresentadora, uma das melhores, e é cantora, uma das melhores.
5: Obrigada.
1: Está lançando o seu videoclipe. Gente, produção própria, dá essa moral lá.
5: Dá,
1: vai lá,
5: dá
1: agora
5: essa
1: no
5: moral,
1: YouTube assistir Nosso Lugar no YouTube oficial da Priscila, arroba Priscila com dois L's. Essa música desse videoclipe faz parte do álbum Echo, que já foi lançado, já tem mais de 2 milhões de plays nas plataformas de streaming. Então vai lá, salva o álbum onde você costuma ouvir, baixa o álbum, vai lá no YouTube, baixa o clipe, dá like, faz tudo. Ajude aí a Priscila a divulgar cada vez mais, que ela merece. Obrigado, tá, Priscila?
5: Obrigada, gente. Adorei sair de casa pra rir com vocês.
1: Boa, gente.
5: Gostou
1: boa.
5: Mesmo. Obrigada pelo carinho, obrigada mesmo. Tô aqui do lado. Quando eu tiver projeto novo, eu volto.
1: Por favor. A gente vai continuando o nosso programa aqui, agradecendo a Priscila. E agora chegou aquele momento bom de trazer informação com diversão. É hora de dar as notícias, mas de um jeito que só a gente
3: que
1: sabe.
3: Que jeito?
1: É hora do
2: Giro de notícias. Vai!
4: Passou,
3: Priscila,
4: vem pra cá, tenho
3: passou,
4: que falar com você.
3: Passou o PlayStation, passou o PlayStation.
4: Oi, Guilherme, tudo bem? Quantos anos que você tem?
1: Essa eu não conheço.
4: Era da Maísa
3: você
4: falando.
3: Imagina
4: você
3: negociar com o Silvio Santos?
1: Nossa.
3: Hein? Você imagina o que é difícil?
1: Me disseram que ele negociava assim, ó. Vou fingir que eu sou o Silvio Santos negociando.
3: Ô, Batista, tem esse contrato aqui, tá bom? Aqui tá aqui, quanto é que chega aí? Mas eu cheguei. Se você sair daqui pra fazer ligação pra gente e quiser voltar, esse valor cai pela metade, tá bom? Se não assinar agora, amanhã já tá o texto. É, mas eu conheço a história do Portioli. O Portioli foi pedir aumento pra ele na renovação do contrato. Aí ele falou: vai, Celso, quanto é que você ganha lá na loja de CD que você tem? Ah, eu ganho tanto. Quanto é que você ganha lá como cargo de vereador em Ponta Porã? Ah, eu ganho tanto. O carro que eu pedi pra você comprar na Vimave, você paga quanto? Você paga quanto de aluguel? Aí o Silvio Santos foi somando e falou: mas com o que eu pago pra você, você consegue viver? Quer aumento pra quê? Aí o Celso virou as costas e foi embora.
1: Eu ouvi isso, que quando o Gugu foi convidado pra trabalhar na Record, ele foi conversar com o Silvio. Ele falou: Silvio, me chamaram pra trabalhar na Record e me ofereceram isso aqui. Eu tô vindo aqui pra saber qual a sua opinião como amigo, tá? Não tô querendo fazer leilão. E aí o Silvio falou: quanto é que eles ofereceram? Ele falou: tanto. Ele falou: ó, se você não quiser ir, fala pra eles que eu vou, tá?
3: Vamos pras notícias. Vou começar
4: em
3: Brasília. Atenção, vai. Brasília!
1: Opa! Se você está acompanhando todo esse trelelê envolvendo o Vocaro e os ministros do STF, presta atenção, porque mensagens mostram relação de ministros com o Daniel Vorcaro. O que está acontecendo? É o seguinte: as mensagens extraídas do celular do ex-banqueiro, agora preso, o Daniel Vorcaro, mostram que a advogada do Banco Master bancou uma viagem do ministro Cássio Nunes Marques para Maceió. Eu tô pensando assim, coitado do Cássio, né? Que teve gente que foi pra Disney, Paris, o Cássio foi pra... Nada contra Maceió.
3: Sim, claro, antes que seja cancelado. Que
4: Maceió, é lindo.
1: Maceió é lindo, maravilhoso. Cara, Maceió é perfeito. Só tô falando, pô, essa viagem pra Maceió, eu pago pro ministro Cássio. É. Podia pagar a passagem pra Paris, mas vamos lá. As mensagens mostram também que Vorcaro usou duas empresas para bancar um almoço em homenagem ao ministro Luiz Fux em Nova York. O Fux foi almoçar em Nova York.
3: O Fux é aquele que usa peruca?
1: Parece, tem um topetão.
3: É peruca.
1: É. Fácil. Já o ministro Cristiano Zanin recusou um convite de Vorcaro para ir até Londres participar de uma degustação de whiskies. Segundo mensagens, o Zanin nunca teve nenhum encontro com o Vorcaro. Então, nesse momento, vamos bater palma para o ministro Zanin. Parabéns, Zanin. Boa. Não se venda por um whisky.
3: Vocês viram também que no sorteio lá do negócio do... O sorteio do relator, você viu que o Moraes, ele foi sorteado para ser o relator.
1: Relator dele mesmo.
3: Do processo. Meu Deus, que julga.
4: Que loucura. É tipo o julgamento do Chaves. Assim, ó, um pro outro.
1: Não, é o julgamento do Chaves. Sabe que o Chaves, quando vai vender churros, que ele vende, ele compra dele mesmo?
4: Nossa,
1: é o julgamento,
4: gente,
1: do Alexandre de Moraes.
3: Mas ele se declarou impedido já, ele. É, não vai.
1: Que
3: mas
1: bom.
3: É mais ou menos a mesma coisa que você botar. O Neto pra apitar um jogo Corinthians e Palmeiras. Era a mesma coisa.
1: Quem você acha que
3: era? Era a mesma coisa.
4: Digo uma coisa: ainda bem que essa festinha do Vorcaro aconteceu lá em 2023, viu? Porque se fosse daqui pra frente, poderia mudar todo o contexto da festa.
3: Ué? Por quê?
4: Afinal, as novas baladinhas mudaram. Não sei se vocês têm saído bastante.
3: Não.
4: Mas tá na moda agora a famosa Sober Clubbing. Que é a balada...
3: Sober.
4: Tá bom, Pasquale. Sober Clubbing.
3: Pasquale é português, não é inglês.
4: Sober Clubbing.
1: É a famosa
4: balada sóbria. Ela é uma balada normal, só que não tem álcool, cara. Tem DJ, tem a pista de dança, tem música, tem gente bonita, mas não tem nada para beber de alcoólico. Em locais como Londres, Nova York, Berlim, Paris e Singapura, esse tipo de festa já tá bombando, viu?
3: É tipo um happy hour sem o rap.
4: Exato.
3: Porque uma balada sem... Né? É uma academia sem espelho isso aí, porra. Não funciona. E você corre o perigo ainda de mandar mensagem pra esse sóbrio. Isso que é o pior dessas baladas.
4: Mas essa nova geração tá mudando mesmo. Mudou a rotina, né? Parou de ir pra balada, parou de beber pra correr na rua.
1: Não, e o que eu descobri é, eles têm tido menos relações sexuais do que a antiga geração.
4: Vorcaro, você tá certo.
3: O mundo tá estranho.
1: Como é que é, Minicute? Vorcaro, eu tô do teu lado. Vai, Minicute.
4: Eu quero ir no Vorcaro Land.
1: Mas o mundo... Isso é genial. Peraí. Vorcaro Land é genial. Por que que... Vorcaro, você foi se meter com banco, com
4: produtor
1: ministro...
4: Produtor de eletrônico.
1: Cara, você faz um line-up, você faz uma lista de atrações... Cara, vai ser promoter, Vorcaro.
3: Já pensou? Vorcaro Land.
4: Eu iria.
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4: Passagens eu mando.
3: Você vê que o mundo.
1: Oferecimento, Banco Master.
3: Né? Mas o mundo tá esquisito,
1: tá
3: mesmo,
1: muito,
3: né?
1: Louco,
3: o mundo tá tão esquisito que tem restaurante com estrela Michelin servindo sobremesa com formiga.
4: Já comi formiga, aquelas bundudinhas.
1: Não, calma aí, deixa eu entender. Michelin, aquele guia que faz pneu também e que criaram um guia de comida que eles elegem os melhores.
3: É o Oscar da comida. Tem até uma piada do Rodrigo Marques que ele fala, não sei em que momento que resolveram juntar uma empresa que entende de pneu com restaurante.
1: Pior, né? Eu sei qual a explicação.
3: É.
1: Porque eles fizeram guia para as pessoas que pegavam nas estradas. Caminhoneiro, pessoa que ia viajar de carro, para onde você para comer.
3: Então. E aí o restaurante levou uma multa de 92, o equivalente a 92 mil reais. Isso aconteceu na Coreia do Sul, restaurante com 2 estrelas Michelin. Por que que nunca tem 5 também?
1: É difícil demais.
3: Né? Mas acho que nem no existe Brasil, 5
1: estrelas. Não sei se existe, mas no Brasil acabaram de conquistar a 3ª estrela Michelin, um restaurante.
3: É.
1: É o Tuju, se não me engano.
3: E aí, é, o Dom também. Aí serviram uma sobremesa que tinha, a sobremesa estava coberta de formiga. Ou seja, sinal que a sobremesa era boa, que o açúcar era de qualidade. Né?
1: Mas eu achei, né, que tivesse sido de propósito. Porque
3: não,
1: algumas culturas comem formiga.
3: Não, foi pagou assim uma multa de 15 milhões de wons.
1: Que isso,
3: cara. Você vê por causa disso?
1: Acho que a pessoa fez de propósito. Porque, imagina comigo, tem alguém que vai lá e prepara a sobremesa. O cara não viu que tinha formiga, gente?
3: Não viu.
4: Mas a galera tá muito Nutella também. Nesse... Porque quando eu chego na minha casa e tem um bolinho lá com formiga, eu como do mesmo jeito.
3: É, dá uma jogadinha assim na formiguinha.
4: Eu
3: né?
4: dou uma sobrada.
3: O nome da sobremesa era o Formigatô.
1: Ou podia ser o bolo formigueiro também,
3: bolo,
1: né?
3: Bolo formigueiro também.
1: Mas que louco.
3: Mas naquele restaurante do Atala lá serve formiga.
1: Vende formigueiro.
3: Naquele.
1: É, tem
3: farofa. Atala, do Alex Atala tem.
1: Se eu não me engano, tem uma farofa com.
3: É aquele tal de menu degustação, que eu acho uma frescura também.
1: Caro, esse negócio.
3: Né?
4: Eu não faço ideia do que vocês estão falando.
3: Menu que vem um negocinho desse tamanho assim, ó. É.
1: Você paga e aí você experimenta vários pratinhos pequenininhos, assim, que é o menu degustação.
3: É.
1: E aí eles vão te mostrando, ó, mini
3: Ruth. E tem uns que você nem escolhe, é o chefe que decide o que você vai comer.
1: O mini Ruth.
4: Que frescura, hein?
1: O atendente, o garçom, o chefe fala assim, ó, você vai comer esse prato aqui, tomando esse vinho, essa bebida, porque eles harmonizam, eles combinam, entendeu?
4: Eu vou no lugar, eu vou ter que pagar o cara que manda no que eu vou comer.
3: E no final você paga R$3.000.
1: É, fala isso agora, brincar com o Mini Ruth. Quanto você achava que era um menu degustação?
4: Agora é R$3.000.
3: É caro.
1: É tão caro.
4: Eu prefiro o PF, é melhor.
1: Bom, amigos, vamos dar uma olhadinha pra finalizar na nossa enquete do dia, que traz a pergunta: o que é que você pensa, mas não tem coragem de falar
3: na
1: durante
3: reunião.
1: Uma reunião. Vai, Batista.
3: André Luiz, o cara da criação disse na reunião: precisamos pensar grande. E eu pensando, ele tá achando que é a Apple isso aqui.
1: Vai, Mini Ruth.
4: Amanda Ferreira mandou o seguinte: o gerente disse que o desafio é grande. E eu só pensei, o salário também podia ser, né?
1: Boa!
3: Fernando Alves, o chefe falou, é uma coisa bem simples. E aí eu pensei, faz você então, trouxa.
1: Muito boa, né? É isso aí. Bom, amigos, ó, hoje tem mais sobremesa pra você, não tem, Batista?
3: Tem sobremesa, melhores momentos a partir das 8 da noite aqui na TMC. E aí depois, às 22, tem o Conta Comigo com o Lucas Salles.
1: Obrigado, Batista. Hoje tem Conta Comigo, o programa pra você ouvir e se divertir. É um novo programa na TMC de histórias.
3: Ou seja, se você não aguenta a gente à tarde, vai ter que aguentar eu e o Lucas à noite.
1: É isso aí. Tamo junto, ó, às 8 horas, melhores momentos, e às 10 horas da noite, Conta Comigo aqui na TMC. Um beijo. Valeu, pessoal. Até amanhã. Tchau, tchau.

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1: 3 horas em ponto. Muito boa tarde pra você. Esse é mais um Link TMC. Com Tomás Rafael, Rodrigo Alvarez e comigo, Mayara Bastianello.
2: 3 horas em ponto, ótima tarde. Os destroços do helicóptero que levava o cantor Rick Solo da dupla Rick e Renner foram encontrados nesta terça na Serra Catarinense, após mais de 18 horas de buscas em meio à chuva e neblina. Segundo o Corpo de Bombeiros, as 5 pessoas a bordo não sobreviveram.
1: A notícia da morte de Rick provocou uma onda de homenagens de nomes como Sérgio Reis e Ana Castela, que lembraram a trajetória de quase 40 anos do cantor no sertanejo ao lado do parceiro Renner. Uma dupla que já havia superado brigas, separações e reconciliações se despede agora de um jeito que nenhuma letra de música consegue explicar.
2: Em Nova York, Lula abriu, como manda a tradição desde 1955, os discursos da Assembleia Geral da ONU. O presidente classificou esse como o momento mais crítico da instituição desde que discursou ali pela primeira vez no ano de 2003.
1: Além disso, defendeu a soberania nacional e disse que não vai permitir interferência estrangeira na eleição aqui no Brasil. Também bateu de frente com quem quer privatizar o Pix, deixando claro que o discurso, mesmo em solo americano, tinha destinatário certo aqui no Brasil.
2: Logo depois dele, Donald Trump subiu ao mesmo palco para ameaçar usar o poderio militar inigualável dos Estados Unidos aqui na América Latina. O presidente defendeu a guerra contra o Irã e reivindicou ainda a liderança americana em inteligência artificial. Chegou a anunciar até que vai trocar o nome de IA para superinteligência.
1: Já que no Brasil, André Mendonça rebateu formalmente as acusações de Alexandre de Moraes. O ministro pediu a Fachin o arquivamento do processo contra ele e, na mesma petição, pediu ainda que o próprio Moraes seja investigado por abuso de autoridade e denunciação caluniosa.
2: Após isso, o próprio Mendonça viu o colega tropeçar num detalhe difícil de contornar. A ação que pede ao Senado os registros de entrada da esposa de Alexandre de Moraes, Viviane Bassi, e de Daniel Vorcaro, foi redistribuída e caiu nas mãos de Luiz Fux. A devolução do processo aconteceu após Moraes se declarar impedido de ser relator nesse caso.
1: E a cada dia temos mais escândalos envolvendo o Banco Master e o STF. Desta vez, mensagens da Polícia Federal revelam que a advogada Camila Ramos, ligada ao banco, bancou viagens e mordomias de luxo para o ministro Cássio Nunes Marques. As investigações mostram que o grupo era chamado de Turma do KN por assessores em um esquema que incluía até a contratação de Wesley Safadão para uma festa de 15 anos em Brasília.
2: O nome do artista não poderia ser mais sugestivo, né? Nada Perfeito. Contra o próprio.
1: Mas Safadão, né? A safadeza do STF, que também não tem lado, né? Esse é mais um Link TMC desta terça, 22 de setembro de 2026. Pelo menos em São Paulo não parece, mas começou a primavera.
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2: Teoricamente, sendo chato aqui, Mayara, vai começar às 9 horas e 5 minutos desta terça-feira, a primavera.
1: Ah, verdade.
2: Muito bem. A gente abre o programa com uma notícia triste. O Corpo de Bombeiros encontrou os destroços do helicóptero que caiu na Serra de Santa Catarina com o cantor Rick, da dupla com Renner, a bordo. 5 corpos foram localizados nessa terça na região de Santa Bárbara, em Urubici. Além do cantor, estavam na aeronave o empresário Bruno Avelar, o videomaker Paulo Soares e o piloto e o copiloto, identificados como Antônio e Leopoldo. Brian Valêncio, direto de Curitiba, é quem tem os detalhes ao vivo pra gente. Você, Brian.
3: As operações começaram ontem à tarde, quando o helicóptero perdeu contato. No começo, os bombeiros fizeram 2 buscas em áreas muito específicas. A primeira, onde houve um suposto barulho de uma queda de helicóptero e que era próximo a uma área mais urbana. Eles não acharam nada no primeiro momento. Depois foram, então, para o local onde os sinais de telefone se perderam, também na tarde de ontem. E aí, essa busca levou a madrugada inteira, até porque chove bastante ainda em Santa Catarina, e pela manhã os destroços foram encontrados. Como você disse, Tomás, as 5 pessoas que estavam nesse helicóptero foram encontradas já sem vida. Agora há, então, o resgate dos 5 corpos, E entre essas pessoas está o cantor Rick, da dupla com o Renner, famoso na música sertaneja. Então ainda há a necessidade de retirar os corpos, porque é um local de mata fechada. Os bombeiros confirmam que seguem trabalhando. Nesse momento, o tempo abriu na região, então eles conseguem trabalhar um pouco melhor, porque ontem e também na madrugada e no começo da manhã a dificuldade era devido às chuvas. A expectativa é que as chuvas voltem agora à tarde, mas nesse momento a remoção dos destroços e dos corpos na área em que caiu esse helicóptero.
1: Obrigada, viu, Brian? O fato é que Santa Catarina, ontem mesmo, o próprio Brian chegou aqui, né? Deu a notícia de que o tempo em Santa Catarina havia um alerta vermelho para muita chuva, tempestades e tudo mais. Bom, e a notícia da morte do cantor Rick causou comoção entre amigos e fãs que prestaram homenagens ao artista nas redes sociais. Bruno Marum traz mais detalhes. Fala, Bruno.
4: É isso, Mayara. Nas redes sociais, né, a reação do meio artístico e de amigos foi imediata, né? A cantora Ana Castela, por exemplo, publicou uma mensagem pedindo que Deus conforte, né, o coração de toda a família de Renner, do Rick, perdão. A Valesca Popozuda também lamentou a perda, dizendo estar com o coração partido. Simone Mendes também é outra que prestou solidariedade, desejando que o senhor receba, né, as vítimas e traga conforto aos familiares. Nomes também como o Zé Neto e o Cristiano, Bruno e Marrone, Marcos e Belucci, também o Rio Negro e Solimões, além do apresentador Milton Neves, também, né, manifestaram profundo pesar pela tragédia. E além deles, o cantor sertanejo Sérgio Reis, ele gravou uma mensagem de apoio, né, e também falou sobre o amigo. Vamos conferir o que disse aí o Sérgio.
5: Do Rick Renner, o Rick, infelizmente fazendo uma viagem com os amigos dele, companheiros dele lá de Santa Catarina, e ele adotou Santa Catarina como sua morada. Nós desejamos que Deus abençoe não só o Rick, mas todos os familiares dele e a família desse empresário que faleceu, aos pilotos que estavam trabalhando. É muito triste. Mas Deus é que tem o momento dele, nós não podemos discutir. Só peço que façam bastante orações a esses tripulantes, à família deles e ao nosso querido Rick, que ele encontre paz nos braços de Deus. Rick, onde você estiver, nossa saudade, nosso carinho, nossa admiração e o nosso respeito. Meu e da Ângela. Fique com Deus.
4: Pois é, pessoal, lembrando que entre as vítimas, né, está o empresário, palestrante e influenciador mineiro, natural aqui de Belo Horizonte, Bruno Avelar, de 41 anos. Ele era criador do projeto O Poder do Network e ficou conhecido por atuar como apresentador nos leilões beneficentes do Instituto Neymar Júnior, né, do jogador do Neymar. Em nota oficial, a assessoria lamentou a tragédia e destacou a memória e a trajetória do empresário. Além do Rick e do Bruno, também estavam, né, neste helicóptero o videomaker Paulo Soares e o piloto e o copiloto, como nós já destacamos aí anteriormente. Volto com vocês.
1: Obrigada, Marum.
2: Obrigado, Marum. 3:08, Alvarez também se juntando aqui ao nosso Link TMC, ao nosso time, nessa terça-feira triste. Alvarez, boa tarde para você.
6: Boa tarde. Chego num momento triste, momento de luto. Muita gente ainda tentando entender, né? Essas notícias de tragédia, de acidente, a gente demora demais, se é que a gente entende, né? As palavras do Sérgio Reis aí, muito bonitas, palavras sábias de quem já viveu muito, de quem tem muita estrada nas costas. Agora, a gente sabe, né, que infelizmente helicóptero tem sido um caminho fácil para acidentes, né? Helicópteros caem com mais frequência do que a gente gostaria. Helicópteros têm um problema que é algo na aviação muito importante. O helicóptero normalmente não tem nada de reserva. No avião você tem duas turbinas, você tem normalmente dois pilotos. No helicóptero você tem um piloto, às vezes tem um copiloto, mas você tem uma turbina, você tem um sistema só. E se esse sistema falha, não tem absolutamente nada que se possa fazer. Então é trágico sempre, lamentável, muito triste. Mas quando acontece, dificilmente a gente não vai ter uma tragédia como a gente está vendo agora desse cantor que para o mundo sertanejo é tão importante, né? O cantor Rick, e lamentamos, claro, também a morte do seu empresário.
2: É, uma pena realmente, né? Uma das duplas mais importantes daquele boom da música sertaneja, já um pouquinho depois de Leandro e Leonardo, Zezé de Camargo e Luciano,
1: 90,
2: né?
1: 2000,
2: mas
1: né?
2: Consolidando naquele, né, momento da música sertaneja. E o Rick, além de um cantor importante, do protagonista da dupla, não gosto muito de falar protagonista e coadjuvante numa dupla, mas ele fazia a primeira voz, né, da dupla. Mas além disso, além de um grande intérprete e um grande artista, ele era um compositor muito requisitado. Grandes duplas, muitas delas, das mais importantes duplas sertanejas do Brasil, têm canções, composições do Rick gravadas. E ele se junta, né, a um número, o Alvarez estava falando aí do constante, né, dessas constantes quedas de helicópteros, né, são muitos dos acidentes que vitimaram artistas, cantores, acidentes aéreos, e aí incluindo também jatinhos, né, recentemente o caso da Marília Mendonça, 2021, antes o Gabriel Diniz, que estava estourado com a música Jennifer, né, tinha feito sucesso com Jennifer em 2019, também veio a falecer lá atrás, no final do século passado, em 96, para ser mais exato, comecinho de 96, a banda Mamonas Assassinas.
6: Se a gente vai longe, tem os Mamonas, foi uma tragédia terrível também, né?
2: John Denver, Buddy Holly.
1: É que são, enfim, as celebridades, que, né, os artistas que precisam se deslocar com muita rapidez, e hoje em dia se tornou muito comum o aluguel ou a compra de jatinhos, ficou mais acessível, né, para esse público. Mas também tem os acidentes rodoviários, que também vitimaram muitos artistas.
2: Estão,
1: né,
2: sempre na estrada, né?
1: Isso que eu quis dizer, exatamente. Eles estão sempre ou na estrada ou no ar, entre um compromisso e outro. Às vezes tem gente que tem mais de 30 shows num mês só, então precisa se deslocar assim, né? Mas a gente lembrando de acidentes rodoviários, assim, Gonzaguinha, o Gessé, Chico Sainz, o João Paulo, da dupla com o João Paulo, do João Paulo e Daniel, né? Uhum. Também foi um acidente de carro. O Cristiano Araújo também, do sertanejo, que também
2: foi
1: faleceu,
2: de carro, né?
1: Foi de carro também. E aí a gente lembra do Mauri, o irmão do Chitãozinho Xororó, que fazia a dupla Maurício e Mauri também, num acidente de carro.
2: Gessé, né? Pouco lembrado, uma das vozes mais bonitas da música brasileira, indiscutivelmente. Deixou imortalizada a canção Porto Solidão. É uma grande canção da música nacional.
1: Sim, essa música é maravilhosa.
6: Sabe quem também teve um outro acidente com um artista que a gente conheceu muito pouco, lamentavelmente, mas foi o Pedro Gil, filho do Gilberto Gil.
2: Sim, sim.
6: Também foi um acidente de carro, algumas décadas atrás, né? Era um menino, era um baterista, tocava com o Lulu Santos, estava em alta. E aí morre também num acidente de carro.
1: Henrique Renner, que nas últimas semanas acabaram ganhando mais notoriedade, especialmente na torcida gremista, porque quando a gente venceu a Copa do Brasil, né, venceu o Inter na Copa do Brasil, na Arena, o DJ da Arena tocou a música dos 15 anos do Henrique Renner, que ele fez pra filha, que fez 15 anos, porque o Inter fazia 15 anos que não ganhava um título. E aí, quando o Grêmio venceu, eles tocaram aquela música dos 15 anos faz agora, é de alegria, que meus olhos choram e tal, e aí virou uma comemoração ali do Grêmio. Então, nossos sentimentos mais uma vez às famílias de todos, né, ali, que eram 5 ocupantes dessa aeronave, desse helicóptero. E daqui a pouquinho, né, no Link TMC, a gente fala sobre Donald Trump ter anunciado na ONU que os documentos oficiais dos Estados Unidos vão trocar inteligência artificial por super inteligência.
2: Além disso, também trazemos a notícia dos prints que mostram a assessora de Flávio Bolsonaro tratando diretamente com um miliciano condenado, no caso Marielle, sobre uma emenda parlamentar. Mas agora a gente confere o primeiro bloco da Rádio Uber.
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8: Gente, escuta só a novidade que o Vitor Matsubara vai contar para nós agora no quadro Giro da Uber.
9: Motorista parceiro e parceira, eu sou o Vitor Matsubara no volante com você em mais um Giro da Uber. A tecnologia dos novos radares de trânsito vai complicar a vida dos motoristas apressadinhos. 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O período de testes vai ter a duração inicial de 180 dias e os radares não vão aplicar multas. 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
1: 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E durante os discursos na Assembleia Geral das Nações Unidas em Nova York, o presidente Donald Trump falou sobre a necessidade de proteger o hemisfério ocidental. Já o presidente Lula defendeu a soberania dos países da região e disse que o Brasil não é quintal de ninguém. Quem traz as informações é a nossa correspondente Júlia Flores, ao vivo, direto de Nova York. Uma ventania aí, né, Júlia? Conta pra gente como é que foi esta manhã aí em Nova York. Boa tarde aqui do Brasil pra você.
2: Olá, Maiara, Alvarez e Tomás. Os discursos de Lula e Trump marcaram realmente a Assembleia Geral da ONU aqui em Nova York. Lula falou por cerca de 20 minutos e falou principalmente as ameaças de intervenção externa na política do Brasil. Em um dos momentos mais fortes, como você mesma disse, ele falou que o Brasil não cabe no quintal de ninguém e disse que o país não precisa de porta-aviões controlando ali as águas do Brasil. O presidente também falou sobre o combate ao crime organizado e defendeu a cooperação internacional. Essa foi a 10ª vez que Lula fez o discurso de abertura da Assembleia Geral da ONU e, ao contrário da expectativa, não houve um encontro entre o presidente brasileiro e o presidente americano Donald Trump nos bastidores, nos corredores ali do evento. Depois de Lula, quem subiu ao púlpito foi justamente Donald Trump. Ele fez um discurso mais voltado aí à política externa dos Estados Unidos, comentou sobre as operações militares dos Estados Unidos no Irã, fez um ultimato ao país e também falou sobre a guerra entre Rússia e Ucrânia. Agora, a agenda de Trump continua com uma série de reuniões bilaterais ao longo do dia, inclusive com a presidente interina da Venezuela, Delcy Rodrigues, que estava lá durante os discursos de Lula e de Trump. Eu volto com vocês.
3: Quanta coisa de um dia só, hein, gente? Tem notícia para um mês aqui, né? Tudo que a nossa correspondente Júlia Flores trouxe aí. Mas eu queria destacar aqui, Tomás, Maiara, caro ouvinte, a ameaça do Trump ao Irã. É uma ameaça vaga, né? Mais uma vez, quando o Trump diz que ou ele vai fazer um acordo com o Teherã ou vai aniquilar a República Islâmica, a gente sabe que ele não tem condição de levar a cabo essa ameaça. O Irã está fazendo o que quer, né? Segurando essa guerra do jeito que quer. Vai fazer agora 7 meses. Trump não consegue terminar com a guerra, ele adoraria ter terminado, mas ele não tem bomba para isso. Falta míssil nos Estados Unidos. Eles gastaram metade do estoque americano e não sabem mais o que fazer porque a República Islâmica continua de pé. Então, é mais uma bravata do Trump, mais uma bravata. O que o Irã já prometeu? Vai levar a guerra pelo menos até o fim das eleições de novembro nos Estados Unidos, quando o Irã espera que os democratas vençam para o Congresso e para o Senado, e as pesquisas estão mostrando uma grande probabilidade de derrota do Partido Republicano de Trump nas eleições de novembro. Então, não vai acontecer o que ele está dizendo. É pura bravata. Agora, acho que a gente pode comentar aqui, Tomás e Maiara, sobre também a declaração do Lula. Não somos quintal de ninguém.
4: Interessante que, como sempre acontece, né? Acho que a Maiara trouxe isso na abertura do programa. A tradição manda sempre que o Brasil abra a Assembleia Geral da ONU. Isso aconteceu a primeira vez em 49 e depois, a partir de 55, virou uma tradição.
3: Porque o primeiro presidente da ONU era o Graça Aranha, brasileiro.
4: Isso, pela importância do Brasil no surgimento da ONU. E aí tinha aquela situação, né, de quem começa, Estados Unidos ou União Soviética, nenhum dos dois vai começar. Aí passaram a bola, entre aspas, para o Brasil e foi ficando. Não é uma tradição por escrito, mas foi ficando. O Brasil é sempre convidado e abre sempre essa Assembleia Geral. E manda a tradição também, Alvarez, Maiara, que os Estados Unidos, por serem a sede da ONU e, consequentemente, a sede da Assembleia Geral, discurse em segundo lugar, seja o segundo país a falar. E aí eu fiquei, eu gostaria de saber, até se a Júlia estivesse com a gente ainda, como é que ficou o

0: semblante ali da comitiva americana, que provavelmente já estava lá, né, obviamente, esperando a sua vez de falar, enquanto falava o presidente Lula.
1: Ela tá aí ainda, Júlia?
0: Não tá.
1: Eu acho que é importante destacar aqui, quando o Lula fala não ser o quintal dos outros, ele está falando justamente dos Estados Unidos, né? Parece óbvio, mas não custa lembrar. E ele tem em mente, obviamente, o que aconteceu com a Venezuela. A Venezuela teve seu presidente arrancado do poder, nada aconteceu, não houve nenhuma revolução, mudança de regime, nada. A Venezuela se tornou um país sequestrado por Donald Trump, nas mãos de Donald Trump, que agora mandou empresas americanas para tirar petróleo de lá. Entre outras muitas medidas, vai dinheiro do petróleo venezuelano para os Estados Unidos, e agora o ouro venezuelano, que são toneladas, importantíssima reserva, que estava lá em Londres, guardada lá, e tinha sido parte de sanções econômicas, estava travada. Houve um acordo para transferir essas reservas em ouro para os Estados Unidos. O que isso faz? Deixa a Venezuela ainda mais sequestrada pelos Estados Unidos, porque agora tem até o ouro venezuelano nas mãos. E podem usar, ou não vão usar, mas vão jogar com isso como quiserem. E esse é o temor que a gente sempre teve aqui e que o Lula manifesta, que o Brasil não pode se deixar envolver dessa maneira com os Estados Unidos, nem ser envolvido e tomado pelos Estados Unidos. É um problema que acontece nessas eleições. A gente tem claramente um candidato, o Flávio Bolsonaro, que acena com uma entrega aos Estados Unidos, que acena com uma camaradagem com o Trump, que não cabe a nenhum presidente da República de nenhum país.
2: É, e a gente lembra aqui que os dois não se encontraram, ao que parece, mensagens, aliás, conversas de bastidores dão conta de que um dos dois, ou os dois talvez, alguém não quis se encontrar. Então eles não se encontraram, porque lá na Assembleia Geral existem salas em que as pessoas podem marcar conferências ou reuniões e não rolou.
1: Encontros bilaterais.
2: Exato. A última conversa dos dois foi uma ligação de 1h20, lá em agosto, quando estavam se discutindo a taxação ainda, né, dos produtos brasileiros. E claro que essa história de Brasil não é quintal de ninguém é uma clara resposta ao secretário de Estado americano, Marco Rubio, que falou que a América Latina é o quintal dos Estados Unidos. Então aí já foi o Lula lá preparado para dar essa resposta, tanto para o governo americano, quanto para o seu adversário aqui no Brasil, que, como disse o Alvarez, flerta e muito com o Donald Trump.
0: E chega agora aqui a informação que a delegação norte-americana permaneceu sentada e não aplaudiu o discurso do presidente Lula. Os representantes americanos presentes no plenário acabaram não acompanhando os aplausos do restante do público e ficaram sentados o tempo todo.
2: E meninos, vamos conferir uma das falas do presidente Lula durante o discurso. Ele falou sobre guerra, fez uma crítica aí, vamos ouvir.
3: A guerra não é a continuação da política por outros meios, é a falência total da política. No mundo interdependente, liderar é conciliar interesse da pátria com o da humanidade. Essa é a constatação de alguém que representa uma nação amante da paz e da liberdade. Alguém que lutou contra uma ditadura militar e defendeu seu país contra um golpe de Estado.
2: Essa foi uma das falas do presidente Lula.
0: Já o presidente dos Estados Unidos, Donald Trump, falou sobre a chamada Era de Ouro americana e defendeu a força econômica e militar do país. Trump também abordou conflitos como a guerra em Gaza e entre Rússia e Ucrânia, além de falar sobre o Irã, tráfico de drogas e OTAN, e começou destacando a situação atual do país.
4: Posso informar a vocês com orgulho que a América está de volta. Nosso país hoje está mais forte do que nunca. A nossa economia é a inveja do mundo. Nosso exército é o mais forte do mundo. Nossa energia está alimentando o planeta. A América está levantando. Nossa nação está crescendo. Nosso poder está espalhando. E o nosso país está indo melhor do que nunca. E o nosso futuro é muito, muito brilhante.
2: Bom, continuando por aqui, o Trump também citou que tentou negociar com o Irã diversas vezes, mas sem sucesso. O que julgou ser um grande erro das lideranças do país na época. Afirmou que destruir o Irã que está vencendo a guerra e que agora precisa tomar uma decisão sobre aniquilar o país ou não.
5: Will a deal be made with Iran?
4: Será que um acordo será feito com o Irã que faça com que eles consigam construir um grande país como já foi antes? Talvez um dos grandes, maiores países do Oriente Médio, até mesmo do mundo? Ou será que eu tenho que aniquilar a República Islâmica e fazer isso rapidamente para não dar uma nova chance a eles de matar e destruir países e pessoas de novo, hein? Será que eu levo eles para o inferno sem a chance de sobrevivência?
2: O Tomás chamou atenção só um pouquinho, eu sei que você vai comentar uma coisa, mas o Tomás chamou atenção para a cara do representante do Irã. Tipo, poucos amigos é um eufemismo, basicamente.
1: É lamentável, assim, porque a gente está chegando a um momento em que os Estados Unidos não tem mais diplomacia. Trump vem destruindo a diplomacia americana e troca diplomatas por amigos. É o genro dele que cuida da diplomacia, junto com Steve Witkoff, que é um outro fiel a ele, não é diplomata. E assim ele acha que vai tocando o mundo. Só que com essa diplomacia fajuta, diplomacia de amigos, ele não consegue nada, absolutamente nada no cenário mundial. E aí agora ele traz essa guerra dizendo, seria importante acabar com isso, mas senão eu vou ter que aniquilar o Irã, o que é uma ameaça bastante grosseira, né? Você fazer numa reunião internacional, você fazer isso diante de outros chefes de Estado, quando o mundo está pedindo paz. Então, eu até me pergunto, né, se ainda faz sentido a ONU ser nos Estados Unidos. Qual é o sentido, aliás, que faz a ONU ser num país que não gosta da ONU, que não quer nem a existência da ONU? O Trump veio, ao longo desse segundo mandato dele, destruindo todas as relações dos Estados Unidos com organismos multilaterais. Da ONU só não saíram, provavelmente, porque a ONU está lá em Nova York. Mas que sentido faz a ONU continuar nos Estados Unidos, né? Agora, aí você vê, ele diz, nossa economia é a inveja do mundo. A nossa economia americana, ele está dizendo, a inveja do mundo, os americanos não conseguem comprar absolutamente nada, o poder de compra altamente diminuído, a inflação que o Trump disse que ia combater, não conseguiu combater, o desemprego está apontando ali, ou não está subindo o nível de emprego como se esperava. Ele vem sendo salvo por uma única coisa, a inteligência artificial. Para a sorte do Trump, no governo dele, houve um boom de inteligência artificial. E o centro da inteligência artificial é o Vale do Silício, na Califórnia, nos Estados Unidos. Então, são empresas americanas que estão movendo ainda o que tem de força na economia dos Estados Unidos. Não fosse por isso, era uma grande decadência que estaria se vendo nesse momento. Por isso, também, o Trump vem colocando todas as fichas dele na inteligência artificial, que, aliás, você falou, né, Mayara? Ele não quer mais chamar assim, né?
0: Agora é super inteligência.
2: Ele não quer chamar nada do jeito que era, né? Ele vai inventar nome pra tudo agora. Nos neologismos de Donald Trump.
1: Eu podia ser super inteligência americana.
2: Mas, pois é.
0: Algo assim. Não, eu acho que ele usa isso mais pra defender a inteligência artificial, que está sendo tão criticada. E ele diz que é uma bobagem se preocupar com os riscos da inteligência artificial. E aí ele reforça a ideia de que é uma super inteligência e que não tem problema nenhum você continuar investindo na mesma. Eu concordo com tudo que o Alvarez falou, mas eu sempre procuro ter uma visão aqui otimista e sempre lembro, o Trump não é eterno. E se os Estados Unidos tem uma grande vantagem em relação ao Brasil, à Venezuela, ao Irã, ao parlamentarismo inglês, à Cuba, à Argentina, é que a gente sabe que os governos mudam. Eles só terminam antes da hora se o presidente morre. Tem sido assim desde George Washington. Então os Estados... E para fazer uma analogia que a gente usa muito no futebol, quando um jogador acaba deixando o clube, a gente fala, esse cara não é maior do que o Corinthians, não é maior do que o Flamengo, o Trump não é maior do que os Estados Unidos, de Benjamin Franklin, de Lincoln, de George Washington. Para ser mais próximo aqui aos tempos modernos de Ronald Reagan e Bill Clinton, citando um republicano e um democrata, que para mim foram grandes estadistas, os Estados Unidos são maiores do que o Donald Trump. Eu espero, sinceramente, que toda essa loucura que a gente está vendo, ilustrada aí pelas sábias palavras do Alvarez, passe muito rapidamente, que isso desapareça a partir do momento que o Trump deixa o poder, substituído ou por um republicano ou por um democrata, tanto faz, porque não vai ter outro louco nessa magnitude para substituir o Trump. Opa, da sequência.
2: Assim espero, eu também, nessa
1: sou mais pessimista. Vou discordar, hein, vou discordar. Pode tava discordar. Concordando 99, mas no outro louco tem, o vice é outro louco.
2: É verdade.
1: Jade Vance é outro Jade louco.
2: Completamente maluco.
1: Jade Vance, olha só uma linha, para não se alongar num cara que é pouco conhecido, mas ele é provavelmente o próximo candidato republicano à presidência. Ele Primeiro, ele dizia que detestava o Trump, que jamais trabalharia com ele. De repente, ele se torna o maior defensor de Donald Trump. Por quê? Porque conseguiu ser candidato a vice junto com ele. Mudou de opinião da água para o vinho. J.D. Vance, de repente, se tornou o maior cristão do mundo, quando não era. Usa a religião como instrumento de manipulação. E que segue exatamente a mesma cartilha do Trump. Então, eu discordo, Tomás. Tem outros loucos na fila, sim. Você imagina J.D. Vance, Marco Rubio, presidente. Tem que ser, se você quiser um republicano, eu tô de acordo, mas tem que ser um republicano do centro.
0: Não, eu também, né?
1: Mais
0: acho...
1: pro centro. Tem...
0: Você tem toda a razão, Alvarez. Eu não discordo de você nessa, não. É que eu acho que dificilmente os Estados Unidos vão eleger outro louco. Os índices de popularidade do Trump despencaram nos últimos meses. Ele já não conseguiu se reeleger da primeira vez. Por muito menos, hein? Por muito menos ele não conseguiu se reeleger da primeira vez. Custo acreditar que o vice-candidato, que o vice-presidente vai conseguir ganhar essa eleição. Não sabemos ainda, como você falou, se ele será o candidato ou não. Existe uma chance significativa dele ser. Mas acho até que os republicanos pensam isso. Se a gente tem alguma chance de ganhar, por mais loucos que existam nos Estados Unidos apoiando tudo isso, no centrão do país, em estados menores, estados mais conservadores, mas eu acho que os republicanos devem entender que eles vão ter mais chance na próxima eleição se um candidato com um perfil diferente puder competir com o candidato democrata. Mas eu posso estar sendo
1: inocente. Você vai entender, Tomás, o que eu vou dizer aqui, ó. Você vai entender. Eu morro de saudade de George W. Bush.
2: Que inclusive...
1: Eu morro de saudade.
2: Que inclusive tá cheio de amores com a Michelle Obama esses tempos, tava aí os dois, trocando recadinho.
1: É. Ah, é.
2: Veja bem como são as coisas, não é mesmo? Ele perto do Trump, o George Bush parece assim um cordeirinho, né? Um bichinho indefeso, na verdade.
1: Um grande estadista, que saudade daquele grande estadista que começou a guerra no Iraque, começou a guerra no Afeganistão. Mas
2: nunca
1: pelo menos
2: critiquei.
1: Ele tinha um motivo, ele tinha 11 de setembro nas costas.
2: É.
1: Pelo menos ele tinha um motivo.
2: É. Bom, não duvido nada se daqui a um tempo Dana White vira o presidente dos Estados Unidos, além de presidente do UFC, do jeito que a coisa anda meio louca, é outro louco que aparece. Mas vamos lá.
0: Mas esse é um louco competente, hein?
2: É, fez funcionar. Pelo menos o UFC é uma franquia de milhões, né?
0: É um case de sucesso.
2: Exatamente.
0: No esporte.
2: Bom, e daqui a pouquinho você vai ver que subiu para 4, gente, o número de mortes pelas chuvas no Rio Grande do Sul. Entre eles, dois irmãos de 13 e 4 anos levados pela correnteza dentro de um carro.
0: Esse é um dos destaques que você vai conferir daqui a pouco no Link TMC, mas agora as principais notícias da sua região.
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0: Muito boa tarde para você ligado em 101.3. Meu nome é Thiago Pimentel e eu te acompanho aqui com as informações do Rio de Janeiro nesses próximos minutos. Agora, girando a reportagem da TMC, Natália Messias, quer dizer que a estação da Cinelândia agora se chama Estação da Democracia? Boa tarde.
1: Boa tarde, Tiago. Exatamente. A estação Cinelândia do metrô, no centro do Rio, ganhou nesta terça-feira o nome temporário de Estação Democracia, faltando 12 dias para as eleições de 2026. A iniciativa do Tribunal Regional Eleitoral do Rio busca chamar a atenção dos passageiros para a importância da participação nas eleições. Além das placas com o novo nome, passageiros poderão tirar dúvidas sobre o processo eleitoral, consultar o local de votação e receber orientações sobre o uso do e-título, que é aquele aplicativo que você consegue usar o seu título de eleitor, né, de maneira virtual. A estação registra, em média, 23 mil embarques por dia. Segundo o TRRJ, quase 13 milhões de eleitores estão aptos a votar no estado, distribuídos em mais de 5 mil locais de votação. Neste ano serão escolhidos deputado federal, deputado estadual, dois senadores, governador e presidente. A Justiça Eleitoral alerta ainda que 277 locais de votação foram alterados e recomenda que os eleitores consultem o endereço antes do dia da votação. Volto com você, Tiago.
0: Obrigado, Natália. Agora é a vez da Érica Levigar trazer mais informações do Rio de Janeiro.
2: Pois é, Tiago, boa tarde para você, para todo mundo que está acompanhando a gente. O Superior Tribunal de Justiça anula a absolvição da neta biológica e dos filhos adotivos de Flor de Lis. Com essa decisão, então, a Rayane dos Santos Oliveira, a Marzi Teixeira da Silva e o André Luiz de Oliveira vão ser submetidos a um novo júri popular. A sexta turma do STJ também manteve a condenação da ex-deputada federal há 50 anos de reclusão pela morte do pastor Anderson do Carmo de Souza, que era marido dela, em 2019. Em 2022, a Flor de Lis foi condenada pelo Tribunal do Júri pelos crimes de homicídio triplamente qualificado consumado, homicídio duplamente qualificado tentado, associação criminosa armada e também uso de documento falso. A gente lembra que esse crime aconteceu na casa da família em Niterói, na região metropolitana do Rio. O Anderson do Carmo foi morto a tiros e Flor de Lis foi condenada por arquitetar esse crime que, segundo a acusação, teria sido motivada pelo controle das finanças da família e também pela forma rígida como o pastor administrava os conflitos entre os integrantes. Segundo o Ministério Público, Flor de Lis também participou de tentativas anteriores de matar Anderson por envenenamento. Tiago.
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4: O que fazer quando você recebe uma recompensa, uma grana a mais? O Thiago Godoy conta pra nós.
6: Fala, motorista, aqui é Thiago Godoy, o papai financeiro. Depois de uma semana de trabalho duro, é normal pensar, eu mereço, e merece mesmo. O problema é quando a comemoração custa tão caro que acaba comprometendo o mês inteiro. A recompensa faz parte da vida. O segredo é que ela seja planejada e caiba no seu orçamento. Porque quando a celebração vira impulso, ela pode desfazer o esforço de vários dias de trabalho. Então, vamos fazer um combinado aqui? Antes de você usar aquele dinheiro extra para gastar, você vai definir uma parte para você aproveitar e outra parte para fortalecer a sua reserva ou alcançar um objetivo financeiro. Assim, você comemora o presente sem abrir mão do seu futuro.
4: Hoje no Acelere Prospera, o Thiago Godoy explicou que receber um dinheiro a mais não significa que as contas vão se equilibrar. 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
7: 3h47, voltando com o nosso Rodrigo Alvarez, Mayara Bastianello, com toda a nossa equipe de reportagem para Brasília, Belo Horizonte, Recife, Rio de Janeiro, São Paulo, Curitiba, para todo mundo, também no nosso TMC News BR. Aliás, você pode deixar mensagem no chat no nosso canal TMC News BR. Olha, tem muita gente usando inteligência artificial todos os dias sem nem perceber. E tem quem use por modismo, sem saber o real proveito, né? Sem saber tirar o real proveito da ferramenta. A inteligência artificial já mudou a forma como as pessoas trabalham, estudam, consomem e buscam informação, mas nem sempre esse entusiasmo vem acompanhado de resultado concreto. Para entender o que já mudou de verdade na rotina do brasileiro e o que ainda é só hype, a gente chama o Gustavo Brigato, que é especialista em tecnologia e inovação. Gustavo, boa tarde para você. Seja bem-vindo ao Link TMC. O que de fato mudou na rotina dos brasileiros desde o advento da inteligência artificial?
8: Bom, boa tarde, obrigado aí pelo tempo, pelo convite para participar. Cara, acho que a inteligência artificial tá no dia a dia, como você falou, e tem coisas que a gente nem percebe, né? Nos últimos 3 anos, vamos fazer olhar um pouquinho para trás, nos últimos 3 anos, na verdade, a gente está falando muito de uma categoria de inteligência artificial, que é a tal da IA generativa, né? Que basicamente são o ChatGPT, o Claude, todas essas ferramentas que os LLMs, né, essas ferramentas que a gente tem usado. Mas se você for olhar, a inteligência artificial, na verdade, é uma disciplina da década de 50, né? Teve ali, nos anos 80, teve o que se conhece como o inverno nuclear da inteligência artificial, que toda a pesquisa, todo o trabalho com inteligência artificial ficou praticamente congelado por quase 20 anos, até que nos anos 2000 a inteligência artificial voltou a ser um tema estudado e trabalhado. Então ela vem sendo colocada na internet, no que a gente faz no dia a dia, há muito tempo, né? Inteligência artificial é usada dentro dos bancos para questões de segurança. Quando você recebe uma multa, provavelmente tem inteligência artificial colocada ali dentro dos sistemas de reconhecimento de caracteres, né, do OCR, enfim, do seu e-mail, né, responder e-mail e tal, tudo isso tem inteligência artificial já há muito tempo. E nos últimos 3 anos, ferramentas mais específicas ali, como o ChatGPT e tal, apareceram e fizeram parecer que a inteligência artificial nasceu agora, mas na verdade ela vem sendo construída há muito tempo. E o que que mudou na vida, das pessoas? Bom, acho que vocês me contem um pouquinho dos hábitos de vocês com inteligência artificial, mas, pô, qualquer pesquisa que você faz no Google hoje em dia, ela tem o AI oversight, que, né, que o Google chama, que é a resposta, é uma resposta gerada já em inteligência artificial e não um link azul como era antigamente, né? Então você não precisa mais ficar ali pesquisando, olhando, né, cruzando informações de diferentes sites para ter uma informação. Você já tem a informação já digerida para você ali na hora. Outra coisa que mudou muito também é planejamento, sei lá, eu já usei, provavelmente vocês me contam, vocês já usaram, mas planejar uma viagem, consultar preços, comparar. Outro dia eu fui comprar um eletrodoméstico e já pedi pro chat fazer uma lista ali dos melhores, dos eletrodomésticos mais indicados. Então tem muitos usos. Voltando aos usos, chatbot, né, atendimento. Hoje praticamente todo mundo está usando, todas as empresas estão usando chatbot, atendimento com inteligência artificial. Então, a IA já está fazendo a diferença na vida de todo mundo no dia a dia, né?
9: Gustavo, obrigado, bem-vindo aqui ao nosso link, Rodrigo Alvarez aqui. Gustavo, queria trazer você para a briga de hoje. Artificial. Vambora. A gente tem aí, por exemplo, neurocientistas como Miguel Nicoleles, grande Nicoleles brasileiro, dizendo: não é inteligência nem é artificial. E isso, esse nome, como você mesmo colocou, esse nome é velho. Não sei se vem do Alan Turing, mas vem lá de trás, né?
8: Sim.
9: Pergunto, hoje o Trump, que não é um cara que merece nenhuma credibilidade da minha parte com relação à tecnologia, nenhuma, mas ele vem e diz: não, vamos chamar agora de superinteligência porque eu quero.
8: Superinteligência.
9: E aí, o que é isso afinal, Gustavo? Esse troço aí, a gente sabe que ele não tem consciência, então ele não sabe que está vivo ainda, mas ele já está fazendo umas besteiras, tomando vida própria aqui e ali. É inteligência artificial? É superinteligência? Qual é o termo correto para a gente entender que diabo está na nossa frente?
8: Isso é um debate semântico e até filosófico, né? Teve uns 2 anos atrás, estava no South by Southwest, acho que lá em Austin, e teve uma palestra do Noam Chomsky, e ele estava falando exatamente com o Nick Thompson, falando exatamente esse debate sobre consciência, né? Pegando esse gancho da consciência que você colocou. O Noam Chomsky falou: o que é consciência? Né? A gente não sabe definir exatamente se a provocação dele era. A gente nem sabe se consciência existe de fato. Então, como falar se a máquina tem consciência ou não? Uhum. Provavelmente a máquina vai emular o que a gente assume como consciência. Isso é ser consciente? Né? Realmente é um debate.
9: Existe uma definição
8: Eu não acredito que a máquina vai ter, Gustavo, consciência no sentido.
9: Só existe uma definição, desculpa, mais ou menos aceita, de que consciência é você saber da sua própria existência. Você é capaz de reconhecer que você existe. Né?
8: Sim.
9: Eu pergunto, então, assim, me ajuda a gente a definir aí, porque eu não tô afim. Não tô afim de entrar na superinteligência do Trump de graça.
8: Teve uma época que a IBM falava em inteligência aumentada. Né? Que é exatamente a máquina ser um apoio para os humanos trabalharem melhor. Então, era o IA, eles estavam querendo redefinir como inteligência aumentada. Que aí sai um pouco de dar inteligência à máquina, né? Você está falando que você tá aumentando, a máquina está ajudando o ser humano a aumentar a sua inteligência. Eu gosto muito mais dessa, de um recurso de aumentar a inteligência do que dar. Eu gosto mais dessa, do que dar a falar que a máquina em si é inteligente. Eu tento a concordar nesse sentido de que a máquina vai simular, ela não é inteligente no fato, como a gente, como um ser humano que pensa, né? Ela vai simular que ela está pensando, mas aí a discussão é: isso não é pensar? Isso não é ser consciente? Simular consciência não é ter consciência? Não sei, não tem uma definição, mas
9: aí vamos ter que ir lá no túmulo do Platão. Vamos ter que levantar o Platão e o Aristóteles e perguntar para eles.
8: Para botar esse debate. Eu acho que. Eu ficaria no inteligência artificial mesmo, não no superinteligência. Ou no AGI, tem a outra ainda, né? Que é o Artificial General Intelligence, que o pessoal está debatendo se a gente já está em AGI ou não, se a gente vai chegar, em quanto tempo a gente vai chegar em AGI. Eu prefiro ficar só no AI mesmo, para não ficar no hype, e deixa o pessoal se debater com superinteligência, AGI, ou o que é. A gente sempre chamou de AI. Vamos ver se a gente acha um nome. De novo, é um negócio que existe desde os anos 50, entrou no hype nos últimos 3 anos, e a gente ainda está vendo as coisas acontecerem. Está tudo no começo. Não dá para definir nada ainda. Sei lá, daqui a 2, 3 anos, alguém vai chegar com um nome diferente? Provavelmente, mas eu não acho que seja o Trump que vai definir por canetada, pela Sharp dele ali, que vai se chamar de superinteligência. Não acho que não.
10: Muito que bem, tem gente que chama de IA, é o caso do Ilcinho Pedroso, nosso comentarista político, que chama IA de IA. Bonitinho.
9: Não, eu acho que até dizer aqui. Isso, cara.
10: É.
9: Até dizer que assim esse negócio aqui é uma coisa que antes a gente não sabia se ia. Agora a gente sabe que ele vai.
7: É.
9: Ou vai, que eu sei, né?
7: Vai. Na verdade, ele veio, já está entre nós. Exato. E veio pra ficar.
10: Inclusive, tá
7: já
10: veio, já está entre nós. Tem robô nocauteando lutador. Tem robô hoje na final do America's Got Talent, com um chinês que dança com um monte de robô. Ai, gente, eu quero ir pro passado. Alguém inventa uma máquina do tempo? Não tô gostando. Quero muito agradecer o Gustavo, obrigado.
9: Mas aí vão chamar você de tia. Se você começar assim, vão te chamar de tia velha.
10: Cuidado. Pode me chamar de tia. IA.
7: É,
10: obrigada, Gustavo Burigato, especialista em tecnologia em inovação, sempre aqui. Agora vai participar mais com a gente aqui no Link TMC para tirar nossas dúvidas sobre
9: então,
10: IA.
9: Então, Gustavo, vem toda semana agora?
10: Assim, esperamos. Vamos ver se ele estará aqui com a gente toda semana para debater esses temas.
8: Se o convite estiver aberto, estou aí. Vamos lá.
7: Muito bom.
10: Vamos lá.
7: IA ser um convidado. Virá como comentarista.
10: Agora vai. Colunista.
7: É, virá, exato.
8: Boa.
7: Virá.
8: Boa.
10: Nossa,
8: boa.
10: Que valeu. Beijo, Gustavo. Obrigada. E daqui a pouquinho, muita coisa ainda nesse Link TMC.
9: Vocês estão bobos hoje, hein?
10: Muito. É. Todo dia a gente tá bobo.
9: Vocês estão bobos hoje. É. Meu alegria Deus do céu, mas hoje tá demais.
7: É alegria de trabalhar com o Rodrigo Alvarez, né, Mayara?
10: A gente adora.
9: Pois assim, eu também tô tão alegre, fico falando essas bobagens. Ih, não, manda ele embora. Manda ele pegar um Uber aí.
10: Vou mandar ele na Rádio Uber agora. Daqui a pouquinho a gente fala sobre... Gente, olha essa história. A gente vai trazer aqui mais novidades sobre esse caso. O namorado da jovem, de 22 anos, que foi encontrada morta no pátio do condomínio onde morava com ele, em Fortaleza, foi preso preventivamente, agora há pouco. Mas antes, a gente confere, claro, o último bloco da Rádio Uber.
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4: Vamos de Uber Responde dentro da Rádio Uber TMC, o quadro em que os parceiros e parceiras da Uber enviam suas dúvidas no nosso WhatsApp exclusivo 11 95321 0083. 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
10: Gente, muito triste trazer essa notícia. Eu, inclusive, esses dias fui dar um Google pra ver por onde andava o Zuenir Ventura. Porque há muito tempo eu não ouvia dando entrevistas, falando e tudo mais. E hoje a gente recebe a notícia de que ele faleceu aos 95 anos, vítima de uma pneumonia. Deixa uma trajetória de 6 décadas na imprensa brasileira, na literatura também. É, eu tenho uma história muito bacana com o Zuenir, que uma vez ele estava na Bienal, isso faz uns 15 anos mais ou menos, e eu estava lendo, por acaso, o Sagrada Família, que é um livro incrível. E eu estava sem o Sagrada Família comigo, né? Eu estava lendo, mas deixei em casa, e ele apareceu na Bienal para dar uma entrevista para mim, e eu não sabia. Eu literalmente fui correndo até o stand da editora, comprei um Sagrada Família só pra ele autografar. Ele autografou com o maior carinho, mesmo sendo assim, eu era uma menina, né, uma menina super jovem ali entrevistando, e ele foi super generoso comigo. Assim era Zuenir Ventura, né, e infelizmente hoje a gente acorda com essa notícia da morte dele, né, Alvarez?
9: Como repórter entrevistei ele também, eu muito jovem ainda, e ele, se eu não me engano, na época com o movimento Viva Rio, sempre muito preocupado com o que estava acontecendo com o Rio de Janeiro, e pouco depois de ter lançado aquele livro que foi um marco na história do Brasil, né? Um livro que marcou o Brasil, Cidade Partida, de 1994, quando ele escancarou o que estava acontecendo no Rio. Parece que a gente enxergou pela primeira vez a profundidade do problema social que havia, a desigualdade que existia no Rio de Janeiro, os dois mundos que existiam e que vieram a se tornar o que a gente conhece hoje, esse mundo do tráfico que o Zuenir Ventura captou lá atrás, como um repórter, né? Um jornalismo literário que ele fazia, se transformando nesse livro muito importante e muito influente. Eu estava justamente na faculdade quando ele lançou esse livro e li como parte do aprendizado jornalístico. Muito importante, muito influente, e certamente deixou um legado importante.
7: Júlia Takahashi traz mais informações. Você, Júlia.
14: Ao longo da carreira, Zuenir escreveu sobre política, comportamento e questões sociais e se tornou uma das principais referências na cobertura e no regime da história recente do Brasil. Entre os períodos que marcaram sua trajetória está a ditadura militar. Zuenir acompanhou de perto aqueles anos e também colaborou com O Pasquim, jornal conhecido pela crítica ao regime e pelo enfrentamento à censura. Aqui em São Paulo, no bar O Pasquim, a história do jornal se mistura às referências que marcaram aquele período. Zuenir também escreveu livros que se tornaram referências, como 1968, O Ano Que Não Terminou, Cidade Partida e Chico Mendes, Crime e Castigo. Membro da Academia Brasileira de Letras desde 2015, Zuenir terá o corpo velado amanhã na sede da instituição. O enterro será no mausoléu da ABL, no cemitério São João Batista. Ele deixa a mulher, Mari Ventura, e os dois filhos, o jornalista Mauro Ventura e a editora Elisa Ventura.
10: É, e sobre a ditadura, eu tava tentando lembrar a frase dele sobre a ditadura, né? Ele falou o seguinte, que o Pasquim não derrubou a ditadura militar, mas conseguiu ridicularizá-la e desmoralizá-la. Essa é uma das frases aí do Zuenir Ventura sobre a ditadura.
7: E esse livro, 1968, O Ano Que Não Acabou, acabou inspirando aquela minissérie de muito sucesso na Rede Globo, Anos Rebeldes, não confundir com Anos Dourados, que foi um pouquinho antes, porque as duas são estreladas pela Malu Mader, né? Mas Anos Rebeldes, que mostrava a ditadura militar brasileira, estrelada pela Malu Mader e pelo Cássio Gabus Mendes, se eu não estiver enganado. Uma série ótima, né? Fantástica, sim, né? Maravilhosa. 4:06, a gente segue com o link TMC para todo o Brasil, para todo mundo. A gente sempre lembra que estamos ao vivo com imagens no TMC News BR também. Lá tem o nosso chat para você participar, interagir, tabelar com a gente. Bom, sobe para 4 o número de mortos após chuvas na Serra Gaúcha. Uma mulher segue desaparecida. Quem atualiza tudo para a gente é o repórter Luiz Fernando Hanisch. Luiz, você...
15: A quarta morte foi confirmada em Caxias do Sul, um homem de 46 anos que acabou perdendo a vida depois de ter sido levado por uma enxurrada. O corpo dele foi encontrado pelo Corpo de Bombeiros em tubulações de esgoto da cidade. Em Caxias do Sul, outro caso também ganhou repercussão. Uma mãe, dois filhos e o companheiro dela acabaram ficando ilhados dentro de um carro que também foi levado pela enxurrada. As duas crianças que estavam nesse veículo, uma adolescente de 13 anos e um menino de 4, acabaram perdendo a vida nessa situação. A mãe dessas crianças segue desaparecida. O companheiro dela conseguiu deixar o veículo e escapou com vida dessa situação. Além disso, em Pelotas, um homem de 70 anos também perdeu a vida ao acabar entrando em contato com cabos da rede elétrica que estavam pendurados em uma área que foi afetada pelas chuvas. Os postes também foram afetados lá em Pelotas e o homem, quando foi passar por essa área, acabou sofrendo, então, essa descarga elétrica. O Rio Grande do Sul todo está em alerta para inundações. Quem nos acompanha no YouTube pode ver o mapa divulgado pela Defesa Civil que mostra justamente esse alerta, principalmente para os rios Taquari e o rio Caí. O rio Taquari, principalmente na região de Lajeado, chegou a 24 metros, transbordando essa cota de inundação que gira na casa dos 9 metros. O rio Caí também está acima da cota de inundação em municípios como São Sebastião do Caí e de Montenegro. Esse alerta da Defesa Civil vale ainda para toda essa terça-feira e também tem um alerta do Instituto Nacional de Meteorologia, que prevê novas chuvas para a região sul do país nas próximas horas.
10: Obrigada, viu, o Luiz Fernando, pelas suas informações. E olha, a polícia prendeu o João Munhoz Neto, namorado da universitária Isabelle Catacristi, uma menina de 22 anos que foi encontrada morta no pátio de um condomínio em Fortaleza. O caso aconteceu no dia 13, só agora, depois que ganhou a repercussão nacional, ganhou as redes sociais, por falta de respostas, né? A mãe da Isabelle foi para a internet pedir ajuda, justamente porque a filha dela caiu do prédio e ninguém... falava nada, não ia para frente. Agora esse homem foi preso, agora há pouco, agora à tarde. Kennedy Lacerda, atualiza tudo pra gente.
16: As informações iniciais apontam que a prisão preventiva teria ocorrido por tentativa de obstrução de justiça. Segundo a defesa, na noite de ontem, ele prestou depoimento de cerca de 4 horas e entregou o celular à polícia. João alegou que não tem relação com a morte e que passou os últimos dias na casa de um parente em Fortaleza. O laudo do IML feito no corpo da jovem apontou politraumatismo, com lesões compatíveis, um impacto contra o solo. Já o exame toxicológico não encontrou drogas ou medicamentos no organismo da estudante. Inicialmente, o caso chegou a ser tratado como suicídio. A família de Isabelle, no entanto, passou a questionar essa versão e pediu uma investigação mais detalhada. A Polícia Civil do Ceará analisa imagens de câmeras de segurança e ouve testemunhas para esclarecer o caso. Durante as investigações, a Polícia Civil também apreendeu um celular e um tablet da mãe de João, que passaram por perícia. O Tribunal de Justiça do Ceará informou que o caso está sob segredo de justiça e eu volto com vocês.
10: É tudo muito estranho nesse caso. Por que que a mãe questiona? Ah, o pessoal vai lá e trata como suicídio. Mas vamos lá, a menina morreu no domingo, à noite, 8h40 da noite mais precisamente. A mãe foi avisada na segunda-feira sobre a morte dela. Aí a mãe tentava falar com esse namorado, com quem a Isabelle morava, não conseguia. Tentava falar com a mãe que morava lá também, não conseguia. É, então tem alguma coisa muito estranha. E ele foi preso preventivamente agora há pouco por ameaça e por uma possível indução ao suicídio. A polícia trabalha com a hipótese de que ele teria induzido a Isabelle a se jogar do prédio. Bom, o que dá pra se saber até agora, gente, é o comportamento desse homem, que era muito estranho. Ele é muito mais velho que a Isabelle. A Isabelle foi trabalhar como estagiária no escritório de advocacia onde ele trabalhava. Aliás, nem OAB ele tem, mas trabalhava nesse escritório. Uma semana depois que ela entrou, ele pegou ela pra trabalhar direto com ele. Ela achou, ela tava muito feliz, a mãe achou estranho. É, nem 2 meses de namoro, já pegou a menina pra morar com ele, a menina com 22 anos, a menina foi. Então, gente, é aquela coisa que eu sempre digo aqui. A gente tem que ter muito cuidado com alguns sinais, né? Ele também pediu o cartão de crédito dela emprestado pra fazer uma cirurgia. Um homem ali, vai pedir cartão pra quê? Pra uma menina de 22 anos, estagiária. E ainda pediu pra menina emprestar um nome pra ele abrir uma empresa. Então, é tudo muito estranho nesse caso. E, é, mais uma vez, eu deixo o alerta aqui. É, especialmente pras mulheres e meninas. Cuidado com as coisas que vão com muita pressa. Né, você mal conhece o cara já quer que você more com ele, já. Inclusive a mãe conta, relata que levou a menina para uma consulta com a ginecologista e o cara quis entrar na consulta com a menina. Uma coisa super esquisita, um comportamento super esquisito. O cara ficava mandando mensagem para essa menina 24 horas por dia, o celular dela tocava sem parar. Então não confundam intensidade com uma questão mais doentia, com um relacionamento tóxico. Cuidado, muito cuidado com pessoas que chegam intensas demais, especialmente homens, né, com muita pressa, muito intensos, que, enfim, mal conhece a menina, a mulher já chama para morar junto, já fica o dia inteiro em cima. Muito cuidado com isso, não estou alegando nada aqui, a gente não sabe ainda, mas fato que ele está preso preventivamente.
7: 4 horas e 12 minutos, a Advocacia Geral da União pediu ao STF a perda definitiva do cargo do ministro Marco Buzzi do Superior Tribunal de Justiça. Buzzi foi afastado após ser acusado de assédio e importunação sexual. Bruno Tibério, direto de Brasília, atualiza, o ouvinte do Link TMC nos atualiza sobre esse caso. Você, Bruno.
17: Boa tarde, Tomás. Maiara e Alvareira, você ouvinte da TMC, pois é, em agosto o Superior Tribunal de Justiça então reconheceu as infrações disciplinares e também aplicou a Buzzi a pena de disponibilidade com remuneração proporcional ao tempo de serviço, além da proposta de perda do cargo. A definitiva, porém, ainda depende de uma decisão do Tribunal Federal. Por esse motivo, então, a AGU, ela também, ao STF, a suspensão imediata dos vencimentos enquanto a ação estiver aí em julgamento. Como alternativa, o órgão quer que os valores tidos em uma conta judicial. A União também pediu que esse processo tramite em segredo de justiça para preservar principalmente a identidade e intimidade das denunciantes. Buzzi nega as acusações, ele sustenta que não praticou qualquer ato impróprio. A defesa questiona conclusões do processo disciplinar. Agora, o STF vai então analisar tanto o pedido de perda do cargo quanto também a solicitação de suspensão dos pagamentos. Volto com vocês aí.
10: Só para lembrar que uma das vítimas que denuncia, uma das que denunciam, né, esse magistrado é uma jovem de 18 anos que é filha de amigos dele. Que aí ela relata uma tentativa de importunação sexual e um toque forçado durante um banho de mar em janeiro deste ano em Balneário Camboriú. E também tem uma ex-funcionária terceirizada do gabinete do STJ que fala aí episódios de assédio sexual continuado, toques sem consentimento, comentários impróprios entre 2023 e 2025.
7: 4 horas e 14 minutos, o ministro Luiz Fux foi sorteado nessa terça-feira como novo relator da ação que pede ao Senado que divulgue registros de entrada e saída de visitantes, incluindo a advogada Viviane Bassi de Moraes e o banqueiro Daniel Vorcaro. Fux entra no lugar de Alexandre de Moraes, que, claro, se declarou impedido de julgar o caso um dia antes, justamente por ser casado com Viviane, uma das pessoas citadas. Eu disse aqui, claro, mas eu também já não espero nenhuma... Nada me surpreenderia nesse caso aqui, ou nos casos relacionados ao Banco Master e ao Supremo. Mas, enfim, dessa vez agiu corretamente o ministro. E vai lembrar que, além da mulher dele, a doutora Viviane, e do Vorcaro, o pedido também envolve nomes como Frei Chico, irmão do presidente Lula, o filho do presidente, Fábio Luiz Lula da Silva, e Antônio Carlos Camilo Antunes, mais conhecido como Careca do INSS. A ação foi movida por um vereador de Curitiba depois que o presidente do Senado, Davi Alcolumbre, negou os pedidos de informação, alegando proteção de dados pessoais.
10: Vamos,
9: perceberam?
7: O quê? Não,
9: só para chamar a atenção aqui, perceberam como a gente vai trazer mais notícias agora, mas como o assunto esfriou, o assunto Supremo Tribunal Federal?
10: Rapidinho.
9: Como é que deu a esfriada? Pouca gente pedindo a cabeça do Xandão, pouca gente pedindo a cabeça do Mendonça. Tá uma calmaria, né? Mas tem notícia ainda aí, né?
10: Não, e ninguém pedindo a cabeça do Cássio Nunes Marques.
7: Também.
10: Que a gente falou um pouco antes
9: aqui. Tá quietinho. Olha, se tudo que tá pintando contra o Cássio Nunes Marques for verdade, é pior do que os outros.
10: Sim, porque é um contrato de 400 e tantos milhões de reais. Nós já vamos falar, sobre isso. É muito, quase três vezes
7: pior.
10: É, exato. Diria quatro.
9: Três Xandão.
10: É, exatamente.
7: Mas tá vendo como vocês fazem conta de números ligados à corrupção, a coisas erradas?
9: É. Não, mas sabe por que não? Mas não é não. Vou me defender aqui, não é por isso não. Porque o dele lá tem negócio de prostituta, não é?
10: Tem, uma cafetina lá que cobrou 10 mil.
9: Tem mais coisa, tem uns penduricalhos aí, se for não, verdade.
7: Eu concordo, tem tudo isso. Mas por isso que eu sempre falo, sempre tem algo que é menos pior, que é pior, ou enfim.
10: Cara, tudo é corrupção. Mas peraí, ó, são 4 horas e 16 minutos, roda a vinheta. 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
10: Wilson Pedroso, já também Alvarez fala mais um pouquinho.
19: Bom, só quero falar da questão do registro do Senado, a importância. Não, porque é importância. É que ele tá longe, ele é folgado assim porque ele tá longe, ele não tá aqui do lado. Queria ver se é folgado aqui do meu lado.
9: Hoje quer chegar na última hora.
10: Seus sonhos podem se tornar realidade, não cuspa para cima.
7: Em breve.
19: Porque só dar uma explicação, porque às vezes fica solta essa informação da questão do registro das visitas no Senado ou na Câmara. A importância é porque quando você visita a Casa de Lei, quando você visita o Congresso, fica

0: fazer algum tipo de contato com o filho do Fux, justamente para, de alguma forma, justificar o dinheiro enviado para ele. Ou seja.
1: Posso relembrar uma cena aqui, assim, em cima de estar falando?
0: Claro.
1: Naquele dia histórico que não teve muita história, não. O Dino fala: não, tem um monte de ministro aqui que tem problema, vai ter que investigar todo mundo. Aí, inclusive, o Fux fala: eu não tenho nada, não. Sobre mim não tem nada, não. O que, que tem sobre mim? Tem nada, não. Tem, né?
0: O PGR falou que nunca tinha se encontrado com o Vocari e tem uma foto fumando charuto e uísque. Ou seja, mas isso, Alvarez, eu queria chegar na sua fala final. Isso justifica muito o silêncio. E o silêncio, muitas vezes, fala mais do que palavras. Olha que bonito que eu tô hoje.
2: Muito bem.
1: Olha só, o filósofo Wilson Pedroso. Você fala do silêncio coletivo, né? O colegiado falou o seguinte: pessoal, se falar, vai cair todo mundo. Só vai ficar a Carmen de pé.
3: Pessoal, a única mulher.
1: Vamos calar a boca.
3: De novo, tô eu
1: aqui. Para com isso, Mayara. Não tem nada a ver com ser mulher, porque ela é honesta.
3: Por acaso, a honesta é uma mulher. Tudo bem. A única mulher que tem ali é a única honesta, tá vendo só? Bom, mas olha, como o Alvarez falou...
1: A gente alivia o Xandão, alivia o Mendonça, alivia o Fux, alivia o Toffoli, alivia o KN. Fica todo mundo quieto.
3: É isso. É o tratado, né? Bom, o Alvarez disse que a gente ia ter muita coisa. Agora a gente vai começar um bloquinho aí, caso Master e ministros, né? A gente vai falar agora do André Mendonça, que rebateu as acusações feitas pelo Alexandre de Moraes, justamente no caso Master. Em uma defesa apresentada ao presidente do STF, Edson Fachin, Mendonça pediu o arquivamento do procedimento aberto contra ele. O Murilo Hernandes está aqui e vai trazer mais informações. Fala, Murilo.
4: Exatamente, Mayara, ótima tarde a você e quem nos acompanha. Houve a resposta por parte do ministro André Mendonça e respondeu de uma maneira bastante dura neste despacho de 74 páginas encaminhado hoje à presidência do Supremo, ao presidente Edson Fachin. Neste despacho, o ministro André Mendonça, ele pede que imediatamente seja retirado do processo em que ele é acusado por abuso de autoridade e que seja incluído o ministro Alexandre de Moraes por abuso de autoridade. O argumento central de André Mendonça são os relatórios da Polícia Federal que o ministro diz que nada valem como prova. Segundo ele, neste documento são apenas impressões policiais. E usar isso para acusá-lo de algo, segundo ele, é uma manobra de intimidação. Mendonça também quer saber uma coisa, viu? Como Moraes conseguiu esses relatórios? Porque os documentos não dizem de onde veio a informação, Mayara. E tem mais, Mendonça nega ter visto antes as provas dos celulares do celular de Vorcaro, né? O banqueiro do Banco Master. Ele garante que a cópia desses dados está lacrada e em seu gabinete. Agora o material segue para a presidência do Supremo Tribunal Federal, para as mãos de Edson Fachin, presidente da corte. A corte ainda, a gente lembra que não decidiu julgar esses casos por conta do pedido de vista por parte do ministro Flávio Dino e não temos uma data ainda definida para saber se vai julgar o caso de André Mendonça separado ou o caso de Alexandre de Moraes separado ou se os dois serão juntados para que sejam julgados juntos. Volto com você.
2: Obrigado, Murilo. De uma certa maneira, o André Mendonça agora acusa o Alexandre da mesma coisa que o Alexandre acusava o André Mendonça. Irregularidades na investigação, no processo. Por isso que eu continuo achando que primeiro a gente tinha que... A gente, né? Quem sou eu? Primeiro o Supremo Brasil, tinha que definir a situação do Alexandre de Mendonça, do Alexandre de Moraes, do Xandão. E depois a gente pode ir ministro por ministro do Supremo, sem pressa, tranquilo. Se todos fizeram bobagem... E continuo achando que qualquer bobagem feita pelo Mendonça no processo não se compara com as bobagens do Alexandre de Moraes. Isso hoje, tá? 22 de setembro. Amanhã pode aparecer alguma coisa na conta de outro ministro.
1: Você tá mendoncista hoje, hein?
2: Não, o que eu quero, Alvarez, é que agora não decidam que o que o Mendonça está propondo seja votado junto com o que o Moraes estava propondo, junto com o caso do Xandão. Porque senão, não anda, que é... Na Mas minha avaliação, exatamente o que a maioria deles quer.
3: Exato.
2: Não,
3: é isso aí. Conseguiram.
0: O Tomás quer que decida algo que ninguém quer decidir. Aí fica difícil.
2: É um desejo
0: do além, né?
1: Deixa eu jogar mais um negócio aqui, já que a gente falou que ninguém tá falando nada, que eles estão quietinhos, mas tá surgindo coisa atrás de coisa, né?
3: Uhum.
1: Agora tem uma história da turma do KN aí, Lucinho.
0: É isso.
1: Que história é essa aí, né?

0: É, a turma do
1: honorários Caen... de até 427 milhões, a gente sabia disso, mas a tal da advogada, que é da turma do Caen, visita Vorcaro com frequência na prisão e causa estranheza. Nota da Mônica Bergamo na Folha.
0: É, e é um assunto, deixa só antes de comentar, porque esse é o próximo assunto do Murilo Hernandes, que está aqui com a gente para dar mais detalhes sobre a turma do Caen. Fala aí, Murilo.
2: Exatamente, Mayara. Mais novidades relacionadas ao celular de Daniel Vorcaro que a gente traz aqui para vocês que nos acompanham aqui pela TMC. Bom, o que a gente tem é que a Polícia Federal ela encontrou no celular do ex-banqueiro do Banco Master, Daniel Vorcaro, um contrato do Banco Master com a advogada Camila Ramos, casada com o desembargador Nilton Ramos, do TRF1, Tribunal Regional Federal. O contrato é de março de 2024, do ano de 2024, e previa a atuação da advogada em ações sobre precatórios do setor sucroalcooleiro, num total de 8,5 bilhões de reais em causas. Segundo o documento, se todas essas ações elas fossem ganhas, os honorários poderiam chegar a 427 milhões de reais, Mayara. As mensagens encontradas pela Polícia Federal, elas mostram Vorcaro avisando o desembargador sobre um julgamento de interesse do banco e recebendo a resposta de que tudo estava certo. Meses depois, a esposa dele, ela comemora uma decisão favorável ao Supremo Tribunal Federal, citando o voto do ministro Cássio Nunes Marques, ministro do Supremo Tribunal Federal. A polícia também identificou mensagens em que a equipe de Daniel Vorcaro se refere a esse grupo como Turma do Caen. Segundo essas investigações e esses relatórios, que poderia se referir a Cássio Nunes Marques, ministro do Supremo. Segundo essas investigações, o grupo teve hospedagem e carnaval custeados pelo banqueiro, incluindo uma diária no hotel pedida em nome do próprio ministro. Em nota, o ministro Cássio Nunes Marques, ele afirma que nunca autorizou ninguém a falar em seu nome. Volto com vocês.
0: E só mais uma coisa para vocês comentarem tudo. Não, melhor, vamos coisa por coisa, né? Porque são vários assuntos. Eu ia falar dessa outra história que o...
1: Coisa o, por coisa.
0: Coisa por coisa, porque o Augusto Lima... Eu vou dizer que é uma
1: com coisa.
0: Com
1: K, coisa
0: aí.
1: Com K. Coisa com K.
0: Coisa do Caen.
3: Caramba, hein? Com K também.
0: K, outras coisas também que eu diria, mas não no ar. Porque realmente, às vezes a vida pede um palavrão, não é mesmo? Mas daqui a pouco eu falo dessa história do Augusto Lima, que falou pro STF que foi uma iniciativa... da gestão do Jair Bolsonaro e não de uma emenda do Jax Wagner, que beneficiou os bancos que atuavam ali com crédito consignado. Mas Caen agora, vai.
4: Não, é o volume de grana que, assim, impressiona, né? Essa coisa do Cássio Nunes Marques, se for, as coisas forem reais, né? Vamos, porque ainda tem um processo pela frente que a gente nunca sabe se vai terminar. A história do Job virou gorjeta, né?
0: O Job, quer dizer, reais, 10 mil reais da moça
4: 10
0: aqui.
4: Mil reais tá. Virou gorjeta, né? Porque é milhões...
1: É, ali é milhões, só o escandalismo sexual,
4: não, ali é só desquite. Ali é problema matrimonial. Ali virou problema
0: matrimonial. Depende, se pagaram
4: ali,
0: 10 mil reais
4: ali é coisa,
0: no meio.
4: Ali é coisa, né, ali é coisa pra ali. advogado de família. De acabou, entendeu?
1: Ali não é turma do KN, ali é turma do KY.
3: Eu tava com medo que ele falasse isso.
0: Que horror.
3: Eu só
0: gente do céu.
4: O Job
0: ficou... Foi um prazer conhecê-los, né? Até a próxima, o Link TMC termina por aqui.
4: O Job ficou gorjeta, mas falando sério. A gente vê, né? Todos os dias aparecem novos escândalos, agora no Supremo, de forma diferente, né? E um processo de destruição de reputação, não que eu estou falando que não seja correto aparecer, mas é uma máquina de destruir reputação. E míssil direcionado, escolhe um, aí destruiu esse aqui, vai para o outro. Ou seja, tem uma coisa na política muito orquestrada. Porque esses vazamentos são seletivos, correto? É vazamento seletivo. Porque muitas vezes o processo, inclusive, nem está à luz da lente de todos e as notícias aparecem. Ou seja, na política tudo é seletivo e esses são mísseis direcionados ou para embaralhar o jogo, né? Porque aí mostra que todo mundo é sujo, ou para salvar alguém em algum momento, como pode estar acontecendo agora.
0: Alvarez.
1: Não, eu ia trazer coincidência aqui do que a gente estava falando. O Estadão, o jornal Estado de São Paulo, acabou de publicar uma pesquisa, que é Atlas Estadão, que diz o seguinte: só Carmen Lúcia tem a avaliação positiva maior do que negativa no Supremo Tribunal Federal. Ela tem 47% de avaliações positivas, 38% de negativas. E o Toffoli e o Nunes Marques têm, o KN, né, se for ele mesmo, tem as piores avaliações.
3: Pesquisa Atlas Estadão. Eu nunca tinha ouvido falar de avaliação dos integrantes do Supremo. Pois pesquisa é. Para avaliar os integrantes, os membros do Supremo Tribunal Federal. E em relação ao KN, agora eu vou ter que prestar atenção toda
0: muita.
3: Vez de falar,
0: porque acabou para mim. Obrigada, Alvarez.
3: Mas enfim, tem que ser também, isso tem que ser apurado. E na hora, e se isso for para julgamento no Supremo, que nenhum outro ministro peça vista, que nenhum outro ministro...
0: Mas você acredita nisso ainda?
3: Pois é, mas é que tá, só para deixar claro que o que eu quero é que tudo seja apurado. Mas para isso acontecer tem que ter um começo, tem que começar por alguém. E aí que se dane, que seja esse ou aquele. Acho que pela ordem ali das coisas, a ordem dos fatores não altera o produto, mas eu acho que a gente tem que seguir uma certa cronologia. Seguindo essa cronologia, tem que começar pelo Alexandre de Moraes, tem que apurar tudo que aconteceu claro, a partir do momento em que a mulher dele assina um contrato nunca antes visto na história da advocacia brasileira com um banqueiro corrupto, com um banqueiro mais corrupto desse país. Então, tem que começar de alguma maneira, gente. Não, é tudo que eu peço.
4: E o que fica muito claro aqui, inclusive a gente ficou em dúvida no outro dia, você comentou, inclusive, é porque que, do nada, ele se colocou impedido no processo de votação do Alexandre de Moraes.
3: Pois é. Né?
0: Não, colocando ele não ficou nem pra assistir ao julgamento. Ele saiu.
3: Exato.
0: Ele ficou pra ver.
1: Vou lembrar
0: só
1: o argumento dele.
3: Saiu de
1: aqui,
3: cena, né?
0: Isso, lembra, vai, defende.
1: Igual, ele disse que era porque ele também tá no STJ.
0: Não, né?
4: Não, Tribunal Superior Eleitoral.
1: Eleitoral.
0: E nem se falava disso. Naquele dia. Naquele dia ele lembrou da história do filho dele. Agora já passou. Passou do filho. Já
4: deu uma justificativa, né? Quando tem que se justificar, é porque o caminho já tá ruim.
0: Tá esquisito, mas deixa eu só lembrar também de
1: uma
0: outra.
1: Tem mais uma coisa interessante aqui, vocês vão gostar.
0: Vai.
1: Deixa eu jogar aqui um negócio na mesa aqui. Essa mesma pesquisa do Atlas Estadão aqui fala o seguinte, 60% dos brasileiros ouvidos na pesquisa querem impeachment imediato de Toffoli. E 49,8%, ou seja, quase 50% de Moraes por causa do caso Master.
0: O Toffoli ainda lembram?
1: Desejo do brasileiro.
0: Eles lembram ainda da história do Taiaia?
1: Pois é, isso é marcante, né? Como é que o dele tá mais na frente do que o Moraes?
0: Que também sumiu, né? Não se falou mais da história do Taiaia, foi um negócio até arquivado e tudo, e as pessoas ainda lembram mais disso do que o... História do Alexandre de Moraes?
3: Nossa.
0: Um pouco estranho, realmente, né?
3: De qualquer maneira, seria um bom começo pra mim.
0: Eu vou inferir aqui
1: que a votação aqui é menor no impeachment do Moraes, porque aí o pessoal que defende politicamente o Lula, que é associado ao Moraes, não tá muito querendo mexer com isso.
0: Mas aí,
1: o Toffoli já pode jogar aí a carne de carniça que não tem problema.
0: Mas por outro lado, tem também os eleitores do Flávio Bolsonaro que, inclusive, foram pra rua pedir o impeachment do Alexandre de Moraes. Então, continua achando estranho.
1: Sim. Só quero dizer que não tem ninguém pra defender o Toffoli.
0: Não tem, fato.
3: Exato.
0: É real.
3: Faz sentido.
0: Real.
4: E o Toffoli foi o indicado pelo Lula, né?
0: Também.
3: É, ironia.
4: O Toffoli
3: atrás,
4: foi...
3: Né?
0: As pessoas não lembram.
4: Conectar o Lula no Alexandre de Moraes não é o correto. O correto seria conectar o Lula ao Toffoli. Correto? Porque ele, inclusive,
1: mas a
4: foi advogado
1: do
4: sindicato, né?
1: Dino, né?
4: O Toffoli, acho que foi advogado do sindicato, né?
0: Mas as pessoas também não lembram que o Cássio Nunes Marques foi indicado por Jair Bolsonaro. E aí a gente vive nessa guerra. Rapidinho aqui, gente, só pra trazer pra vocês o que eu falei antes. A gente tem uma notícia hoje que a defesa do Augusto Lima, que é ex-sócio do Daniel Vorcaro no Master, saiu em defesa do Jax Wagner, do senador Jax Wagner, e apontou que eles falam que é uma confusão da Polícia Federal. Segundo os advogados, a medida que favoreceu o mercado de empréstimo consignado e também o Banco Master não veio de uma emenda do Jax Wagner, como a Polícia Federal apontou, mas sim de uma medida provisória que foi editada durante o governo de Jair Bolsonaro. A defesa do Augusto Lima argumenta que a PF confundiu o texto original da MP, da medida provisória, com a atuação do senador. Ressaltando que o Jax Wagner apenas pediu uma vista, lá pediu vista na CCJ sobre o tema, não votou essa matéria, inclusive. E aí, essa medida provisória alterou regras do crédito consignado para favorecer o Banco Master. Isso que eu queria trazer
3: mas
0: também.
3: Mas isso não apaga a troca de mensagens,
0: não,
3: né?
0: Não,
3: repasse do imóvel, outras vantagens indevidas, 3 milhões e meio de reais, tem muita coisa aí, por enquanto, envolvendo o político baiano, que tem o todo direito de se defender, evidentemente. Isso tudo vai ser investigado, mais investigado. Eu não sei do que a Isa está falando.
0: Mas continua no espelho,
3: entrou,
0: vamos lá.
3: Entrou no espelho, tá certo. Vamos lá, então, fechando aqui a página. Pode ir lá, Mayara.
0: O TSE, gente, determinou que a Meta preserve dados de perfis do Instagram que promovem o candidato à presidência Flávio Bolsonaro. A decisão também determina a suspensão de links de venda nos perfis investigados. Vamos entender isso melhor com o Bruno Tibério de novo aqui trazendo mais informações.
5: Pois é, Mayara. Então, o ministro Ricardo Villas Boas Cueva, ele determinou então que a Meta preserve os dados das contas e também forneça informações para identificar todos os responsáveis. A decisão, ela também determina a suspensão de links de venda publicados pelos perfis e também estabelece prazo de 48 horas para o cumprimento, então, de todas as medidas. Algumas plataformas, inclusive, vão ter o mesmo prazo para fazer, né, a informação ali, para poder informar quem são os responsáveis por uma loja relacionada a todos os links. Em caso de descumprimento, vai ter inclusive uma previsão de multa, que vai ser uma multa diária de R$50 mil. Segundo a ação, foram identificadas 1.826 publicações em collab, né, em colaboração, envolvendo 492 perfis. Inclusive, a alegação é de que a estratégia, ela poderia caracterizar o abuso de poder e o uso indevido dos meios de comunicação. O TSE ainda vai analisar o caso e não concluiu que houve, então, irregularidade. Só que também há uma outra frente, isso porque conversas que foram apreendidas pela Polícia Federal mostram uma assessora de Flávio negociando, em 2023, uma emenda de R$199 mil com Robson Calisto, conhecido como Peixe. Ele foi condenado pelo Supremo por envolvimento no caso da morte de Marielle Franco e também de Anderson Gomes. Segundo as mensagens, Calisto pediu ajuda para conseguir os recursos que eram destinados a um projeto esportivo no Rio de Janeiro. Aí Flávio Bolsonaro nega as irregularidades e afirma que a emenda seguiu a legislação e os critérios técnicos do Ministério do Esporte. O PT também pediu ao Supremo e também à Controladoria Geral da União uma auditoria nas emendas destinadas, então, por Flávio a entidades do terceiro setor do Rio desde 2019. Eu volto com vocês aí no estúdio.
1: Senhor, eu queria perguntar a você. Qual vai ser o impacto dessa notícia na campanha de Flávio Bolsonaro?
6: Zero.
0: Fala de
6: zero.
0: Novo. Fala de zero.
4: Novo. Zero. Zero. Zero. Nada. Nada. Primeiro porque essa história de emenda já tá no popular, né? Já tá precificado. O que mais se fala é sobre desvio de emenda. E não acho que também o do Flávio, por mais que o rapaz esteja no processo do Marielle, a conexão é antes da morte de Marielle, correto? E uma emenda destinada a qualquer associação não é irregular. O que a gente tem que verificar é se realmente essa emenda foi utilizada, se essa emenda não foi desviada pela instituição. Isso sim, mas destinar uma emenda à associação, isso é normal, isso não tem nenhum tipo de corrupção ou rolo. Mas peraí, eu queria voltar...
1: Eu entendi diferente, eu entendi que é destinada a miliciano.
4: Não, é porque ele... Porque descobriram depois, né? Depois que ele participou, depois desse caso da emenda, lá na frente, ele participou da questão da morte da Marielle. Acho então, que querendo fazer essa conexão dele ter destinado emenda a esse personagem, que era presidente de uma associação, que recebeu emenda para um evento, acho que de esporte, de futebol, e depois foi condenado pela morte de Marielle. Foi um dos sujeitos condenado pela morte de Marielle, correto? Mas eu queria falar também agora sobre a questão do impulsionamento por outros perfis do nome de Flávio Bolsonaro. Isso, se for comprovado alguma relação com a campanha, se for comprovado alguma relação com o Flávio, é algo muito parecido com que a condenação do Pablo Marçal, né? Poder econômico, o impulsionamento fora da meta é proibido pela legislação, e hoje o Pablo Marçal está cassado, não pôde concorrer, justamente não é por causa do laudo, não é por causa de outro motivo nenhum, é justamente porque tinha um campeonato que ele de alguma forma beneficiava conforme a justiça eleitoral e impulsionava os nomes dele. E o Flávio, se for comprovado, é algo muito parecido.
3: Muito bem, 4 horas e 38 minutos. Daqui a pouquinho no Link TMC a gente fala sobre a CBF, que vai cortar quase pela metade o número de estrangeiros permitidos em campo até 2030, e times como o Botafogo, com 12 atletas estrangeiros, sentirão um impacto mais de perto. A gente vai explicar essa situação, não é da noite pro dia, como falamos aqui, até 2030. A gente vai com as principais notícias da região. Posso só despedir? Me despedir do Wilsinho?
0: Pode.
3: Valeu, Wilsinho.
4: Falou, valeu, até amanhã.
3: Até amanhã. Bem,
4: tchau.
3: Até amanhã.
4: Tchau.
3: Noticiário local agora, pessoal.
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0: 4:42. Boa tarde. Aqui quem fala é Rebeca Rins. E agora a gente vai junto aí pelos próximos minutos para atualizar você que tá ligadinho em 101.3 das notícias aqui do Rio de Janeiro. Passando sempre para lembrar do nosso WhatsApp, 99557-1013. Manda pra gente como é que tá o trânsito na sua região, como é que tá o clima aqui na Barra da Tijuca, zona sudoeste do Rio. Acabou de começar a chover, tá aquele climinha de montanha, mas não esfriou tanto não. Vamos ver como é que vai ficar ao longo do dia, daquele jeitinho que o carioca não gosta tanto. Mas vamos dar agora uma volta na nossa reportagem. Larissa Cardoso já está com a gente no estúdio. Boa tarde, Lari. O que você traz pra gente?
1: Boa tarde, Rebeca. Boa tarde aos nossos ouvintes. A Prefeitura do Rio desapropriou dois casarões no Cosme Velho após uma casa desabar no último sábado e ferir mãe e filha. Nos endereços funcionavam a casa do pintor Cândido Portinari e o Solar dos Abacaxis. A medida foi publicada nesta terça-feira no Diário Oficial do Município. De acordo com o decreto, a Prefeitura tornou os dois imóveis como utilidade e interesse públicos para desapropriação. A medida permite renovação urbana, recuperação dos imóveis, estimular o desenvolvimento da região e cumprir a função social das propriedades. Ainda seguindo o decreto, os imóveis poderão ser leiloados e quem adquirir os imóveis deverão seguir as condições estabelecidas pela Prefeitura do Rio para revitalização urbana. No último sábado, o segundo andar do imóvel ruiu e atingiu parte também de uma casa vizinha. Mãe e filha de 43 e 2 anos foram encaminhadas para o Hospital Municipal Miguel Couto, na Gávea, com ferimentos moderados e têm estado de saúde estável. O segundo andar dos dois casarões serão demolidos. O casarão conhecido como Solar dos Abacaxis foi construído em 1843, ganhou esse nome devido aos abacaxis esculpidos em ferro presentes nos portões e fachadas. O casarão segue o estilo neoclássico e foi um marco cultural na zona sul carioca e serviu de residência da poetisa Ana Amélia Carneiro de Mendonça e do marido Marcos Carneiro de Mendonça, conhecido por ser o primeiro goleiro da seleção brasileira de futebol. Já o segundo endereço, a casa do pintor Cândido Portinari, serviu como residência e ateliê do artista. Lá, Portinari realizou diversas obras, como estudos e pinturas relevantes para o nosso país. O arquiteto Oscar Niemeyer foi responsável pela construção do ateliê. Rebeca.
0: Muito obrigada pelas informações, Lari. Realmente é uma pena. E agora falando um pouquinho de trânsito, para você que está passando ali na Avenida Brás de Pina, na Penha, teve um atropelamento no sentido Ramos, que interdita a calha do BRT na altura da estação do BRT Penha. Um desvio dos ônibus articulados foi implementado para a pista de rolamento. Bombeiros, guarda municipal e a polícia militar já atuam na ocorrência e o trânsito está intenso com um trecho lento no local. Agora a gente volta a integrar a rede TMC.
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5: 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Segundo ele, qualquer acesso a esses minerais vai exigir, em troca, geração de valor dentro do Brasil e transferência de tecnologia, ou seja, não basta só extrair e exportar a matéria-prima, o país quer ganhar conhecimento técnico nesse processo. Sem citar nominalmente os Estados Unidos, Lula também mandou um recado sobre a região. Disse o seguinte, abre aspas, o Brasil não cabe no quintal de ninguém, fecha aspas, numa referência à expressão histórica que descrevia a América Latina como território sob influência automática de potências estrangeiras. Vamos conferir o trecho.
6: Viu? Não cabe no quintal de ninguém. Precisamos... precisamos de parceiros com uma agenda positiva que fomentam o desenvolvimento. Diferenças ideológicas não devem ser obstáculos para a maior integração entre vizinhos. Os países da região reconheceram os horrores do regime de exceção. Percorremos um longo caminho para restaurar a vontade popular.
3: Durante a fala, Lula também criticou a interferência política nos processos eleitorais de outros países.
6: Voltamos a presenciar a ingerência externa em processos eleitorais. A divisão do mundo em zonas de influência e investidas neocoloniais por recursos estratégicos constitui gestos anacrônicos. O povo venezuelano merece definir o seu próprio destino. A Nicarágua não vai resolver os seus problemas impedindo a oposição de disputar eleições. A crise no Haiti continua a testar os limites da indiferença da comunidade internacional. Em Cuba, o mundo assiste estarrecido. A punição coletiva imposta a 10 milhões de pessoas por um embargo econômico e um cerco energético ilegais.
5: O presidente também criticou campanhas políticas de desinformação que contrariam a ciência e prejudicam o combate a doenças, como acontece com os movimentos antivacina.
6: Os pilares do multilateralismo estão sendo corroídos. A Organização Mundial do Comércio respira por aparelhos. Quando os governos capitulam frente aos que usam tarifas como arma de coerção e chantagem, as consequências são nefastas. Na era da desinformação, os obscurantistas resistem às evidências da ciência. Nunca esqueceremos das milhões de vidas perdidas pelo descaso no enfrentamento da Covid-19. Campanhas contra vacinas estão trazendo de volta doenças que julgávamos erradicadas. Enfraquecer a Organização Mundial da Saúde torna todos mais vulneráveis.
3: 4:50. Eu vou seguir Alvarez com as informações sobre o Kennedy Center. Vamos passar para o Donald Trump agora. Você quer fazer algum comentário depois de ouvir o presidente?
7: Não, eu só ia dizer o quanto o Lula mirou no Trump, né? A gente poucas vezes viu o Lula bater tanto no Trump, estando na casa dele, né? Em tese, nos Estados Unidos. Não é a casa dele, porque a ONU é, em tese, internacional, mas está nos Estados Unidos. E ele fala de praticamente tudo. Em contrário, né? Contra o Trump, a questão de guerras, a questão de sequestrar a Venezuela como país, né? Dominar a Venezuela, dominar outros países. O Trump hoje defendeu várias das ações dos Estados Unidos, defendeu mudanças de governo em vários países, mais ingerência. E o Lula está o tempo todo contrariando o Trump. Ele está tentando mostrar mais uma vez, se colocar mais uma vez, que foi o que ele fez lá atrás, quando veio o tarifaço, como aquele que defende o Brasil da ameaça estrangeira. Esse foi o objetivo do discurso do Lula quando ele pensa, né, claro, que ele está falando principalmente para os eleitores brasileiros.
3: Faltando 9 minutinhos para 5 da tarde, já tem o esporte com Fabiano Fará, mas uma investigação do jornal americano The New York Times mostra como o Kennedy Center, tradicional casa de artes cênicas dos Estados Unidos, mudou completamente desde que Trump assumiu o controle do conselho administrativo no início do segundo mandato dele. O centro foi fechado nessa semana oficialmente por questões de segurança depois que um pedaço de gesso caiu do teto. Mas documentos internos sugerem que a prioridade de Trump era incluir o próprio nome na fachada do prédio, algo que a justiça já barrou mais de uma vez. E-mails obtidos pela reportagem também mostram um plano para substituir parte da coleção de arte do centro, incluindo doações de outros países em homenagem ao presidente John Kennedy, por obras escolhidas por doadores próximos a Trump. O centro nega qualquer plano de se desfazer da coleção, dizendo que as peças seguem totalmente protegidas. Desde que Donald Trump assumiu o comando, artistas e frequentadores vêm abandonando o local, que historicamente funcionava como um espaço apartidário, criado com o apoio de presidentes dos dois partidos americanos desde a década de 50.
7: Vou ser breve aqui. Esse caso mostra a vaidade máxima, extrema de Donald Trump. Ele chegou a colocar o nome dele lá no centro, acima do nome do John Fitzgerald Kennedy, grande presidente americano. Mandaram tirar. Aí ele disse, não pode ter o meu nome lá, então vou fechar esse negócio. Ele foi visto no avião presidencial essa semana com um cartaz que dizia demolição do Centro Kennedy. Ou seja, é um desprezo imenso pelas artes, é o maior centro cultural de Washington, dos mais importantes. Não é só isso, é casa de shows, shows maravilhosos, orquestra, ópera, tudo. Ele simplesmente, por vaidade, está disposto a demolir esse centro de cultura só porque não permitiram que tivesse o nome dele. É só isso, gente.
5: Muito que bem, agora a hora do esporte aqui no Link TMC. E a gente traz Fabiano Fará. Vou puxar pela minha sardinha pro meu lado, Farazinho, porque as brabas avançaram e estão na final do Brasileirão Feminino, né?
8: Tudo bem, gente? Boa tarde a
3: Fala,
8: todos.
3: Fala, Farazinho.
8: Pois é, o Corinthians, time feminino do Corinthians, bateu Bahia, o São Paulo bateu Flamengo e vão se enfrentar na grande final do Campeonato Brasileiro Feminino, no Brasileirão Feminino. Primeiro jogo dia 27 e o segundo jogo já na primeira semana de outubro, né? É um futebol feminino, ano que vem tem Copa do Mundo aqui no Brasil, bem valorizado, com novas forças, né? Se você pega alguns anos atrás, né, gente? Você viu, o Santos era uma das forças do futebol feminino.
3: Sereias, né?
8: É, hoje é um time que, né, não faz tanta diferença, mas...
3: Tava até outro dia na segunda divisão.
8: Exato.
3: Não sei se já voltou.
8: Eu também procuro nem saber, esse negócio de segunda divisão não é comigo. Não, mas assim, voltou, mas vira um coadjuvante,
3: sim,
8: né?
3: Sim.
8: Dentro de tantas protagonistas, e é um Brasil que vem muito forte, uma final muito interessante mesmo, gente.
3: E eu ouso dizer que pela primeira vez em muito tempo, talvez contra o Palmeiras isso já tenha acontecido, o Corinthians não chegue favorito com condição de favorito absoluto, né? São Paulo fez uma grande campanha também, reforçou o seu time, mostrou força na fase de grupos e atropelou o Flamengo,
8: sim,
3: nas semifinais. Então é talvez uma decisão aí sem favoritos. O Corinthians já destruiu o São Paulo em tantas e tantas finais, semifinais, né, de competições no futebol feminino recentemente. É a força a ser batida, pode ser batida dessa vez no Campeonato Brasileiro.
8: Eu vejo um ligeiro favoritismo ao Corinthians.
3: É mesmo?
8: Por toda a construção que o Corinthians vem fazendo no futebol feminino, também por causa das dificuldades que essas meninas, as brabas, enfrentaram durante o ano, né? Ficaram 3 meses sem receber.
3: Sim, três meses sem receber.
8: E são premiadas numa final. Eu acho que o Corinthians tem um ligeiro favoritismo na decisão.
3: E essa história dos estrangeiros, Fará, aqui no futebol brasileiro?
8: Eu acho que explicar. O time pode contratar 30 estrangeiros, não tem problema.
3: Quando ele quiser.
8: 30, só que só pode colocar 9 hoje na súmula. 9 que podem atuar.
5: Que,
8: né,
5: pode entrar em campo.
8: Isso.
5: Ou não, né? Também
8: aí começa gradativamente a redução dos estrangeiros. Então,
3: um
8: ano que
3: ano,
8: vem,
3: né?
8: 8, depois 7, até 6 em 2030. Cara, é assim, eu não vejo um impacto tão grande assim, porque sempre disseram que os estrangeiros tomavam o lugar de jovens talentos revelados nas bases dos clubes. Quando o cara tem talento, o jogador tem talento vindo da base, ele tem espaço, ele conquista o espaço, né? Você vê hoje, por exemplo, o Flamengo tem o quê? 10 estrangeiros, né? O Grêmio tem acho que 11 ou 12.
5: Tem até um croata.
8: Exatamente, então. E tem até o Bright White, né?
5: Exato.
8: Bright White, que fez dupla com o Memphis Depay no Barcelona.
3: Verdade.
8: Caramba, tempos sombrios do Barcelona, né?
3: Pois é.
8: Então, eu acho que não causa um impacto tão grande assim para esse mecanismo de dar mais espaço a jovens revelados. Ainda não. Você reduz um jogador, mas...
3: Mas quando forem 5, acho que aí vai reduzir bastante.
8: Aí sim.
3: Porque sabe o que acontece rapidamente aqui? Por exemplo, o Atlético Goianiense, o América Mineiro, essas equipes, ao invés de contratar o jogador que está na reserva do Corinthians, sendo pouco utilizado e que aí teria mais chance,
8: eles vão lá fora.
3: Porque o reserva do Corinthians custa 90, 100, 150. O reserva novinho, menininho, custa 100, 120 mil por mês. Aí vai pegar um menininho lá do futebol peruano, do futebol equatoriano,
8: sim,
3: do futebol colombiano, vai oferecer metade disso. O cara vem querendo dar a vida pelo clube que está contratando, porque a diferença salarial é muito grande e isso acaba tirando espaço dos mais jovens oportunidade. O João Vitor, por exemplo, que hoje está na Rússia,
8: sim,
3: ele se valorizou ao ser emprestado pelo Corinthians ao Atlético Goianiense.
8: Sim, sim.
3: Numa época em que ainda os times médios não contratavam tantos jogadores estrangeiros. Se valorizou e o Corinthians vendeu bem lá pro futebol russo. Enfim.
8: Vamos ver se retoma isso.
3: Aos pouquinhos isso muda.
8: Mas é gradativo. Eu acho que pro ano que vem não causa impacto assim significativo. Não.
5: Valeu, Farazinho.
8: Um abraço.
3: E tem jogo em sexta-feira, tem compromisso marcado, seleção brasileira contra a Austrália lá em Queensland. Lá, na verdade, o estádio chama Queensland Bank Stadium, então Townsville, na Austrália. O jogo começa às 6h40 da manhã e você acompanha tudo direto, exclusivamente pelo canal TMC Esporte no YouTube, arroba TMC Esporte.
8: Essa vinheta me quebra. Pô, posso chamar de nova seleção brasileira ou ainda não?
3: Ah, pode, é, pode.
8: Ou veremos.
3: Pode, nova seleção brasileira. Vamos ver o que acontece a partir de
5: pior
3: agora.
5: Pior que tá, não fica, né? É. Ou pode ficar?
8: Não, sempre pode.
5: Um beijo, Fará.
8: Valeu, gente.
5: E hoje, gente, tem Conta Comigo. Programa comandado por Lucas Salles, estreou ontem. Hoje tem mais histórias mandadas pela própria audiência, histórias curiosas, constrangedoras, surpreendentes. Eu um dia vou Conta Comigo para falar do dia que Alvarez falou de KY no ar. Eu acho que seria interessante daqui a uns meses a gente lembrar desse dia.
7: O que eu falei?
3: Não lembro mais.
5: Deixa quieto, se você não entendeu.
7: Kaique?
5: KY, meu bem.
3: Algo assim.
5: É, algo do tipo. Entendeu?
7: Ah, ainda eu contarei, falei isso.
5: Foi... Ainda contarei essa história no Conta Comigo, mas hoje às 10 da noite, tá? Muitas histórias a serem contadas por Lucas Salles com a ajuda aí da galera.
7: Eu pensei que o Lucas vinha vender o peixe dele de novo. Hoje não vem, não, né?
3: Não, só ontem.
5: Só ontem.
3: Cansou. É muito trabalho.
5: Aqui é muito fechado, tá nós três.
7: Mas
5: aqui
7: eu vou assistir, porque é bom. É muito bom.
5: Muito
3: e
5: bem.
3: Olha só, gente, em homenagem ao cantor Rick, da dupla com Renner, que infelizmente perdeu a vida num acidente trágico de helicóptero, mas deixou quase 40 anos de contribuição à música sertaneja brasileira, a gente encerra o programa de hoje com uma canção com o sucesso da dupla Rick e Renner. Um abraço a todos, voltamos nessa quarta-feira.

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2: Horas em ponto, uma excelente tarde para você que segue na sintonia da Transamérica, que agora é TMC. Eu sou Jade Marinha e até às 6 horas da tarde vou junto com você e, claro, com o Leonardo Rezende, muita informação nessa volta para casa, não é isso, Léo?
3: É isso, Jade. Seja bem-vinda de volta depois da folga. Voltou na cor
2: minha cabeça
3: da saúde.
2: Hoje é segunda. Ai, eu vim toda bronzeada, dourada.
3: Levou o sol pra Ilha Grande.
2: Eu escutei isso dos moradores, tá? Eles falaram, nossa, você veio pra trazer o sol. Porque tava fechado assim que eu desembarquei no cais ali de Ilha Grande, lá em Abraão. Solzaço.
3: Sabe quando eu lembrei de você? Quando eu tava chegando aqui pra trabalhar no sol. Falei, ela tá curtindo a folga dela, que bom.
2: Foi o único dia de sol, inclusive, assim. Pra galera, né? É, não ficar com muita inveja, né, Leonardo?
3: É,
2: só curtir mesmo um diazinho. Foi merecedor. Mas é claro que eu também senti muita saudade de estar aqui.
3: Sim,
2: ao seu
3: também.
2: Lado, com a nossa equipe. E claro, trazendo informação com muita segurança pro nosso ouvinte. E também, claro, com muita empenho, né, Leonardo? Porque aqui na TMC a gente preza por levar a informação precisa para os nossos ouvintes e a gente também conta muito com a participação de vocês para ser os nossos olhos pelas cidades, pelas ruas, pelos becos, do que está acontecendo de errado aqui. É 21 99557 1013, você pode participar, mandar a sua denúncia, pode até mandar beijo também, né, não, Leonardo?
3: Isso, a gente aceita, às vezes a gente está carente. Terça-feira ainda, teve aquela grande ventania aí mais cedo também, pegando todo mundo de surpresa. Participe com a gente. Você foi acordado? Eu fui acordado às 5h30 da manhã com um vento absurdo, fechando todas as janelas. Eu tenho uma varandinha lá em casa também, onde eu sou ali. Eu sou pai de planta, né? Eu tenho uns vasos ali.
2: Que não me surpreende.
3: Eu tenho uns vasos ali com as plantinhas, virou vaso. Enfim, acordei ali naquela agitação. Até teve ventos batendo aí de manhã em mais de 72 quilômetros por hora. E a gente fala muito da prefeitura, que às vezes dispara alerta e a previsão não se concretiza. E ontem se concretizou. Eles mandaram o aviso ali por volta de umas 8h30 da noite. E aí avisando que tinha previsão de ventos fortes para madrugada. E chegou ali por volta das 5h30 da manhã. O vento chegou bem forte, teve esse alerta extremo no celular que todo mundo recebeu, né? Aquele PIN bem.
2: Ontem também e hoje de manhã.
3: Exatamente. E aquele vídeo também do Eduardo Cavalieri, prefeito do Rio, avisando aí sobre a previsão do tempo. É isso, a gente também se adaptando às mudanças climáticas e ao ninho batendo a porta, até porque hoje começa a primavera.
2: É verdade. Daqui a pouco eu vou puxar uma música aqui, uma clássica de primavera que eu tenho
3: certeza. Eu nem imagino qual que você vai puxar.
2: Não deve ser uma do Tim Maia.
3: Não.
2: Coisa boa. Mas engraçado desses alertas que a prefeitura tá fazendo, né? Eu vejo muito pessoal brincando, tipo, ah, eles avisam e não chegam. Teve uma galera que não colocou fé nesse aviso de ventania. Foi fazer o quê? Praticar esporte na água, sem experiência, stand up paddle, como o Léo falou, né? A galera pega uma pranchinha, fica remando ali. É lógico que o vento jogou essa galera pra longe, ninguém ficou machucado, mas daqui a pouco a gente vai trazer mais informações sobre a previsão do tempo, sobre essa galera que não colocou fé na ventania e ficou preso ali no mar. E muita coisa até às 6 horas da tarde aqui no Rio TMC, segunda edição.
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2: O senador e candidato à presidência Flávio Bolsonaro destinou 200 mil reais em emendas parlamentares para um projeto de futebol no Rio de Janeiro a pedido de um miliciano condenado no caso Marielle. Robson Calixto Fonseca, conhecido como Peixão, era assessor de Domingos Brazão, que é ex-conselheiro do Tribunal de Contas do Estado e também condenado no caso Marielle como mandante do assassinato lá em 2018.
3: E o dinheiro dessa emenda foi negociado entre a assessora de Flávio, Maria de Fátima Bezerra, e o assessor de Domingos Brazão, né, o Peixe, em 2023. Os recursos seriam aplicados no Instituto de Formação Profissional José Carlos Procópio, o IFOP. A TMC confirmou ainda que o então deputado federal Chiquinho Brazão, irmão de Domingos Brazão, também destinou emendas para esse mesmo projeto, num valor aí de mais de R$1 milhão. Essas emendas foram encaminhadas em 2024. A Polícia Federal investiga se esses recursos enviados foram desviados.
2: E o vereador do Rio, Jorge Canela, do União Brasil, foi preso em flagrante pela Polícia Federal nessa terça-feira pela posse ilegal de 3 armas de grosso calibre e também uso restrito. Eram 2 fuzis e uma submetralhadora. Jorge era alvo de mandado de busca e apreensão em mais uma etapa da Operação Encarne, essa aí sendo a 7ª a parte da operação. A ação ela está inserida na investigação sobre o fuzil apreendido na ocasião da prisão do ex-prefeito de Belfor Roxo, Márcio Canela, do União Brasil, em julho deste ano. Canela também teve aí candidato a deputado estadual.
3: 2 policiais militares estão entre os 11 presos na operação conjunta do Ministério Público do Rio e da Polícia Civil contra um esquema de fornecimento de drogas para o Comando Vermelho. Segundo as investigações, Cláudio Tavares da Silveira e Diego Portela Batista davam apoio armado ao grupo, além de atuar na distribuição dos entorpecentes e no recolhimento do dinheiro dentre essas vendas que eram feitas. Um deles foi preso quando trabalhava no Hospital Municipal Miguel Couto, na Gávea. A operação foi deflagrada no Rio e em outros 3 estados.
2: E autoridades de saúde investigam a morte de uma criança com suspeita de febre maculosa em 3 Rios, isso no interior aqui do estado do Rio. Segundo a prefeitura do município, a criança esteve internada em uma unidade hospitalar em Juiz de Fora, em Minas Gerais. No entanto, até o momento, a notificação oficial do caso, ela ainda não foi encaminhada à Vigilância Epidemiológica de 3 Rios pela Secretaria de Estado de Saúde de Minas.
3: E o corpo do jornalista Zuenir Ventura será velado nesta quarta-feira na Academia Brasileira de Letras e o enterro realizado no mausoléu da ABL no cemitério São João Batista em Botafogo, na Zona Sul. Um dos maiores nomes da imprensa brasileira e imortal, inclusive, da Academia Brasileira de Letras, Zuenir morreu esta manhã em casa aos 95 anos em decorrência de uma pneumonia. A Câmara Municipal do Rio ainda aprecia um projeto de lei que propõe dar o nome do jornalista a uma escola ou biblioteca do município, uma homenagem aí muito mais que merecida.
2: 5:07, fique com a gente até às 6 da tarde com muita informação por aqui no Rio TMC.
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0: 5:08 tem acidente impactando ali na Avenida Brasil, na região da Penha, é isso, Larissa?
1: Exatamente, Jade, esse acidente que aconteceu envolvendo, né, um ônibus e do BRT e uma motocicleta elétrica. De acordo com a Mob Rio, que administra o BRT, essa moto acessou a faixa de pedestres na pista exclusiva com um sinal aberto para o BRT na altura ali da estação Penha 2, no corredor Transcarioca. O atendimento médico foi acionado imediatamente e o condutor da moto foi levado para o Hospital Getúlio Vargas. Nesse momento, o embarque e desembarque na estação Penha 2 está temporariamente interrompido no sentido Galeão. De acordo com o COR, né, o Centro de Operações, nesse momento ali também, por conta desse acidente, o fluxo dos carros foram desviados para a pista de rolamento. Então é muita atenção para o motorista que está passando ali agora na altura da Avenida Brás de Pina, por conta dessa situação, né? E até a normalização do serviço do BRT, a gente volta a citar esse caso aconteça alguma atualização. E falando sobre as vias expressas daqui do Rio de Janeiro, ali na linha vermelha, o motorista vai encontrar já engarrafamento desde ali da altura da Ilha do Fundão até um pouco depois ali do aeroporto do Galeão. E também vai encontrar um pouco de congestionamento ali na chegada ao Parque das Missões. Para quem está seguindo ali pela Washington Luiz, também vai encontrar congestionamento nos dois lados. E para quem está indo aí na linha vermelha, vai encontrar boas condições de trânsito, inclusive no acesso para Dutra. Agora, quem está no sentido centro, vai encontrar congestionamento ali na altura da Maré. Esse congestionamento ele vai seguir até a altura do estádio São Januário e também vai ter reflexos ali na linha amarela. Esse congestionamento da linha amarela no sentido Barra, ele tá indo ali até um pouquinho ali depois da saída 6. Então é um pouquinho de paciência para o motorista hoje que está passando por esse trecho. Ao longo da linha amarela, no sentido Barra, o motorista vai encontrar outras retenções. E na chegada ali, já na altura do Pechincha, Freguesia, o motorista também vai encontrar muita retenção nesse trajeto, já na chegada para Ayrton Senna. Já na Ayrton Senna para cá, pelo menos no sentido Orla, tem boas condições de trânsito. Agora, falando sobre o centro da cidade, ali na Presidente Vargas, bastante congestionamento também. O motorista que vai seguindo para a Avenida Brasil vai encontrar congestionamento ali desde a Avenida Rio de Janeiro. E esse congestionamento vai seguindo durante a Avenida Brasil, no sentido Zona Oeste, até a altura da Penha. Depois as condições melhoram um pouquinho, mas volta a congestionar de novo na altura de Cordovil. Esse congestionamento se estende até Coelho Neto e esse cenário vai se repetindo em vários trechos da Avenida Brasil, no sentido Zona Oeste, até a altura de Realengo. Agora, para quem está no sentido centro, vai encontrar congestionamento em Bangu, na Vila Militar, em Deodoro e também em Bom Sucesso. Esse congestionamento de Bom Sucesso, ele vai seguindo já no acesso da ponte. E aí, aproveitando que a gente citou a ponte, o reflexo desse congestionamento que está na Avenida Brasil para quem sobe a ponte é devido a um caminhão que enguiçou ali na ponte, no sentido Niterói, na altura da reta do cais. Então, esse caminhão está ocupando uma faixa. De acordo com o Centro de Operações, o reboque já está no local, mas está tendo reflexo aí na Avenida Brasil, na linha vermelha e também no viaduto do gasômetro. Nesse momento, para quem segue sentido Niterói, o tempo de travessia é de 43 minutos e para quem vem no sentido Rio de Janeiro, o tempo de travessia é de 13 minutos. Nesse momento, não chove na Ponte Rio-Niterói, mas o Centro de Operações, inclusive, emitiu agora um aviso, né, nas redes sociais, informando, né, por conta de vários pontos de chuvas que está acontecendo na cidade do Rio, para os motoristas redobrarem a atenção por conta das pistas molhadas, bolsões d'água e aquele que a gente já sabe já de todos os dias. Então é dirigir devagar, com cautela, para evitar mais uma dor de cabeça nessa terça-feira de muito engarrafamento pela cidade. Jade e Léo.
0: A dica é paciência, paciência. Valeu, Larissa, pelas suas informações. Fale, Leonardo.
2: Valeu, Lari, pelas suas informações. Só vou pedir ajuda aqui da Lari também, que puxei aqui de volta o decreto da prefeitura pra gente entender por que essa motocicleta elétrica, né, tava circulando ali na região. É, esse decreto foi aperfeiçoado, né? Então, estou vendo aqui que, por exemplo, ciclomotor de duas rodas com combustão por gasolina ou elétrica, com velocidade que não exceda 50 km, é considerado ciclomotor. Autopropelido, de duas rodas com propulsão elétrica, cuja velocidade não exceda 32 km, e a bicicleta elétrica também, que não exceda 32 km. Aí, esse tipo de... E aí tem as especificações de onde esses veículos podem rodar. Em velocidade máxima superior a 60 km por hora, né, nas vias, né, com velocidade máxima superior a 60 km por hora, é proibida a circulação de ciclomotores, bicicletas elétricas e autopropelidos. Já nas vias com velocidade máxima de até 60 km, é permitida a circulação de ciclomotores, que são esses veículos de duas a três rodas, por combustão ou elétrica, no bordo direito da pista, e proibido a circulação de bicicletas elétricas e autopropelidos. Enquanto em vias com velocidade máxima de até 40 km por hora, a circulação de ciclomotores deve ser feita no bordo direito da pista. A gente vai apurar então para ver qual é a velocidade máxima da Avenida Brás de Pina ali, se essa... Qual é a velocidade, Lari?
1: Então, de acordo com a Secretaria Municipal de Transporte, a Avenida Brás de Pina, ela oscila entre 40 quilômetros e 60 quilômetros por hora. Fazendo uma pesquisa aqui, os limites ali que costumam ser registrados pelos radares e lombares eletrônicos da Sete Rio, eles variam entre 50 e 60 quilômetros por hora. A faixa exclusiva do BRT nesse trecho, o limite é de 40 km por hora.
0: Para você que botou agora no rádio, para poder entender do que a gente está falando, é que agora há pouco a Larissa Cardoso, ela veio com a informação de um atropelamento que aconteceu no sentido Ramos, ali que está interditando a calha do BRT na Avenida Brás de Pina, está causando trânsito. Isso porque teve um acidente envolvendo um articulado, né, do BRT junto com uma moto elétrica. A gente recebeu a informação da Mob Rio que teve esse acesso indevido dessa moto elétrica, o que está impactando ali a estação Penha 2, que está temporariamente inoperante para embarques e desembarques, isso no sentido Galeão. Então a gente está trazendo aqui, o Leonardo Rezende agora há pouco estava falando sobre essa regulamentação, a última que aconteceu em agosto por parte da Prefeitura, para trazer, né, maior esclarecimento e deixar tudo mais transparente como deve ser o uso desses equipamentos na cidade do Rio de Janeiro. Em abril, a gente já tinha também a Prefeitura detalhando como é que deveria ser o uso, também como deveria fazer para poder credenciar, digamos assim, cada veículo, para a gente ter o controle, né, aqui no estado do Rio de Janeiro. Então a gente está trazendo um caso grave, né, que é menos de um mês que a Prefeitura fez um regulamento, a gente tem aí uma moto elétrica andando na calha do BRT e causando um acidente, que daqui a pouco a gente traz informações do estado de saúde, né?
2: E aí, Larissa? O erro é duplo. Primeiro que não pode circular na calha do BRT, só os veículos, né, autorizados do próprio BRT, que são os ônibus articulados, e é uma via de velocidade máxima de 60 km por hora, que só é permitida a circulação de ciclomotores, né? Que aí chegam a essa velocidade de mais de 50 km por hora. Então, a gente, né, claro, vai acompanhar aqui para ver também qual é o estado de saúde desse condutor, como é que ele vai ficar. Claro, existe uma preocupação, né? A gente não vai também direcionar a culpa a ele, mas é nosso papel de trazer aqui, né, as informações e educar também, de certa forma, as pessoas que acompanham e que conduzem esse tipo de veículo, para não se exporem a esse tipo de situação e sofrer um acidente, como aconteceu com esse condutor. A gente vai seguir acompanhando, causando também esse impacto no trânsito ali na região, na Avenida Brás de Pina, na altura do BRT da Penha.
1: E, Léo, para ilustrar, né, para o nosso ouvinte que está acompanhando agora, as imagens mostraram, né, que essa moto elétrica, ela foi parar embaixo ali do BRT, né, da parte dianteira do BRT, e a gente não consegue identificar o modelo exatamente, se realmente era um autopropelido ou se era uma moto elétrica propriamente dita, mas a gente consegue ver a parte da frente dela, né, a parte dali do guidão dela, né? Então a gente consegue identificar que é muito semelhante a uma moto, o que reforça, né, a hipótese

0: acabou de acontecer, não tem tanto tempo assim, então eles ainda estão nos trâmites, né, processuais burocráticos.
1: Obrigada, Larissa, pelas suas informações. Daqui a pouco a gente traz atualizações do estado de saúde desse turista alemão que foi atingido mais por raspão, como a Larissa trouxe agora as informações desse assalto que aconteceu agora há pouco. 5:20.
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3: Chamando agora aqui para o nosso jornal, a repórter Natália Messias, que vai trazer mais informações sobre a morte do jornalista Zuenir Ventura, um dos maiores nomes da imprensa brasileira. Morreu essa manhã em casa, aos 95 anos, em decorrência de uma pneumonia, e o corpo será velado amanhã na Academia Brasileira de Letras e depois o enterro realizado no mausoléu da própria ABL, no cemitério São João Batista. Boa tarde, Nath.
4: Boa tarde, Léo. Boa tarde, Jade, a todos os nossos ouvintes. A Câmara do Rio quer dar o nome, né, de Zuenir Ventura a uma escola ou biblioteca municipal que deve ser escolhida pela Prefeitura. O projeto de lei foi formalizado nesta terça-feira, no mesmo dia em que o jornalista, escritor e imortal da Academia Brasileira de Letras morreu aos 95 anos. Zuenir foi um dos grandes nomes da imprensa e da literatura brasileira e possuía profunda ligação com o Rio de Janeiro. Aos 11 anos, ele se mudou com a família para Nova Friburgo, na região serrana fluminense, onde iniciou seus trabalhos. Vencedor de prêmios como Esso e Jabuti, Zuenir escreveu obras como 1968, O Ano Que Não Terminou, registro histórico do auge da ditadura militar, quando o regime instituiu o AI-5. O best-seller se tornou um documento fiel da escalada da repressão da ditadura militar em meio à movimentação social, política e cultural no Brasil e no mundo. Em 2008, Zuenir Ventura recebeu da ONU um troféu especial por ter sido um dos 5 jornalistas que mais contribuíram para a defesa dos direitos humanos no país nos últimos 30 anos, ali, né, à época. E em 2010, ele foi eleito jornalista do ano pela Associação dos Correspondentes Estrangeiros. Em outubro de 2014, Zuenir foi eleito pela Academia Brasileira de Letras para ocupar a cadeira 32, que pertenceu a Ariano Suassuna. Em sua posse, em 6 de março de 2015, o escritor mineiro homenageou o autor de O Alto da Compadecida. O velório de Zuenir Ventura será nesta quarta-feira, na sede da Academia Brasileira de Letras, no centro do Rio de Janeiro. A cerimônia de despedida será aberta ao público e o enterro está marcado para acontecer no cemitério São João Batista, em Botafogo, no Rio de Janeiro. Zuenir morreu nesta terça-feira, dia 22, em decorrência de uma pneumonia. Léo e Jade.
3: Valeu, Nath, pelas suas informações. Está destacando também as aspas aqui do presidente Lula. Ele fez um post nas redes sociais. O jornalismo brasileiro perdeu hoje um de seus mais importantes nomes. Ao longo de 7 décadas, ele ajudou a narrar e até mesmo a construir por meio de suas reportagens e de seu compromisso com a democracia e a liberdade de expressão a história do nosso país. Escreveu então o presidente Lula, que ainda completou: Zuenir não se calou frente à censura imposta pelo regime autoritário, registrado tão bem no seu livro 1968, O Ano Que Não Terminou. Realmente um mestre aí do jornalismo, que tem essa partida em paz. Muita força também aos familiares e amigos de Zuenir Ventura. São 5:23 agora, a gente vai para um rápido intervalo e volta já com Rio TMC, segunda edição.
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12: Horas e 25 minutos, a gente volta com informação por aqui para acionar nossa reportagem falando sobre saúde. Agora, no momento, a gente vai acionar a nossa repórter Larissa Ventura para falar sobre febre maculosa. Porque a gente, como a gente trouxe aqui no começo do programa, né, as autoridades estão aí investigando a morte de uma criança com 2 anos suspeita aí de febre maculosa no interior do Rio de Janeiro, lá em Três Rios. E a Larissa Ventura tem as informações.
13: Autoridades de saúde investigam a morte de uma criança com suspeita de febre maculosa em Três Rios, no interior do Rio. Segundo a prefeitura do município, a criança esteve internada em uma unidade hospitalar no município de Juiz de Fora, em Minas Gerais. Até o momento, a notificação oficial do caso ainda não foi encaminhada à Vigilância Epidemiológica de Três Rios pela Secretaria de Estado de Saúde de Minas Gerais. Dessa forma, não há, até o momento, a confirmação do diagnóstico. A Vigilância Epidemiológica afirmou que permanece acompanhando o caso e aguarda as informações e resultados oficiais da investigação. A Prefeitura de Três Rios reforçou que novas informações serão divulgadas assim que houver atualização oficial por parte das autoridades de saúde. E esse não é um caso isolado. A Secretaria de Estado de Saúde confirmou 14 casos de febre maculosa e 4 mortes no estado do Rio até o dia 9 de agosto deste ano. O caso mais recente ocorreu em São Fidélis, no norte fluminense, após investigação da morte do veterinário Gabriel Serra, de 30 anos.
12: Obrigada, Larissa, pelas suas informações. Importante lembrar que essa é uma doença, né, febre maculosa, que ela é transmitida pela picada de carrapato, carrapato estrela. Então é um alerta muito grande que a gente tem que ter, principalmente em áreas de mata, né, também em animais e até mesmo esse tipo de carrapato, esse carrapato estrela, às vezes, dependendo, ele fica até no cachorro. Então a gente, principalmente cachorros que têm mais acesso à área de mata. Então a gente tem que ficar muito ligado, principalmente aos sintomas, né, febre alta repentina, dor de cabeça, dores musculares, manchas vermelhas na pele, né, principalmente no solar da mão e do pé. Então, se você tiver algum desses sintomas, náusea também, dor abdominal, melhor procurar um médico, claro, se você tiver também muito contato com essa área de mata. Valeu, Larissa, pelas suas informações.
14: Cinco horas e 28 minutos, mudando o assunto aqui agora para falar de política, envolvendo o candidato à presidência Flávio Bolsonaro, envolvendo também o ex-deputado federal Chiquinho Brazão, porque dados obtidos aqui pela nossa reportagem mostram que Chiquinho e Flávio fizeram repasses a uma ONG ligada a um miliciano condenado ainda no caso Marielle. Quem vai trazer os detalhes para a gente é a repórter Rebeca Renzi. Boa tarde.
15: Boa tarde, Léo. Boa tarde, Jade. Boa tarde aos nossos ouvintes. Pois é, de acordo com a apuração aqui da reportagem da TMC, o ex-deputado federal Chiquinho Brazão destinou uma emenda de mais de R$1 milhão para o Instituto de Formação Profissional José Carlos Procópio, por meio do Ministério das Mulheres. No entanto, o nome do IFOP, né, esse instituto, já apareceu em investigações da Polícia Federal sobre a destinação de uma emenda de R$200 mil de Flávio Bolsonaro. Uma assessora do senador, identificada como Maria de Fátima Bezerra Castro, teria negociado a liberação da verba em 2023 com Robson Calixto Fonseca, que é conhecido como Peixe. Por sua vez, o Peixe foi condenado pelo STF a 9 anos de prisão por fazer parte da organização criminosa ligada aos irmãos Chiquinho e Domingos Brazão. A gente vê como tudo se conecta, né? Chiquinho Brazão, que era deputado pela União Brasil, foi condenado pelo Supremo Tribunal Federal a 76 anos e 3 meses de prisão por planejar o assassinato da vereadora Marielle Franco e do motorista Anderson Gomes. No total, as emendas enviadas por Chiquinho Brazão, Flávio Bolsonaro e também pela deputada federal Cris Tonietto somam cerca de 2 milhões de reais. No termo de fomento encaminhado pelo Ministério das Mulheres, Brazão ainda justifica o repasse como voltado para a capacitação profissional de adolescentes e mulheres. Agora, a Polícia Federal investiga se houve desvio dos recursos enviados por meio de emendas para esse instituto, Léo.
14: Valeu, Rebeca, pelas suas informações. Só sintetizando o que a Rebeca trouxe aqui também, Chiquinho e Domingos Brazão são irmãos, condenados aí como os mandantes da morte da vereadora Marielle Franco em 2018. E aí quem fazia o aliciamento, digamos assim, das emendas para essa ONG aqui do Rio de Janeiro, para esse projeto de futebol, era um assessor de Domingos Brazão. Já foi deputado aqui do Estado, é um nome relevante na política do Estado do Rio de Janeiro, até chegar ao Tribunal de Contas do Estado, onde Peixe, né, esse assessor, tinha essa ligação forte, então, portanto, com Domingos Brazão. E aí esse assessor de Domingos Brazão fazia esse aliciamento das emendas, né, esses pedidos de emendas, e aí o irmão dele, né, o Chiquinho, depositou esse valor aí, destinou, melhor dizendo, esse valor de R$1 milhão para esse mesmo projeto, onde agora o candidato à presidência Flávio Bolsonaro e também senador, essas emendas foram destinadas em 2023, quando o Flávio estava cumprindo ali o mandato dele de senador, né? Ainda cumpre até 2026, caso seja eleito presidente, ele deixa, né, o cargo, logicamente. E aí Flávio e Chiquinho estão fazendo essa indicação das emendas para esse projeto, que, segundo as investigações da Polícia Federal, esse dinheiro teria sido desviado. Então, portanto, o dinheiro teria sido direcionado para um projeto e aí esse projeto não recebeu basicamente essa grana, a ver aonde esse dinheiro foi parar. Mas que é estranho realmente um senador fazer contato, né? O gabinete de um senador fazer contato com um miliciano para conseguir dinheiro, né, para um projeto ao qual não tem nem ali a nota fiscal, digamos assim, no que esse dinheiro foi depositado, né, indicado, é muito estranho.
12: Vale a gente ressaltar aqui também que a gente recebeu uma nota aí do Flávio Bolsonaro afirmando que a emenda destinada ao IFOP, né, foi feita dentro da legislação e dos critérios técnicos do Ministério do Esporte. O senador também disse que a entidade apresentou notas fiscais dos materiais adquiridos e devolveu os valores que não foram utilizados. Segundo Flávio, a responsabilidade pela execução dos recursos é da entidade que recebeu o dinheiro e eventuais irregularidades devem ser investigadas pelos órgãos de controle. O que o Léo pontuou aqui é que parte dessa emenda, ela foi feita em emenda PIX, né? Que a gente não consegue ter aí aquela descrição de onde foram depositados, onde chegou de fato esse valor, né? Parte dele foi feito através dessa emenda, mas também a gente teve o restante desse valor sendo feito pela emenda PIX, aquele famoso orçamento secreto que as pessoas sempre tão criticam.
14: Sim.
12: 5 horas e 33 minutos. Obrigada pelas suas informações, Rebeca.
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12: De volta por aqui, Larissa Cardoso, para a gente dar um novo giro pela cidade, porque tá complicadíssimo. Chuva aí, deixando as pistas mais escorregadias, temos acidentes pela cidade. Fala aí, tá difícil encontrar a melhor rota pro motorista hoje, né, Lária?
17: Pois é, tá muito difícil. Parece até que a gente tava prevendo, né, que a gente acabou de citar isso. E aconteceu ali na Avenida Pastor Martin Luther King um acidente envolvendo um carro e uma moto. Então, a pista tá ocupada ali, uma faixa, né, no sentido Inhaúma, na altura da rua Luísa de Carvalho, ali em Vicente de Carvalho, devido a esse acidente. Os bombeiros já estão no local, a Guarda Municipal também, e o trânsito com muita retenção. Nesse momento, de acordo com centro de operações, não está chovendo ali na região, mas a gente vê as imagens, né, a pista molhada, então a gente sabe que nesses momentos a pista vira um sabão e aí para acontecer alguma coisa, um pequeno deslize, uma falta de atenção, é fácil. Mas falando agora ali, fazendo um giro sobre a zona sul do Rio, né, na Lagoa Rodrigo de Freitas, na Epitácio Pessoa e Borges de Medeiros, a gente sabe que tá aquela situação característica, o motorista vai encontrar muito congestionamento para quem tá seguindo no sentido túnel Rebouças e... Obviamente, falando já do túnel Rebouças e elevado Paulo de Fronten, é muito congestionamento ao longo desse trajeto. Hoje, a melhor opção é o Aterro do Flamengo, apesar de um pequeno trecho ali com uma retenção, coisa muito rápida, até o túnel Santa Bárbara hoje não tá legal. Agora, falando ali sobre o Jardim Botânico... A gente vai ter ali na rua Jardim Botânico, para quem tá seguindo no sentido do túnel Rebouças também, ou Maitá, vai encontrar também bastante retenção ao longo desse caminho. A gente relembra que o Rio Gastronomia hoje não acontece, então estacionamento tá liberado ali na Rodrigo Otávio e não tem retenções acontecendo ali, mas o congestionamento ao entorno ali do Jockey Club é grande. Agora, para o motorista que está ali na Gávea, seguindo no sentido São Conrado, vai encontrar muito congestionamento na Lagoa Barra, túnel Zuzu Ângelo muito congestionado e ali na altura do Fashion Mall com muito engarrafamento também. Agora, para quem está seguindo no sentido Gávea, vai encontrar congestionamento só ali na chegada da Lagoa. Para quem está no Leblon, seguindo no caminho de São Conrado, vai encontrar retenção já na subida da Niemeyer. Esse engarrafamento vai seguir até a altura da Praça do Vidigal e depois é boa condição de pista. Para quem está no sentido contrário, vai encontrar trânsito livre, pequenas retenções em algum trecho, coisa muito rápida. Então, hoje, para quem está na Zona Sul, seja para sair ou para chegar, a melhor opção é a Niemeyer. E falando rapidinho ali sobre a Orla, né, a Avenida Atlântica em Copacabana, pequenos trechos de retenção, mas a Princesa Isabel, melhores condições com pequenos trechos. E já seguindo para o Flamengo, boas condições. Agora a entrada ali de Laranjeiras, ali na Pinheiro Machado, o motorista vai encontrar também congestionamento para acessar o túnel. Então é paciência.
18: E o Pinheiro Machado ficar ruim ali pra gente pegar o túnel, é isso aqui, ó. Motorista que passa ali direto, pois sabe? É. Ainda tem aquela saída ali da Rua Farani que vai entroncando pra quem tem saindo ali de Botafogo. E é
17: aquilo
18: uma
17: ali
18: doideira.
17: Vira um nó que é só pela misericórdia.
18: Vira só. E eu quero contar também com a sua participação aí do outro lado. 21 99 557 1013. Como a gente sempre brinca, mas é um convite, quase que uma intimação. Sejam os nossos olhos. Faça igual o nosso amigo Bruno, que participou, mandou uma mensagem pra falar que ele tá preso na linha amarela. Não, linha vermelha.
19: Hoje tem acidente também na linha vermelha, sentido centro, direção à próxima subida pro Caju. Tá difícil ali achar a saída da linha vermelha.
18: Tá difícil, a galera também é curiosa, baixa aí um pouquinho a velocidade para poder ver o que tá acontecendo. Mas aqui a gente é rápido no gatilho e Larissa Cardoso já tem as informações.
17: Ó, desse acidente a gente ainda não recebeu informação, mas mais cedo a gente estava falando sobre o enguiço de um caminhão na Ponte Rio-Niterói que estava dando reflexo também na linha vermelha. O centro de operações atualizou pra gente, a pista foi liberada, então vai começar a andar um pouquinho e a gente vai continuar monitorando esse acidente aí da linha vermelha.
18: Esse acidente foi, como o nosso ouvinte falou, um pouquinho antes do elevado ali do Caju. Então tá complicado. Tem acidente na linha vermelha, também acidente ali para quem tá indo acessar a ponte, então o elevado do gasômetro também tá complicado, trânsito complicado no Rio de Janeiro. Daqui a pouco a gente faz um novo giro para trazer informações para você, motorista. Enquanto isso, já que o trânsito tá todo parado, convido novamente. Qual o número, Léo?
14: 21 99 557 1013. Dê carona aqui pra gente, seja os olhos da TMC no trânsito Rio, que a gente tenta, né, no mínimo, trazer aqui a melhor rota alternativa para você voltar tranquilo para casa.
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14: 5h38, a gente continua a girar nossa reportagem de volta com Rebeca Renzi para falar sobre a prisão do vereador do Rio de Janeiro, Jorge Canella, do União Brasil, que foi preso em flagrante pela Polícia Federal, né, em mais uma etapa da Operação Encarne, essa operação da PF que tem investigado aí a relação do crime organizado com políticos, e ele foi simplesmente preso com uma posse irregular de três armas de fogo de grosso calibre e uso restrito. Apenas um vereador em posse de dois fuzis e uma submetralhadora. O que um vereador faz na posse desse tipo de armamento realmente é um questionamento a se fazer. A Rebeca vai trazer para a gente aqui os detalhes desse caso envolvendo o vereador Jorge Canella.
15: Pois é, né, Léo? Na ação, os policiais federais estavam cumprindo três mandados de busca e apreensão aqui na capital fluminense, na Barra da Tijuca, no Recreio e na Câmara Municipal. As ordens foram expedidas pelo Supremo Tribunal Federal. E durante as buscas no bairro da Zona Sudoeste do Rio, foi identificada então a posse de dois fuzis e uma submetralhadora, como você falou, em desacordo com a previsão legal, o que levou à prisão em flagrante de Jorge Canella, o vereador pelo União Brasil. O preso e as armas apreendidas foram encaminhados à Superintendência Regional da PF aqui no Rio, e ele vai responder pelo crime de posse ilegal de arma de fogo de uso restrito. De acordo com a PF, a ação se insere aí na força-tarefa Missão Redentor II, que tem o objetivo de desarticular organizações criminosas aqui no estado do Rio. Em nota, a Câmara Municipal do Rio informou que os agentes estiveram na casa na manhã desta terça-feira para o cumprimento do mandado de busca e apreensão no gabinete do vereador Jorge Canella. Nenhum bem ou material foi apreendido dentro da Câmara. Procurada pela reportagem, a defesa dele ainda não se posicionou. Bem, dentro da Câmara não, né? Mas, de resto...
14: E, Rebeca, conta pra gente também quem é o Jorge Canella, né? Até trazendo um pequeno destaque aqui para o nosso ouvinte. Ele é vereador de primeiro mandato na Câmara Municipal do Rio, foi eleito, né, em 2024, atrelando muito a imagem dele ao ex-prefeito de Belford Roxo, Márcio Canella. Até por isso ele usa esse nome, porque na verdade no nome dele não tem Canella. O nome dele é Jorge Eduardo Barreto de Andrade Filho, mas ele fez, né, atrelou a imagem dele, então, portanto, ao ex-prefeito de Belford Roxo, Márcio Canella, mas traz mais detalhes pra gente de quem é esse vereador preso hoje.
15: Pois é, Léo, ele é coronel da reserva da Polícia Militar e, como você falou, está no primeiro mandato aqui na Câmara Municipal do Rio. Ele é amigo e aliado político de Márcio Canella, que também foi alvo de uma operação da Polícia Federal neste ano. Apesar deles não terem parentesco, eles mantêm essa relação próxima há muitos anos. Márcio, inclusive, já chamou o Jorge publicamente de irmão que a vida me deu. A relação entre eles, então, é anterior à eleição que elegeu ele como vereador. Em 2021, Márcio Canella apresentou uma proposta para conceder a Jorge, inclusive a Medalha Tiradentes, que é a maior honraria da Assembleia Legislativa no Rio. Na eleição de 2024, Jorge estreou na disputa pela Câmara usando o nome, então, Jorge Canella. Ele teve forte investimento em publicidade. Segundo a prestação de contas apresentada à Justiça Eleitoral, ele declarou cerca de R$1.900.000 em despesas, sendo dessas R$1.200.000 apenas destinados à publicidade. A estratégia incluiu principalmente adesivos, materiais impressos, os famosos santinhos, né, que o eleitor aqui do Rio já está bem acostumado. Agora, em 2026, Jorge tenta chegar, então, à Assembleia Legislativa e é candidato a deputado estadual. A prisão, então, acontece justamente durante a campanha eleitoral, né, pela Operação Encarne, que foi realizada nessa terça-feira, como a gente acabou de contar.
14: É isso, Rebeca. Valeu pelas suas informações. Só lembrando também que Márcio Canella também é deputado estadual aqui pelo Rio de Janeiro. Tinha primeiro se anunciado como senador, mas foi preso nessa operação, perdeu um pouco de capital político e aí reduziu, aí, digamos assim, o posto que ele vai tentar nessas eleições, tentando novamente. Ele já foi eleito para a Alerj e agora é tentando novamente ser eleito para a Assembleia Legislativa do Rio de Janeiro como deputado estadual. 5h43, a gente vai para um rápido intervalo e volta já.
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18: De volta com as informações do Rio de Janeiro para você, acionando a reportagem da Transamérica, que agora é TMC, para falar de uma operação da Polícia Civil com o Ministério Público, em que 2 policiais militares estão aí entre os 11 presos da Operação Ícaro, que desarticulou um esquema apontado, né, pela polícia e pelo MP como um dos principais canais de fornecimento de drogas do Comando Vermelho. Um dos PMs foi preso enquanto trabalhava no Hospital Miguel Couto, que fica na Gávea, na Zona Sul aqui da capital fluminense. Larissa Cardoso, ela tem os detalhes.
17: Segundo o Ministério Público, os policiais Cláudio Tavares da Silveira e Diego Portela Batista davam apoio armado ao grupo, além de atuarem na distribuição de drogas e no recolhimento de dinheiro. A operação ocorreu nesta terça-feira em 4 estados: Rio de Janeiro, São Paulo, Minas Gerais e Alagoas. A justiça autorizou 15 mandados de prisão preventiva e 11 pessoas foram presas. A investigação começou a partir de anotações apreendidas com Marco Antônio Pereira Firmino da Silva, o Maitor, apontado como uma das lideranças do Comando Vermelho. Nos registros, policiais encontraram pagamentos feitos por ele a um homem identificado como Boss. Esse homem é Laércio Isidoro do Nascimento Júnior, preso na segunda-feira em Maceió. Segundo a investigação, ele negociava as cargas de drogas e organizava o transporte, os pagamentos e a logística para levar os entorpecentes de São Paulo para o Rio. A polícia e o Ministério Público relacionam o grupo ao transporte de toneladas de cocaína e maconha. Em fevereiro de 2024, mais de 715 quilos de drogas foram apreendidos em Guarulhos, em São Paulo. Em maio daquele ano, outros 73 quilos de cocaína foram encontrados em Seropédica, na região metropolitana do Rio. As investigações apontam ainda que empresas de transporte e logística eram usadas como fachada para esconder as drogas em meio a mercadorias regulares. Na parte financeira, os movimentos considerados suspeitos ultrapassaram 70 milhões de reais. As empresas registradas em nome de laranjas eram eram usadas para lavar o dinheiro. Ao final da operação, foram apreendidos joias, dinheiro, celulares e documentos que serão analisados pelos investigadores Jade e Léo.
0: Valeu, Lari, pelas suas informações. O que me chamou muito a atenção nessa operação é a atuação empresarial do Comando Vermelho, né, envolvendo várias partes ali envolvidas, transferência de carregamento de carga, né, com todas essas drogas, envolvendo estados diferentes, toda uma logística mesmo, envolvendo várias partes envolvidas, né, vários estados, Rio de Janeiro, São Paulo, Minas Gerais e Alagoas. E o que a gente sempre destaca aqui, da participação sempre de alguém do poder público facilitando isso, né? E aí dois PMs fazendo apoio armado, seria isso uma escolta armada dessas cargas que eram distribuídas, né, de drogas, também atuando no recolhimento do dinheiro. E aí isso se conecta até com o que a gente falou antes do break sobre essa operação Unha e Carne, né, da Polícia Federal, envolvendo políticos que estão envolvidos com crime organizado. Só destacando o levantamento rápido aqui que a gente fez, que foram 6 pessoas presas, 6 políticos presos envolvidos nessa operação da Polícia Federal, mostrando que o crime organizado não funciona sem o apoio do poder público. Precisa ter o apoio, seja de políticos ali na casta superior, né, de como o crime acontece. E aí o maior alvo aí dessas operações da Polícia Federal, a gente pode falar aqui, que é o Rodrigo Bacelar, ex-presidente da Assembleia Legislativa do Rio de Janeiro, que, de acordo com as investigações, protegia interesses do Comando Vermelho dentro da Alerj, até chegar nessa casta mais baixa de 2 policiais militares que faziam esse apoio armado nesse carregamento de drogas, distribuição de drogas do Comando Vermelho em vários estados aqui do nosso país, repetindo, Rio de Janeiro, São Paulo, Minas Gerais e Alagoas.
18: Obrigada, Larissa, pelas suas informações.
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0: São 5:50 e uma pesquisa da Universidade Federal do Rio de Janeiro mostra o avanço da direita na Assembleia Legislativa e também na bancada do Rio na Câmara Municipal nos últimos 20 anos. Quem tem as informações é a repórter Beatriz Trindade.
4: Uma pesquisa da Universidade Federal do Rio de Janeiro mostra como o perfil ideológico do Legislativo do Rio mudou nas últimas 2 décadas. O levantamento analisou a composição da Assembleia Legislativa e da Bancada do Estado da Câmara dos Deputados nas 5 últimas eleições. Os dados apontam crescimento da presença da direita nas duas casas e mostram também uma mudança dentro desse próprio campo político, com maior participação de partidos classificados pelo estudo como de direita e de extrema. Direita. Na Alerj, em 2002, 52% dos deputados estaduais estavam em partidos classificados como de direita. A esquerda reunia 12% das cadeiras e o centro-esquerda, 22%. O centro tinha 5% e a centro-direita, outros 5%. A partir de 2006, a direita passou a ocupar mais de 60% das vagas na Assembleia. Em 2010, houve uma recuperação dos grupos de esquerda e de centro-esquerda. Mas a partir de 2014, a direita voltou a ampliar esse espaço. Em 2018, a esquerda recuou novamente e o centro também perdeu participação. Na atual legislatura, eleita em 2022, o centro deixou de aparecer na classificação usada na pesquisa. O levantamento mostra ainda que não houve apenas um aumento numérico, mas também na composição da direita. Na atual legislatura, mais da metade dos parlamentares classificados à direita está em partidos identificados pelo estudo como de direita ou extrema direita. Segundo o laboratório de partidos, eleições e política comparada da UFRJ, isso representa uma mudança na força dos partidos que tradicionalmente ocupavam esse espaço político. A pesquisa também aponta que as diferenças ideológicas não impedem a aproximação dos parlamentares em determinadas pautas. Um exemplo citado pela pesquisa são os royalties de petróleo. Quando a discussão envolve recursos destinados ao Estado do Rio, deputados de diferentes grupos da direita podem votar juntos. Essa convergência também aparece em outras pautas de interesse comum. A avaliação é de que a formação da maioria e a aprovação de propostas dependem da capacidade de reunir votos de diferentes grupos. Esse estudo é realizado pelo Laboratório de Partidos, Eleições e Política Comparada, ligado ao Departamento de Ciência Política da UFRJ.
0: Valeu, Bia, pelas suas informações. O movimento mundial aí, né, de crescimento da direita, e o Rio não está fugindo também a essa regra.
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18: E o Tribunal Regional Eleitoral do Rio aprovou por unanimidade nessa terça o registro de candidatura do presidente nacional do União Brasil, o Antônio Rueda, a deputado federal pelo Rio de Janeiro. Isso depois do que o Ministério Público Eleitoral, né, decidiu opinar pela rejeição da candidatura dele, né, Rebeca?
1: Pois é, Jade, o julgamento chegou a ser suspenso no dia 11 de setembro para análise de novas informações que surgiam ali sobre o candidato. Mas, no entanto, o relator, que é o desembargador Paulo César Salomão Filho, não analisou essas acusações, alegando que elas não fazem parte dos pontos que o tribunal determinou investigar. Só que a questão é que essas novas acusações são justamente a relação de Rueda com o banqueiro Daniel Vorcaro, que afirmou que o candidato, em conjunto com o dirigente do União Brasil, ACM Neto, atuaram para facilitar negócios do Banco Master com institutos de previdência de diferentes estados, inclusive o Rio Previdência. Mas, porém, então, o relator do caso analisou principalmente a relação do julgado com pessoas apontadas como integrantes de milícia e escolheu deixar de lado essa questão da relação dele com o Banco Master. Apesar disso, a gente lembra que isso não impede dele ser... impugnado novamente, deferido. Exatamente. Não impede novos recursos, não impede uma nova investigação, conforme novas provas forem aparecendo.
18: Obrigada, Rebeca, pelas suas informações. 5 horas e 55 segundos, dá tempo da gente também conversar com a Natália Messias, que está chegando aqui no estúdio, para a gente poder falar como é que está sendo o dia, né, dos candidatos ao governo do estado do Rio de Janeiro. A gente separou aqui os 5 principais candidatos que mais estão pontuando nas pesquisas de intenção de voto. Todos os candidatos, a agenda de todos eles, todos os 9, você acompanha lá em tmc.com.br. Mas Natália Messias está por aqui para a gente trazer em ordem alfabética como é que está sendo e como ainda vai ser o dia dos candidatos ao governo do estado, né, Natália?
2: Exatamente, Jade. Boa tarde para você e para todos os nossos ouvintes. O comunicador e candidato do Novo, André Marinho, participou às 10 da manhã de uma gravação de conteúdo no Jardim Botânico. Depois, às 2 horas da tarde, realizou uma panfletagem no centro de Duque de Caxias, na Baixada Fluminense. Antônio Garantinho, ex-governador, tinha agendas marcadas, mas quem realizou, né, a presença ali foi o vice André Monteiro, participando de carreatas na Zona Oeste da capital, sendo a primeira em Santa Cruz, às 9 horas da manhã, e depois ao meio-dia em Bangu. Mais tarde, às 4 horas da tarde, realizou uma terceira carreata em Realengo e seguiu para a Zona Norte, onde realizou uma carreata em Marechal Hermes. Douglas Ruas participou às 8 horas da manhã de um desfile cívico em São Gonçalo, na região metropolitana do Rio, e às 11 horas da manhã realizou uma caminhada no centro de Maricá. Depois, às 4:30 da tarde, participou de um corpo a corpo na Praça 15, no centro do Rio, e às 5:30 da tarde realizou outro corpo a corpo nas Barcas de Niterói, na região metropolitana. O ex-prefeito do Rio e candidato ao governo pelo PSD, Eduardo Paes, participou à 1 hora da tarde de uma caminhada em São Gonçalo, na região metropolitana, onde deve propor medidas sobre segurança pública. E o William Siri, candidato do PSOL, participou às 1:40 da tarde de uma panfletagem no Largo da Carioca, seguido de uma caminhada pela Avenida Rio Branco. Às 3 da tarde, Siri participou de uma sessão plenária na Câmara dos Vereadores, na Cinelândia, e agora, durante a noite, às 8:30 da noite, William participa de um encontro com mulheres sambistas e políticas no centro do Rio, com deputadas da legenda. Às 10 horas da noite, participa de um evento de choro e batucada pela democracia, no Catete, com outro deputado do partido. Léo.
0: Valeu, Nath. TMC nas eleições 2026, a informação que toda escolha merece, e não há tempo para mais nada, Jade Maria. Nada. Galera do Papo de Craque já invadindo aqui o nosso posto na mesa, Léo Pinheiro assumindo aqui as carrapetas já também no estúdio.
18: Léo Saião aqui para assumir as carrapetas.
0: Léo Saião também, DJ Léo Saião.
18: DJ, pode, claro. Pode, abri o microfone até pra você. Imagina, como
5: fazer
18: não?
5: Fazer uma campanha corpo a corpo. Acho que o Yuri Duque, certamente, como candidato, faria um corpo a corpo.
0: Faria.
5: No centro da cidade.
0: Eu votaria nele.
5: O Magno Navarro faria um corpo a corpo e teria uma agenda como essa, né? Vou fazer minha campanha num chorinho, depois eu pego um samba, vou fazer um corpo a corpo no centro da cidade.
18: Lá no Papo de Craque a gente segue, então, toda essa resenha de vocês, que eu gostaria de saber como é que vocês fariam, né? É pra poder estar aí divulgando todas as propostas, caso se vocês fossem prefeitos, vereadores, deputados, enfim.
0: Léo Pinheiro entrega na Bolsa Resenha.
18: 5:58. Não dá tempo para mais nada, mas a partir das 5 horas da tarde de amanhã a gente tá de volta com muita informação para nossa audiência, né, Léo?
0: É isso, até amanhã para todo mundo. Esperamos vocês aqui em 101.3. Beijo.
18: Beijos.
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13: Terçou no Papo de Craque! Segundo tempo! E você vai participando com a gente, hein?
14: Terçou.
13: Boa noite pra você, torcedor. Boa noite pra você, torcedora, que tá com a gente no 101,3 FM no Radinho,
14: muito boa
13: no
14: tarde
13: Rio de Janeiro,
14: você,
13: no 100,1 no Radinho, em Brasília.
14: Olá, muito boa
13: Capital Federal, você vai participando com a gente, vai mandando a sua mensagem no DDD 21995577. 101,3. Não tem o que falar. Não tem o que falar no futebol hoje.
14: Tem.
13: Não tem.
14: Tem muito assunto.
13: Olá, muito boa noite pra você, meu
14: parceiro. Muito assunto bom, cara. Assunto bom.
13: Vamos
14: abre
13: lá.
14: Aí, abre o site da Plim Plim, pô. Ó, o Internacional está com dificuldade pra encontrar um novo treinador.
13: Uhum. Caguei, né, irmão?
14: Que isso.
13: Que isso, cara.
15: Cara, olha só.
14: Isso é um de respeito.
15: Começa devagar, irmão. Ele não tá bem hoje, entendeu?
14: Respeito internacional,
15: vamos,
14: cara.
15: Vamos relevar um pouquinho que
13: Magno,
15: ele não tá
13: é
15: bem.
13: O colorado, você pode respeitar o negócio?
14: Cara, é o colorado.
13: Aqui é papo.
15: Não, irmão, você tá...
13: Papo de craque Rio Grande do Sul.
15: Você tá ofendendo o Abel, por exemplo. Já começou ofendendo,
14: cara,
15: o Abel.
14: Cara, o Inter é um clube gigantesco, cara.
13: Mas aqui não é papo de craque Rio Grande do Sul, Abel.
14: Cara, eu comprei uma cueca de renda com você.
15: Ele tá bolado.
13: Você não comprou cueca de renda comigo, cara.
14: Eu comprei vermelha.
13: Você tá se confundindo, eu acho, cara.
14: Por causa do Internacional, cara.
13: Ah, foi em homenagem a eles?
14: Respeito, o Internacional não vai cair.
13: Não vai cair?
14: Eu vou salvar o Internacional de novo.
15: Você vai mesmo? Você senta aí de novo?
14: Cara, quando o Internacional precisa de mim, eu nunca vou negar, nunca vou virar as costas.
13: Será que o Abel volta pro Internacional?
14: Esse negócio de virar as costas é do Yuri Duque, cara.
13: Não, nada disso. Ó, a galera
14: por
13: vai mandando.
14: Não tem problema nenhum.
13: Porque eu não viro costas, eu sou companheiro, cara. Eu tô ali sempre. Tô sempre ajudando, cara.
14: Você é um cara com alma.
13: É, isso aí, eu tenho alma, verdade. Ó, você pode participar com a gente também na TMC Esporte no YouTube, tá? Vai mandando sua mensagem no chat da TMC Esporte, sua participação. Ah. É muito importante, participe com a gente. Igual o Tadeu Fayad, que tá por aqui, o Tafarel Canto, bora trabalhar, boa tarde. Já chegamos, hein? O Tadeu Fayad, primeiro like, partiu engarrafamento na ponte, rumo Niterói. Valeu, Tadeu, tamo junto. E falou que o Léo Pinheiro, você deve ser um cara muito maneiro. Queria ser seu amigo, mas enquanto não posso, prefiro te perturbar.
14: Tá bom, a gente pode ser amigo sim, cara. Por que que a gente não pode ser amigo? A gente pode ser sim amigo.
16: Como nascem as amizades, né?
14: É, nascem
16: é assim. É um debate que talvez a humanidade pouco parou pra pensar.
15: Eu acho que é deixando acontecer naturalmente. Já virou até canção, né?
14: É, inclusive o pode Xande ser, é ouvinte desse programa.
15: É mesmo?
14: É ele e o Mauro Júnior. Que é, não é o lateral da seleção.
15: Ah, sim.
14: Estará em campo na sexta-feira. Mas é o Mauro Júnior do Revelação.
16: Ó, mas por exemplo... Você entra em aplicativo de relacionamento.
14: Tá. Opa, qual?
16: Certo?
14: Vamos entrar.
16: Tem o do Foguinho, tem o da Colmeia, tem aquele azulzinho, tem...
15: Qual azulzinho? Eu conheci minha esposa no
16: azul. É?
15: No Circle. Inner.
14: No Inner Circle. Pode falar, gente. É. Pode falar?
15: Eu conheci
14: pode,
15: lá. Eu
14: pode
15: conheci
14: ficar minha tranquilo.
16: Esposa tem um que tem o mesmo nome de um bairro lá em Niterói, que é muito pouco falado nesse programa, né? Que é o Badu.
13: É. Verdade.
16: Então... Aí você entra num desses aplicativos. Cara, não bota a mão na boca pra falar aí, não, que isso é vermelho.
15: Isso é Levy Júnior.
16: Isso é
15: Levy
16: Júnior. A câmera tá pegando.
14: E outra
16: ou
14: coisa.
16: Fala ou não fala. Ou parada. Fala ou guarda.
15: E outra então. Parada, irmão. Pô, vai pegar só o tiro o relógio. Tá com a marca do relógio, de olhar.
13: Cara, sabe o que foi?
16: E aí depois não quer usar sunga.
15: Olha isso, cara.
16: Aí não quer usar sunga.
14: Irmão, eu vim hoje, tá? Eu tô do seu lado.
13: Cara, eu saí de casa.
14: Eu tô do seu lado.
13: Eu saí de casa, eu esqueci o relógio. Aí eu percebi agora. Chegando
16: cara, mas
13: aqui
16: o que é melhor? Não usar relógio ou usar um relógio que tá 30 minutos atrasado? Ele usa um relógio que tá...
13: A verdade é que...
16: São 6 e 5. Aí você olha pro relógio dele, tá marcando 5 e 34.
13: A verdade é que nos últimos anos o relógio virou estilo, né?
15: Não,
13: muito
15: não,
13: mais
15: não,
13: que necessidade.
15: Não. Eu uso o relógio.
13: Tá, você usa por necessidade?
14: Não, sabe quem usa? Sabe quem usa relógio? Policial militar.
15: Não, é isso que o Yuri tá falando. Eu tô olhando aqui, pô, 6 horas.
13: Olha, não, para.
15: Tu não olha pro relógio?
13: Você usa
14: sabe
13: mais o relógio.
14: Sabe quem usa um relógio? Policial militar, um abraço pra toda a PEMERG, parceira do Papo de Crack.
16: Sim.
14: E que é uma das instituições que mais se apoiam no relógio.
13: Você usa
14: porque
13: mais
14: assim
13: o relógio.
14: Assim você chega no pagode.
16: É verdade, celular. Há muito tempo, desde os anos 80. É verdade. O que trouxe aí, ó, pro Brasil?
15: Relógio.
16: A cultura do super relógio. Eita,
13: então,
16: agora...
13: grande relógio. Você olha mais o relógio do pulso ou do celular?
15: Do celular.
13: Então pronto. Fato. Mas então, o relógio tá se tornando algo visual, algo de estética.
14: Cara, eu olho pro céu quando eu quero saber a hora.
16: É mesmo?
15: É porque ele é místico. Assim, ele é místico.
14: Eu olho pro céu e falo, pô...
15: Ele é místico.
16: Aí tu calcula ali a posição.
15: Ele posiciona a lua.
16: Não, mas olha só, voltando aqui ao papo de aplicativos.
14: Ah, tá. Importante.
16: Você tá lá naquele aplicativo.
14: Sim.
16: Que eu perguntei, como que nascem as amizades? Aí você tá lá naquele aplicativo. E aí você vai ler a bio da pessoa.
14: Sim.
16: Aí tá assim. Procura amizade. Somente amizade.
14: Então sai daqui.
16: Quero fazer novos amigos.
14: Então sai daqui, irmão.
16: Tá errado?
14: Eu quero beijar na boca, quero praticar o ato.
15: Tá errado, é mentira.
14: Quero amigo.
15: Você tá mentindo.
14: Amigo eu faço aqui, pô. É. Eu venho aqui no trabalho e faço vários amigos.
16: Vocês acham, então, que não existe a possibilidade...
14: Existe.
16: De se buscar uma amizade.
15: Não, mas não é no aplicativo.
16: Sem nenhum tipo de interesse.
15: Não é no aplicativo, irmão.
13: No app?
16: Pô, porque, por exemplo, aí eu coloco lá. Eu posso colocar... Pô, eu tô... Você, Yuri, você não é... Você é o meu colega de trabalho. Você não é meu amigo. Que você me odeia.
13: Tá bom.
16: Certo?
13: Verídico, sim.
16: E aí eu fico assim, pô, queria ter amigo.
14: Aí eu vou abaixar o Tinder.
15: Não, irmão, tu não faz isso.
16: Você tem um amigo. Aí o que. Não, eu nunca fiz. Tô imaginando uma pessoa aqui que tá se sentindo carente de amizade.
15: Perfeito.
16: Assim, cara, quero fazer uma amizade nova, mas eu sou meio tímido, não tenho essa de, pô, vou sair, vou puxar um assunto e tal. Irmão. Porque eu quero aqui uma amizade, pô, pra trocar uma ideia.
15: Ah, vai jogar CS online,
16: pra
15: irmão.
16: Pra ir no jogo. Isso.
15: Ah, irmão, vai jogar um FIFA online.
13: Tu tá carente, cara.
16: Aliás, esses dias eu entrei no bate-papo da UOL, sabia?
14: Então, eu
16: lá no Magno Show.
14: Eu assisti, tá?
16: Ah, é verdade, você tava...
15: Fiquei uma hora e meia assistindo.
16: Você viu?
15: Qual foi o teu nickname?
14: Bruna Torelli.
15: Caô, foi mesmo.
14: Bruna Torelli. Ele entrou na sala, uns 4 camaradas sedentos por amor mandaram mensagem no privado. Cara,
15: eu sou gordinho.
14: Assim, oi, Bruninha. Não, e tem assim. Você, sala, né? Tem evoluiu muito, uhum. né? Obviamente eu não entro há 250 mil anos. E aí eu percebi que agora você tem uma variedade, uma gama de assuntos pra você buscar Sim. ali a pessoa de seu interesse.
15: Futebol carioca. Futebol de menor investimento do interior do Rio de Janeiro.
14: É nichado. Tá muito nichado. Aí eu entrei na sala...
15: Do quê? Do ato do amor.
14: Isso, virtual. Isso. O ato do amor virtual.
15: Entrou legal.
14: Só que com mais um... Mais uma aba.
15: Perfeito.
14: Mais um filtro.
15: Gordinhos.
14: E aí? Ah, e aí a Bruna Torelli fez sucesso, né?
15: Deitou. Absurdo.
19: Brotou uma galera lá?
15: E o que me pegou mais é que, tipo assim, a galera, eu fiquei ali no chat, né, falando, manda um áudio pra esse camarada, manda um áudio. Aí ele mandou um áudio imitando a Leila.
14: Sim.
15: E o cara falou, que voz linda.
19: Que isso? Cara, se perdeu o personagem.
14: É porque a gente começou a conversar, né, o constrangimento foi tomando conta do ambiente. E aí ele foi dando alguns detalhes, né?
15: Ele falou muito do corpo dele.
14: Do próprio corpo e tudo mais, alguns interesses.
15: Ele com certeza usaria um calção, né? Nem um short de perereca.
14: Não, ele vai de calça jeans pra praia, pô. E aí eu falei assim, cara, eu vou perguntar pra ele se ele gosta de futebol, né? Porque eu falei, eu moro em São Paulo, eu sou
15: pernambucana,
14: sou torcedora do Náutico, mas acompanho os times, eu trabalho aqui no... Eu sou administradora, trabalho num time aqui em São Paulo. Meu aí eu perguntei, Deus. Qual é o seu time? Aí ele falou, Palmeiras.
15: Aí ele imitou. E o camarada não percebeu.
14: Aí eu falei, posso te mandar um áudio? Aí ele, pode. Aí eu mandei um áudio na voz da Leila Pereira.
19: E ele não percebeu?
15: Não, ele não só percebeu. Ele falou, que
14: nossa.
15: Voz linda.
14: Aí eu falei, me manda um áudio também. Ele mandou, que voz linda, nossa.
15: Ele tinha a voz de lerdão.
19: E qual era o áudio dele? O que ele falava no áudio, tu lembra?
15: Oi, eu sou fulano, eu sou gordinho.
14: Eu
19: sou gordinho?
15: Isso.
19: Que legal, cara. Ó, a galera vai participando
14: Isso
19: no chat.
14: Isso tudo você
19: aqui.
14: Encontra onde?
19: Lá no Magno Show.
14: Obrigado, Yuri.
19: Você lembra que eu deixei esse espaço todo pra ele fazer esse mechan, né?
14: Não é mechan, tô contando uma história, pô.
19: 7 minutos pra levar a galera pra live dele.
15: Com você, tá?
14: Caraca,
15: do seu lado.
14: Cara.
19: Tá comigo?
15: Eu sou tropa do Perereca.
19: Obrigado, irmão.
15: Às vezes, talvez, pá, um calção, mas pá.
19: Sunga não dá.
15: Porque assim, tem... É porque a gente fica constrangido, né? De botar a sunga. Tem gente que fica constrangida. Mas a galera logo associa a você ter uma condição. Mas quem tem uma outra condição também, fica desconfortável.
20: É sobre não ter condição.
15: Não, tem a galera que tem uma condição física, que fica desconfortável, de sunguinha. E tem uma outra galera que tem uma condição extremamente oposta, que também fica desconfortável.
20: É verdade.
15: Você pensa assim, cara, pô, tá todo mundo olhando pra mim.
20: Você se enquadra em qual categoria?
15: Eu me enquadro na categoria shortinho perereca.
19: Que é uma boa categoria.
14: Ah, tu não vai de sunga pra praia?
20: Não, eu tô
14: sunga,
20: contigo, não. Irmão. Eu
19: cara, você que tem 47 anos de idade, né? Uma idade hipotética, né? Pra
15: aí,
19: você.
15: Pior que eu consigo ver o Magno
19: consigo,
15: de sunga.
19: Consigo, pô.
20: Não, você não... Olha só. Peraí, ô Yuri, não precisa peito, imaginar.
19: Peito e barriga peluda, sunguinha.
20: Com o caminho da felicidade?
19: Isso aí.
20: Cara, olha não, só. É não precisa imaginar, vocês vão poder ver.
19: Tá errado?
20: Não, agora é sério.
15: Aonde, Yuri Duque, o pessoal vai poder ver essa cena?
19: Na sexta-feira, porque estaremos no Soga Beach, cara, lá em São Conrado, o último quiosque pra você que quiser participar com a gente, papo de craque presencial pra você ouvinte, tá? A partir de meio-dia, lá no Soga Beach, já anota na sua agenda aí, dia 25, essa sexta-feira agora, a partir de meio-dia, pra você poder encontrar todos nós, estaremos ao vivaço por lá, fazendo todas as brincadeiras que a gente faz aqui, mas ao vivo com vocês que estarão lá no programa participando também. Ah, Yuri, eu vou poder mandar o WhatsApp? Não, porque quem estiver lá vai ter a prioridade pra perguntar ao vivo participando.
15: Ao vivo.
19: Muito quê?
15: Muita resenha.
20: Que isso?
15: Na boca.
19: Que isso, cara?
20: Copa não Sérgio?
15: Isso é um pô.
19: Entendi isso, cara. É loucura.
15: Assim, a gente pode ficar de sunga mesmo? É loucura?
19: Não. Cara, eu não vou ficar
20: o
19: de sunga.
20: Eu já disse que vai ficar
15: de sunga. Não, mas e a gente? Que tem outro tipo de contrato.
14: É sunga.
19: Cara, você não compra.
15: O Magno não compra essa guerra.
19: O
15: contrato dele é assim, liberado fazer várias coisas.
20: Tá escrito, sunga, inclusive,
15: eu não cláusula 10 pode usar sunga durante.
19: Cara, não compra essa guerra. Tu vai comprar essa guerra mesmo?
14: Cara, sunga e camisa da TMC.
15: E se eu lançar um chinelo? Eu posso mesmo?
19: Faz isso, cara.
20: Chinela, pô.
14: Beleza. Assim, de 0 a 10, pra mesa aqui. De 0 a 10, qual é a chance de você
20: o quê?
14: Demitido?
20: Não, cara, não vai.
19: Eu acho que não demitido, mas se chegar em São Paulo, pode trazer um mal-estar.
20: De sunga, cara?
19: De sunga.
20: Não, primeiro que olha só, dá uma olhada no enquadramento da câmera agora. Não pega nada embaixo.
19: É mesmo. Tá.
20: Perfeito?
15: Se tivesse de sunga ele agora,
20: tá de
15: sunga,
20: ele tá de sunga agora.
19: Não, não tá, ele tá de short.
14: Eu posso ficar.
19: Cara, lança.
14: Não, não tô de sunga.
20: Então você vai estar
14: com aquela boxer.
0: Cara,
20: é,
0: eu acho
20: aquela boxe é brava. Mais da boxe apertadinha ou aquela mais folgadinha?
3: Não, eu gosto da coladinha.
0: Ah, tem várias mulheres aqui no estúdio. Tu vai fazer uma situação.
20: Tem homens também aqui que não querem ver.
3: É, aqui é melhor. Não, tudo bem, cara. Eu não tô falando que eu vou. Eu tô falando que eu posso.
20: O cliente não quer ver.
0: Pô, se isso aqui fosse um vestiário, ok. Vestiário, cada um na sua. Sim, pô. Cada um na sua.
20: Tomou banho junto, né, Yuri?
0: Já, pô. Algumas vezes já. Inclusive, Copa Sérgio, isso acontece toda hora. Terceira edição que eu tô jogando com o Léo,
20: por exemplo. Mas eu nunca tomei banho com você. É.
0: Então, beleza. Aí tá.
20: Sexta-feira, hein?
0: Mas vamos fazer a primeira vez? Tá bom. Vamos lá tomar um banho junto.
3: Quer torcedor pode também?
0: Pediram pra liberar um áudio. Só um áudio. DDD 21 99 557 1013. Manda.
17: Fala, rapaziada, TMC, aqui é o Luiz da Vila da Penha. Eu
0: Fala,
17: queria
0: Luiz.
17: Que a minha ex ouvisse esse discurso do Magno.
0: Beleza.
17: Eu falei a mesma coisa, eu tinha o Tinder pra ter amizade. Amizade com algumas senhoras de 40 anos.
21: É, acabou o relacionamento aí, né, meu?
3: Tá parceiro. Vendo, cara? Rapidinho. Não é problema nenhum, é só você marcar lá. Porque assim, você irmão, pode ter... Existe amizade entre homem e mulher
0: sou
3: ou não?
0: Sou casado, mas busco amigas.
3: Pra mim, existe. Tipo
0: isso. Sou casado, mas busco amigas.
3: Não, busco amigos e amigas. Aí você coloca lá, você marca lá, interesse. Não. Estou procurando o quê? Você marca.
20: No Bumble.
3: Mulheres, no homens. Bumble.
20: Não, mas olha só.
3: No Bumble tem a categoria. Tem. Amigos. Busca de emprego.
20: É sério.
3: Pô, emprego?
20: Emprego.
3: Emprego?
20: É sério?
3: Eu sou... Eu vou baixar
0: mas é
3: aqui.
0: Mas é porque o Bumble é uma rede de conexão.
21: De novo. É, o LinkedIn, o LinkedIn agora é pra relacionamento.
20: Eu já dei ideia numa mulher no LinkedIn.
21: Ah, não, cara.
20: E peguei.
21: Tu não fez isso.
3: Epa!
21: Tu não fez isso.
20: Calma aí, vou mostrar o print.
0: Perdi o controle.
3: Vou mostrar o print.
21: Não, peraí. A pergunta não
3: pegou. O poder de um currículo.
0: Tem 14 minutos de programa.
3: O poder do currículo vitae.
0: Tem 15 minutos de programa, eu perdi o controle do programa. Parabéns aos envolvidos.
21: O controle da minha vida.
0: Parabéns aos envolvidos.
21: Olha, só uma curiosidade.
20: Rapidinho, calma aí.
21: Você conseguiu o emprego também, não? Ou foi só a pessoa que você queria?
20: Não, não tinha nada a ver com o emprego.
21: Ah, você não queria emprego, você queria só a pessoa.
20: Aqui, olha aqui, Yuri Duque.
21: Foi na plataforma.
20: Não lê o nome da pessoa.
21: Ele vai
20: mas essa aqui é a janela do chat.
21: Ele vai ler.
20: Pode ler, lê. Eu deixo que você leia. Não lê o nome dela.
3: Não, vamos interpretar. Silvana, vamos lá.
0: Ramiro, que isso, cara?
21: Que isso, cara.
0: Brincadeira,
21: cara.
0: Essa Ramiro é casada.
3: Que isso. Que vacilo.
20: Pode dar pro Magro, mas não lê o nome da pessoa.
0: Lê aí.
3: E o que ele faz com o celular? É, vamos lá.
20: Leio.
3: Abre a.
20: Olá, não fala o nome da pessoa.
0: Cara, queria pedir desculpas.
21: Pô, tu aloprou.
0: Queria pedir desculpas. Pra Silvana Ramiro, que é assim, gigante pro jornalismo mundial. E é casada. Um abraço pro Silvana Ramiro, que é casada.
20: Silvano Ramiro, o marido dela.
3: Eu estou aqui com o chat aberto entre Leonardo
20: e a pessoa. Não fala o nome.
3: Eu vou trazer um codinome.
20: Não
3: fala. Precisa? Tá.
21: Não, irmão. O cara já fez uma besteira aqui.
3: Tudo bem, fulana? Você sabia? Tomar cerveja traz vários benefícios à saúde, entre eles ser melhor para a pele do que um creme anti-rugas. São vários bares com um preço bacana para tomar uma Brahma. Estamos com uma oportunidade de tomar uma cerveja com o Léo e achamos o seu perfil bem aderente à posição. Você pode me passar seus contatos, celular e e-mail, para que eu possa te dar mais detalhes do escopo da vaga. Para conhecer mais o Léo, acesse os links. E aí os links do Instagram, do
21: ele
3: Facebook,
21: mandou mesmo,
3: do Twitter e de uma rede social que eu confesso que não conheço.
0: Tem que estar muito necessitado.
3: Leste FM.
20: Tu não conhece o Leste FM, não?
3: Não.
20: Que era o... Era como se você mandasse o link do seu Spotify pra ver o que você ouviu mais no mês.
3: Ah, eu lembro.
20: E a resposta dela foi essa aqui, ó. Aí ela me respondeu no Instagram.
3: Tá.
0: Vamos lá.
3: Oi, Leonardo, tudo certo? Recebi seu contato pelo LinkedIn. Vim aqui falar sobre a vaga degustadora de litrão que você me passou. Tenho muito interesse na posição. Podemos dar prosseguimento ao processo? Tenho mais de 10 anos de experiência bebendo cerveja. Posso falar que meu grande diferencial é beber vários litrões sem passar vexame. Sou perita em petiscos para acompanhar nosso litrão, tendo provado quase todo o cardápio do Chimeninho. Também aperto.
21: Incrível. Que isso, você podia.
20: Você podia ter evitado.
3: Eu não sabia.
0: Eu perdi o controle do programa.
3: Deixa aqui meu telefone.
21: Não.
3: Para darmos continuidade. Não, pra mim era
20: não, não, eu não sabia.
0: Não, ela aperta as mãos, cara. Aperta as mãos.
3: Aperto os horários.
20: Só pra deixar agora pra você ver aqui, ó. Lê a data aqui.
19: A data foi dia 28 de junho de 2019, cara.
20: Tem tempo, tem quase 10 anos.
21: Foi isso. Na época que o Flamengo tava brilhando, né?
20: Tem quase 10 anos. Aí a outra foto é o meu pai no Maracanã reclamando
14: meu
20: do Messi.
14: Deus,
21: você não pode
14: isso,
21: falar isso. Você não pode falar isso. Ele não pode falar isso. Depois de tudo
20: que ele falou. Meu pai aqui, meu pai aqui. Olha aqui.
21: Tu tá de brincadeira.
20: Meu pai aqui, cara.
21: Tu tá de brincadeira.
19: Meu Deus.
20: O jogo da Argentina.
19: E ele meteu um delay. Vamos porque foi a foto do meu pai. Todo mundo quase foi.
21: Pelo amor de
19: embora. Deus. Obrigado, Inel Piero. Belíssima história que comeu quase 18 minutos desse programa.
21: calma aí, vocês estão de brincadeira.
14: Vocês estão apelando. Zero programa, Sael. Sael, zero programa.
21: Roda a vinheta de novo.
14: Roda a vinheta, Sael.
21: Começou o programa, vai.

0: Aproveito para mandar um abraço pro Léo Pinheiro. Muito humilde e gente boa. Tamo junto, Léo, sou seu fã.
1: Quem?
0: O Flatetra.
1: Valeu, Flatetra.
0: Flatetra. Flatetra. O canal do Léo Brito. Amizade entre homem e mulher existe. Mas sim, a sua melhor amiga sempre será sua namorada barra esposa.
1: É.
0: Isso aí. Oh. Ele tá deixando o que é isso? Bate palma aí.
2: Pô, oh, sim.
0: Parabéns, irmão. Belíssima participação. O Diego Barros botou assim: esse jogo do Flu vai ser em Barueri, hein?
1: A amiga ali gritou assim: o problema é quando termina.
0: O Thiago Alves, papo de Tinder. Não. Começou de novo o programa. O Daniel Vorcaro tá. Não, esse não é.
3: Tu não tá bem hoje, não, irmão.
0: O Tafarel Canto. Por que esse cara tá mandando mensagem, cara?
3: Tu não tá bem hoje.
1: Pegaram
3: não.
1: O telefone liberaram. Dele, ó. Vira ele, pô.
0: Liberaram mandar mensagem,
3: pô. Tu tá de brincadeira.
0: Tá liberado mandar mensagem?
1: Qual a mensagem dele, cara? Eu tenho muito interesse, tá?
3: Não, deixa eu
1: mandar. Assim,
2: eu tava ouvindo aqui o TMC 360 essa
0: muito
2: semana.
0: Muito bom esse Magno Navarro. Quanto é o passe dele?
1: Entre em contato no direct.
0: Tá,
1: vamos marcar uma reunião
3: não
1: secreta.
3: Se mete nisso, não.
1: Eu
2: tava ouvindo.
1: Tá doido? Todo mundo levou.
2: Não, eu tava ouvindo uma parte no 360
1: com a Joana Traptel.
0: Sim.
1: Mais cedo, essa semana. E aí eu tava vendo que a PF tava vendo as conversas dele, né? De visualização única. E é basicamente dinheiro e pessoas peladas. Aí você acha que eu não vou nessa, Johnny?
3: Não, não, não.
1: Você acha que eu não quero
3: não,
1: isso pra mim?
3: Não, não é melhor não.
1: Que isso, meu amigo?
3: Não,
1: chama
3: cara.
1: Agora, irmão.
3: Meu Deus do céu.
0: O D10 Santos botou o seguinte aqui. É, que eu acho que é Diego Santos, botou. Queria deixar um abraço ao Léo Dinheiro, o debatedor que é um oceano de lucidez.
1: Obrigado, Diego. Caraca, minha oceano. Tropa veio com tudo. Caraca, obrigado, minha amiga.
3: É um Jorge Versilo, obrigado, mano. É oceano.
1: Valeu, Diego.
2: O oceano é de Javan, pô.
3: Não, mas meteu tipo um Jorge Versilo.
1: Ah,
3: né?
1: Você deságua em mim e eu oceano.
2: Você deságua em mim e eu
0: oceano. O João Leite apontou aqui pra mim pra chamar a Rebeca, então vamos com informações do Jornalismo Cidade. Cadê? Rebeca Reis, com informações do Rio de Janeiro. Fala, Rebeca!
4: Boa noite, meninos. Poxa, Yuri, a coisa é séria, assim. Teve um acidente agora ali no Caju, na Avenida Brasil, sentido centro, na altura do cemitério, devido a um carro e duas motos. Mas é bom, eu trouxe esse acidente justamente pra gente relembrar que as pistas estão molhadas, porque tem previsão de pancada de chuva a partir desta noite. Então, tá vindo frente fria por aí. A máxima vai cair, vai pra 23 graus amanhã, então é melhor ficar atento. Que vai esfriar, vai chover bastante, as pistas estão escorregadias, então fica alerta.
0: Então tá aí a informação da Rebeca, muito importante. Não é sobre a sua notícia, e sim sobre a forma que o João Leite me chamou. Eu achei que tinha caído a rádio do ar. Ele ficou, aqui, ó, aqui. Eu olhei falando,
4: tudo bem,
0: travei.
4: Tudo bem. Eu tô com moral com o seu estagiário, notícia. Yuri.
0: É, verdade, o chefe dos estagiários, tá complicado, João Leite. Ontem já não apareceu por aí, mas tava dodói, tá melhor agora o nosso João Leite. Pra participar com a gente aqui do Papo de Crack, segundo
1: tempo. Léo e pai da bola estão querendo começar uma amizade colorida, sim. E aí?
0: O cara tem algum problema quanto a isso?
1: Entendi.
0: Nossa amizade já tem várias cores, uhum. O Léo Pia.
1: É um arco-íris completo.
2: Espetacular, cara.
0: Você discorda, Abel Ferreira? Ou Abel Ferreira não, Abel Braga?
3: Eu acho fantástico.
0: Quando é que você começou a descobrir que você achava isso legal?
3: Cara, depois daquela besteira que eu falei...
0: É, você falou uma besteira.
1: É, você tá desconstruído, né?
3: Eu comecei a estudar, cara.
1: Dá o quê?
3: Comecei a fazer parte da comunidade LGBTQIAP+, cara.
0: E é importante...
3: Cara, todo mundo merece respeito, cara.
0: Sim, com certeza.
1: Parabéns, Abelão.
0: Ainda bem que você aprendeu, Abelão.
3: Lésbicas, gays,
0: sim,
3: trans,
0: sim.
3: Queers.
0: Todo mundo.
3: Pansexuais.
0: Sim, também.
3: Intersexuais.
0: Também.
3: É, são mais, fantásticos, cara.
1: Mais sexuais.
3: Mais.
0: E tem muito, cara, né? Mais.
3: São trans. Pessoas trans merecem respeito.
0: Fico feliz, cara, pessoas por essa trans, sua atitude.
3: Eu vou te apresentar... Umas pessoas trans fantásticas.
0: Sem problema,
3: cara.
0: Sem problema. A gente pode, inclusive, convidar a participar aqui no programa também, não tem problema nenhum.
3: Eu vou convidar também.
0: Beleza, perfeito. Então, fica à vontade aqui, Tabelão, que eu gosto de você assim. Porque alguns meses atrás, quando ainda tinha um falecido aqui apresentando, você falava umas palavras aí meio complicadas, né? Tava ruim.
3: Desrespeitava o direito das pessoas.
0: Isso! Ainda bem que você aprendeu, Abelão.
3: Todo mundo é livre, cara.
1: E não tem idade pra aprender, né,
3: não,
1: Abelão?
3: Não tem.
0: Cara, você tá há quantos anos, Abelão?
1: Todos.
3: 140.
0: 140? Então, 140 anos é tempo de aprender ainda, ó. Vamos pra um rápido
1: dia
0: break.
1: É belo.
0: Tivemos os 18 minutos mais longos e mais aleatórios
1: não,
0: da história.
1: Lê a mensagem que o Sage teve.
0: O Sexteja botou assim, esses foram os melhores 18 minutos.

0: minutos da história deste programa.
1: Fortes candidatos.
0: Tá? Obrigado, Sérgio Esteves, por essa participação. E você vai mandando sua mensagem, vai participando com a gente, chega junto, porque vamos para um rápido break, na volta, muito mais, agora sim, falando de futebol, no, se tiver notícia também, no Papo de Craque Segundo Tempo. Fica aí.
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0: De volta no Papo de Craque, segundo tempo. Pra ouvir você, ouvinte, no DDD 21 99 557 1013. Manda aí.
4: Fala, rapaziada. Boa noite, que é Felipe Souza Gago. É o que eu falei ontem. Shortinho perereca é o melhor, pô.
0: Shortinho perereca.
4: Bermuda é coisa de maluco.
20: Ele é o Pinheiro, continua usando o bermudão dele do Chaves no Maracanã. Mas bermuda na praia é coisa de maluco. Tamo junto.
0: Bermudão do Chaves com dois bolsos que tem o seu valor.
21: Cara, tá chegando. Ele sabe que tá chegando. Sabe que tá na moda. Esse jorts.
0: Tá na moda. E o shortinho perereca também tá na moda. Pô.
1: Eu não conheço essa bermuda aí.
21: O jorts, que é um bermudão jeans abaixo do joelho.
1: Mas não é pra praia, né? Obviamente.
21: Não, é aquele que gastou. O Léo Pinheiro usa esse lá no Maracanã. Entendeu?
1: Ah, tá.
0: É, perfeito. O Léo Pinheiro usa esse bermudão no Chaves no Maracanã. Cara, o Léo Pinheiro é um cara estiloso. Sempre falei isso aqui.
21: Obrigado.
0: Ó, a galera vai mandando mensagem. O Léo Pedro botou Yuri Duque. Valeu, irmão. O Cristiano, meu canal. Nem emprego no LinkedIn eu consegui. O cara usou o currículo pra pegar a mulher. Esse é sinistro. Esse é o Léo Pinheiro. Não, que... O Thiago Alves.
1: Isso
0: Yuri Duque.
1: É Léo Pinheiro.
0: Foram 18 minutos de preliminares. Verdade. Cara, sabe aquele jogo? Você lembra dessas épocas de preliminares no Maracanã? Cara, por mais que eu seja novo...
1: Você lembra?
0: Mas eu lembro. É isso que eu ia falar. Por mais que eu seja novo... Eu lembro ainda desses jogos.
21: Da preliminar?
1: Os jogos
0: de base e tudo mais.
1: É, até já rolou futebol feminino também. É, e os jogos, eles eram desse. Quando era empate, era decidido no número de escanteio.
0: Ah, é? Isso é uma informação que eu não tinha.
1: É.
0: Parabéns, Marco Navarro,
21: isso
0: grande informação.
21: Ah, torneio início.
1: Aham.
21: Uhum. Torneio início.
0: Ó, o Tafarel Canto botou: sou a favor dessa resenha sempre na primeira meia hora do programa, pro pessoal chegar cedo, hein? É uma boa ideia, cara.
21: É uma boa ideia.
0: Isso motiva, galera.
21: A vida amorosa de Magno Navarro.
0: Não, é assim.
21: A vida amorosa de Léo Pinheiro. A filhinha que tá vindo do Johnny.
1: Que não deixa de ser uma vida amorosa.
21: É feio do aplicativo. Isso, aí tá vendo? Eu fui padrinho de casamento de um casal de amigos que eles se conheceram também no aplicativo.
1: Conhecemos mesmo.
21: Na época que o Tinder funcionava. O Yuri, quando você estava solteiro, não tinha essa cultura de aplicativo muito forte, né?
0: Claro que tinha, pô.
21: Tinha? Ah, tá. Beleza.
0: Tinha, pô. Sempre teve. Só que aquilo...
1: Tem até hoje?
0: Eu sempre preferi mais o Instagram, cara.
1: Uhum.
0: Eu acho que o Instagram, você tem um portfólio verdadeiro da pessoa ali.
1: Uhum.
0: Esses apps de namoro, a galera mente muito.
22: É, o amigo já teve uma experiência difícil, ele já me contou.
0: E sabe, coloca uma foto editada.
21: Chega na hora, você abraça. Eu, quando vivi essa situação, abracei.
1: Abraçou. Eu também.
21: Abraçou,
1: abracei.
21: Sujeito homem.
1: Eu abracei também.
21: Situação,
1: eu abracei qualquer. Todas as situações qualquer. Que eu estive
21: qualquer.
1: Nessa...
21: Qualquer.
1: Nessa surpresa, digamos assim. Eu abracei a situação.
21: Eu, no Papo 3 eu conto a história sobre isso.
0: Por favor, por favor, no Papo 3, senão vai dar ruim.
21: Mas aí chegou na hora.
0: O João já escutou a minha história sem o Papo 3. Ó, o Martim Focato botou boa noite. O Deco Campos, já fundei o dedo no like. Tamo junto, pé na bola. Vocês são muito engraçados. Uhum. Valeu, Deco. Obrigado.
21: É, a gente viu na lista, hein?
0: O Cristiano, meu canal, deixou aqui o comentário dele. O Rafael S. Game botou: após as pistas estão salgadas, agora veio as pistas estão molhadas, com a informação da Rebeca Renzi. Realmente,
1: pistas molhadas. Às vezes tá salgada e molhada.
0: Cara, eu não gosto de dirigir na pista molhada.
1: É
0: perigoso, cara.
21: Pista salgada.
0: É. Cara, a pista salgada nunca dirigi.
1: E quando a pista tá salgada, aí molhada?
0: Aí vai depender muito da habilidade do motorista,
1: claro,
0: né?
1: Do condutor.
0: Do piloto,
1: claro. Pneu de chuva e vai,
21: e
1: irmão.
21: E quanto mais tempo você dirige, mais experiência você tem pra enfrentar qualquer tipo de adversidade.
1: Sim, sim.
21: Por exemplo, a própria história do Ayrton Senna. Ele perdeu uma corrida na chuva, ficou triste, falou pro pai: pai, eu quero ganhar na chuva. E aí toda vez que chovia, o pai dele pegava o kart e eles treinavam na chuva, por isso ele virou o especialista na pista molhada.
0: Parabéns, cara. Grande história, Léo Pinheiro. Ó, o Daniel Vor continua por aqui. Agora ele colocou o nome da TMC na frente. Ele deixou um convite. Festa em Londres. Convites para Léo Dinheiro, Renato Gaúcho e Pai da Bola. Deixou aqui o comentário dele. Obrigado, tá, irmão?
23: Estarei lá.
0: Vai estar lá nessa festa?
21: Já tu conversou com ele também, Renato?
23: Tivemos algumas reuniões, entendeu?
0: Mas tu ficou trocando fotos de visualização única, não, né, Renato? Com ele.
23: Pra conversar?
0: É. Ele tá sendo investigado no geral.
21: Porque ele conversava em visualização única.
23: Ô, Yuri. As conversas são... É porque você não tem WhatsApp.
22: Eu pensei que você ia falar que ele não tem taça da Libertadores.
23: Tiver WhatsApp...
0: Cara babaca, cara.
23: No dia que você tiver o WhatsApp, você vai entender. As conversas são criptografadas. Então, eu só falo isso.
0: Tá bom, beleza. A gente tá vendo aí agora. Ó, o Carlo Takiticou. Botou aqui. Não posso ler isso não, cara. Isso aqui é loucura.
21: É muito interessante. Aí, é muito interessante, tá? Pra vida. Você lê antes. Que você manda um abraço aí pro cara investigado.
1: Ah, mas aí. Aí eu vou te discordar. Aí eu vou te discordar. Aí você tá tirando
21: a magia do Pai da Bola.
1: A espontaneidade, que é marca registrada de Yuri Duque.
3: Verdade.
1: O pai das bolas.
3: O Rodrigo Cunha botou assim: o horário político à noite deveria ser de 18 às 7h55. E o ano todo pra termos essa resenha fantástica aqui no YouTube. Mas tá no rádio também, o Rodrigo.
1: É, a gente tá falando besteira no Dial.
3: Tá no Dial, no 101,3 FM no radinho. É, o Azevedo Correia botou assim: se souber dirigir bem, a pista sempre estará molhada. Não, cara, isso aí não tem nada a ver.
1: Não.
3: O Tafarel Canto: Léo, mas se tiver algo a mais, você abraçava também? Essa do aplicativo de namoro é furada. Se cara, a pessoa quisesse algo a mais, você também abraçava, Léo Piero? Um namoro, então, um relacionamento?
1: Essa é uma discussão extremamente séria, conceitual. E eu já tive em vários outros momentos. Eu entendi que abraçaria sim.
3: Um relacionamento do aplicativo?
1: Eu abraçaria. Chegar ali, eu falei assim: cara, tô aqui.
3: É válido, eu acho que é válido.
1: Pô, uma pessoa tão
5: e maneira, a vida tem dessas, cara.
1: Tão divertida.
5: Às vezes, pô, de onde você menos espera,
1: vem grandes coisas.
5: É que você vai construir e escrever a sua grande história.
1: Ó, uma vez eu até me confundi. Eu falei: cara, o que tá acontecendo aqui?
3: Tá bom. Ó, antes da gente chamar o primeiro clube pra fazer esse giro de informações, começar a debater um pouco, só pra lembrar, a galera tá achando que tem muita resenha morta. Gente, data FIFA. A gente debateu muito ontem à noite no programa do Papo 1 hoje sobre as repercussões e as notícias envolvendo as novas atualizações da Confederação Brasileira de Futebol quanto à inscrição de jogadores estrangeiros. Essas mudanças vão acontecer, debatemos ontem a fundo, foi um programa inclusive muito mais informativo do que resenha no dia de ontem, debatemos bastante, foi um conteúdo bem legal.
1: Inédito.
3: E agora, cara, são 21 dias de puro nada, com todo o respeito, a gente vai debater aqui a confusão que tá tendo do Fluminense na Libertadores, mas o Flamengo, por exemplo, tem alguma notícia no Flamengo?
1: Cara, tem coisas básicas envolvendo janela e ainda o suíte do que aconteceu ontem.
3: Ah, então já não vai ser a prioridade hoje. A gente vai pro Vasco. Tem alguma informação quente,
5: ô, Léo,
3: no Vasco?
5: Ô, Léo, fala, irmão. Posso fazer aqui um papel didático e acadêmico?
3: É. Vasco
5: explica
3: não.
5: Explica pro ouvinte o que é um switch.
1: Tem a notícia principal e tem o desenrolar dessa primeira notícia, que é justamente a redução do número de estrangeiros. E aí ela vai sendo atualizada e vai criando outras notícias em cima dessa primeira notícia, que é a repercussão, a declaração do José Boto, o número de gringos no Flamengo, o contrato deles, o número de jovens que o Flamengo inscreveu e que utilizou no Campeonato Brasileiro. Então a gente vai ter uma notícia que é a primeira, a principal, e aí o desenrolar dela durante a semana.
3: Perfeito. Continua não sendo a prioridade, com todo o respeito ao Mengão. Seguindo aqui, o nosso querido João Leite falou que no Vasco não tem nenhuma informação tão grave assim. Botafogo também é a mesma coisa. Então o noticiário hoje com a informação principal é do Flusão. É, do Flusão. Então toca o hino do Flusão aí, Sayão, por favor. E sabe por que a notícia principal é do Flusão? Vocês fazem ideia sobre ou não? Você sabe que a porrada tá comendo entre o Palmeiras e o Fluminense, né?
1: E tá certo.
3: Vocês estão sabendo disso?
1: Lugar do jogo, né?
5: Inclusive, eu tô torcendo pela briga.
3: Então, olha só.
1: Tô torcendo pela briga.
3: Vamos tentar
1: briga.
3: Trazer tudo que tá acontecendo nessa história, desde o começo, pro torcedor poder entender. O Fluminense está classificado para a semifinal da Copa Libertadores da América e vai encarar a equipe do Palmeiras. Isso já é um fato que está todo mundo sabendo. O Fluminense precisa de um resultado importante, decide, né, a partida fora de casa. O primeiro jogo acontece no Maracanã. E existe uma cláusula na Conmebol que obriga as equipes que estão na semifinal a terem um estádio com uma capacidade mínima de 4 mil torcedores no setor visitante.
1: Uhum.
3: Por conta disso, o Vasco, por exemplo, está prejudicado no jogo contra o Boca e está precisando encontrar um estádio porque não pode mandar o jogo em São Januário.
22: Essa talvez é a principal notícia do Vasco que a gente vai abordar
3: isso
22: daqui
3: aí,
22: a pouco.
3: Que vai ser a principal. Só que a situação do Vasco, ela se torna um pouco mais acessível quando o Vasco compreende que não tem o que fazer. O Vasco vai buscar um outro estádio. A ideia é essa, já que o estádio do Boca permite mais de 4 mil torcedores visitantes à La Bombonera.
5: E buscaria independentemente dessa situação, né?
3: Provavelmente para ter um público maior. Assim, um apelo.
5: É um jogo
3: de apelo.
5: Apelativo.
3: Sim. Só que esse jogo envolvendo o Fluminense e o Palmeiras, ele tem um viés diferente, ele toma um caminho diferente. Pelo seguinte ponto, o Nubank Park, que é o estádio do Palmeiras, ele não tem capacidade para 4 mil torcedores. E o Maracanã, de maneira rotineira, numa sequência de jogos, também não tem essa capacidade. Mas o Maracanã pode transformar o setor visitante nesta capacidade. Bate 4 mil?
1: Não. Bate.
3: Não. Mas já é normal?
5: Não, é porque adaptado.
22: Isso. E tem até o isolamento.
5: Você isola e você pode definir a quantidade de lugares.
3: Superior,
5: ali.
3: Mas é isso que eu tô falando.
1: Na superior já bate.
3: Já bate, então.
5: Já.
3: Mas a superior toda.
21: Não, não. Aquele recorte de visitante onde colocaram a tela ou as telas,
6: isso,
21: ali em cima já bate 5 mil.
0: Ah, então beleza.
21: Se você descer, eu acho que aí atinge os 10%, que são os, sim, 7, 8 mil.
0: Tá, então beleza. É que teoricamente não, já seria um absurdo tremendo na minha concepção. A gente vai falar sobre isso. Então, de certa forma, o Maracanã, ele tem um quesito de adaptação. Se o Maracanã, por exemplo, quiser disponibilizar, se o Fluminense quiser disponibilizar todo o setor norte para torcer do Palmeiras, ele pode. É um exemplo, tá, gente? Uhum. Existe essa capacidade e essa logística no estádio do Maracanã. No Nubank Park, isso não existe. Então, o Palmeiras, ele tem uma capacidade mínima a 4 mil torcedores, e estaria vetado da Comebol de mandar a partida no Nubank Park. Ah, Yuri, mas todo ano o Palmeiras está na semifinal, ele manda os jogos lá, porque existe uma cláusula que pode mudar isso tudo. O Fluminense e o Palmeiras aceitarem e assinarem um acordo aonde o Nubank Park estaria autorizado. A questão é a seguinte, o Magno é torcedor do Fluminense, sabe disso, a relação do Matheus Montenegro e do Mário Bittencourt com a Leila Pereira sempre foi positiva. Eles nunca tiveram problemas.
6: Sim.
0: E isso, obviamente, não parecia que um questionamento que iria tão a fundo assim. Magno, inclusive, brincou que isso iria ser resolvido rápido. E eu até pensei também dessa forma. Porém, no primeiro ofício que a Leila enviou para o Fluminense aprovar e canetar ali a liberação do Nubank Park, o Fluminense recusou. Então, o Palmeiras está passando por um processo delicado e não confirmou ainda se o jogo da volta vai acontecer no Nubank Park. E agora temos uma nova atualização sobre o caso, tá? Vou trazer aqui rapidamente, porque a Polícia Militar de São Paulo respondeu o pedido do Palmeiras referente à liberação de mais de 4 mil torcedores no setor visitante do Nubank Park. E o Palmeiras recebeu a resposta. E é o seguinte, a Polícia Militar informou que o clube precisará atualizar o AVCB, o Auto de Vistoria do Corpo de Bombeiros do estádio, e apresentar planos que comprovem a viabilidade de ampliar o setor visitante. O pedido do Palmeiras é que, além de pedir à PM ampliação do setor, eles querem que o Fluminense disponibilize 10% do Maracanã aos palmeirenses na ida. No entanto, o regulamento obriga o clube carioca a ceder no mínimo 4 mil ingressos, que não chega a 10% da carga. Para explicar a logística toda, o Palmeiras precisa de uma liberação do Corpo de Bombeiros para ampliar o setor visitante do Nubank Park, e por ser uma consideração matemática no estádio, em um comparativo a 10%, porque o Nubank Park acho que chega a 45 mil, se eu não estou enganado, então, 4 mil torcedores atingiria ali quase 10% beirado, do público, né? Ficaria ali na beira desse número. O Palmeiras fez um pedido pro Fluminense.
6: 43.713 torcedores, então, seria, é a capacidade. 4.300.
21: Se você tem uma kitnet, o problema é seu.
0: E aí que vem um ponto, porque pro torcedor entender. O pedido do Palmeiras é que exista uma igualdade nos dois jogos. Então, teoricamente, se o Palmeiras está disponibilizando 10% no Nubank Park, a Leila gostaria que o Fluminense disponibilizasse 10% no Maracanã. Só que aí está o problema. A BEP, diferente da Polícia Militar de São Paulo, autorizou carga máxima de ingressos para o jogo. Então, o público é de 65 mil, essa é a expectativa. 65 mil ingressos no Maracanã. Essa, pelo menos, foi a autorização da BEP.
21: Sim,
0: então,
21: ingressos vendidos, né?
0: Vendidos.
6: É, comercializado. Cativa.
21: Gratuidades, mais a galera que tem a cativa, então, perpétua.
0: Fazendo então, um cálculo.
21: Pode chegar
6: camarotes
21: a 70.
0: Tá aí. Mas vamos no 65, que já vai ser um absurdo? 10%, 6.500 ingressos.
21: Não tem que dar.
0: Então, 2.500 a mais de ingressos comercializados em comparação ao Fluminense no Nubank Park.
21: Eu acho que as pessoas estão confundindo as coisas. O que o regulamento diz é obrigado a dar 4 mil. Ah, mas a minha casa tem 15 mil. Não interessa. 4 mil tem que ser. A minha casa porque tem que ser acima de 30 mil, né?
6: É. Isso.
21: 30
6: é
21: mil. Isso. E pra a casa jogar tem 31 mil. Não interessa. Pode ser 100 mil, que você vai dar 4 mil. Pode ser 31, 32, 33. É 4 mil cravado. É o mínimo.
6: E o Nubank, só para trazer como informação, ele comporta, setor visitante, hoje 2 mil torcedores. É o número que hoje o Nubank tem a receber de visitante. Ou seja, a operação, que é considerada pela PM de São Paulo complexa, ela vai muito além pela questão do interior do estádio. Estava vendo uma matéria da ESPN?
21: São duas entradas, são dois acessos.
6: É sobre isso. O problema é muito mais sobre o fluxo de torcedores visitantes andando nos arredores do estádio do Nubank, pela questão do acesso, a chegada desses torcedores, para você garantir que não haja um risco de exposição desses torcedores visitantes.
23: Então, é para além da questão dos assentos, gente. Não é só sobre conseguir 4 mil lugares para sentarem ali.
21: Chegar e escoar o torcedor.
0: Exatamente. Cara, assim, eu acho que todos nós aqui da mesa já tivemos o privilégio de estar no antigo Allianz Parque, né? Que agora é o Nubank Parque, é a mesma estrutura do estádio.
23: Só mudou o nome.
0: Mudou o nome.
23: Parque Antártico.
0: Mas você não foi no Allianz Parque?
23: Na versão 3.0, não.
0: Cara, não foi,
23: fui
0: sério.
23: No Parque Antártico, mas não foi no novo. Não.
0: Porque você já foi na máquina. Já esteve no Allianz Parque?
23: Eu nunca fui no parque.
0: Você não foi também no Allianz Parque?
23: No Nu e no...
0: Não, no Nu não,
23: mas... Mas no Parque Antártico
0: Ah, no
23: não.
0: Antigo não, tá. Entendi. Mas você foi de roupa.
23: No foi de roupa. Aquático?
0: No Parque Aquático? Não, no Parque Aquático. Aquático.
21: Parque Aquático. Mas eu vou de roupa pro Parque Aquático?
23: Não, de roupa
0: eu trouxe algum trauma
21: parque
0: pra ele.
21: Parque Aquático, por exemplo, dá pra usar bermuda,
23: aí,
21: pô.
23: Tá.
21: Aí é maneiro. Bom,
23: inclusive, olha só, no Parque Aquático tem brinquedos que de sunga não é
21: isso
23: bom.
21: Isso aí,
23: né?
21: É verdade.
23: Ó, no Parque Aquático, aquele que tinha aqui na Zona Oeste, eu fui. No Nubank. No Nubank.
21: Ué, o apresentador não tomou conta do programa.
23: Mas eu fui no Allianz Parque e eu estava vestido.
0: Beleza.
23: E eu acho um absurdo essa solicitação do Palmeiras, pô. É tiragem de otário.
21: Obrigado, irmão.
0: É porque em vez de otário. Que ele mandou no Allianz nu. É isso aí de nada.
23: Eu falei, tá nu, Allianz?
0: Não,
23: pô.
0: Ó, mas assim, só pra gente trazer aqui pro torcedor entender, eu particularmente estive do lado de fora também. Eu entrei ao vivo em algumas passagens por um antigo canal e eu acho o clima do lado de fora um clima bem hostil, cara.
21: Todo mundo aqui já fez jogo em São Paulo enquanto profissional.
0: É um clima bem hostil.
21: João Leite já foi como torcedor?
23: É esse o relato que eu ia dar agora. Uma vez eu fui ver um jogo no Allianz Parque como visitante e realmente, assim, é um clima bem complicado. No dia chegou até a ter uma invasão da Mancha Verde no setor de visitante, na parte... Porque, pra explicar pro pessoal, eles fazem um cercado do lado de fora do estádio pra você ficar próximo do portão de visitante.
0: É um labirinto, né, que eles montam, basicamente.
23: A Mancha chegou a invadir esse cercado do lado de fora, correria, garrafa, bomba, enfim...
0: Teve a morte da torcedora.
23: É bem complicado, cara. Foi um ano depois.
0: Teve a morte da torcedora do Palmeiras, que morreu numa tentativa de invasão ao setor visitante do Flamengo.
23: É bem complicado o setor de visitantes ali do Allianz Parque.
21: E assim, a gente citou no tom da brincadeira lá, falando do relógio, a polícia do Rio de Janeiro. E a gente que sai, vai em Minas Gerais, a gente vai em São Paulo. É incrível o nível de excelência do trabalho do BEP, o Batalhão Especializado em Conciliamento em Estádio. É excelência. Os caras são tão bem tratados aqui. E o torcedor que viaja, ele fica revoltado. Porque aqui a gente estende o tapete vermelho. O BEP busca lá na Dutra, vai lá no pé da serra. Busca, deixa dentro do complexo do Maracanã. Fecha a imprensa,
0: estaciona dentro do Maracanã, pô. Então, o ônibus fica seguro dentro do Maracanã.
21: Dentro do Maracanã. Aí fecha a saída da imprensa, fecha a saída da torcida que ainda está dentro do estádio, conduz, escolta os torcedores visitantes até a BR. Em São Paulo, acabou o jogo.
23: Com escolta, só para deixar isso muito
21: escolta,
23: claro.
21: Escoltado. Isso.
23: Batedor na frente.
21: Isso, batedor, aí. Policial armado, cavalaria.
0: Não, tem a questão do escoamento, mas é basicamente isso na hora de sair ali, porque vai uma galera em peso. Eles ainda têm aquela questão do cuidado, do vambora, galera, tudo, entra pro ônibus, tudo, não fica aqui fora.
21: Perfeito, excelência. É um absurdo que o país Brasil, que tá discutindo várias coisas, não discuta a segurança do torcedor visitante. Porque quem viaja, quem tá na pista, quem pega caravana, sofre. Eu vi em São Paulo, a polícia tá nem aí, desce a porrada. No jogo do Flamengo, acabou o jogo, deu uma meia hora, o policial fala assim, você tá liberado, pode ir embora. E aquela torcida ali com um pedaço de pau me esperando? Problema é seu, cada um por si. Em Minas Gerais é a mesma coisa.
23: É, bem
21: assim. O cara invade o campo, o cara taca a bomba, o cara... Se não é o Hulk no campo pra falar, por favor, volte pra arquibancada quando o Flamengo venceu a Copa do Brasil, o torcedor tinha lambido todo mundo de porrada.
23: E curiosamente, o único estado que ainda recebe jogos de torcida mista é o Rio de Janeiro.
21: O que acontece em São Paulo não acontece aqui, porque o carioca é educado, diria o cartaz lá da Sapucaí.
23: Rio Grande do Sul também é bem complicado.
21: Os caras estão nem aí, descem, né, a porrada. Aí você olha assim, no campo de jogo, você estava no gramado, na Arena MRV, você olha pro segurança e aí, irmão, o cara tá jogando mijo aqui, a bomba tá chorando ao meu lado, não posso fazer nada, pode fazer o que tu tá fazendo aqui, cara?
0: Fora.
21: Não garante a segurança do profissional que tá ali trabalhando, não garante a segurança do torcedor da casa e do torcedor visitante. Então, de novo, o elogio ao melhor batalhão especializado em policiamento. Na verdade, o único, né? Talvez.
0: É o único.
21: Ninguém olha pra esta porcaria
23: exemplo
21: que existe aqui. Não, exemplo, qualidade máxima.
3: E era um grupamento e se tornou um batalhão. É, porque era JEP, era um grupamento especial. Isso. Então, eles eram um grupamento de dentro de um batalhão que não era especializado. E se tornaram BEP porque virou um batalhão. Posso estar enganado, tá? Mas eu acho que fica em Deodoro. O batalhão do BEP fica em Deodoro. Pode até dar uma pesquisada aí. Eles saem de lá todos em todos os jogos, sempre fazendo uma
21: construção. E os elogios segura. Não significam que a gente concorde com todas as decisões, tá?
3: É isso aí.
21: Por exemplo, Flamengo e Vasco, clássico em São Januário, a gente pode discutir, pode avaliar, mas isso não tira o peso do trabalho de excelência, porque assim, é só você pisar fora do estado do Rio de Janeiro que você vê como torcedor, o cara que consome, o apaixonado pelo futebol enquanto visitante é tratado. Aqui é tapete vermelho e tem que ser assim.
22: Até porque esse batalhão, o governo do estado, enfim, todo mundo entende que o Rio de Janeiro, ele é um cartão postal. Vir assistir o time jogar como visitante no Maracanã é para além dos 90 minutos.
7: O Maracanã não tem, ou melhor, os outros estádios não chegam nem perto do peso e da representatividade.
21: Eu chego ali, no Portão 10, eu olho, aí vejo um torcedor do São Paulo, fico, pô, jogo 4 horas da tarde, imagina um cara, amor, bota uma roupinha aí, vamos pegar o carro, vamos lá no Rio. A gente chega no Rio, a gente sai sexta,
22: pega uma praia,
21: ou sai sábado de manhã.
22: Não. Sai sexta, pega um samba sexta-noite.
21: Não.
22: Sábado é praia de manhã.
21: Sai sexta, chega aqui sábado de manhã, no caso.
22: Tá bom.
21: A Lu pegou aqueles apartamentos de aluguel.
22: Sim.
21: Curte a praia, curte um samba no domingo. Praia de novo, praia Maracanã. De manhã. E vai embora.
22: Tranquilo.
21: Depois do jogo.
22: Tem um apelo que vai além dos 90 minutos.
21: Isso, é um final de semana todo aqui.
22: E você aquece a economia do estado, você mexe com a rede hoteleira do Rio de Janeiro. Tudo isso... impacto de um antigo grupamento e hoje batalhão que dá esse respaldo e quase que convidativo para quem quer vir como visitante assistir um jogo.
3: E outra, a gente critica aqui muitas vezes a organização, porque nos clássicos, e a gente tem que pontuar isso aqui, obviamente, cara, o Rio de Janeiro, ele é exemplo nessa questão de permanecer com a torcida dupla, né? As duas mista. Torcidas presentes, as torcidas mistas. Não, até a questão da torcida dupla, porque lá em São Paulo o debate não é nem torcida mista, porque isso aí nem existe. A questão lá é ter dupla Sim. torcida ou não. Porque aqui a gente ainda tem a torcida mista. Os caras ainda podem ver os jogos juntos. Lá em São Paulo é isso.
22: Você e teu amigo, você
3: nem
22: e tua namorada.
3: Nem se separar é permitido lá. É isso. Lá é uma torcida só.
22: Meu sonho tu e tua namorada?
21: Pô, sim. Igual aquela música do MC Andinho.
3: Meu Deus. E eu falo
22: Entrando
3: sobre
22: baraca,
3: isso.
21: Só pra contrariar.
22: E a gente o quê?
21: Ah, a gente se beija numa torcida organizada.
22: Tá bom.
3: Risca. Ó, e a gente até falando sobre esse questionamento aqui até da segurança, de todos esses pontos, o Maracanã ainda tem um espaço amplo do lado externo do estádio que, pô, é perfeito. Eu acho que o único estádio que a gente pode comparar, talvez, Magno esteve lá recentemente, Mané Garrincha em Brasília. O espaço externo também é sacanagem.
7: Sim, é bom.
3: Pô, o estacionamento é muito grande, o estádio tem um espaço pra você caminhar tranquilo, olhando tudo, sem muita ruazinha, porque os problemas surgem aí. Porque as torcidas, elas montam as emboscadas em acessos onde a polícia não consegue.
21: Aqui no Rio a gente não tem mais enfrentamento, ou tem casos raríssimos de porrada.
3: E quando tem, são duas torcidas que buscam um confronto. Tipo assim, a galera vai pra brigar mesmo.
22: Já tá marcado.
3: É isso aí, marcado pro caô.
21: E o cara gosta de marcar, ele vai marcar em outro município.
3: Isso tá acontecendo muito. Isso tá acontecendo muito.
21: O cara vai lá em outro município.
22: Marca na praça esportiva, isso. Onde vai ter.
3: A gente vê, né?
7: Pegando minha experiência de...
3: De porrada, de torcida?
7: Não.
3: Ah, tá.
7: Nenhuma.
21: É porque isso às vezes é um sonho de um homem. É o teu perfil. Não, tem um sonho do homem. Tu tá ligado nesse meme? Sonhos do homem.
3: Não, cara, então pode. Não pode.
7: Me manda.
22: Não é perfil do Magno.
21: É assim, defender o meu amigo numa porradaria.
3: Não pode incentivar isso.
22: Não.
21: Só que são só crimes, eu não vou falar.
7: Pegando minha experiência, porque eu frequentei muito o antigo Maracanã. E esse novo Maracanã. Claro que a sociedade foi evoluindo, muita coisa mudou. Mas assim, a minha sensação de segurança hoje, para ir a um clássico, por exemplo, seja ele qual for, ela é infinitamente maior do que ali nos anos 2000
3: com toda certeza.
7: E na década de 90.
3: Isso aí não tem nem discussão. E só um último recado antes da gente chamar o break. Eu já vou antecipar aqui, tá? Todo esse cenário que tá acontecendo, o jogo é só em novembro. É só novembro, né?
7: Outubro. Novembro é a final.
3: Novembro é a Copa do Brasil. Me confundi, não é em novembro a Copa do Brasil? É em novembro, se não me engano, primeira semana de novembro.
22: Em novembro, dia 28, a grande final da Libertadores.
3: Então, só pra destacar aqui, outubro, tá? Só um ponto que a gente precisa destacar pro torcedor do Fluminense já ter atenção desde já. Porque esse clima que tá sendo formado nos bastidores, isso aí é a carinha do, é a carinha vai, do vai problema
7: colocar,
3: em São Paulo.
7: Vai colocar uma pimenta a mais entre dois times que não tem rivalidade, não tem, né?
3: É verdade. E Magno, é até aquela questão do tipo, ó, coloca a polícia aí, mas não coloca. Tipo
7: sim, assim, também.
3: Deixa ela aí, deixa ela aí.
21: E ela já não olha direito,
7: é, pô. Eu não precisa nem pedir.
21: Eu vi o policial de São Paulo descer a porrada no São Paulino quando São Paulo foi campeão, porque o cara estava feliz.
3: É isso aí.
21: Simplesmente sádico.
3: E aí é aquilo.
21: Olhou e falou, sai da minha frente. Lau!
3: É, que aí a gente consegue até entender mais ou menos como é a dimensão de todas essas situações. Vamos agora, então, com o jornalismo de cidade? Então chama a vinheta. Larissa Cardoso com informações do Rio de Janeiro.
8: Pois é, Yuri, mais cedo a gente deu informações sobre um turista alemão que foi atingido de raspão ali no, em Santa Teresa durante uma tentativa de assalto, e a gente traz a atualização agora do Centro da Secretaria Municipal de Saúde de que ele recebeu alta ali do Hospital Municipal Souza Guiar, né? Ele, portanto, agora está bem, está em boas condições de saúde. A Polícia Militar ainda tenta localizar esses criminosos que depois de tentarem atirar contra esse turista e atingir ele de raspão, acabaram fugindo do local antes que os agentes chegassem. Portanto, quem está responsável por essa ação é o Batalhão de Policiamento em Áreas Turísticas e, posteriormente, esse caso será encaminhado à delegacia da região. Então, o turista que mais cedo havia sido atingido de raspão durante a tentativa de assalto em Santa Teresa está em boas condições de saúde, já recebeu alta do Hospital Municipal Souza Aguiar, Yuri.
3: Beleza, valeu Larissa, obrigado com atualizações aí sobre esse caso na cidade maravilhosa. Vamos para um rápido break, na volta muito mais do Papo de Craque Segundo Tempo, vamos trazer os giros de informações, já falamos do Flu, vamos seguir falando do Vasco, tem atualizações também, o Vasco busca um estádio para jogar o seu confronto contra o Boca na Copa Sul-Americana, vamos falar do Flamengo, do Botafogo e muito mais nesse programa, fica aí.
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23: 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Manda.
24: Fala, pai da bola, muito boa noite aí, a bancada. Vou dizer pra vocês que vocês são fera demais, não é só um programa esportivo, muito entretenimento.
25: Obrigado, irmão.
24: Faz o ouvinte relaxar a cabeça, esquecer os problemas.
25: Valeu, meu irmão.
24: É.
25: Tamo junto.
24: Situação complicada, mas é isso. Fica aí. Bem, irmão, com saúde, vambora.
25: Eu tô aqui contigo,
24: aqui ouvindo vocês. Fica com Deus.
25: Freio de mão. Boa, irmão.
26: Tô contigo aqui, pai.
25: Conta com a gente aí.
26: Tamo aqui. Tá aqui todo dia, inclusive.
25: É isso aí, todos os dias, cara. Você pode sintonizar aí. E se não tiver satisfeito, você pode ter dose dupla de Papo de Craque.
26: E se não tiver satisfeito, manda mensagem na DM do Instagram.
25: E vou falar uma parada, faz o seguinte, vai sexta-feira lá no Sogabit pra conhecer a gente.
26: Isso aí, cara.
25: João Lindo vai te pagar uma cerveja.
26: Lembrando mais uma vez, muito bem, ô João, público rotativo aqui no Papo de Craque. Então a galera sempre entrando aqui no dial, né, no 101,3 FM, também no 100,1 em Brasília. Galera de Brasília, a gente vai dar um jeito. Um dia vai ter.
25: Pô, ia ser maneiro, cara.
26: Um dia vai ter.
25: E sabe qual é o dia?
26: Qual? Não.
25: Final da Copa do Brasil, já imaginou?
26: É, a equipe toda.
25: Na sexta-feira?
26: Ué!
25: Aí, dependendo do patrocinador, é mesmo. A gente pode conversar.
26: Você que quer.
25: Você que é de Brasília.
26: Que é patrocinar.
25: Que é dono de um negócio.
26: Uhum.
25: E que quer ter o Papo de Craque em loco.
26: Quer ver o seu negócio crescer?
25: É, literalmente,
26: com o Papo de Craque?
25: Exatamente.
26: Anota o meu número aí, que é o número do comercial. 21.
25: Vai.
0: 99-557-1013.
1: Isso. O David Brasil pode passar também o telefone.
26: Pode, ô David, passa pra gente, por favor.
0: Ó, o cara quer fazer o negócio dele crescer,
1: ah,
0: né?
1: Então eu entendo de negócio que cresce, meu amor.
0: Tudo que você toca, né? Cresce, né?
1: O que eu toco, com certeza, cresce, afloresce.
26: Na hora. Você pode passar pra gente, então, o número que tem que entrar em contato aqui pra gente?
1: Presta atenção que é o número comercial.
26: Ah, comercial.
1: Vai vir o código de barra aí, anota.
26: Começa a anotar aí.
1: DDD 21 99 99 99 9 9 5 5 5 5 5 7 7 7 7 10 10 10 10 10 10 10 10 3.
26: Esse é o número.
1: 3.
26: Perfeito. Obrigado, tá, David Brasil?
1: 3. Agora é que vai chegar o patrocinador.
26: Você tá confirmado e convidado a participar com a gente lá, pode ser ou não?
1: Eu vou de biquíni toda bonita.
26: Lá no Soga Beach?
1: No Soga. Vou de biquíni de pedrinha brilhosa que eu ganhei da minha amiga Anira.
0: Praia é sinônimo de, às vezes, uma caipirinha, uma cerveja e picolé. Você ia querer um picolé.
1: Eu quero picolé.
26: Isso. Ufa, ainda bem, David. Ó, David Brasil estará lá e todas as invocações do bem de Magno Navarro, hein? Então, pra você que quer encontrar a gente.
0: Do mal também.
26: Eu
0: vou ter que imitar?
26: Lá no Soga Beach, lá em São Conrado, sexta-feira, a partir de meio-dia. Mas vai chegando lá por volta de 11 horas, pra gente já poder organizar a galera.
0: Não tem essa, irmão. Não tem essa, não.
1: Chega mais cedo.
0: Irmão,
1: chega mais cedo.
0: Previu agora no Rock in Rio.
1: Léo Pinheiro, 9 da manhã, já tá lá.
0: Previu agora no Rock in Rio. Pra pegar um bom lugar.
1: Excelente.
0: Pra ficar ali na grade, de pertinho. Irmão, tem que chegar lá 5, 6 horas da manhã.
26: Posso trazer um spoiler então?
0: 5 horas da manhã já tá lá, irmão. Tem que ir. Senão não vai conseguir assistir, irmão.
26: Mas
0: não
26: eu posso trazer um spoiler pra motivar o cara a chegar às 5 lá?
1: Não, 5 não, cara.
26: Posso trazer um spoiler pra motivar?
0: Pode.
26: Teremos a distribuição de brinde.
1: Isso é verdade.
26: Eu nem sabia se eu tava autorizado.
0: Eu juro que eu ia pedir isso. Será que a gente não tem um bagulhinho não pra entregar?
1: Isso é verdade.
26: E eu vou falar no off aqui agora pro Léo Pinheiro, enquanto você enrola, porque a gente ainda não pode falar. Vai enrolando aí com o Johnny, vai falando uma coisa aleatória.
0: Não, um dos brindes eu tive acesso.
1: Você teve acesso?
0: Eu tive acesso.
1: É mesmo?
0: É, que na verdade, assim, teremos brindes e teremos experiências também.
1: Eu quero o meu.
0: É maneiro, tá? Uma dessas experiências. O Rodrigo Brandão, você que é fã do Rodrigo Brandão, você vai poder rebolar lentinho. Com o Rodrigo Brandão. Vai rebolar.
1: Ainda bem que é com, não é. Né?
0: Não.
1: Perfeito.
0: Não, mas
1: é com ele.
0: Você vai ter a experiência de ver o Rodrigo Brandão rebolando lentinho com as crias. Cara, e vai poder rebolar com ele. Isso é uma das experiências. Mas aí você vai ter que ganhar, né?
2: Assim, poucas pessoas conseguem rebolar lentinho.
0: Cara, eu acho que eu consigo, mano.
1: Pô, cara, aquele assim, momento que todo falando. Mundo te imaginou.
0: Eu acho que eu consigo.
2: Assim, inclusive, tipo, a dona Brandão escuta o programa. Então, cuidado, né, na hora de rebolar lentinho.
26: Cara, mas ontem...
2: Para ou com.
26: Cara, mas ontem o Brandão assumiu aqui que teve um caso com a Cleópatra, pô.
0: Não foi. É verdade, teve uma fé.
2: Mas foi antes ou depois do Marco Aurélio?
0: E vou dizer 200 mais.
26: 200 anos antes de Cristo.
0: Então, ele desenrolou com ela pelo LinkedIn.
2: Foi com papiros.
1: Era um papiro.
0: Era o LinkedIn. Era um
2: e ela respondia:
0: físico.
2: Pássaro, carinha fazendo assim.
26: Administradora de 32 pirâmides.
2: O mais brabo disso tudo é porque hoje a gente tem uma dificuldade de ter a leitura do emoji e o Brandão já desenrola com pássaro,
1: já,
2: pessoa com cabeça de leão.
26: Parabéns.
2: Pessoa fazendo assim, pessoa fazendo assado, e ele conseguiu
26: fazer tudo. O Amaru PR botou assim: Calil todo bondoso com o Alexandre, mas brabão quando vai criticar torcedor do Corinthians.
2: Valeu, Calil, tá certo.
26: Cara, eu acho que você tá perdido, hein, irmão. Olha só. É outra live, hein, cara. É outra live.
3: O Alessandro mandou mensagem aí também, irmão. Cadê?
26: É, eu já respondi. Eu já respondi ontem a mensagem do Alexandre. E eu já falei, irmão, se você tem tanta certeza da torneirinha,
3: calma aí, cara, não.
26: Você me manda um direct.
2: Calma, cara.
26: Você me manda um direct. Você me manda um direct.
3: Vou fazer.
26: No arroba eu underline.
3: Vai ser banido do Instagram.
2: É, a meta já tá de olho em tu, irmão.
26: Você vai mandar um direct lá no arroba eu underline Yuri Duque. Se você acha que é, arroba eu underline Yuri Duque. Se você acha que é, manda lá.
2: Tu é torneirinha, cara?
26: Manda lá que eu vou mandar. Tu é torneirinha, aí você
2: tu é
26: vai
2: uma chopeira ou, pô, tu é uma mangueira de quintal.
26: Que isso, cara?
3: É, cara. Ó, aquela tá borracha. Borracha. Que a galera chama de borracha. Borracha não é mangueira.
26: É.
3: Toma banho de borracha, irmão?
2: Eu, sim.
0: Eu já também.
2: Muita coisa, pô.
3: É maneiro.
26: Ó, o Tafarel Canto falou que tem um pistola com Benja em São Paulo. Que loucura, hein, Benja?
2: Beija? Com Benja.
26: Com Benja.
2: Ei, Benja!
3: Por que que tu pistola comigo?
26: Cara, eu acho que é por causa...
3: O que que eu fiz?
26: Acho que é por causa do Memphis.
3: Mas o que que eu fiz?
26: É por causa do Memphis, cara.
3: Então, vamos fazer o seguinte, então.
26: Vai, vai.
3: Vamos fazer o seguinte, então.
26: Vamos, vamos.
3: Ô, Memphis.
2: Não.
3: Ô, Memphis.
2: Não, cara.
3: Vai pra puta.
26: Calma aí,
3: cara.
2: Que isso, cara.
26: Não, faz isso não, cara.
2: Aí, muito maneiro, porque assim, no papo, vamos lá, por volta de 6:30 ele tava elogiando o Memphis. 11:35 da noite, ele tá mandando
26: mesmo. Ó, o hater do Torelli agradeceu pelo Torelli não estar aqui. É, não, cara, o seu nome tá bem claro que você é realmente hater do Torelli, hein, irmão. Mas você ama o Torelli, cara.
3: Obrigado,
26: ama o Torelli.
3: Hater do Torelli.
26: É.
3: Um abraço pra você.
26: Sabe quem tá ouvindo a gente?
3: Quem?
26: Posso trazer aqui um convidado ilustre aqui no nosso papo?
2: Claro.
26: Quem? Antônio Lins, o Tuninho.
3: Grande Antônio.
26: Tá ouvindo a gente diretamente ou da Espanha ou da França, que a gente não sabe onde ele tá.
3: Oui.
26: Ele tá sempre nos dois lugares.
3: Je m'appelle Antônio.
26: Ah, é buenas noches.
3: Buenas noches ou...
26: Ou não sei.
3: Como é que é boa noite?
26: O Johnny fala francês.
3: Não, não. Pouquinho. Então, você fala é bonjour só.
26: Ah, bonjour também.
3: É, bonjour que é bom dia.
26: Então,
3: boa
26: um abraço
3: noite.
26: Para o Antônio Lins. O cara que é o ouvinte premium aqui da rádio, ele lembra do Tuninho. Tuninho
3: claro.
26: Chegou com a gente há poucos meses atrás. Tuninho está fazendo uma viagem, né, pra estudar.
3: Intercâmbio.
26: Né? É, um intercâmbio. Que não deixa de ser uma viagem, né, Léo Pedro?
3: É.
26: Ele não vai de ônibus, ele vai de avião.
3: Não, mas
26: então,
3: de,
26: uma viagem.
3: Tá.
26: E ele tá um tempo, né, vai ficar um tempo lá na Espanha. Teve passagem também pela França, ou está na França.
2: O Tuninho falou que quando voltar pra esta emissora, ele quer voltar neste departamento.
26: Buenas noches, tá? Olha, ele botou que tá por aqui, então ele tá na Espanha.
3: Então,
26: buenas noches, tá na Espanha.
3: Bonsoir.
26: Bonsoir?
3: Bonsoir.
2: Estude pouca bebida, Antônio. Você tem 20 anos, irmão.
26: Eu acho que tinha que ser o contrário, né?
2: Você tem que fazer estudo só.
26: É.
2: Tem pouca. Tem
26: isso.
2: Que fazer isso.
26: É pouco estudo e muita bebida. Mentira, é o contrário. Não faz isso não, cara. Não pode.
2: É muito estudo e nada. Nenhuma bebida, irmão.
26: O Tuninho que na despedida dele
2: aqui... Antônio, você já beijou na boca de alguém? Aí.
26: Que isso, cara?
2: Pergunta direta, Antônio.
26: Ele vai responder que sim.
2: Ué, e daí? E aí eu vou acreditar.
26: O Tuninho, que é aqui nessa rádio, o Johnny, ele se despediu e se emocionou muito. Uhum. Lá no Toca da Traíra, do Marco Aurélio Toca. Inclusive, um abraço pro Marco Aurélio. Inclusive, um grande abraço pro Marco Aurélio, dono do Toca da Traíra, que é ouvinte aqui desse programa.
3: O quê? Ó, que belo pintado
2: na
3: brasa.
2: Mas tu desenrolou em português, em espanhol e francês?
26: E eu acho... Ô, cadê, cara? Manda o Tuninho, manda um áudio aí pra participar com a gente, cara. Manda um áudio aí, pô. Por favor. Ó, o Leonardo Pereira botou... Qual é, Léo? Dá um se liga no Pai da Bola, que
3: não
26: fica
3: fala.
26: Panguando com o celular na mão.
3: No sinal?
26: É, cara, tá falando no sinal.
3: Mas fora do carro, fora do carro.
2: Ah, é, fora do carro. Atravessando a rua.
26: Isso. Fora do carro. Cara, eu fico... Isso me irrita. Sabe por quê, ô Magno?
3: Ele falou que pegou em inglês, hein?
26: Mas sabe por que isso me irrita? Porque o cara, ele fica igual um espião. Ele tá ali, ó. Aí ele fica igual um espião, tipo assim, seguindo os outros. Igual o cara, viu o Léo na rua? Fala com o Léo, pô.
2: Mano, o cara fica... Uma vez tiraram foto do metrô.
26: O cara fica igual um espião,
2: pô, o
26: cara.
2: Metrô vazio. Aí, pô, tinha um lugar que é o lugar de... É preferencial, não é exclusivo, o preferencial. Mandou aqui pro WhatsApp da rádio, olha lá, sentando no lugar de idoso no metrô, o metrô vazio, pô. Não é exclusivo, é preferencial. É preferência, não é exclusividade.
26: Não, em vez do
2: e
26: cara falar...
2: Falou comigo,
26: é isso
2: mala?
26: Aí, é isso aí. Aí o cara fica tirando foto, fica... Aí, cara, eu acho que não é a primeira vez que o Leonardo Pereira faz isso. Ele já mandou outro dia também, mandou... Pô, eu tava lá de frente pra aquele mercado da fruta típica do Pará. Pô, você não tá vendo?
2: Pô, difícil pra acompanhar.
3: É, mas é pra chegar, mas chegamos.
2: Eu gosto muito, mas eu gosto com calda de chocolate.
3: É, é. Leite ninho. Não gosta, não?
2: Granola, paçoca.
3: Granolinha.
26: Eu gosto. Não, aí já foi muita coisa. Aí já foi muita coisa.
3: Leite condensado.
26: Leite condensado. É uma frutinha, no máximo, uma granolinha, tá bom.
3: Não, leite ninho, pô.
26: Tá, leitinho desceu o valor também.
2: Leitinho desceu o valor. Paçoca, leite ninho. Confete.
0: Jujubinha, não?
26: Confete. Vamos lá. Jujubinha. Vamos aqui.
3: Confete.
26: João Leite, vai.
2: É,
26: João Leite,
2: o legador da Copa. O legador da Copa, ele bota. Eu gosto do tradicional, com leite em pó, granola, passas, uva,
0: minhoca banana. De gami.
26: João Leite, Tom.
3: Minhoca de gami.
26: O seu açaí.
0: Aquela minhoquinha do gami?
26: Sim, sim. Ligado? Como é que você monta o seu açaí, João Leite?
3: Leite, uma camada de leite ninho e uma camada de granolinha.
2: Mas é isso. No meio, né?
26: Acabou.
3: No meio. Ó,
2: acabou. Açaí, isso. Uma camada, açaí, outra camada.
26: Calda, isso. Calda.
3: Isso. Não, zero, tá, calda.
26: Beleza,
3: zero calda.
26: Esse é o açaí do João Leite, Tom. Magno Navarro.
0: Cara, assim, eu já fui desse açaí aí, dessa bomba calórica absurda.
3: Com a minhoca
0: de lá grama? Na época, com a minhoca dentro. É, na época do Alcântara tinha uma barraquinha lá de açaí que era espetacular, eu ia lá, mano, o que tivesse eu ia. Hoje em dia eu gosto com leite em pó, banana.
2: Uhum. Batido ou com
0: não,
2: a banana picada?
0: É, banana rodelinha, picada. Rodelinha,
26: rodelinha. Pra mim tanto faz, pra mim tanto faz.
0: Não, pode ser batido, pode ser batido com, também. E com rodelinha. A bananinha.
26: O moranguinho
0: picada.
26: Também pega, tá? O moranguinho também pega.
0: Não, eu gosto não.
3: Batido tem valor.
0: E uma granola. E aí pode ser um. Eu gosto de uma calda de.
3: Morango?
0: Chocolate.
26: Tu gosta de caldinho, então? É, beleza.
0: Mas eu não tenho uma calda preferida.
26: Léo Pinheiro, vai.
2: Inclusive, lá em Bangu,
3: o que a gente camarada... tá montando o açaí?
26: Léo Pinheiro, eu não, pedi o seu açaí, Léo Pinheiro.
2: Lá em Bangu, o camarada da loja de açaí, que é o melhor açaí da região lá
0: do Jardim
2: Bangu, ele é ouvinte da TMC. Toda vez ele me vê e pergunta, e aí, mano? E o jogo? Não sei o quê e tal. Lá no açaí, uma benção, que fica na Roque Barbosa, eu coloco. Eu prefiro o açaí já batido com banana. Aí eu coloco... É,
0: com ou sem xarope? Tem isso também, tá?
2: Não, sem. Paçoca, granola,
26: xarope já foi
2: floco de arroz, confete,
3: loco de
2: jujuba. Arroz.
3: Que isso, cara?
2: É, aquele biscoitinho. O biscoitinho. Aquele sim, biscoitinho. Sim. E.
3: Pô, mas é o de quem? É 700
2: ali. É, 770. E. Calda de chocolate. Aqui nessa loja aqui, que é mega.
3: Sim.
2: Essa loja. Hein, Yuri? Nessa loja que é mega aqui, eu já peço assim, ó. Eu quero com banana e leite em pó batidos. E, por favor, uma granola separada.
26: Tá. O meu é leite em pó a granola. Eu acho que é isso.
3: É isso.
26: E uma frutinha em cima. Não gosto de calda também, não. E se fosse escolher uma calda, eu gostava muito de calda de leite condensado. Que é artificial pra cacete, né? Que é melhor que seja o leite condensado original. Só que às vezes o lugar não tem.
2: Meu Deus, ele quer o leite original.
26: Não, calma, quero aí, leite condensado original. Ô, gente, Pedro, eu tô errado, Pedro?
4: Gente.
26: Eu tô
4: errado, Pedro. Não, você tá certo. Não, você tá certo.
26: Eu tô errado, Pedro?
4: Não, é o leite quanto lá. Mais natural possível.
26: Tipos de leite que você gosta, Pedro? Rápido. Ó,
4: desnatado, em pó, semi-desnatado, integral, creme de leite, doce de leite, leite de vaca, leite de boi, soja. Leite de soja, leite de cavalo.
3: De búfala.
4: Leite de búfala.
2: Cabrita.
4: Leite de cabrita.
3: Calma aí, cara.
4: É muito leite.
26: Leite de égua também ou não?
4: Leite de égua.
26: É. Uhum. E aí, mais o quê?
4: Perfeito. João Leite.
26: João Leite também é bom. Heraldo Leite.
4: Heraldo Leite.
2: Cláudia Leite.
4: Leite do Leite.
2: Milton Leite.
4: Milton Leite.
2: Eduardo Leite.
4: Eduardo Leite.
26: Vai quantos no... mais leites tem aí, cara?
3: Chega, gente.
26: Responde aí, Pedro. Quantos mais leites tem aí?
4: Não, tem muito leite, cara. O que não falta é leite. Graças a Deus.
26: Obrigado, tá, Pedro. Foi assim que você se recuperou, né?
4: Sim, e graças a Deus tá vivendo uma fase muito boa. Né? Infelizmente, todo jogo o Jardim me tira. E aí eu falo assim, pô, professor, quero jogar, né? Todo jogador quer jogar, né? Mas aí ele fala, não, toma aqui meu leite então. Eu falo, tá, beleza.
2: Lembrando que são 8 horas da manhã lá na Austrália, onde está o Pedro nesse momento.
26: É verdade. Ó, DDD 21 99 557 1013, manda.
5: Fala, João Leite, fala Magno.
26: Ih.
5: Fala Yuri.
26: Ah.
5: Fala Léo.
26: Oi.
5: Fala Johnny. Galera da TMC, tá ligado? É, quem tá falando é o Tuninho, Antônio Lins aí, como os meninos falaram.
26: Meninos.
5: É, tô aqui em Sevilha, na Espanha, estudando bastante, pouca bebida, né? Não gosto, não.
26: Perfeito.
5: Gosto de estudo mesmo. É, brincadeiras à parte. Tô adorando aqui acompanhar de longe as transmissões de vocês. Sempre
26: chorar,
5: pô, num vai nível mais que alto. A melhor transmissão do Rio. Se você não tá ouvindo a TMC, tá errado. Tá bom? Um abraço pra todo mundo. Fiquem bem. Saudades de todos.
26: Valeu, Tuninho!
2: Ele chorou!
26: Ele chorou! Então, eu ia contar bastidores dessa despedida dele, que foi lá no Toca da Traíra. E aí o Tuninho, ele tava se mostrando forte desde o início do almoço. Falou, não vou chorar. Cara, ele abriu. Na terceira palavra, ele já tava chorando.
2: Ele não, eu queria agradecer.
26: Eu gravei tudo. Eu tenho esse discurso todo dele chorando. E detalhe, você vai lembrar disso, Léo também, quem tava lá.
2: Meu Deus do céu.
26: Que tinham duas supervisoras de São Paulo. E aí a gente ficou com medo, assim, porque o Tuninho começou a chorar pra cacete. E aí a menina, no final de tudo, a supervisora, nem sei se tá mais na empresa, mas um abraço pra ela, se estiverem. Né? Ela falaram, geral silêncio, assim, aí ela mandou um... Que bonitinho ele chorando, cara. Então, mano, ufa. Ainda bem que deu tudo certo. Então, um abraço para o Antônio Lins, que tá com a gente aqui.
2: Antônio Lins, que foi comercial desta rádio, com 20 anos.
26: Um dos melhores que já teve aqui, cara. Sujeito, gente boa.
2: Uhum.
26: Fechamento, sempre esteve conosco. Ó, vamos falar do Vasco? Tem notícia do Vasco que falaram aí. Joel Silva, fala do Vasco!
6: Beleza, Yuri Duque, um abraço pra você e pra toda a rapaziada ligada no Papo de Craque. No melhor momento da temporada, o Vasco vai ficar sem jogar, né? Foi pra data FIFA, mas cumprindo grandes objetivos até esse merecido descanso. Classificado para a semifinal da Copa Sul-Americana e também da Copa do Brasil e fora da zona do rebaixamento no Campeonato Brasileiro. É claro que a chegada dos reforços ajudaram consideravelmente ao Vasco conseguir esses objetivos, mas a gente tem que destacar o trabalho do técnico Pedro Emanuel. São 19 jogos à frente do Cruz Maltino, com 9 vitórias, 6 empates e apenas 4 derrotas. E um detalhe bastante interessante também é que em 9 jogos o Vasco não sofreu gol. O técnico Pedro Emanuel destacou esse trabalho que tem sido desenvolvido dentro do Vasco.
7: Tenho orgulho em dizer que nós estamos a praticar um bom futebol. Aquilo eu começo a identificar como aquilo que são as dinâmicas que eu quero nas minhas equipas. E eles estão a beber isso e a reproduzir isso de uma forma fantástica e exemplar. Por isso, acho que se não podemos melhorar, isso só nos dá confiança e torna-nos ainda mais competitivos que nós já somos neste momento. Os 19 jogos que fizemos, acredito que são 9 jogos que passamos sem sofrer golos, acho que é um grande feito por parte de um trabalho coletivo. Depois vão dizer, é o Léo, é a linha defensiva.

0: Copa Sul-Americana também, trazendo aí essa participação do Pedro Emanuel.
1: Em algum momento temos que falar sobre Vasco no Maracanã.
0: Sim.
1: Eu tenho algo a desabafar sobre isso.
2: Olha aí, hein?
1: Vem aí, polêmica. Spoiler.
0: O Vasco já solicitou, né?
1: É.
0: Desistiu na Copa do Brasil.
2: É, escolheu um, né?
1: Falaremos.
2: Esses últimos dias eu ouvi assim que a gente tem que escolher nossas guerras, né? Ouvi bastante isso.
0: Não, porque...
2: E aí o Vasco entendeu qual que dava pra ele ganhar.
0: Eu deixei essa crítica aqui ontem. Pode tudo. Ah, vai ter uma corrida de cavalo. É o Maracanã Fluminense. Vai lá no Maracanã. Vai estar liberado, irmão. Os cavalos tudo lá trotando.
2: Então.
0: Gramado um pasto, meu irmão. Ah, vai ter briga de galo. Nem pode, é proibido. Flamengo, vai lá. Pode
2: brigar. Fala, Flamengo o quê, fala, cara? Tem entrega comercial, pô. Tem coisa que é do governo do estado. Não é só o Flamengo, não. Pô, o governo do estado passa por
1: cima. Eu já falei Flamengo, isso pro Flamengo, Yuri, mas ele...
2: Pelo amor de
0: Flamengo
2: Deus.
0: Flamengo e Fluminense.
2: Meu amigo, o governo do estado falou, vai ter sim NFL aqui e a gente vai assinar um contrato de 10 anos.
1: Não, e você
2: a gente que manda nessa porra.
1: Você acha que assinaram esse contrato aí? Semana passada?
0: Não,
1: mês passado?
2: Descobriram ontem. É. Ah, irmão, o que que tu a gente lá no Brasil jogar?
1: Vambora.
0: Vai saber qual é a diferença,
1: meu? Isso aí tá rolando há muito tempo, irmão. É totalmente diferente. O Vasco não sabia há 5 meses atrás, 6 meses atrás, que estaria na semifinal da Copa Sul-Americana contra o Boca Juniors.
0: Começou agora essa questão de recusar o Vasco?
1: Não começou há muito tempo. Não começou, mas esse argumento aí que você tá usando, ele não existe, cara.
0: Em janeiro e foi recusado.
2: Eu não tô entendendo. Porque o Flamengo, a primeira opção do Flamengo não era o Fluminense, era o Vasco. O Vasco falou, não me interessa por esse estádio. E aí?
0: Sabe que a história não foi bem assim. Tu sabe que a história não foi bem assim. Você sabe que a história não foi bem assim.
3: Tá com ciúme.
0: Que isso, cara?
2: É o Michael Jackson.
3: Yamona.
0: Looking out.
2: Do nada, cara. Eu gosto dessa música live em Montreal.
1: Eu gosto dessa música
2: no filme, pô. Que é o áudio do live em Montreal.
0: Você sabe o que eu gosto?
1: Não, então, eu não vi o filme.
0: Looking out.
1: Eu gosto no... É This Is It ou Is This It?
2: This Is It.
1: É This Is It, né? This Is It.
0: Vocês sabem que eu gosto.
1: Is This It é o CD do The Strokes. Aliás, eu tenho que comprar o Festival Primavera. É
0: verdade, importante.
1: Vamos, cara.
0: Vamos, sim.
1: Gorillaz e The Strokes.
0: Ah, que maneiro.
1: Você sabe dezembro.
2: Tu gosta de The Strokes?
1: Eu sou apaixonado.
2: Mas até nessa fase que eles tocavam um forró brega?
1: Cara, tudo.
0: O Thiago Carmo perguntou, pai, o que é Dido?
1: De novo, cara.
2: É o Fu.
1: É o sufixo de Fu.
0: Fu, sabe o que eu gosto também, cara?
1: O que você gosta?
0: Eu gosto de jornalismo cidade.
2: Ah, eu adoro também, cara.
0: Informações da Cidade Maravilhosa com Larissa Cardoso.
4: Pois é, Yuri, a gente agora tá com um alerta de ressaca pra orla do Rio de Janeiro. Esse alerta vai começar a partir das 18 horas de amanhã e vai até as 3 da manhã de sexta-feira, com ondas entre 2,5 metros a 3 metros de altura. E aí a recomendação que fica é evitar o banho de mar e a prática de esportes aquáticos em áreas com condições da ressaca. Não permanecer em mirantes na orla ou em locais próximos ao mar durante o período de aviso, e os frequentadores de praias devem seguir rigorosamente as orientações das equipes do Corpo de Bombeiros. Pescadores devem evitar navegar enquanto a ressaca estiver ativa. Inclusive, aproveitando esse gancho da ressaca, que está chegando por conta da frente fria que chega amanhã, a gente tem uma história inusitada. Hoje de madrugada, no Cristo Redentor, tava acontecendo uma cerimônia de yoga.
0: Sim.
4: Quando, de repente, todo mundo foi surpreendido pela ventania. É. Foi uma confusão. A influenciadora Christy, ela publicou nas redes sociais o vídeo no momento da situação.
1: Os tapetinhos todos voaram.
4: Precisou, pois é. Foi quase. Respeito.
0: Já tá errado de ser yoga, né? No Cristo Redentor, então, aí... Não,
2: você irmão, a comunidade da yoga, a comunidade de yoga pode invadir o Instagram dele.
1: Cara.
2: Eu, Adelaide,
1: é inacreditável,
2: Yuri,
1: cara.
2: Yoga Brasil, Yoga Fóbico
1: em 2026, BR. Cara.
0: Não, o cara.
1: A yogafobia, mano...
2: É uma...
1: É crime no Brasil.
2: É inafiançável.
1: É crime.
0: E que os caras buscaram o topo do Cristo Redentor pra fazer yoga?
4: Não, era uma cerimônia ali, tava acontecendo. Tá, era uma coisa pontual. E aí eles acabaram sendo surpreendidos pela ventania.
2: É um popular evento.
4: Felizmente, ninguém ficou ferido, ninguém se machucou. Todo mundo foi pra dentro da capela, se abrigaram lá. E no final deu tudo certo.
0: Yoga é considerado um esporte? Isso é pergunta mesmo.
1: Não, é uma atividade.
0: Quer falar, se fosse um esporte, seria o único esporte que não dá pra se lesionar. Dá pro cara se machucar no yoga, pô.
4: Claro que dá.
0: Cara,

0: Acho que tem momentos que você pode se preservar, tá, Yuri Duque? Tô falando aqui com você pela câmera.
1: É.
0: Se preserve, irmão.
2: Eu falo mesmo pra você.
0: Você pode tomar aguinha, cara.
2: Eu falo mesmo.
0: Cara, é iogofóbico.
3: Pô, irmão, isso foi feio.
0: Um abraço pra todo mundo que pratica yoga.
3: Associação dos yoguinis.
0: Cara, inclusive... Você tem a sua opinião particular do Yuri Duque, não é da casa.
3: Total, não é da casa.
1: Não representa
0: a TMC. Não, TMC, você acredita nisso?
1: Não, jamais. Inclusive, eu sou adepto do hot yoga. É, eu tenho. Tem um ex-funcionário. São várias posições do yoga.
2: Qual é a posição que você mais gosta do yoga?
1: Olha,
0: cachorro com cara puxando, né?
1: Não, tem as mais clássicas, né? Que é a borboleta, que você faz a respiração, né? Tem a posição do canguru.
0: Perneta.
1: Ele tem as duas pernas, né? Tem a do liquidificador. De cabeça pra baixo.
2: Ah, tem.
1: Também
2: tem.
1: Que você vai girando. Tem. As suas pernas são as espátulas.
0: Tem frango assado.
1: Tem.
2: Aí não dá, cara. Ó, DDD21 99557 1013. Manda.
4: Fala, rapaziada, do Papo de Crack. Segunda edição aqui, quem vos fala é Pitbull. Rapaziada, pô, não acha que pega muito feio, mano, pra dupla Fla-Flu, né? Comandando o consórcio aí do Maracanã liberar o evento da NFL e depois brecar o Vasco de jogar lá.
1: Putz,
4: porra. Mano, acho que pega muito feio essa coisa, mas falando de questão de gramado.
0: Rapaziada,
4: manda um abraço aí pro pessoal das entreguinhas. Quem tá essa hora aí nas entreguinhas aí, acompanhando o Papo de Crack. Tamo junto.
2: Valeu, irmão.
0: Vocês são fenômenos.
2: Um abraço pro Pitbull, que tá acompanhando aí a gente fazendo as entreguinhas. Ó, o Diego Faves, antes da gente responder, botou: yoga no queixo redentor é totalmente sem sentido. Todo mundo sabe que deveria ser feito no Buda Redentor.
0: Parabéns.
2: Nessa parada.
0: Por ter pensado. Briga, parabéns. E vou reforçar o papo pra galera das entregas que tá sempre aí na pista, agitando, na bicicleta, na moto. Às vezes aluga a bicicleta lá daquele banco pra fazer entrega e fazer o trocado.
2: A dele deve ser no carro.
0: E assim, também é pode ser.
2: É de carga,
0: no carro,
2: né? Tem aquela isso, que é de carga também.
0: Todo mundo que tá na labuta aí fazendo trocado, ouvindo a rádio.
2: Galera do táxi, do Uber.
0: Uhum.
2: Você vai mandando o seu áudio da moto.
0: Cara, da bicicleta.
2: Tinha um ouvinte, participava direto com a gente. Eu não sei se ele mudou o user dele no chat, mas ele participava direto e ele parava pra mandar o áudio antes de sair de moto pra casa.
3: É o adequado, né? Mandar o áudio parado.
2: Isso, é óbvio, pô. Até porque tem um amigo da imprensa que tá gravando stories direto pilotando moto. Trabalha contigo lá na da...
0: Ah, é? Não acompanho.
2: A da papelaria. Já falei pra ele, irmão. É perigoso, irmão. Gravando vídeo pilotando... Na chuva ainda?
0: Não.
2: Aí não dá, irmão.
3: Vou falar com essa isso.
2: A gente sabe, pô. A gente teve a experiência aqui com uma pessoa que era da motoca. O Ayrton Santos botou assim: não adianta brigar. A amizade em primeiro lugar e o Vasco em segundo sempre. Aí não, irmão. Eu sou do Vasco, não vai deixar isso ficar barato, não. Ó, a galera tá mandando mensagem. O Tafarel Cano tá por aqui. O Leonardo Jorge. Um abraço pro Will Santos. Perguntou quem é esse Tuninho. O Tuninho trabalhou aqui na parte comercial da rádio. Hoje está... fazendo um intercâmbio
0: com
2: lá na 20 Espanha.
0: 20 anos de idade.
2: Estudando com 20 anos de idade. Tuninho que participou aqui durante quanto tempo? Tuninho ficou aqui na rádio, cara? Uns 3 meses?
0: Não, muito mais, cara.
2: Foi mais de 3 meses, cara?
0: Foi, muito
2: uns
0: mais.
2: Uns 6, 7, por aí?
0: Ele entrou perto de você, não foi, João?
2: Mas não chegou um ano, não. Muito menos de um ano.
0: E Toninho, espero que você crie coragem e se declare pra quem você gosta.
2: Ó, só pra gente chamar o break aqui, o Leonardo Jorge. Sou motorista São Paulo, acho que é isso, né? Sou motorista
1: não,
2: São...
1: motorista de app.
2: Isso é de... Ah, é
1: motorista de app. Errou a...
2: Então, beleza. Ele é motorista de app. Manda um abraço pra nós.
3: São Paulo.
2: Faz sentido. Ele botou: manda um abraço pra nós. Tá eu e o Gu. Manda aí, ó. Um abraço, então, para o Leonardo, Jorge e pro Gu, que estão lá participando. Falei besteira? Dispensaram pra assinar.
0: Tá ele e o Gu, pô.
2: Tá eu e o Gu.
1: Você conhece o Gu?
2: Vamos no Rock Break na volta. Muito mais do Papo de Crack. Fica aí.
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19: Ai, Yuri Duque, o pai da bola.
2: Vem! Vem, vem, toma! Que volta no Papo de Craque, segura o tempo! Ó, deixa eu abraçar a galera aqui. Abraço. Eu quero que você mande mensagem no chat.
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21: Isso é muito bom, né? Um abraço pra todo mundo da Jovem Guarda.
2: Qual a profissão?
21: Conhece?
2: Não.
21: Tu não conhece essa canção?
2: De repente, o Magno Naval cantando, não. De repente, não, você escuta.
21: Não, que não é Jovem Guarda, não.
2: Não.
21: Não.
2: Ó, eu quero você mandando a sua profissão aí, cara. Você escuta o programa, a gente sabe que tem muitos taxistas que escutam o programa. Tem a galera do Uber que escuta o programa. Tem a galera do ônibus, a gente tem ciência disso.
21: Tem a galera do SPP.
2: Isso, isso aí.
21: Segurança particular privada.
2: Deixa eu corrigir aqui, isso. Ó. SPP, segurança pessoal privada, ah, cara. Tá. Até porque se é particular, geralmente é privada. Entendi essa tua. Mas SPP, segurança pessoal privada. É, isso aí pode ser a galera que trabalha nas agências de banco, a galera que trabalha no carro forte.
21: Isso.
2: Pode ser também.
21: Eu, né, pipoco de passar, tá? Porque eu vi o homem que copiava. E a bala sempre pega no inocente.
3: Bom, Lázaro
21: Ramos. Pô, os caras estão lá como? Na atividade total. Aí eu tô vendo que eles estão fazendo, estão recolhendo no caixa eletrônico.
2: Na realidade.
21: Aconteceu aqui. Eu passo logo com as mãos à mostra, né? Eu sou inocente, eu não tô nem aí. Por favor, não me acertem.
2: Mas isso é outra coisa. Eu falei errado. Isso aí é segurança patrimonial.
3: É verdade. É,
2: eu acho que o pessoal deve ser o cara que é contratado pra ser segurança isso, mesmo. Pô, por exemplo, o Magno já teve segurança durante muito tempo.
3: Não, eu tenho até hoje.
2: A época dele da Plim Plim, que o Magno tava...
3: Não, eu tenho até
21: e
3: hoje.
21: E onde é que ele tá agora?
3: Ele tá lá na portaria.
2: Fica lá embaixo ele, né?
3: É. Deixa um outro apresentador aí a gente aqui. Sai em comboio.
2: Tinha um outro apresentador aqui. Teve uma história dos bastidores.
3: E o carro dele.
2: A gente não pode contar essa história. Nem sei se o Johnny sabe disso. Mas teve um episódio aqui com um ouvinte envolvendo um apresentador que está nessa casa aqui.
21: É verdade.
3: Está nessa casa. Tá,
2: que se ele tivesse um segurança, o problema teria sido resolvido.
21: É.
2: Se ele tivesse segurança.
21: Olha só.
3: Como assim?
21: Não fala no ar, porque o camarada pode estar ouvindo.
2: É, pode estar ouvindo. Tá ouvindo. É sério. Depois eu vou te contar no ar.
21: E é um assunto sério mesmo.
2: É um assunto sério.
3: Eu não peguei essa referência, não.
21: Então segue.
2: Mas isso aconteceu, pô.
21: Não, de mensagem, depois a gente fala.
2: Depois a gente conta. Eu não vou falar, Léo Pinheiro. Você tá muito nervoso, eu não vou falar, cara, a história. Fica tranquilo, eu não vou falar. Só tô falando que se ele tivesse um segurança igual o Magno, teria sido uma situação mais tranquila. O Richard Bartender botou assim, pai da bola, sou o Bartender. Eu sei, né, Richard? Obrigado, cara, pela sua mensagem.
21: Richard Bartender. O Yuri Duque, fala a sua profissão. O Richard Bartender tá aqui falando, que é bartender.
2: Ó, o Wallace Ribeiro botou assim, para as bolas, é pai da bola. Sou caminhoneiro e ouço todos os dias. Valeu, Wallace, obrigado.
21: Eu tenho muita vontade.
3: Irado.
21: Leonardo Jorge, cara.
3: Irado, eu já sei que vocês vão falar, cara.
21: Tem vontade de quê? Ah, passou. Ele
2: não,
21: falou
2: vai
21: que
2: aparecer
21: ele,
2: aqui, cara.
21: Ele calma. Trabalha fazendo a segurança de um empresário.
2: Ah, então, você
21: que
2: trabalha.
21: Que é ele, João Camargo.
4: É o meu segurança. Particular, um dos.
2: Ele é brabo?
4: Eu tenho 5.
2: Ele é brabo?
4: Brabo, brabíssimo.
2: Como é que é o apelido lá do... Como é que é o apelido dele?
4: O dele?
2: É.
4: Ah, eu chamo ele de Pincher, que ele é baixinho, mas é bem bravinho.
2: Entendi,
4: bem
2: ele é brabo.
4: Né? Bem trocudinho.
2: Entendi. Ele aqui mandando uma mensagem. Cara,
4: vocês vão... Eu já sei o que vocês vão falar. Mas... Um dia eu vou largar tudo e vou virar caminhoneiro.
3: É mesmo?
2: Sério?
4: Eu acho maneiraço.
3: Uma meio Pedro e Bino,
4: assim? É, eu acho maneiraço.
21: Mano, e por que que o Pedro pegava geral? O Antônio Fagundes. E o Bino, tadinho.
3: E por que que vazou o nude do Bino e não do Pedro?
4: É verdade.
3: Essa é a discussão.
21: De quem? Do Estênio
4: do
21: Garcia.
4: Estênio Garcia, pô.
21: Peladão,
4: pô. Nunca viu?
3: Você nunca viu?
21: Que isso, tu nunca viu o Estênio do Garcia?
3: Você tava onde?
21: Ah, vamos ver o Estênio Garcia pelado aqui agora.
3: Não precisa também.
4: Vamos ver.
2: A gente vai ver junto com os ouvintes na live, tô zoando.
21: Não, isso é crime, inclusive.
2: A Cândida Teixeira botou, eu acho que tinha que ter um grupo dos ouvintes, eu também acho. Galera, começa a jogar o número do telefone.
21: Que peladinho aqui, cara.
2: Que isso, cara.
21: Não, é porque que os sites eles colocaram tarja.
3: Isso.
21: Botaram com um emojizinho em cima do Estênio do Garcia.
2: Ó, quem quiser entrar pro grupo dos ouvintes...
3: Do Magno tá aceitado.
4: Essa daqui...
2: Ah, calma aí, cara.
4: Essa aqui não dá.
3: Do Magno tá aceitado.
4: Dá pra aparecer. De ladinho? De ladinho, assim?
21: Oi, Yuri, se vazasse o nude seu...
2: O Will Santos botou assim, falei que Navarro é celebridade, tem segurança pra segurar as coisas dele.
4: Sim.
3: Lógico.
2: Segurança segura tuas coisas?
4: Segura.
2: Você vai no shopping e segura?
4: Segura.
2: Você vai, por exemplo, no... Segura.
4: Não, onde tiver. Onde eu estiver.
21: Onde estiver, ele segura?
4: Ele segura.
2: Entendi.
3: Nome de ele é segurança.
2: Botou assim, não, daqui a pouco a gente chama ela. O Leonardo botou, eu amo vocês, papo reto. Valeu, Léo, tamo junto. O Daniel Vorcaro, pai da bola, sou banqueiro. Não, não,
3: não. Não, peraí, de novo, cara. Não, você tá de brincadeira.
2: Cara, essa foi sem querer.
3: Não foi sem querer, não é querer. Possível, cara.
2: Essa sem querer. Ele falou que tá impedido de praticar a profissão. Tem motivo, né, irmão? O Bruno Paz Leme deixou aqui uma profissão que é proibida. E o Jefferson Soares botou
4: aqui que
2: hoje
4: profissão que é proibida?
2: É aniversário de São Gonçalo.
21: Dançarino de lambada.
4: Um abraço pra galera de São Gonçalo,
2: bastante,
4: viu?
2: Pra São Gonçalo aí.
4: Valeu! Principalmente pra galera de onde eu fui criado, ali no Alcântara.
2: São Gonçalo que só
21: revelou
2: talento.
21: Todo mundo é cria agora, todo mundo é cria, né?
2: São Gonçalo que só revelou talento, pô.
3: 136 anos de São Gonçalo.
2: Então, 136 anos, revelou o Magno Navarro.
4: Sim.
2: São Gonçalo revelou Gabriel Farias, passou aqui nessa empresa.
4: Olha só, dois grandes imitadores do...
2: Vinícius Júnior, cara.
4: Dois grandes imitadores...
21: Cláudia Leite, baiana. Fala.
4: Mas dois grandes imitadores saíram de São Gonçalo.
2: Quem?
4: Eu e o Carioca.
2: Ó, oh, que legal.
21: Ele na frente do Carioca, inclusive.
2: O Rudy Landucci é da onde, cara?
4: Sei lá, cara.
2: Ó, a galera vai participando aqui no chat.
21: O Carioca de São Gonçalo? Então que esse apelido,
4: Carioca
21: pô?
4: É, pô.
21: É igual o Araruama, que era de Três Rios, o volante.
4: Aí.
21: O Mineirinho, nenhum dos Mineirinhos é de Minas Gerais, sabia? Assim como carioca não é carioca, ele é fluminense.
4: É, isso é verdade.
2: Ó, o oficial pai não, filho botou cuidado, assim. Cuidado. Yuri, minha irmã te ama. É muito sua fã. O nome dela é Berta. Um abraço pra ela, tá, Berta? Tamo junto, oficial pai filho não, mandou uma mensagem.
21: O nome dela é...
2: O Juan Carlos botou assim. Em São Gonçalo é feriado. Tô tomando um latão e vendo vocês. Valeu, Juan Carlos.
4: Tirou ele onda. Ele ia morar em São Gonçalo hoje, ó.
2: É, e o pauta da família quente na TMC botou que ele é da mídia sensacionalista. Tá bom, então faz parte nisso aí. Vamos falar do Botafogo, Flamengo, não? Tá bom.
0: Botafogo campeão desde 1907.
2: Ah, tá. E quem traz as informações do Botafogo é o Rodrigo Brandão.
1: Fala, pai da bola. Fala. Um abraço, irmão, pra você e pra você galera também. Sintonizada no Papo de Craque, segunda edição. Yuri, vou trazer alguns números aqui que não são nada animadores. Números dos jogos que o Botafogo realizou nos dois últimos meses, agosto e setembro. Como você sabe, o time não joga mais nesse mês, só volta a jogar agora, no dia 7 de outubro, partida contra o Vasco pela 28ª rodada do Brasileirão. Mas dos 10 jogos realizados nos últimos dois meses, o time venceu apenas dois. Um contra o Grêmio, na semana passada pelo Brasileiro, e aquela vitória por 1-0 sobre o Cienciano, que não adiantou de nada, Botafogo foi eliminado da Sul-Americana. Além dessas duas vitórias, foram mais 3 empates e 5 derrotas. O aproveitamento foi um pouco superior a 30%. Agora, projetando o mês de outubro, serão 5 jogos, e o detalhe, 80% desses jogos será contra times que estão abaixo do Botafogo na tabela de classificação. Só o Coritiba está acima. Botafogo enfrenta o Vasco no dia 7, no Nilton Santos, visita o Coritiba no dia 11, no Couto Pereira, recebe a Chapecoense no dia 17, no Nilton Santos, e depois mais 2 jogos fora, contra o Inter, dia 24, e o Remo, dia 28. O detalhe, esses 3 últimos jogos serão contra os 3 últimos colocados do Campeonato Brasileiro. Uma chance de ouro que o time terá para conseguir alcançar o objetivo, 10 pontos. Ou seja, 3 vitórias e 1 empate para se ver livre de qualquer ameaça de rebaixamento. A boa notícia são esses dias sem jogos, 15 dias que o técnico Tite terá para poder implementar a sua filosofia e ajustar o time para essa sequência de 5 jogos que está por vir. A expectativa é de que ele tenha quase todo o elenco à sua disposição na partida contra o Vasco, inclusive com o zagueiro Caio Pantaleão, que está em reta final de recondicionamento físico, zagueiro que está há 1 ano afastado dos gramados, pode ser a grande novidade na volta do Brasileirão. A única ausência deve ser o Ferrarese. Ele terá um amistoso no dia 6 de outubro na Ásia, ou seja, não haverá tempo suficiente para que ele esteja de volta para enfrentar o Vasco. Sendo assim, esse deverá ser o único desfalque do Botafogo na volta do Brasileiro. Valeu, Yuri.
2: Valeu, irmão. Obrigado, Rodrigo Brandão, trazendo atualizações sobre o Botafogo nesse giro de data FIFA.
3: Vai fazer falta, Ferrarese, né?
2: Vai,
3: no,
2: vai.
3: No clássico, porque pra mim hoje é um dos pilares da defesa do time.
4: Até
3: do Botafogo.
4: Até porque o Monzon, pelo menos nesse jogo aí contra o Mirassol,
2: cara, meu Deus do céu.
4: Uma partida pavorosa do Monzon.
2: Fizemos o jogo, né? Fizemos fazendo o jogo.
3: E a grande verdade é que o Botafogo, o soninho do Botafogo contra o Mirassol foi brincadeira.
4: Bem,
3: demorou
4: muito.
3: Do primeiro tempo.
4: Foi um segundo tempo.
3: Quando acordou, tava 2-0.
4: É, mas assim, o segundo tempo, o Tite fez quase como uma reformulação do time que iniciou. Né? Ele planejou uma coisa, viu que deu errado e mudou totalmente. Assim, mudou esquema, mudou jogadores. O Botafogo voltou melhor, jogou 25 minutos ali com a posse de bola, pressionando, mas aí aos poucos o Mirassol foi retomando o controle da partida. Eu achei, é isso que você tá falando, a passividade com que o Botafogo largou o jogo. Sim. Com 25, 30 minutos foi o que mais me incomodou também.
2: Mas vamos para um ponto positivo? Pelo menos o Tite agora vai ter 20 dias para mostrar o seu estilo de jogo para ele.
3: Fundamental essa data FIFA para ele.
2: Ele assume num momento muito importante para ele como profissional também, porque ele pode tentar aplicar ali os conhecimentos em 20 dias.
3: Posso fazer uma pergunta?
2: Pode.
3: Na tua opinião, você acha que foi melhor pra quem? Pro Tite pegar o Botafogo ou para o Botafogo pegar o Tite?
2: Cara, pro Tite pegar o Botafogo.
3: Foi melhor para o Tite?
2: Pro Tite.
3: Carreira?
2: O Tite não estava vivendo um bom cenário na minha concepção de carreira nesses últimos anos.
3: Uhum.
2: Os trabalhos dele recentes no futebol brasileiro não foram positivos. E aí o Botafogo, precisando de um treinador de peso, era um pedido do torcedor, o Tite tem o nome, tem a bagagem.
3: Mas aí você está justificando ter sido bom para o Botafogo.
2: Eu acho que foi bom para os dois lados, mas o peso é maior para o Tite.
3: Para o Tite.
2: Porque ele estava precisando se reinventar e o Botafogo vai ser um desafio para isso. Ele vai ter que tirar esse coelho da cartola.
5: É, eu acho que sim, mas eu também acho que pela experiência e por tudo que o Botafogo passou recentemente apostando em alguns treinadores que não têm a mesma bagagem, a mesma estrada que o Tite tem, e foram trabalhos que não deram certo, aí você tem o Ancelotinho, o Franklin, o Martin Anselmi, então é uma mudança de perfil que eu acho que pode ajudar muito o Botafogo também. Eu acho que foi, pra mim, foi tão bom pro Tite esse novo desafio, trabalhar no Rio de Janeiro, que era algo também que ele nunca tinha tido, né, essa oportunidade.
2: No Flamengo, né?
5: Perdão.
2: Eu vou Flamengo. É que não foi...
5: Mas é que ele ficou tão pouco tempo, né?
3: Dar uma resposta depois do trabalho dele no Flamengo...
5: Também tem isso.
3: Quase um ano no Flamengo. Dar uma resposta no Rio de Janeiro depois do Flamengo, eu acho que o Tite tinha esse desejo.
21: E passar longe do Flamengo também seria um desejo da torcida rubro-negro que ele passasse bem longe.
5: E ele ficou quanto tempo no Flamengo, Léo?
21: Ele ficou
5: 6 meses?
21: Em outubro.
3: Ele
21: chegou em outubro de 23.
3: Isso.
21: E saiu em setembro de 24.
3: É. O Felipe Luiz pega a reta final da Copa
5: do
3: Brasil.
5: Cara, na minha cabeça ele tinha chegado no início de 24.
21: Ele pega
5: e saído
21: 23,
5: assim.
21: E aí
5: papo
21: ele...
5: de. Antes de julho,
3: ele
5: assim.
3: Ele pega parecido com o tempo que ele tá pegando agora o Botafogo. Isso.
5: Realmente falei besteira, mas enfim, de qualquer
2: forma.
5: Fala
2: besteira, meu irmão.
5: Falei besteira.
2: Aqui nas trincheiras por você.
5: Bom, cara, obrigado. Mas enfim, a carreira do Tite, ela é muito mais fora do Rio de Janeiro do que... Eu errei tudo. Irmão, eu tô aqui pra errar também, irmão.
2: Você tá aqui pra aprender.
5: E sabe qual
2: também.
5: Irmão, qual é o principal? Eu prefiro errar todas.
21: Sabe qual é o principal?
5: Porque em todas eu vou aprender alguma coisa.
21: Sabe qual é o principal? Você tem a humildade.
5: É isso, pô.
21: Você tem gente aqui como o Torelli que não assume.
2: Deixa eu falar. Repete essa frase aí que você falou.
5: Eu prefiro errar todas... Porque em todas eu vou aprender alguma coisa.
2: Será que o Tietchan do Vasco se baseou nessa ideia aí também?
21: É isso, cara.
2: Vamos pro Rato Break na volta. Muito mais aqui no Papo de Craque Segundo Tempo. Fica aí.
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0: no Papo de Craque, segundo tempo, para aquele momento gostosinho do programa.
1: Cancela.
0: Solta o hino do Mengão. Era só pra ver se vocês estavam ligados, pô. Flamengo com Léo Piero. Fala, Léo.
2: Querido aqui, Gonzalo Plata, desconvocado pela seleção equatoriana, foi confirmada a lesão no jogador, ele que teve um incômodo muscular na reta final do jogo do final de semana contra o Bragantino e por isso ele volta para o Rio de Janeiro para fazer tratamento. José Boto, em entrevista ao portal Coluna do Fla, criticou a redução do número de estrangeiros no futebol brasileiro. Segundo ele, isso vai desvalorizar o campeonato nacional e igualar as situações aqui no continente sul-americano.
0: Valeu, então, Léo, trazendo informações aí envolvendo o Gonzalo Plata também e a opinião aí do dirigente.
3: O Osvaldo não vai falar nada da declaração do Boto.
0: Ah, babaca!
3: Que isso, cara?
0: Que isso, Osvaldo?
3: Tá errado!
4: Os clubes que votaram a favor estão certos. O Flamengo tá errado.
0: Obrigado, tá, Osvaldo?
4: Babaca!
0: E para de xingar que o cara, isso, Osvaldo. Cara. Não tem motivo pra
3: só
0: você xingar.
3: Só porque ele é português, cara.
4: Pô. Pior ainda é português. Eu já falei como é que tem. Ô, Léo, você sabe como é que tem que fazer,
3: não,
4: né?
3: Não quero saber.
4: Você sabe ou não? Qual é o meu plano?
0: Ó, o Léo parou porque o Léo gosta
4: de. Eu já comprei cimento.
0: Parou, já comprei tijolo.
4: Pelo amor de Deus!
0: Fecha o microfone. Porque agora chegou o momento mais gostoso desse programa. Sabe o que é? O Léo Piero gosta de baralho, né, Osvaldo?
4: Baralho é você, ô babaca.
0: Valeu,
4: baralho,
0: Osvaldo.
4: É você.
0: Não, calma, relaxa.
4: Vai
0: fica
4: xingar
0: tranquilo.
4: Na sua casa.
0: Calma, fica tranquilo, é baralho, jogo de
4: babaca.
0: Carta. E quem chega trazendo as primeiras informações, vou fazer o contrário, né? Como eu tô apresentando, vai ser o Joel Silva com o Vasco.
5: Yuri, o Vasco vive a expectativa de contar com dois reforços caseiros já contra o Botafogo no dia 7 de outubro. Trata-se do volante Matheus Carvalho, que já está recuperado de uma grave lesão no joelho esquerdo. Ele, inclusive, já vem treinando com bola no CT Moacir Barbosa. E o outro é o Brenner, que ainda se recupera de uma lesão ligamentar no pé esquerdo, mas existe aí um otimismo para que ele volte a jogar já no início de outubro.
0: Valeu, Joel, obrigado! Seguindo com o Botafogo, Rodrigo Brandão.
6: Vai dar bola, os jogadores do Botafogo se reapresentam amanhã ao técnico Tite, lá no CT Lunier, e dão início a esse período de 15 dias de treinos até o jogo contra o Vasco, dia 7 de outubro. Porém, dois jogadores já voltaram aos treinos hoje, Tiquinho Soares e Matheus Martins. O Matheus estava em processo de recondicionamento físico e voltou a treinar com os companheiros na última quinta-feira. Já o Tiquinho Soares estava fora de forma, também preferiu voltar antes do tempo para ficar no mesmo patamar físico dos demais atletas. Abraço, Paidá.
0: Valeu, Rodrigo Brandão. Liberdade para o mano Matheus Martins, que segue privado depois da saída para a Rússia e que não foi aproveitado e voltou o Matheus Martins, diferente do Plata, né? Já até jogou, fez gol, já jogou, né?
3: Já até machucou de novo.
0: Já machucou de novo, verdade.
3: Agora de verdade.
0: Seguindo com o Flamengo, Léo Pinheiro.
2: Ô, Yuri Duque, o Dallas Cowboys pediu e vai treinar no CT do Flamengo, Ninho do Urubu. O Flamengo, que está aberto a várias solicitações, também atendeu o pedido do Estudiante e vai jogar no Uno. Com um espaço cedido para a torcida do Flamengo, com 4 mil pessoas, não será necessária a troca de estádio. Então, se pedir com jeitinho, o Mengão aceita.
0: É se organizar, né, Léo Pinheiro? É. Se organizar, vai dar tudo certo. E aí, Torelli? Faltou um time.
7: Fluminense, Yuri Duque.
0: Vamos falar sobre o Thiago Silva, porque hoje está fazendo aniversário, hein?
3: Verdade.
0: 42 anos do Thiago Silva, o monstro, para muitos considerados um dos maiores zagueiros do Brasil. Jogador que teve passagem pelo futebol europeu, conquistou Champions League, Copa das Confederações com a Seleção Brasileira, entre outros.
3: Fizemos no nosso TMC Rio de Janeiro uma dinâmica de, tipo, rei da mesa, Thiago Silva contra Rapa.
2: E eu teve
3: contra
2: um absurdo.
3: Rapa.
2: Teve
3: nunca
2: um
3: ouviu absurdo. Essa expressão. Qual foi o absurdo?
2: Van Dijk.
3: Você acha que...
2: Melhor.
3: Van Dijk é melhor. Van Dijk é melhor que
2: o
3: Thiago Silva?
2: O resto eu concordei com tudo.
3: Tá bom. Vai lá, entra lá no nosso Instagram.
0: Há discussões, tá? É. Sobre Van Dijk.
3: Entra lá no Instagram.
0: Há discussões. Porque o Thiago manteve temporadas absurdas durante muitos anos.
3: Pois
0: o Van Dijk deu uma caída legal. Ele teve um auge muito brabo em duas temporadas e depois ele deu uma apagada.
3: O Thiago Silva jogando contra... o Fluminense, irmão. É isso. Eu gosto.
2: Thiago Silva jogando contra uma galera, né? No campeonato francês, jogando... Uma vez contra o Marcelo e o resto contra...
0: E o resto da carreira dele? Ele chega no Chelsea, ele é campeão, irmão.
2: Pelo amor de Deus.
0: Ele é campeão do que, de tudo que ele consegue no Chelsea, pô. Tá de sacanagem, tá de brincadeira, pô.
3: É diferente. Ele só, pô, ele perde pra Maldini e pra Odaí.
0: Esqueceu no Milan também? O Milan
2: e o passou Milan. Passou no Milan.
0: Agora, falta um título no Fusão. Isso é verdade.
4: Não, ele é campeão da Copa aqui. Do Brasil.
0: Calma, mas falta um título agora, depois de Thiago Silva mesmo.
3: Tá, três jogos disso, pô.
4: Aí tudo bem.
0: Tá, três jogos.
4: Aí tudo bem.
0: É isso. O Samuel me deu esporro e pediu pra eu falar.
4: Falta
0: e esse foi.
4: Sendo o Thiago Silva.
8: Entra e sai da TMC.
3: Olha o Vinícius Júnior.
0: Desculpa, Magno. Desculpa, porque o Samuel virou pra mim e falou. E esse foi. Então eu tive que chamar. Casa da hora.
3: E ele ainda falou, fica debatendo com a trilha, pô.
0: Fica debatendo com a trilha,
2: tá
0: nunca vi.
2: O cara tá com preguiçoso danado, Sayão.
0: Não,
2: pelo amor de Deus,
0: ele
2: hein.
0: Ele fica chateado. Sayão que não pode contar ainda. Fala.
4: Não, eu concordo com você. Falta. Beleza. Falta um título do Thiago Silva, sendo o Thiago Silva que é.
2: Carregado a carreira toda pelo frente.
0: Meu Deus do céu. Aproveitando aqui. Aproveitando aqui o minuto final do nosso programa. O minuto final.
4: Minuto final?
0: É, que o nosso, os nossos falecidos falariam. Só para trazer aqui para a galera, atualizando o quê? Sexta-feira estaremos no Soga Beach, quiosque lá em São Conrado, o último quiosque da praia.
2: Indo fazendo... da Zona Sul para Barra.
3: Isso. É perto da pista de pouso.
0: De pouso.
2: Ah, e tempo. Saindo da Barra para Zona Sul primeiro.
0: Isso. Fazendo um papo de craque ao vivaço com você participando, cara. Você vai poder conhecer a gente, vai poder apertar a mão do Magno Navarro, vai poder pedir mil imitações para ele, vai estar lá disponível para você,
2: sunga.
0: Cara.
2: Ele vai tirar foto com geral.
0: Você vai poder segurar o dread.
3: Sunga branca, ele
0: prometeu. Vai poder segurar o dread do Léo Pinheiro.
2: Pedir um dinheiro pro Léo Dinheiro.
0: Sim. Você vai poder falar pro João Lindston. João Lindston, manda toda a equipe pra final em Montevidéu. Vai poder pedir ao vivo aqui pro João Lindston. Lá presencialmente, no quiosque Soga Beach, no Papo de Crack presencial sexta-feira. Vai chegando lá a partir de 10h30, ok? 10h30, 11 horas.
3: Tá melhor do que 5 da manhã.
2: Não, chegou
0: já pega uma posição legal de frente pra grade pra poder curtir.
2: Qual a posição que você
0: gostaria? Tamo junto, Léo Pinheiro. Tamo junto, Magno Navarro. Valeu, João Lindston. Esse foi o Papo de Crack.
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10: E nas noites da TMC estamos ao vivo no YouTube. Pode ver que tá ao vivo. Pode mandar sua pergunta aí e espera a minha resposta, tá? Manda aí a sua pergunta lá no TMC News BR, que daqui a pouco eu respondo. Estamos ao vivo, tá? E é o seguinte, o programa chega de ficar com essa fuleiragem, essas conversas que não leva a nada. Nós batemos um papo. Você acredita que tem um cara que ele estudou funk, rapaz? Ele fez mestrado de funk na faculdade? Eu nem sabia que isso existia. Né? Porra, quem que é o professor dele? O DJ Malboro? Quem é? Hã? O MC Sapão? Então, é o Tiagson. Ele fez mestrado sobre funk e será que ele já encontrou a batida perfeita? Nós vamos saber nesse bate-papo que ele vai ter com a gente daqui a pouco. E também entrevistamos o Wendel Bezerra. Ah, você conhece o Wendel? É um dos maiores dubladores do Brasil, com certeza. Você já ouviu ele por aí. Um dos mais famosos, um dos personagens mais famosos que ele faz, ele é o Bob Esponja. Então não precisa falar mais nada, né? Mas vamos começar no tum-tchu-tá, tum-tchu-tá, tum-tchu. Tá vendo? Ó, eu não passaria nem na prova de essas habilidades aí pra entrar na faculdade de funk. Mas solta aí a entrevista com o Tiagson aí.
11: Ô, Mini Ruth, tem alguma dúvida pra você? Mini Ruth é funkeira.
12: Essa funkeira.
11: É funkeira. Tire dúvidas com o Tiagson. Ele que é formado pela USP em funk. Funk, vai lá.
12: Não, eu já quero começar com polêmica, Thiago. Seguinte, hoje, atualmente, qual é o maior funkeira do Brasil e aquele que não faz diferença nenhuma na cena brasileira?
3: Ó, oh, quem que não faz diferença? Nossa, que
4: é, cilada. O que tá ali no hype, aquele que se sumir, ninguém vai se sequestrar e ninguém vai sentir falta.
3: Olha, em termos de número, a gente tem aqui em São Paulo o Rian SP. A gente, em termos de número de acesso no Spotify, por exemplo, e também MC Ig, Negão Original e o grande Hariel. Então Hariel. A gente tá falando também de uma cena que é muito múltipla, eu só citei homens, tem também as mulheres do funk, que eu acho muito importante citar. Até a Tati Quebra-Barraco histórica, porque se manter relevante no funk, que descarta artistas o tempo todo, é um grande feito.
13: Mas, ô Tiagson, eu gostaria de puxar a sardinha pro meu lado. Porque aos amigos ouvintes do Rio de Janeiro, ao que tudo indica, o funk nasceu no Rio de Janeiro. E você é paulista, formado em USP. Como é que você sabe do funk se você não é carioca?
12: E
13: se
12: olá,
13: você não
12: briga.
13: Vem das quebradas de Nilópolis, Xerém, Vintém.
12: Não, daqui a pouco o Lucas vai falar, né? Biscoito.
13: Furacão 2000. É, Furacão 2000. Meu amigo.
4: A mãe loira do funk.
13: Amigo, eu ia no Castelo das Pedras. Eu ia no Castelo das Pedras. Isso daí, acabei de revelar uma grande personalidade minha que ninguém imaginava, né? Eu, adolescente, ia dançar funk no Castelo das Pedras, no exímio Rio de Janeiro. E que você... De onde veio esse sua paixão pelo funk? E será que você entende mesmo de funk sendo paulista?
14: Na verdade, eu sou baiano.
13: Olha aí, que legal! Peço desculpas, erro meu.
14: Mas o funk, ele se transterritorializou, né? Então, ele saiu... Houve um momento em que ele era produzido no Rio de Janeiro. Inclusive, qual é o marco do funk? O primeiro disco de funk lançado no Brasil é de 1989, do DJ Malboro. E no mesmo ano, DJ Grandmaster Rafael lançou o Super Quente. Então, o ano de 89 é o marco da história do funk. Esse disco do Grandmaster Rafael foi gravado em São Paulo, apesar do Grandmaster Rafael ser do Rio. Então, na verdade, o funk ele acabou principalmente se tornando transterritorial. Saiu do interestadual, saiu do Rio de Janeiro... E principalmente a partir do Condizila, construiu um grande império aqui em São Paulo e até a coisa foi mudando, né? São Paulo passou a ter um certo protagonismo, principalmente comercial, em termos de mercado, de indústria.
13: Que interessante, interessante. Viu? Agora faz todo sentido.
4: Tiagson, eu quero saber o seguinte, você que é um grande estudioso dessa nobre arte da rima, eu quero que você me responda agora. Qual a diferença entre o charme e o funk?
14: Um é bonito, o outro é elegante.
4: É, exatamente.
14: O baile charme era um baile mais comportado, né? Que o pessoal ia de esporte fino e tal. E o funk já era aquela coisa dançante, aquela ousadia do Castelo das Pedras, muito bem.
13: Muito bem lembrado aqui, não?
12: E qual a maior diferença, assim, que você vê do funk do Rio e do funk de São Paulo?
13: A qualidade, me tira do
12: brinco. Não, é porque geralmente o que falam, né? O que eu vejo na internet, que eu sou muito internauta, é que o funk de São Paulo tem mais essa coisa de ostentação, né? No Rio é mais vivências, no morro. É, qual é a maior diferença e a maior semelhança também?
14: Olha, a maior semelhança acho que é o território, né? É som de preto, é som de favelado, como cantaram os MCs Amilca e Chocolate nesse clássico do funk. Então, essa é a semelhança. Tanto é que o funk de Minas Gerais também, que é outro território importante do funk, é a mesma vivência. A periferia, a juventude negra, a periférica que faz esse som. Agora, São Paulo também tem vários estilos. Quando a gente fala que São Paulo se caracteriza pela ostentação, é porque o funk, quando chegou em São Paulo e quando São Paulo começou a ser reconhecido pelo seu próprio funk, foi bem na época da ostentação. MC Guimê, MC da Leste, MC Rodolfinho e vários outros. Mas quando a gente olha as letras do Rio, tem ostentação também. Acho que o que diferencia, talvez, a gente consegue perceber melhor a diferença indo nos bailes funk. Porque o baile funk de rua, cada quebrada que você vai, tem um som diferente. Então no Rio predomina o 150, aquela coisa mais acelerada. Aqui em São Paulo tem 150 também, mas não é como lá no Rio.
13: Jackson, perdão, quando você cita 150, você quer dizer o BPM, batidas por minuto.
14: Isso, muito obrigado.
13: Entendi, tá bom. Só agora, puxando um pouquinho pro seu livro, que você acabou de nos trazer aqui, que é Putologia. Putologia avançada. Existem letras de funk que você não consegue defender ou você vai até o fim e defende? Porque...
4: Desce até o chão.
13: É, você fala, não é essa letra. Não é essa letra, mesmo eu não gostando, mesmo eu não estando de acordo, eu vou defender, senão pega mal aqui pra mim.
14: Não, eu não sei se eu tô preocupado em defender o funk. O que acontece é que os julgamentos que o funk sofre na opinião pública, normalmente eles são muito inconsistentes. Quando você faz uma análise mais científica, o funk é só putaria, é só droga, tem o proibidão que incentiva o crime. Peraí, o que, que as pessoas chamam de incentivo ao crime? O proibidão é um gênero do funk que fala especificamente da vida no crime, por exemplo. E muitas letras tiveram problema com a justiça, inclusive o nome proibidão se dá porque houve de fato uma lei no Rio de Janeiro que se tocasse música que falasse de crime, a polícia lá enquadrava e prendia
4: apologia.
14: É considerada apologia. Só que quando a gente vai analisar cientificamente as letras, não existe apologia, não existe esse incentivo ao crime. Muitas vezes a mensagem é fique longe do crime. O MC Smith, que foi preso por cantar proibidão, ele tem uma letra que diz: hoje seremos festa, amanhã seremos luto. Então ele fala da morte o tempo todo, porque a vida no crime é trágica, muita gente morre. Então, se a gente considerar que um incentivo ao crime, que o proibidão seria um incentivo ao crime, uma apologia, quem é que vai se deixar seduzir pela morte? Meio estranho, né?
15: Eu acho que suas palavras foram muito, muito bem fundamentadas, mas para mim é uma complexidade, porque quem canta isso está numa situação que muitos querem estar. Então ele tem o seu carro, ele tem o seu espaço, ele tem os seus bens materiais e, de fato, é o que muitas pessoas em comunidades desejam, ter a ascensão na vida, poder usufruir de bens materiais e de uma situação de vida melhor. Não digo isso fora da comunidade. Acho que tem muita gente dentro da comunidade que até deseja continuar ali, mas quer ter uma conta paga, quer ter dinheiro, quer dar um tratamento melhor para os familiares. Então, você não acha que isso é um pouco complexo? Porque a letra pode até falar: olha, não venha para o meu mundo, onde, infelizmente, a vida pode cessar de maneira muito fugaz. Uhum. Mas, ao mesmo tempo, ele está vivendo uma vida que é o desejo de quem está ouvindo, né? Então, você acha que isso não é muito complexo?
14: Eu acho que os artistas, eles cumprem essa função de dar uma referência de que é possível ganhar dinheiro sem estar envolvido com crime. É possível outra forma de ascensão social, porque a gente sabe que numa vida periférica, infelizmente, o bandido é a referência, no sentido assim, o bandido acaba se tornando uma referência para a juventude, porque ele tem grana, tem poder, tem a sua fama ali. E aí, quando vem artista, jogador de futebol, outras, ou até empresário, acaba sendo um espelho para a molecada do tipo: cara, é possível uma certa ascensão social sem ir para a vida do crime. Então, acho que a função do artista é muito complexo, né? Porque o que se canta também não é um retrato bonitinho e lindo e maravilhoso, não. É fruto de dor. Mas eu acho que a arte sempre cumpre essa função de dar uma esperança, né?
15: Mesmo quando essa arte é supostamente incentivada pelo crime organizado?
14: Então,
15: porque, você veja bem, eu usei o advérbio supostamente. Não estou alegando nada. Estou dizendo que supostamente algumas pessoas tentam fazer uma correlação entre crime organizado e também os funks proibidões. Vou dar o exemplo do Oruan, que seu pai é um famoso, notório, né? Notório acho que é uma palavra péssima, perdão. Uma pessoa que ficou muito conhecida nacionalmente por cometer crimes. E dizem que o grupo lá, esqueci o termo, CV, se não me engano, acho que é o Comando Vermelho, é a facção Comando Vermelho, ela ajuda, beneficia, impulsiona a carreira do Oruan, ela investe. Você acredita nessa possibilidade? Isto de fato existe, isto não existe?
12: Lembrando que o Oruan, ele está sendo considerado foragido da justiça, né? Porque ele já tentou tirar a tornozeleira algumas vezes também, enfim. Mas, por favor, Thiago.
14: Eu acho que tem muitas questões aí. Eu não digo que o funk que não possa ter um eventual apoio de alguma organização em algum momento muito específico. Mas quando a gente vai analisar, por exemplo, os bailes de favelas foram sempre acusados historicamente de serem financiados pelo tráfico. Na verdade, não é assim. Normalmente, quem organiza os bailes é a associação de moradores, é uma organização coletiva. E que, às vezes, você... Para que aconteça um baile numa comunidade, você tem que negociar com todo mundo, com todos os moradores, até com o cara que tá ali numa biqueira. Então, às vezes, essa relação que você tem é diplomática, e diplomática da vida, assim. Você tem que conversar com todo mundo para poder organizar um baile grande. E aí, nisso, nessa situação que é muito complexa, juntam alguns grupos que querem perseguir, querem estigmatizar o funk, que já é muito estigmatizado, desde, porque também quando a gente fala de funk, é uma música negra e vai carregar o racismo da nossa sociedade, que vai sempre enxergar a pessoa preta, favelada, como um suposto marginal. Então também tem essa questão. E o pai do Oruan, acho que vale lembrar também, tudo bem, ele tem uma vivência no crime, mas um lado que ninguém conhece é que ele acabou se tornando escritor e ele entrou na Academia Brasileira de Letras do Cárcere. Ele tem dois livros publicados, né? Acho também que no caso do Oruan, tem uma... A mídia ainda retrata ele como um traficante. Isso mostra um equívoco, porque na verdade ele não é traficante, ele roubava banco, né? Ele não é, também não é um cara inocente.
12: É bem melhor, né? Bem tranquilo também, né? Vamos combinar? Bem tranquilo!
4: Que
12: isso, Oruan? Antes de pensar em matar!
4: Não tem dar educação, pelo amor de Deus. Mas vou dizer um negócio. Se o crime organizado tivesse só ligado com o funk, tava bom.
14: Tava ótimo.
4: Então. Boa, bem lembrado. Agora, ô Tiagson, já que você falou esse negócio de comunidade e tal, o que você acha
10: dessa coisa dos pancadões que acontecem aos finais de semana, na comunidade. Aí tem o cara lá, o trabalhador, que o cara rala a semana inteira, quer dormir no final de semana, não consegue, não pode nem reclamar, porque a gente sabe o que acontece. Uhum. Qual a sua opinião sobre isso?
14: Olha, primeiro vale lembrar que quem tá no baile funk também é trabalhador. É uma juventude que trabalha, às vezes trabalha nessa escala 6x1, trabalha loucamente e vai no baile justamente porque quer ter o seu momento de lazer. Eu não sou a favor da barulheira, porque a gente sabe que às vezes um baile pode atrapalhar, mas quando a gente vai para os bailes de quebrada, a gente percebe que é uma relação muito complexa, porque tem morador que quer e tem morador que vive daquilo, que comercializa bebida, que comercializa.
12: Mas a outra lanche. Metade nem tanto, né? E aí, qual seria, por exemplo, a saída?
10: É aquela história,
12: talvez um
10: seu
12: espaço
10: direito,
12: público.
10: Né?
12: É, talvez um espaço público para a organização desses
4: até
12: bailes
4: mesmo privado,
12: de rua.
4: Né? Pode assim, ter.
10: Faz com 2000, inclusive.
4: No sambódromo, pô. Eu vou dar um exemplo aqui.
10: Fambódromo,
4: de quem... aí. Fambódromo. Teve o Castelo das Pedras, era uma iniciativa privada, o Furacão 2000 era organizador, era curadoria, e era um espaço lá reservado, tinha pessoas, tinha moradia em volta, mas eu nunca soube de nenhuma reclamação.
12: Você acha que falta esses espaços, ou privados ou públicos, para a realização desses bailes de rua, até para não atrapalhar mesmo o trabalhador que quer o descanso?
14: Sim, eu acho que falta uma outra questão, que é não deveria existir favela, porque o barulho que existe na favela é uma falta do planejamento arquitetônico. Por exemplo, não é só o baile funk que é barulhento. Morando em periferia, já me atrapalhou o culto da igreja, porque as casas são muito próximas. Às vezes você tem um vizinho colado com o outro numa parede pequena, às vezes uma divisória de madeira. Então, quer dizer, essa interferência sonora já tá na própria vida e se intensifica no baile. Mas aí o que eu percebo é que a comunidade costuma encontrar soluções de maneira própria, porque a comunidade, a favela, é onde tem uma ancestral ausência do Estado. E normalmente quem vem com esse discurso de mas atrapalha os moradores, normalmente é um grupo político conservador que quer botar favelado contra favelado para promover suas pautas políticas. Então é muito complexo também. A gente precisa analisar quem está fazendo esse discurso e julgamento, está fora ou dentro.
4: Então você que me ouve agora, você que mora em comunidade e que está incomodada com baile funk, você tem o direito e o dever de reclamar, tá bom? Não deixe que ninguém reclame por você, mas reclame.
10: Como se adiantasse.
4: Mas reclama com a gente, qualquer coisa. Fala assim com a gente. Gente, não tô aguentando. Vai lá no nosso chat do YouTube, @TMCNewsBR, e dê o seu comentário. E me lembrou o comentário que, inclusive, o Danilo Gentili fez outro dia, de que ele também veio da periferia de Santo André, pintou a parede de casa, foram lá pichar a parede da casa dele, e a namorada falou, não fica assim, isso é uma expressão de arte. Dois dias depois, roubaram o carro dela, e ela ficou muito chateada, ele falou, não fica assim, é só uma expressão de arte. Só estão se expressando da maneira que lhe convém. Mas é interessante, porque acho que uma coisa que é boa da gente pensar no Brasil, amigos, ou é vocal ou é todo mundo igual. Não tem essa de, não, porque... Não, é todo mundo igual, tá todo mundo igual. Todo mundo igual. Ou é Vorcaro gastando 60 milhões aí com diversas entidades, ou é todo mundo igual. E é o que a gente é. Agora, meu amigo Jackson, desculpa te chamar de meu amigo, mas eu sempre chamo, tá? É com carinho. Gostaria de tirar uma dúvida com você em relação à defesa do funk. Isso me pega um pouquinho. Por quê? Eu sou admirador de MPB, música popular brasileira. Eu gosto muito de jazz. E mesmo assim, não saio em defesa dessas músicas, desses gêneros, e tampouco dos artistas. Porque sei que artistas é uma coisa que você não pode defender muito, que depois ele faz cagada.
10: Você fala mal de Coldplay aqui, não vem não. Você mete o pau aqui também.
4: É verdade. Vem cá, em algum momento você acha que pode cair em desuso o seu discurso, a sua forma de se expressar, ou até mesmo você se arrepender por tentar trazer tantos argumentos positivos para a defesa do gênero funk? Ou você acha que não precisa defender, porque o funk vai existir independente de nós aqui nessa mesa? Ele vai existir, ele vai coexistir.
14: Olha, eu dou muito a minha opinião, que é uma opinião assim que eu costumo ler, estudar e sempre fundamentar em estudo a minha opinião, mas eu sempre parto do princípio da minha insignificância. O fato de eu achar uma coisa boa ou ruim não vai mudar a realidade. Então, o meu trabalho, no fundo, é um trabalho de analisar a realidade como ela é. Eu não sei se eu tô preocupado em defender o funk, até porque o funk não precisa de mim. O funk não precisa da universidade. Ele já é legítimo por si só. O que eu procuro fazer como professor é mostrar as inconsistências do discurso de quem condena o funk. E veja, não é? Não se trata de uma defesa cega e apaixonada, mas é que o funk merece críticas à altura dele. Ele é um fenômeno de mercado, ele é um fenômeno que é o centro da vida social brasileira. A gente conhece funk, gostemos ou não de funk, ele faz parte da nossa vida, a gente conhece, é um assunto que todo mundo se sente no direito de opinar, é como o amor ou o futebol, todo mundo dá uma opinião.
10: Hoje em dia, antigamente o moleque nascia na comunidade, ele queria ser jogador de futebol, hoje ele quer ser MC, né?
14: Ou influencer, né? Tá mudando também, né? Tem muita coisa. Mas eu não sei se é uma defesa. O que eu procuro trazer é ciência pro debate, assim. É contar essa história do gênero, mostrar a complexidade, mostrar que tem sempre o outro lado e que qualquer julgamento simples, ele vai ser falho. Então, não sei se eu vou me arrepender, não sei. Mas acho que consciência, e lhe digo consciência, fica mais difícil de se arrepender no futuro.
10: Ô, Thiagson, agora você estudou funk na USP, eu nem sabia que existia, né? Eu nem sabia. Mas que matéria que aprende no negócio de doutorado de funk? Que matéria que tem?
12: Eu sei o que tem no intervalo, MC Pipoquinha.
10: Nas festas, aliás, me mandaram aqui no WhatsApp, que estamos falando de funk.
15: Sim.
10: Me falaram aqui que eu sou o pai do MC Daniel. É a mãe.
12: É igualzinho.
10: Quem mandou é a mãe.
12: É igualzinho.
10: Que nem aquele personagem da escolinha. É a mãe. É a mãe.
15: Pior que vocês se parecem.
12: Parece muito.
15: Parece bastante.
10: Que matéria que tem lá na USP do funk? Quais são as disciplinas do...
14: Não, na verdade, eu pesquisei o funk no trabalho de doutorado. E o trabalho de doutorado, a gente escolhe um tema para pesquisar e faz uma pesquisa científica sobre qualquer tema. O que a gente tem que entender é que as universidades e as salas de aula são espaços de analisar a realidade. Não é espaço de pegar a música mais pura e considerada mais bonitinha, é espaço de analisar aquilo que existe na realidade. E o funk é uma realidade, gostemos ou não. Então a gente analisa sonoramente, a gente fala da sua história. O funk é uma música que sempre foi feita eletronicamente. A gente não entende o funk como música eletrônica por várias razões. Porque é uma música eletrônica que usa som de berimbau, som de atabaque. Você fala, ué, música eletrônica? Pois é, mas sempre foi produzido com meios eletrônicos. Então a gente aborda quais são as fontes instrumentais que se usa para fazer essa música e a relação da dinâmica social, como é que a dinâmica social interfere na construção musical. Se não fosse a realidade social do Rio de Janeiro, a realidade social das favelas, por exemplo, não haveria tanto som de armas de fogo nas produções de funk. Então isso reflete também a relação social. Então a gente faz uma análise científica independente do tema. Pode ser samba, pode ser música clássica. Então é nesse sentido.
10: E o TCC que você fez foi o quê? Rimar? Foi fazer rima?
14: Não, poderia ter sido.
15: Poderia ter sido.
14: Esse livro é a minha tese de doutorado e acabou... assim, a gente mudou um pouquinho, né? Porque quando a gente defende uma tese de doutorado numa universidade pública como a USP, a tese fica disponível gratuitamente para todo mundo. Então quem não quiser comprar o livro dá para ler a tese. Só que a gente mudou também, a gente tornou mais acessível, falou de temas. Eu faço uma crítica muito forte também à universidade, que é um espaço que precisa mudar, porque é um espaço muito elitista, principalmente uma universidade pública como a USP, que é uma grande contradição no nosso país, né? Que a universidade pública de graça é a que historicamente só entra playboy. Você fala, como assim? Pobre não entra lá, apesar de ser de graça. Então eu faço muitas críticas a esse histórico elitismo, até porque a gente está falando de uma instituição que durante muito tempo contribuiu para que a gente tivesse essa percepção de que o funk é um lixo cultural e a música clássica, a música do homem branco que nos colonizou, é um luxo.
15: Então... Entendi. Este livro aqui, que o Thiagson

0: O Diogo Oliveira, 1989, comentou: o baile de favela para nós, moradores, não achamos ruim não, mesmo porque muitos moradores mudaram de vida financeiramente por conta do baile. A maioria dos moradores coloca alguma coisa para vender nestes bailes, trazendo sempre os dois lados da notícia aqui, sim, na TMC. Sim, sim. Traz os dois pontos.
1: Ô Thiago, você que é um estudante do funk, para você qual que é o funk, a música mais emblemática de todos os tempos, que atravessou gerações? Qual que é o melhor funk que já existiu até hoje?
2: Uou, que difícil, rapaz.
1: É, aqui é assim, é pergunta difícil mesmo.
2: Eu acho, eu sempre aproveito para contar essa história que eu descobri recentemente, que infelizmente aquele famoso funk rap da felicidade, porque
3: era ser feliz, andar tranquilamente na favela onde eu nasci, e poder me orgulhar de ter a consciência de pobre tem seu lugar.
1: Vem, Deus, vai. Pra mim é assim. Pra mim essa é a melhor,
4: né? É muito boa. Pra mim é a Cracolândia do Rariel. Eu acho que o Rariel.
1: Que é Cracolândia do Rariel?
2: Ninguém conhece
4: a ilusão Cracolândia. Cara, eu acho que o Rariel. Não, de verdade, falando sério. Eu gosto muito de funk.
0: Baixou a teóloga nela aqui também.
4: Não, eu gosto muito de funk. Eu frequento baile funk.
1: Deixa eu falar um negócio. A pergunta foi pra ele, não foi pra você.
0: Aí, peraí, parou, calma aí. Sem briga de vocês dois, a gente vai ouvir a resposta de Jackson. Mas antes eu quero que Mini Ruth conclua seu pensamento.
4: Cara, o Rariel, pra mim, hoje é um dos funkeiros mais visionários que existem no gênero funk. Tanto que ele é tão bom que ele consegue se encaixar em outros gêneros. Ele já gravou com Gilberto Gil, por exemplo.
1: Ah, mas também não é muito. Então, meu Deus, Gilberto Gil, meu Deus, também.
4: Mas eu acho que ele passa uma visão diferenciada pra realmente o jovem que tá sendo influenciado no crime, coisa do tipo, mudar de vida. Ele mostra exatamente que o crime não compensa. E outra pessoa que eu acho muito incrível que compartilha esse gênero funk é a própria Anitta.
0: Hit. Mas a gente tá falando das melhores músicas que
4: Cracolândia, Rariel.
0: Cracolândia, no seu ponto, Cracolândia. Jackson, por favor.
2: Bem lembrado, Rariel. Quero deixar um salve também pros parceiros MC CBzinho e Neguinho do Cacheta, que também, assim como o Rariel, tem um trabalho bonito, assim, no funk consciente, que é muito inspirador. Agora, por que que eu sempre trago o rap da felicidade? Olha que engraçado, se chama rap, mas é funk. O funk também vem do hip hop. Os primeiros funk lá do Rio de Janeiro se chamavam rap.
0: Sim.
2: Tem muito se falado sobre o feminicídio e sobre essas críticas à misoginia que existe no funk. Esse rap da felicidade foi popularizado pela dupla Cidinho e Doca. E muita gente não sabe, mas ele foi composto por uma mulher, a Kátia Cilé Ribeiro de Oliveira, que foi assassinada, esquartejada e queimada. Tem essa história. Então a gente fala de uma música que todo mundo conhece, todo mundo canta, é aquele funk que não causa incômodo na família tradicional brasileira. E a gente ignora essa história de uma mulher que cantava, que queria ser feliz na favela onde nasceu e morreu do jeito trágico que morreu. Então acho que eu sempre falo dessa música como uma forma de resgatar a memória dessa compositora também.
0: Rap da felicidade. Boa. Realmente uma música muito bonita.
1: É, você tá ouvindo aí, né? No flow. Vocês viram que, inclusive, o MC Guimé, que era do funk aí, agora vai cantar gospel. Encheu o saco do funk, vai cantar gospel agora, né? Você ouviu aí o Thiagson, que fez mestrado sobre funk. Espero que você tenha aprendido alguma coisa. A gente vai para um rápido intervalo e daqui a pouco a gente volta com o Wendel Bezerra. Eu não sei imitar o Bob Esponja. Ei, Patrick, também não sei imitar. Eu sou péssimo em imitação. Mas o Wendel Bezerra é um dos maiores dubladores do Brasil, quiçá deste planeta Terra. E ele esteve aqui para bater um papo com a gente no Sobremesa. Melhores Momentos, que volta já. Se eu fosse você, eu não saía daí, porque algo de muito ruim pode acontecer na sua vida se você for para outro vídeo no YouTube ou mudar a frequência. É um conselho que eu te dou.

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1: Estamos de volta com sobremesa Melhores Momentos. Você gosta, você assistia aquele desenho do Goku lá na infância? Bob Esponja, o Calça Quadrada, você gostava ou não? Hein? Eu sou um amendo bobo. Eu gostava da musiquinha do amendo bobo que ele cantava no filme, era sensacional. Você gostava? A gente recebeu eles aqui no programa, quer dizer, não o Bob Esponja e o Goku, mas a gente bateu um papo com o Wendell Bezerra, que é o cara que faz as vozes mais espetaculares da dublagem no Brasil. Então, eu vou parar de falar e pode soltar aí, ô produção, a entrevista com o Wendell Bezerra, o dublador, aqui no Sobremesa Melhores Momentos. Não consigo fazer, tá vendo? Tem que ser bom, que nem ele. Primeira pergunta, Wendell, nós precisamos saber qual a sua sobremesa predileta, hein?
2: Varia, você sabe que eu sou um cara, eu vario muito das coisas, né? Já foi pudim, já foi muito doce de leite, ultimamente tem sido merengue, morango com suspiro, creme.
3: Que delícia.
2: Eu tô nessa agora.
3: Muito bom. E a sobremesa do Bob Esponja?
2: Pudim coberto com geleia de água-viva.
4: Já queimou lagado, hein? Coitado, o cara nem aqueceu a voz, já botando.
5: Inclusive, dói fazer o Bob Esponja, Wendell?
2: Sim, é uma voz que várias vezes eu gravo. Quando eu gravo uma hora e meia de Bob Esponja. Mais que isso não dá. E já aconteceu de eu gravar 15 minutos, 20 minutos, porque às vezes ele tá muito gritando, tá num episódio muito histriônico.
1: Alucinado.
2: E aí começa, às vezes, começa a queimar mesmo, ficar quente mesmo. E aí tem que parar, porque aí quando eu vou falar, aí a voz já não sai, eu começo a sujar muito.
1: Agora,
2: e eu descobri que eu tô com uma infecção, sei lá, alguma coisa assim na garganta, faz uns 5 meses.
1: Caramba.
2: E aí, porque eu vivia rouco, aí fui no otorrino e aí ele fez isso, tô tomando antibiótico, tomando um monte de coisa pra voz voltar bonitinha.
1: Agora, cá entre nós, né, Wendell, o cara que criou o Bob Esponja é usuário de substâncias pesadíssimas, né? Uma esponja que vive no fundo do mar, que tem um amigo que é uma estrela.
2: Mora no abacaxi. Acende fogueira embaixo do... É muito louco. Mas acho que todos eles são muito loucos.
5: É verdade.
2: Mas é muito criativo.
5: Faz muito. E eu gostaria de saber o processo, como foi pra descobrir a voz do Bob Esponja, o dublador original, ele até hoje também,
2: sim,
5: ele faz a voz, a gente chama de voz original, dublador oficial é o Wendell Bezerra, ele faz também uma voz, mas a sua, como você descobriu? Você podia ir pra qualquer outro canto?
2: Foi assim, foi um processo. Eu não ia fazer o teste, toda série pedem teste pros protagonistas, eu não ia fazer, mas eu sou meio fominha. E eu vi que tava, o que que tá acontecendo? O que que é isso aí? Ah, é uma série, um desenho e tal. Aí tava, devia ser uma cena, acho que com o Lula Molusco, o seu Siriguejo. E o Bob Esponja, que na hora eu nem sabia o nome, até achei que fosse um queijo. E aí eu fiquei olhando e falei, ah, deixa eu fazer o teste aí pro amarelinho. É você? eu, deixa eu fazer. Aí fui fazer o teste aí. Fiquei 50 minutos. A gente costuma fazer teste em 10, 15 minutos, né? Na dublagem, assim. Fiquei 50 minutos, eu ia, ouvia. Aí eu fazia meio que uma cópia. Se você ouvir a primeira temporada, não é a mesma coisa que virou depois. Porque quando eu comecei a ficar mais confortável no personagem, aí eu fui dando uma melodia, fui colocando a voz num lugar que me permitia cantar, sussurrar, enfim, me permitia interpretar melhor, né? Então demorou, sei lá, um ano fazendo
6: pra eu poder chegar nessa...
1: É maravilhoso.
5: É muito boa.
3: Tipo, Wendell, que tem coisinhas do Bob Esponja em casa, porque, por exemplo, tem muitos fãs do Bob, né? Até a artista, a nossa amiga Milene Pavone, ela é a doida do Bob Esponja.
2: Ela é impressionante.
3: Você tem coisinhas em casa?
2: Eu tenho bastante coisa, mas é tudo coisa que eu ganhei. Eu ganho tanta coisa que quando às vezes eu viajo, eu tô em algum lugar, eu já tenho. Então eu ganho bastante coisa, mas minha casa é repleta. Tem uma coisa interessante, tem um quadro tipo renascentista, com uma moldura clássica e tal, que é um desenho do Bob Esponja.
5: Que interessante.
2: E eu também tenho um quadro, esse eu comprei. Lembrei, esse eu comprei lá nos Estados Unidos, que é um rabiscos originais, né? Dos esboços originais de storyboard.
5: Poxa, que legal.
3: Que legal.
5: Agora, eu gostaria de tirar uma dúvida. Em algum momento você já atendeu alguma ligação imitando a voz de um personagem? De preferência um call center. Um call center te liga e você quer...
2: Mas é uma excelente ideia, vou fazer. Porque... Às vezes enche o saco essas ligações. Demais, eu vou começar a fazer isso.
1: E aí não clonam a tua voz.
2: Exato.
1: Vão clonar o cartão do Bob Esponja.
2: Exato. Né? Vou começar a fazer. Obrigado, você me arrumou tirou um problema da minha vida. É um saco, né? E tem períodos em que ligam demais, né? E eu tô nesse período de estar tocando o tempo inteiro o telefone. Eu vou começar a atender com a voz do Bob Esponja.
1: E ao contrário, você já ligou pra algum lugar fazendo voz de personagem? Pra pedir uma pizza, por exemplo?
2: Já liguei uma vez, foi muito legal, na verdade era um programa piloto que eu tava com o Jacaré Banguela, o Rodrigo Rodrigues, e aí tinha esse desafio, vamos ligar pra algum lugar, e era de noite, e ligamos pra uma empresa de gás, eles ligaram pra uma empresa de gás, atender uma mulher, e o meu desafio era segurar ela por pelo menos 2 minutos no telefone, o tempo inteiro com a voz Bob Esponja. Caramba. E eu fui brincando e improvisando e tal. E ela rindo. E ela entrou na brincadeira e tal.
5: Que legal.
2: Aí, no fim, foi demais que ela falou: nossa, você salvou o meu dia, porque foi um dia tão chato, tão difícil, tão problemático e tal. E agora você me fez dar risada. Foi muito legal.
5: Muito bonito.
2: Nunca foi pro ar porque foi um piloto.
5: Estamos aqui falando pior, de salvar.
2: Terminando.
5: Por favor.
2: O cara nunca deu rec, então o piloto não foi apresentado.
3: Nossa! Jesus.
1: Olha aí que gênio.
2: Porque ficamos lá 2 horas fazendo o programa, eram 5, 6 pessoas e tal, divertido pra caramba. Aí foi regravar o piloto, aí já não pude ir, aí já perdeu
3: tudo. Fizeram de maldade.
5: Fizeram de maldade. Estamos no ar aqui com ele, o Wendel Bezerra, que é o maior dublador do Brasil e também diretor de dublagem e responsável por vozes como a de Bob Esponja e também a de Goku. Ele tem vários personagens. Mas eu acho que o que mais marcou quando eu vi pela primeira vez foi Goku de Dragon Ball, que é uma saga que nunca também chegou ao fim, né?
2: Sim, eu tenho essa coisa, os personagens que eu faço, eles duram. O Bob Esponja eu dublo há 25 anos, o Goku há 26, 26? Não, 27, e o Bob Esponja 26, o Buddy Valastro, que é o Cake Boss, sei lá, uns
5: a de eterno
2: 15
5: também.
2: Anos. O Bear Grylls também, 15, 20 anos. Que e atores, né? Eu comecei a dublar alguns atores que passaram a fazer sucesso. Né? Então, o Sean Astin, né? Lá do Senhor dos Anéis, desde então eu dublo ele em tudo. O Robert Pattinson, dublei no Crepúsculo, e aí desde então dublei ele. Quem mais? Tem esses doidos, assim, que os caras vivem trabalhando, graças a Deus também, porque dá trabalho pra gente, né?
5: Muito. Inclusive, esse ano, Dragon Ball Z faz 40 anos. Existe uma perspectiva de novas temporadas a serem lançadas?
2: Sim, eles anunciaram que acho que em outubro pra novembro vai ter uma nova saga de Dragon Ball Super.
5: Cara, que incrível. Mini Ruth, você está na frente de Wendel Bezerra, você é fã dele. Aproveite pra fazer algum pedido pra...
3: Ai,
5: aproveita.
3: Meu Deus, Wendel, eu sou muito fã. Tem como você falar com a voz do Goku falando pro pessoal ouvir o Sobremesa aqui na TMC?
7: Oi, eu sou o Goku. Não percam o próximo episódio de Sobremesa, será... A Batalha com Lucas Salles.
5: Sensacional. Muito obrigado, Wendel. Cara, é impressionante porque talvez não seja uma voz muito diferente daquela que você já tem.
2: Sim.
5: Mas você consegue diferenciá-la e automaticamente vê emoção. É impressionante. Eu lembro de eu criancinha assistindo na frente da televisão. E você também. Se você tem mais de 30 anos, você sabe do que eu tô falando. Porque a gente ouvia essa voz e ficava, nossa, ansiosos esperando chegar o Goku. Como é que... Inclusive, ô Batista, você é mais velho do que a gente.
1: Eu não assistia Dragon Ball Z.
5: Não?
1: Não, não assistia. Eu não gostava desse tipo de desenho.
3: Ele é da época do Barba Papa.
1: Eu não gostava. Eu gostava de Pica-Pau, Tom e Jerry, Gato Félix. Mas, ô Wendel, você... Você é daqueles maluquinhos que fica andando pela casa, assim, fazendo a voz do personagem pra ir treinando o dia inteiro?
2: Não, não.
1: Acorda, fala com a mulher, com a voz do Goku, do Bob Esponja.
2: Não, mas às vezes eu brinco com as crianças do tipo, quando eles estão assistindo, acontece deles estarem assistindo algum filme ou o próprio Bob Esponja e tal, eu começo a repetir o que tá sendo, o que eu falei na tela, eu começo a repetir aqui até a hora que eles para, pai.
1: E a patroa?
2: Deixa a gente assistir.
1: E a patroa, em algum momento daquele mais caliente, um momento íntimo, você já fez uma dublagem ali ou não?
2: Não.
1: Ou sempre foi você mesmo?
2: Talvez ela tenha algum desejo escondido de um dia eu aparecer no quarto pelado e falar: "Estão plantando!"
4: Senhoras e senhores, William Bezerra! Olha, boa dúvida essa do Batista. E eu gostaria de saber agora, entrando nessa dúvida, você recebeu já muita cantada pela voz das pessoas ficarem loucas, falar assim: olha, eu quero namorar com ele. Você é casado, muito bem casado, tem uma família, mas na época de solteiro. Quero saber, enquanto solteiro.
2: Não, acontecia bastante, assim, de... porque eu acho que a minha voz acaba fazendo parte, né, de uma nostalgia gostosa. Então, por exemplo, mas eu tenho mais histórias emotivas no sentido de lição de vida, de superação e tal, do que de fato, assim, é claro que acontecia, essa voz, né? O Edward e tal. Mas acontecem coisas muito mais... legais do que isso. Do tipo, várias pessoas que eu venci a depressão, eu me aproximei do meu pai. Quando meu pai tinha... Pô, quantas vezes, às vezes eu vou em evento e chega alguém chorando, porque foi meu pai, era seu fã, eu aprendi a ser seu fã por causa dele, ele não tá mais aqui, a pessoa chora e tal. Teve uma menina que foi, puxa, eu li a carta dela, eu chorei no carro, porque ela me entregou a carta, e aí eu li depois, indo embora. E era, ela tinha sido, nossa, pesado, né, as duas horas.
4: Não.
2: O pai tinha morrido, a mãe casou com o cara, esse cara batia na mãe dela, batia nela, abusava dela. E então a vida dela era um inferno. Ela falava: ouvir a sua voz me trazia paz,
1: conforto.
2: E foi legal pra mim, essas histórias foram legais, porque foram me fazendo entender a profundidade do trabalho, que não era só chegar no estúdio, gravar e ir embora, que era muito mais. E eu fui passando isso para os meus alunos, para outros dubladores. Eu vou tentando fazer com que as pessoas, cara, é muito mais, precisa ter mais, você precisa entregar mais, porque o retorno disso é muito maior, onde a gente alcança. Eu conheci agora um autista não verbal, que ele só fala imitando Bob Esponja.
3: Que legal!
2: Então ele aprendeu a falar
4: por conta do Bob Esponja.
2: Que legal. Eu também chorei no palco, porque a mãe dele, sim, que falou isso, depois dele ter me feito uma pergunta com a voz do Bob Esponja. Achei que ele tava brincando, porque muita gente fala comigo: oi, tudo bem, né? Então achei que ele tava brincando. E aí a mãe dele falou isso, eu chorei no palco, eu não esperava. Então são coisas muito legais que a dublagem acaba trazendo.
4: Só coisa feliz.
2: Sim, graças a Deus.
1: E o Wendel, você tá falando aí que você chorou algumas vezes, né? A gente sabe que o ator, quando ele vai fazer uma cena comovente ali, ele se emociona e tal. Na dublagem, como é que funciona isso pra você? Quando você tem que pegar uma cena que você tem que colocar emoção, como é que é?
2: Normalmente eu choro de verdade, assim como eu rio de verdade. A não ser quando o ator é muito ruim. Porque aí o cara não tá te convencendo, então você também não consegue embarcar naquilo. Mas quando é um bom ator, ou quando é um fato real, que nem o Cake Boss, uma vez ele tava falando, quando ele descobriu que a mãe dele tava com ela, tinha acabado de descobrir, e aí ele faz um depoimento pra câmera, ele começa a se emocionar. E aí quando são cenas assim, porque às vezes a gente ensaia duas, três vezes, quando são cenas assim, eu me concentro bastante pra ensaiar uma vez só, pra eu manter a emoção do momento.
4: Claro, a veracidade da emoção.
3: E aí você se coloca no lugar também.
2: Ah, não tem jeito. Você abraça o que você estiver dublando. O cara pode ser o pior do mundo. Eu dublei o... Ai, como é que é? Do Game of Thrones. Puta, pra mim ele é o pior de todos. Ele anda com os cachorros.
4: Bom, vou tentar lembrar.
2: Ele é muito do mal. E, ah, você torce pra ele. Quando ele morreu, eu fiquei puto, né? É o teu personagem. Claro. Se você não comprar aquele personagem, não vai colar, né? Não vai ser verdadeiro. Então, você compra.
3: E tem algum personagem que você se acha parecido que você faça? Por exemplo, ai, eu sou aventureiro igual o Bear Grylls. Ou, ai, eu prefiro a parte da cozinha que nem o Cake Boss.
2: Nossa... Não sei, não me vejo. Não tem alguém assim que eu me identifico muito, ou que eu sou, nossa, sou mega fã.
3: Nem dias frios, tipo hoje, Crepúsculo, Forks.
2: Mas o que eu faço é quando personagens que eu dublo por muito tempo, eu começo a prestar atenção na personalidade daquele personagem. E o que eu acho legal, eu começo a trazer pra minha vida, pra minha personalidade. Então, muitas das coisas do Goku, do Bob Esponja, do Cake Boy, eu trazia pra mim, isso é legal. Aí você começa a exercitar até aquilo ficar natural, né? Fazer parte de você realmente. Então, pra mim, isso foi muito bom.
4: Olha, que interessante. O personagem dando vida ao dublador.
3: Amei.
2: O Bob Esponja me incentivou a trabalhar. Não, verdade. Não que me incentivou, mas tem um vídeo dele onde ele comemora segunda-feira. Que sim. A gente vive na cultura do sextou, e parece que o resto é horrível, né? Verdade. E tem um vídeo dele que é comemorando segunda-feira, ele cantando no YouTube, é só um vídeo musical. E aí eu gravei aquilo tudo, demorou um tempo e eu fiquei com isso na cabeça. Falei, pô, é verdade, né, cara? Pô, segunda-feira, a gente tem que começar a semana
4: bem
2: comemorando. E aí isso me ajudou a ter mais... Um espírito mais animado do vamos pro trabalho? Vamos.
4: Que bom, olha que bonito. Santo Bob Esponja ensinando a gente a valorizar a segunda-feira. É. Agora, Marcelo Batista, eu sei que você também gosta de dublagem, gosta do nosso convidado e também gosta de fazer jogos, interações.
1: É. Sim.
4: Por favor, o momento é seu.
1: Na verdade, hoje nós temos um quadro exclusivo no programa Sobremesa. Esta edição, às 14 horas e 21 minutos. Você, prepare-se para ficar muito bem informado agora com as notícias do Esponja News.
2: Meu Deus do céu, vamos lá.
8: Estou pronto para informar todos vocês. Gabinete de Mendonça nega acesso à proposta de delação de Vorkaro no STF. Governo Trump divulga arquivos sobre OVNIs e vida alienígena. Renda mensal dos brasileiros bate recorde e fica em R$3.367, diz IBGE. Polícia Federal avança sobre núcleo político no caso do Banco Master. Este foi o Esponja News.
4: Boa.
8: É com você, Lucas.
4: Muito obrigado, Bob Esponja. Diretamente da Feta do Biquíni, tivemos o Esponja News.
1: Calça quadrada.
4: Bob Esponja fazendo filme dobrado. Além de fazer burger de siri, também está fazendo frila de jornalista aqui na TMC. Wendel, é impressionante, assim. Eu acho que você tem um poder... Todos os dubladores têm, inclusive, mas você traz uma emoção e uma característica na voz que alguns dubladores, eu acho que, assim, não possuem esse talento que você possui. É uma coisa muito exclusiva. E, falando nisso, a gente viu que semana passada tivemos uma espécie de homenagem a uma dubladora no Rio de Janeiro. A Câmara fez uma homenagem. Você participou disso? Você
2: não,
4: ficou
2: não.
4: Ciente? Então vou falar pra você.
2: É.
4: A Câmara do Rio homenageou dubladores na última terça-feira. Você acha que finalmente vocês estão ganhando a notoriedade que vocês merecem?
2: Sim, sem sombra de dúvida. Hoje em dia, o fato de eu estar aqui, eu acho que já denota isso. Ao longo do tempo, a dublagem veio melhorando e também passou a haver uma conscientização do que é de fato o trabalho da dublagem, a importância que ele tem. Hoje a gente sabe que por volta de 80% do público assiste dublado, independentemente de classe social e tal. Então isso acaba sendo muito representativo. E o crescimento da cultura nerd, geek, pop, ajudou também, né, a colocar, a inserir os dubladores efetivamente nesse universo. E aí eu acho que cada vez mais a gente tem conquistado um espaço tão grande quanto o artista que está na televisão.
5: E o reconhecimento financeiro também está vindo junto?
2: Também, desde 97, 98 para cá, o valor da dublagem financeiro, né, dobrou. Que e bom. Aí vai crescendo todo mês, né? Algo que. Todo mês. Todo ano, né? Algo que fica parado. Então, ele tá sempre sendo renovado.
5: Tem sempre um reajuste.
2: Tem sempre um reajuste. E você comparando, sei lá, com outras profissões, é uma área que acaba remunerando muito bem.
1: Bom, meu povo! Sobremesa, melhores momentos. Deixa eu beber uma aguinha aqui. Fazer um gargarejo, né? Porque minha garganta ficou gravando isso aqui. A gente grava 36 programas Sobremesa Melhores Momentos no mesmo dia. Aí chega no final do último, o apresentador tá quase morrendo. Mas é o seguinte, ó. A gente tá indo embora. Sobremesa Melhores Momentos fica por aqui. Obrigado pela sua audiência. Lembrando que o programa ao vivo, o programinha de meu Deus, você pode acompanhar, como eu disse, live para todo o Brasil pela internet e também na frequência modulada do FM. Segunda a sexta, das 2 às 3 da tarde, tem Sobremesa ao vivo. Eu. Não vou falar o nome de ninguém, porque só eu fico aqui fazendo esse Sobremesa Melhores Momentos, tá? Eu tô indo embora, cansei, minha voz já não tá mais conseguindo sair. Então, né? Tchau, pessoal. Até qualquer hora aí no Sobremesa Melhores Momentos aqui.

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1: 8:54, a gente fala agora de um destaque dessa terça-feira, que foi o discurso do presidente Lula na Assembleia Geral da ONU, realizada lá em Nova York na manhã dessa terça-feira. Olha, durante a fala ali do presidente, ele comentou sobre o processo eleitoral brasileiro, criticou o que chamou de abuso da liberdade de expressão por figuras políticas e também defendeu a democracia. A gente confere agora.
2: No dia 4 de outubro, milhões de brasileiras e brasileiros vão às urnas para definir o seu destino. Não vão apenas eleger o presidente da República, governadores estaduais e representantes do poder legislativo. Vão decidir entre democracia e negacionismo. Se o Brasil vai avançar rumo a um futuro de mais oportunidades ou regressar a um passado de exclusão. Teremos um pleito transparente e competitivo que em todos os candidatos desfrutam da mais ampla liberdade de expressão. Sabemos que alguns abusam dessa liberdade para se associar a interesses estrangeiros contrários ao país. Não subestimamos o desafio das redes de desinformação que pretendem desvirtuar o debate público durante a campanha. Mas possuímos um sistema eleitoral moderno e robusto. Sob o olhar atento de uma cidadania plural e de uma imprensa livre, não permitiremos que os inimigos da democracia, internos e externos, atentem contra a vontade popular.
1: Discurso então do presidente Lula na Assembleia Geral da ONU, e já já você vai saber mais detalhes então desse discurso e também de outras notícias aqui no Resumo TMC. Agora você fica com a Voz do Brasil. Agora 8:56.
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0: está no ar a Voz do Brasil. As notícias do governo federal que movimentaram o país no dia de hoje.
1: Boa noite.
2: Boa noite para você que nos acompanha em todo o país.
1: Terça-feira, 22 de setembro de 2026.
2: Vamos aos destaques do dia.
1: Contagem regressiva para o Enem.
2: Dia 8 de novembro ocorre a primeira prova para mais de 5 milhões de inscritos.
1: E hoje vamos falar sobre como se preparar melhor para o exame.
2: Além de cartilha que traz dicas de como se sair bem na redação. Pablo Mundim.
3: O material reúne orientações sobre as 5 competências avaliadas e exemplos de redações do Enem 2025, acompanhados de comentários que ajudam a entender os critérios de correção.
1: Frente fria que está no sul do país avança para estados do sudeste e centro-oeste.
2: Defesa Civil reforça orientações sobre os cuidados para quem vive em área de risco. Luana Karen.
4: Na tentativa de prevenir riscos à população, a Defesa Civil emite avisos, tendo como base boletins meteorológicos.
1: Qualidade de vida e acolhimento.
2: Agentes da segurança pública contam com serviço de atendimento psicológico online, gratuito e sigiloso. Gabriela Noronha.
5: E a iniciativa oferece avaliação e aconselhamento psicológico, psicoterapia e acompanhamento psiquiátrico.
1: Hoje, na apresentação da Voz do Brasil, eu, Mariana Jungmann e Luciano Seixas.
2: Acompanhe a gente ao vivo. Acesse radiogov.ebc.com.br ou o canal Gov na sua TV aberta.
1: A Receita Federal vai liberar, a partir de amanhã, a consulta ao lote residual de restituição do imposto de renda.
2: Mais de 400 mil restituições vão ser pagas no dia 30 de setembro.
1: O lote residual contempla declarações transmitidas fora do prazo ou com pendências solucionadas pelos contribuintes.
6: Serão repassadas 412 mil restituições, com valor total que supera R$1,265 bilhão. O lote contempla as restituições de declarações feitas neste ano, transmitidas fora do prazo e com pendências que foram resolvidas pelos contribuintes. Também está neste lote as restituições residuais de exercícios anteriores. Os valores serão depositados no dia 30 de setembro, com prioridade para idosos, pessoas com deficiência e professores. Para consultar se a restituição está disponível, acesse gov.br/Receita Federal na aba Meu Imposto de Renda. Márcia Fernandes, para a Voz do Brasil.
2: De acordo com a Receita Federal, o pagamento da restituição é feito somente em conta bancária do titular da declaração.
1: Em caso de erro no